0: né? Mas se você olhar bem, o meio-campo do Palmeiras não tem esse volante pitbull, esse cabeça de área antigo, um Ralf, um
1: Felipe Melo.
0: Não tem, o Palmeiras não tem. Tem jogadores que são meio-campistas que gostam de ter a bola, que são jogadores que marcam, mas não como. O único ali que, né, vai pra briga, vai pro choque mesmo é o Nonato. Porque os outros, eles gostam de ter a bola, de jogar, né? Mas se você olhar bem, o meio-campo do Palmeiras não tem esse volante pitbull, esse cabeça de área antigo, um Ralf, um
1: Felipe Melo.
0: Não tem, o Palmeiras não tem. Tem jogadores que são meio-campistas que gostam de ter a bola, que são jogadores que marcam, mas não como Melo. Não tem, o Palmeiras não tem. Tem jogadores que são meio-campistas que gostam de ter a bola, que são jogadores que marcam, mas não como. Hoje vai ser um jogo extremamente técnico. Jogadores que gostam de ter a bola, pouca porrada e muita qualidade técnica no meio-campo.
2: Falando nisso, Maurício, como é que tá o gramado do Maracanã, que também é sempre alvo de muita discussão? E para ter um jogo assim, em positivo pela qualidade técnica, vistoso no sentido estético do futebol, precisa a bola rolar. Ela vai rolar ou vai pererecar por aí, hein, Mal?
3: Olha, Camarão, tô de olho aqui durante o trabalho do aquecimento, né? E claro que ao longo dessas últimas semanas, até pela questão envolvendo aquele imbróglio do Vasco da Gama na Sul-Americana, se vai jogar no Maracanã ou não contra o Boca Juniors, o jogo da volta da semana que vem, eu tava de olho por aqui, aparentemente de cima, claro que não é um gramado em 100% do seu estado, né, nas melhores das condições pro jogo, mas a bola pelo menos parece estar rolando normalmente, sem pererecar tanto. Claro que vai depender também ali do andamento do jogo. Havia mais cedo a expectativa de chuva com bola rolando, mas aos poucos a minha previsão ela foi atualizando por aqui, e essa previsão de chuva foi indo embora. Então claro que pro espetáculo isso também é positivo, mas lembrando que ainda segue aquele imbróglio, né, o Vasco com esse desejo de mandar a partida aqui no Maracanã contra o Boca semana que vem, o consórcio Fla-Flu não autorizando, tá tudo na justiça. Lembrando que a Comebol já disse à CBF que se essa discussão não for encerrada logo, o jogo será transferido para o Paraguai. Mas por enquanto, para o jogo de hoje, parece que tá ok. Não 100%, não nas melhores das condições, mas ok.
2: É isso. E tomara, né, que o Vasco tenha condição de jogar no Maracanã. Não dá pra imaginar Vasco e Boca no Paraguai,
1: é
2: o jogo
1: correto,
2: de volta.
1: Né?
2: Seria um negócio realmente insano imaginar essa realidade. Vasco que ontem venceu Boca nem La Bombonera, abrindo vantagem na semifinal da Sul-Americana. E agora há pouquinho acabou, hein? Galo 3, City Torque 0. Montevideo City Torque não conseguiu ver a cor da bola. Apesar de que, Assunção, a gente estava vendo os melhores momentos e boa parte do jogo, no 0-0 os uruguaios tiveram uma chance real de abrir o marcador. Essa partida podia ter tomado outro rumo, mas o Galo tem jogado bem também e vai ser uma projeção de, quem sabe, final sul-americana brasileira, Galo e Atlético Mineiro, Galo e Vasco da Gama. Ia ser espetacular também, porque são dois times que estão jogando muito bem.
0: E para mim, Camarão, essa vai ser a final. Essa, depois do que.
2: Ah, o Galo já foi aí, né?
0: Depois do que a gente viu o Vasco jogar também ontem.
2: Muito bem.
0: Né? E o Galo sofrendo, né? A gente viu a bela defesa do goleiro do Galo. E agora 3-0 e volta a jogar em casa.
2: Esquece, né?
0: Aí não tem o que fazer. Então nós. O único problema do Boca Júnior com o Vasco. O Vasco tem que, não pode tomar o gol no começo do jogo, senão depois fica um jogo louco, né?
2: O Pedro Emanuel, técnico do Vasco, ele ontem, a gente fez essa partida aqui na Band News FM para grande parte da rede, o técnico do Vasco admitiu, né, os problemas no segundo tempo, que se o Boca tivesse empatado seria um resultado, né, mais justo, mais condizente com o que foi a partida, mas também tem o valor, o Vasco ficou com um homem a menos, não é fácil jogar na Bombonera 11 contra 11.
0: Mas não, e outra,
2: 11 contra 10,
0: fora,
2: gente,
0: de casa.
2: Pois é, pô,
0: fora
2: e ganhou,
0: de casa,
2: cara.
0: 1-0.
2: E ganhou.
0: O empate já seria perfeito,
2: pois
0: o empate
2: é.
0: Já seria um bom resultado. Pô, aí você ganha de 1-0, pô, tá bom demais.
2: Fantástico. E o Gabriel Delfim, que foi o goleiro do Galo citado, o Everson não tá, né, segue fora. Gabriel Delfim fez uma defesa espetacular, não, quando
0: tá
2: tava 0-0.
0: E tá jogando
2: ótimo
0: muito,
2: goleiro.
0: Né?
2: Ótimo
0: tá
2: goleiro.
0: Tá jogando demais. mais.
2: Pois é, não sei não, hein? Se o Ancelotti aí vai abrir os olhos aí para uns caras jovens, o Mikael do Atlético Paranaense, o Gabriel Delfim, né? A seleção brasileira vivendo aí um período de testes.
0: E é agora que tem que fazer, né,
2: tem
0: camarão?
2: Tem que fazer agora,
0: é agora,
2: né?
0: Não dá pra fazer igual nas vésperas da última Copa do Mundo, né?
2: Pois
0: tem
2: é.
0: Gente que foi um único jogo e tava lá na Copa do Mundo, enquanto outros estavam vindo. Mas contamos em outro momento isso,
2: em
0: né,
2: outros
0: camarão?
2: Carnavais. 9:08, sou Maurício Ferreira. Torcida do Verdão tá 100% ocupando o lado visitante ou tá chegando aí a conta gotas, hein?
3: 100%, tá, Bruno Camarão? O espaço da torcida visitante aqui no Maracanã já completamente lotado, abarrotado. Alguns poucos lugares, pelo que eu consigo enxergar daqui, né? E eles estão do lado oposto da nossa cabine da Band News FM, do lado direito e bem lá em cima. Então, algumas cadeiras que ainda estão restando de jogadores, de torcedores que estão para chegar aqui no Maracanã. Mas, de fato, praticamente já 100% desse setor visitante tomado aqui no Maracanã. Vocês falavam sobre goleiros, tem um garotão aqui de 46 anos que na última Copa do Mundo estava pedindo passagem, tá?
2: Pois é. É o Fábio. Do outro lado tem o Carlos Miguel. A gente tá falando, Assunção, de um veterano que é difícil imaginar. Não sei que ele seja chamado pelo Ancelotti para receber uma homenagem na seleção brasileira, pela CBF, pelos serviços prestados, mas não dá pra imaginar o Fábio, né?
0: Poderiam fazer isso, né?
2: 50 anos jogando a Copa.
0: Poderiam fazer isso diante de todos os serviços prestados ao futebol brasileiro. Poderia. Uma homenagem a um grande goleiro como é o Fábio e nunca teve uma chance na seleção brasileira. Uhum.
2: E o Carlos Miguel do outro lado?
0: E o Carlos Miguel...
2: Dá pra imaginar a chance ou não?
0: Dá. É novo, é um jogador jovem, né? Como a gente tá falando em tempos de testes pra próxima Copa do Mundo, é um jogador que, sim, eu acredito que nas próximas convocações ele irá ser convocado, mas tudo depende... Né, das conquistas do Palmeiras. Tudo
2: claro.
0: Depende de como ele jogar, de como a equipe. Porque muitas vezes, camarão, o cara pensa assim só: pô, eu jogando bem, eu vou pra seleção. Não. Os seus companheiros têm que estar bem. O time tem que conquistar, o time tem que jogar bem. E assim vai te ajudar.
2: É isso, 9:10, Band News na área, aquecimento. Já já a bola rola em 20 minutos. Marcelo Duó comanda a turma. Com o Marcos Assunção, Leonardo Fontes, Maurício Ferreira, comigo, Bruno Camarão. E com você, Ricardo, ouvinte Band News FM de Curitiba, ele fala... Boa noite, camarão. Hoje o Arias vai decidir. Pode anotar aí, ó. Ele vai calar a torcida do Fluminense dentro do Maraca. Já tá anotado. Se o Arias decidir, eu já favorito a sua conversa e volto aí pra te dar parabéns ao fim do jogo, depois do jogo, até a 1h aqui na Band News FM. Boa noite, rapaziada. Muito obrigado aí pelo carinho também acompanhando vocês. Ronilson Moura, meu nome. Valeu, Ronilson. Também sintonizado na Band News FM. Faça como todos eles. Mande mensagem pra cá pelo 11-999-592-100. 999-592-100. Já, já. A bola rola para Fluminense e Palmeiras. É semifinal de Libertadores da América.
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1: E aí, aquele abraço, boa noite! Bem-vindos, bem-vindas, ouvintes Band News FM em todo o Brasil. Começa hoje o último degrau da escada rumo à glória eterna em Montevidéu. Semifinais da Copa Libertadores da América, tudo começa no Maracanã. Duelo brasileiríssimo entre Fluminense e Palmeiras. O Palmeiras passou por esse último degrau em 2021. O Fluminense em 2023. Nas duas oportunidades, foram campeões. O Palmeiras e o Fluminense. Agora frente a frente. Fluminense, um dos grandes times do Campeonato Brasileiro. Vive um excelente momento sob o comando de Marcão. Um técnico interino cada vez mais definitivo nesse Fluminense que ele ajudou a melhorar. E o Palmeiras que voltou da data FIFA on fire. Jogando o futebol que o torcedor pedia, ó, desde o ano passado. Hoje, um grande teste. Primeiro duelo no Maracanã, você ouve ao fundo o som original do Maracanã. A grande festa da torcida tricolor e da torcida palmeirense presente ao estádio. Empate, fica tudo para São Paulo. Vantagem do Fluminense por qualquer diferença. Também tem a vantagem aqui. Se o Palmeiras ganhar, traz a vantagem para cá. Empate, pênaltis, simples assim. Palmeiras em casa é muito forte. Por isso o Fluminense sabe que precisa de um bom resultado nos seus domínios, no seu estádio, do jogo que começa já já, em pouco mais de 13 minutos. E a Band News FM está lá, acompanhando tudo de perto. Falou Palmeiras, falou Maurício Ferreira no Maracanã. Boa noite, Maurício!
2: Salve, salve, Marcelo Duó. Ótima noite a você. Mais uma vez, um abraço aos ouvintes ligados, sintonizados no futebol da Band News FM. A Sociedade Esportiva Palmeiras pela 13ª vez na semifinal da Libertadores, em busca da 8ª decisão na sua história. E que pela 4ª vez vai enfrentar nessa fase de semifinal equipes brasileiras. Em 2000 eliminou o Corinthians, em 2021 despachou o Atlético Mineiro, mas em 2022 acabou parando no Atlético Paranaense. Agora o Fluminense é o adversário e o Verdão, sem Abel Ferreira no banco e sem Vitor Roque, machucado, tá fora por uma entorse no tornozelo direito.
1: Ausências importantes no Verdão de Palestra Itália para esse primeiro jogo semifinal da Copa Libertadores da América. Quem passar pega Flamengo e Estudiantes, os dois jogam amanhã. O lado mandante do jogo pro torcedor louco da cabeça, o Fluminense, Maurício!
2: E que vai lotar as arquibancadas do Maracanã, empurrados também por um retrospecto e um dado para lá de positivo. Quando chegou à semifinal da Libertadores, o Fluminense sempre avançou a decisão. Em 2008, terminou com o vice-campeonato e a última vez em 2023, quando aqui no Maraca bateu o Boca Juniors na decisão. Além disso, tenta manter um tabu. Em jogos de mata-mata da Copa Libertadores, como mandante, o Fluminense jamais foi derrotado. Em 20 partidas, são 15 vitórias e 5 empates. Vai buscar um resultado positivo para viajar a São Paulo na próxima quarta-feira com a vantagem.
1: Fluminense, nas duas semifinais que disputou na Copa Libertadores da América, se classificou nas duas, em 2008 e em 2023. O Palmeiras disputa sua 13ª semifinal. É um absurdo.

0: 7 das últimas 9 edições, o Palmeiras esteve entre os 4 melhores da Copa Libertadores da América. Opinião em dose dupla na Band News FM. A experiência de quem jogou contra o microfone, contra não, junto com o microfone de quem analisa, Leonardo Fontes.
1: Respira. Grande, tudo bem?
0: Boa noite.
1: Boa noite.
2: Boa noite pra você,
0: Marcelão. Contra não vai rolar,
1: não,
0: né?
1: Não, nós estamos no mesmo time. Eu, Marcos Assunção, Bruno Camarão, Marcelo Duó.
2: Estamos juntos.
1: Também o nosso Maurício Ferreira lá no
2: contra.
1: Rio de Janeiro, né?
0: Você tá contra?
2: Não, tô brincando.
1: Não é brincadeira dele, não. Que isso. Eu gostei das escalações, né? O time do Fluminense, ele repete não a escalação que venceu o Palmeiras, mas ele não vem de Canob e Serna, né? Que são dois jogadores de velocidade
0: pra imaginava.
1: Buscar a linha de fundo, de... que precisam de espaço para jogar. Ele vem com o Savarino, principalmente porque ele tem Guilherme Arana pela esquerda, né? Então o Savarino vai jogar por dentro e o Arana vai poder passar bastante pelo lado esquerdo. E os encaixes de marcação acho que preocupam um pouco, tanto para Palmeiras como para Fluminense, porque são dois times totalmente distintos na forma de jogo. Palmeiras com três zagueiros, provavelmente com os seus dois atacantes enfiados lá por dentro, com a área saindo um pouco mais da área, mas jogando como segundo atacante, três jogadores de meio de campo, mas com um sistema que tem dado muito certo para o Palmeiras, e dois laterais que estão virando ponta mesmo, né? Por isso que o Jair tem aparecido muito. Eu escutei o Assunção falar sobre isso e ele tem razão. Nos últimos jogos o Jair tem aparecido muito por causa disso. Então como que o Fluminense vai marcar esse Palmeiras também quando o Palmeiras tiver esses ataques pelo lado do campo com os seus dois alas? O que importa é que são duas equipes muito boas, bem treinadas, num momento muito bom no ano para as duas equipes. A gente vai ter uma semifinal de altíssimo nível, com toda certeza, Marcelo Duó.
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0: essência do futebol pede, tá? Com bandeiras por aqui nas cores do Fluminense, no setor sul, à direita da nossa cabine da Band News FM, com sinalizadores também aqui nas arquibancadas do Maracanã. Belíssima festa da torcida do Flusão.
1: O lindo Maracanã pulsando, vibrando com a torcida tricolor e a torcida alviverde presente também no setor de visitante. Marcos Assunção, Palmeiras em São Paulo venceu 7 dos últimos 10 jogos contra o Fluminense. Não precisa se expor, né, Assunção? Boa noite.
2: Não precisa, joga fora de casa. O Léo já falou tudo dos dois times aí, é exatamente isso. É, vai ser um jogo de muita qualidade técnica. Principalmente eu gosto de observar o meio campo onde eu joguei, Marcelo. E aí você vê esses caras todos dos dois times no meio campo. Vai ser gostoso ver esses caras. Porque você não vê um cara assim, o único que marca, que é um marcador, um pitbull mais ou menos, é o Nonato. Porque o resto dos dois times são igual no Palmeiras, são três volantes, mas três volantes que gostam de jogar, gostam de ter a bola. Não é aquele jogador que dá porrada o tempo todo, aquele jogador que vai pra cima pra brigar pela bola o tempo todo. São jogadores que gostam, e o Fluminense é a mesma coisa. Eu falei, o Ganso ele não corre, quem corre é a bola, então tem que ter sempre gente próximo a ele. Por quê? Porque ele gosta de achar os atacantes, ele gosta de enfiar essa bola entre zagueiros, entre zagueiro lateral. Então tem que tomar muito, o Palmeiras tem que tomar muito cuidado com esse jogador.
1: Nonato tem quase 2,5 desarmes por jogo na temporada, né? O cara, o segundo cara que mais recupera a bola no time do Fluminense, mesmo nem sempre sendo titular, né? Então é um cara realmente que vai ajudar muito na marcação. A música tema da Copa Libertadores ecoa pelo Maracanã. O maior do mundo na maior festa do planeta bola, Fluminense e Palmeiras no gramado. Duelo mais que brasileiro, duelo Rio-São Paulo, Fluminense e Palmeiras. Fluminense com seu uniforme principal, esse manto tradicional, com a torcida tricolor fazendo mosaico espetacular com as cores tricolores que traduzem tradição. Thiago Silva puxa a fila. Do outro lado, a Sociedade Esportiva Resiliência de branco e verde. O verde, a cor internacional da inveja. A cor do sucesso, da resiliência, da força desse time capaz de superar todos os prognósticos para tentar chegar a mais uma grande decisão. Fluminense e Palmeiras, times gigantes, qualidade do futebol brasileiro, as camisas pesadas do futebol brasileiro na maior competição de clubes do planeta bola e também do nosso continente. O jogo vai começar, vamos escalar os times que fazem esse grande espetáculo no som da Band News FM. O futebol é diferente. Para essa família que espera mais uma decisão de Libertadores, aí vem o Palmeiras!
0: O maior campeão do Brasil, o tricampeão da América, com Carlos Miguel, camisa número 1 no gol. 26, Murilo, 15, Gustavo Gomes, o capitão, 2, Alexander Barbosa, 4, Giai, 17, Marlon Freitas, 30, Lucas Evangelista, 8, Andreas Pereira, 22, Piquerez, 11 para John Arias, 42, Flaco Lopes. Esse o time comandado hoje pelo auxiliar João Martins.
1: E o banco?
0: Marcelo Lomba, Kelvin, Bruno Fux e Arthur, Emiliano Martins, Luiz Pacheco, Larson, Maurício, Felipe Anderson, Paulinho, Ramon Sousa e Heitor.
3: Palmeiras terminou a primeira fase, o grupo F, na segunda colocação do atrás justamente do Cerro Porteño, adversário do Verdão nas oitavas de final. Despachou os paraguaios, nas quartas o caminho foi diante da LDU. Vitória dramática nos pênaltis jogando fora de casa. E agora a semifinal diante do Flusão.
1: Para enfrentar o time do Palmeiras jogando na sua casa, diante do seu torcedor, em busca da terceira final de Copa Libertadores da sua história. E vem o Fluminense!
0: Embalado pelo torcedor aqui no Maracanã, com Fábio, camisa número 1 no gol, 23, Guga, 3, Thiago Silva, o capitão, 29, Milan, 13, Guilherme Arana, 8 para Martinelli, 16, Nonato, 10, Paulo Henrique Ganso, Canóbio veste a 17, Savarino tem a número 11, Hulk, o incrível, com a número 7, esse é o time do técnico Marcão.
1: E o banco?
0: Marcelo Pitaluga, goleiro reserva, Samuel Xavier, René, Castilho, Igor Rabelo, Soteldo, Lúcio Acosta, Wesley Natan, Hércules, Gemes, Kevin Serna e Otávio.
3: Flusão com um caminho parecido do Palmeiras, do no grupo C foi o segundo colocado atrás do Independiente Rivadavia, adversário do Fluminense nas oitavas de final. Deixou para trás os argentinos nos pênaltis, 0-0 no Maraca, 1-1 jogando fora de casa. Nas quartas de final, o Fluminense superou o Platense, outro argentino, 2-0 no Maraca, perdeu por 2-1 jogando fora de casa.
1: Para tomar conta do espetáculo no Maracanã, atenção aí, fique de olho no apito.
0: Arbitragem argentina de Facundo Tello no comando do apito. Tem como assistentes Juan Belatti e Gabriel Chade. Silvio Truco hoje é o árbitro de vídeo.
1: Muito bem, times escalados, prontos e definidos. Jogadores tirando o Tosa aí e o Gustavo Gomes colocando a braçadeira de capitão no Thiago Silva e vice-versa, hein, Maurício?
0: É, belíssimo ato ali dos dois, né, Marcelo Duó? Que foram para a troca lá das flâmulas também ali de Palmeiras e Fluminense. Agora caminham ali com a arbitragem para aquela foto oficial e o belíssimo gesto, né, de dois grandes jogadores na história de Palmeiras e de Fluminense, Gustavo Gomes e Thiago Silva, os dois capitães.
1: Muito bem, comentaristas Band News FM naquela tabelinha, times prontos, escalados, definidos, Marcos Assunção, Leonardo Fontes, Palmeiras e Fluminense, Fluminense e Palmeiras. Fala, Marcos.
2: Grande jogo, Marcelo. Expectativa muito grande para esse momento, para essas duas equipes, volto a falar. Estou muito curioso para ver esse jogo, principalmente no meio-campo, com esses caras de tanta qualidade técnica.
4: Pois é, e eu quero apontar dois caminhos, né, de talvez onde essas equipes podem preencher alguma coisa e sair um gol, né? Eu acho que a marcação no GI pelo lado direito, o Palmeiras tem jogado muito pelo lado esquerdo, a iniciação das jogadas, com Arias e outros jogadores chegando por ali, e a virada para o GI pegar um mano a mano e atropelar o adversário. E aí ele vai ter Guilherme Arana pela frente, que não é um grande marcador, embora tenha velocidade suficiente. E do lado do Palmeiras, o que a gente tem visto nos últimos jogos, é a falta de velocidade do Alexander Barbosa, que pode ser utilizada também pelo time do Fluminense, com o jogador entrando em velocidade por ali, né? Contra o Corinthians, por exemplo, o Barbosa foi todas no corpo do Yuri Alberto. Na primeira que ele não conseguiu parar o Yuri Alberto antes de receber, o Yuri Alberto saiu em velocidade, passou por ele como quis e quase fez o gol. Então a gente tem essas duas fragilidades, digamos assim, que podem ser encontradas pelo lado esquerdo da defesa dos dois times, Marcelão.
1: Tudo pronto para o começo do jogo, os times ao redor do círculo central e muita fumaça no Maracanã, né, Maurício Ferreira?
0: É a visibilidade parcial por aqui da cabine da Band News FM, viu, Marcelo Duó? Não sei se o árbitro argentino Facundo Tello vai esperar um pouquinho, né, para que essa fumaça seja dissipada também aqui do estádio do Maracanã. Dá para a bola rolar normalmente, mas em virtude dos sinalizadores ali antes do jogo começar, um pouco de fumaça por aqui ainda no Maraca.
1: Times trocando de lado no gramado do Maracanã, esse sagrado gramado do Maracanã recebendo uma semifinal brasileira da Copa Libertadores da América. Fluminense ficando à direita das cabines de rádio e televisão. Goleirão Fábio pro gol à direita, todinho de amarelo. Marlon Freitas se ajoelha no centro do gramado. O jogo vai começar. O Palmeiras fica à esquerda com Carlos Miguel, todinho de vermelho. Vermelho quase grená. Vermelho bem escuro do uniforme do goleiro do Palmeiras. Contagem regressiva no Maracanã. O Palmeiras dá saída. 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Começou! 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Fluminense sai para o jogo com o Thiago Silva dentro da grande área pela direita, entrega a bola curtinha para Guga, recebe de volta através do zagueirão, um zagueiraço da equipe do Fluminense, um dos maiores da sua geração, bate na bola de pé direito, aprofundando o passe mais adiante por aqui para Canobi, a bola volta para o zagueiro, vem Guga, tenta o lançamento cumprido para o ataque, bola muito longa, vem Piqueires no alto e corta mal, Canobi rompe da direita para o centro, tenta o toque no comando, volta bem Giai. Tira para o Palmeiras, completa o corte Murilo. Lançamento a Flaco, acho que está impedido. Vai subir a bandeira, está parado o jogo. Impedimento marcado, jogo parado, Maurício.
0: E o assistente número 1, Juan Belatti, sequer saiu pra corrida por aqui, viu, Marcelo Duó? Tava bem à frente o Flaco Lopes no momento da casquinha do John Arias.
1: Jogo parado, primeiro minutinho, primeiro tempo, 0-0, o placar do jogo, semifinal, Copa Libertadores, primeiro jogo no Maracanã. Posse de bola pra equipe do Fluminense aqui na sua intermediária, trocando posses por aqui, os dois zagueiros do time do Fluminense, Milan com Thiago Silva. Thiago Silva pra Guga por ali, de novo sai o time tricolor, lançamento feito aqui por baixo pra Canóbio, na ponta direita ele tenta a finta, derrubado, falta do Piquerez, jogo parado, é falta para o Fluminense.
0: E a primeira do jogo, o Fluminense vai cobrar lá pelo lado direito, o Piquerez que já errou a bola ali na primeira tentativa de domínio dele no jogo, agora cometeu a falta para cima do jogador do Fluminense, batida pelo Flusão.
1: Muita fumaça no Maracanã, Fluminense sai para o jogo, bola tocada adiante para Nonato, tenta a finta, perde a bola, ela bate e volta para Guga na ponta direita, domina outra vez a bola, o time do Fluminense sai da marcação, Guga volta um pouquinho, entrega a bola mais à frente por aqui com o Ganso, tentativa de passe outra vez do Martinelli pela ponta direita, tenta o passe de volta, Guga, volta, Marlon Freitas tira. Na proteção, passe para Andrés Pereira, tentou dominar, não conseguiu, ela volta para o Fluminense. Metade do campo, Thiago Silva, pertinho da lateral do gramado, pela direita, ele faz um passe bonito por dentro, chamando para o jogo novamente, Guga, que inverte o jogo, da direita para a esquerda, sai com ela novamente, Guilherme Arana. Arana volta, a bola para o zagueiro Milan para Thiago Silva, do lado direito da defesa do time do Fluminense. Flaco Lopes acompanha na marcação à distância, ele volta a bola para Milan, que conduz o jogo um pouco mais para a esquerda, pisa na bola, para no corredor central, vem John Arias na captura, ele lança lá para a direita, lançamento longo, lá para o Guga, tenta o domínio de três dedos, lançamento do Ganso, lá pra área, pra Hulk, dominou Hulk, pra trás, Canóbio, fora! Por cima do gol, pela linha de fundo, a primeira finalização é do Fluminense, Maurício!
0: E na primeira, bola esticada pro Hulk, que como centroavante fez o domínio, já soltando de primeira pra finalização do Canóbio, que pega embaixo da bola e coloca por cima do gol defendido pelo Carlos Miguel.
1: Sai pro jogo o Palmeiras aqui na pressão, lançamento do Barbosa lá pro ataque, tentou brigar no alto, Flaco perdeu, ela volta pro Fluminense, na pressão, Flusão, Arana pela esquerda, recebe, entrega pra Savarino, tenta a finta, bloqueado pelo Marlon Freitas, ele volta, começa de novo na sua intermediária com Martinelli, na meia esquerda, campo de defesa, volta para Milan tem Thiago Silva bem aberto na direita, ele pediu, recebeu, dominou, o Guga aparece espetado, ele toca a bola, tem o Canobi dominando, tá tentando partir para cima da marcação do Piquerez, perdendo o campo, voltando para o zagueiro, novamente na intermediária, é Nonato quem domina, toca na bola outra vez aqui para Milan, sai pro jogo, Martinelli vem fazer a saída pela esquerda, ele domina contra a marcação do Flaco Lopes, entrega por dentro, Thiago Silva caminhando, pisa na bola e devolve por seu camisa 8, Martinelli entrega o passe curto à sua direita, novamente o Guga vem buscar, ele toca na bola para Nonato volta para Thiago Silva, tem Milan pelo lado esquerdo, vem caminhando, vem produzindo o Fluminense com 3:35 do primeiro tempo, 0-0. Milan sai pro jogo, ele empurra a bola um tantinho mais à frente a Savarino, ainda no campo de defesa do Fluminense, ele começa de novo, soltando passe para Thiago Silva. Thiago Silva tem pro lado dele pedindo Nonato, ele segura um pouco o jogo, devolve outra vez a Milan pelo lado esquerdo, vem se aproximando da linha central do campo, passa da defesa ao campo de ataque, pisa na bola, ameaça um tantinho mais, vem Jair na marcação, ele toca na bola de volta para Arana. Arana volta tudo para Ganso que recomeça, entrega a bola para defesa para Milan. Milan domina e sai pro jogo pelo time do Fluminense, você está na Band News FM, aqui o futebol é notícia.
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1: Fluminense sai para o jogo de pé para pé, sai da pressão do Palmeiras, erra o passe, Milan, vem Palmeiras, Marlon para Flaco Lopes, leva na direita, vai tentar cruzamento, John Arias vai para a área, marcação dobrada, Thiago Silva rouba do argentino. Toca do lado esquerdo, outra vez, vem brigando pela bola, Arana voltando, entregando o passe mais atrás, Martinelli sai bonito, lançamento à frente para ninguém. Não consegue dominar o Savarino, ela volta para o Palmeiras, já erra o passe, recupera a bola novamente o tricolor, Nonato adiante, tenta brigar pela bola, o jogador do Fluminense, Savarino desarmado, vem para cima Murilo na marcação, lá adiante, a arbitragem para marcar falta do zagueiro do Palmeiras lá no campo de ataque, Maurício.
0: Tentou bater a carteira do Savarino, mas com essa carga aqui pelas costas, para cima do venezuelano, falta marcada, já batida pelo Fluminense.
1: Sai pro jogo novamente o time do Fluminense aqui no campo de ataque na marca de 5 minutos do primeiro tempo, 0-0. Sai pro jogo o tricolor de novo com Paulo Henrique Lima. O Ganso recolhe a bola do lado esquerdo do campo, sai da defesa, vem pro campo de ataque, Arias encosta na marcação, ele deixa por dentro, faz o passe novamente a Nonato que volta tudo. Começa na zaga com Milan domina o time do Fluminense, troca passes, o Palmeiras não deixa ninguém entrar. Ele volta a bola para Thiago Silva que pede apoio, segura um pouquinho o jogo pelo meio do campo. Ele entrega a bola lateralmente à sua esquerda, de volta para Milan, empurra a bola lateralmente ainda na esquerda para Arana mais à frente a Savarino. O venezuelano devolve para Guilherme Arana. Arana toca na bola, voltando para o zagueiro. Começa novamente o time do Fluminense na sua intermediária. Volta para buscar jogo outra vez. Milan segura, domina, pensa o jogo de perna esquerda. Vira o jogo para o Guga do outro lado do campo. Na direita ele vem para o domínio na marginal do gramado, entregando para Nonato. Nonato tenta o giro, tá marcado. Vem em cima dele o Evangelista, ele prefere voltar. Começa de novo com o Thiago Silva. Thiago Silva domina com 5 minutos, quase 6 do primeiro tempo. Recuperação de bola do time do Fluminense na quarta zaga, Milan. Ele vem avançando com a bola dominada pela esquerda, vai encarar o João Arias. Ele toca na bola para Canhota, ainda para Arana. Arana devolve para o zagueiro. Novamente com ela, Milan. Vai circulando, vai conduzindo e voltando para Thiago Silva. Thiago Silva, camisa número 3, toca na bola para a direita. Entregando o passe para Martinelli de primeira mais adiante. Ficando com ela, Guga no, por dentro, fazendo passe para Canobio. Canobio devolve para o lateral. Passe vertical do Ganso para Hulk. Vem buscar jogo na direita. Entrega para Canobio de primeira. Voltando, circulando a bola. O Fluminense na boa, na moral. Ganso voltando para Martinelli. Segura o jogo pela direita. Lançamento pelo alto. A bola fica na lateral do gramado para Canobio. Recuando outra vez a Paulo Henrique Ganso. Ganso domina para o time do Fluminense. Deixa a frente para Hulk de primeira para Canobio. Girou Guga. Perna direita na bola. Três dedos nela para a linha de fundo. Canobio impedido. Lá na ponta direita, impedimento marcado, jogo parado, Maurício.
0: E essa posição de impedimento agora do Canobio por ali era mais ajustada. Saiu em disparada na corrida contra o Piquerez depois da bola lançada pelo Guga, mas o assistente número 2 rapidamente já levantou a bandeirinha por ali. O Palmeiras não tem pressa, tudo igual 0-0.
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1: Era o placar do jogo. Posse de bola para o time do Fluminense por aqui no campo de defesa. Ficando com a posse de bola, o time do Fluminense tem lateral para o time do Palmeiras. Aqui no campo de defesa, vai se preparando outra vez o time do Fluminense para sair para o jogo com 7 minutos da etapa inicial. Vaias para o time do Palmeiras, que usa o relógio e gasta o tempo no estádio do Maracanã. Vai sair para o jogo novamente o time do Palmeiras aqui com o Piquerez pelo lado esquerdo. Ele toca na bola recuando, voltando o jogo aqui nesse intermediário. De novo com o Evangelista, que toca na bola lançando para Murilo. Mais à direita, ele tenta o domínio, lança de perna direita para ataque. Marlon se apresenta, domina a bola aqui com um pouquinho, ele ainda adianta para Arias na direita. Tenta chegar, chega primeiro, Milan. Desvio por último do jogador do Fluminense, do Palmeiras. A torcida do Fluminense vai à loucura, Maurício. Tiro de meta.
0: Quando John Arias pega na bola, a torcida vem abaixo nas vaias por aqui. O último toque foi do John Arias. A saída da bola pela linha de fundo.
1: Tiro de meta para o time do Fluminense, vai sair para o jogo andando com a bola dominada dentro da sua grande área. Thiago Silva, na calma, na experiência, puxa para a perna esquerda, rola para Milan. Vem a pressão, se enrola o Fluminense, Giai de cabeça, entrega para Evangelista, entrada da área, volta um pouquinho na esquerda, dá um passo atrás, Marlon Freitas domina o síndico na meia esquerda, campo de ataque, pisa na bola, levanta a cabeça e rola para a meia direita, chama Murilo para o jogo, aparece o zagueirão lá na frente, voltando o jogo no círculo central para Gomes. Gomes toca na bola para Barbosa, Barbosa ex-Botafogo, conhece bem o Maracanã, toca na bola para Evangelista na meia esquerda. Já no campo ofensivo, de lá para Piquerez, está marcado pelo Guga, perde a bola, insiste no Nonato, rouba tudo, segura um pouco o jogo aqui na sua intermediária, Hulk voltando, entrega para Guga, Guga volta tudo, recomeça na defesa da equipe do Fluminense, entregando a Martinelli. Martinelli a Nonato, girou, Paulo Henrique Ganso domina com muito estilo, com classe e elegância, toca na bola para a quarta zaga, bate cabeça lateral esquerda por aqui, Arana com o zagueiro Milan. Arana domina e vai rompendo o jogo pelo setor esquerdo, pisa na bola, rola por dentro, começa de volta, vem Savarino por aqui no campo defensivo, Palmeiras morde na marcação, falta do John Arias em cima do Savarino. Os dois se conhecem bem, Maurício.
0: E no duelo de camisas 11 por ali, quem levou a melhor foi o Savarino, que teve a falta cometida pelas costas ali pelo John Arias, para mais uma vez o delírio da torcida do Fluminense.
1: Leonardo Fontes, cabo de guerra no Maracanã. Menos de 10 minutos, o Fluminense tenta, o Palmeiras não deixa entrar.
4: É, o Fluminense tentou uma vez, né, conseguiu uma vez, né, pelo menos uma finalização do Canobio dentro da grande área, mas tá trocando muitos passes laterais na defesa, né, tentando atrair o Palmeiras. Mas sem objetividade, por enquanto não conseguiu arrumar mais nada, a não ser aquele lançamento em diagonal, uma diagonal do Hulk. O Palmeiras, ele não acertou ainda a marcação na saída de bola, né? Os encaixes de marcação. Então também não teve muito perigo até o momento.
1: Giai lançado, ponta direita, vem Palmeiras, bola para a área, perto da grande área. Gira e a torcida vem na alma dele. Ele entrega a bola para Marlon Freitas, voltando tudo. Começa de novo com o Evangelista, vem buscar Murilo na zaga central aqui pelo setor direito. Ele vem passando ao campo de ataque de lá para Barbosa. Passe vertical para ninguém. Martinelli bem posicionado, domina para a equipe do Fluminense, deixando a Guga. Recebe de volta mais à frente, na linha de frente da sua grande área. Martinelli vem com ela, pisa na bola, deixando para a defesa para Milan. Milan toca curto ao seu lado direito, dentro da área para Thiago Silva, que domina. Ele puxa no pé direito, passe lateral de volta para Guga. Guga vem buscar jogo, trabalho lateral direito do Fluminense, passe adiante para Nonato. Nonato ajeita, aliás, é o Ganso. Ganso para Martinelli. Martinelli a Nonato, chega atrasado. Hulk perde a bola, insistiu Martinelli, roubou a bola de novo, sobrou para o lado direito. Passe errado novamente do Arana pelo lado esquerdo. A bola bate, volta para o Fluminense. Ô, juizão, sai do meio! Ô Maurício!
0: Mal posicionado o Facundo Tello agora. O Martinelli tentava virar essa bola aqui já pro Savarino pelo lado esquerdo. Juizão argentino estava no meio do caminho. Para tudo e agora dá bola ao chão ao time do Fluminense.
1: Relógio da Band News FM marca, você confere quase 11 jogados, etapa inicial. Placar da Band News FM da Copa Libertadores, semifinal, primeiro jogo Maracanã, Fluminense e Palmeiras. 0-0, Bruno Camarão.
3: Amanhã, a outra semifinal, duelo entre Estudiantes e Flamengo, 9:30 da noite no Jorge Luiz Hirsch. Transmissão Band News FM, hoje mais cedo pela Sul-Americana, deu galo, hein? 3-0 para cima do City Torque. Pode perder por até 2 gols de diferença na volta, que avança a decisão da Sul-Americana.
1: 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Fluminense ataca, Martinelli na entrada da área para Hulk, protegeu como um pivô, sobrou para Martinelli, tentou enfiar na esquerda, não tem ninguém, racha Marlon Freitas, a bola ganha altura, não distância, vai para a entrada da área, briga no alto, ganha a parada novamente, Jai para o Palmeiras, ela bate, volta, volta ao Fluminense, Thiago Silva já no campo ofensivo, toca na bola mais à frente para Martinelli, voltando o jogo na meia esquerda, ele aprofunda para Arana, Arana tem Savarino pedindo, recebendo na banda esquerda, dominando, ele vai para cima da marcação do Jai, perde campo, volta para Nonato, Nonato puxa na esquerda, vem caminhando com a bola dominada, rente a marginal do gramado, sai da marcação do Jai, toca por dentro para Martinelli, foi atingido o volantão do Fluminense, inversão de jogo para Canóbio, passa na ponta, pede Guga, recebeu, vai para a área, por baixo, chega Barbosa e põe fora, escanteio Fluminense, Maurício
0: coloca pela linha de fundo o zagueiro do Palmeiras e o Guga na sequência chama a torcida aqui no Maracanã. Vem Savarino na cobrança,
1: Savarino vem aí, o time do Fluminense agora aperta o time do Palmeiras. Primeiro tempo com 12 minutos, por enquanto 0-0, vale muito a semifinal de Copa Libertadores. Posse de bola para o Fluminense, escanteio, Hulk vai lá para dentro da grande área, Nonato tá por lá também, Paulo Henrique Ganso na primeira, no primeiro poste à frente do Carlos Miguel, Canóbio também tá lá no tumulto, Thiago Silva, Milan, todo mundo lá na área do time do Palmeiras. Atenção, puxão de camisa ali do Thiago Silva com Barbosa, os dois se cumprimentam na entrada da grande área, muito agarra-agarra, marcação ferrenha, perigosíssimo lance, escanteio, na direita levantamento venenoso, passou por todo mundo, de fio para trás do Gomes, caiu Carlos Miguel. Fica com ela o goleiro do Palmeiras, Maurício.
0: E essa bola não toca em ninguém no meio do caminho, fica vendido Gustavo Gomes por ali, que só tem o tempo de colocar o braço para trás para não bater com a mão na bola, e o Carlos Miguel vai pro lado esquerdo, faz a defesa.
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1: Deram uma chegadinha no Guga aí, Maurício Ferreira.
0: Aproveitaram que o Guga deu uma vacilada, um pouco mais lento ali no domínio, e foram pra cima do lateral direito. O Fluminense já bate a falta.
1: Vem outra vez o time do Fluminense pro campo ofensivo. Posse de bola pelo setor de direita da sua defesa com o Thiago Silva. Ele vem avançando, travado pelo Flaco Lopes. Lançamento adiante, a bola vai pra defesa do Palmeiras. Gustavo Gomes no bico da sua área pela esquerda. Toca pra outra vez o Piquerez, que tem a responsabilidade de sair pro jogo. Inversão de jogo do Piquerez lá pra frente. Sobe Flaco, tenta casquinha. Thiago Silva no alto, ganha no timing, ela volta. Volta para Marlon Freitas, que despacha no alto, a bola cai no círculo central, volta Milan, tira no alto e afasta para o Fluminense, a bola cai de novo com o Evangelista, para a esquerda Piquerez, de primeira no alto. Boa. Para Barbosa, pois não, Maurício?
0: Detalhe, tá? Bem aqui na cabine, em cima da nossa, da Band News FM, estão Juan e Rodrigo Caetano, da seleção brasileira, da CBF, olhando por aqui também jogadores que podem aparecer na lista de convocados, lembrando que na última tivemos o Martinelli.
1: Fluminense se aproveita de uma falha do Palmeiras na saída aqui, lateral batido, bola na ponta esquerda, Arana marcado por dois, vai pra linha de fundo, toca Flaco nele, na bola, a bola vai saindo. Tiro de meta para o Palmeiras, Marcos Assunção, 14,5, 0-0, tá tenso, Assunção!
2: Jogo pegado, um jogo de duas equipes que estão se estudando, Marcelo, e aquele negócio que eu falei, o meio campo é que tá jogando, é girar de um lado pro outro, os dois times, Palmeiras e Fluminense, é um tal de pega e fica... A única jogada que teve foi uma bobeira da zaga do Palmeiras, que o Hulk tocou de calcanhar e o Canóbio chutou para frente, para cima. Nada mais, Marcelo. Enquanto isso, é bola no meio, é girar. São dois times que estão se estudando e nada mais.
1: É, jogo nervoso. 15 minutos, primeiro tempo, 0-0. 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
1: Agustin Jai tem lateral para o Palmeiras bater no meio do campo, mais à direita. Ele se aproxima aqui do campo ofensivo para bater o lateral. Poucas opções, a contagem avança. Ele cobra aqui no campo de defesa, deixando aqui para Evangelista, posicionado contra a marcação adversária. Ele passa ali pela marcação do Martinelli, volta para Barbosa. De lá para a esquerda para Piquereja, domina no campo ofensivo, volta para Evangelista pela meia. Mais à frente tem passando, pedindo bola por aqui o time do Palmeiras com Andrés Pereira. Ele toca na bola para Marlon Freitas, de lá no corredor central para Arias. Domina e toca, vaiado pela galera. Volta para Evangelista, meia esquerda, campo ofensivo. Ele volta. Recomeça de novo com Barbosa. Barbosa para Gomes, pisa na bola o capitão do time do Palmeiras dentro do círculo central, abre para a esquerda Alexander Barbosa, avança contra a marcação do Hulk, deixa de lado, John Arias domina, a torcida vai de novo, ele puxa no pé direito, conduz a marcação e volta para a defesa, começa de novo na calma, na moral, Verdão, tocando bola no seu campo defensivo, Murilo pela esquerda, encara a marcação, tem gatilho, o time do Fluminense avança, lançamento à frente, Andrés não chega, chega Thiago Silva na experiência, tira bonito na sequência, Andrés Pereira comete falta. Por trás, em cima do jogador do Fluminense, Arana tá no chão, tá caído, aliás, é o Milan, né, Maurício?
0: Isso, foi pra cima do zagueiro do Fluminense, depois que o Thiago Silva corta de cabeça essa possibilidade de domínio do Andrés Pereira, ele tenta na retomada recuperar a bola pro Palmeiras, mas acaba cometendo a falta, o Milan mesmo tá na bola.
1: 16 jogados é o primeiro tempo, 0-0 Maracanã, jogo tenso, 0-0 por enquanto, nada de gol no Maraca, primeira semifinal da Libertadores, posse de bola novamente pro time do Fluminense aqui no campo de ataque, vem descendo, brigando pela posse de bola, Canóbio aqui na ponta esquerda. Ele volta tudo, começa de novo na zaga. Milan deixando para Guilherme Arana. Arana vem por dentro, de lado, aciona o Thiago Silva. Thiago Silva é quem domina para o time do Fluminense na marca de quase 17. Rolando a sua esquerda, a quarta zaga. Milan de novo com ela. De lá na frente para Martinelli. Já domina rodopiando contra o Marlon Freitas. Aprofunda o passe para direita, vira legal, deixando para Ganso. Ganso toca na bola mais à direita ainda. Ficando com ela Savarino, trocando de posição os ponteiros do Fluminense. Bola com o Guga na defesa. De lá para Thiago Silva novamente, que domina e toca o Fluminense. Tem paciência. Entrega a bola para Savarino. Já domina, fintando Evangelista. Quebra a pressão, lança nas costas da marcação, Barbosa no carrinho, tira, ela volta pro Fluminense, domina novamente na direita, sai pro jogo Nonato, tenta girar, tá marcado, pressionado, ele deixa pra Guga, Guga mais adiante pra Sava, pra Canóbio, Canóbio uruguaio, chama pra tabela, Paulo Henrique Ganso, a bola não volta, recuperação do Savarino novamente com Guga, que volta tudo, recomeça na intermediária, de lá pra Thiago Silva, todo o Fluminense no ataque, posse de bola pra Martinelli, Martinelli mais à frente pra Paulo Henrique Ganso na meia esquerda, de lá pra Arana pela esquerda, volta tudo, começa na intermediária, deixando novamente na intermediária com Nonato, Nato para Martinelli, Martinelli na ponta direita, Savarino olhou para a área, cortou para dentro, fintou Arias, gingou na entrada da área, voltou um pouquinho, Martinelli para Nonato, corredor central, todo o time do Palmeiras voltando na marcação na entrada da área, recuperação do Fluminense, Savarino virou Hulk para o gol, passa à direita, vai fora! Um petardo de pé canhoto, a bola passa perto, muito perto, Maurício!
0: E ele tá com o Palmeiras engasgado, entalado na garganta, porque em 3 vezes, quando pegou o Verdão em mata-mata de Libertadores, foi eliminado, as 3 pelo Atlético Mineiro. Agora boa batida, vem Palmeiras!
1: Vem Palmeiras, lançamento a Flaco Lopes no comando, de cabeça, quarta novamente por aqui, Thiago Silva, bola volta para John Arias, meia direita, ele acelera, Giai pela ponta, acompanha no apoio, cortou para dentro, John Arias, recolheu pro pé esquerdo, pouco espaço, foi desarmado. Perde a bola, Flaco Lopes insiste, ganha, por baixo no carrinho Arana, tira dele, ela volta pro Fluminense novamente, a bola acaba caindo aqui dentro da grande área, ficando com ela Thiago Silva. Faz a bola chegar na direita, o time do Fluminense tem pressa para sair pro jogo. Novamente arrancando pro campo de ataque, Nonato girando a bola para Martinelli na metade do campo com Guga. Guga segura o jogo pelo time do Flusão, voltando tudo. Recomeça com o Thiago Silva de lá para Milan. Milan traz a bola um pouquinho mais pro lado esquerdo, aprofundando o passe aqui na canhota para Arana. Ainda no campo de defesa contra o Jai, levanta essa bola para o ataque. Na ponta esquerda, Canóbio vai chegar. Chegou junto com ele o Murilo na marcação de cabeça, dominou, matou no peito e levantou a bola para frente. A bola vai saindo do gramado pela linha de lado, não chega a sair. Briga do Arana com Arias. Dá um bico na bola, Arana de novo voltando ao campo ofensivo do Fluminense. Dá um passo à frente, Murilo domina mal. Sobra essa bola pro Ganso, domina a entrada da área. Pra Canóbio, cruzou por dentro, a bola toca no Gomes, vai fora! Escanteio pro Fluminense, Maurício!
0: E o vacilo do Marlon Freitas, que entregou essa bola agora de bandeja pro time do Fluminense. Escanteio pelo lado esquerdo, o Hulk vem na batida.
1: Escanteio pro Fluminense, volta todo o time do Palmeiras na marcação. Pressão, pressão, pressão, pressão do Flusão no Maracanã, se prepara Hulk para a cobrança do escanteio, Ganso na área, Savarino na área também, Milan tá lá, chegando Thiago Silva, Canóbio também ocupando a grande área, todo o time do Fluminense lá dentro do tumulto, Hulk, cobrança do escanteio na perna na esquerda, primeiro poste, Evangelista corta, ela volta na marca de 20 na metade do campo, o Fluminense se organiza mais uma vez, Guilherme Arana puxa a lateral do campo na canhota, voltando para a metade do campo para Guga, círculo central do campo, ele faz a bola chegar do outro lado, domina o Fluminense com Martinelli, levando pela direita, espera o Nonato por dentro, recebeu, devolveu de primeira novamente a Guga na intermediária, quase na linha média do campo, ele deixa a bola chegar a Arana, círculo central do campo, voltando para Thiago Silva, recolhe o capitão do Fluminense, entregando passe curto à sua esquerda para Paulo Henrique Ganso, recolhe o camisa 10 do Fluminense, entregando mais à frente a bola para Savarino, recebendo de volta, aliás, do Hulk, prepara o passe por dentro, achou lindo o passe, Savarino acelerou, Nonato queima no gol, passa, a esquerda vai fora! Não conta pra ninguém, Maurício, só da Fluminense!
0: E que vai mantendo a posse de bola e deixando o Palmeiras sob os domínios do Flusão aqui no Maracanã. Na qualidade agora do Paulo Henrique Ganso, que achou o passe milimétrico pro Nonato, que pegou mal na finalização e só pela linha de fundo.
1: Relógio na Band News FM marca, você confere 21 jogados, etapa inicial. Placar Band News FM, semifinal Libertadores da América, primeiro jogo Maracanã, Fluminense, Palmeiras 0-0, Camarão!
3: Hoje, Duó, tivemos Liga dos Campeões da Europa, destaque para a vitória do Betis, 3-2 para cima do Porto. A Roma perdeu em casa para o Real Madrid, 4-3, o Endrick entrou na vaga do Vini Júnior e mudou o rumo da partida, hein?
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4: Não, eu dizia o seguinte, né? Essa desvantagem do Palmeiras até agora no jogo é a questão dos encaixes de marcação que o Palmeiras gosta de fazer, né? Como você desestabiliza esses encaixes com modificação. Você já viu que em muitos momentos do jogo o Canobi estava na direita, veio para a esquerda, o Ganso às vezes é meia central, vem para a esquerda, o Martinelli passa. Então o Palmeiras está com muita dificuldade para fazer essa perseguição. Se você olhar o sistema tático, a ideia é que o Murilo seja um lateral direito, quando o Palmeiras está na defesa, não um terceiro zagueiro. O Murilo na lateral direita, os dois zagueiros, o Gomes e o Alexander Barbosa, e o Piqueires na esquerda. Já joga numa faixa um pouco mais à frente. Só que quando tem essas modificações de espaço, o Murilo volta para a zaga, o Giai tenta voltar, mas o Palmeiras está sempre atrasado nesse encaixe de marcação. Então o Fluminense consegue trocar passes sem que o Palmeiras consiga roubar, que era a ideia, imagino, principal do Palmeiras no início do jogo, principalmente pelo que a gente viu ali no começo, quando tem uma casquinha para o Lopes ataca a profundidade, ou quando o Palmeiras faz o giro lá da esquerda para a direita, o Giai volta para o campo defensivo e o Murilo enfia uma bola para o Arias lá na frente também, pegar esse balanço defensivo do Fluminense para o outro lado. Então o Palmeiras está tentando mexer com o balanço do Fluminense, mas não está conseguindo roubar essa bola. E aí fica complicado para o Palmeiras. Já o Fluminense tem muito mérito nisso, porque os seus três meio-campistas, digamos assim, os três caras que jogam atrás, né, contando com dois jogadores de lado, atrás do centroavante Hulk, eles estão se mexendo muito. E essa mobilidade está fazendo com que o Palmeiras perca o jogador da marcação de referência o tempo todo.
1: Marcos Assunção, pausa para hidratação no Maracanã, 0-0.
7: Exato, e o Palmeiras não está ficando com a bola. Você vê que os meio-campistas, igual o Léo falou, do Palmeiras, não está jogando. Você não citou nenhuma vez o nome do Andreas Pereira. Né? Então, que é o cara que tem mais liberdade para sair, enquanto o Marlon e o Evangelista, eles guardam mais a posição. Mas o Andreas Pereira, ele não está jogando. Não, é o cara que tem que organizar jogadas. Você vê que o John Arias está sentindo, como lá quando jogou no outro jogo, lá no Campeonato Brasileiro também, que a torcida começou a pegar no pé dele e ele não jogou bem. Não está fazendo uma grande partida como fez no último domingo. E o Andreas Pereira, que é o cara que tem que organizar esse time, não está organizando. Então, para o Palmeiras jogar melhor e não ficar só dando esse balão para o Flaco Lopes ficar o tempo todo subindo de cabeça com os zagueiros do Fluminense, senão não vai ganhar, Marcelo, porque os zagueiros estão de frente. O Flaco vai estar de costas, os zagueiros vão estar vindo de frente, que vai pegar mais impulsão do que o Flaco, que está parado. Então, essa bola tem que ser tocada, tem que ser jogada de um lado para o outro. E esse cara, para fazer isso, é John Arias e Andrés, que não estão fazendo.
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1: que aconteceu com o Gustavo Gomes aí, o Maurício arrancar a chuteira dele, Maurício.
0: É, naquela última dividida, ainda antes da pausa para hidratação entre ele e o Hulk, ele tenta proteger o espaço e o Hulk, quando vai ao chão, acaba sem querer pisando no tornozelo direito do Gustavo Gomes. E aí teve o rasgão, o meião rasgado por ali, a chuteira acabou escapulindo, mas já tá tudo bem com o zagueiro e capitão palmeirense.
1: Jogo retomado no Maracanã, 0-0, Fluminense e Palmeiras, 25 do primeiro tempo. Posse de bola recuada aqui para a zaga do Palmeiras, Gustavo Gomes, o capitão do verde, toca na bola aqui pro setor direito, Murilo. Ele empurra mais à frente para Marlon Freitas, na direita para Giai. Já recolhe contra dois, puxa pro pé direito, volta tudo, começa na entrada da área para Murilo. Murilo para Carlos Miguel, time do Fluminense, sobe a marcação, Carlos Miguel fica indeciso, ele ameaça bater à frente, segura um pouco o jogo, traz na perna esquerda, ameaça passar do lado, tem marcação, todo mundo cercado, ele bate para ataque, lançamento cumprido para Flaco Lopes, que vai para cima da marcação, passou pelo Milan, que resvala na bola, ela cai pelo lado esquerdo, volta bem Milan para sair pro jogo, outra vez do domínio do time do Fluminense com Thiago Silva, ele faz a saída com o Guga, passe adiante, acelera o lateral direito do time do Fluminense, deixando ao lado para Canóbio, pisa na bola novamente, ficando com ela Martinelli, tem Nonato passando, pedindo, ele volta a bola, Ganso novamente segura a bola, deixando pro lado para Guga, Guga volta tudo, Nonato domina no campo de defesa do Fluminense, rente a lateral direita marcado, ele toca a frente, tenta buscar jogo, Savarino travado, fala, bola vai fora, lateral, posse de bola que favorece novamente o time do Palmeiras aqui no, aliás, o time do Fluminense no campo de defesa pela direita. 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
1: Palmeiras se livra da bola com o Gomes chutando lá pra frente de qualquer jeito, vem Thiago Silva, toma a frente do Flaco Lopes, testa para o ataque, a bola volta, volta pro Palmeiras, tranquilidade outra vez com o Murilo, que entrega a frente a Marlon Freitas, segura no círculo central do campo, levanta a cabeça, toca curto do lado, seu lado direito pro Evangelista, tá marcado, ele volta, começa de novo, entrega a bola aqui na defesa para Murilo, Murilo deixa para John Arias pro Evangelista, Evangelista puxa, domina de pé esquerdo, toca na bola para Marlon Freitas, tá marcado, cercado, ele volta tudo, recomeça a jogada no campo defensivo, o time do Palmeiras avança para o ataque para Gustavo Gomes, Gomes para Andrés Pereira, travado pelo Ganso, perdeu pro Ganso, Andrés Pereira vai pro chão sem falta, o Fluminense retoma a posse de bola no campo defensivo, Nonato faz abertura para Guga, Guga trabalha a bola na defesa do Fluminense, recuando para Thiago Silva, vem Flaco na captura dele, gira Thiago Silva bem marcado, ele volta pro goleiro, Fábio sai da sua área participando do jogo, o goleirão tá com o uniforme limpinho, ele volta para Milan, Milan com Fábio, Palmeiras sobe o time, bate para frente o goleirão do Fluminense, lançamento pro Thiago Silva que escora de cabeça, volta no Ganso, Ganso de primeira para Guga, três dedos na bola, que bolão para Savarino, ponta direita nas costas do Piquerez, que avança, acompanha, tenta levar pro fundo venezuelano, faz o corte, Canobi na área, Hulk também, segura Savarino, tá marcado, pedala, vai pra cima da marcação do Piquerez e volta pra Guga, que toca de letra a bola pra Ganso, Ganso de volta, trocando passes com Savarino, ele rola na meia direita, entrada da área pra Hulk, que sai da referência, volta pra Martinelli, Martinelli segura o jogo, volta pra Milan, todo o Fluminense no ataque, lado esquerdo, Milan abre pra Arana, vai passar na ponta, Arana por dentro, a Canobi, o girou, tá marcado por dois, escapa, entrega a bola novamente, Arana pra Milan, de três dedos, entrada da área, brigou outra vez, Giai passa da bola, pisa nela, marcado pelo Arana, traz pro lado, insiste na lateral, outra vez Arana, Giai se enrola um pouco com a bola, marcação dobrou, trombada nele, a bola vai fora. Lateral para o Palmeiras, Maurício.
0: É, e o Giai foi se enrolando sozinho e cedeu espaço para que o Milan, zagueiro do Fluminense, tivesse lá próximo da bandeirinha de escanteio. Fosse pelas costas, mas nada marcado, só arremesso lateral.
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1: Sai para o jogo novamente aqui o time do Palmeiras, aqui, aliás, o time do Fluminense no campo de defesa. Fica com a bola Fábio, saindo para o jogo Fábio, entregando para Paulo Henrique Ganso. Ganso segura o jogo novamente para o Flusão, entrega o jogo lateralmente para Martinelli. Martinelli pisa na bola, toca adiante, fica com ela aqui no campo de defesa ainda Canóbio. Ele entrega para Arana, Arana vem buscar, deixando com o Milan. Milan toca na bola para Martinelli, meia direita, campo de defesa contra o Evangelista. Ele volta na entrada da sua área para Thiago Silva, cercado pelo outra vez o Flaco Lopes, que faz a chegada por ali na marcação. Bola com Guga, de lá para Savarino, tenta passar, entrega a bola para Ganso, estica a perna, a bola sai. Pela linha de lado, lateral de graça, novamente para a equipe do Palmeiras, bater lateral, arremesso para o lado esquerdo, quase na linha central do campo, Piquerez se prepara para a cobrança, camisa número 22, outra vez o time do Palmeiras tenta ficar um pouco com a bola, Flaco toca mal nela, tenta brigar pela posse de bola, o Ganso, a bola sobra de novo com Barbosa, toca a frente no ataque, volta Guga, luta pela bola, a bola sobra com Thiago Silva, de lá novamente a Paulo Henrique Ganso, faz o passe chegar mais à frente para Nonato, Nonato lateralmente na sua direita, tenta a finta, Savarino é liso, escapou do primeiro, volta na defesa para Milan. Milan tem Arana pela esquerda, pisa na bola, Arias tenta fechar a linha de passe, ele toca pro setor direito, novamente a Martinelli, ele rodobia contra o Flaco Lopes, o Flaco Lopes toca na bola, ficando com ela novamente o Fluminense, caiu o jogador do Fluminense sozinho. Canobi lá na meia direita, o árbitro fingiu que não viu, o Fluminense vem com ela. Na marca de 30 minutos, Thiago Silva pede alguém no corredor, faz o passe em diagonal para Arana. Arana para Canobi, o domina, vai para cima do marcador, puxou para meia, tem Savarino por dentro, o Hulk tenta a tabela, Giai acompanha. Faz o bloqueio, Evangelista tira, deixa para Arias, novamente Evangelista. Na marcação, todo mundo pressionado, pouco espaço. Evangelista para Marlon Freitas, travado pelo Nonato, tentou brigar. Ela sobra com Flaco, Flaco erra o passe. Para a direita, vem de trás, olha o Ganso. Levantou a cabeça, enfiou na área para Hulk, pisou, caiu. E aí, seu juiz? Segue o jogo, cruzamento do Savarino na área, quarta defesa. Ela volta para o Fluminense, briga a Guga, Flaco chega junto, toca para fora. Não chega a sair, vai lá no campo de ataque do Palmeiras. Volta Thiago Silva, recolhe e domina para a equipe tricolor. Relógio da Band News FM marca, você confere, 30, quase 31, etapa inicial. Placar da Band News FM da semifinal Libertadores da América, Maracanã. Fluminense e Palmeiras 0-0. Tá tenso, hein, camarão?
3: Tá sim, eu falei de Liga dos Campeões da Europa, os times do Assunção. O Betis venceu o Porto, a Roma dele perdeu do Real Madrid. E além disso, tivemos a goleada do Paris Saint-Germain para cima do City. 4-2. Na Inglaterra, o Haaland marcou duas vezes, mas o Désiré Doué, o Dembélé e o Vitinha jogaram uma barbaridade.
1: Canobi, entrada da área, bateu, não, jovem. Da meia esquerda ele mandou lá no tumulto, lá na estação de trem, Maurício.
0: E já é a segunda chance desperdiçada pelo Canobi, que não tá com o pé na forma no jogo de hoje. O Palmeiras agradece.
1: Marcos Assunção, passamos de meia hora, 0-0.
7: Palmeiras agradece. O Fluminense fazendo uma marcação muito forte na saída de bola do Palmeiras e o Palmeiras não consegue. Não consegue jogar, não consegue fazer com que essa bola chegue bem pro Arias e pro Flaco Lopes. Essa bola sempre aérea, e os zagueiros estão ganhando todas. E o Palmeiras e o Fluminense, quando tem a bola, Palmeiras com muita dificuldade de marcar esse tic-tac do Fluminense, Marcelo.
1: Sai para o jogo outra vez o time do Fluminense aqui no campo de defesa. Fica com ela Thiago Silva contra o Arias. Ele abre lateralmente para a direita para Guga. Guga põe a frente ao Ganso, que tenta devolver no alto. Ela bate e volta, outra vez jogo parado. Falta marcada em cima do jogador do Fluminense. O Ganso abre os braços da lateral do campo. Jogo parado no Maracanã. Leonardo Fontes. 0-0, 32.
4: Facundo Tello falou ali, ó, cuidado, cabeça.
1: Cabeça fria, coração quente.
4: Mas não teve nada demais também no lance, né? Bom, o Fluminense está perdendo oportunidades, né? São 4 finalizações no jogo, as 4 para fora. O Carlos Miguel não fez nenhuma defesa. É um jogo de muita marcação, muita concentração, né? Por isso que tem poucas chances de gol, porque há muito pouco erro também. Mesmo o Fluminense, quando conseguiu chegar em algumas jogadas, não chegou com erros exatamente de marcação do Palmeiras, embora o Palmeiras seja o time com mais dificuldade para jogar até o momento. O Fluminense está melhor.
1: Quase que o Hulk toma uma bola aqui do Murilo na entrada da área. A bola sobra de novo com o Carlos Miguel. 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
1: Sai para o jogo novamente o time do Fluminense, campo de defesa, ficando com ela aqui na sua intermediária. Guga pela direita, ele sai para o jogo entregando por dentro a Martinelli, círculo central do campo, de lá para Canobi, voltando a Martinelli curto ao seu lado, entregando para Arana, centralizado, toca na bola o camisa 13 do Fluminense, deixando para Guga pelo setor direito, mais aberto ainda Nonato pisa na bola, Guga passa no ataque, ele prefere voltar com o Thiago Silva, ele recolhe, levanta a cabeça, ajeita a gravata, todo mundo marcado adiante, ele rola curtinho à frente, de volta para Nonato, vem buscar jogo, Ganso está aberto na ponta direita, ele segura um pouco o jogo, Nonato vem por dentro, atravessando da direita para a esquerda para Arana, tem Canobi na ponta esquerda, pediu, recebeu contra o Giai, cercado, ele devolve, deixando para Arana, novamente retorna a jogada para Milan recolhe, domina para o time do Fluminense, sai para o jogo, levanta a cabeça, pode rolar curta à sua frente para Martinelli, pede jogo mais à frente também o Nonato, os dois volantes trabalham, recebe Milan, entregando a bola para Nonato, vem buscar jogo Savarino pela meia direita, ele faz abertura para Canhota, empurra Nonato para Arana contra o Giai, no pé de ferro põe fora, mais um lateral para o time do Fluminense, ponta esquerda. Giai manda aquele vamos, para incentivar seus companheiros. Concentração total na defesa alviverde. Lateral para o time do Fluminense, cobrou rapidamente Arana. Para Ganso, para Canobi, está na área, carrinho para Hulk. Puxou para o pé direito, ameaça bater contra o Piquerez. Racha Murilo, por baixo tira. bota a bola pra fora, jogador do Fluminense caído, o árbitro para o jogo, Maurício.
0: E o Alexander Barbosa pelo lado do Palmeiras também, Marcelo Duó, porque quando o Canóbio entra na área pra ajeitar pra finalização, ele alonga demais essa bola, e aí no carrinho pra buscar a dividida, ele acaba atingindo o zagueiro do Palmeiras. A arbitragem não marca falta, o Barbosa ainda caído, jogadores do Palmeiras reclamam aqui no Maracanã.
1: Acidente, né, Leonardo Fontes?
4: Acidente. Ele foi com o pé mais alto pegou na bola, né? No caso aí, uma pancada entre dois jogadores, né? O Alexander Barbosa.
1: Na inércia. E o Canóbio.
4: O Canóbio. O Canóbio pegou primeiro na bola, depois ele foi deslizando e pegou o Barbosa, que tá no chão, até com sentido, porque uma pancada dói mesmo. Eu tava conversando fora do ar aqui com o Marcos Assunção enquanto você narrava, né? A gente tava aqui. O Marcos é o nosso treinador, eu sou o auxiliar técnico.
1: Muito bem.
7: Pode ser o contrário também. Ele é o treinador,
4: eu
7: sou auxiliar.
4: Pô, eu jamais.
1: Conheço que já
4: aí
1: tem.
4: Não dá, né? Não dá, né? Aí, porque a gente tava com uma dificuldade ali de entender, né? O Palmeiras não tava entendendo muito bem o Fluminense. E agora o Palmeiras, naquela parada pra hidratação, trouxe o Giai pra zaga. Eu falei que o Murilo tava mais na lateral direita do que qualquer outra coisa. Agora o Palmeiras tá com a linha de 5, tá com o Giai, tá com o Murilo, com o Gomes, com o Barbosa e o Piqueires. Mudou, ficou definido agora. Então o Palmeiras conseguiu segurar um pouco mais. Tem 3 meias, como já foi em outros jogos, né? O primeiro volante, o Marlon, o segundo o Evangelista, o terceiro o Andréia. Só que quando precisa, o Arias volta e participa da segunda linha, formando um 5-4-1. Então o Palmeiras, a tendência é que a partir de agora marque um pouco melhor o Fluminense. Essa mudança acabou de ser feita, né, aos 30 minutos. E a gente teve pouco jogo dos 30 aos 36 que tem agora. O Fluminense tem que continuar a mesma coisa, né? Mantendo a posse, trocando passe, entendendo os melhores momentos, mexendo com esses encaixes do Palmeiras. Mas a partir de agora vai ser um pouco mais difícil porque o Palmeiras acertou a marcação.
1: Arias tenta passar, botou a mão na bola. A arbitragem tinha visto ali o toque do colombiano. Jogo parado, é falta para o Fluminense na defesa, Maurício.
0: É um tapinha com a mão esquerda ali do John Arias para levar vantagem nessa dividida e na disputa com o Milan por ali. O Fluminense já bate.
1: Bate rápido o Fluminense, volta a bola para o campo de defesa. É muito tenso, é marcado, é pegado o jogo. É semifinal Libertadores, rumo à glória eterna, Fluminense e Palmeiras. Recuperação de bola de Martinelli, metade do campo, ele pisa na bola, pouco espaço, ele volta tudo. Flaco forçou na marcação, ele voltou para Thiago Silva. Thiago Silva para Guga. Guga leva a bola até a metade do campo, vem pisando com a posse de bola por aqui, voltando por dentro, o corredor central. Thiago Silva de primeira para Milan. Milan recolhe com o pé esquerdo, levanta um pouco a cabeça, pisa na bola, a bola escapou um tantinho, ele volta para Thiago Silva. Recolhe com o pé direito, devolve para Guga, tá aberto do outro lado. Nonato pedindo o jogo pela ponta direita. Segura um pouco o jogo, Guga faz o passe a Martinelli, recebe de volta na defesa, cercada a distância pelo Marlon Freitas, ele volta para Thiago Silva. Thiago Silva recolhe para Milan, Arias chega na marcação, vem também Giai em cima do camisa 10, Ganso. Finta curta do Ganso no Giai, puxado, é falta! Que craque de bola é Paulo Henrique Lima, hein, Maurício?
0: Na maestria, mais uma vez, do camisa número 10. E deu pra perceber, Marcelo Duó, reclamação do técnico Marcão ali com o assistente número 1, de que os jogadores do Palmeiras estão fazendo muita falta e não estão deixando a bola rolar aqui no Maracanã. Reclamação do Fluminense é essa, o Flusão que é jogo.
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1: 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Sai pro jogo outra vez o Fluminense. 38 jogados do primeiro tempo, 0-0. Sai pro jogo o time do Fluminense outra vez na sua intermediária. Vem buscar o jogo, Thiago Silva domina, caminhando com a bola dominada próximo ao círculo central. Deixa pra Martinelli, recebe de volta. Vem a pressão do Arias, ele retorna pro goleiro. Fábio vai lá pra direita, John Arias encosta, ele bate de pé direito e levanta para o ataque. Bola longa, vai brigar Hulk no alto. Barbosa é mais alto, ganha a parada. Vem de primeira, outra vez Nonato na ponta pra Savarino pela direita. Tava marcado pelo Gomes, que chega na cobertura. Voltando a Carlos Miguel, quebra de pé esquerdo e levanta longe. Deixa a bola no meio campo, tranquilo para cortar de cabeça Milan. Ganhando Flaco Lopes, acalma o jogo o time do Palmeiras com o Evangelista. Traz a bola no corredor central do seu campo de defesa. De lá para Marlon Freitas, cercado por 4. Ele volta a bola para Giai. Na aberto pela direita contra o Ganso. Ganso rouba a bola. Paulo Henrique, Ganso parou, levou a parada pela ponta esquerda. Hulk passou na ponta. Ele entregou para Martinelli, para Canóbio. Martinelli travado, Barbosa tira. Completa Marlon Freitas, vem John Arias, domina, solta a bola curta para a direita, vem o Flaco chegando atrasado. Arias consegue evitar a saída pelo lado, caçado pelo Arana. Falta pro Palmeiras.
0: E o Arana deu uma sorte danada no carrinho agora pelas costas do John Arias, que ele encosta na bola e isso minimiza um pouco a força da entrada do camisa número 13. O Arias teve até a sequência na vantagem. O árbitro paralisa, marca a falta para o Verdão, campo de defesa.
1: 39, quase 40 minutos. A marcação da torcida com o John Arias é um negócio impressionante. Quase 40 do primeiro tempo, o colombiano não pode pegar na bola no Maracanã. Lançamento feito ao ataque, vem o Palmeiras aqui. Flaco Lopes levantou por aqui, tentou dominar, perdeu a bola. Palmeiras está perdendo todas. Lá vem Milan, deixa a frente. Paulo Henrique Ganso no quarta luz para Canobi na ponta esquerda. Contra a marcação do Murilo, tenta a finta, volta um tanto para Ganso. Ganso ainda na meia esquerda, campo de ataque, voltando para Arana. Não esperava o passe. Deu um passo à frente, evitou a saída. Rola por dentro novamente a Martinelli. Gira com classe e estilo para o Fluminense. Joga futebol no Maracanã. Lá vem Flusão, Thiago Silva na entrada da área. Para Hulk, dominou, girou, passou. Savarino não chega, chega Barbosa e tira. Ela volta pro Fluminense, Ganso outra vez contra o Giai, fintou o Giai de novo, levou pra área, Hulk dominou, enfiou, bateu. Carlos Miguel de peito! Explode uma bomba no goleiro do Palmeiras. Fluminense aperta. Canobio na esquerda, entrada da área para Savarino. Girou, tá marcado pelo Evangelista. Sai da marcação venezuelano. Levou pro fundo, cruzou de perna esquerda, entrada da área. Marlon Freitas, a bola bateu no zagueiro. Chama de qualquer jeito. Andrés Pereira dá um bicão para fora da área, tira o rato de lá. Ela volta pro Fluminense. É uma pressão irresistível do tricolor do Maracanã. O Palmeiras se fecha. O momento é todo tricolor. Savarino, ponta esquerda, tenta a fita. Já comete a falta. Chega atrasado, é falta para o Fluminense, Maurício.
0: E o árbitro argentino deu o recado. Foi a primeira, a segunda, a terceira, agora acabou. Na próxima é cartão amarelo. Verdão está nas cordas aqui no Maracanã e só reza pelo fim da primeira etapa. Hulk bate a falta.
1: Momento delicado para o Palmeiras no jogo. 41:30 do primeiro tempo. Hulk, o incrível. Se prepara para a cobrança de falta aqui na marginal esquerda. Ele, Savarino, para a cobrança da falta. Milans vai lá para a grande área. Vem chegando o Thiago Silva também por lá. Jogadores dos altos da equipe do Fluminense. Ganso pede essa bola mais à frente aqui na entrada da pequena área. Martinelli, Nonato, todo mundo lá no tumulto. Chegando lá na área do Verdão. Savarino também vai lá para a área. Hulk levanta o braço direito. Canobio está lá. Chegando todos os atacantes do Fluminense na entrada da área. O time do Palmeiras faz uma fila indiana. À frente da marca penal. Hulk da esquerda levanta para a grande área. Tira de cabeça, tranquilo, Alexander Barbosa rompe pro Verdão, a bola volta pro Guga aqui no meio do campo, ele pisa na bola, traz pra esquerda pela meia, faz o passe, voltando pra Arana. Arana tem espaço, engatilhou pra bater, preferiu abrir pra direita. Thiago Silva, levantamento na área, tira de cabeça Gustavo Gomes. Ela volta no Giai, a para no alto pro Flaco, tá perdido no lance, ela volta pra Guga, faz abertura pela esquerda, Hulk de novo, 42, na do lado esquerdo ele tenta a finta, passa por dentro da tabela, boa tabela, uma finta seca do Gomes, entrou na área, boa. Agora vai pra boca do gol. Caiu o Hulk, não teve falta. Sai pro jogo, Giai. Desarmado. Martinelli ganha. O Palmeiras perde todas. Impressionante. Ela volta pro Fluminense de novo. Canobio erra o passe. Giai ficou caído. Andrés Pereira tenta puxar sozinho pela esquerda. Vai ter que voltar. Segura um pouco o jogo e volta pra intermediária pra Piquerez. Marcos Assunção, tô assustado. Palmeiras está perdendo todos os duelos, Assunção.
7: Perdendo todos os duelos e é isso que tem que fazer, Marcelo. Melhorar no jogo. Porque não pode o Palmeiras, com a qualidade que o Palmeiras tem e com a força com os seus marcadores, perder duelos e principalmente no seu campo de defesa. Vai chegar uma hora que vai esse 1-2 do Fluminense vai chegar dentro da hora igual chegou agora, que o Hulk chutou em cima do Carlos Miguel. Se está um pouquinho do lado, é 1-0 o Fluminense. Então o Palmeiras tá pedindo e tá querendo que acabe logo esse primeiro tempo para ir pro vestiário e dar uma arrumada na casa.
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1: Marco Lopes desarmado. Fluminense recupera a bola rapidamente. Canobio para Hulk na direita. Passa a Guga em velocidade. Volta a bola para Canobio na área. Proteção do Gomes vai para o goleiro Leonardo Fontes.
4: É isso, né? Libertadores, cara. É semifinal também. Não dá para achar que o Palmeiras vai chegar no Maracanã e fazer o que quiser, né? Acho que o Fluminense está fazendo um grande jogo. Eu acho que o Abel vai ter que mexer através dos seus auxiliares, né? Mexer no intervalo. Eu, pessoalmente, espelharia os times. O Palmeiras gosta de encaixe individual. Tá estranho, não tá conseguindo. Espelha os times, cara. Tira

0: enquanto ele criou uma chance apenas claríssima de gol, foi o chute do Hulk para a defesa do goleiro do Palmeiras, mas poderia ter aproveitado melhor outras chances que já teve.
1: Olha o Palmeiras, pro ataque, Piquerez cruzou na área do Flaco, caçapa!

0: 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Piquerez, o passe perfeito da entrada da área pela esquerda, Flaco nas costas do Arana, entra, toca de carrinho, ela bate no Fábio, passa por baixo dele, vai pro fundo do gol. 45 do primeiro tempo, esse é o Palmeiras, ele só precisa de uma, a única descida do Palmeiras do jogo todo. Piquerez, o passe perfeito da entrada da área pela esquerda, Flaco nas costas do Arana, entra, toca de carrinho, ela bate no Fábio, passa por baixo dele, vai pro fundo do gol. 45 do primeiro tempo, esse é o Palmeiras, ele só precisa de uma. 45 do primeiro tempo, esse é o Palmeiras, ele só precisa de uma. O gol bendito, gol aflito, gol do Verdão, no pior momento do jogo, o Palmeiras prevalece no Maracanã. Flaco Lopes, artilheiro, não perde gol, Palmeiras 1, Fluminense 0, ô Maurício!
1: E só poderia ser do artilheiro do Palmeiras nessa Copa Libertadores, chegando a quarta bola na rede. Só poderia ser do artilheiro do Palmeiras na temporada. Agora com 23 gols marcados. E o Verdão nada havia feito aqui no Maracanã. Na primeira descida, mortal, bola do Andreas Pereira para o Piquerez, que encontra o Flaco Lopes avançando e pisando na área nas costas da marcação. Ele chega inteiraço na jogada para finalizar e contar também com o Fábio, que tentou fazer a defesa e quase que lentamente foi morrendo depois da linha, no fundo das redes, abraçado com a bola. Flaco Lopes ameniza as coisas para o Verdão no Maracanã. O Palmeiras está na frente, 1 a 0 para cima do Fluminense, Marcelo Duó.
0: O Palmeiras só precisava de uma bola, Marcos Assunção, 1 a 0 Verdão no Maracanã.
2: Esse é o Palmeiras, Marcelo, sofrendo do jeito que estava sofrendo, não tendo nenhum tipo de condição de sair jogando, o Fluminense fazendo uma pressão tremenda. Vai lá, Marcelo.
0: Olha só o Hulk chegando na marra, caiu na área, não tem falta. Tira Marlon Freitas mais uma vez, Evangelista na sequência para a sofrer infração. Pois não, o Assunção.
2: Então o Palmeiras vinha sofrendo muito, não conseguindo sair jogando, mas o Palmeiras é isso. Uma bola que dá espaço, aí você, é o que eu tô falando do André, você viu a bola que ele tocou no Piquerez? A bola que ele deu no Piquerez certinho e essa bola cruzada rasteira, Marcelo, não tem o que fazer. Essa bola, o cara que vem entrando pelo lado oposto não tem como. Né? Mas eu ainda acho que o Fábio ainda falhou. Acho que o Fábio falhou nesse gol.
0: Chegou um pouquinho atrasado. 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
1: Ligue-se. Mais 4 minutos de acréscimos. A arbitragem levantou a plaquinha por aqui durante a comemoração do gol do Palmeiras. E a torcida do Fluminense deu uma murchada aqui no Maracanã. Agora a gente consegue ouvir os gritos de Dale Porco por aqui.
0: Dale Porco! A família Alviverde no Maracanã celebra. Tá 1-0 pro Palmeiras. Verdão no ataque. Lançamento na ponta direita pra Flaco. Empurrado pelo Milan e passou. Por dentro André chegou. Olha o segundo aí. Flaco cortou. A bola desvia no Thiago Silva e vai pro Fábio. Palmeiras letal no contra-ataque, perigosíssimo Palmeiras. O time do Fluminense não para de descer pro ataque. Arana, lado esquerdo, 1-0 Verdão na frente. Passe à frente a Savarino, o juizão tava no meio. Jogo parado no Maracanã, Band News FM, aqui o futebol é notícia.

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1: Olha o Palmeiras, outra vez Flaco Lopes, tá na área, Flaco na direita, mano a mano, cortou pra dentro, bateu na rede pelo lado de fora. Leonardo Fontes. De repente tudo mudou.
2: É, mas não foi de repente, né? Depois do gol, o Fluminense perdeu um pouquinho, né? Tá, foi pra cima do Palmeiras. O Palmeiras conseguiu esses lançamentos, principalmente pro Flaco Lopes. Essa ele fez certo, né? Cortou pra dentro e bateu. No lance passado ele poderia ter tocado pra dentro pro Andreas Pereira. Não fez isso, mas... Porque acho que não enxergou também, né? O Andreas, ele vinha por dentro pra fazer o gol ali. O Palmeiras termina o primeiro tempo com duas coisas melhores, né? O gol, que tá dando a vitória... E a mente, né? Palmeiras mentalmente nesse momento tá muito bem.
1: Termina o primeiro tempo no Maracanã. Palmeiras 1, José Manuel Lopes, El Flaco. 1 para o Verde, 0 para o Fluminense na Band News FM. A bola não para. Vem aí, Bruno Camarão.
3: Valeu, Marcelo, do intervalo de jogo. Vai dando Verdão. Palmeiras letal, Flaco Lopes, Maurício Ferreira.
4: E tem reclamação por aqui, viu, Bruno Camarão? Dos jogadores do Fluminense para cima da arbitragem e principalmente o Hulk, né? Que pediu algumas faltas nessa primeira etapa. Não teve os pedidos atendidos ali pela arbitragem argentina e saiu de campo reclamando, então, ao fim desta primeira etapa. O Marcão, que tem à disposição no banco de reservas, Pitaluga como goleiro reserva, Samuel Xavier, René Castilho, Igor Rabelo, Soteldo, Lúcio Acosta, Wesley Natan, o Hércules, o Gemes, Kevin Serna e Otávio, já à disposição do João Martins, lembrando que Abel Ferreira hoje está suspenso, Marcelo Lomba, Kelvin, Bruno Fux e Arthur, Emiliano Martínez, Luiz Pacheco, Larson, Maurício, Felipe Anderson, Paulinho, Ramon Sosa e Heitor. O Verdão está em vantagem. Flaco Lopes tirou o Palmeiras das cordas aqui no Maracanã e leva o Verdão para o intervalo com 1-0 de vantagem no placar, Bruno Camarão.
3: Que time letal esse do Palmeiras, buscando o tetracampeonato, mais uma vez semifinalista. Ficou, como os nossos analistas disseram, contra as cordas em muitos momentos, porém, numa espetada de contra-ataque, Piquerez, Andreas Pereira e o passe para o Flaco, que finalizou chapado. O Fábio podia ter feito coisa melhor, não conseguiu evitar o gol. Vai dando Palmeiras 1-0, jogando no estádio do Maracanã.
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1: Olha o Palmeiras, pro ataque, Piquerez, cruzou na área do Flaco, caçapa!

0: Sociedade Esportiva Resiliência, a única descida do Palmeiras no jogo todo. Piquerez, o passe perfeito da entrada da área pela esquerda, Flaco nas costas do Arana, entra, toca de carrinho, ela bate no Fábio, passa por baixo dele, vai pro fundo do gol. 45 do primeiro tempo, esse é o Palmeiras, ele só precisa de uma bola. Flaquito Lopes, o gol bendito, gol aflito, gol do Verdão, no pior momento do jogo, o Palmeiras prevalece no Maracanã. Flaco Lopes, artilheiro, não perde gol, Palmeiras 1, Fluminense 0, ô Maurício!
1: E só poderia ser do artilheiro do Palmeiras nessa Copa Libertadores, chegando a quarta bola na rede.
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3: 10h27.
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3: 10 horas e 28 minutos, intervalo de jogo no Maracanã, já o segundo tempo, semifinal da Libertadores da América, jogo de ida no Rio de Janeiro, vai dando Palmeiras 1-0, gol do Flaco Lopes, já o segundo tempo, narração de Marcelo Dó, comentários do craque Marcos Assunção, do Leonardo Fontes, Maurício Ferreira, diretamente do campo do jogo, eu, Bruno Camarão, te faço companhia, atualizando outros momentos do esporte no Brasil e no mundo, fique ligado.
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3: Libertadores da América, amanhã teremos o outro jogo da outra semifinal. Estudiantes e Flamengo jogando na Argentina, 9h30 da noite. 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É o atual campeão da Libertadores da América em campo, um dos postulantes a todos os títulos, o Flamengo encarando o fortíssimo Estudiantes, que deixou para trás o Corinthians na fase anterior.
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3: Dez horas e 31 minutos, pausa no futebol para atualização de um assunto importante envolvendo o Senado Federal, que aprovou agora há pouco a proposta de emenda à Constituição que extingue a jornada de trabalho 6x1 nos dois turnos exigidos pela Casa. Aprovação da matéria exigia ao menos 49 votos favoráveis, sendo que o placar final ficou em 75 votos a favor da PEC, e apenas um contra nos dois turnos. O único voto contrário foi do senador Hamilton Mourão, do Republicanos. De acordo com o regimento interno da casa, seria necessário um intervalo de 3 sessões de debate entre as votações, o chamado interstício. Os senadores votaram, no entanto, de forma simbólica, o requerimento de calendário especial, o que suspendeu o interstício. O PEC da fim da jornada 6x1 altera a Constituição para diminuir as horas de trabalho semanais de 44 para 40 horas. Também estabelece que é necessário garantir 2 dias de folga remunerada, um deles preferencialmente aos domingos. Mais detalhes você confere ao longo da programação da Band News FM. Fique ligado.

0: Quase 13 minutos de intervalo, já já segundo tempo no estádio do Maracanã. Torcida do Fluminense ressabiada. O time até que controlou o jogo, teve mais posse. Situações de gol, porém o Palmeiras letal de Flaco Lopes abriu o marcador. Vai dando Verdão, 1 a 0, já já vem aí Marcelo Duar.
1: Olha o Palmeiras, pro ataque Piqueires, cruzou na área do Flaco, caçapa!

0: Sociedade Esportiva Resiliência, a única descida do Palmeiras do jogo todo. Piquerez, o passe perfeito da entrada da área pela esquerda, Flaco nas costas do Arana, entra, toca de carrinho, ela bate no Fábio, passa por baixo dele, vai pro fundo do gol. 45 do primeiro tempo, esse é o Palmeiras, ele só precisa de uma bola. Flaquito Lopes, o gol bendito, gol aflito, gol do Verdão, no pior momento do jogo, o Palmeiras prevalece no Maracanã. Flaco Lopes, artilheiro, não perde gol, Palmeiras 1, Fluminense.
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0: Estamos de volta, meus amigos e amigas da Band News FM, Maracanã, times em campo para o segundo tempo, e o Fluminense vai mexer, né, Maurício?
3: Vai mexer, Marcelo Duol. Hércules vem aí com a camisa 35, eu não vi o Martinelli em campo, tá? Acho que vai sobrar para o camisa número 8, Martinelli não volta para a segunda etapa, vem aí o Hércules com a 35, a arbitragem está toda reunida por aqui, aparentemente esperando algo, não sei se não tem a plaquinha por ali para indicar a substituição, mas eles estão esperando alguma coisa para que seja autorizada a entrada do Hércules por ali, e essa é a mexida. O Palmeiras é o mesmo do primeiro tempo.
0: É a comunicação do árbitro, deu um tilt no microfone do árbitro. Leonardo Fontes, surpreendente, hein?
4: A surpresa é porque a gente não tem a informação ainda, né? Pode ter acontecido alguma coisa com o Martinelli, né? Alguma contusão, e por isso a troca, viu? Acho que tática não deve ser essa saída do Martinelli, né? Tem gente aí para tirar no meio de campo, o Nonato, por exemplo, que acho que é até bom jogador, mas que não tem a ver ali com o Martinelli. Martinelli não fez um mau jogo no primeiro tempo, não. Para mim é físico o problema.
0: Muito bem, continua sendo substituído aí o microfone do árbitro do jogo, Marcos Assunção. Hércules em campo no Fluminense.
5: Hércules, um jogador que a gente estava falando aqui fora do ar, Marcelão, a gente gosta muito, de muita força, né? Além de marcar bem, ele gosta de chegar na área, gosta de pintar na área. São dois jogadores totalmente diferentes, né? O Hércules tem muito mais força que o Martinelli. Martinelli gosta de ter mais a bola. O Hércules, ele gosta de tocar e passar, e chuta de fora da área também. Então, né, a gente precisa, vamos esperar um pouquinho, o Maurício daqui a pouco dá as informações, de repente, o porquê da troca, se o Martinelli sentiu alguma coisa, ou foi mesmo por um esquema tático onde ele quer um jogador mais de força e mais de chegada no ataque.
0: Muito bem, o jogo vai começar. Se trouxerem a tal da placa, se arrumarem o microfone do árbitro. Até agora nada, viu, Maurício Ferreira?
3: Aparentemente o problema da comunicação foi resolvido, né? Então agora já está de volta por ali o Facundo Tello, né? Com um novo ponto para que ele possa se comunicar com os auxiliares e também com o quarto árbitro. E agora a plaquinha é levantada por aqui, confirmando a saída do Martinelli para a entrada do Hércules com a 35. Palmeiras, o mesmo do primeiro tempo.
0: Muito bem, alteração portanto processada no estádio do Maracanã. Hércules em campo, aplaudido pela galera tricolor no Maraca. Por enquanto 1-0, Palmeiras vence. Palmeiras é o mesmo, sem alterações para o segundo tempo. Vai começar a segunda etapa, apita o árbitro, começa o segundo tempo no Maracanã. Palmeiras 1, Fluminense 0, semifinal Libertadores. O Palmeiras em vantagem na disputa dupla. Sai para o jogo o time do Fluminense, Thiago Silva com o Milan. Sai jogando o quarto zagueiro da equipe tricolor aqui pelo setor esquerdo da defesa. Ele se aproxima da linha média do gramado, vai pisando na bola, esperando alguém chegar perto dele. John Mara se aproxima, ele deixa a frente para Ganso. De primeira recuando, aliás, para Nonato. Ele volta tudo, começa com o zagueiro recuando para o goleiro. Novamente Fábio com a posse de bola dentro da sua grande área. Pisa na bola com a perna direita, com o pé esquerdo, ele ajeita, vai quebrar lá para frente. Levanta essa bola lá para o campo de ataque, vai brigar no alto. Hulk ganha na força, chega primeiro Gustavo Gomes, tira, mas ela volta para Nonato. Marcado por dois, recupera a bola de um Arias para o time do Palmeiras outra vez, vaiado. Ele volta a bola para Giai, Giai para Arias, de primeira para Barbosa. Barbosa sai de trás, conduzindo o jogo, pé esquerdo nela. Lançamento muito forte para o Andrés. Passa por todo mundo, vai embora em tiro de meta, Maurício.
3: E aí levou uma bronca do auxiliar João Martins, que não gostou dessa bola longa. O passe era por baixo, né? O Andrés Pereira já se posicionava para receber essa bola. O Fluminense com pressa bate o tiro de meta.
0: Sai para o jogo novamente o time do Fluminense aqui na defesa, ficando com ela. Guga, marcado pelo Andrés. Volta no goleiro, Fábio. Palmeiras adianta um pouco o time. Flaco vem no goleiro, Fábio bate para frente. Pé direito na bola, buscando novamente o Hulk. Ganha Gustavo Gomes Fett. Recebe aqui no campo de defesa. O Barbosa foi atingido. Ele que subiu com o Hulk, caiu sentindo ali a lombar, vai se levantando quase só agora. O Carlos Miguel quebra essa bola para frente. Volta Ganso, empurrado pelo John Arias, falta. Falta para o Fluminense no meio do campo.
3: Para cima do Paulo Henrique Ganso. John Arias vai pelas costas e com o braço acaba deslocando camisa 10.
0: E aí vem Fluminense de novo para o ataque. Lá no setor, direito, no setor esquerdo, aliás, Arana entrega a bola para Hércules. Virou mal, muito mal. Nossa Senhora, da esquerda para a direita, ela passa em tiro de meta. 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
0: 2 minutos do segundo tempo, Maracanã 1-0 para o time do Palmeiras. Andrés Pereira à frente para John Arias. John Arias domina, volta ao campo de defesa cercado, deixa de calcanhar, voltando a bola outra vez a Piquerez. Piquerez por dentro, Evangelista, mais atrás a Marlon. No campo de defesa do Palmeiras, sai tocando bola na calma, na moral, Verdão. Bola pelo setor direito com Murilo. Murilo aprofunda para Giai, passa Flaco na ponta esquerda. Levantamento para Marlon Freitas, está na área, domina mal, sobrou com Giai, tocou na bola por dentro, ela sobra na área, quarta defesa do Fluminense, quarta mal. Marlon para Piquerez, entrada da Ligatina, bateu Fábio, pegou, largou a bola, volta na frente da área, tira Nonato. O Palmeiras finaliza firme. Hulk sai, contra-ataque, tirou do Barbosa, escapou da falta, tenta uma meia-lua no Gomes e foi pro chão, se jogou. Mas o árbitro pegou a falta na origem, hein, Maurício?
3: É, ele marca a primeira chegada, né? O carrinho do Barbosa, que tenta derrubar o Hulk pelas costas, não consegue. Mas mesmo assim, na visão do árbitro, uma atitude faltosa do camisa número 2, que recebe cartão amarelo, é o primeiro do jogo.
0: 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Futebol inteligente do Brasil, 1-0 Palmeiras, começo do segundo tempo, 3 minutos. Giai se lamenta ali por um erro na saída de bola do time do Palmeiras, que tem a bola aqui na defesa. Recuperação de bola do Evangelista, de lá para Marlon Freitas, mais à direita ainda para Murilo. Cercado de um Arias, quase perde a bola desviada, vai fora. Mais um lateral, mais uma bola que favorece o time do Palmeiras. Sem pressa aqui na direita, Giai pega a bola para cobrança. Jogo de volta semana que vem na casa do Palmeiras, no Castelo Verde. 1-0 Verdão, por enquanto tem a vantagem. Flaco volta a bola na direita ainda, de um ar cercado por dois, vai tentando levar o time do Palmeiras ao ataque. O colombiano racha de qualquer jeito, tira a defesa com o Milan, lança o Hulk, tenta na marra, vem Gomes, tira de cabeça, Mela volta pro Palmeiras. Murilo mais à frente, Flaco para Marlon, para Andrés, tudo de primeira, errou o passe na esquerda pro Piquerez. Volta Guga, trabalha a bola para o time do Fluminense, recuando outra vez a bola para Thiago Silva. Thiago Silva toca na bola por dentro, na intermediária, ficando com ela por ali, Nonato, camisa 16, meia esquerda, campo de defesa. Ele puxa para a direita, cercado pelo Marlon Freitas, conduz bem a bola, solta curto aqui na sua direita para Hércules. Hércules está cercado pelo Evangelista, ele volta. Começa de novo, entregando para Thiago Silva. Thiago Silva rompe outra vez a divisória, tenta vir para o time do Fluminense no campo ofensivo, ele bate na bola para a defesa. No setor de quarta zaga, Milan. Milan solta curta a bola para Ganso. Ganso vem avançando da ponta da defesa, o ataque, deixando a frente a Savarino, recebe de volta, tenta a devolução, a bola volta para o Fluminense. Lá na esquerda, Arana para Hulk, para Ganso, na ponta Savarino, bico da área, já encosta na marcação, ele chama o Ganso para a tabela, protegeu, deixou no Hulk, virou e se jogou. Eu preciso parar com isso, viu, Maurício?
3: É, e já não é a primeira. Talvez seja a primeira no segundo tempo, mas fez isso já na primeira etapa por aqui. Coloca as mãos na cintura, reclama com a arbitragem e nada de pênalti marcado, até porque não foi. Vem, Fluminense!
0: Isso, o árbitro já tinha dado um amarelo já. Tá muito chatinho. Vem pro ataque o time do Fluminense de novo. Avançando pela esquerda, Savarino tentou pra Hulk e Gomes. Falta! Do Arias no Savarino, lá na esquerda.
3: Isso, lá na origem da jogada, mais uma vez. Na bola parada, vem Paulo Henrique Ganso.
0: Ganso para cobrança, tem pressa o Fluminense. 5 minutos jogados no segundo tempo, 1-0, Verdão na frente. Palmeiras vence o jogo. Cobrada a falta na intermediária, vem Nonato. Nonato para Hércules, girando, devolvendo para Nonato na frente da marcação do Evangelista. Solta para a direita. Guga profunda para Canóbio, 2 na área. Chega na linha de fundo, outra vez Canóbio, volta a bola para o lateral. Guga domina mal, gramado atrapalha. Ele volta essa bola de volta por aqui para Hércules. Hércules para Canóbio, tenta a finta, escapa da ponta por dentro, volta Ganso, recua na entrada da área, recebe de volta, vem à direita, aprofundou para Hércules, na ponta tem Guga, ele segurou, fez o passe, Guga domina, prepara a jogada, puxa no pé direito, vem a marcação do Piquerez, ele sai pro jogo outra vez, voltando ao Paulo Henrique, Ganso devolveu para Savarino, girou pro pé esquerdo, escapou da área, Arias vem, põe a bola, pé na bola, Marlon Freitas, tira pro Palmeiras, contra-ataque, Arias metade do campo, atropelado pelo Hulk. Duas vezes para roubar a bola. Sai para o jogo de novo o time do Fluminense. Jogo é duro, é pegado. Outra vez o time do Fluminense tem a bola no ataque. Ganso, o jogo ainda está aberto. Savarino pelo meio do campo. Ele faz a abertura para Guga. Pela direita está marcado. Flaco vem, põe fora. Lateral novamente para a equipe do Fluminense. Na defesa você está na Band News FM. E aqui o Futebol é Notícia.
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0: Aqui pro time do Fluminense, na esquerda, Guilherme Arana. Ele toca na bola recuando, voltando tudo aqui na sua intermediária, ficando com ela o time do Fluminense com o Nonato. Ele ajeita para Milan. Milan tem Thiago Silva à sua direita. 7 minutos desse segundo tempo, por enquanto 1-0. Palmeiras vence o jogo e administra. Time do Fluminense continua se expondo, vindo para cima. Nonato, metade do campo, faz abertura para Guga aqui na meia direita. Parte o ataque, Hulk no comando, pediu Savarino. Ele rola para Hulk de primeira para Guga, de primeira no pé do Marlon Freitas, volta no Guga, ele ajeita outra vez a Nonato, Nonato para a esquerda agora, Guilherme Arana para Hércules, sai da referência, vem pro bico da área, armou a batida, Carlos Miguel, tranquilo ao pé do poste direito, Maurício.
3: E esse é um dos pontos fortes do camisa 35, né? A batida de média longa distância, de fora da área, tentou arriscar, mas foi no canto direito do Carlos Miguel, a bola
0: para cima, Nonato metade do campo, faz abertura para Guga aqui na meia direita, parte o ataque, Hulk no comando, pediu Savarino, ele rola para Hulk, de primeira para Guga, de primeira no pé do Marlon Freitas, volta no Guga, ele ajeita outra vez a Nonato, Nonato para a esquerda agora, Guilherme Arana, para Hércules, sai da referência, vem pro bico da área, armou a batida, Carlos Miguel, tranquilo ao pé do poste direito, Maurício.
3: E esse é um dos pontos fortes do camisa 35, né? A batida de média longa distância, de fora da área, tentou arriscar, mas foi no canto direito do Carlos Miguel, a bola deira, o goleirão do Palmeiras tranquilo defendeu.
0: Gomes levanta essa bola para ataque, o time do Palmeiras tenta ficar com ela, vem Flaco de cabeça para Giai, trombando ali com o Hércules, perde a bola, volta a área, mas tira mal. Vem Nonato para Canóbio, bate na zaga, vem Gustavo Gomes, chuta nele, a bola vai pro goleiro. Carlos Miguel, tranquilo, rola de pé esquerdo aqui pro setor canhoto, ficando com ela outra vez, Piquerez, Joaquim Piquerez, uruguaio, pela esquerda, campo de defesa, Marlon Freitas, o Palmeiras não tem pressa, ele volta a bola para Carlos Miguel, tem Gomes aberto à sua direita, ele faz o passe pro paraguaio, recolhe o capitão contra o Canóbio, puxa do lado, levanta para frente, dá um bicão na bola para fora. Lateral de graça para o Fluminense bater aqui na metade do campo, no setor esquerdo. Arana pega a bola para a cobrança. 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
0: Ataque, o time do Fluminense, outra vez, Guga pela direita, o time do Fluminense vai cercando aos poucos o Palmeiras no início do segundo tempo, vem com a bola dominada, Thiago Silva aprofunda na direita para Ganso, Ganso volta para Guga de primeira, outra vez a Thiago Silva no meio do campo, ele segura a bola na linha central, volta no círculo central do campo para Milan, Milan recolhe, domina, puxa no pé direito, tá marcado, tá cercado, Arias acompanha a distância, Flaco Lopes também, ele toca na bola para da esquerda para direita, faltando, fazendo passe novamente a Thiago Silva, de lá para Hulk, que aparece caindo pela direita, de lá para Guga, lado do campo, de primeira recuando. O Fluminense troca passes, o Palmeiras fecha a porta, a bola volta ao campo de defesa. Recua novamente Thiago Silva para o goleiro. Fábio sai da sua grande área, sai para o jogo devolvendo para o camisa 3. Capitão tricolor Thiago Silva leva na direita, campo de defesa ainda longe da metade do campo, ele vem se aproximando contra a marcação do Evangelista, ele toca de lado para Ganso. Ganso ajeita, com a direita ele domina, com a esquerda faz o passe à frente, a Savarino perde a bola, volta, recebe de novo Ganso, ele toca de primeira voltando a Nonato, Nonato de primeira voltando a Thiago, Thiago Silva toca na bola, recuando para Hércules aqui no círculo central, metade defensiva, lança de perna esquerda, Canóbio contra o Giai, vai tentar chegar a bola, que Quenga nos dois, Giai girou, tira da área, sai para o jogo, a arbitragem já marcava, posição irregular do uruguaio do Fluminense.
3: Exatamente, quando lançado ali pela ponta esquerda, o Canóbio sai na velocidade para disputar a bola com o Giai, mas um pouco à frente do lateral argentino do Palmeiras, assinalada a posição de impedimento.
0: Quase 10 minutos, etapa final de jogo no Maracanã, o relógio agora é verde no Maracanã, o relógio é palmeirense, 1-0 para o Palmeiras, sai para o jogo outra vez Gustavo Gomes para o verde, lá do campo de defesa ele lança o Flaco, volta de cabeça por aqui Thiago Silva no posicionamento, ele tira de cabeça, afasta para o Fluminense. Relógio da Band News FM marca, você confere 10, etapa final. Libertadores, semifinal, jogo de ida no Maracanã, jogo pesado, Fluminense 0. Palmeiras 1, Flaco Lopes, Bruno Camarão.
7: Marcelo Duol, Corinthians apresentou oficialmente hoje Clarence Seedorf, treinador holandês que assume a equipe paulista em crise. Os paulistas voltam a campo no fim de semana diante do Vitória jogando em Itaquera. Na verdade, esse jogo é na segunda-feira da semana que vem, mas é um complemento de rodada que pode colocar o Corinthians sim no Z4. Mantê-lo entre os rebaixados à Série B do Brasileirão.
0: Sai para o jogo novamente o Palmeiras. Olha o Evangelista se enrolando no campo de defesa sem falta. Perde a bola, Savarino. Tem Hércules à frente. Corta para dentro o venezuelano. Escapa a falta, rola para Nonato. Abriu para a direita, Guga. Levou para a entrada da área, abertura para Hulk. 3 do Fluminense na área. Lá vem Nonato outra vez. Apara para Hulk na direita, parte para a área. Cruzamento de pé esquerdo. Toca no Andréas, vai para a área. Barbosa sobe, bate na coxa dele. Sai da grande área. Piqueires domina, leva para o lado contra o Guga. Sofre a pressão, se perde o controle da bola, vai para fora. Lateral para o Fluminense que está ligado no jogo. Guga volta a bola para Hulk. Ainda na ponta direita ele faz a bola chegar de volta. Thiago Silva, todo o tricolor no ataque. Se segura o Palmeiras, vem com tudo o tricolor. Lá vem Fluminense de novo. Nonato busca a entrada da grande área. Abre os braços, não tem ninguém. Ele vira o jogo para a esquerda para Guilherme Arana. De lá para Ganso, ele pisa na bola contra a marcação do Giai e volta tudo. Começa de novo, entrega a bola aqui na intermediária para Milan. Milan para Nonato. Meia esquerda, campo ofensivo. Marlon Freitas se aproxima, ele volta no Ganso. Ganso toca na bola mais à frente de primeira para Savarino, voltando para Milan, de lá para Ganso, time do Fluminense vai tocando bola de pé para pé, Nonato na meia esquerda, de primeira para Canóbio, vai chegar Arana, chega primeiro, John Arias, escanteio para o Fluminense.
3: E o Palmeiras agora vai se desdobrando na marcação, John Arias contribuindo por aqui com o sistema defensivo, colocou pela linha de fundo, escanteio para o Fluminense, ponta esquerda.
0: Escanteio para o tricolor, 12 minutos, etapa final, já os comentaristas falam na Band News FM, Marcos Assunção, Leonardo Fontes, 1-0 Palmeiras, escanteio para o Fluminense. Esse jogo é tenso no Maracanã. Savarino levanta primeiro poste, Canobi desvia. Carlos Miguel no susto, põe fora. Resvala o braço esquerdo na bola, ela vai pra fora em escanteio. Maurício.
3: E foi do jeito que deu, pouca distância por ali, a queima-roupa, o Carlos Miguel espalma pela linha de fundo, resvala no corpo do goleiro palmeirense. Novo escanteio, agora pela direita, bate o Hulk.
0: Que pressão que segura a Sociedade Esportiva Resiliência no Maracanã, que defesa no reflexo, Carlos Miguel. Pôs a bola para fora em novo escanteio. Thiago Silva ficou caído lá na marca do pênalti. Novo escanteio, Hulk na bola. Primeiro poste chegando novamente por ali. Savarino, Canóbio, Paulo Henrique, Ganso. Chegando Nonato, cruzamento, Hércules na área. Bola fechada, tira Barbosa. Ela volta, completa de um área. Tenta escapar do Arana. Arana põe o pé de ferro na frente. Sobrou, sobrou na área. Brigou Canóbio. Piqueires no alto, tira. Ela volta, Arana de cabeça outra vez para a direita. Savarino vai brigar. Chega na frente do Piqueires que toma na força. Insiste o uruguaio, chuta em cima da marcação. Hulk desvia por último. Bandeirinhas ficou indeciso, o Hulk pegou a bola, levou para escanteio no grito. Porque o árbitro viu bem, tiro de meta, viu Maurício?
3: É, mas o assistente número 1, vou te contar, tá Marcelo Duol, ele tava de frente ao lance, em cima do lance. Aí ele marca o escanteio com muita dúvida. O árbitro chama a responsabilidade, bate no peito e diz que foi tiro de meta. E aí agora eles voltam atrás. Escanteio, Fluminense bate o Hulk.
0: Hulk na cobrança do escanteio. É, meu amigo. Vai para a cobrança do escanteio, Fluminense na ponta esquerda, 13 da etapa final. Fluminense aperta muito o Palmeiras no Maracanã. Canóbio, Hércules, Ganso na área, cruzamento muito rasteiro. Tira tranquilo, a zaga do Palmeiras com Piquerez, a bola volta pro Guga. Guga vem aqui atrás, levanta a cabeça, prepara o passe lá para a entrada da grande área. Lá na esquerda, agora pela meia arana, intermediária ofensiva. Guga vem pelo corredor central, abrindo para Nonato. Canóbio pediu, Savarino também, ele segura, não faz o cruzamento, não tem cacuete, fecha a porta Evangelista. Ele volta para Guga, Guga retorna, outra vez do lado esquerdo, agora para Arana. O Fluminense toca, não consegue entrar na área do Palmeiras, vem de novo Nonato. Partiu para a área Savarino, cruzamento no Canóbio, volta Barbosa de cabeça, tira no alto, dobra de volta para o Fluminense, outra vez pelo alto, Canóbio brigou também, Flaco Lopes ajudando a defesa, tira de lá pelo alto, a bola sobra pela esquerda, Andrés Pereira contra o Guga, cercado por dois, tenta uma letra, a bola não passa, volta Canóbio para dominar, volta para o Fluminense, é uma onda terrível contra o Palmeiras, Hércules segura a onda, toca na frente, deixando para Canóbio desarmado, Evangelista atingido, é falta! Do Hércules em cima do Evangelista, Maurício.
3: E atrasado, camisa 35, comete a falta para cima do Lucas Evangelista, que num sorrisinho irônico por ali, pedia cartão amarelo ao jogador do Fluminense, nada apresentado. João Martins e Vitor Castanheira vão conversando na área técnica.
0: Marcos Assunção, 15 minutos de Fluminense no Maracanã.
5: 15 minutos de Fluminense, mais ou menos igual ao primeiro tempo, Marcelo. O Palmeiras tentando se defender com dificuldade na saída do jogo. A gente vê Palmeiras com mais dificuldade ainda no primeiro, que o primeiro tempo, né? Porque a gente vê muitas vezes aqui o Flaco Lopes no campo de defesa, mas é isso que tem que fazer, tem que se defender e achar uma brecha pro contra-ataque igual fez no primeiro tempo.
0: Leonardo Fontes, o Palmeiras nas cordas do Maracanã.
4: O Palmeiras está recuado mesmo, né? É um jogo de Libertadores, é um jogo de semifinal, é um jogo complicado, o Fluminense está dando a vida, né? Como não poderia ser diferente, o Palmeiras está tentando marcar. E quando o Palmeiras sai para jogar, ele não está conseguindo manter essa posse de bola, o que daria um pouco mais de tranquilidade. Vamos ver quanto tempo o Fluminense vai aguentar também esse tipo de pressão, porque continua uma pressão como no primeiro tempo, né? Com poucas chances para marcar o gol. E isso é um problema para o Fluminense e não para o Palmeiras, que veio mesmo para se defender, para levar o jogo aberto para a sua casa.
0: Olha o Fluminense de novo, Piquerez retorna a bola para o goleiro Carlos Miguel Dombico. O Palmeiras tira a bola de frente da área, o Fluminense vai tocando a bola até que ela chegue lá de volta. 16, etapa final, 1-0, Palmeiras na frente. Vem o Tricolor de novo, na pressão, Tricolor, o time do Palmeiras recolhido. Fica com a bola dominada no campo de defesa, o time do Fluminense vem com o Hulk. Passou do primeiro, rompe em cima do segundo, estoura a bola no Murilo, volta nele, a bola sai. E o lateral é do Palmeiras, Band News FM, aqui o futebol é notícia.
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3: Mexe-se. Vem aí Kevin Serna. Sai o Canóbio com a 17 para a entrada do Serna com a 90. Segunda mudança do técnico Marcão.
0: E aí, Leonardo Fontes?
4: Cara, no primeiro jogo, Palmeiras e Fluminense, né? Quem jogou foi o Soteldo. No primeiro jogo do Marcão, que eu digo, né? Como técnico. O Soteldo, eu acho ele um cara melhor. Um espaço curto, esse drible mais curto. O Palmeiras não está dando campo, né, para o Serna correr. Claro, o Serna é um bom jogador, também tem as suas. Também tem como, acho que é uma opção do treinador, né? Talvez eu fosse em outra, porque eu acho que o Soteldo ele consegue, num curto espaço, te dar um cruzamento, uma bola bem driblada. O Serna não, ele precisa de mais espaço para correr as costas da defesa. Mas pode dar certo, né? Vamos ver, ele entra aí nas costas para jogar as costas do Piquerez.
0: 17 jogados, Marcos Assunção muda o Fluminense.
5: Muda o Fluminense, Canóbio não fez uma boa partida, né? Algumas escolhas erradas, o que o Léo falou tem razão, eu preferiria também o baixinho, que é mais fumaça, eu acho que ele tem mais qualidade ainda, técnica, do que o Serna em termos de um contra um. O Serna é aquela bola longa e vai pra briga, vai pro choque. E o Soteldo não, o Soteldo é habilidade, aquele cortezinho curto, cruzamento na área, para mim seria uma opção mais viável, mas também é um atacante que, o Serna é um atacante que quando entra faz alguma coisa e o Marcão gosta dele.
0: Ele tentou fazer um driblezinho lá, Soteldo ali, quase que ele perde a bola, vem ele de novo, Serna, ponta direita, prepara seu cruzamento, não tem espaço, o Piquerez vem curta, ele entrega a bola na entrada da área para Hércules, chegou no fundo, vai tentar cruzar, bateu no Evangelista. fecha todas as portas o Palmeiras. André sai mal, Guga manda a bola para a área, Hulk a para, vem de trás, Serna puxa no pé direito, ameaça bater, não tem espaço, não pode mais, ele erra o passe. Entra foito no jogo, Kevin Serna põe a bola fora, lateral de graça para o Palmeiras. 14 minutos, aliás 19 minutos. Segundo tempo, o tempo vai passando no Maracanã e o Palmeiras vence por 1-0. 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
0: Outra vez, vem com a bola dominada, Guilherme Arana deixando para Ganso, Paulo Henrique Lima, o Ganso levando no corredor central, entregando a Nonato de primeira, errou o passe para o Hércules, bloqueado, vem Flaco Lopes, tira a bola dele, sai do meio, Gizão, ele volta tudo, começa de novo com Murilo, pela direita, que abre para Jai, Jai tem Flaco adiante, pediu, recebeu, dominou o centroavante do Palmeiras, recuado ao campo de defesa, ele faz o giro em cima do marcador, perdeu para Arana, a bola espirrou, vem Andrés Pereira, chega atrasado, Thiago Silva ganha a parada, sobra para Hércules na direita, profundo passe para Kevin Serra na ponta direita contra o Piquet. Ele volta pro Guga, Guga tá cercado, marcado, prefere voltar por dentro, corredor central, vem Nonato, carrega lá de trás, puxa pra esquerda agora, Savarino tem Arana por dentro, vem em cima dele, já na marcação, ele corta na entrada da área, não tem espaço pra cruzar, voltou pra Ganso, preparou o cruzamento, ou passe à frente, ele escapa do Flaco, leva pro bico da área no passinho, voltou no fundo, Arana cruza, desvia, Murilo de cabeça, corta a bola, vai fora, relógio, Band News FM marca 20 minutos e meio, etapa final, jogo no Maracanã, semifinal, jogo de ida, Libertadores, Palmeiras 1, Flaco, Fluminense 0, Camarão.
7: Mais cedo do Sul-Americana, semifinal, jogo de ida, BH, o Atlético Mineiro meteu 3-0 no Cid Torque do Uruguai e encaminhou muito bem a classificação. No outro jogo, ontem, deu Vasco 1-0 em La Bombonera para cima do Boca Juniors. Será que o jogo de volta vai ser aí no Maraca?
0: O futebol inteligente do Brasil, Band News FM na Libertadores, toque de mão aqui do Marlon Freitas, o Gizão não deu nada, sai pro jogo Evangelista, Ganso ficou, Evangelista ganhou pra John Arias, fez o break, girou lindo, entrega pra direita pra Giai, Flaco por dentro, ele bate, passa, a esquerda vai fora, Giai, senhores. Aguenta com essa, Maurício!
3: Deixaram o homem meter duas caixas no clássico de domingo contra o Corinthians. Tá pra lá de animado. Arriscou agora da entrada da área por ali, buscando essa finalização. Passa à esquerda do gol do Fábio. Tiro de meta pro Fluminense.
0: Marcos Assunção, metade do segundo tempo. Já já pausa pra hidratação. Por enquanto tá tudo andando bem pro Palmeiras.
8: Tudo andando bem, é o que eu acabei de falar, Marcelo. O Palmeiras tem dificuldade de sair. Tá bem recuado. Mas é isso aí, ó, tá jogando por mais uma bola no segundo tempo. O Fluminense, a cada minuto que passa, o Fluminense vai ter que sair pro jogo. E aí vai abrir mais espaço para que possa o Giai, o Piquerez, outra bola no Flaco, possa sobrar espaço e o Palmeiras tentar fazer o segundo gol.
0: Olha o Fluminense em busca do empate, Giai na entrada da área, se antecipa e tira a torcida, começa a ficar impaciente no Maracanã, posse de bola pro Palmeiras, vem Gustavo Gomes para Andrés Pereira, marcado, ele perde a bola, vai sobrar pro Serna aqui na direita, tenta recuar para Ganso, Ganso volta na intermediária, Maurício Ferreira.
3: E a sensação aqui é que a arquibancada tá impaciente com o Hulk.
0: Hulk, pouco participativo no segundo tempo, aí vem Fluminense, Serna com Savarino, aliás passou Nonato, recebe Paulo Henrique, Ganso entrega na ponta para Nonato, ponta direita, ele pisou na bola, devolveu pro Ganso, por dentro tem o Guga na meia, pediu, recebeu, dominou e passou para Hércules contra o Marlon Freitas, sai pro corredor central, vira para meia esquerda agora, sai lá de trás Milan, deixa a bola para Savarino, recebe de volta, Arana tá cercado aqui por dentro, segura um pouco o zagueirão do Fluminense, vai trazer pro Thiago Silva, na metade do campo ele domina já na marca de 22, quase 23 do segundo tempo, todo mundo esperando a pausa. Pausa para hidratação no Maracanã, 1-0 Palmeiras na frente. Ganso acha um bom passe para Guga na direita, aprofundou. Savarino chegou, Serna cruzou na área, não chega o Hulk, tira Barbosa. Completa Andréas para Flaco, Palmeiras dedicado na marcação. Palmeiras focado na marcação, falta em cima do Evangelista. Ô Maurício!
3: E foi afoito agora o Guga ali na marcação. O Evangelista já era cercado por três jogadores do Fluminense e o Guga vai só no corpo do volante palmeirense. Comete a falta marcada para o Verdão, campo de defesa. Quando temos a parada técnica ou para hidratação, se você quiser. Daqui a pouquinho vem Ramon Sosa, que já tira o colete por ali. Maurício e Felipe Anderson também estão conversando ali com Vitor Castanheira.
0: Meu caro Leonardo Fontes e Marcos Assunção, pausa para hidratação no Maracanã, hora para os comentaristas, 1-0 Palmeiras, Léo.
4: E é isso, né? Agora com pausa para hidratação, é um outro jogo, né, que a gente se desacostumou a ver com o Campeonato Brasileiro. Você não pode mexer antes, né? Nem o Brasil fez na Copa, né? O velho italiano foi lá, mexeu,
0: pois é,
4: e entregou de bandeja tudo pro norueguês. Então você tem que ficar esperando, né? Porque assim, eu acho que, por exemplo, se eu fosse Fluminense, Marcão no Fluminense, eu tiraria o Ganso, que já deu uma cansada, 70 minutos, ou se ele quiser tirar outro jogador, um outro, até o Hulk, de repente, deixar o Ganso em campo, mas aí ele vai ter dificuldade, para colocar o Lúcio Acosta, que é um jogador que também tem muita movimentação, muita técnica, chuta de fora, que acho que é um jogador que pode contribuir muito ainda nesse meio de campo do Fluminense. O Fluminense, ele tem que jogar mais, ele precisa atacar a Marcos Assunção. Mas também não pode abrir muito também, né? Porque tem jogo de volta, e aí se abrir muito contra o Palmeiras é perigoso, né?
5: É isso, Léo. E aí, por mais que esteja perdendo de 1-0, né? Ok, tenta atacar, mas com muita atenção para não tomar o segundo. Porque se toma o segundo, aí esquece. O Palmeiras é muito forte em casa, e principalmente o seu começo de jogo, que vai ser pior do que o começo do jogo do Fluminense. Tipo, em termos de pressionar o adversário. O Palmeiras pressiona muito quando joga em casa. Então o Fluminense, ele tem que... E aí já, a gente já viu agora de novo. Outro contra-ataque é que o Jair pegou mal na bola. Porque teve espaço para chutar. O Fluminense tem que tomar cuidado. Tem que colocar sim o Lúcio, que eu concordo com o Léo. Jogador de muita qualidade técnica e velocidade. A gente está vendo que a equipe do Fluminense está... Só pelo lado direito, não tá indo nenhuma pelo lado esquerdo, nada. Todas as jogadas pelo lado direito. E quando chega, eu não entendo isso, o lateral chega. O Guga não fez um cruzamento na área. Toda vez que vai na linha de fundo e toca para trás. Então, que lateral é esse que vai na linha de fundo e toca para trás o tempo todo? E o time perdendo de 1-0. Faz o seu trabalho. Eu tinha um treinador que falava o seguinte: Marcelo, meu amigo, vai lá na linha de fundo. Cruza, se não tiver ninguém lá, já não é mais problema seu.
0: É boa. 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
0: minutos do segundo tempo, amanhã tem mais. Tem Estudiantes e Flamengo, a outra semifinal da Libertadores. 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Posse de bola novamente aqui para o time do Palmeiras. Metade do campo na direita, Jai toca a bola para Marlon Freitas. Ele segura, domina, passa para Flaco Lopes, cercado. Ele perde campo, volta na metade do gramado para Marlon, que recua. Recua perigosamente a Barbosa. Ajeita de cabeça, concentrado Verdão. Bola com Flaco Lopes, recuando para o Gomes. A bola vai passar por ele. Aqui na defesa, Carlos Miguel saiu. Quebra de perna esquerda. 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
3: E vem mudança tripla já no Palmeiras, hein? Felipe Anderson, Ramon Sosa e Maurício. Lembrando que o Sosa sentiu um trauma na coxa direita no clássico de domingo contra o Corinthians, mas tá tudo bem, foi só uma paulistinha, recuperado, vem pro jogo
0: já, Sosa, vem com ele também, Maurício e Felipe Anderson, já os comentaristas analisam. Palmeiras tem a bola, mas vem Evangelista, entrega a bola lateralmente na direita pra Jai pisa na bola e devolve, começa de novo. Evangelista toca na bola pra Gilmar domina, pisa na bola, rola curta à sua frente na meia direita pra Marlon Freitas, gira lateralmente pra Jai. Ele pisa na bola e volta tudo, começa com Gilmar, o colombiano pra Evangelista, marcado pelo Ganso, que chega atrasado, ele deixa a bola pra Marlon à frente pra Flaco Lopes, que volta, começa com Evangelista, que vira a mesa de volta na esquerda, Piquerez levanta a cabeça, Flaco vai para as costas do zagueiro, chama para a tabela, Andrés Pereira tentou dominar, bateu no jogador adversário, bateu no Guga. Volta para outra vez o Barbosa para Evangelista Barbosa, camisa 2 do Verdão, toca na bola pela meia, ainda na esquerda, intermediária, de lá para Marlon Freitas, voltando essa bola, Murilo para o goleiro. Carlos Miguel tem aberto aqui o Gomes do setor esquerdo, ele pisa na bola, traz para o pé direito, que não é o melhor dele, ele manda a bola lá para frente, levanta essa bola para o ataque, volta de cabeça outra vez para cortar Milan, ela volta no alto, divide o time do Palmeiras novamente com o Evangelista, ela volta para Savarino, metade do campo, círculo central, abrindo para a esquerda para Arana para Serna, passou do marcador, cortou, balançou da esquerda por dentro, levanta a cabeça, empurra na ponta, Arana, cruzamento muito forte para a área, Hulk não estava lá, bola tirada pela defesa, Hércules de fora da área, queima no gol, explode no Marlon Freitas, que afasta o perigo. Ela volta para o Fluminense de novo. Buga, ajeita a bola para o setor direito para Paulo Henrique Ganso. Vem Ganso de novo, pisa na bola, ajeita o camisa 10. Para Guga na direita, é pressão do tricolor contra o time do Palmeiras. Passe errado do Guga. Volta essa bola pro Flaco Lopes no campo de defesa do Verdão, tocando errado, também pela esquerda, lateral, e o Palmeiras mexe.
3: Tá saindo o Andreas Pereira com a 8 para a entrada do 18, Maurício 18 na vaga do Andreas Pereira. Tá deixando o gramado também o Flaco Lopes, 42 para a entrada do Sousa com a 19, Ramon Sousa na vaga do Flaco Lopes, e saindo o John Arias, muito vaiado por aqui, para a entrada do Felipe Anderson com a 7. Felipe Anderson 7 na vaga do John Arias. E já vai responder o Marcão. Vem aí Castilho e Lúcio Costa.
0: Marcos Assunção, as mudanças no Palmeiras.
8: Bom, Felipe Anderson, Maurício e Sousa são jogadores que vão entrar tranquilos dentro de um jogo que está 100 por hora, 150 por hora. Então eles têm que tomar muito cuidado. O John Arias, ele sentiu um pouquinho, novamente sentiu a pressão da torcida, sentiu. Andreas Pereira, você não falou o nome dele praticamente no jogo, fez aquela triangulação ali, participou do gol e mais nada, e tem o Flaco. O Flaco é o cara que fez o gol, muito sozinho, muito no meio do Thiago, né? O Thiago, um cara super experiente, muito experiente do Milan, então não teve muito o que fazer, mas quando teve que fazer, fez o gol, né, Marcelo? Não participou tanto do jogo, mas fez o que um centroavante tem que fazer, o gol. E agora entre esses três jogadores descansados, que é o Maurício na vaga do Andrés. O Andrés não fez um grande jogo. Acho que essa mudança vai dar um sangue novo pro Palmeiras ficar um pouquinho mais com a bola, já que nesse segundo tempo não ficou tanto.
0: Vamos ver o Felipe Anderson, que normalmente ele entra meio lesado nos jogos, né, o Leonardo Fontes?
4: Não, o Felipe Anderson, ele tem muita qualidade técnica, né, mas ele não corre tanto realmente. Ele entrou do lado esquerdo, né, do meio de campo, para a segunda linha de quatro do Palmeiras. É normal que os técnicos troquem as duas pontas, né, porque tem que correr atrás de lateral o jogo todo. Então, Arias sai, o Maurício vai jogar lá do lado direito, na esquerda sai o Andrés, que estava jogando bem encostado aqui na segunda linha, né, marcando as subidas do Guga, para a entrada do Felipe Anderson fazer esse papel, e o Sousa lá na frente como centroavante.
0: Cruzamento na área do Palmeiras, corta mais uma, novamente o Barbosa, ela sobra para o time do Fluminense, sai do meio, Gizão, sempre mal posicionado, ponta esquerda, Serna, cruzou de pé direito, preferiu rolar para Ganso, no bico da grande área, para Arana, vai chegar cruzando de primeira, bola no segundo poste, ninguém chega, a bola passa por todo mundo, cai no Guga contra o Felipe Anderson, volta a bola para a entrada da área, dominou, Nonato contra o Marlon, puxa no pé esquerdo, levanta para a área, de cabeça, Barbosa tira, ela volta mais uma vez para a equipe do Fluminense, Thiago Silva para Nonato, para Ganso, meia direita, Maurício encosta, tenta marcá-lo, olha a bola, sobra de novo, ele protege muito bem a bola, deixa para Savarino pela direita, volta para Nonato, da meia direita para meia esquerda, Hércules tem passando por ali na área, na entrada da área, Serna dominou, girou, vai tentar tocar para trás, tocou, vem de trás, Nonato ajeitou para bater, rolou para Guga na direita, fez o corte, pé esquerdo nela, para trás, Hulk engatilhou, pé esquerdo, passou, bico da área, melão da grande área, uma finta, duas, bate fraquinho, tira Evangelista, volta no Ganso, que pressão do Fluminense, estica a perna, tira Felipe Anderson, voltou pra Guga, cruzamento, a bola viaja do outro lado da área, bateu de primeira, Arana pra boca do gol, tira Piqueires, dá um bico, tira o rato da sala, joga pra lateral,
3: mexe,
0: vai mexer,
3: tá saindo o Hulk com a 7 pra entrada do Castilho, 19, Castilho 19 na vaga do Hulk. E deixa o gramado também Paulo Henrique Ganso. Para a entrada do 32, Lúcio Acosta. Lúcio Acosta na vaga do Ganso.
0: Lúcio Acosta é bola, hein, Leonardo Fontes?
4: Mas demorou um pouquinho, eu acho, tá? Para mim demorou um pouquinho. Poderia ter tirado há uns 7 minutos atrás. Vai colocar com quase 35, né? São 10 mais acréscimo, 20 minutos aí para os dois. Então, o Castilho, até entendo, não é um jogador tão bom, né? Só um cara de área, vai entrar para tentar finalizar. Mas o Lúcio Acosta poderia ter entrado antes. No lugar do Ganso. Só um detalhe tático, né? O Serna mudou de lado. Ele entrou pela direita e agora está jogando lá pela ponta esquerda da equipe do Fluminense, né? O que faz o time ter uma mudança também, porque ele é um cara que joga com o pé trocado, né? Então ele vai trazer para dentro e fazer cruzamentos mais fechados.
0: Marcos Assunção, a mudança no Flusão.
8: Entra Lúcio Acosta, Castilho. Agora o Fluminense tem um jogador de área que pode fazer o pivô, tem um jogador que agora o Guga pode chegar na linha de fundo, cruzar na área, que ele vai disputar com os zagueiros do Palmeiras, e o Lúcio Acosta baixinho, rapidinho,
5: driblador, chuta bem de fora da área. Então o Palmeiras tem que tomar cuidado, Marcelo.
0: Olha o Fluminense descendo outra vez para ataque. Hércules recolhe, domina, aprofunda, deixa a bola de volta na ponta direita. Savarino, cruzamento, passa pelo Castilho, se joga o jogador do Fluminense. Cai Serna na área reclamando de penal, Maurício.
3: É, e foi uma disputa ali pela bola com o Giai. O Kevin Serna, ele vai pro chão e pede esse toque nas costas. Palmeiras já queria cobrar o arremesso lateral rapidamente lá pelo lado direito. O juiz mandou esperar, mas agora ele autoriza. Não vai marcar nada, nem houve contato com o árbitro de vídeo.
0: Jogo parado novamente no Maracanã. 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
0: Um ataque Fluminense, uma pressão total. Palmeiras apenas se defende. O Fluminense vem pra cima, vem pra dentro em busca do gol de empate. 79 minutos 34 do segundo tempo. Avança pro ataque novamente o time tricolor. Bola pela ponta esquerda, carrega Serna, vai pra lateral contra o Giai, deixa a bola por dentro outra vez, fazendo passe na intermediária. Roda a bola o Fluminense, vem com ela novamente por aqui. Thiago Silva pela meia direita, levanta a cabeça profunda aí na lateral do campo, na direita ainda pra Savarino, tenta trabalhar com o Guga, marcado, vem em cima dele o time do Palmeiras na marcação Piqueires, ele volta a bola, começa de novo, vem Milão, o zagueiro todo Fluminense, empurra o Palmeiras para trás, Arana, na ponta, Serna vai levar, vai cortar, cortou o Giai, ficou aqui de bunda no chão, cruzamento na área, segundo poste, Piqueires afasta, ela sobe, vem na meia lua da área, Hércules brigou, ganhou a parada, sobrou, perdeu o Lúcio Acosta, contra-ataque verde, Felipe Anderson sai mal, volta no Evangelista, lança à frente, não domina Sousa. Pega mal na bola, cai com o Maurício, que ajeita, devolve no Sousa, paraguaio, 2 do Palmeiras, 5 do Fluminense. Ele acalma o jogo, vem levando aos 35 do segundo tempo, corta pro lado, ganha tempo, volta com o Maurício. Maurício volta, tudo começa de novo com Giai. Giai toca na bola, virando o jogo da direita para a esquerda, dá um passo atrás, Barbosa recolhe pro verde, deixando para outra vez aqui o Gustavo Gomes, que tem Murilo à sua direita. Ele deixa a bola para Barbosa novamente, pisa na bola o camisa 2, o Fluminense prepara mais uma alteração, bola na frente para Felipe Anderson, mete à frente, Sousa vai brigar, quase ganhou. Volta para a cobertura novamente Milan, voltando para o goleiro Fábio, aos 35 da etapa final. Sai jogando novamente o time do Fluminense, 1-0 Palmeiras, vence o jogo. Vai trazendo uma vantagem enorme para o Castelo Verde semana que vem. Palmeiras 1-0 para o Fluminense. Sai para o jogo novamente o tricolor das Laranjeiras, campo de defesa. Sai para o jogo Milan, voltando o passe, outra vez aqui do lado direito, dá um passo atrás.

0: Serna, ponta esquerda, vai para cima do Murilo, toca por dentro, volta essa bola, Fábio salva de novo o Fluminense, como sempre Fábio, ela volta de novo pro tricolor, lado esquerdo, carrega Arana, voltando a passe para Nonato, Nonato carrega na meia esquerda, se aproxima do bico da área, desvio feito do Evangelista, o árbitro sempre na frente da jogada. Mas é impressionante, o cara não sabe se posicionar no campo.
1: Pois é, tá difícil pro Facundo Tello hoje, né? Não consegue se posicionar. É, eu divirjo aí um pouquinho, né? Acho que o Felipe Anderson fez uma boa jogada, cara. Mas depois do primeiro drible, ele tinha que tocar pro Sousa, né? Aí tentou fazer o gol, dançou.
0: Inversão de jogo, Hércules para a direita. Guga domina, Castilho na área. Vem chegando também na boca do gol, Nonato pedindo passe. Pede passe, Savarino também. Bola para trás, Thiago Silva para Milan, zagueirão. Pé esquerdo na bola, voltando para Hércules. Vai abrir na ponta esquerda, Serna. Ele vai contra o Giai. Giai fica de olho que ele vai cortar para o pé direito. Levou para o fundo, Giai por baixo. Tira para o Palmeiras. Insiste o argentino. Leva na marra, cai em cima dele. O Serna é falta. E o Giai está telado no chão. Ô Maurício!
2: E vai se consagrando, né? Caindo cada vez mais no gosto aí da torcida palmeirense quando o Marcão faz a última mexida aqui no Maracanã. A saída do Savarino para a entrada do Wesley Natan, 34. Wesley Natan, 34. Jogador que ainda pertence ao Sub-20, passa a treinar com o elenco profissional. Vai ter a chance agora em duelo de semifinal de Libertadores.
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0: Sai pro jogo novamente aqui o time do Palmeiras. Wesley Natan em campo. Lá vem Palmeiras. Maurício. Tá na área. Passou Sousa. Ele viu. Passou Sousa. Entrou. Bateu. Fábio! Volta essa bola pra área. Felipe Anderson de cabeça. Marlon Freitas. Caçapa!

chama o síndico, Marlon Freitas! Palmeiras 2, Fluminense 0, Fluminense foi pra cima e não decidiu! O futebol é de quem sabe decidir, e o Palmeiras sabe decidir! Palmeiras letal no Maracanã! Felipe Anderson de cabeça recua, depois de uma defesaça do Fábio, ninguém voltou! Felipe Anderson ganhou, tocou de cabeça pra trás, Marlon antes da marca penal, fuzila de pé direito, e o Palmeiras

0: Sociedade Esportiva Resiliência é talhada para decidir. Palmeiras 2, Fluminense 0. Fecha a conta e passa a régua, Maurício.
1: E o Verdão, que há pouco teve a bola no jogo do Maracanã, desperdiçou com o Felipe Anderson, poderia custar caro, não custou para a Sociedade Esportiva Palmeiras, que aproveitou a chance na sequência, na cabeçada do Felipe Anderson para o Marlon Freitas, que de frente para o gol não titubeou, uma pancada de perna direita para marcar o quarto gol dele com a camisa do Palmeiras e aumentar a vantagem. O Verdão aqui no Maracanã tem 2-0 para cima do Fluminense, Marcelo Duó.
0: Que vantagem espetacular do Palmeiras. Relógio Band News FM marca 41, etapa final. Uma partida heróica do Palmeiras do Maracanã. Palmeiras 2, semifinal, jogo de ida, Fluminense 0, Camarão.
2: Amanhã o outro jogo da semifinal da Libertadores da América. 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Vale a pena ficar ligado, hein?
3: Marcelão, agora não colocar o Soteldo e colocar o Wesley Natan, né? Alguma coisa tem aí nessa... tem caroço nesse angu, né?
4: Esquisito, né?
3: É, o Wesley Natan é ponta esquerda, tem 18 anos realmente, pode ter o maior talento, né? De repente a gente não tá no dia a dia, não sei. Mas é no mínimo estranho, né? E o Palmeiras aproveita, o Fluminense tava muito adiantado, né? Eu olho aqui pro Assunção, olha pra mim e fala, tá o zagueiro...
4: Vai dar certo isso aí.
3: Se tomar uma bola, vai na cara, né? E duas vezes foi.

0: Aliás, teve três, né? Porque no primeiro tempo, no começo do segundo tempo, teve o Piquerez também. Então, assim, o Palmeiras deu um show de como se defender, concentração topo lá da espetacular e os contra-ataques muito fortes.
1: Marcos Assunção, pois não?
2: É o que virou o Maracanã. A torcida do Fluminense já começa a deixar aqui as arquibancadas lentamente e só se ouve os cerca de 4 mil palestinos que estão aqui no Maraca.
1: Cantando o hino do Palmeiras na arquibancada do Maracanã. Palmeiras 2-0, Band News FM, aqui o futebol é notícia.
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1: Marcos Assunção, 43, 2-0 verde.
4: 2-0 verde, 43, Marcelo, e a gente viu quanto o Palmeiras é resiliente, quanto o Palmeiras sofre, mas ele sabe sofrer, sabe aguentar a pressão do adversário, e foi assim no primeiro tempo, foi assim no segundo tempo, e aí a gente vê o Palmeiras fazendo o segundo gol, mas poderia ter sido mais, devido à pressão do Fluminense e ao espaço que deixou ao fazer essa pressão. Então, parabéns ao Palmeiras pelo jogo que fez.
1: Vem para ataque o time do Palmeiras outra vez aqui, tentando sair no contragolpe novamente. Está terminando o jogo no Maracanã, 2-0 para o Verdão. Sai para o jogo o Fluminense, tentando pelo menos um golzinho para não ficar completamente vendido na disputa. Serna, vem Castilho pelo lado direito, entrada da área. Solta o passe para Guga, marcado por dois. Que partida do Palmeiras. Dedicação total, concentração de elite do Verdão. Posse de bola novamente aqui para o time do Fluminense, tentando. Lá vem o garoto Wesley Natan. Vai balançar para cima do Giai, tentou levar a bola, espirrou, foi para a linha de fundo. Jogou Wesley, a bola sobra na área, brigou na Nonato, vai levar pro fundo, bateu cruzada, a bola saiu. Era o Lúcio Acosta, escanteio Fluminense.
2: E a bola travada pelo Murilo, que comemora depois de colocar pela linha de fundo. Lúcio Acosta bate escanteio.
1: Últimos instantes da partida no Maracanã. Já sobe a placa dos acréscimos, 2-0. Escanteio, Serna vai lá para tentar uma jogadinha curta no primeiro poste. Levantamento aberto demais na entrada da área. Brigou Thiago Silva, tocou de cabeça, a bola passou e foi pro Carlos Miguel. 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
1: Alô, José Pereira em São Lourenço da Mata, Pernambuco, lá onde fica a Arena Pernambuco. Um abraço pra você, ligado na Band News FM, obrigado pela sua audiência. Tá terminando o jogo no Maracanã, torcida do Fluminense indo embora. Quantos palmeirenses tem aí no Maracanã, Maurício?
2: 4 mil palmeirenses, ingressos esgotados pra torcida visitante. Teremos mais 4 minutos.
1: Imagino que vai ser o Castelo Verde na próxima semana. Vamos a 49 do Palmeiras aí. Vem Maurício tentando matar o jogo, tentou passar por 3, não conseguiu. Tira Milan pro Fluminense, tenta o passe profundo, bateu no Giai. Que jogo do camisa 4 do Verdão mais uma vez. Bola com o Evangelista, metade do campo, solta a frente a Felipe Anderson, assistência pro gol decisivo. De lá pra Piquerez na canhota, ele domina e volta. Tudo começa na metade do campo, Palmeiras na defesa com tranquilidade, Alexander Barbosa. 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
1: Castilho sai da área, vem pra direita. Hércules gira bem. Escapou do Felipe Anderson, mas não do Piquerez, que tira pro Verdão. Deixa a bola pra Marlon Freitas. É novo contragolpe. Vem Maurício, vai puxar até a metade do campo. Segura, tá ganhando o jogo por 2-0. Fica com a bola o Palmeiras. Felipe Anderson pra Piquerez, voltando no goleiro Carlos Miguel de primeira. Levanta essa bola de perna esquerda lá pra ataque. A bola viaja até o Thiago Silva, que conseguiu ajeitar no alto. A bola volta de novo pra Milan. Toca na bola para a direita, para Guga, domina outra vez o lateral, puxa para o ataque, ele levanta a cabeça, levanta o braço, ninguém apresenta-se para o jogo, ele toca pelo meio para Nonato. Nonato busca o jogo na meia direita, de lá para o corredor central para Hércules. Hércules tem Wesley Natan lá pela ponta esquerda pedindo o jogo, segura Hércules marcado, vem Maurício em cima, ele pede movimentação, Nonato aprofunda no comando, volta Barbosa e tira a bola, cai de novo no Hércules aqui na meia esquerda, vira para a direita para Thiago Silva, o Fluminense vai com tudo. Thiago Silva volta a bola pelo meio, começa de novo o tricolor, ficando com Nonato com Hércules. Hércules levanta a cabeça, pisa na bola, toca de lado, de volta aqui da meia esquerda para meia direita para Thiago Silva. Lúcio Acosta pede, mas está encaixotado. Ele abre na ponta direita. Nonato levantou para o Serna, se jogou. trombou com o Jair, a bola vai saindo, Wesley Nathan tenta evitar e não consegue, lateral para o Palmeiras. 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
1: Futebol inteligente do Brasil, emoção em qualquer plataforma. 47 minutos, está terminando o jogo no Maracanã, 2-0 Palmeiras, Flaco Lopes e Marlon Freitas marcando os gols do Verdão. Time do Fluminense vem para o desespero. Thiago Silva no corredor central contra o Evangelista. Ele toca na bola para a direita agora, para a esquerda agora. Fica com ela, Arana, aprofunda o passe na ponta. Vai tentar chegar Lúcio Acosta, ele é bom de bola, vai para cima da marcação. Encosta nele Maurício, corta para o lado, Lúcio Acosta invade a área, se adela com Hércules para o lado, para Nonato, gira para a direita, passe é rápido para Guga, rápido demais, ele chegou, cruzou, Carlos Miguel ficou, toca pro gol, deixa a bola!

0: rodando a bola de um lado para o outro. Guga no cruzamento em cima da linha de fundo. Ele coloca a bola muito aberta, entra a linha de frente na pequena área, marca no pênalti. Carlos Miguel falhou. Wesley Nathan subiu, ganhou da defesa. Gol aberto, ele manda para o fundo do gol. 48 do segundo tempo. Está sendo checado um possível impedimento no Maracanã. Fluminense 1, Palmeiras 2. Se o VAR não impugnar, Maurício.
1: E a falha do Carlos Miguel no lance, que saiu todo atabalhoado, sem segurança nenhuma de que tiraria a bola por ali, cruzada pelo lado direito pelo Guga. E aí, nessa falha de leitura do goleirão palmeirense, o Wesley Nathan ganha do Gustavo Gomes pelo alto e de cabeça coloca no fundo das redes o primeiro gol dele pelo profissional, para deixar o Fluminense vivo no confronto. Desconta o tricolor das Laranjeiras. Aqui no Maracanã, o Fluminense tem um, Palmeiras tem dois.
0: 2-1, Palmeiras ainda tem vantagem, mas a vantagem era excepcional. Fluminense acha um gol com o menino iluminado. Wesley Nathan marca para o Fluminense nos acréscimos. Leonardo Fontes, poderia ser melhor. Carlos Miguel falhou de novo.
2: Falhou porque o time todo meio que perdeu a concentração depois do 2-0, né? O Palmeiras baixou um pouquinho a intensidade. Dá para perceber isso, né? Em como o Palmeiras se comportou após o segundo gol. Parecia, chegamos onde queríamos, 2-0, acabou. E aí uma bola na linha de fundo, ninguém vai, o Guga corre atrás dela, salva. Quando a bola sai, aí o goleiro sai num desespero, erra também, sai, fica no meio do caminho. O Gomes já pensa que o goleiro vai pegar também, não pula. Aí o Nathan, que é pequenininho, pulou por cima dele. Colocar só na conta do Carlos Miguel, acho que tá equivocado isso daí. Porque também teve participação do Gustavo Gomes e de todos os jogadores do Palmeiras que falharam por ali.
0: Subiu um amarelinho aí, hein?
1: Foram três, eu já te confirmo, tá, Duó?
0: Uau!
1: Tenho a segurança que um foi pro Maurício, camisa 18 do Palmeiras.
0: 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Vem Fluminense, últimos instantes da partida no Maracanã, em busca de um empate improvável. Vem com tudo, o Fluminense não tem nada a perder. Já temos 51 minutos, já passamos dos 5 regulamentares. Guga na direita, domina, vai tentar passar, não passa. A bola volta pro Fluminense com o Thiago Silva. Vem aqui na intermediária, arbitragem parou e termina o jogo no Maracanã. Fluminense 1, Palmeiras 2. A torcida do Palmeiras celebra e tem que celebrar mesmo. Um resultado enorme no Maracanã. Vai decidir em casa, tem a vantagem de um gol. Do gramado no Maracanã, posição Band News FM. Alô, Maurício Ferreira.
1: E deu a sensação do ó, que o gol marcado pelo Wesley Nathan muda completamente o panorama dessa semifinal da Libertadores. O ambiente aqui nas arquibancadas do Maracanã era de um confronto já praticamente definido. E a bola nas redes faz com que o torcedor aqui termine o jogo um pouco mais esperançoso de que na semana que vem, na quarta-feira, na Arena em São Paulo, o Fluminense possa sonhar com algo melhor do que foi essa derrota por 2-1 para o Palmeiras aqui no estádio do Maracanã.
0: Muito bem, Maurício Ferreira no gramado do Maracanã, na Band News FM, a bola não para, vem aí Bruno Camarão.
3: Boa, Marcelo Duó, fim de papo no Maraca, deu Palmeiras 2-1 diante da equipe do Fluminense. Olha, uma virada improvável, mas é um Fluminense vivo pro jogo da semana que vem, jogando na Zona Oeste de São Paulo, local onde o Palmeiras é muito poderoso. Porém, o futebol, já diria você, é uma caixinha de surpresas, né?
0: Pois é, meu caro Bruno Camarão, o futebol tem dessas, né? Se acaba 2-0, já teria acabado a disputa. Mas esse gol desse menino aí traz um componente diferente para essa volta. Mas o Palmeiras se comportou muito bem, fez muito bem aquilo que tinha que fazer no jogo. Falhou no final. Vamos ver o que vai acontecer, mas o Palmeiras é muito favorito. Tá de parabéns, o Verdão.
3: Valeu, Duó. Bom descanso agora, hein?
0: Valeu. Até o final de semana tem mais.
3: Eu vou ficar com os seus, Léo Fontes e Marcos Assunção, pela próxima hora e meia quase aí, ó. Pra falar bastante claro desse jogo, a gente vai repercutir as palavras dos técnicos. O Marcão, hoje não tem Abel Ferreira, mas tem muita felicidade por parte da comissão técnica do Verdão, né, Maurício Ferreira?
1: Ah, sem dúvida alguma, viu, Bruno Camarão? Os jogadores do Palmeiras agora vão deixando o gramado por aqui, né? O Carlos Miguel, que agora é saudado ali por um dos seguranças do Palmeiras, mas estava meio abatido o goleiro do Palmeiras, né? Claro, reconhece aí a responsabilidade desse gol que deixa o Fluminense vivo no confronto. Teremos as entrevistas coletivas hoje com o João Martins, né? O Abel Ferreira foi expulso no jogo da volta contra a LDU nas quartas de final e também vamos ouvir a entrevista coletiva do técnico Marcão. Hoje aqui tudo na mesma sala, tá, Bruno Camarão, no Maracanã, em noites de Libertadores. Então, João Martins como visitante fala primeiro, na sequência o Marcão. Vou juntar minhas coisas por aqui, quando tiver em condições lá de baixo já chamo vocês.
3: Combinado. Maurício Ferreira volta tão em instantes aqui na Band News FM. Torcida do Fluminense subindo o tom, cantando. Torcida do Palmeiras, claro, feliz da vida. Deu Verdão fora de casa 2-1, mas tem volta, hein? O Fluminense tá vivo. Mais um Palmeiras extremamente concentrado. E quando o Palmeiras sobe o nível de concentração, é praticamente intransponível. Foi no fim, porque talvez tenha baixado a guarda. Já já, Léo Fontes, Marcos Assunção, você, ouvinte Band News FM, que nos acompanha também em imagens pelo YouTube, pelas televisões inteligentes, vai saber tudo o que rolou e o que vem pela frente. Você sabe, aqui, o futebol também é notícia.
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1: É oficialmente no ar depois do jogo aqui na Band News FM. Já aquecemos, já contemplamos 90 minutos. E agora vamos destrinchar tudo o que aconteceu no Maracanã. Semifinal da Libertadores da América. Deu Palmeiras, hein? 2-1 pra cima do Flusão. Quem segura a Sociedade Esportiva Palmeiras? Mesmo sem Abel Ferreira no banco de reservas, o time comandado por ele e pela comissão técnica portuguesa conseguiu esse triunfo pra lá de importante, que encaminha a classificação, basta um empate na semana que vem, jogando diante da própria torcida pro Palmeiras chegar mais uma vez a uma decisão continental. Mas o confronto tá aberto, né, o Leonardo Fontes? O Fluminense não fez um grande jogo, mas muito graças à maneira como o Palmeiras se comportou. Impressionante como esteve seguro lá atrás. A linha de defesa, comportamento dos meio-campistas e também o Palmeiras em algum momento, né, quase ali poderia ter feito um placar 100% limpo. É que bobeou aí no último lance, né?
2: É, bobeou no último lance e eu acho que tem a ver com isso. A concentração estava muito lá em cima. Uhum. O Maurício tá chamando?
1: Não.
2: Tá. A concentração estava muito lá em cima. Quando o Palmeiras fez 2-0, eu senti uma baixa de concentração no Palmeiras mesmo. Uhum. Que acho que é normal também, né? Que você
1: claro,
2: chegou,
1: né,
2: meio que ao objetivo ali, o 2-0 no finalzinho. O gol sai faltando ali um minuto para acabar o tempo regulamentar, né? Sem acréscimos. E o time deu aquela segurada. Você vê que a bola vai na linha de fundo, no gol do Fluminense. O Guga corre até a linha de fundo, os jogadores do Palmeiras não vão. E quando vem o cruzamento, aí o Carlos Miguel pensou, vou sair. Saiu, ficou no meio do caminho. E o próprio Gomes, porque o Gomes, assim, não é que ele perdeu de cabeça pro Natan.
1: Nem subiu, né?
2: O Natan, ele veio lançado. Então, o cara mesmo, baixinho, ele lançado, ele vai subir mais.
1: Claro.
2: E quando o Gustavo foi subir, já sentiu o cara nas costas dele, não conseguiu sair do chão. E o Natan fez o gol. Mas eu acho que disso tudo, a gente vê a qualidade que o Palmeiras tem, a experiência que esse time do Palmeiras tem, porque o Palmeiras sofreu demais no jogo. E o Palmeiras sofreu demais no jogo, porém, o Palmeiras teve as melhores oportunidades o tempo todo. Se esse jogo tivesse sido 4-1, ninguém ia falar nada, porque o Fluminense não teve, uma grande chance. Fez o gol. E o Palmeiras teve, além do gol do Lopes, né, além do segundo gol feito depois pelo Marlon, teve com o Felipe Anderson, teve mais uma com o Lopes, que não passou ali para o Andreas Pereira no primeiro tempo. Teve a do Piquerez no início do segundo tempo, que o Fábio fez a defesa.
1: Giai bem demais.
2: O Giai, né, naquele chute. Que, aí tudo bem, é um chute que o Fluminense também deu alguns no jogo. Mas
1: Palmeiras foi mais perigoso, inegavelmente.
2: Foi. Mesmo não tendo a posse, mesmo sofrendo, mesmo sendo um jogo que o torcedor do Palmeiras certamente roeu os 10 dedos, né, da mão em casa, certamente. O Palmeiras, nos momentos que precisou, ele chegou com muito mais facilidade ao gol, poderia ter feito mais gols. No final tomou um gol que deixa o confronto aberto, óbvio. Se o Fluminense vai para o campo do Palmeiras tendo que fazer 2 gols para ir para pênalti, cara,
1: seria...
2: era um 90-10, eu acho.
1: Uhum.
2: Porque você tem que fazer 2 gols de diferença e ainda tinha que ganhar nos pênaltis, né? Então,
1: era um 70-30, vai?
2: Não, acho que não. Porque você tem que ganhar de 2 e ainda tem que ganhar nos pênaltis, cara.
1: É, 1-0, você joga a decisão também para os pênaltis.
2: Agora sim.
1: 70-30, agora diminuiu, sim. Obviamente.
2: Diminuiu para um 70-30, 65-40, 35, 45. Uhum.
3: Olha essa conta.
1: Você
3: aí,
1: acha, né, que não, o Marcos Assunção? Fluminense, ele tem mais possibilidades do que apenas uns 30% ali?
4: Olha só, nós tava falando, 2-0 seria muito um resultado muito legal pro Palmeiras. Jogando em casa, 2-0, dificilmente o Palmeiras tomaria 2 gols para ir para pênalti ou 3 para ir direto, né? Agora, é o que eu falei, o jogo tá aberto. O jogo tá aberto por quê? Por mais que o Palmeiras jogue em casa, o Palmeiras vai pressionar muito mais do que o Fluminense pressionou hoje, porque o Palmeiras é diferente. A pressão do Palmeiras é diferente quando joga no Bank Park. Mas se o Fluminense faz um gol, aí vira um jogo louco. Aí vira um jogo loucura total. Então, esse um golzinho do Fluminense botou ele no jogo, mas botou ele no jogo legal. legal, porque o Fluminense é um time que, aquele, que a gente falou no começo da transmissão. Time que joga, gosta de ter a bola, gosta de jogar. Alguns jogadores importantes hoje não estiveram bem, mas esses jogadores bem no jogo, seria um jogo muito melhor do Fluminense, com mais pressão do Palmeiras. É que o Palmeiras sabe sofrer. O Palmeiras entende do jogo. Quando não dá pra jogar, ele vai sofrer, vai aguentar, vai marcar bem. E na hora que sair, acontece isso. Vamos pro contra-ataque e fazemos o gol. Mas vai ser um belo de um jogo.
1: E eu, sinceramente, eu fiquei com a impressão, analisando friamente, claro, vocês estavam envolvidos nos comentários a todo instante, mas eu observando aqui na mesa, eu tive uma sensação de quase total segurança do Palmeiras, de que esse sofrimento ali foi mais pelo ambiente, talvez.
2: Mesmo,
1: mas assim,
2: bola na área e tal,
1: em termos práticos, teve, né? Consagrando Barbosa, Gomes, Giai, Piquerez firme, Evangelista partidaça, Palmeiras muito seguro de si. A bola caía no pé do Várias, né? Ele o tempo inteiro conseguia um drible, uma falta cavada, uma proteção. O Flaco também, enquanto esteve, sustentando frente, muito. Sentando. E é um Palmeiras que não teve o Vitor Roque. Enquanto o Fluminense perdeu no segundo tempo o Martinelli. Estamos falando de dois jogadores muito importantes lado a lado. Acho que o Fluminense sentiu muito a falta do Martinelli no segundo tempo, que é um jogador importantíssimo para a dinâmica do meio de campo. E o Vitor Roque, quem sabe, estando à disposição semana que vem, já o Maurício pode falar sobre a atualização também do cenário do Roque, não deixa de ser um jogador também extremamente importante, né, Léo?
2: Exato, uma torção de tornozelo, pode ser que ele volte realmente na próxima semana, não sei, porque me parece que é a mesma condição que vem perseguindo ele já há algum tempo, né? Agora, esse gol influencia também, falando de Palmeiras, não de Fluminense agora, na decisão do final de semana pro Palmeiras também, né? Porque o Palmeiras tem um jogo de Campeonato Brasileiro em que ele tá um ponto atrás do Flamengo e ele precisa jogar, se manter, né, a esse ponto atrás para depois no confronto direto poder tentar passar o Flamengo. E com 2-0 talvez o Palmeiras jogasse com titulares no final de semana
1: e pouparia na volta?
2: Não, pouparia não, mas aí vou ver na volta o que eu faço, quem vai mais cansado e tal. Você faz podia balançar, não vou nem dizer que jogasse com todo mundo,
4: um misto.
2: Você podia fazer um balanço ali contra o Atlético Paranaense, entendeu? Coloca um que cansou menos, coloca outro e tal. E guarda uns para quarta-feira, mas caras que nem o Arias, por exemplo, que jogam todos os jogos sem cansar, você jogaria com os dois jogos. Agora já não sei como é que o Palmeiras vai fazer isso pro final de semana. E acho que vai esperar também o jogo do Flamengo de amanhã. Né? Porque se o Flamengo também voltar com um resultado que não é o ideal, o Flamengo também vai ter que fazer alguma coisa no final de semana.
1: Com certeza.
2: Pra priorizar a Libertadores, né? Então é um jogo de gato e rato, né, do futebol brasileiro entre Palmeiras e Flamengo, que se estende além da Libertadores, né? É bem interessante essas análises, né? Porque a gente nunca teve que lidar, talvez, com isso no futebol brasileiro, de como você ter que jogar jogo a jogo, competições onde você está lutando contra um adversário direto e tem que trabalhar, não pode largar. Porque antigamente, principalmente técnicos brasileiros, assim, né? Quando chegaram numa competição muito fera, que era a Libertadores, largava o brasileiro. E assim, a gente aceitava isso, né? E acho que hoje esse panorama mudou, né? O próprio técnico do Vasco falou, não, eu não posso...
1: Até porque o Vasco tá perto da zona de rebaixamento, mesmo jogando tão bem, né?
2: Então, e ele falou antes das quartas de final, perguntou se não vai poupar pra tentar sair da zona do rebaixamento, lá de perto. Então ele falou, eu não posso tirar dos meus jogadores a oportunidade de ganhar um título, também eu tenho que jogar tudo. E tal, e conseguiu, ele vai chegar numa final.
1: Potencialmente.
4: E o ano passado, né, Léo, o Palmeiras deixou de abrir mão do Campeonato Brasileiro, onde tinha alguns pontos ainda por jogar.
1: Até a reta final.
4: Pra apostar tudo na Libertadores.
2: Se deu mal.
4: E acabou não ganhando a Libertadores e nem o Brasileiro.
1: O famigerado...
4: Onde poderia, né, eu acho que poderia ter ganho o Brasileiro.
2: Terminou 3 pontos atrás do Flamengo.
4: Se ele entra quando... tinha que entrar.
1: O jogo contra o Grêmio, né? Antes da viagem, fora de casa, um Grêmio também meio desolado no campeonato, né? E o Palmeiras entregou basicamente os pontos ali, né?
2: Isso. É que ali também, o Flamengo também foi com um reservão, mas o Flamengo arrumou um empate no último minuto, né? E ali o Palmeiras deu uma murchada maior ainda, né? O certo é que a gente tem que consertar assim, uma parte do calendário para que não aconteça as decisões todas ao mesmo tempo no final do ano.
5: É, né, muito difícil. E o Palmeiras ainda tem a Copa do Brasil nesse ano, né? Diferentemente do Flamengo, que já caiu mais cedo.
2: Três,
5: né,
2: competições. Senão a gente penaliza sempre quem ganha, cara.
5: Assim, pois é.
2: Teve o ano que o Fluminense foi campeão da Libertadores, ele foi jogar um Mundial, voltou tarde. No outro ano ele quase caiu, porque o time estava morto, não teve pré-temporada. Então, por ser campeão da Libertadores e jogar um Mundial, o time foi penalizado no outro ano, porque não tem a mesma estrutura do que Palmeiras e Flamengo, jogadores mais experientes, mais velhos. Aí o Fluminense foi jogar o campeonato, último lugar, até chegar o Mano Menezes, trocar o perfil
5: pra salvar.
2: Ali.
5: Senão ia cair com o Diniz, provavelmente.
2: E ele trocou o perfil, né? Lançou o Cauã pra centroavante, Elias, lembra o Cauã Elias?
5: Exatamente.
2: Ele foi trocando o perfil do time pra mais jovem, porque ele viu que tava todo mundo morto, não teve o preparo ideal durante a temporada, e a gente continua penalizando quem vai bem. E tá errado isso, né? Não, não pode acontecer isso. Às vezes clubes se autopunem, como foi o Corinthians esse ano, né?
5: Uhum.
2: Também abdicou das férias pra ganhar uma competição mequetrefe do Flamengo, porque o treinador tinha um projeto pessoal ali, ele queria ganhar a Supercopa do Brasil e tal. E foi lá, colocou todo mundo pra jogar desde o começo do Campeonato Paulista, enquanto o Flamengo descansava. Agora o time tá morrendo aí no final do ano.
5: É, ali foi um jogo simbólico, enfim, mas não rolou depois a vida longa pro Corinthians. Maurício Ferreira, diretamente do Maracanã. Diga aí, Maurício.
6: Já tô por aqui no auditório, boa, onde daqui a pouquinho tem as entrevistas coletivas, né? Começando pelo João Martins, em noites de Libertadores, o técnico visitante sempre falando primeiro. O assessor do Palmeiras há pouco já veio por aqui, então a tendência é de que em alguns minutos a gente já tenha aqui a chegada do João para poder conversar com a imprensa, né? Vocês falavam sobre essa sequência de calendário. O Palmeiras, teoricamente, tem um dia a mais de descanso, né? Joga no sábado com...
5: Enfim, mas não rolou depois a vida longa pro Corinthians. Maurício Ferreira, diretamente do Maracanã. Diga aí, Maurício.
6: Já estou por aqui no auditório, boa, onde daqui a pouquinho tem as entrevistas coletivas, né? Começando pelo João Martins, em noites de Libertadores, o técnico visitante sempre falando primeiro. O assessor do Palmeiras há pouco já veio por aqui, então a tendência é de que em alguns minutos a gente já tenha aqui a chegada do João para poder conversar com a imprensa, né? Vocês falavam sobre essa sequência de calendário. O Palmeiras, teoricamente, tem um dia a mais de descanso, né? Joga no sábado. Os minutos e a gente já tem aqui a chegada do João para poder conversar com a imprensa, né? Vocês falavam sobre essa sequência de calendário. O Palmeiras, teoricamente, tem um dia a mais de descanso, né? Joga no sábado, recebe o Santos aqui no Maracanã no domingo, mas a tendência, claro, né? O Fluminense, que não briga, não tem ambições tão grandes assim no Campeonato Brasileiro, deve poupar a maioria dos titulares, assim como já fez no último clássico contra o Flamengo. E o Palmeiras ainda é uma dúvida, tá? Vitor Roque, essa entorse no tornozelo direito dele não é assim tão leve, não é um caso de cirurgia, né? Como houve a necessidade naquela lesão que ele sofreu no primeiro semestre, só que no tornozelo esquerdo, então não há necessidade de cirurgia, o tratamento vai ser mais conservador, mas ainda não dá pra gente cravar que o Vitor Roque vai se recuperar a tempo pro jogo da quarta-feira da semana que vem na Arena Palestrina. E a coletiva será do Vitor Castanheira, tá bom? Outro auxiliar aqui de Abel Ferreira, que vai conceder a entrevista coletiva, então já tá se posicionando por aqui, assim que o pessoal der o ok, então o Vitor Castanheira já começa a responder as nossas perguntas por aqui. O pessoal está dando aquele último check e aí a assessoria de imprensa já vai autorizar então o início da entrevista coletiva. Agora então o Vitor Castanheira conversa com a imprensa após a vitória do Palmeiras 2-1 para cima do Fluminense.
7: Esse esquema foi bem parecido que vocês fizeram lá contra a LDU, no jogo fora de casa, lá tinha todo o esquema da altitude. Por que que vocês optaram por esse esquema hoje, novamente no 5-4-1? E deu certo assim pelo resultado? Mas como você avalia assim, a sequência de jogo? Você acha que o Palmeiras saiu bem nesse esquema?
5: Não estamos ouvindo o Vitor Castanheira.
8: Começar pela análise tática que você me perguntou. Porquê? Porque uma meia-final, jogo a duas mãos, vinhamos com o propósito de fazer um bom resultado, e acho que conseguimos um bom resultado. Sofremos um golo mesmo em cima da hora, mas independentemente de ser 2-0 ou 2-1, é lógico que um 2-0 é melhor que um 2-1, mas estamos a meio de uma eliminatória. Principalmente fechar espaços, porque é uma equipa que joga muito bem no jogo interior, tem jogadores que suportam bem, que sustentam bem, e principalmente fechar linhas. Eu acho que nesse quesito nós acabamos por ser bem-sucedidos. Acho que nos faltou um bocadinho hoje de um bocadinho mais de critério com bola, um bocadinho melhor saída, apesar de as 3, 4 vezes que acabamos por sair, fomos muito pragmáticos e podíamos, acho que não era escândalo nenhum com as bolas que tivemos, podíamos ter feito mais um gol. Mas essencialmente porque é uma meia-final, duas mãos, segurança, pragmatismo.
9: Castanheira, tudo bom? Gustavo Soler da TMC. No primeiro tempo, o Palmeiras, na primeira oportunidade que teve, conseguiu abrir o placar. É, por sinal, pela 15ª vez na temporada, o Flaco Lopes, ele marca um gol que abre o placar a favor do time do Palmeiras. No segundo tempo, nas primeiras oportunidades que teve, conseguiu fazer o segundo gol. Queria que você fizesse essa análise de um Palmeiras que conseguiu, mesmo sem criar tantas oportunidades, buscar dois gols, mas depois, quando o placar já estava 2-0 Palmeiras, teve mais uma chance de ter feito o terceiro e acabou desperdiçando. O quanto esse terceiro gol fica também um gosto amargo para vocês, que poderia ter saído com 3-1 aqui do Maracanã?
8: O propósito era esse, era, como disse inicialmente, defender bem, transitarmos com qualidade, ter um bocadinho de bola. E o Flaco Lopes está precisamente lá, jogador mais agudo, mais na frente, precisamente para quando nós chegássemos ele poder finalizar, e foi competente nesse momento. Relativamente ao jogo, é o que lhe digo, estamos a meio, mais 90 minutos, bom resultado aqui, para agora podermos finalizar em casa.
10: Olá, Vitor, boa noite. Gustavo, Paramount Plus. Um jogo praticamente perfeito defensivamente do Palmeiras, mais de 90 minutos, bem postado, né? Um esquema com 5 atrás, que deu certo durante mais de 90 minutos. É a falta de concentração, achando que o jogo já estava ganho, esses 2-0, por isso sai um gol praticamente no último minuto?
8: Não diria falta de concentração, lógico que o desgaste físico é evidente. Ainda é evidente, ainda para mais tivemos um jogo dois dias antes com toda a carga emocional que tem, acaba por haver desgaste. Mas a verdade é que temos que olhar melhor, e tenho que olhar melhor, mas a equipa estava bem posicionada no momento, mas não conseguiu ganhar o duelo no cruzamento, e o jogador do Fluminense foi mais competente nesse momento e acabou por cabecear e fazer o gol.
11: Castanheira, boa noite. Pedro Augusto, Web Rádio Verdão. No último jogo contra o Fluminense, aquele 3-2 aqui no Maracanã, o Abel comentou que não teria tomado aqueles tipos de gol, que foram 3 gols de cabeça, 3 gols de cruzamentos na área, se tivesse os 3 zagueiros, que no caso era o Gomes, o Murilo e o Barbosa. O Barbosa estava suspenso naquela oportunidade. Hoje o Palmeiras teve esses 3 zagueiros e acabou por tomar um gol muito parecido com o que ele tomou naquela oportunidade, naquele jogo pelo Campeonato Brasileiro. Qual que é a dificuldade? Por que que o Palmeiras tem tanta dificuldade nessa temporada, de maneira geral, de defender esse cruzamento na área, tanto na marcação do cara que cruza, do atleta que realiza o cruzamento, quanto dentro da área para defender quem acaba cabeceando essa bola?
8: Olha, eu vou lhe dizer, de um modo geral, o Palmeiras é muito competente nesse momento. É verdade é que nos 2 jogos que fizemos aqui, podemos dizer, 2 golos praticamente da mesma maneira. Mas em termos de posicionamento, a equipa está bem posicionada, está no sítio certo, só que tem que se ganhar o duelo quando a bola sai, depois na disputa aérea tem que se ganhar o duelo, e infelizmente nos 2 jogos que fizemos aqui acabamos por tomar golos da mesma maneira.
6: Vitor, aqui à sua esquerda, Maurício Ferreira da Rádio Band News FM. O quanto vocês, na estratégia que já vinha sendo planejada, né, para esse compromisso, fez falta o Vitor Roque no jogo de hoje? E qual que é a situação dessa entorse no tornozelo direito dele? Se vocês acham que até quarta-feira da semana que vem, principalmente no duelo de volta, esperam tê-lo de volta já. Obrigado.
8: Em relação à ausência, lógico, é menos uma opção que nós acabamos por ter, não é? Em relação à lesão, vamos ter que avaliar dia a dia. Não posso dar mais informações relativamente a isso. Nem sou a pessoa competente para isso, mas vamos avaliar dia a dia a evolução dele.
12: Vitor, boa noite. Miguel Salek, Rede Nacional de Notícias. Parabéns por mais uma grande vitória na temporada.
8: Obrigado.
12: Eu queria que você falasse sobre o treinamento de hoje cedo, aquele treinamento de posicionamento que vocês dificilmente fazem fora de casa, hoje fizeram. Valeu a pena hoje ter feito aquele treinamento? O quão valeu esse esforço desse treinamento? Abrir um pouco mão de descanso dos jogadores para fazer essa questão do posicionamento. Vê que a defesa no jogo inteiro foi quase perfeita na bola aérea, o Fluminense cruzou mais de 30 bolas e só tomou o gol no final, né? E o Carlos Miguel fez apenas duas defesas na partida. Obrigado.
13: Relativamente à ativação que nós fazemos, é um procedimento que nós costumamos ter. Fora de casa nem sempre conseguimos por causa da logística. É, acima de tudo, ativação e últimos detalhes.
14: Vitor, Porto Melhoz, Rádio Bandeirantes. Queria te perguntar sobre os personagens, principalmente do pré-jogo e do pós, o John Arias. É, durante o jogo todo foi vaiado, não teve ali uma partida de muito destaque, também foi muito bem marcado. Queria saber como vocês avaliam a atuação do Arias e se teve alguma conversa especial para ele lidar com esse ambiente que foi de muita pressão em cima dele no jogo de hoje.
13: Ele já não foi a primeira vez, ele já passou por essa experiência no jogo anterior. Acho que já estava preparado para o que iria encontrar. Relativamente ao desempenho dele, ele fez o que tinha que fazer e o que estava programado que ele fizesse.
6: Tá aí, Camarão, encerrada então a entrevista coletiva do Vitor Castanheira por aqui, o auxiliar técnico do Abel Ferreira. Um homem de poucas palavras, né, Bruno Camarão?
1: Pois é.
6: Esclarecimentos assim em relação à estratégia, ao padrão adotado pelo Palmeiras no jogo de hoje, né, essa possibilidade, quem sabe, do Vitor Roque na semana que vem, embora o quadro não seja assim tão otimista. Essa última pergunta também é feita em relação ao John Arias, se limitou a pouco dizer aqui na entrevista coletiva o Vitor Castanheira. Né? Pelo menos nesse sentido, o João Martins teria agregado um pouco mais por aqui nas respostas depois dessa vitória do Palmeiras fora de casa por 2-1.
5: É verdade. Né? O João Martins também é um pouco mais polêmico, né? Ele vai mais, às vezes, pro atrito. E o Castanheira é muito sucinto, leve, mas também valorizando o trabalho. Bem mais tranquilo. Diga lá, Maurício.
6: Só um detalhe, tá? Eu vou pedir a sua ajuda agora. Você tem aquele botãozinho mágico por aí, chamado Kill, né?
5: É isso.
6: Em que você consegue ficar de olho na nossa entrevista coletiva. Daqui a pouquinho o Marcão chega por aqui pra falar. Vou me dirigir pra zona mista.
5: Combinado.
6: Tá, assim a gente consegue acompanhar os jogadores por lá também.
5: Combinadíssimo. Eu tô de ouvido ligado no Marcão. Ouvido ligado nas informações do Maurício Ferreira e também na avaliação dos nossos comentaristas. Alguma coisa a destacar dessa entrevista coletiva? Um Palmeiras cuja comissão técnica sabe que desenvolveu um bom trabalho, pensou num plano de jogo e conseguiu executar a maestria, né, Léo?
2: Pois é, eu achei o tom, né, das perguntas, com todo respeito, acho que se todo mundo é jornalista, eu posso criticar também, né? Todo mundo pode criticar, quem quiser me criticar também, critique. Mas eu achei que o Palmeiras perdeu o jogo.
5: Meu derrotista, né? Ninguém perguntou, muito crítico.
2: Oh, e essa vitória espetacular no Maracanã, em cima de um dos semifinal melhores de Libertadores, do Brasil, né? Semifinal de Libertadores, levando um resultado, pô, interessantíssimo para casa. Eu, às vezes, sinto que tudo que o Palmeiras faça, e acho que isso serve pro Flamengo também, né? Tudo que esses times façam nunca é o suficiente para agradar de alguma maneira. Uhum. Eu achei o jogo do Palmeiras muito bom,
5: uma estratégia
2: de Libertadores, de você, um jogo mata-mata, que tem 180 minutos, você não pode pensar só no primeiro jogo e depois no outro jogo, você tem que pensar nos 180 minutos, em que o Palmeiras levou um 2-0 até o último minuto de jogo, tomou um gol numa infelicidade, ok, não pode acontecer. O Palmeiras tomou um gol no último minuto contra o Corinthians, no último jogo. O Palmeiras tomou dois gols nos últimos minutos contra a LDU.
5: Esse é um ponto.
2: Então, pô, lógico, precisa chegar alguém, tudo de cabeça, falando nisso, né? O Marcos só falou aqui, é verdade. Todos eles de cabeça. Então, chegou. Lógico que esse ponto tinha que ser abordado por um repórter, né? Com essa riqueza de detalhes, inclusive. O Palmeiras, os últimos gols que tomou, os quatro que tomou, foram nos acréscimos de cabeça, bola levantada na área. O que fazer? Mas acho que tinha que ter uma outra pergunta também. Mas como é que foi esse resultado, essa estratégia do Palmeiras ganhar esse jogo? Então, eu acho que é por isso até que o Castanheira não foi muito à frente nas perguntas, né? Você ganha, você imagina pro profissional, né? Que ganhou o jogo, fez uma estratégia, foi pro banco, jogadores, todo mundo lá se matou em campo, aí você chega na coletiva e, pô, esse sistema aí com cinco zagueiros e tal. Aí vem o segundo e fala, e esse gol no final, pô? E o terceiro vem e fala, pô, o Abel falou que se tivesse três zagueiros da outra vez, não tomava gol de cabeça, e tomou.
5: Pois
2: e
5: é.
2: Aí? Aí, pô, o cara vai falar o quê? Se fosse o Abel...
4: Vai perguntar quando da vitória, né, Léo?
2: É, eu acho que se fosse o Abel, naquela do três zagueiros, já ia dar uma espanada geral. Lá, né? É como o Castanheira é um cara mais tranquilo, não falou nada. Mas não, realmente não tem muito o que tirar da entrevista coletiva. O Maurício ainda perguntou do Rock, né? Acho que...
5: Uma pergunta importante, pensando em futuro,
2: muito,
5: né?
2: Muito, né? Porque o Palmeiras com esses contra-ataques que o Palmeiras teve hoje, se o Vitor Roque fosse a dupla ali do Flaco Lopes, o Palmeiras poderia ter feito mais gols.
5: Pois é, o Assunção, é claro que pra gente é muito importante ouvir o relato, o sentimento dos profissionais envolvidos ali num jogo que acabou de rolar, né? Mas você que já vivenciou tantas e tantas coletivas pós-jogo, o jogador profissional que está ali envolvido, ele consegue assim num curtíssimo, o jogo acabou agora há pouquinho, menos de meia hora, o cara consegue já se desconectar, fazer uma avaliação plena? Você ia para o vestiário, você demorava quanto tempo para interpretar? Pô, olha, esse jogo realmente teve isso, isso e isso, acho que ali a gente falhou.
4: Não.
5: Já tô pronto para ir para o microfone e ser bombardeado por perguntas. Não, como é que não, é isso para o cara?
4: A gente fazia essa análise, essa autocrítica, só quando chegava em casa.
5: Olha, no dia seguinte, avaliar.
4: Por quê? Porque os caras chegam no hotel, eles não vão vir para São Paulo hoje. Então eles vão chegar no hotel, eles vão passar a noite inteira acordado.
5: Uhum.
4: Eles não conseguem. A adrenalina do jogo, e principalmente do que foi esse jogo hoje, né? Vai demorar para eles pegarem no sono, para eles dormirem. Então eles ficam a noite inteira pensando no que fizeram de bom, no que fizeram de ruim. Eu acho que os jogadores de linha, eles vão pensar, pô, jogamos pra caramba. O único que vai ter essa noite mal dormida vai ser o Carlos Miguel.
5: Uhum.
4: Né? Porque ele poderia ter evitado, ele saiu mal. Né? E aí, no cabeceio, a bola ainda toca, ele todo espalhafatoso tenta tirar a bola e acaba não agarrando. Então, ele vai ser esse cara que vai ter essa noite meio que mal dormida. Porque acho que o resto dos jogadores acho que fizeram um bom trabalho, sofreram bastante, mas... É o que o Léo falou, a estratégia de jogo do Palmeiras foi muito boa. Porque jogar contra o Fluminense fora de casa, no Maracanã lotado, uma semifinal de Libertadores, e o Palmeiras aguentar o que aguentou e saiu vencendo no primeiro tempo, e teve os contra-ataques do segundo tempo, poderia ter ampliado o marcador, né? E jogar do jeito que jogou, pô, o Palmeiras jogou pra caramba. Então eles têm que estar felizes. E realmente, as perguntas dos jornalistas... em nenhum momento foi da grande vitória do Palmeiras, e sim do gol tomado, dos três zagueiros, enfim. Nunca valorizando a vitória do Palmeiras, o grande jogo do Palmeiras, diante de uma grande equipe que é a Fluminense.
5: Já já então, Marcão, passando pelo microfone Band News FM, a coletiva do técnico do Flu, que também vai fazer os apontamentos dele. A gente já ouviu João Martins, representante da Comissão Técnica do Verdão. Deu Palmeiras 2-1 para cima do Flu. Primeiro gol foi feito ainda no primeiro tempo pelo Flaco Lopes. Na segunda etapa, o Marlon Freitas ampliou. Ele está acostumado a jogar ali no Rio de Janeiro, ex-jogador do Botafogo. Surgiu despontando, né, para o cenário nacional, vestindo a camisa do Atlético Goianiense. E é um baita de um meio campista. Marlon Freitas, 2-0. Marcelo Dó narrou assim, ó. Lá
15: vem Palmeiras, Maurício. Tá na área, passou Sousa, ele viu, passou Sousa, entrou, bateu. Fábio! Volta essa bola pra área. Felipe Anderson de cabeça. Marlon Freitas, caçapa!

0: chance, foi pra cima e não decidiu. O futebol é de quem sabe decidir, e o Palmeiras sabe decidir. Palmeiras letal no Maracanã. Felipe Anderson de cabeça recua, depois de uma defesaça do Fábio, ninguém voltou. Felipe Anderson ganhou, tocou de cabeça pra trás, Marlon antes da marca penal, fuzila de pé direito, e o Palmeiras está a um passo da final da Libertadores. Marlon Freitas, gigante Palmeiras, comemora, carai, Brasil, Brasil inteiro, tá liberada a tarantela no Maracanã. Marlon Freitas, porque a Sociedade Esportiva Resiliência é talhada para decidir. Palmeiras 2, Fluminense 0. Fecha a conta e passa a régua, Maurício.
1: E o Verdão, que há pouco teve a bola do jogo no Maracanã, desperdiçou com o Felipe Anderson. Poderia custar caro.
2: Marlon Freitas fez o 2-0 pro Palmeiras. Palmeiras que foi vazado só no finzinho do jogo. Alguém falando dos repórteres?
3: Boa noite, vamos começar a...
2: Falando em repórteres, Marcão vai ser questionado por jornalistas a partir de agora. E você ouve tudo aqui na Band News FM. Já foi o lado do Verdão, vitorioso como visitante. Agora, o lado do Fluminense.
3: Boa noite, Marcão.
2: Marcão falando na Band News FM.
4: O Palmeiras tem um estilo de jogo com o Abel que todo mundo conhece muito bem, né? A gente sabe que quando precisa é um time que sabe se defender, se fecha muito bem e sai rápido no contra-ataque. E parece que o Fluminense não soube como enfrentar esse Palmeiras hoje, já que por pouco não saiu daqui com 2-0. Queria saber o que você tinha planejado para essa partida, o que você acha que foi a principal dificuldade do Fluminense hoje e se você acha que de alguma forma o Palmeiras te surpreendeu.
5: Não, Todo mundo sabe que o Palmeiras joga desse jeito e eles são muito eficazes na maneira de jogo, mas nossa equipe tinha que atacar jogando em casa, buscar variações, e foi isso que acho que você viu, que nossa equipe buscou o tempo todo. Jogamos no segundo terço, na segunda fase, no último terço o tempo todo, se não me engano quase 70% de posse de bola. Criando algumas situações, buscando espaço para furar a defesa deles, que realmente é muito forte. E só conseguimos fazer isso no final. E eles foram eficazes no que eles são mais fortes. A gente falou sobre isso, dessa maneira de jogo deles. A gente entendia que eles viriam desse jeito, até da maneira que eles posicionaram a equipe deles, colocaram o terceiro zagueiro, que eles estão fazendo ultimamente. E esse jogo de transição dele que é muito forte.
6: Boa noite, Marcão. Pedro Henrique Carvalho. Em alguns momentos eu senti o Fluminense um pouco, como é que eu posso dizer, com uma falta de criatividade, com muita dificuldade para ultrapassar aquela linha de 4 e depois de 5 do Palmeiras, ainda mais depois do segundo gol. Senti que o Fluminense, no momento que poderia crescer um pouco mais na partida, teve essa dificuldade. Queria que você explicasse o início da proposta do jogo, de ter começado com o Ganso no lugar do Lúcio Acosta, se isso já vinha sendo desenhado e que você hoje considera mais titular ou menos titular, enfim, queria que você passasse essa visão de por que um ao invés do outro, e que você falasse um pouco sobre o próximo jogo. O Fluminense faz um gol no finalzinho e diminui aquela distância que um 2-0 realmente seria mais difícil. A gente sabe que fora de casa vai ser difícil, mas como é que você acha que esse gol pode levar o Fluminense para a final da Libertadores?
5: Não, na verdade, quando imaginamos que o Palmeiras viria dessa forma, com terceiro zagueiro, zagueiros que caçam muito lá no campo adversário, e essa opção do Ganso jogou muito bem até o momento que a gente trocou. A gente sabia que esse movimento, essa maneira que o Palmeiras marca, nessa situação, num segundo momento, que faltou um pouquinho de criatividade para a gente. Na hora que o zagueiro dele saiu, iam caçar, e a gente criar esse momento. Nesse momento que você falou, depois que tomamos o segundo gol, foi a hora que nossa equipe menos teve produtividade, por isso que a gente buscou algumas mudanças. A gente tentou a variação com o Luciano, com o Castilho, sentimos falta um pouquinho do nosso pivô. Realmente, eu acho que era um jogo importante para a gente ter. Com o Hulk, depois a gente botou o Soteldo e criamos algumas variações de profundidade que o Serna nos entrega. E depois com o Wesley. Eles são muito bem posicionados, por isso que eu acho que é um jogo que a gente precisa de muita movimentação. E é lógico, a gente tinha facilidade até um certo modo de chegar do lado. Foi até na parada técnica que eu pedi minha equipe, quando chegasse do lado, a gente ser mais efetivo, colocar um pouquinho mais de bola na área, bola rápida, para a gente atacar esse espaço, senão a gente ia ficar o tempo todo, os 90 minutos, trocando bola internamente, isso que a gente sentiu falta. Eu acho que, na maneira geral do jogo, eu acho que a equipe, lógico, não era o resultado que nunca quer, perder um jogo em casa, a gente queria levar uma vantagem para São Paulo. Mas do que a gente fez, eu acho que dá para ajustar bem da maneira que eles jogaram para a gente ir em São Paulo e buscar uma vitória que é muito normal. É o time de guerreiro, o Fluminense é para quem realmente acredita, e a gente, depois desse gol do Wesley, a gente acredita ainda mais.
7: Marcão, boa noite. Cauã Tinoco, do Jornada 1902. Marcão, você acabou de citar, né? Gol no último minuto, gol esse que deixa o Fluminense vivo e com chances reais de chegar em São Paulo e de se classificar. Gol esse feito por um garoto de 18 anos, né? Que você vem dando oportunidades nos últimos jogos e que ele vem entregando. Né, assistência contra o Coritiba, ele criou uma grande jogada contra o Flamengo e quase saiu gol do Fluminense. E hoje faz esse gol subindo bastante até pela altura que ele tem. Pelo que a gente viu do Wesley Nathan nesses últimos jogos e pela dificuldade que o time mostrou, principalmente hoje, em ser efetivo, você já pensa em tê-lo como uma alternativa para começar jogos ou para ser até uma primeira opção no banco de reservas? Obrigado.
5: Não, acho que o jogo desenhou para isso. Eu precisava de um homem de um para um. Aproveitamos, a gente tem o Soteldo também, que hoje a gente não colocou. Mas a gente aproveitou realmente a boa fase dele. Ele já vem entrando bem e vem dando respostas e mais uma vez ele criou algumas situações de canto de campo, de lado de campo, e na hora que precisou estar dentro da área, ele foi muito efetivo e fez o gol e deu essa condição. E naturalmente, está crescendo, está jogando jogos importantes, está trabalhando muito no dia a dia, e por isso está tendo oportunidade. Em algum momento vai chegar o momento dele de sair jogando.
8: Marcão aqui, Jéssica do GE. A gente viu hoje que você optou por começar com o Savarino, né? Imagino que dentro dessa ideia de ter um pouco mais de criatividade para furar essa retranca aí do Palmeiras. Retranca não, né? Mas jogou com três zagueiros, com três volantes. Então a gente viu que foi pelo menos foi o que me pareceu, assim, né? Uma alteração justamente dentro dessa estratégia. Mas eu queria entender, assim, a gente viu o Fluminense circulando a bola de um lado para o outro, mas faltava aquele último passe. Qual é a receita mágica que te parece, pelo que tu conseguiu já assistir do jogo hoje, qual é a receita mágica que o Marcão, como técnico, pretende fazer para o jogo de volta, que possa surtir efeito a ponto de furar isso que o Palmeiras fez?
5: Trabalhar essa última parte do campo, analisar realmente todo jogo, o que o Palmeiras tem feito nessas últimas partidas. Acredito que eles não vão mudar. Mesmo jogando em casa, a maneira que eles vêm jogando, acharam uma maneira segura e está dando certo. Mas eu acredito que a gente consiga criar algumas variações em cima disso e usar no jogo da volta. Talvez jogar com dois homens mais centralizados, segurando. É lógico que a gente vai buscar melhor variação para o jogo. Vamos com calma analisar isso. Tem uma semana, tem o jogo do Santos e pensando também no jogo do Palmeiras, o que, que a gente pode fazer para furar essa defesa que é muito forte.
9: Olá, Marcão, Gustavo, Paramount Plus. O Fluminense durante todo o tempo praticamente teve a bola e jogou no último terço do campo.

0: desacreditados, mas internamente somos muito fortes. A gente sabe que da responsabilidade, do compromisso que a gente tem, da dificuldade que a gente vai ter lá em São Paulo, mas a gente tem muita convicção e fé que confiança que a gente pode fazer um grande jogo lá em São Paulo, como foi 23 fora Libertadores, 24 já no lá no Palestra, a gente precisando ganhar enquanto uma situação de descenso. E vai ser mais uma dessa aqui. Os jogadores, a gente conversando no vestiário, todos muito muito triste hoje pela derrota, mas com muita confiança que podemos ir a São Paulo e conseguir um grande resultado, uma vitória que nos traga aí a classificação.
1: Marcão, aqui tudo bom? É Renato Rodrigues do Tic Tac Sports. A gente estava falando muito sobre o terço final, o Fluminense chega bastante, é só que a gente entendeu que nesse último terço o Fluminense rodava muito a bola, não conseguia furar o bloqueio da defesa do Palmeiras e acabava optando pelo cruzamento. É bem verdade que o gol do Fluminense sai numa insistência como essa pelo Wesley e Natan pelo alto, mas em muitos momentos o Fluminense não conseguiu vencer esse duelo contra a defesa do Palmeiras, que é uma defesa alta, média de 1,88 m. Foram 25 cruzamentos, somente 6 que o Fluminense conseguiu vencer pelo alto. Talvez o que poderia ser de diferente, o que o Fluminense poderia ter feito nesse terço final de diferente, para que não ficasse insistindo somente nos cruzamentos, nos levantamentos para dentro da área, até tendo em vista que a defesa do Palmeiras era um pouco mais alto e o Fluminense contando com jogadores lá de frente, somente o Hulk ali incomodando a defesa, talvez não pudesse ganhar todas da defesa da equipe do Palmeiras.
0: Não, pode criar algumas variações, finalizações de fora da área, já que é uma defesa muito bem postada. Eles fecharam bem o cinturão hoje. O funil, né? A gente falando aqui no nosso futebol, entravam os dois volantes para proteger também os zagueiros. A gente finalizar um pouquinho mais de fora da área. Esse cruzamento é mais baixo. Acho que eles têm uma dificuldade quando esses zagueiros vão caçar por dentro, os dois zagueiros por dentro vão caçar e acabam ficando um pouco de fragilizado internamente, com o zagueiro só defendendo. Por isso que a gente tem que analisar bem o jogo e usamos um pouco isso. Na hora que esse zagueiro sai, a gente ser mais um pouco mais rápidos nessa troca e aproveitar que tem um zagueiro só de característica internamente, uma bola mais rápida, já tomaram o gol assim. Mas eu acho que vamos analisar melhor na semana, ver o jogo com calma, para que a gente possa fazer alguma coisa diferente e surpreendê-los lá.
2: Marcão, boa noite. Lucas Basílio do Futebol no Rio e Web Rádio Piabanha. Hoje foi o maior público do Fluminense registrado no Novo Maracanã, 69 mil pessoas presentes no jogo de hoje. Porém, o Fluminense acabou saindo com a derrota. Porém, muitas vezes aqui na coletiva você falou sobre confiança. E eu queria saber como você pode transparecer essa confiança para os atletas visando esse resultado da volta, também passando já por esse jogo no final de semana contra o Santos no Campeonato Brasileiro, tendo um teste também com uma equipe que vem num bom momento na tabela do Brasileirão. Quer saber se você encara esse jogo contra o Santos, no caso, como um teste e também como isso pode recuperar a confiança do Flu, visando principalmente, claro, a decisão da quarta-feira que vem em São Paulo.
0: Não, batemos palma de pé para o nosso torcedor, tudo que eles fizeram durante essa semana de confiança, de entrega, terminaram o jogo aplaudindo nossos jogadores que entenderam que realmente buscamos esse gol o tempo todo. Primeiro tempo muito, muito forte, segundo tempo eles encaixaram melhor a marcação, mas mesmo assim ainda tivemos a posse. É lógico que em cima de tudo que a gente falou, vamos buscar variações para furar, mas muita confiança. A gente sabe que esse jogo domingo não é teste, é mais um jogo difícil. É o Santos, uma excelente equipe, uma equipe que tá numa crescente. Vamos ter que buscar força, concentrar, ver quem está bem, fazer um grande jogo, para que mais uma vez a gente eleve nossa confiança e logo em seguida a gente fazer esse jogo quarta-feira, que eu acho que é importante ficar, a gente fica muito próximo, né? Eu acho que o resultado positivo sempre ajuda, e é assim que a gente vai tentar fazer.

0: Meia-noite 22, ouvimos Marcão, Maurício Ferreira, diretamente do estádio do Maracanã, acompanhando os dois técnicos. Cachoeira, primeiro, representando a comissão técnica do Palmeiras. Eu falei Cachoeira?
1: Cachoeira.
0: Castanheira. Cachoeira. Que beleza. O Castanheira, Portuga do Verdão, poucas palavras, muita serenidade. E depois o Marcão, tão sereno quanto, né? Apesar de ter falado um pouquinho mais. Maurício, o que que tá rolando aí na zona mista? Me diga, hein?
1: Vamos lá, camarão. Nos corredores por aqui do Maracanã e a gente teve acesso à zona mista, tudo meio tumultuado por lá, mas já passaram dois jogadores do Palmeiras e a gente vai acompanhar por aqui agora o que disseram o Alexander Barbosa e o Piquerez, né? Dois jogadores desse sistema defensivo importantíssimos para essa vitória do Palmeiras por 2-1 para cima do Fluminense. É, e tava um clima por aqui, viu, Bruno Camarão? A gente tava acompanhando até a saída dos jogadores, a subida no ônibus por aqui, né? Já para volta também a São Paulo. Claro que é um clima de objetivo inicialmente cumprido, né? Você vai para o jogo de volta diante do seu torcedor com essa vantagem, mesmo que seja mínima, mas com essa vantagem de jogar pelo empate, mas claro que esse golzinho marcado pelo Wesley Natan no finalzinho deixou aquele sabor da vitória um pouco mais amargo. Mas vamos ouvir então Alexander Barbosa, zagueiro do Palmeiras, importante nessa vitória de hoje, falou com a gente aqui na Zona Mista.
2: O Palmeiras está com o pé na final da Libertadores ou ainda é cedo para falar isso?
3: Não, para não. Futebol é muito... muda muito, muito rápido também. A ideia nossa era vir hoje aqui e fazer um resultado para levar uma vantagem para casa. Felizmente conseguimos, mas infelizmente não gol também no final. Isso acho que deixa a minha sensação um pouco ruim, mas muito, sou muito capaz de tentar e fazer de tudo para chegar no final novamente.
2: É, Barbosa, analisa um pouquinho a atuação do Palmeiras, né? Foi uma atuação em que o time foi bastante reativo, fechou bastante os espaços do Fluminense, acabou não tendo muita posse de bola, mas foi eficaz. Né?
3: É, o futebol e é Libertadores. Sabemos que não todo jogo a gente vai ter a posse de bola, não todo jogo a gente vai fazer 4 gols, não todo jogo a gente vai conseguir jogar bem, mas o importante nessa competição, especialmente, é ganhar, e a gente conseguiu.
2: Barbosa, o que aconteceu no lance do gol ali? A bola aérea, o jogador baixo conseguiu cabecear. Como foi esse desentendimento que resultou no gol do Fluminense?
3: É, o rival também joga.
2: Os espaços do Fluminense acabou não tendo muita posse de bola, mas foi eficaz.
3: É, o futebol e é Libertadores. Sabemos que não todo jogo a gente vai ter a posse de bola, não todo jogo a gente vai fazer 4 gols, não todo jogo a gente vai conseguir jogar bem, mas o importante nessa competição, especialmente, é ganhar, e a gente conseguiu.
2: Barbosa, o que aconteceu no lance do gol ali? A bola aérea, o jogador baixo conseguiu cabecear. Como foi esse desentendimento que resultou no gol do Fluminense?
3: É, o rival também joga e conseguiu.
2: Barbosa, o que aconteceu no lance do gol ali? A bola aérea, o jogador baixo conseguiu cabecear. Como foi esse desentendimento que resultou no gol do Fluminense?
3: É, o rival também joga. É uma jogada um pouquinho desafortunada, porque não sei se é Xai que fica na linha. E quando ele vai tirar a bola, Carlos Miguel toca na bola e descoloca ele. E já não conseguiu tirar, mas último peixe. Estamos felizes pelo resultado que substituímos o Palmeiras, na verdade.
2: Você merece mesmo jogar mais compacto atrás e sair só na boa, como foi hoje, né?
3: A Trepuxa faz um bom resultado. E isso era tudo isso.
0: Muito bem.
1: Tá aí, Camarão. E você percebe que o Palmeiras tem um modus operandi, né, Bruno Camarão? Nas explicações, nas entrevistas coletivas. Hoje é um clube que, como ele é muito blindado, então todo mundo segue a mesma linha ali, né, das explicações. Então pouco se fala sobre o jogo. Foi assim também com o Alexander Barbosa aí na entrevista com a imprensa aqui na Zona Mista, no Maracanã.
0: Piquerez também falou, né, Maurício?
1: Falou. Vamos ouvir o lateral esquerdo uruguaio do Palmeiras.
0: E jogou muita bola.
4: Eu acho que esse plano de Abel, sabemos que é um jogo de 180 minutos, não é só 90. Fizemos talvez um jogo um pouquinho mais esperando a resposta. E acho que deu certo, além de que a posse de bola tinha sido bastante superior Fluminense, eu acho que as grandes chances do golo fomos nós que tivemos. E nada, fizemos um grande resultado, valorizar isso, que é o importante para fechar em casa com nossos torcedores.
5: O Fluminense descansou no final de semana, os titulares. Vocês jogaram com o mesmo time, contra o Corinthians e no jogo de hoje. Isso fez diferença na parte física, o Fluminense ter descansado no final de semana?
4: Não sei, eu acho que ganhamos o jogo. Obviamente que eles foram que propuseram mais o jogo, normal também na casa deles. Mas a gente está disputando 3 competições seguidas e a gente não pode culpar nenhuma porque estamos em possibilidade de ganhar as 3.
6: Queria saber se você concorda que foi uma das suas melhores atuações do ano e o quanto o grupo está crescendo de confiança nessa reta final de temporada, não só você. Queria que você falasse se vocês sentem isso, porque a gente aqui de fora dá para sentir que o Palmeiras está engrenando no momento certo. O quanto você acha que o grupo está... ficando maduro para essa reta final de temporada para brigar pelos 3 títulos aí?
4: Eu acho que viemos fazendo um processo longo, que tivemos nossos errores e nossas virtudes, mas eu acho que estamos encarando esse final de campeonato do jeito que temos que encarar. Sabemos a magnitude e a grandeza que Palmeiras tem e temos que brigar pelos 3 títulos que faltam, que somado aos 2, eu acho, se não me engano, que ninguém conseguiu ganhar os 4 no mesmo ano e a gente está brigando e vai brigar para isso.
7: Se não fosse o gol no final do Fluminense, daria para dizer que foi uma atuação nota 10 da defesa do Palmeiras hoje ou não?
4: Ah, quando tem baliza zero, geralmente é uma nota bastante ampla, mas nada muda. Obviamente que ir a casa com um resultado de 2-0 é um pouquinho mais beneficioso. Mas nada, fizemos um grande resultado, um grande jogo e temos que fechar em casa agora que nada está terminado.
0: É só fechar em casa agora, né, Maurício Ferreira?
1: Isso, Bruno Camarão, isso. Repete a pergunta, por favor.
0: Falei que é só fechar em casa agora, o que o Piquerez falou, né? Agora exatamente. É só fechar o plano, né, que foi traçado inicialmente no Maracanã, semana que vem, jogando diante da torcida.
1: E aí, claro que o Palmeiras precisa melhorar esse retrospecto recente também, né, Bruno Camarão, contra brasileiros na Libertadores da América. A eliminação para o Atlético Paranaense na semifinal de 2022, nas oitavas de final também decidiu em casa em 2024 e foi derrotado, eliminado, melhor dizendo, né, pelo Botafogo, além da derrota para o Flamengo na decisão do ano passado. E eu sei que vocês já estavam projetando por aí, viu, Bruno Camarão, essa sequência do Palmeiras, que no sábado vai encarar o Atlético Paranaense. Eu acho que a gente vai ter muito de um time misto, quase reserva, pelo seguinte, tá? O Vitor Roque já não vai jogar.
0: Certo.
1: Tá fora por essa entorse no tornozelo direito. Gustavo Gomes e Gia estão suspensos, né? A gente tava junto aí no fim de semana, né? O Gustavo Gomes forçou o terceiro amarelo justamente para cumprir suspensão agora contra o Atlético Paranaense e descansar no fim de semana. O Gia também levou o terceiro cartão amarelo. Então, ao menos são 3 dos titulares que já estão fora de combate, né? Muitos jogadores hoje me parecem ter sentido fisicamente aqui também no primeiro tempo, né? O Andreas Pereira, o Vitor Castanheira rapidamente falou sobre isso, né? No meio-campo, o time do Fluminense troca muitos passes, né? Tem o domínio daquela região do gramado e o Palmeiras sofreu com isso também no primeiro tempo. Eu acho que boa parte dos titulares aí vai dar uma descansada no fim de semana. Jogo fora de casa, tem mais uma viagem, embora seja para Curitiba, né? Não é um deslocamento tão longo assim, mas acho que o Palmeiras vai olhar com muito carinho para essa partida de quarta-feira, a volta contra o Fluminense e aí, quem sabe, poupar uma rapaziada no fim de semana pelo Brasileirão, já com essas baixas confirmadas, né? Gustavo Gomes e Giai suspensos e o Vitor Roque tratando essa entorse no tornozelo.
0: Então, senhores, no jogo do fim de semana, o Palmeiras naturalmente já vai ter essa poupança obrigatória por conta de suspensões, além do Vitor Roque, que ainda vai se recuperar.
8: É, só aí a gente tem quase 5 jogadores, né? E o Palmeiras deve mudar até o sistema de jogo também, né? Porque não vai ter 3 zagueiros pra... Eu sei que ele coloca um dos titulares,
0: Fuchs,
8: né? Fuchs, Benedetti e um Emiliano Martinez, se ele quiser jogar com 3 zagueiros, né? E Kelvin e Arthur.
0: Se for rodar a defesa inteira, né? Claro.
8: Se for rodar a defesa inteira, Kelvin
1: acho
8: e Arthur.
1: Acho que não vai também não, viu, gente?
0: Não?
1: Não sei não. Porque vamos lá, o Flamengo pega o Bahia fora de casa, né?
0: Isso.
1: É o compromisso do Flamengo no fim de semana aí do Campeonato Brasileiro. E como o Abel Ferreira, né, foi muito taxativo nas entrevistas coletivas de que ele vai brigar nas 3 frentes e que ele não vai abrir mão também do Campeonato Brasileiro, acho que ele vai dar uma rodada na rapaziada, mas assim, a ponto de montar um esquema com 3 zagueiros, com Fuchs, Benedetti e
0: aí
1: Emiliano
0: é demais,
1: Martínez,
0: né?
1: Sinceramente, acho difícil.
8: Não, eu também acho. Agora, eu acho que depende muito do que vai acontecer amanhã também.
0: De como o Flamengo vai chegar pro jogo na Bahia.
8: Exatamente, porque se o Flamengo, por exemplo, perder amanhã, seu jogo.
0: Uhum.
8: É, o Flamengo também vai ter que tomar decisões pro jogo contra o Bahia.
0: Com certeza, né?
8: Então, assim, não são decisões fáceis, né?
0: E jogar contra o Bahia na Bahia, você pode também ter a força máxima do Flamengo, que não é garantia nenhuma de sucesso,
8: pois
0: né?
8: Pois é, como o Palmeiras também não tem garantia.
0: Nem zero.
8: O Atlético Paranaense, que é o terceiro colocado.
0: Excelente
8: hoje,
0: time,
8: né?
0: Também, em alta, né?
8: Exato. Eu arriscaria que pelo menos um dos zagueiros titulares jogaria.
0: Uhum.
8: Eu acho que o Arthur e o Kelvin estão bem estabelecidos, eles podem jogar.
0: Uhum.
8: O Palmeiras não perderia com isso. O Kelvin jogou muito bem contra o Bahia, por exemplo, falando em Bahia. E o Arthur é um menino que parece um veterano, né?
0: Uhum.
8: Ele joga. E aí, acho que mais do meio pra frente que o Palmeiras tem problemas. Mas tem Maurício Sousa pra jogar.
0: Claro.
8: Tem Felipe Anderson pra jogar pelo lado do campo. Ele tem... Pode repetir, de repente, como ele descansou o Marlon. De repente o Marlon joga. Ou não. Joga com o Evangelista.
0: Uhum.
8: E aí ele vai ter que montar esse time com alguns jogadores titulares, mas não todos.
0: O Assunção, jogador realmente não gosta de ser poupado de jeito nenhum, ou o cara às vezes fala, não, de fato esse jogo aí eu prefiro focar pro que vem ali na frente, como é que funciona aí?
9: Na minha época a gente queria jogar todos os jogos, no entanto que quando eu cheguei em Roma eu tive uma discussão com o Capello, porque ele me botava pra jogar num jogo, no outro me deixava no banco, no outro me deixava de fora, então queríamos jogar sempre, né? Mas a decisão final é do treinador. O treinador é que vai estabelecer se o cara vai descansar ou não, né? Mas tudo depende dele. Eu, muitas vezes eu tava, putz, tô cansado, me deixa fora de um treino, não do jogo.
0: Do
9: é
0: jogo
9: fora
0: não.
9: Do treino.
0: O jogo
9: eu já queria jogar sempre, né? Mas
0: é
9: que antes não tínhamos um elenco nos times onde eu joguei, um elenco tão recheado como tem Flamengo e Palmeiras hoje. De ter essa opção de quiser trocar o time todo, troca o time todo.
8: É, quando no Palmeiras, quando não jogava você, jogava o Léo Gago, né? Aí fica difícil.
9: Não, chegou depois, o Léo Gago chegou depois, Léo. Na minha época era
0: João Vitor. Léo jogou no Ceará também,
9: Vitor,
0: tá?
9: Márcio Araújo.
0: Léo jogou no Ceará, gostava do Léo.
9: Aí eu saí, o Léo Gago chegou.
0: Canhotinho, não era?
9: Ele no Grêmio, ele tava no Grêmio.
0: Não era canhoto, Léo? Não, calma
8: forte.
0: Aí, pô.
8: Calma aí, o quê?
0: Jogava bola, pô. Você tá falando mal do Léo Gago, cara. Você tá cuspindo no prato que comeu. O Assunção nunca jogou no meu time lá.
8: Então, mas quando o Assunção saía, entrava o Léo Gago. Não dá, pô. Desculpa, com todo o respeito.
0: Tudo bem, né, Assunção?
9: Você tava bem no Palmeiras, não queria.
0: Tá bom, né?
9: Posso contar um segredo? Já recebi ligação do teu time pra jogar e não quis, tá?
0: Caramba, você não quis morar no Ceará?
9: Não, no Corinthians.
0: Ah, do outro, tá. Ô, Maurício Ferreira, e como é que tá o povo? O pessoal já
8: disso,
0: debandou, já, nem eu. O povo já debandou aí? Como é que tá, hein?
1: Já debandou, viu, então, tá Bruno bom. Camarão? Já debandou. É, muitos torcedores palmeirenses já voltam nessa madrugada, né, a capital paulista. Então, muitos ônibus saindo aqui do Rio de Janeiro, já levando esses torcedores do Palmeiras de volta. Lembrando que na semana que vem, né, Bruno Camarão, teremos também na Arena Palmeirense os 4 mil torcedores no setor visitante, né? Isso foi algo acordado entre as duas equipes e, claro, né, há uma diferença gigantesca de 4 mil palmeirenses aqui no Maracanã, num estádio que hoje teve quase 70 mil torcedores e 4 mil torcedores do Fluminense na próxima semana ali na Arena Palmeirense, que tem capacidade para 40, 41 mil torcedores, então vai ser uma boa festa também da torcida do Fluminense, né? Ingressos bem salgados ali para a torcida visitante a partir dos R$320. E aí as duas diretorias, né, cobraram esse preço nas entradas dos visitantes, mas aí fica a expectativa pelo jogo já da semana que vem. Por aqui tudo mais calmo, mais tranquilo, uma leve movimentação ainda na zona mista, mas os principais jogadores já passaram por aqui.
0: Então, Maurício Ferreira, você pode passar a régua por aí? Se porventura acontecer alguma coisa, alguma grandíssima nova movimentação, você nos aciona, porém... Tem ainda muito trabalho pela frente, você traz mais detalhes do Palmeiras ao longo da programação. Voltando também à capital paulista, afinal, temos compromisso no fim de semana e temos a volta da semifinal da Libertadores da América na Casa Alviverde. Combinado, Maurício?
1: Combinadíssimo, Bruno Camarão. No sábado, então, Palmeiras em Curitiba vai encarar o Atlético Paranaense. Duelo esse às 7:30 da noite. O Fluminense tem pela frente aí o Santos. Domingo aqui no Maracanã, às 4 da tarde, horário de Brasília. Um dia menos de descanso para o Fluminense nesse confronto, né? Pensando na volta na semana que vem, na quarta-feira, mas aí vai poupar muito mais jogadores também do que o Palmeiras nessa próxima rodada do Brasileirão. Amanhã já estamos voltando a São Paulo com o Guilherme Mordente, nosso operador, que hoje mandou esse sonzão bala da Band News FM para todo o Brasil. E sexta-feira estaremos juntos, tem Band News na área a partir das 8h30 da noite, hein, Camarão? Valeu,
0: é isso,
1: abraço
0: aí
1: a você, ao Léo Fontes, ao Marcos Assunção e à nossa audiência.
0: Valeu, fui! Mal. Muito bem, Maurício Ferrado, noite é uma criança pra ele, pro Gui Mordente. Você vai pra casa da patroa, né?
1: Nossa, quer acabar com a minha vida, né?
0: E o Mordente vai aí desfrutar dos prazeres da carne no Rio de Janeiro. Ele vai pra uma churrascaria, tá? Calma aí. É claro, é disso que eu tô falando, né, Assunção? Calma aí, né, poxa? Vai lá no... O que ele vai no Porcão? O que tem lá no Rio? Não tem mais, né?
9: Não conheço nada do
1: Rio. Nessa hora é só o Galeto Sates, né?
0: Galeto Sates. Esse aí é dos chefes, hein? Esse é... É a galeteria carioca, né? É o pessoal
1: esse lugar aí
0: curte
1: causa
0: aí.
1: Discórdia, né?
0: Muito bem, muito
1: Luísa
0: bem.
1: Luísa Sonza.
0: Ah,
1: Chico
0: é verdade,
1: né?
0: Tem esse caso, né?
8: Ah, eu visitei esse
1: eu
8: banheiro
1: não vou passar
8: aí
1: nem na frente.
8: Visitei esse banheiro é isso, aí pra né? saber se tinha...
0: Ah, então, se tinha uma mel lá, né? Uma aura, né?
8: Depois desse dia aí, meu amigo, ninguém me segurou.
0: Ó, falando em aura, 12h37, Maurício Ferreira, trazendo... brilhantemente sempre as informações de Palmeiras e Fluminense. Hoje tivemos a apresentação no rival do Palmeiras, o Corinthians, de um novo treinador. Clarence Seedorf, o Lucas Belotti, que acompanha os passos do Timão, traz todas as novidades aqui na Band News FM depois do jogo.
10: Boa noite, amigos, para vocês, para todo mundo ligado conosco aqui no Band News na área. Aquecimento, quarta-feira marcada pelo primeiro dia de trabalho de Clarence Seedorf à frente do Corinthians. O neerlandês que desembarcou nas primeiras horas de hoje no aeroporto de Guarulhos já dividiu as atividades em três períodos. Primeiro, um trabalho de apresentação na parte interna do CT, depois a coletiva de imprensa e, por fim, agora encerrado no fim da tarde, o trabalho técnico em campo mesmo, colocando as primeiras ideias dele para os atletas à disposição. Na entrevista coletiva, Seedorf falou sobre vários temas importantes, até brincou em determinado momento que estava se sentindo um coach, porque dizia que acreditava muito no elenco do Corinthians, que estava ferido, nas palavras dele, um leão ferido que ainda é perigoso. Seedorf também aproveitou para desmentir alguma condição que estava dentro do imaginário da torcida corintiana, de que Memphis Depay teve alguma relação com a vinda dele para o Brasil. Fez questão de deixar claro que o Corinthians é muito maior do que qualquer jogador e fez uma projeção para a fiel torcida do que espera desse início de trabalho dele.
11: Mas ele não tem nada a ver com essa vinda. Eu conheci a Corinthians antes dele e conheço o Corinthians muito bem, mas não por ele. Para mim, a escolha foi de verdade feita com consciência da situação. E na vida é sempre fácil ir para os lugares onde tudo está bonito, tudo está tranquilo. Não tenho medo nem preocupação com isso. Eu sei que o time vai representar que eu sempre gosto dos meus times. Vai ter um time com intensidade, vai ter um time compacto, que é a identidade do Corinthians. Por quanto eu sei a história do Corinthians, é sempre você via jogar contra o Corinthians, era difícil ganhar com esse time, sempre.
10: É isso, pessoal. Amanhã, então, a segunda atividade de Clarence Seedorf, que terá ainda sexta-feira, sábado e domingo para trabalhar essa equipe, já que volta a campo apenas na segunda-feira contra o Vitória em Itaquera. Estreia que não terá dois jogadores importantes. O já citado Memphis, que cumpre suspensão, e o Ranieri com uma lesão no menisco do joelho direito, entrega ao departamento médico. Um abraço para vocês. Valeu. Boa jornada de Fluminense e Palmeiras.
0: Valeu, Lucas Belotti. Ele aqueceu... A gente fez o jogo e ele voltou após o apito final. Falando de Clarence Seedorf, que você conhece tão bem, Assunção. Grandes confrontos, Brasil
9: não
0: e Holanda.
9: Bem, não tão
0: você
9: bem.
0: Já jogou com o cara Brasil e Holanda, vestindo a camisa amarelinha. Deu uma chegada
9: Palmeiras,
0: no homem.
9: Botafogo.
0: Vai, Palmeiras Botafogo, é verdade. O que dá pra imaginar
9: Roma,
0: dele,
9: Real
0: hein?
9: Madrid. Roma
0: e Real Madrid.
9: Não, Roma e Milan.
0: Você é chique, hein, cara? Você não é fraco, não, né? O que dá pra imaginar dele? É igual, sei lá...
9: Camarão.
0: Bom, experiência ele tem, como vivência de futebol, mas ser técnico é outra coisa, né?
9: Ser técnico é outra coisa. E nas últimas experiências dele não foi tão bem, né? Não foi
0: tão bem. Seleção, a de Camarões, lá não rolou nada,
9: caiu com La Coruña, 16 partidas, 2 jogos.
0: Milan rapidinho.
9: São 64 partidas com 43 derrotas. Então é pouco, né? É o desespero do Corinthians. É o desespero do Corinthians em buscar alguém que tenha nome para estar à frente de um elenco de um elenco que meio que rachado, vamos dizer assim. O elenco do Corinthians é um elenco meio rachado. Elenco que eu poucas vezes vi, tá? Jogadores chegar, ó, o Léo tá com a camisa 10. Ô, Léo, quero a tua camisa 10, mano. Eu não vou jogar se não for com a camisa 10. Não, ele tá ganhando X, eu quero ganhar Y. Então, e aí começa a picuinha de jogador. O jogador é assim, eu fui jogador e sei que é assim.
8: É, o vestiário fica pesado, né?
9: Fica pesado, o ambiente fica ruim, né? A partir do momento que um cara faz aquilo, aí o treinador ou a diretoria não faz nada, não fala nada. Aí eu faço um...
8: Nem mínimo... tem diretoria.
9: Né? Nem é tem. Quem então, é? Né? Ou seja, quem tá comandando? Ninguém. Tá? Cada um faz o que quer. Então, é um carro um caminhão desgovernado, que aí pegaram o Seedorf e vai lá. Vamos ver. Né?
0: Eu?
9: Porque não, pela experiência que ele tem, é muito pouco para um Corinthians numa situação que vive hoje.
0: Ah, eu honestamente fiquei estarrecido com essa escolha, não consigo entender o que o Corinthians pretende. Ah, vai apostar num fato novo, um cara que é um nome fora do senso comum, mas...
8: Não teve escolha, na verdade, né?
0: Depois das negativas, teve, né?
8: Sugestão, né?
0: Não, mas calma aí.
8: Então chegou lá o cara da OTB, bateu, falou, tudo bem. O que você acha do Seedorf e tal?
0: Devia não... falar, cara, acho uma loucura.
8: Então, isso não é uma escolha, né?
0: Porque
8: isso
0: o Internacional, por exemplo,
8: tenho isso.
0: Para um paralelo de um time grande que está ali na parte de baixo e que precisava de uma resposta, foi buscar o Eduardo Batista no Criciúma, foi buscar um treinador no Criciúma, numa equipe de Série B do brasileiro. O Corinthians não podia buscar um treinador de segundo, terceiro escalão, sei lá, no mercado, mas um treinador de futebol... Ou não faz tanta diferença um cara como o Seedorf em comparação com o Lisca doido, sei lá, seria muito diferente?
8: O Napoleão até falou hoje pra mim sobre isso na questão do técnico do Vila Nova, do Guto Ferreira.
0: Pronto.
8: Seria um técnico, esse futebol brasileiro.
0: Não sei se ele largaria o Vila Nova na Série B pra vir.
8: Custaria menos? Custaria menos e tudo, né? Agora, eu tava vindo nessa chuva que teve hoje, né? E o Belotti entrou com a entrevista do Seedorf, né?
0: Isso.
8: E o comentário da Adriana Araújo foi perfeito, né? Porque ela ouviu a entrevista e falou, olha, eu não entendo muito de futebol não, mas o cara tá falando que precisava de uma chance e tal. Acho que o Corinthians não era o momento do Corinthians ter um técnico que precisa de uma chance, né? Uhum. O Corinthians precisa de um técnico, né?
0: É perfeito.
8: Aí eu falei, caramba, na entrevista coletiva que você a gente sentiu já, né? Até quem não conhece... Eu não sei o conhecimento da Adriana Araújo.
0: Não, falando, mas ela mesma admitiu.
8: Estou falando
0: ela não...
8: do que ela falou mesmo.
0: Isso,
8: né?
0: Sim.
8: Então, até alguém que não está tão atento ao futebol, às vezes até conhece, mas não está tão atento vendo tudo, porque a gente está num ano até político e tudo, e está trabalhando muito, captou que o cara veio e falou, pô, é minha chance, eu vou lá tentar, se der errado também, que se dane. Meu.
9: Até porque, né, Léo? Se der errado, eu pego meu avião, vou embora e o Corinthians fica aí. Não
0: muda pra ele nada, né?
8: Nada. E se ele salvar, ele é o rei. É, ele fica aí pro ano que vem e a Fiel ainda vai levantar ele nos ombros, né? Como se fosse um grande ídolo que salvou a equipe.
0: Logo na volta dessa super data FIFA, numa edição do Band News na área, a gente fez ali um tabelão do Corinthians e a projeção do que vinha pela frente. E a gente até brincou ali. O Léo estava nessa edição do Band News na área comigo, Maurício, Aline Fanelli. E a gente começou a desenhar o que seria de Corinthians pela frente nos desafios. O primeiro era o Internacional, depois viria o Palmeiras. E aí a sequência, Vitória, e você pega todos os jogos adiante do Corinthians. Tem Botafogo, tem São Paulo no Morumbi, que na verdade não vai ser em Santos, né? Porque o São Paulo vai jogar longe da própria casa, mas como mandante. O Corinthians ainda pega Grêmio, na última rodada o Remo. Corinthians tem desafios duríssimos e é um Corinthians que teve a proeza de perder da Chapecoense jogando em Itaquera, que emendou 7 derrotas consecutivas no Brasileirão. E nessa brincadeira eu falei, eu não consigo ver o Corinthians ganhando de ninguém. E falei assim, friamente, obviamente que a gente pode ampliar, falar um negócio um pouco mais enfático, mas eu não consigo ver esse Corinthians vencendo ninguém até o fim do campeonato. E acho que vai ter problemão contra o Vitória jogando em Itaquera no fim de semana.
9: Mas sabe por quê isso aí, Camarão? Por quê? Primeiro, jogadores sem confiança. Segundo, vindo de um clássico onde jogou horrivelmente mal. Seu maior rival.
0: Sim.
9: E terceiro, cara, torcida, a partir do momento que errar um passe, ou pior, tomar um gol, aí aguenta a torcida. Aí é que a bola vai queimar no pé dos jogadores.
8: É, isso é verdade. O Vitória não é um time bobo. Não.
0: Pelo contrário, é um recentemente.
8: Fora de casa,
0: mas tal, incomodou tem... o São Paulo bastante é recentemente
8: chato,
0: aqui,
8: é chato,
0: né?
8: É chato, é time chato. Quase fez um gol no final e tudo.
0: E na Copa do Brasil eliminou Flamengo e Atlético Paranaense. Com o mesmo Jair Ventura, com esses jogadores que estão ali.
8: Tem seus valores. E assim, não tem ninguém jogando pior que o Corinthians nesse momento,
0: não
8: a
0: tem.
8: Não ser a Chapecoense, vai.
0: Que ganhou do Corinthians.
8: Que voltou a cair um pouco depois de um. Deu aquele suspiro da morte, né?
0: Uhum.
8: Deu aquele oi e agora foi de vez, né? Então, acho que é complicado mesmo. Mas, cara, acho que a torcida do Corinthians tem que confiar agora no que vai vir pro Seedorf, né? É difícil, é difícil. Eu mesmo, naquele planejamento, acho que tinha dado um...
0: Você falou 14 ou 17 pontos.
8: Exato, alguma coisa assim, é.
0: E aí eu te retruquei, oi? Oi?
8: Eu contava com a derrota pro Palmeiras, se não me engano, um empate contra o Inter.
0: É. Né?
8: E a vitória contra o Vitória. Agora já não sei mais, agora já...
0: Pois é.
8: Já ficou difícil mesmo. E a gente vai ter uma... Eu acho que a gente vai ter uma noção do que vai acontecer com o Corinthians já na segunda-feira, né? Porque se o time não reagir contra o Vitória, não tem o que te... De onde
9: em
8: vai
9: casa,
8: tirar.
9: Né? Em casa.
8: É, com uma semana que teve de trabalho e tal, mesmo com o Seedorf não estando aqui...
0: O deve cara ter... começando o trabalho hoje, quinta-feira, né?
8: Ele
0: quarta,
8: mas ele
0: né?
8: deve ter ligado, conversado, visto coisa, pedido, falado alguma coisa.
0: E em algum momento nessa coletiva ele abordou um pouco sobre isso, né? Não necessariamente... Eu entrava em campo às vezes sem saber o time que eu ia pegar... O entendimento prático dos jogadores, mas essa é uma leitura de um cara que foi um craque de bola.
8: A bola é redonda, né?
0: E assim...
8: O campo é o mesmo.
0: E isso que me soa de maneira estarrecedora, porque esse olhar para um cara que é craque, o Assunção, de fato, né? Talvez
9: cara...
0: ele não precise saber. Não, é o cara do Genoa beleza. Que precisa saber beleza. Como é que vai enfrentar o Seedorf.
9: Você,
0: né?
9: Você é o craque, mas você tá jogando com vários craques do seu lado. Então, você tá no Real Madrid, você tá no Milan...
0: E ele naturalizava muita coisa porque o jogar para ele era simples, talvez. Agora, ele não é jogador. Talvez se ele vestisse a 5 do Corinthians seria uma boa ideia na vaga do Ranieri que tá fora. Como disse o Belotti. Não tem Ranieri.
9: É, porque ele não marca ninguém. Bota do meio para frente.
0: Corinthians sem Ranieri, sem o Memphis, né? Que tá suspenso. Garro, uma grande incógnita. Faz um ano terrível. Sabe? Hugo sem confiança lá atrás. Você tira pouca coisa do Corinthians. E aí vem um treinador que fala isso. Ah, eu não sei exatamente o que eu vou ter pela frente. Qual que é o conhecimento do Seedorf sobre o Vitória? Sobre exatamente. Os enfrentamentos nenhum. Que virão pela nenhum. Frente. É zero. É zero.
9: O que ele vai fazer é colocar lá, ficar lá vendo vídeos, jogos do Vitória, vendo...
0: Que o scout vai trazer pra ele, a comissão técnica do Corinthians permanente, enfim.
9: O que o jogador faz, mas isso na concentração, e o treinador acho que faz mais, é isso aí que eu tô falando, é ver... Não conheço muita coisa do Vitória, então vou ver alguns jogos. Ó, prepara aí alguns jogos e manda pra mim, pra eu dar uma analisada. Só, porque ele não deve conhecer muita coisa, né? Por mais que ele jogou aqui no Brasil, né? Mas foi numa outra época, né? Faz 10 anos que eu parei, então mais ou menos foi isso que ele, mais ou menos isso aí que parou, mais ou menos isso que ele sabe do futebol brasileiro. Ah, aí a gente viu uma declaração dele, não, eu não tô trabalhando treinador, mas tô metido no futebol.
0: Tá no meio.
9: Não é a mesma coisa.
0: Claro que não.
9: Não é a mesma coisa, você tá... treinando um clube de futebol e ter que, daqui a pouco, ficar só olhando de fora. Por mais que você trabalhe na diretoria, por mais que você esteja ali em alguma comissão, mas não é a mesma coisa você ser o treinador de um time com tantos problemas quanto o Corinthians.
0: É claro que a gente torce pelo profissional que foi, né? E a gente brinca, né, Assunção? Talvez uma juventude, né? A gente é quase meio da mesma geração de idade, né? Já passou dos 40, enfim. E quando você pega uma lista, de grandes meio-campistas ali dos últimos, 20, 30 anos, não é loucura você colocar o Seedorf ali entre os 50. Não, ele craque, tá sempre
9: cracaço.
0: Jogadoraço, né? Muito, então, assim, foi muito grande, né?
9: Muito.
0: Agora, traduzir isso pra gestão técnica é uma outra
9: totalmente
0: coisa.
9: Totalmente diferente, né, Camarão? O conhecimento que ele tem do futebol, como atleta, como jogador, a gente não discute.
0: Isso é indiscutível.
9: Mas a carreira que ele tem como treinador é super discutível.
0: Uhum.
9: Os trabalhos que ele fez é super discutível. Porque ele não teve um trabalho bom nos clubes onde ele treinou.
0: Marcos Assunção participando de mais uma transmissão Band News FM. Tivemos aquecimento, tivemos uma semifinal de Libertadores da América. E agora, depois do jogo, deu Palmeiras 2-1 para cima do Fluminense. Palmeiras bem, Corinthians em crise. Que deleite para você, hein?
9: Que alegria.
0: Que maravilha.
9: Que alegria.
0: Que prazer.
9: Que alegria. Nossa. Eu falo que no último final de semana, acho que foi um dos finais de semana mais felizes
0: que eu tive em
9: ver um Corinthians e Palmeiras, Léo. Por quê? Porque acho que desde quando eu parei, por mais... Quando a gente jogava contra o Corinthians, a gente podia perder, mas tinha uma briga, tinha uma discussão. E nos últimos anos, eu não vi o Palmeiras fazer isso. E nesse final de semana eu vi o Palmeiras, eu vi uma diferença muito
8: grande,
9: sangue nos olhos, desde a primeira bola dividida, de sempre ter dois ou três caras na mesma bola dividindo e um corintiano só ali brigando. Então, fazia tempo que eu não via um Palmeiras
0: jogar dessa maneira. Você gostou?
9: Contra o Corinthians.
0: Muito bem.
9: Então,
0: tá bom. Valeu, Assunção. Valeu, Léo. Você também esteve conosco e sempre uma honra tê-lo conosco.
8: Beleza, grande abraço. Sexta-feira eu tô de volta, 8h30.
0: Sexta-feira, Léo Fontes, no Band News na área. Ó, pessoal, vá se acostumando com as transmissões Band News FM mais alongadas, com pré-jogo consistente, aquele timaço de reportagem, de análise, de narração. Sempre também convidando você a participar conosco pelas nossas redes sociais. Hoje, primeira partida da semifinal da Libertadores da América entre Fluminense e Palmeiras. Deu Verdão, vitória por 2-1. Marcelo Duó na rua assim, ó.
12: Olha o Palmeiras pro ataque, Piqueires cruzou na área do Flaco, caçado!

0: Sociedade Esportiva Resiliência, a única descida do Palmeiras do jogo todo. Piquerez, o passe perfeito da entrada da área pela esquerda, Flaco nas costas do Arana, entra, toca de carrinho, ela bate no Fábio, passa por baixo dele, vai pro fundo do gol. 45.
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Meia-noite, 57, deu Palmeiras. Vitória 2-1 para cima do Fluminense. Primeira partida da semifinal da Libertadores da América. Semana que vem a decisão no Nubank Park, a casa do Verdão. Mas, claro, a bola segue rolando por aqui. Nesta quinta-feira, já viramos, né? Esta madrugada, quinta-feira, para grande parte da rede, tem a segunda semifinal do torneio. O duelo entre Estudiantes e Flamengo, 9:30 da noite, no Jorge Luiz Hirsch. Na Argentina, o Mengão começa o desafio jogando como visitante, defendendo a taça. Flamengo, campeão brasileiro, com Leonardo Jardim e companhia, buscando este título. Mais um, o Penta. Mengão é o primeiro tetra do Brasil. Silva Júnior narra. Comentários de Cicinho, eu também estarei nessa. Reportagens de Lucas Belotti. Yuri Queiroga vai comandar toda a nave Band News FM, que hoje teve a participação de muita gente. E nós agradecemos a participação de todos. Em nome da equipe de esportes da rádio, eu, Bruno Camarão, te convido a seguir conosco pela próxima jornada. Afinal, aqui, o futebol também é notícia.

Palmeiras, Maurício, tá na área, passou Sousa, ele viu, passou Sousa, entrou, bateu, Fábio! Volta essa bola pra área, Felipe Anderson de cabeça, Marlon Freitas, caçapa!

Fluminense. Foi pra cima e não decidiu. O futebol é de quem sabe decidir. E o Palmeiras sabe decidir. Palmeiras letal no Maracanã. Felipe Anderson de cabeça recua. Depois de uma defesaça do Fábio, ninguém voltou. Felipe Anderson ganhou, tocou de cabeça pra trás. Marlon antes da marca penal. Fuzila de pé direito. E o Palmeiras está a um passo.

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1: 1:01 pelo horário de Brasília. Muito bom dia para você que acompanha mais uma madrugada aqui na programação da Band News FM. Eu, Stephanie Toso, já tô por aqui, te faço companhia até às 7 horas da manhã na atualização do noticiário, trazendo os principais destaques do Brasil e do mundo nessa quinta-feira, 15 de outubro de 2026. Como muito bem pontuado pelos nossos ouvintes nos últimos dias, hoje é dia dos professores. E aí, ao longo aí da nossa programação, a gente faz as devidas homenagens. Bom, gente, vamos nessa? Nesses próximos minutos, já fazendo um giro pelos principais destaques do dia. Você pode ir mandando a sua mensagem, o seu alô, no nosso WhatsApp, no 11 999

0: Senado aprova a proposta da emenda à Constituição que acaba com a escala 6x1 e garante 2 dias de folga por semana para o trabalhador sem a diminuição do salário. As informações chegam de Brasília com Márcio Rocha.
1: Ainda será marcada a sessão de promulgação da proposta de emenda à Constituição que acaba com a escala 6x1, depois que o texto foi aprovado em 2 turnos de votação pelo plenário do Senado. Os parlamentares concluíram as 5 sessões de debates necessárias para a votação no primeiro turno. E depois dessa fase, a base governista aprovou um requerimento de calendário especial. Isso permitiu que a tramitação fosse acelerada e, dessa maneira, a PEC foi votada em 2 turnos na mesma sessão do plenário. Nas 2 votações, o placar foi o mesmo. Foram 75 votos a favor e apenas 1 voto contrário do senador Hamilton Mourão. O texto determina a redução da jornada de trabalho de 6 para 5 dias por semana, além da diminuição da carga horária semanal de 44 para 40 horas, sem redução salarial.
0: O Ministério do Meio Ambiente investiga se a ação criminosa está por trás dos incêndios no Amazonas. Por lá, a fumaça encobre há dias a capital Manaus, principal cidade da Amazônia Legal. As informações chegam com a repórter Lívia Maciel.
2: O governo federal investiga ações criminosas de incêndios florestais que podem estar relacionadas com o período eleitoral. O ministro do Meio Ambiente, João Paulo Capobianco, disse à agência France Press se tratar de uma ação criminosa deliberada para promover a degradação de áreas de floresta preservada. Para o titular da pasta, há uma possibilidade de haver uma conexão direta com o período eleitoral, apesar de ser apenas uma das linhas de investigação. O ministro sobrevoou regiões do Amazonas no último fim de semana. O Amazonas tem 37 cidades em situação de emergência devido aos incêndios florestais.
0: Aqui no Sudeste, um novo ciclone extratropical deve se formar entre hoje e amanhã, próximo ao litoral de São Paulo. A expectativa é de que ele reforce as condições de temporais em diferentes regiões do Brasil. O sistema deve dar origem a uma nova frente fria que vai favorecer a ocorrência de chuva, principalmente em São Paulo, no Rio de Janeiro, em Minas Gerais e Mato Grosso do Sul, antes de seguir em direção ao Nordeste, já mudando o tempo também na Bahia. Essa mudança começou a ganhar força ontem, quando áreas de baixa pressão atmosférica foram responsáveis pela formação de nuvens carregadas, o que provocaram pancadas de chuva e fortes temporais, inclusive aqui em São Paulo. A previsão é de que essa chuva continue ao longo da quinta-feira, principalmente entre o Sudeste e o Centro-Oeste, aqui em São Paulo. Mais um dia com alerta para chuva volumosa e temporais que, novamente, podem provocar pontos de alagamentos e enchentes na região metropolitana. A primeira pesquisa Quest do segundo turno mostra Flávio Bolsonaro, do PL, com 46% das intenções de voto contra 44% de Lula, do PT. Os dois estão em empate técnico dentro da margem de erro, que é de 2 pontos percentuais, para mais ou para menos. Os indecisos são 1%. Branco, nulo ou não vai votar somam 9%. O levantamento divulgado nesta quarta-feira foi encomendado pela Globo e pelo jornal O Globo. A Quest entrevistou 2.154 pessoas de 16 anos ou mais entre os dias 10 e 13 de outubro e o nível de confiança é de 95%. A pesquisa está registrada na Justiça Eleitoral sobre o número BR 08729/2026.

0: No destaque do esporte, o Palmeiras vence o Fluminense fora de casa e está mais próximo da segunda final da Libertadores. Fala aí, Luiz Valcir.
1: O Fluminense perde por 2-1 para o Palmeiras nesta quarta-feira no Maracanã, pelo jogo de ida das semifinais da Copa Libertadores da América. O primeiro tempo foi marcado pela pressão tricolor, que atacou com intensidade, mas não conseguiu balançar as redes. Na segunda etapa, Flaco Lopes abriu o placar para o Verdão, após receber passe de Piquerez. Marlon Freitas ampliou com um gol rasteiro, sem chances para o goleiro Fábio. Já nos acréscimos, Wesley Nathan diminuiu a desvantagem e manteve o Fluminense vivo na disputa por uma vaga na final. O jogo de volta acontece na próxima semana, em São Paulo.
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2: Agora 1h11 pelo horário de Brasília, o diretor-geral do Grupo Bandeirantes, Rodolfo Schneider, destaca a importância do debate da Band que será realizado no próximo domingo. Ele conversou sobre o assunto com o âncora do jornal da Band, Eduardo Enegue, e os apresentadores, Larissa Biscaia e Humberto Ferretti.
3: E a gente recebe o nosso Rodolfo Schneider. Schneider, vem cá. Domingo nós vamos ter algo que essa campanha eleitoral não teve até agora, essa presidencial. Você teve o privilégio de mediar, pela segunda vez, diga-se de passagem, um debate de alto nível na campanha.
4: Na esfera estadual.
3: Na esfera estadual foi um debate extraordinário. Mas na federal, devendo, né? Porque a gente fez o primeiro, e o importante que a Band fez, marcou a data e fez, não importa se tivesse um, dois, três, a gente foi lá e fez. Mas todo mundo quer ver os dois, né? Quer ver o Lula, quer ver o Flávio Bolsonaro. O encontro dos gigantes, as duas maiores forças políticas em atuação. Um do Jair Bolsonaro e o outro do Lula. Eles se encontraram na última eleição, encontro que a gente nunca mais vai ver, nunca mais vai ver. E se encontraram por representantes em 2018, porque o Lula mandou Haddad, porque o Lula não podia ir. Estava preso. E agora, o Jair Bolsonaro está preso, não pode ir. E tem
4: mandou
3: um representante, que é o Flávio. Então a gente tem domingo, às 8 horas da noite, um debate incrível. Eu queria ouvir você sobre a importância desse debate, a característica que ele vai ter. O que, que a gente vai assistir no domingo às 8 da noite?
4: Dizer que eu estou muito feliz quando a gente teve a confirmação hoje da participação também do Flávio, porque eu vou conseguir ver o Enegue sendo atuando com voz no debate. Eu falei, eu preciso fazer esse debate porque eu quero. O Enegue poupou no primeiro turno, poupou no debate. Nossa. Brincadeiras à parte, o Enegue, coitado, ele estava angustiadíssimo aquele dia. Sim, eu sei do quanto que ele também está super ansioso, nos ajudou. Foi um time realmente trabalhando aí em todos os cantos para que a gente pudesse trabalhar, convencer dos dois lados de que, como o Enegue falou, era fundamental, importante para a democracia, para o eleitor, que a gente conseguisse fazer esse debate. É o primeiro debate, coisa que eu acho que nunca aconteceu desde a redemocratização, a gente não ter faltando no domingo, vão faltar 7 dias, uma semana para o segundo turno. A gente nunca teve uma situação em que os dois principais candidatos não se enfrentaram em algum momento durante a campanha. Então eu acho que aí, respondendo a você, Enegue, eu acho que isso adiciona, até pelo momento, talvez a gente esteja, a última eleição foi muito disputada, com uma diferença de 2 milhões e alguma coisa de votos, mas olha, a gente não sabe, talvez essa seja também em termos de disputa, se não a mais, uma das mais disputadas entre dois candidatos na história do país. E nunca houve uma situação como essa, em que há uma semana da eleição do segundo turno, eles não tenham se enfrentado, não tenham ido para uma arena, para um local, para poder debater ideias, confrontar ideias. Então, eu acho que isso faz com que o debate da Band, do Grupo Bandeirante, ganhe uma proporção muito maior, uma expectativa muito grande. É só você ver o que foi ontem, quando o Lula confirmou. E hoje, Flávio ontem tinha acenado, a gente ontem conversou muito, eu e o Enegue, com o Fernando Mitre, até para decidir ali o posicionamento dentro do Jornal da Band. Você vê que a Band colocou da maneira correta. A gente disse, Flávio não confirma. Muita gente disse, Flávio nega, Flávio diz que não vai. A gente falou, não confirma. Por quê? Porque a gente que estava trabalhando nos bastidores, a gente sabia, acreditava que isso era reversível, de que a gente estava conversando com muita gente da campanha, que havia dentro da campanha muita gente favorável à participação dele no debate. Então, isso acabou hoje de manhã se confirmando às 8h30 da manhã, quando eu consegui, com a coordenação de campanha, ter a confirmação, inclusive com o vídeo que ele gravou, para que o debate acontecesse. Então, acho que criou-se uma expectativa muito grande. Até essas idas e vindas todas, elas acabaram trazendo um pouco também, acho que um tempero a mais. Você vê o que as redes estão tomadas hoje com a confirmação dessa expectativa. Se alguém tem algum nível, assim, de diálogo dentro de algum grupo de WhatsApp ou de alguma rede que fale um pouquinho de política, acho impossível que hoje, em algum momento, essa informação não tenha passado por ali, do tipo, Flávio confirmou, vai ter debate, o vídeo de um, o vídeo do outro. Então, acho que isso vai mobilizar muito para que a gente realmente tenha uma audiência explosiva. E a nossa parte, o Neg, respondendo a tua segunda pergunta, primeiro, hoje é quarta-feira e o que eu posso te dizer é que a gente tem uma ideia de um formato, mas a gente ainda não tem ele absolutamente aprovado, porque a gente até agora não tinha conseguido reunir as duas campanhas.
3: Agora, a lógica de que eles vão ter tempo e vão administrar o tempo, o princípio está mantido, né?
4: É, a gente tem, obviamente, isso dentro da nossa, cabeça, da nossa ideia de debate. É claro que, como isso sempre é uma combinação com campanhas, uma construção com campanhas, a gente pretende não só sentar com eles para entender, como também modular isso, né? A gente já teve banco de tempo muito grande há 4 anos, isso pode ser menor. Eu acho que a ideia de controlar o tempo com certeza vai ter. Se isso vai ser feito em blocos menores, em blocos maiores,
3: aí depende das negociações. Aí
4: depende das negociações. Agora, e também não abrimos mão, como você sabe, de nosso bloco sempre com, também, e aí vai depender da quantidade, mas de perguntas programáticas, jornalistas participando para tentar tirar ideia, projeto de país para

0: ambiente de incerteza favorece uma discussão de mais alto nível, na tua percepção? Ou você acha que corremos o risco, difícil saber essa resposta, né, de ficar nessa onda dos ataques, porque as campanhas também não estão propondo discussão de projeto nenhum, né? A gente espera que o debate seja um momento de respiro, né,
1: Rodolfo? É. Olha, o Ineg, eu acho assim, eles têm os trackings deles, né, que eles normalmente confiam. Então, eu acho que vai depender muito do que vai acontecer até domingo, e as coisas estão mudando demais, né? Então, você tem manifestações marcadas até domingo, você tem manifestações no final de semana acontecendo, no Rio, marcada pela esquerda, em São Paulo, na Paulista, no mesmo dia, no domingo, a gente tem um movimento que está sendo convocado pelo Flávio, com a participação dele, no mesmo dia do debate. Então, eu acho que eles vão analisar muito isso e decidir muito em cima da hora. Se a campanha, a coordenação da campanha, tiver ali a percepção de que um está na frente ou o outro, eu acho que eles vão modular muito de acordo com isso. Eu acho que a tendência é que quem tiver a convicção ou a informação de que está na frente tenda a ser menos agressivo e a jogar um pouco mais aquele jogo parado ou aquela postura do tipo, você está muito agressivo, o Cury fez no primeiro turno, você está muito agressivo, vamos propor, vamos discutir ideias e tal. Lembrando que, como a gente já falou muitas vezes aqui, nós já tivemos debates ou candidatos que foram para agressividade e não deu certo, né? Aliás, um cara que surpreendeu muito, talvez tenha sido um dos que mais surpreendeu durante essa campanha, foi o Renan Santos. E ele esteve no debate da Band. O Renan já vinha bem ali. Eu digo bem dentro das perspectivas. Ele tinha já 5, 6 pontos em algumas pesquisas e tal. Você vê que ele foi muito agressivo no debate da Band. Inclusive, naquela hora que ele ia para o púlpito do Lula, do Flávio. Eu tenho certeza que até por espaço que ele teve ali, você estava dentro do cenário e viu. Muita gente deve ter tido uma expectativa do tipo, cara, o Renan arrebentou, ele antes tinha trazido a fralda dos dois, ele foi para dentro. Muita gente esperou que nas pesquisas seguintes ele pudesse vir com 10, e quem veio com 10 foi o Cury. O Sereno Cury, que teve aquela postura. Olha, calma, você está muito irritado, vamos pensar na saúde mental, na educação, nas escolas. E o Cury, que tinha 1, foi para 10, em algumas pesquisas, 9, 10. Então, tudo que às vezes agrada um lado ou uma torcida, não necessariamente, Ferrete, Larissa, é o que na ponta pode trazer número. Então, não é fácil.
0: Não, é uma gestão. E também sair do seu padrão, né? Quando o Alckmin foi agressivo, ele saiu do padrão em 2006... Quando o Bolsonaro tentou ser fofo, ele também saiu do padrão. Não é só para um lado ou para o outro, né? Quando a pessoa não consegue enxergar no personagem o candidato que ele já conhece, né?
1: Exato, exato. Você
0: tem um perfil, né?
1: Mas eu acho que a gente vai ter certamente um debate que vai ter de tudo. Você vai ter um momento em que a temperatura vai subir de divergência, mas você vai ter proposta. Lembrando que se você for pegar as discussões entre eles nos últimos meses, tem muito assunto que pode surgir nisso. Eu acho que um assunto que certamente será colocado pelo Lula é campanha de escala 6x1, que é o tema do momento. Essa coisa dele ter pressionado, e o Flávio ali foi para o encaminhamento de pedir voto favorável ao fim da escala 6x1. Eu acho que a gente vai ter, sem dúvida alguma, escândalos Vorkaro, Supremo. Acho que o Flávio deve empurrar essa pauta para dentro. Ele, que me parece, em termos de pesquisa, que isso favoreceu mais a campanha do Flávio do que a campanha do Lula.
0: Questão econômica fundamental,
1: não tem como.
0: De endividamento público,
1: pessoas, né? Senão nós colocaremos, né? Aliás, nós colocaremos de alguma forma a questão econômica, a questão fiscal, né? Lembrando que também tem uma discussão de programas ou de perguntas também da produção da Band, enfim, já no começo do debate. Então, assim, eu acho que vai ter de um tudo, como diria minha falecida avó Valdete, e a gente tem uma previsão de um debate de 2 horas aí, de começando às 8 e terminando às 10 da noite, com o pós, né? A gente depois emenda um canal livre, a Rádio Band News FM vem desde mais cedo fazendo um esquenta, e depois o canal livre emenda com a análise dos cientistas políticos também.
0: Um detalhe
1: também,
0: que eu acho importante, né, Rodolfo? Diferente do primeiro turno você ia saber quem eram os dois. Um ou outro falava, pode dar primeiro turno, mas ninguém nunca acreditou muito nisso. Agora, bicho, é o seguinte,
1: agora esquece.
0: Canal livre que pode durar 12 horas, porque é o novo presidente, ou a confirmação do atual presidente, que é uma transformação. Imagina, o Lula, nós temos dois recordes aí, duas novidades. Primeiro, um presidente em quarto mandato, é inacreditável. Ou, pela primeira vez na história brasileira, o filho de um presidente que vira presidente. Nos Estados Unidos aconteceu 2 vezes. Aqui nunca aconteceu. Então, de todo jeito, a gente vai ter uma novidade inacreditável.

0: inacreditável e uma mudança no país para um lado ou para outro, porque o Lula também está falando em mudança e nós temos desafios importantes para 27. Então, você já imaginou? Você vai ter o nome do presidente. É outra coisa fechar o domingo assim ou... Ah, é Lula e Flávio. Agora não é mais Lula e Flávio. Agora vai ser Lula ou Flávio e acabou, né?
1: É, eu acho que nesse fim de semana agora, é o debate com o Canal Livre Analítico do debate. E no outro que você vai estar presente é o Band Eleições, aqui também na rádio, que é número e depois análise. E aí já é esse discurso do presidente eleito, aí já é análise.
0: Que é isso?
1: Vai ser...
0: É um negócio inacreditável.
1: Vai ser pauleira.
0: Olha, história acontecendo.
1: Eu não sei vocês, o Larissa Ferretti também, mas eu tenho uma cena de uma maratona no Olimpíada, que eu acho, eu estava lembrando, não sei se foi na de 92, em Atenas, ou se foi em Boston, sei lá. Mas um maratonista que tem uma cena linda, que até hoje, toda hora quando fala de Olimpíada, tem um maratonista que ele está no final... Ele está quase caindo e os outros vêm para apoiar esse maratonista para ele atravessar e chegar na linha de chegada ali. Ele está desfalecendo, né, desidratado, morto e tal. Eu sou esse maratonista nesse momento, entendeu? Eu estou me sustentando aqui em pé, sorrindo, fingindo energia, mas eu estou esse maratonista assim, cara, tá difícil. Eu não sei se eu chego para comer castanha no final do ano, vivo ainda no Natal. Mas, cara, eu estou olhando para esse negócio e falando assim, olha, a gente ama, né? A gente ama, quem é jornalista ama essa cobertura. Hoje, um dia com a confirmação do debate, é um dia para a gente de alívio, de realização de um trabalho para todos. Eu estou brincando com todo mundo, que eu só acredito com os dois aqui dentro. Exato. Depois do Cury, que ficou do lado de fora. Exato. Depois do Augusto Cury, que chegou aqui na porta e ficou fazendo live e não queria entrar.
2: Deram o Mitre lá fora buscar o Cury.
1: Exatamente. Exato. O Mitre e a nossa Val foram lá e puxaram. Então, eu só... vou acreditar na hora que os dois estiverem na frente do púlpito, o Oineg e a Adriana Araújo abrindo lá o debate.
0: E acabou. E aí começa.
1: Aquela trilha sonora da democracia com o nosso maestro João Carlos Martins e acontecendo. Mas depois, no final desse ano, eu não sei que o bagaço da laranja, que vai sobrar dessa corrida aí.
0: Tem que sobrar, porque a gente tem que cobrir uma sucessão ou então não, uma transformação. É incrível. É isso aí. Rodolfo Schneider, então, com as últimas novidades, fundamental, a gente vai saber nos próximos dias quais são as regras.
1: Você vai botar esses dois para trabalhar aqui, né, Oneg, no domingo, né?
0: Não, já estou lá.
1: Estaremos aí. Não tem aí. Folga, não, né?
2: Estaremos aqui na
3: literalmente não tem folga, equipe inteira, estagiário,
1: claro,
3: apresentador, produtor, repórter, todo mundo.
1: É final de Copa do Mundo para gente.
2: Como? Total, total, estaremos aqui, com certeza. Adeus.
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0: Girando mais uma vez o noticiário na programação da Band News FM, a Comissão de Constituição e Justiça do Senado aprova a PEC da Segurança Pública. A proposta de emenda à Constituição vai agora ser votada em plenário. Quem traz a atualização é o repórter Rafael Procópio.
1: Resta análise pelo plenário do Senado Federal da proposta de emenda à Constituição que unifica diferentes serviços de segurança pública no país. A PEC da Segurança Pública, motivo de briga entre a base e a oposição há mais de um ano, acabou aprovada nesta quarta-feira na Comissão de Constituição e Justiça do Senado com pouca resistência. Se aprovada em plenário, a matéria será promulgada após o resultado, já que o tema já foi apreciado e aprovado pelos deputados. Um dos impeditivos que pode atrasar a aprovação do texto no Senado é a inclusão de um destaque do senador Rogério Marinho, líder da campanha de Flávio Bolsonaro, que reduz a maioridade penal de 18 para 16 anos. Na Câmara, houve a tentativa de incluir a maioridade penal na PEC enviada pelo governo, mas por falta de acordo, ficou acertado que uma matéria à parte com esse assunto seria protocolada. Neste instante, há uma matéria sobre maioridade penal esperando deliberação no Congresso. Resumidamente, a PEC da Segurança Pública propõe uma espécie de SUS, só que da Segurança Pública, com maior integração entre as ações dos estados e municípios com a União. O texto também amplia atribuições de órgãos, como a Polícia Rodoviária Federal, e prevê punições maiores para líderes de facções criminosas.
0: A creche onde crianças foram feitas de reféns em Curitiba reabre com guardas permanentes. Quem conta é o Cleverson Bravo.
2: Após 5 dias, foram retomadas as atividades na creche em Curitiba, invadida por um homem de 41 anos na sexta-feira, armado com uma faca e um objeto simulando uma pistola. Nesta quarta, a segurança foi reforçada e contou com policiais e guardas municipais. As salas foram reformuladas para minimizar os traumas da experiência. 13 crianças de 4 e 5 anos de idade foram feitas reféns. Após cerca de 3 horas de negociação, a polícia invadiu a sala, atingiu o suspeito e resgatou as meninas e os meninos em segurança. O homem não resistiu aos ferimentos.
0: E o senador e candidato à presidência, Flávio Bolsonaro, do PL, volta atrás, confirma a presença no debate da Band, que acontecerá neste domingo, a partir das 8 da noite. Os detalhes chegam com Afonso Marangoni.
3: Flávio Bolsonaro e Lula confirmam presença no debate da Band no próximo domingo. Vai ser a primeira vez que os dois ficam frente a frente. No primeiro turno, nem o candidato do PL, nem o do PT foram a debates. O primeiro a garantir participação foi o presidente da República, que divulgou um vídeo na terça-feira. No mesmo dia, Flávio Bolsonaro afirmou que não iria ao debate da Band. Nesta quarta-feira, no entanto, o senador publicou um vídeo confirmando presença. O debate de domingo mantém a tradição da Band na realização de debates eleitorais. O confronto de ideias começa às 8 horas da noite e vai ter transmissão simultânea da Band News FM.
0: E a rodada de quarta-feira da Champions tem goleadas, vitória apertada do Real Madrid e Paris Saint-Germain desbancando o City na Inglaterra. Quem traz todos os detalhes é a Aline Fanelli.
4: A fase de Liga da Champions registra 46 gols nos 9 jogos realizados nesta quarta-feira. O Liverpool goleou o LASK na Áustria por 6-3, com o primeiro hat-trick de Barcola no clube inglês. No Etihad Stadium, o atual bicampeão Paris Saint-Germain chegou a abrir 3-0 para cima do Manchester City, viu o adversário reagir com 2 gols de Haaland, mas fechou a vitória em 4-2. Na Itália, em jogo muito equilibrado, o Real Madrid superou a Roma com um placar de 4-3 com direito a um gol de Endrick. Entre os outros resultados da rodada, o Aston Villa atropelou o Fenerbahçe em casa por 6-0, o Bodoglint venceu o Borussia por 1-0 como mandante e também jogando ao lado da torcida, o Betis anotou 3-2 para cima do Porto.
0: 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Madrugada de quinta-feira já complicada em algumas áreas entre Minas, Goiás e Mato Grosso. A gente aciona o pessoal da Climatempo para entender como fica. Ao longo do dia, aqui pelo Brasil, tem previsão de mais chuva também em São Paulo, inclusive com alerta para novas tempestades. Chuva, que somado ao que já caiu ontem, pode provocar novos alagamentos aqui na capital paulista.
5: A quinta-feira será de atenção redobrada para chuva intensa no sudeste do Brasil, principalmente no estado de São Paulo. O avanço de uma área de baixa pressão em direção ao litoral paulista, associado à circulação da umidade e à presença de um cavado atmosférico, intensifica a formação de nuvens carregadas. Em São Paulo, a chuva ganha força, principalmente no centro-leste do estado, atingindo Vale do Ribeira, Itapetininga, Itu, Jundiaí, Grande São Paulo e Vale do Paraíba. Os acumulados podem superar os 70 milímetros em pontos isolados, com risco de alagamentos, enxurradas e inundações. Na capital paulista, o tempo permanece bastante instável, com chuva moderada forte em diferentes períodos do dia e a máxima não vai passar dos 23 graus. No Rio de Janeiro, a instabilidade se espalha por praticamente todo o estado, com condições também para temporais. Em Minas Gerais, o destaque fica para o Sul Mineiro, Triângulo de Minas e também a Zona da Mata, onde podem ocorrer pancadas fortes e rajadas de vento entre 50 a 70 km por hora. Na região sul, a chuva começa a perder intensidade no Paraná, mas permanece forte em pontos isolados do litoral do Rio Grande do Sul e também do sul de Santa Catarina pela atuação de um cavado atmosférico. No centro-oeste, a chuva diminui no sul do Mato Grosso do Sul e avança para o Goiás e também para Mato Grosso. No Nordeste, o calor intenso e a baixa umidade relativa do ar continuam no interior, enquanto a chuva começa a retornar ao oeste da Bahia. No Norte, pancadas isoladas ainda atingem o Amazonas, Acre e Rondônia. Aline Araújo, da Climatempo.
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0: Uma hora 34 minutos pelo horário de Brasília, os ministros do Supremo Tribunal Federal não vão afastar o presidente do Tribunal Superior Eleitoral, Cássio Nunes Marques, de julgamentos envolvendo o presidente Lula do PT. A informação é da colunista da Band News FM, Mônica Bergamo. Ela conversou sobre o assunto com Carla Bigato, Fábio França e Sheila Magalhães no jornal Band News.
7: Mônica Bergamo hoje fala sobre um aviso dado ao PT por parte do Supremo Tribunal Federal de que os ministros não vão afastar Cássio Nunes Marques de julgamento sobre Lula, ou seja, os ministros não vão votar pela suspeição do presidente da corte. Não é isso, Mônica?
8: Os ministros do Supremo Tribunal Federal e do Tribunal Superior Eleitoral afirmaram a interlocutores do governo Lula e do PT que não vão votar pela suspeição do presidente da corte, né, eleitoral, Cássio Nunes Marques, em casos que envolvem o partido nas eleições presidenciais. Várias lideranças envolvidas na campanha do presidente, lideranças e advogados, discutem internamente a possibilidade de pedir essa suspeição para, Sheila, manifestar descontentamento com a conduta do ministro nos julgamentos que envolvem a propaganda eleitoral do Lula na TV, no rádio e nas redes sociais. Né? Na avaliação do PT, as decisões do Cássio Nunes Marques têm favorecido o adversário do presidente, o Flávio Bolsonaro, e lembram que ele foi indicado para o Supremo pelo Jair Bolsonaro. Né? A principal medida foi essa que tirou do ar o exército, aquele perfil criado pelo Janones, o exército do Lula, está fora do ar por 48 horas. Então, essa decisão foi a mais emblemática e foi a que gerou toda essa discussão interna sobre pedir ou não a suspeição dele. Né? Agora, depois dessa sinalização, o Sheila, do Supremo e do TSE, de que não vão afastar o caso dos julgamentos, então houve, obviamente, um recuo de algumas lideranças, ou da maioria, pelo menos, das lideranças do PT que estavam envolvidas nessa discussão. A ideia inicial era apresentar um pedido de suspeição para o próprio Cássio, obviamente ele vai dizer que não é suspeito, vai para o plenário do TSE e depois, se não der certo, para o Supremo Tribunal Federal. Né? A ideia era, inclusive, tentar fazer um pedido para o ministro Flávio Dino. Mas, diante da sinalização negativa, então, agora a legenda está dividida, o PT está dividido, mas a tendência é não entrar com esse pedido, Sheila. Porque seria um desgaste inútil, traria o debate do judiciário de novo para a pauta. É o debate sobre o judiciário, sobre os ministros, desgasta o presidente Lula, isso já está provado em pesquisas, né, em avaliações internas também do próprio PT. E, enfim, uma ala fala, para que fazer isso se é só para sofrer um desgaste e ficar debatendo judiciário em vez de debater campanha, em vez de debater a 6x1, em vez de debater outros temas. Mas ainda tem gente que fala o seguinte, não, precisa dar esse tiro de advertência, precisa apresentar esse pedido para mostrar para o Cássio Nunes o quão irresignado está o PT, ou seja, no caso de Lula ganhar, ficaria um diálogo difícil com ele, ou seja, questões que não é apenas pelo resultado concreto de afastar ou não, que seriam válidas, mas sim também para manifestar essa irresignação. Fato é que, por enquanto, foi para o banho-maria, Sheila, e o ministro, que já não tem, né, internamente no TSE, houve uma substituição de magistrados lá, Sheila, porque venceu o mandato de um deles, o ministro Antônio Carlos Ferreira saiu e entrou o ministro Sebastião Reis, que não tem se alinhado ao Cássio Nunes Marques. Então, assim, para que provocar um desgaste na corte se o PT está conseguindo algumas vitórias internas lá, né, com essa mudança de configuração? Então, é nesse pé que está, Sheila. Mas é isso, uma guerra e questionamentos à justiça eleitoral que não são inéditos, né? Na época do Alexandre de Moraes, presidente do TSE, o Bolsonaro dizia que ele era patife, que ele tinha que sair, etc.
7: Agora, diante dessa possibilidade, dessa possível decisão mesmo de que Cássio Nunes Marques permaneça julgando os processos que envolvem o presidente Lula, o PT avalia recorrer ao plenário do Supremo, avalia recorrer, por exemplo, ao ministro Flávio Dino ou não? Está descartado isso, Mônica?
8: É isso. Não, isso que eu disse, né? Isso que eu disse. Quer dizer, existia essa ideia de recorrer, inclusive.
7: Isso também foi descartado.
8: E isso foi descartado, porque assim, no próprio Supremo houve sinalização de que não seria uma boa ideia, né? Então, por enquanto, descartado. Agora ainda tem gente defendendo, Sheila, internamente, que sim, que teria que ser feito esse pedido, mesmo para perder, né? Pede, faz o pedido de suspeição, é derrotado, mas mostra a resignação. Agora, é isso. Uma parte do PT quer fazer isso, a outra parte acha que é uma briga inútil e desgastante.
7: E é claro que, querendo ou não, é preciso levar em consideração que, em caso de vitória de Lula, é preciso haver um diálogo entre governo e o ministro, né? Senão fica obstruído, como você apontou na sua coluna.
8: Exatamente. O Sheila, na verdade, quer dizer, esse diálogo acaba sempre sendo retomado, né? A gente já viu muitas disputas políticas que parecem irreversíveis e o diálogo depois é retomado. Mas, enfim, o ministro Cássio Nunes teve um bom diálogo com o Lula ao longo desses 4 anos, inclusive discutindo com ele indicações para tribunais superiores, né? Então, isso seria cortado num primeiro momento, se Lula fosse reeleito. Essa é não é bem, não diria ameaça, mas isso é o que está posto, né, nessas iniciativas e nessas reclamações de suspeição e etc. Né? Mas esses diálogos, eles sempre acabam sendo retomados em algum momento. Eu só vi o Lula ter o rompimento mesmo com o Toffoli, né? Com o Dias Toffoli, apesar de ele ter conversado ao longo desses 4 anos, ele manteve esse afastamento, se mantém reclamando, falando mal. Mas de outros, até que votaram para que ele fosse preso, no passado, ele acabou retomando a conversa e dialogando, né? Porque isso é o necessário, né? Um presidente tem que dialogar com o Supremo, com o Congresso, com o Senado, com a Câmara, com a sociedade. Não tem como se enclausurar também, se encastelar, né, Sheila?
7: Sem dúvida. Mônica, a gente volta a conversar amanhã, nesse mesmo horário. Um beijo para você, até lá.
8: Até amanhã.
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0: Mais uma vez, bom dia para você que está sintonizado por aqui nessa madrugada na programação da Band News FM. Eu, Stephanie Toso, sigo trazendo os principais destaques do noticiário do Brasil e do mundo, já nessa quinta que promete ser marcada por mais chuva em grande parte do país, com um alerta importante, viu, gente, para São Paulo, para a região do Distrito Federal e para o estado de Mato Grosso, que são as áreas onde devem se concentrar os maiores volumes para hoje. Tempo que muda também em Minas, processo de formação de mais um ciclone extratropical e mais uma frente fria. Então, até amanhã, sexta-feira, boa parte das capitais, Belo Horizonte, São Paulo, Brasília e até mesmo Cuiabá, podem aí ter problemas relacionados a esse volume alto de chuva. Bom, vai mandando a sua mensagem, o seu alô no 11 999 592 100. Enquanto isso, eu faço mais um giro pelo noticiário. Um balanço que foi divulgado pelo governo do Ceará aponta que os presídios do estado registram uma média de 30 ataques de drones por dia nos últimos 6 anos. Grande parte dos equipamentos foi abatida. Informação que chega com a Leonícia Scioli.
1: O sistema prisional do Ceará chegou a registrar uma média de 30 ataques de drones por dia entre 2021 e 2026, segundo o secretário da Administração Penitenciária, Mauro Albuquerque. O objetivo era levar celulares para dentro das unidades e facilitar a comunicação de integrantes de facções com pessoas do lado de fora. De acordo com o secretário, 29 pilotos foram presos e cerca de 500 celulares apreendidos antes de entrarem nos presídios. No período mais crítico, entre 2024 e 2025, foram abatidos 38 drones e os ataques caíram para uma média de um por semana.
0: Tem atualização no caso do estupro coletivo no Rio de Janeiro. Quem traz os detalhes é a Gabriela Morgado.
2: A justiça condena os 4 réus pelo estupro coletivo de um adolescente em Copacabana a 15 anos de prisão e ao pagamento conjunto de uma indenização por danos morais equivalente a 40 salários mínimos. Bruno Felipe dos Santos Alegrete, João Gabriel Xavier Bertô, Matheus Veríssimo Zoel Martins e Vitor Hugo Oliveira Simonin já estavam presos desde março. Além deles, um menor de idade envolvido já tinha sido condenado em abril a 6 meses de internação em uma unidade do DEGASE. O caso aconteceu em janeiro.
0: No Nordeste, a Paraíba registra mais de 370 ocorrências de importunação sexual nos primeiros 8 meses deste ano. Fala Lucas Batista.
3: Os casos de importunação sexual crescem quase 19% na Paraíba nos primeiros 8 meses deste ano, em comparação com o mesmo período do ano passado. De acordo com a Polícia Civil, foram 371 ocorrências entre janeiro e agosto de 2026, contra 312 no mesmo período do ano passado. Em locais e transportes públicos, o número subiu de 86 para 91 registros. A Polícia Civil aponta que a transformação digital das delegacias melhorou a subnotificação e ajudou a mapear melhor os crimes.
0: No noticiário internacional, o governo do presidente dos Estados Unidos, Donald Trump, retira o nome do venezuelano Jorge Rodrigues da lista de pessoas sob sanções. Ele é irmão da presidente interina da Venezuela, Delcy Rodrigues, e presidente da Assembleia Nacional Venezuelana. Segundo o comunicado do Departamento do Tesouro norte-americano, o nome de Rodrigues aparecia ao menos 5 vezes na lista de sancionados. A punição determina o bloqueio de bens e restrições de viagens. Rodrigues foi alvo de sanções americanas em 2018, durante o primeiro mandato de Trump. Na época, os Estados Unidos impuseram punições a integrantes do círculo próximo do então presidente venezuelano, Nicolás Maduro.

0: agora 1h47, o âncora do Jornal da Band, do Band News no meio do dia, Eduardo Einegg, propõe uma discussão sobre o direito à vida humana e a obrigação do Estado. O jornalista usou como exemplo o caso do jovem de 20 anos, que gerou grande destaque e indignação após ele ser morto no último fim de semana com 27 tiros por PMs na Zona Sul de São Paulo. Você acompanha o comentário completo a partir de agora.
1: Eu queria hoje propor uma discussão que ela é para lá de delicada, para lá de delicada. Talvez a discussão mais delicada que possa existir quando você trata de algo que é a vida. A vida. Não há nada mais importante do que a vida. Poder respirar, poder acordar no dia seguinte, existir, né? Existir, a vida. E essa história contrapõe o direito à vida com a obrigação do Estado. O direito à vida de um lado, com a obrigação do Estado do outro, de manter a ordem, combater a criminalidade. O Estado como a única força que pode usar a força, usar a violência. E qualquer forma de violência fora do Estado é inaceitável. E o Estado, naturalmente, tem que usar a força de maneira comedida, mas o uso da força é essencial para manter a ordem. Então, de um lado, o direito da sociedade à ordem, de outro, o direito à vida das pessoas. E eu trago essa discussão, que a gente poderia trazer de várias formas diferentes, por vários ângulos diferentes, a partir de uma história lamentável que aconteceu nesse final de semana, quando a Polícia Militar de São Paulo foi acionada pelo 190 por uma voz masculina, às 2h35 de domingo, na verdade, dizendo que um homem armado pretendia se matar num bairro da Zona Sul de São Paulo. E a polícia foi até lá, os policiais foram chamados, ali havia um jovem, Gustavo Muniz de Santana, 20 anos, e ele dizia que estava armado. E ao final da operação policial, ou a operação policial, ela se encerra no momento em que ele faz o ataque à polícia. As câmeras mostram claramente ele sacando uma peça que ele segurava e segurava protegendo com a mão direita a camisa e dizia que estava armado, e aí ele saca em posição de ataque. As imagens mostram as pernas separadas, os braços estendidos, as duas mãos segurando a arma, entre aspas, para dá a impressão para a polícia de que ela estava sendo atacada com um revólver ou uma pistola. Os policiais dispararam, foram 45 disparos e o Gustavo morreu. E essa discussão e essa cena, esse episódio lamentável, gerou uma discussão que tem várias visões. E eu quero propor que a gente preste atenção a alguns detalhes que não são desprezíveis. A primeira é a decisão da polícia de atirar era indiscutível diante daquela cena. O que a gente pode discutir é se, desde o momento em que o 190 foi acionado, se todos os cuidados que poderiam ser tomados foram tomados. Isso é preciso que a investigação levante. Nos Estados Unidos, por exemplo, quando alguém liga, e esse rapaz ligou nos últimos 5 anos 184 vezes para a polícia, 16 das vezes teve que mandar uma viatura. Em algumas polícias nos Estados Unidos, eles têm o controle dos celulares e eles já sabem quem são aquelas pessoas cadastradas. Eu não sei como é a estrutura do 190. São Paulo, se chega a esse ponto, olha, é o Gustavo de novo, a família dele, lamentavelmente, né, perdeu o Gustavo, mas a família dele disse que ele tomava antidepressivos, ele fazia um acompanhamento por uso abusivo de substâncias, informação que a polícia não tinha, nem teria como ter, a não ser que tivessem dado atendimento a ele em outras ocasiões, de alguma outra forma, e estivesse cadastrado, mas é pouco provável que isso pudesse acontecer. E então, tudo o que aconteceu do 190 até os disparos, obviamente, a polícia vai ter que levantar agora, né? O atendente, os policiais sabiam que aquele número era de um chamador contumaz? Provavelmente não. Nos Estados Unidos, quando acontecem ligações desse tipo, você tem policiais voluntários que recebem treinamento de profissionais de saúde mental, mas naturalmente sabendo que se trata desse caso. Nos Estados Unidos, algumas polícias criam uma distância entre o possível agressor, possível homem armado, e as forças policiais, fechando ruas e ficando distante, para só então, quando os negociadores chegarem, se aproximar. Teria sido possível fazer isso? Não teria sido possível? Não dá para saber. Só a investigação vai levantar. Mas o fato é que no momento em que os policiais chegaram no lugar e falaram para ele largar a arma e ele dizer que estava armado, e ele não largava a arma e apontou aquilo que depois se descobriu que era um celular, de madrugada, escuro, portanto, o desfecho policial não poderia ser diferente, senão com os disparos até o que a polícia chama de neutralização. Muita gente reclama desse termo, porque, em geral, a neutralização acaba com a morte, mas o objetivo é parar a agressão. Parar a agressão. Quanto tempo, existem várias questões envolvidas nessa história, uma delas é quanto tempo leva para um policial parar de atirar depois que os tiros começam? Isso é uma pergunta importantíssima. Segunda pergunta, qual é a distância mais perigosa para um policial na hora que está diante de um possível agressor? Depois, qual é a taxa de acerto de tiros da polícia? E existem vários estudos sobre isso. Qual é o efeito do contágio quando um policial dispara e os outros policiais sentem que existe alguma coisa acontecendo? Eu falei que quem acionou foi o próprio Gustavo, diz a polícia. Ele mesmo ligou, já tinha ligado 7 horas antes para dizer que tinha alguém querendo fazer um assalto, e depois ele ligou de novo para dizer que tinha alguém querendo se matar. Dos 8 policiais que foram lá, 4 atiraram com uma pistola Glock .40. Essa arma tem 15 tiros mais uma na agulha. Então, um policial atirou 6 vezes, outro 12, outro 13, outro 14. 45 disparos em menos de 5 segundos. Se a gente procurar em histórias americanas, a gente vai ver casos, não digo iguais, mas parecidos. Em 2006, em Nova York, o camarada foi morto, 50 tiros contra ele, em 9 segundos. Também nos Estados Unidos, um camarada em 2022 tomou 94 tiros em 6,7 segundos. Eram 8 atiradores, 8 policiais. Esse que eu falei dos 50 eram 5 policiais. Também em Nova York, 19 tiros, 41 tiros contra uma pessoa, 4 atiradores. Muito semelhante ao caso de Moema. E é preciso que a gente entenda, antes de mais nada, que tem uma investigação em curso. Ninguém sabia dos problemas mentais do jovem, evidente. E o policial brasileiro, para a gente não demonizar e também não absolver, mas o policial brasileiro é, dos países ricos, o único que convive com essa taxa absurda de criminalidade. A chance dele encontrar do outro lado da rua uma pessoa armada e disposta a atirar não tem paralelo no mundo. Não tem paralelo no mundo. Para você ter uma ideia, nos últimos 10 anos, o número de homicídios no Brasil foi maior do que a soma de Estados Unidos, União Europeia e China juntos. E semelhante, se a gente somar ainda, Índia. Os quatro países, Estados Unidos, União Europeia, China e Índia, têm 17 vezes a população brasileira. E, no entanto, o número de homicídios no Brasil é semelhante a esse grupo. Não tem cabimento. Então, o que a gente tem no Brasil, nos últimos 10 anos, mais de 500.000 de mortes violentas, somando os homicídios com aquelas mortes violentas que ainda não foram enquadradas. É uma coisa inacreditável. Não existe estatística de apreensão de fuzil no Reino Unido. Não tem estatística, porque não é desprezível. Aqui, a PM do Rio apreendeu 600 fuzis em 2024, que foi um recorde, tinha apreendido quase 500 em 2023. É um negócio absurdo, absurdo. Você tem uma taxa de homicídios no Brasil que é 4 vezes a americana. 4 vezes a americana. O número de policiais que morrem no Brasil em serviço e o número de policiais que morrem nos Estados Unidos em serviço, lá morrem um pouco mais. Aqui, quando você coloca folga e suicídio, aí o número é muito grande. Só que os policiais no Brasil enfrentam, a taxa de policiais no Brasil, considerando polícia militar, civil e na polícia, as polícias todas, você tem 2,4 policiais por 1.000 habitantes, que é o mesmo nos Estados Unidos. Só que aqui são 88 homicídios por ano para cada 1.000 policiais e nos Estados Unidos 21. Então você tem 4 vezes mais policiais por crime lá do que aqui. Quando você vai dar um atendimento aqui, lá você pode juntar 4 vezes mais policiais, porque o efetivo é semelhante por população, só que você tem 1/4 do número de crimes. Mas um recruta, depois que faz o curso, vira policial nos Estados Unidos, ele fica 4 vezes mais tempo em treinamento sob supervisão do que aqui no Brasil. Embora fique muito tempo na academia, principalmente em São Paulo, que é a polícia mais bem treinada do país. Aí, algumas perguntas importantes. O Copom classificou a ocorrência como uma crise suicida, um roubo ou um homem armado. Isso é importante para saber quem vai, como chega. O histórico das 184 ligações dele estavam registradas, que isso é uma outra coisa importante. Quanto tempo se passou entre o cerco e os tiros? Os policiais estavam protegidos? Volto a dizer, o Brasil coloca seus policiais diante de mais armas do que qualquer país rico. Não existe nada parecido. E aí a gente vai para a discussão que não é desprezível, que é muito importante, que tem a ver com o tempo de reação e número de disparos. Tem vários estudos mostrando quanto tempo demora alguém para, diante de uma ameaça, disparar. Esses estudos, naturalmente, são feitos com luz. Você dispara a luz, acende a luz e a pessoa tem que atirar. Demora 1/4 de segundo para atirar. Mas demora mais para parar de atirar. Você demora mais para parar de atirar do que para atirar. Você é mais rápido para se proteger, mas você leva mais tempo para parar. Porque para parar, você tem que interpretar que aquela agressão foi encerrada. Existem métodos e orientações da polícia. 2 disparos para. E quando você vai olhar, no entanto, como as coisas funcionam, você vai ver que as coisas não funcionam exatamente assim. Se você aplicar todos os números que existem para tempo para começar a disparar, tempo para começar a parar, e não pegar o melhor da sala, você vai ver o seguinte, que até a queda, um policial dá 4 tiros numa pessoa, até a queda. 4 atiradores dariam 16 tiros até a queda. Isso é uma média. Só que a agressão não se encerra com a queda. Existem vários casos de gente que atirou na polícia depois que já estava no chão. Então, você tem que interromper a agressão significa a pessoa não poder mais atirar, não tem meios de reagir.

0: Depois da queda, quatro atiradores fariam até 8 disparos. Olha só que interessante. E, portanto, 24 a 30 tiros seria o esperado numa operação dessa. Não 4, 3, 2 tiros, um tiro só. De 24 a 30 tiros. A gente tem 45 tiros. Então, o número de tiros, de fato, é uma coisa que tem que ser explicada. Vai sair o laudo. A informação que eu obtive hoje é que encontraram 4 projéteis no corpo dele. Vamos ver se essa informação se confirma. Tem um sargento que ordenou a interrupção. Chega, deu. Ele foi mais rápido do que os tiros foram interrompidos? Provavelmente sim. Então, ele entendeu que a cena tinha sido concluída, né? Que a ameaça estava encerrada, mas outros ainda continuavam a atirar. Existem também vários estudos mostrando que, apesar de uma pessoa dar para cada vez que a bala sai de uma pistola, você fez uma pressão no gatilho. A pistola não produz rajada. Portanto, foram o que apertou 12 vezes, deu 12 tiros, apertou 12 vezes. Mas não existe um controle de cada um, a não ser que o disparo seja muito lento. Quando você dispara muito rápido, você dá mais disparos. O que aconteceu é, olhado por um lado, um jovem desarmado que foi morto por uma ação da polícia. Esse é o dado indiscutível. Mas também é indiscutível que a polícia foi acionada pelo próprio jovem para enfrentar um homem armado, que dizia estar armado, que disse que estava armado, e que foi para cima da polícia armado. E depois se viu que não era uma arma. Você vai lembrar, talvez não recorde, mas dia desses a gente noticiou uma notícia horrorosa de dois garotos jovens que chegaram numa loja de automóvel e disseram: é um assalto. Não era um assalto. E tinha um policial lá. E o policial atirou. E acho que matou um deles.
1: Um deles.
0: Como é que alguém fala que está armado? Como é que alguém saca, entre aspas, um celular contra a polícia? E as imagens são claríssimas. Claríssimas. Então, o jovem, ele é vítima? Ele é vítima dele também. Vítima da condição mental dele e também vítima de uma situação que a investigação vai poder mostrar com mais detalhes aonde é que estão erros e consequências inevitáveis dessa operação. 75% das mortes de policiais ocorrem em confrontos a menos de 3 metros, até 3 metros, 4 metros do alvo, né, do agressor. Então, eu estou trazendo essas notícias, essa reflexão, porque é muito fácil a gente simplesmente criminalizar o trabalho da polícia nesse episódio, mas também a gente não pode passar pano e dizer: ah, não aconteceu nada, é isso mesmo, e foi. Não. Mas a gente não pode sair de largada dizendo: olha, temos um absurdo em curso. Temos algo que a gente tem que investigar para saber quanto de absurdo, se há algum absurdo, há nisso. Os últimos 8 tiros, os últimos 10 tiros, todos os tiros, não deveria haver a abordagem? Se não deveria haver a abordagem, os policiais foram treinados para não abordar? Deveriam só fazer um cerco e esperar chegar um negociador? Deveriam... Isso tudo a gente vai ter que discutir. Eu acho importante a gente não olhar para esse caso como um desfecho natural. Um ponto que eu falei que é importante, tem um estudo de 2025, eles analisaram 3.715 tiroteios nos Estados Unidos, em 2 estados. Aqui a gente não estuda nada, né? Lá eles estudam tudo. Aí a limitação é que são estudos americanos. Então, não são adaptáveis à realidade brasileira, mas servem, pelo menos, como uma reflexão, até para que a gente possa começar a estudar a polícia e os estudiosos deveriam ter a obrigação de reproduzir alguns desses estudos aqui. Só que os dados são horrorosos. A qualidade dos dados são lamentáveis, é lamentável. A polícia de São Paulo, por exemplo, tem uma quantidade absurda de mortes que não está esclarecida e que não entra na contabilidade de homicídio. E por isso São Paulo tem uma estatística muito mais generosa do que é. Mas existe uma expressão chamada cascata letal. Quando você tem mais policiais, acaba gerando mais disparos, porque um dispara, o outro dispara e outro dispara. Nos Estados Unidos, um levantamento de Harvard descobriu que vítimas de morte da polícia têm mais tiros do que quando são mortos por outras pessoas. O policial, ele atira até o cara não se mexer. Então, temos aí uma discussão que eu acho fundamental. Nós não podemos simplificar. Eu comecei dizendo que é um assunto para lá de delicado. Contrapõe dois direitos. Um, que é o direito essencial à vida, e outro, uma obrigação do Estado. Não dá para ter uma pessoa armada na rua. Não dá para ter uma pessoa armada na rua dizendo que vai se matar ou matar. Não dá, não pode. A polícia tem que entrar no caso. Se não entrar, é omissão. E aí acontece um confronto que tem que ser estudado para, como em acidente de avião, evitar que isso se repita. Não é possível que esse episódio não deixe nenhum tipo de ensinamento. Não, está tudo certo, a polícia não errou em nada, está tudo aí irretocável. Não. Mas também nós não podemos partir do princípio que essa operação ela não poderia ter acontecido do jeito que aconteceu, de jeito nenhum, e que alguém pode ir para cima da polícia e a polícia tem que esperar para ver se ele está fazendo uma chamada de celular ou se ele está atirando. Não existe isso, não tem como. Então não é passar pano para a polícia e também não minimizar o problema. Não sei se você concorda ou discorda, essa é a opinião que eu tenho sobre o assunto.
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3: 2:12 pelo horário de Brasília. Em alguns segundos tem a reprise do É da Coisa com Reinaldo Azevedo por aqui, mas antes eu vou atender um pedido da Andresa de Manaus. Hoje é um dia, acredito que eu, né? Especialmente importante para ela. Ela falou assim: olha, posso te pedir para mandar um parabéns? Hoje seria aniversário do meu irmão, o André, mas infelizmente ele faleceu uma semana depois do aniversário dele e já vai fazer 4 anos. Não deixa de ser um dia especial, uma festa lá no céu, viu, Andresa? Então que seja um dia de muito acolhimento para você, de muito carinho também, onde quer que ele esteja. E aí ela falou assim: mas também é aniversário de uma amiguinha, a Regiane Rocha, E aí eu queria que você mandasse os parabéns para ela. Muitas felicidades, então, para a Regiane, que seja um ciclo maravilhoso, uma ótima primavera que se inicia a partir de hoje, 15 de outubro, que venha muita saúde e muitas felicidades para ela também, e você não deixa de acender uma velinha para o seu irmão de comemorar, tá? Porque onde quer que ele esteja, acredito que seja válido, e ele vai receber isso com muito carinho também. Bom, gente, vamos nessa. Na sequência, vem aí a reprise do É da Coisa com Reinaldo Azevedo. Daqui a pouquinho eu volto na atualização do noticiário por aqui. Tem Humanamente nessa madrugada também. E aí você pode ir mandando a sua mensagem no 11 999 592 100. O Samael, de Teresópolis, no Rio, falou que por lá já começou a chover. E aí ele falou assim, ótimo cafezinho pra nós da madrugada. Vamos que vamos, hein? E parabéns, gente, pra todos os professores. Hoje, 15 de outubro, Dia dos Professores. Seguimos por aqui com as nossas homenagens ao longo de toda a quinta-feira. Vamos nessa!
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0: Começa agora para todo o Brasil mais uma edição de O É da Coisa. Se a coisa parece confusa, atrapalhada, vem para cá, que a gente desconfunde, atrapalha. Milhões de pessoas acompanham o programa pelo Tile, pela Band News TV, LG Channels, TCL Channels, Samsung TV Plus, canal 2043 e mais até os confins do mundo. Boa noite, Carlos Costa. Boa noite, Valio Beni.
1: Boa noite.
2: Boa noite.
0: Por debaixo dos panos com o Ney Matogrosso, né? É... Tem as coisas safadinhas por debaixo dos panos. Tá? E tem as safadezas. É! Que às vezes as pessoas fazem, né? É? E tem coisa que na política, sobretudo, tem que ficar por debaixo dos panos, né? E às vezes a gente também... Não vai falar. A gente manda mensagem errada, né? Isso aí é uma piada interna aqui que eu não posso contar. Muito bem! É, vamos falar sobre coisas que estão debaixo dos panos na política brasileira, né? É, porque tem gente que não pode contar, né? Peguei. Ó! Vamos começar a falar do fim da escala 6x1. Ah, sim, eu começo dizendo, vai ter debate. Não, já ia haver debate na Band. O Flávio ontem falou, não vou. E deu uma de malandro, assim. Ah, tava enganando todo mundo, foi só pra trair o Lula. Mas o Lula já tinha dito que viria, o que iria o debate da Band, né? Já que eu não estou no Morumbi, né? É, não, o Lula falou que iria. Quem falou que... Ah, não vou, agora vou. Ótimo, vamos pro debate. Que coisa feia, né? Já fugiu do debate com o Renan. Vai fugir agora? Ah, Reinaldo, peguei você, hein? De manhã você falou... Né? Se a palavra do Flávio não dura 12 horas, aí é o problema dele. Ele falou que não iria. Agora eu vou. Ah, é que eu... Nossa, enganei todo mundo. Ai, como eu

0: laranja. Fim da escala 6x1. Bolsonarismo por debaixo dos panos. É por debaixo dos panos que eu ganho mais. É por debaixo dos panos. É uma campanha essa por debaixo dos panos, né? Porque basicamente não se discutiu. Não, campanha. Meu amor, eu esqueci relógio. Eu sem relógio me sinto nu. Na verdade, me sinto melhor nu do que sem relógio. Mas imagina nu de relógio. Se for um relógio bacana, vale bem. Fica nu de relógio. Né? Muito bem. Então, daqui a pouco, ela me traz um relógio que orne com a minha roupa. Muito bem. Ó. Fim da 6x1. Flávio mudou de ideia, não mudou de ideia, o bolsonarismo liberou as bases. Como é que tá isso, Vólio Bene? Desvende. Ô, Vólio Bene! Desvende pra gente, Vólio Bene, como é que tá?
1: Vai. Os partidos de oposição ao governo no Senado vão liberar as respectivas bancadas na votação da proposta de emenda constitucional que acaba com a escala 6x1. Com isso, a expectativa é que a votação em primeiro e segundo turnos ocorra nesta quarta. A decisão de liberar as bancadas foi confirmada pelo líder do Bloco Vanguarda, integrado por PL Novo, senador Wellington Fagundes, que é do PL. Ele atribuiu a mudança de cenário ao apoio do candidato do PL à presidência, Flávio Bolsonaro, a essa proposta. Em declaração à imprensa, o parlamentar disse: a PEC tem um apelo muito grande da população, acho que será aprovada com facilidade pelo Senado. Não deve haver nem 19 votos contrários a essa proposta. A líder do PP no Senado, Tereza Cristina, também disse esperar que a votação seja concluída nesta quarta para acabar com essa agonia, foi como ela chamou. Ela, no entanto, reforçou que acredita que o setor produtivo será prejudicado.
0: Ô, vai bem. Eu tô aqui com uma dúvida. Qual que é? E você... Você, como é mais velho do que eu, mais maduro...
1: Sim, passei por muita coisa.
0: Eu recorro a você quando eu estou com as minhas dúvidas morais.
1: Tá.
0: Né? Olha aqui. Ninguém me faz defender alguma coisa quando eu não concordo. Mas nem por reza braba. Mas antes, eu interrompo, pesquisa Quest, Flávio Bolsonaro, 46% dos votos válidos, Lula, 44%. Tá encostando, hein? A Quest entrevistou 2.154 pessoas de 16 anos ou mais entre os dias 10 e 13 de outubro. A margem de erro é de 2 pontos percentuais para mais ou para menos e o nível de confiança é de 95%. A pesquisa está registrada, etc. e tal. Aí vocês sabem o número, né? Eu não estou inventando pesquisa da Quest. Eu acho isso de uma chatice. É. Eu sei que é obrigatório. Ai, tá bom. É BR-08729/2026. Ok? Tá? Portanto, está mais em linha com a pesquisa Poder Data do que com a pesquisa Nexus, BTG Nexus. Né? Portanto, está havendo uma aproximação aí a ver em relação àquilo que a própria Quest... Não, está igual o que a Quest apontava, acho, antes, né? Ainda. A Quest fez uma simulação, só confirma para mim, de segundo turno, antes do primeiro turno, acho que está igual. Flávio, você não ganhou a eleição, hein? É por isso que veio para o debate! É por isso que veio para o debate! Tá fingindo sagacidade quando tá com medo. Eu adoro esse negócio, viu, vai bem? Vamos fingir sagacidade? Vamos. Mas vou voltar para 6x1. Ninguém me faz defender uma tese que eu não tenho. E graças a Deus eu trabalho em veículos de comunicação sem ponto, que eu não tenho, em que eu posso dizer o que eu penso. Mesmo quando não é a opinião do veículo. Não é porque eu sou gostosão. É porque é parte do acordo. Se eu não concordo, eu não concordo. Assim, eu não entendo nada melhor na vida pública do que se eu concordo, digo sim, se eu discordo, digo não. Nunca ninguém me viu negociar. Eu concedi uma entrevista ao Flow, depois falei nos Galãs Feios, que agora estão em Metrópolis e tal. Eu posso não falar tudo o que eu quero, porque às vezes eu acho que não devo mesmo, Vólio Bene. E Carlos. Que às vezes dá baixo o capeta, né? É. Então, é uma irritação. Mas eu só falo o que eu quero.

0: penso. Ninguém tem de olhar e falar assim, olha só, hein, agora tá dando volta na opinião. Não dou. Se eu não concordo, eu não concordo. Se eles não concordam, votem contra. E façam o debate. Vai ser ruim para a economia brasileira? E eles estão dizendo que sim. Ah, vai ser ruim. Diga, explique. Tente ganhar. Ah, mas todo mundo vai querer viver no bem bom. Não, não se trata nem de bem bom, até porque, convenha, né? O trabalhador brasileiro você pode acusar de tudo, de viver no bem bom, não. Não sei se tem algum magano aí, bacana, querendo trocar de lugar com pobre, mas acho que não. Esses, por exemplo, que hoje não conseguem chegar em casa, por causa do mundo. Ah, eu não aguento mais esse mundo acabando todo dia com essa aguaceira. Vale bem, e hoje eu tenho que fechar a janela de metal aqui, senão vai quebrar o vidro. Sim. Começou, já foi granito.
1: Temporal em São Paulo.
0: Ah, granizo. E frio, essa coisa horrorosa. Muito bem. Discorda? Tenha coragem de comprar a briga. E é aí que muita gente se irrita nesse ponto que eu vou falar agora. É que o Flávio está aplicando um beiço nos pobres e naqueles que defendem a proposta. Porque eles já falaram, a gente muda, se ele ganhar, ó, você ainda não ganhou. Se ele ganhar, ele já falou que vai mudar. Porque eles vão ter, se o Flávio ganha, o Senado, com a devida vênia, todo mundo sabe o que eu penso, eu acho que aquilo vai virar uma casa de horrores. Vocês, calma, calma, porque o espetáculo ainda não começou. Ele já disse que vai mudar. Tem a proposta do Rogério Marinho, que é o pagamento por hora. Que aí sim a diluição de qualquer direito trabalhista. Ai, porque hoje a empregada não pode fazer um acordo por hora. Quem diz que não? Eu aqui na Band já falaram, rei, como é que vai ser o seu negócio quando vier o negócio do Marinho? Eu falei, é por minuto, vale bem. E eu já fiz as contas, vou ficar milionário.
1: Vai ficar.
0: É, porque eu tenho uma hora e meia, né, Carlos? Eu vou ter que fazer coisa... Uma hora e meia no ar, né? Fora do ar, tem muito mais. Os meninos sabem como tem muito mais, né? Desde que hora você começa a perturbá-los, Reinaldo? Desde que raia amanhã. E às vezes amanhã nem raiou ainda e já tem perturbação a hora que eles acordam no zap. Mas sempre com muita poesia, não é mesmo, meninos?
2: É verdade.
0: Hoje mesmo eu mandei uma para o Vale Bene, mas tinha mandado para o Alexandre errado.
2: Quem nunca?
0: Ah, é, acontece. Fala! Tenha coragem! Não faça as coisas por debaixo do pano! Ah, mas aí nós vamos ficar de mal com o eleitor. E vamos ajudar o Lula na campanha eleitoral. Ah, então é popular a proposta. Ah, é popular a proposta. Cadê o livro dos seus amigos? Vai bem que sumiu aquele livro do populismo. Onde é que tá o livro do populismo? Porque há uma mania no Brasil de falar assim, ah, sabe o que é populista no Brasil? Tudo aquilo que tem algum apelo popular, geralmente é considerado populista. Eu até fiz uma brincadeira com um amigo Reaça. Eu tenho amigo Reaça? Tenho. Reaça não. Bem conservador, vale bem. Conservador mesmo.
2: Tá.
0: É, mas quase Reaça. Tem gente que pensa umas porcarias, mas eu tenho afeto. E tem gente que, mesmo não pensando tanta porcaria, não tem afeto nenhum. O afeto é o afeto. Como eu sou rei absoluto da minha simpatia, basta que ela exista para que tenha razão de ser. Né? Eu disse, olha, eu, por mim faria eleição todo ano, porque é a chance que o pobre tem de ganhar alguma coisa. É claro que eu estou brincando. E as propostas não podem levar o país ao colapso fiscal. Né? Não, eu sei disso. Mas às vezes é a chance. E também eu conheço história. Eu sei, a cada vez que houve uma mudança trabalhista, os arautos do caos. Ser arauto do caos é uma profissão tão antiga, minha gente, mas... Ah, pobres moços, se soubessem o que eu sei. Ô, Voio, ô, Carlos, os arautos do caos estão nos Lusíadas de Camões.
3: Momento cultural.
0: Os arautos do caos estão nos Lusíadas e Camões. Tem, quando os portugueses estão saindo para ir ao mar, aparece o velho do Restelo, da praia do Restelo, dizendo, olha, vai ser o caos, vocês vão destruir tudo, vai ser uma miséria, vai ser uma desgraça, vai ser não sei o quê. Opa, quase cabra. Sempre tem. Qual é o papel do arauto do caos? Vender o caos. E se o caos não vem? Aí ele alega um fato novo. Como o Ricardo Fiuza, velho político, já morreu de Pernambuco, dizia, nada na política é mais importante que o fato novo. Você prevê o caos. O caos acontece, você fala, não, não aconteceu, mas sabe por quê? Por quê? Mas tem que ter coragem, né? Vai ser ruim? Vai ser ruim, tem que falar que vai ser ruim. Aí o Flávio, agora, ele se disse a favor da 6x1. Né? Não tem o vídeo do Flávio falando que ele é a favor da 6x1, meus queridos? Não? Só tem vídeo mudo do Flávio? Nossa, tem um vídeo do Flávio. Mas ontem ele falou que é a favor da 6x1. A gente deu ontem, não deu? Me avisem aqui, por favor. Mas de qualquer modo, tá lá, né? O que tem aí? Vai, vamos lá. Fim da 6x1, o item A.
3: Flávio Bolsonaro indicou a aliados do setor empresarial que a PEC, que põe fim à escala 6x1, poderá ser revisada pelo Congresso caso ele vença a eleição. A informação é do jornal O Globo. A possibilidade de ajustes e alterações na proposta é discutida no entorno do senador que anunciou publicamente ontem voto favorável à medida após meses de críticas ao projeto. Ainda nessa terça, em um encontro com representantes da indústria, do comércio e do agronegócio em São Paulo, Flávio sinalizou em conversas reservadas que pretende acompanhar os impactos da mudança no início da implementação. A avaliação de Flávio e de assessores econômicos próximos a ele é de que o início das novas regras exigirá uma série de ajustes para acomodar as particularidades dos diferentes setores da economia. Nesse contexto, integrantes da equipe do PL estudam a possibilidade de encaminhar ao Congresso projetos específicos para determinadas categorias, caso sejam identificadas dificuldades na aplicação da nova jornada.
0: Isso, e aí, aliás, ontem a gente deu o vídeo, né? A gente deu o vídeo ontem, demos ontem o vídeo, o Flávio falando, sim, aí ele disse, não, porque o governo vai arcar com custo, mas aí vai aumentar a despesa, né? Para quem quer cortar gasto, aumenta a despesa. E aí é isso, o que eu estou falando que é por debaixo dos panos, é porque ele não está contando o que ele realmente vai fazer. Aliás, o debate da Band, do qual ele tinha fugido e depois desfugiu, eu acabo de inaugurar o verbo desfugir. Desfugir é o quê, Valho Beni? Começar a fugir, se borrar todo porque acha que está fazendo besteira, e desfoge. Então aí, vai. Ah, mas isso tudo foi na boca da urna. Não, a 6x1 não foi. A 6x1 não foi. O fim da 6x1 não foi. É que ontem, no vídeo de ontem, ficou claro, né? Aliás, põe o vídeo de ontem aí, porque é engraçado, porque ele mesmo admite que o povo quer. Que o povo quer o que o Lula está querendo e não está querendo o que ele está querendo. Mas aquilo que ele diz que quer mesmo, o povo não quer, mas ele já está dizendo, por debaixo dos panos, que vai aplicar. Não, eu não estou inventando isso e vocês sabem disso. A proposta do Rogério Marinho, que aliás, Rogério Marinho, eu vou lhe contar uma coisa. Olha, você está me saindo um projeto de Torquemada, de olha, cara, que inclusive eu queria meter menino de 14 anos na cadeia, que coisa feia, um homem que chora diante dos golpistas, Mário Beni. Com pena de golpista, coitadinho, tendo de comer frango na papuda, com molho. Ai, todo dia, frango com molho. Quer prender criança de 14 anos. Tá? Eu vou discutir sua PEC, eu conheço muito bem a lei inglesa. Oxi! Conheço. Tá? É um debate que adoro fazer. Tá? Inclusive, a sua PEC não está dado de nada, porque vocês odeiam dados. Né? Mas é o seguinte. Vai, põe o vídeo do Flávio aí, de ontem. Vai, Fravim, fala, Fravim.
4: Eu estou rodando o Brasil, a maioria dos trabalhadores brasileiros querem o fim da 6x1, então eu vou votar a favor do fim da 6x1, só que a gente defende algo ainda melhor sempre. Eu queria que tivesse liberdade para o trabalhador montar seu jornal de trabalho. Como é que fica a pessoa que trabalha de home office? Isso não está definido na PEC. Como é que fica aquela mãe que não tem com quem deixar o seu filho, só pode trabalhar, por exemplo, 4 horas por dia, só pode trabalhar de manhã, ou só pode trabalhar de tarde, vai continuar engessada a jornada dela. Mas eu acho que é um processo de evolução, eu acho que a gente tem que buscar ali, é fazer com que o trabalhador tenha direito às férias, a uma folga maior, sim. Então, com o Flávio Bolsonaro, a gente vai votar a favor do fim da 6x1 e quem vai pagar essa conta vai ser o governo, porque os empresários estão sufocados.
0: Não, independentemente dos empresários estarem sufocados, isso a gente pode falar, mas então vai ter mais despesa pública. Você admite que é uma evolução e que o trabalhador quer folga maior. Em que a escala, fim da escala 6x1, impede a contratação por hora? Não impede. Ah, mulher que quer trabalhar. Não, pode. Quem disse que não pode? Quem disse que não pode? Eu já disse que o que vocês querem é outra coisa. É uma coisa que na ditadura, vai Benitinho, uma coisa que a ditadura mudou o fundo de garantia e a pessoa podia fazer a opção pelo novo fundo de garantia que extinguia a estabilidade, uhum, ou o fundo de garantia. Ou você escolhe uma coisa ou escolhe outra. Eu lembro que à época meu pai não fez a opção. Ele preferiu a estabilidade. Sabe o que aconteceu com ele, Vibe?
5: O quê?
0: Foi demitido. Porque tinha opção, mas não podia fazer. Uhum. Quem fazia era demitido. O que eles estão planejando é falar assim, olha, não vamos botar fim, mas o cara pode escolher. Aí você vai escolher, vai ser contratado, você escolhe o quê? Ah, eu escolho a escala 5x2. Tá bom, muito obrigado. Você é uma pessoa muito simpática. Mas nós queremos contratar por hora porque nós temos essa opção. Né? É por debaixo dos panos. É por debaixo dos panos. Meninos, vejam aí na Pesquisa Quest se tem algum recorte especial de ampliação, redução de, eventualmente, a adesão eleitoral a determinados grupos. Qualquer coisa, vocês me mandem aqui, né? Mas aqui a pesquisa não veio conforme o gosto dos bolsonaristas, não veio, né? Essa que é a verdade. Campanha de Lula vai até, vamos aí, meninos, 3, o Carlos, né? Não, vale bem. Até desgastá-lo, vale bem.
5: Tá bom, tá bom. A campanha do presidente Lula quer usar o recuo de Flávio Bolsonaro em relação à PEC, que põe fim à escala 6x1, para desgastar o adversário. Há uma avaliação dentro da campanha do PT de que a eventual aprovação do texto, prevista para acontecer nessa quarta, dará fôlego para Lula. Indagado nesta terça se o presidente poderia ir ao Senado para acompanhar a votação, o senador Camilo Santana, que faz parte da coordenação da campanha, não descartou essa hipótese. Em meio à votação e provável aprovação da matéria, aliados de Lula dizem que a campanha deverá reforçar esse recuo de Flávio para desgastá-lo.
0: É, não, sim. Digamos assim que a palavra não dure muito, né? Mas atenção. Não tem recuo, hein? Não tem recuo. Tem uma tática aí, de campanha. Se a coisa tá apertada como tá, você imagina se ele passa a enfrentar no peito o fim da 6x1. Porque o ambiente mudou. Eu não sei se o Lula vai ganhar a eleição, eu não faço previsões. Eu não. Ainda não, vale bem. Chegará o dia em que todas as minhas revelações do profeta Reinaldo, tá? O profeta de Genópolis, vai. Isso vai entrar para a história, o profeta de Genópolis. É, Carlos, tá rindo o quê? Verdade. Não faço. Eu só aponto, e os reaças devem concordar comigo, que hoje, esta quarta-feira, não vive o mesmo clima do domingo. Domingo, nos setores progressistas, era clima de velório. Até porque havia assim, o Lula vai conseguir, não sei o quê, vai chegar na frente. Havia até quem falasse em primeiro turno, coisa que eu nunca acreditei para ninguém, diga-se de passagem, né? Para ninguém. Entende? Não. E mudou. Mudou porque, digamos assim, a rua petista acordou também. Manifestações gigantescas no Brasil inteiro. Ontem houve uma em Brasília muito impressionante também. Como foi a de São Paulo? A de São Paulo foi uma das maiores do Brasil de todos os tempos. Copacabana gigantesca na segunda. Né? Brasília gigantesca. Em 11 capitais. Ficou uma coisa meio assim. Então, e o Flávio já distribuindo cargos, já nomeando ministro, não sei o quê. Não, se você falar assim, mas ele é favorito? É. Hoje é. Chegou na frente. O Flávio é favorito, chegou na frente no primeiro turno. Agora está na frente, na margem de erro, mas numericamente à frente. Eu lembro, pode procurar aí, que em 2014, nesta data, também o Aécio estava 2 pontos na frente da Dilma. Já no dia 20, pode ver lá, 20 de outubro daquele ano, houve inversão. E também com essa coisa aí, dois. Vai repetir? Eu não sei. Nunca ninguém chegou atrás no segundo turno e depois venceu. Verdade. Mas isso não é uma lei da física. Isso não é geometria. A soma do quadrado dos catetos é igual ao quadrado da hipotenusa. É e funciona, Vólio Beni. Eu já contei aqui que um armário que eu tenho que trazer aqui, o cara pediu a hipotenusa do elevador. E eu meti, Carlos, e deu certo. Funciona mesmo. Teorema de Pitágoras funciona. Mas isso não é teorema de Pitágoras. E se for para pegar precedente, aí eu pego esse precedente, então, 2014. Então, não está nada definido. E aí recua. E aí o Randolph resolveu tirar uma onda com o Flávio. Vai lá.
6: Receba a notícia agora que o senador Flávio Bolsonaro acaba de anunciar o apoio à proposta de emenda constitucional do fim da jornada 6x1 e de adoção da escala 5x2. Pelo visto, o vira-voto do presidente Lula está funcionando, porque conseguiu já virar o voto do próprio senador Flávio Bolsonaro, e eu espero de todos aqueles que assinaram também a PEC, que introduzia na prática a jornada 7x0, que eles apresentaram anteriormente. Então, senadora Tereza, vira-voto eficiente, danado esse, viu? Já virou o voto do próprio Flávio Bolsonaro. E olha só, o senador Flávio, ele antes era contra o Bolsa Família, depois votou a favor. Ele antes era contra a farmácia popular, depois virou a favor. Ele antes era contra o fim da 6x1, ficou a favor. Eu acho que daqui para o domingo 25 ele faz o L, presidente.
0: Eu fiz um textinho no... Aliás, acha para mim a charge que eu fiz bonitinha. Ah, vai, Beni, eu fiz uma charge, depois eu ganhei bronca da minha mulher ainda, porque... A hora que eu fiz a charge, não sei o que e tal, com o IA, né? Aí, quando parecia pro cara, parecia um Jota, não parecia um Aí ela falou, pô, tá Jota aqui, ó, inverti. Só que eu advirto no fim do texto, que é truque. Não, o Flávio não mudou de ideia. Ele tá com medo da urna. E depois ele pretende aprovar o texto do Rogério Marinho. Para não acabar com a 6x1, não vamos entrar com essa, oferece como alternativa. E o contratante decide. A minha obrigação é explicar o que está em curso. Se não, eu sirvo para quê? Né? E aí você escolhe. Ué. Querendo mudar a voto. Eu? Pô. Tenha dó, né? Lula afirma que só ele próprio pode garantir o fim da 6x1.
3: A propaganda de TV do presidente Lula, que vai ao ar nessa quarta, explora o fim da escala 6x1. um dos grandes trunfos da campanha do PT. A Folha teve acesso antecipado à peça que mostra o presidente respondendo a uma eleitora. Ele diz o seguinte, abre aspas, o fim da escala 6x1 é para dar mais conforto para o povo trabalhador, fecha aspas. Outro trecho da propaganda diz o seguinte, abre aspas, trabalhar 6 dias e folgar apenas um ameaça o seu trabalho. Só Lula garante o fim da escala 6x1, fecha aspas. Hoje pela manhã, Lula compartilhou nas redes sociais um vídeo falando sobre a votação da PEC que põe fim à escala 6x1. Ele exaltou a tramitação da pauta no Congresso e ironizou a mudança de posição de Flávio e da oposição. Vamos conferir.
7: Hoje, quarta-feira, dia 14 de outubro, faltando 11 dias para as eleições. Finalmente, o povo brasileiro vai conquistar o fim da escala 6x1 e a conquista da escala 5 dias de trabalho e 2 dias de descanso sem redução de salário. É importante ter em conta que os nossos adversários decidiram ontem que vão votar favorável. Mas é preciso ficar alerta. Eles querem votar por oportunismo eleitoral. Mas essa gente não tardará, se algum dia acontecer deles ganhar o Brasil, de acabar porque eles preferem um sistema do Milei de 12 horas por dia de trabalho. Como nós já conquistamos a primeira parte e já vai votar, nós temos que festejar a partir da votação. Quando for aberto o painel, nós vamos ter que festejar, porque finalmente o povo brasileiro vai ter uma conquista civilizatória. As pessoas vão descansar 2 dias e trabalhar apenas 5 dias. Isso é bom para a saúde, é bom para o lazer, é bom para o prazer. Um beijo do povo brasileiro por essa conquista.
0: É, mas é bom ficar claro que vocês aí da produção e tal de estúdio não vai valer para vocês não, tá? Quer moleza? Come pudim. A frase não é bem essa, né? Ah, é o seguinte. Vamos falar de tesouraço, olha bem.
8: Vamos
0: falar de tesouraço. E aí tem coisa que eu gosto de fazer quase tanto como tomar um bom single malt. Eita, vamos lá. Flávio Tesouraço e uma mentira sobre a carga tributária. Eu nem gosto tanto de fazer. Não, gosto. Já que eu vou remeter as pessoas para documentos, estudos, para a Fundação Getúlio Vargas, uma coisa é a opinião, outra coisa é o fato, né? Opine sobre fatos. Livre. Sobre não fatos. Aí não, né? Aí é feio. Aí é coisa de gente mal criada. Ah, vamos lá.
5: O senador e candidato do PL à presidência, Flávio Bolsonaro, voltou a falar no suposto tesouraço que promoverá nas contas públicas caso seja eleito. A declaração foi dada ontem ao participar de um evento com aliados chamado de Grande Encontro do Associativismo em São Paulo. Em discurso, Flávio, mais uma vez, não detalhou quais serão os cortes. E a gente vai acompanhar.
9: Vamos fazer tesouraço em impostos, sim. Vamos fazer tesouraço na burocracia no primeiro dia. Já está pronto o decreto para revogar mais de 1000 atos normativos desse governo que só criaram burocracia, só serviram para que alguns maus fiscais vão achacar os empreendedores desse país. Eu vou fazer como o presidente Bolsonaro fez. Cada vez que a arrecadação subia, com a redução de impostos que ele vinha fazendo, ele queria cortar mais impostos. Ele falava assim, PG, de onde é que eu vou cortar mais impostos? Ao contrário do que está acontecendo hoje. Quando pergunta assim, Flávio, de onde você vai tirar? Eu vou começar tirando o Lula.
0: Ai, vale o bem. Deixa eu dizer uma coisa para vocês. Nos primeiros 100 dias do Paulo Guedes, ele cortou 250 atos normativos. Sabe que impacto isso teve na economia?
8: Qual?
0: Zero. Até porque havia atos normativos que estavam aí só porque foi restando como entulho, mas já não valia mais nada. Coisa tornada sem efeito, inclusive, pela Constituição de 1988. Já. Que nem... vou cortar impostos. Então ele já falou que ia cortar, desonerar a folha, agora diz que vai compensar, no caso da 6 por 1, eventualmente compensar os trabalhadores, e há a promessa solene de que não haverá mudança na aposentadoria, no benefício de prestação continuada, nos programas sociais, no salário mínimo, nada muda na saúde, nada muda na educação, nada muda, e ainda vai cortar impostos. De onde? Não disse. Não, tesouraço das normas. Tesouraço das normas? Só que é uma mentira grotesca aí. Não, queridos, eu estou... Coloquem aí a imagem, por favor, de dados da Fundação Getúlio Vargas. Dados da Fundação Getúlio Vargas. Carga média de tributos no primeiro ano do governo Bolsonaro, 32,5% do PIB. 2020, na pandemia, 31,4%. 2021, 33,9%. 2022, 33,7%. A carga tributária 2022 foi a mais alta da década. E do governo Lula, tio Rei? 2023, 31,46, 2024, 32,22, 2025, 33,38. Média da carga tributária no governo Bolsonaro, 32,88. Dados oficiais. Média da carga tributária no governo Lula, 32,37. A média da carga tributária no governo Lula foi menor. Ah, isso na sua conta perturbada. Não! Não. Não. O que eu posso fazer? Ou eu trago informação para você, ou trago mistificação. Ah, mas a minha opinião é outra. Dane-se. Nesse caso, eu digo, dane-se você e sua opinião. Eu não estou dando opinião. Nesse caso, não. A cada vez que... houve... Baixaram tributos aqui, ali, não sei o quê. O que importa é a carga média de tributação. Você diminuir um imposto ou outro não resolve nada. E aí teve alguém lá, porque eu vou fazer, aquele é meu pai, não sei o quê. Aí eu disse, uhul, vai estudar. O que é? E agora vamos ao debate. Vai ter debate! Eita, que beleza, Vólio Bene! Vai ter debate! Né? Domingo, todo mundo sentadinho ali para ver o debate com a canetinha na mão. Né? Ô, Reis, fica tudo na internet, essa caneta na mão? É, para ir pontuando, né? Para ficar fácil depois achar as coisas. Vai!
8: Reinaldo, Flávio Bolsonaro recuou, mudou de ideia e confirmou presença no debate da Band no próximo domingo, dia 18, às 8 da noite. Ainda ontem, em coletiva ao lado de lideranças do MDB, Flávio disse que não viria para o encontro. Vamos assistir.
10: Não está previsto esse debate domingo. Estamos analisando, quem vai dar a palavra final vai ser a minha equipe técnica no último debate.
8: Hoje, após a repercussão negativa da decisão, Flávio recuou e mudou o discurso. Em vídeo publicado nas redes sociais, o senador disse que a desistência, se tratava, na verdade, de uma estratégia para que Lula confirmasse a presença. Flávio também tentou colar no adversário a pecha de fujão.
11: Lula, como você é previsível, né? Bastou falar que não ia no debate da Band para você, no minuto seguinte, falar que vai no debate. É claro que eu vou no debate, eu só queria que você confirmasse. Eu vou estar lá para esfregar a verdade na sua cara. O que eu já queria ter feito desde o primeiro turno e você fugiu. Toda essa campanha de medo e mentira que você está divulgando aí para as pessoas, enganando em pessoas inocentes, eu vou esfregar a verdade na sua cara, eu vou te desmentir ao vivo para milhões de brasileiros. Te espero no debate da Band, Lula.
12: Ai, como eu sou bandido e maléfico.
0: É, a personagem Valéria Vasques, do Rodrigo Santana. Você viu como ele foi bandido e maléfica? Olha, eu falei que eu não ia só pro Lula ficar animado. E aí, olha como você é previsível. Não, não, não, não, Flávio, não é verdade. Mas, pô, chega dessa coisa debaixo dos panos. Pelo amor de Deus, não sai debaixo dos panos. Ô, filho, você não ia mesmo. Correu do Renan e tinha corrido do Lula. Pegou mal. Os trackings de vocês também não estão bons. E vocês sabem disso. Os trackings de vocês também pegaram a ascensão do Lula, a estagnação sua. Não ia pegar bem. E aí você decidiu. No que faz muito bem. Faz muito bem, agora tá certo. Né? E eu aproveitei e falei para as pessoas ver o debate. Eu estou querendo elevar o índice. Estou querendo elevar o Ibope da Band. Vai ser um negócio, vai ser espetacular. Vai, vamos lá, vai.
5: Após a declaração inicial de Flávio de que não viria ao debate, o presidente Lula confirmou a participação no encontro da Band. Ele falou que esperava que Flávio comparecesse e convocou a população a acompanhar. A gente vai ouvir o que o candidato à reeleição disse.
7: Eu quero falar a todos os telespectadores e ouvintes da TV Bandeirante, da Rádio Bandeirante e do Sistema Bandeirante, que domingo eu estarei no debate da Bandeirante. Eu espero que o meu aniversário compareça para que a gente possa fazer com que o povo tenha conhecimento da diferença de programa, da diferença de candidatura. Eu estarei lá.
0: Eu vou acompanhar, obviamente, primeiro que é uma obrigação profissional, mas eu tenho uma curiosidade genuína. Eu quero saber onde é que os cortes vão ser feitos. Eu quero saber. Queremos saber quando vamos ter. Ah! Onde vai ser? Não pode ser como disse o Saxida, vou fechar ministério. Só pode ser. E de resto, que é outra picaretagem, né? Você pode fechar 20 ministérios, vai demitir todo mundo e as respectivas áreas vão fazer o quê? Não vai ter? Porque... Ah, Ministério do Planejamento, não é Ministério, é Secretaria. Ah, e a burocracia do planejamento vai desaparecer? Ah, não, vamos cortar super salários. Por enquanto só tem isso. Não tem mais nada. Vamos ver o debate. Sei, duas horas e pouco, suponho, não sei, também não vi no detalhe, mas costuma ser dois blocos, né, com a administração de tempo ali dos candidatos fazendo confrontação direta, dois blocos, não sei se vai ser isso, tá, se já saiu alguma coisa oficial da Band, vocês me avisam, dois blocos com perguntas de jornalistas.
5: Devem ser dois blocos de confronto direto e um com perguntas de jornalista, mas tudo isso ainda tem que ser aprovado pelas equipes dos candidatos.
0: Tá.
5: Ainda vai ter
0: um... Ah, entendi. E aí costuma ter as considerações finais. Né? Uhum. Mas excelente. Né? Vamos falar das censuras do Cássio? Vamos, Cássio! Ei, Cássio! Esse nome, Cássio. Lembrei agora, na verdade. Vai, que tem aí, vai.
8: Reinaldo, a defesa do deputado federal André Janones, da Rede de Minas Gerais, pediu hoje ao presidente do Tribunal Superior Eleitoral, ministro Cássio Nunes Marques, que determine a liberação imediata do canal Exército do Lula, sem a necessidade de esperar o prazo de 48 horas estabelecido pelo ministro. A peça também afirma que o TSE dá tratamento desigual às campanhas do presidente Lula e do senador Flávio Bolsonaro. Na petição, os advogados citam canais de WhatsApp ligados à campanha do candidato do PL, incluindo um mantido pelo deputado federal Nicolas Ferreira, que, segundo a defesa de Janones, divulga propaganda eleitoral e materiais de mobilização política sem terem sido formalmente registrados perante a Justiça Eleitoral. Janones voltou a criticar a suspensão do Exército de Lula, que reunia até ontem mais de 4 milhões de seguidores. Em vídeo publicado nas redes sociais, o deputado comparou a medida a práticas da ditadura militar brasileira. Vamos acompanhar.
13: Bom, pessoal, vocês viram aí que o canal foi censurado, né? Voltamos para 1964 e o canal Exército do Lula está fora do ar. Mas vocês lembram que o Lula falou que quando o canal atingisse 5 milhões de pessoas, ele ia comprar um celular e entrar no grupo? Algo me diz que daqui 48 horas o Lula vai ter que comprar um celular.
0: Ó, deixa eu dizer uma coisa. Embora a censura à imprensa tenha começado a vigorar logo depois do golpe, pressões sobre jornais, etc., a censura oficial mesmo começou em 27 de outubro de 1965, com o ato institucional número 2, né? Que aí passou a ter a censura aos jornais, aos espetáculos, não sei o quê, a censura à imprensa formalizada. Inclusive os veículos de imprensa que apoiaram o golpe. E alguns ficaram muito felizes, porque a gente já não ia noticiar mesmo, né? Então, foi só um pouquinho mais tarde, né? O golpe, inicialmente, Valdir Bene, ele tentou ter uma face suave. Uhum. Que depois foi revelando, obviamente, a sua real natureza, né? O Janones nega ter postado fake news, diz que vai acionar, inclusive, a advogada do Flávio a respeito, né? E aí nós temos o que eu acho realmente fantástico, né? O Mendonça, glorioso Mendonça. O Mendonça censurou, né? Então o Janones cobrando a liberação, né? Claro. Não. E aí o Mendonça censurou um vídeo do Janones sobre corte de gastos. O que a gente tem? Vai lá.
5: Ministro André Mendonça, vice-presidente do TSE, determinou hoje na Corte Eleitoral que André Janones retire do Instagram um vídeo no qual afirma que Flávio Bolsonaro vai reduzir o valor das aposentadorias caso seja eleito presidente. A informação é do Metrópolis, que diz que a decisão atendeu a um pedido da campanha do senador do PL. O caso vai agora ao plenário do TSE. Em caso de descumprimento, Janones poderá ser multado em R$10 mil por dia, valor que também será cobrado no caso de uma nova publicação do conteúdo. Mendonça também determinou que o Instagram adote medidas para impedir que cópias idênticas do vídeo voltem a circular, inclusive em outros perfis. O vídeo foi publicado em 28 de setembro e na gravação Janones diz ter saído de uma reunião do Ministério da Fazenda e ter recebido informações sobre uma proposta de Flávio para desvincular o reajuste das aposentadorias do salário mínimo. Ele diz o seguinte no vídeo: Flávio Bolsonaro vai diminuir o valor das aposentadorias de todo o país. Não é mentira não, gente. Não é fake news não.
0: Vamos lá. Eu ontem abri o programa dizendo que reportagens da imprensa, quando utilizadas na campanha de Lula ou por partidários de Lula, estavam sendo censuradas por Cássio e por Mendonça, acusando-as de fake news. Bom, vocês têm aí duas matérias da Folha de São Paulo. Duas matérias da Folha de São Paulo. Uma de abril, outra de outubro. Com dados vazados pela campanha do Flávio, tratando justamente do debate sobre reajuste real de aposentadoria, de ganho real de aposentadoria, política de valorização do salário mínimo, deixando claro que se isso continuar, não tem como fazer o corte de gastos que o mercado quer. Rogério Marinho chegou a escrever um artigo na Folha, que depois foi desautorizado pelo bolsonarismo, tratando do assunto. Isso é debate de natureza política. Vocês querem ver uma coisa? Lula já gastou 265 bilhões para se reeleger. Vocês encontram isso na imprensa. E é mentira. Porque nessa conta aí, tem muita coisa que é custeio. Tem muita coisa que é investimento. Mas só que se você... Você vai o quê? Vai pedir para censurar a imprensa? Para tirar? E eles estão usando isso adoidado. Esse tipo de coisa caracteriza censura indireta à imprensa. Aí sim. Porque ninguém vai pedir para tirar do ar a matéria da Folha, né? Porque é tudo coisa em off. Só que verdadeira. Porque todo mundo sabe que isso está sendo debatido. Aí nós entramos, o TSE está virando uma esculhambação na mão desses caras. Do Cássio. Aliás, Cássio, valeu bem. Cássio, cara, esse nome, olha! Cássio, o grande conspirador contra César. O general Cássio. Né? Cunhado do Brutus. Filho adotivo do César, que traiu César. Ah, enfim, vocês sabem. Aliás, no Shakespeare tem uma passagem maravilhosa, Júlio César.
14: Momento cultural.
0: Que tá mesmo no Shakespeare, no filme do Mackiewicz. Maravilhoso, diga-se, Marlon Brando fazendo o papel do Marco Antônio, né? Que parece que era meio grosseirão, mas ali o Marco Antônio é um homem bem sofisticado. O general também. O César está caminhando, aí arruma o Senado, onde as coisas deram muito errado. Ele está... É, arruma o Senado? Agora não tenho muita certeza se é, mas vamos lá. Ele está caminhando, ele chama um auxiliar e diz... Este Cássio, eu não quero esse Cássio andando, porque o Cássio andava na comitiva do César. Eu não quero esse Cássio comigo, valeu bem. Assim, oi, o Cássio, ele é muito seco e não sua. Sinal de que fica pensando o tempo todo, calculando, conspirando. Aqui eu já estou dramatizando um pouco, né? Aí o César fala assim, eu quero só gente gorda e feliz. O Cássio não faz exatamente o perfil atlético, o Cássio com K, do Cássio do Júlio César. Né? Mas em matéria de, bem, conspiração contra a lei, as coisas não vão bem. Né? Tá aí, vai censurar as matérias da Folha? Se essas matérias da Folha forem parar na campanha, tem que tirar? Érica Hilton, retirada da tropa de Flávio e novo canal, ela quer as duas, ela criou um novo canal e quer que retire a tropa de Flávio, é isso? Me diga
15: isso,
0: aí, vai.
15: É isso. Ainda ontem, a deputada federal Érica Hilton pediu ao TSE a suspensão do canal de WhatsApp bolsonarista Tropa do Flávio nas redes sociais. A parlamentar afirmou o seguinte, abre aspas, somente o canal de apoio a Lula e seus 4 milhões de membros estão sendo censurados pelas decisões do presidente do TSE, fecha aspas. Segundo Érica, o canal Pro Flávio estaria compartilhando desinformação, inclusive imagens falsas e conteúdo gerado por inteligência artificial. Hoje, a deputada federal criou um canal na mesma rede social para mobilizar apoiadores do presidente Lula, após a derrubada do espaço administrado por Janones. O nome é Tropa do Lula. Já a campanha de Flávio informou ao TSE apenas na tarde de ontem a existência do canal de WhatsApp Tropa do Flávio, que conta com mais de 1 milhão e 700 mil seguidores.
0: Na verdade, enfim, nada disso deveria estar acontecendo, né? Está tudo errado. Está tudo errado. Isso acontece porque existe um ministro que se coloca como censor. Sob silêncios cúmplices. Vamos comercial.
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0: Muito bem, nós estamos de volta. Olha, ontem eu fiz uma crítica muito dura ao delegado Nico, secretário de Segurança Pública de São Paulo, em razão de uma declaração dele na sequência das informações sobre a morte de Gustavo Muniz de Santana. Houve 45 tiros disparados pela PM, e a informação que circulou na imprensa de que 27 atingiram o rapaz, parece que vai sair um laudo dizendo que não foram 27, mas 12, três deles letais. A ver se esse laudo vai ser confirmado. E também Antônio Nunes Batista, aí com 24 tiros, no dia 3 de outubro de 2026. Aí com 24 tiros, a informação que circulou é que ele, depois de paralisado, já no chão, teria levado, aí precisa ver, ou inicialmente 3 tiros, mas continua a fazer ameaça, e depois então os demais tiros. E o secretário Nico disse que no lugar dos policiais teria feito a mesma coisa. Eu ponderei aqui, eu não vou colocar de novo meu comentário, que até o policial atirar, porque tem o cara em posição de tiro e no escuro não dá para saber se é uma arma ou não, ok, quer dizer, um horror, mas também o policial não tem como adivinhar que não é uma arma. Meu problema não está aí. Meu problema está em disparar 40 tiros. 12, parece que vai sair no laudo, a ver, segundo informações que eu recebi, atingiram o rapaz e 3 deles letais. O secretário me mandou uma mensagem dizendo o seguinte: Reinaldo, tudo bem? Quero esclarecer minha posição sobre os 2 casos. Quando disse que faria também, referi a minha reação inicial diante do gesto de Gustavo, que estava simulando portar uma arma. Informei, inclusive, que a quantidade de disparos vai ser esclarecida pela investigação com análise das imagens e dos laudos periciais. Não toleramos desvios de conduta. As armas de todos os policiais que efetuaram disparos foram apreendidas para perícia. As imagens das câmeras corporais dos 2 casos foram encaminhadas ao DHPP e estão em análise. Há investigações da Polícia Civil e inquéritos policiais militares com acompanhamento da Corregedoria da PM. Respeito o seu direito à crítica, Reinaldo. Fico muito triste com os desfechos dessas ocorrências. Nosso trabalho é defender a vida e cumprir a lei. Minha responsabilidade é garantir que os fatos sejam apurados com rigor. Reitero meu compromisso como secretário e cidadão de sempre buscar garantir a vida e a integridade física da população. Fico à disposição. Eu fiz uma crítica muito dura, eu mantenho a crítica dura que fiz. Agradeço a mensagem educada do secretário, né? E acho bom que se disponha a prestar esclarecimentos, né? Eu lembro que ontem, inclusive, eu defendi a demissão dele diante da declaração de eu faria o mesmo, né? Porque ele está dizendo, eu estou dizendo que eu faria o mesmo, e isso eu também ponderei, é só pegar a crítica de ontem. Eu faria o mesmo que? Não, eu não acho que o policial, diante da dúvida do sujeito que está no escuro, apontando um troço que parece uma arma, eu não quero que o policial fique de peito aberto esperando levar tiro. Mas eu não ignoro, e ele está dizendo que vai ser investigado, vamos ver a investigação, que existe um protocolo na PM. 2 tiros iniciais. Mais dois. Foram disparados 40. 40. 45. Errei. 45. Não foram 2. 3 letais. Talvez o primeiro já tenha sido, o segundo já tenha sido. Por que 45? Eu não ignoro também que tem, digamos assim, a coisa da tropa. Mas só que a tropa que estava ali, os 4 que estavam ali, 4 acho, né? Eles não estavam enfrentando um batalhão de assassinos. Era um rapaz. Outra coisa, quantos foram os disparos depois... Eu estou falando do primeiro menino que tem imagem. Quantos foram os disparos depois que ele já estava no chão? Todos aqueles disparos depois que eles estavam no chão servem a que propósito? Certamente não é nem segurança nem justiça. Já que não são juízes. E não tem o direito de decretar pena de morte de ninguém, muito menos de vilipendiar cadáver. Esse é o ponto. Então eu acho, secretário, agradeço a nota que o senhor manda ao programa, né? Mas ainda acho, E o senhor está dizendo, eu disse em relação à reação inicial. Talvez pudesse dizer dois tiros, né? Que é o protocolo. Em caso de não resolução, mais dois, já que estão ali 4-1. Que visivelmente, depois do primeiro tiro, estava claro que não era arma. E os tiros dados depois? Policiais não existem para praticar vingança. E tem mais uma coisa que precisa ficar claro. Né? Não estou querendo aqui dar nota do secretário para esculhambá-lo, não é isso. Que eu não faço isso. Só estou dizendo que há coisas muito sérias aí. Precisam ser revistas, inclusive, nos protocolos. Policial não costuma ter de enfrentar cidadão comum, né? Na maioria das vezes, quando há enfrentamento, é realmente com... Nesse caso não era, é com criminoso. Acontece que quando não há regra nenhuma para enfrentar criminoso, costuma não haver regra nenhuma para enfrentar os outros cidadãos. A polícia existe não porque todos façam coisas certas. A polícia existe justamente porque muita gente não faz coisa certa. E é preciso atuar dentro de parâmetros. Vamos aguardar, secretário, para ver o que vai acontecer. É isso aí.
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0: Muito bem, estamos de volta a 13. Olha aí, 13. Deputado do PT pede afastamento de Cássio do TSE. Vamos até o caso é analisado, vai.
5: O deputado federal Rui Falcão pediu ao Supremo Tribunal Federal que investigue a atuação de Cássio Nunes Marques na presidência do TSE, bem como a de integrantes da campanha de Flávio, no caso que levou à suspensão do canal Exército do Lula. No documento enviado ao STF, o parlamentar afirma que é preciso investigar se informações falsas ou diferentes do que mostravam os documentos do processo foram apresentados pela campanha de Flávio ou incluídas nas decisões de Nunes Marques. Juridicamente, a suspeita apontada pelo deputado é de falsidade ideológica eleitoral. Rui também impede que o ministro seja afastado temporariamente do TSE, enquanto o caso é analisado.
0: Não creio que vá ser afastado, embora coisas muito graves estejam acontecendo. Né? Eu não sou esses bolsonaristas, qualquer coisa, corta a cabeça de não sei quem, corta a cabeça de não sei quem. O que eu sei, aí sim, é que os desmandos do senhor Cássio Nunes Marques estão sendo vistos em certos setores quase como uma poesia, né? Eu fico realmente muito surpreso. Eu não sei se eu não entendi direito, se eu não entendi uma ironia, mas eu vi uma coluna do Hélio Gaspar sugerindo que o Cássio está indo muito bem e só deu um escorregão agora. Acho que não se deu conta da quantidade de censura que esse senhor já praticou. Sei lá. Né? Eu estou levando em conta a lei eleitoral, estou levando em conta o artigo 5º da Constituição e o artigo 220. Eu estou dizendo quais são as minhas balizas. Flávio, usuário master do jato de Kivorkar era sócio. Olha só, vejam vocês, vai lá.
17: Quando Flávio Bolsonaro viajou dos Estados Unidos para o Brasil no jato que tinha como um dos donos Daniel Vorkaro em 19 de janeiro de 2025, o senador do PL estava cadastrado como usuário master da conta bancária de uma empresa que também detinha um terço da aeronave. A informação é do O Globo. O dado consta de uma troca de e-mails do Banco Santander com uma secretária do advogado Willer Tomás, descrita pela Polícia Federal em um dos relatórios da investigação sobre os desvios no INSS. Flávio e Willer negam terem tido conta conjunta e dizem que a informação do relatório da PF é falsa. A conta em questão no Santander estava em nome da Alcazar Holdings e era administrada por Willer, conforme revelado pelo UOL. No entanto, até maio de 2025, também era de Flávio Bolsonaro, segundo indica uma troca de e-mails captada pela PF no iCloud do advogado.
0: Era. Né? O perfil conta Alcazar?
17: Isso.
0: Não. Na oportunidade, peço por gentileza no gerenciador do usuário master dissociar as contas abaixo. Uma conta era do Willer, outra conta era do Flávio. Você vai pedir para dissociar o que não está associado? O Vale Bene outro dia tentou dissociar a nossa conta, porque na média eu ganho muito, entendeu, Carlos?
3: Uhum.
0: Nós temos uma conta conjunta. Aí o Vale falou, vamos dissociar. Eu disse, não, né? Não vou, não topei dissociar. Porque na média eu me saio melhor. Embora eu esteja querendo agora me associar mesmo ao Kevin, que eu já falei que é muito melhor do que o Vale Bene em termos de acumulação primitiva do capital, fazendo uma brincadeirinha com o marxismo. Flávio Dark Horse, ou investiga só depois ou nunca mais. Olha só, vejam vocês, vai.
5: Investigadores que trabalham no inquérito do caso Dark Horse analisaram a possibilidade de fatiar as apurações

0: Ele é investigado por corrupção, lavagem de dinheiro e, assim como Forcaro, por evasão de divisas. Investigadores, ouvidos pela Folha sob reserva, acreditam que o mapeamento do dinheiro que foi enviado aos Estados Unidos a pedido de Flávio depende de informações que ainda estão em fase inicial de análise, enquanto o caso de Forcaro tem elementos técnicos suficientes para acusar a prática de evasão de divisas cometida por ele.
1: É, o caso Dark Horse, como vocês veem, não andou. Nem andou, nem vazou. Né? E é bom lembrar, se o Flávio for eleito, acabou. Olha, vale bem.
0: Sumiu.
1: Porque a Constituição proíbe que se investiguem atos, na esfera criminal. Nos termos da Constituição, estranhos ao mandato. Estranhos ao mandato quer dizer praticados antes. Fica tudo parado, esperando o fim do mandato para então ser retomado. E o que a gente tem aqui é a evidência, para espanto de ninguém, de que sob a relatoria do companheiro André Mendonça, companheiro deles, sim, o caso não andou. Já em relação ao Lulinha, a quantidade de vazamento sem haver acusação formal de crime. É bom que fique claro. Entende? É comercial. Vai lá.
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1: Relatório da PF sobre ministros do STF. Ah, só em novembro, vai.
3: Reinaldo, a Polícia Federal deve entregar apenas em novembro ao presidente do STF, ministro Luiz Edson Fachin, o relatório sobre as menções a ministros da corte no caso Master. Integrantes do STF haviam manifestado a preocupação de que o envio do documento ainda antes do segundo turno pudesse ter reflexos no ambiente eleitoral, já que a crise no Supremo se tornou tema das campanhas. Fachin, em reunião ainda ontem com o diretor-geral da Polícia Federal, Andrei Rodrigues, disse que as citações deverão ser acompanhadas do contexto e, aspas, em caráter estritamente descritivo, fecha aspas.
1: Bom, é isso, caráter estritamente descritivo, quer dizer que não é para fazer aquilo que o Mendonça fez, né? Investigar o arrepio da lei, ganhando editoriais entusiasmados. Tanto quanto se pediu a cabeça do Alexandre, se atacou o Flávio Dino. É isso aí.
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1: Ó, tem dados adicionais da pesquisa Quest, Alô TVRE3. Lula conquista 43% dos que anularam ou não votaram. O Flávio, 38%. Segundo a Quest. Vocês estão com a RE3 aí,
0: Sim.
1: né? Leiam, por favor.
0: A pesquisa Quest, divulgada nessa quarta, mostra que 43% dos que anularam votaram em branco ou não foram às urnas no primeiro turno, contingente que representa cerca de 22% do eleitorado, afirmam escolher o presidente Lula no próximo dia 25. O número corrobora a estratégia do PT no segundo turno, que tem focado em apelos para aqueles que não votaram no último dia 4, ou pelo menos não escolheram um candidato. A pesquisa mostra ainda que 38% dos que escolheram outros nomes no primeiro turno, que representam menos de 1% do eleitorado, declaram voto em Flávio Bolsonaro no segundo turno e 33% em Lula. Outros 22% dizem que vão anular, votar em branco ou não vou votar. E 7% estão indecisos. A Quest também perguntou: o que dá mais medo, reeleição de Lula ou volta dos Bolsonaros? Entre os jovens, houve uma mudança significativa. De 16 a 34 anos, nessa faixa, Lula tem 45% das menções, Bolsonaro tem 45%. Em 3 de outubro, Lula era mencionado por 48%, tinha mais medo da volta da reeleição de Lula, e 39% citavam a volta dos Bolsonaros.
1: Então, agora empatado ambos em 45. Você tem que idade, Carlos?
3: 30.
1: Ah, você ainda é jovem?
3: Depende do critério.
1: eu quero dizer que, segundo andei lendo, já tem neurônio aí que já está praticando suicídio. Tá? Os neurônios, eles são assim. Mas depois nasce mais, a depender, né? A depender, nasce mais. Isso indica.

0: E tem outros dados aí, tem eleitores, os candidatos da direita, tem eleitores sim dos candidatos da direita que vão para o Lula, né? Do Caiado, 42 Flávio, 23 Lula. Dos eleitores do Renan Santos, 40 Flávio, 14 Lula. Dos eleitores do Cury, 30 Flávio e 34 Lula,
1: É.
0: né? Sinal de que tem gente ali falando, vamos fazer a humanidade grande outra vez, que é uma coisa assim que eu acho que tem que acontecer, fazer a humanidade grande outra vez. Isso tudo indica que o cenário eleitoral está absolutamente aberto, companheiro. Vai, sabe que vai definir? Olha, esse debate da Band, tem que ver, o Reinaldo fazendo propaganda da emissora que trabalha, olha só, né, do grupo. Esse debate vai resolver as coisas. Ou vai, Beni? É isso aí.
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0: Muito bem, estamos de volta nas redes sociais e na Band News TV. Aliás, ontem, meninos, que maravilha essa Band News TV. Ó, obrigado, hein? O seguinte. Ô, vai, Beni. Ainda é pouco. Ditadura del Salvador é pouco. Eu quero é mais. Quero é mais. É isso aí, Fravim. Já falei que eu tenho um primo, né, que chama Flávio. Aliás, falei com ele hoje. Beijo para o Flávio, que sempre assiste. Né? E a gente tinha um tio que chamava ele de Fabinho. Nunca entendeu direito. Não. E aí, Fabinho? Ô, Fabinho! Ditadura é pouco. Vamos lá, vai. É o Salvador da Pátria. Vamos.
1: Flávio Bolsonaro falou que El Salvador é pouco se comparado, aliás, ao modelo de segurança pública que ele pretende implementar no Brasil se eleito. A declaração foi dada durante o evento chamado Grande Encontro do Associativismo em São Paulo, que a gente já citou. Ao falar sobre as medidas duras da gestão de Nayib Bukele no país, que tem servido de inspiração para extremistas no Brasil, Flávio disse que já conversou com o senador eleito Guilherme Derrit, ex-secretário de Segurança Pública de São Paulo, sobre as políticas que pretende implementar. Vamos acompanhar.
3: E aqueles que acham que eu sou radical na segurança pública, vocês não viram nada ainda. Eu já estou trocando uma ideia com o Derrit, já tem trocado umas ideias com o Derrit, porque eu estou achando que El Salvador é pouco. Vamos fazer mais de 1,5 milhão de vagas em presídios. Para prender, desde estuprador e abusador de mulher e criança, vai sofrer castração química e vai ficar preso muito mais tempo. Ladrão de celular, a gente vai mudar a lei no Congresso, vai ser no mínimo 8 anos de cadeia. Vai ficar preso e vai ser obrigado a trabalhar para dar valor a como é difícil comprar um celular.
0: E o Tarcísio ali, né, assistindo, ouvindo, como se roubo de celular não tivesse nada a ver com a polícia de São Paulo. Não, não estou acusando policiais. Não, não é isso. É que isso não é política federal. Ele sabe disso. É castração química para estuprador é uma das besteiras que se falam sobre estupro. Boa parte dos estupradores é impotente. Até porque, bom, primeiro que o estupro não se faz apenas com o órgão genital masculino, há outras formas, né, de molestamento que caracterizam o estupro. Isso é uma besteira. Além de ser de constitucionalidade duvidosa, mas a direita ficou no poder. Os 5 presídios federais que existem, 4 entregues pelo Lula, o quinto de Brasília, Dilma entregou 70%, foi inaugurado no governo Temer. Né? Nayib Bukele, há milhares de pessoas presas sem o devido processo legal. Né? Aquilo pode ser tudo, menos um troço eficiente. E aí, as pusilanimidades vão se somando. O senador Rogério Marinho, sempre ele, aquele da contratação por hora, entregou o seu projeto, né, fez o seu projeto de maioridade penal aos 14 anos para os crimes hediondos. O texto dele nem toma o cuidado, porque ele não quer discutir nada, e se for discutir, perde. Nem toma o cuidado de dizer quantos são os crimes realmente graves, quantos são os crimes hediondos cometidos nessa faixa etária. É muito pequeno. E ainda, como nessa área é muito fácil levar os ignorantes no bico, né? Aí diz assim, cita a Inglaterra, porque a Inglaterra, a maioridade penal aos 10 anos, mais ou menos. Estou com a legislação aqui na minha tela. Aqui. E tenho de vários países. E na Inglaterra, o senhor quer extremar a coisa? Na Inglaterra, a depender do caso, nem 10 anos, pode ser até mais baixo. Agora, onde ficam essas crianças que cometem esses crimes muito graves? Onde elas ficam, senhor? Nas antigas febens da vida? Quando o senhor fala de maioridade penal, e é maioridade penal, porque o senhor está mudando o artigo da maioridade penal, esses jovens poderiam ficar em presídios comuns. Vão lá para quê? Para a escola do crime, para que sejam estupradas? Pra... Qual é a razão? O que o senhor tem em mente? Acha o vídeo, para mim, dá tempo, do Rogério Marinho chorando por causa de golpista. O senhor chora por causa de marmanjo golpista e quer meter criança na cadeia? Quando menos tomasse o cuidado, então, de botar no seu projeto o lugar em que essas crianças seriam recolhidas. E poderia tomar o cuidado também de aproveitar e propor a reestruturação de todo o atendimento aos menores infratores, senhor. Eu tenho muita vergonha da fala do Flávio, vergonha alheia mesmo. Não, eu sei que isso rende voto. Isso que eu estou falando aqui, agora que, Valibene, você sabe que eu me transformei num perigoso comunista, né? Sim. Eu sou mesmo. Meu negócio é comunismo. É, né? Não quero nem saber, né? Eu gosto de comunista. É, isso aí. É visível que o meu negócio é comunismo. É, agora que eu virei um perigoso comunista, eu sei que eu falando isso, sim, isso daí é para dar voto. Vocês estão desesperados agora. Vamos voltar à pauta sanguinolenta. Vamos fazer essa defesa agora que aconteceram essas duas execuções pavorosas em São Paulo. Aliás, ele está falando justamente com o Derrite, que respondeu por essa implementação absurda de uma política de segurança pública agressiva, violenta. Não é? Eu também quero me emocionar, porque é a cena, né, Carlos, que o Volibene, de vez em quando ele quer se emocionar muito, ele coloca. E aí me liga, todo choroso. Ah, acabei de ver o Rogério Marinho. Acabei de ver o Rogério Marinho se solidarizando com o golpista, chorando. Rei, o que, que a gente faz? Eu digo, Volibene, eu tento convencer o Volibene que ele está errado, mas não adianta. Ele é um coração mole. Como... Vai, Rogério Marinho, chora por causa de marmanjo golpista e faz aquele texto para meter moleque de 14 anos na cadeia. Seja implacável, Rogério Marinho. Como na anedota búlgara do poema de Drummond, que eu já citei ontem, sobre o czar naturalista, que prendia homens e achava um absurdo, quando lhe contaram que se prendiam borboletas. No seu caso, nem são borboletas. Né? O senhor acha um absurdo que se prendam golpistas e acha uma verdadeira poesia prender crianças. Mas chora um pouco, que eu também quero me emocionar, vai.
4: Eu até

0: Calma, Vale Bene. Vale Bene, calma.
1: Não contei.
0: Ah, Vale Bene querendo sair do estúdio, gente. Não dá. Era bom que vai ter rádio agora. Pra... Vale Bene tá querendo fugir do estúdio para chorar. Coitado do seu avô se revirando no túmulo, né? Jean Marinho. Deu, ajudou a dar o golpe, mas quando lhe tentaram impor uma coisa muito indigna, ele não aceitou, que foi a cassação do Márcio Moreira Alves, e renunciou à Comissão de Constituição e Justiça da Câmara, dá hoje o nome de um salão na Câmara, e disse a frase de Calderón de la Barca: ao rei tudo menos a honra. Na Inglaterra, pode ser até menos, mas tem onde colocar as crianças. E aqui? Em que os menores infratores que já temos, no mais das vezes, ficam em locais indignos, sem qualquer política eficaz de recuperação. O senhor vê, o senhor tomou mais tempo meu do que eu gostaria, mas a causa é importante. Que o senhor não. A decência. Até amanhã. O que a gente faz é...

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0: O Senado aprova a proposta da emenda à Constituição que acaba com a escala 6x1 e garante 2 dias de folga por semana para o trabalhador sem a diminuição do salário. As informações chegam de Brasília com Márcio Rocha.
1: Ainda será marcada a sessão de promulgação da proposta de emenda à Constituição que acaba com a escala 6x1, depois que o texto foi aprovado em 2 turnos de votação pelo plenário do Senado. Os parlamentares concluíram as 5 sessões de debates necessárias para a votação no primeiro turno. E depois dessa fase, a base governista aprovou um requerimento de calendário especial. Isso permitiu que a tramitação fosse acelerada e, dessa maneira, a PEC foi votada em 2 turnos na mesma sessão do plenário. Nas 2 votações, o placar foi o mesmo. Foram 75 votos a favor e apenas 1 voto contrário do senador Hamilton Mourão. O texto determina a redução da jornada de trabalho de 6 para 5 dias por semana, além da diminuição da carga horária semanal de 44 para 40 horas, sem redução salarial.
0: O Ministério do Meio Ambiente investiga se a ação criminosa está por trás dos incêndios no Amazonas. Por lá, a fumaça encobre há dias a capital Manaus, principal cidade da Amazônia Legal. As informações chegam com a repórter Lívia Maciel.
2: O governo federal investiga ações criminosas de incêndios florestais que podem estar relacionadas com o período eleitoral. O ministro do Meio Ambiente, João Paulo Capobianco, disse à agência France Press se tratar de uma ação criminosa deliberada para promover a degradação de áreas de floresta preservada. Para o titular da pasta, há uma possibilidade de haver uma conexão direta com o período eleitoral, apesar de ser apenas uma das linhas de investigação. O ministro sobrevoou regiões do Amazonas no último fim de semana. O Amazonas tem 37 cidades em situação de emergência devido aos incêndios florestais.
0: Aqui no Sudeste, um novo ciclone extratropical deve se formar entre hoje e amanhã, próximo ao litoral de São Paulo. A expectativa é de que ele reforce as condições de temporais em diferentes regiões do Brasil. O sistema deve dar origem a uma nova frente fria que vai favorecer a ocorrência de chuva, principalmente em São Paulo, no Rio de Janeiro, em Minas Gerais e Mato Grosso do Sul, antes de seguir em direção ao Nordeste, já mudando o tempo também na Bahia. Essa mudança começou a ganhar força ontem, quando áreas de baixa pressão atmosférica foram responsáveis pela formação de nuvens carregadas, o que provocaram pancadas de chuva e fortes temporais, inclusive aqui em São Paulo. A previsão é de que essa chuva continue ao longo da quinta-feira, principalmente entre o Sudeste e o Centro-Oeste, aqui em São Paulo. Mais um dia com alerta para chuva volumosa e temporais que, novamente, podem provocar pontos de alagamentos e enchentes na região metropolitana. A primeira pesquisa Quest do segundo turno mostra Flávio Bolsonaro, do PL, com 46% das intenções de voto contra 44% de Lula, do PT. Os dois estão em empate técnico dentro da margem de erro, que é de 2 pontos percentuais, para mais ou para menos. Os indecisos são 1%. Branco, nulo ou não vai votar somam 9%. O levantamento divulgado nesta quarta-feira foi encomendado pela Globo e pelo jornal O Globo. A Quest entrevistou 2.154 pessoas de 16 anos ou mais entre os dias 10 e 13 de outubro e o nível de confiança é de 95%. A pesquisa está registrada na Justiça Eleitoral sobre o número BR 08729/2026.

0: No destaque do esporte, o Palmeiras vence o Fluminense fora de casa e está mais próximo da segunda final da Libertadores. Fala aí, Luiz Valcir.
1: O Fluminense perde por 2-1 para o Palmeiras nesta quarta-feira no Maracanã, pelo jogo de ida das semifinais da Copa Libertadores da América. O primeiro tempo foi marcado pela pressão tricolor, que atacou com intensidade, mas não conseguiu balançar as redes. Na segunda etapa, Flaco Lopes abriu o placar para o Verdão, após receber passe de Piquerez. Marlon Freitas ampliou com um gol rasteiro, sem chances para o goleiro Fábio. Já nos acréscimos, Wesley Nathan diminuiu a desvantagem e manteve o Fluminense vivo na disputa por uma vaga na final. O jogo de volta acontece na próxima semana, em São Paulo.
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0: Olá, seja bem-vindo, você ouvinte sintonizado com a gente em mais um Humanamente. A gente tá aqui, eu, Isabela Mota, Dr. Daniel Barros e você, pra gente conversar sobre questões de saúde mental, também trazer um respiro no meio desse noticiário pra discutir saúde, comportamento. E hoje a gente tem um assunto muito interessante, doutor. Uma vivência, um livro, um pouco de literatura, mas também muito da realidade, né?
1: Pois é, sabe que é uma tendência mundial, Isabela, mesmo no mundo acadêmico, nas universidades, você incluir a experiência vivida. Porque uma coisa é a gente fazer pesquisa sobre a depressão, pesquisa sobre a dependência química, sobre transtornos psicóticos. Outra coisa é você dar voz para as pessoas que atravessaram isso. E até organismos internacionais que bancam pesquisas, por exemplo, têm exigido isso, têm falado, bom, mas você tem um board, né? Você tem grupo de pessoas que representem os pacientes, e a gente há algum tempo tem feito isso também aqui no Humanamente, trazendo a experiência vivida, e hoje a gente vai trazer uma experiência vivida que é muito raro de a gente ver as pessoas falando da sua própria vivência, mas o nosso convidado teve o talento e a coragem de conversar, né, com o público e vai conversar com a gente aqui sobre isso.
0: É isso, Rodrigo de Faria e Silva, escritor, acaba de lançar o Anatomia de um Surto e está conversando com a gente aqui no Humanamente. Rodrigo, seja bem-vindo.
2: Obrigado, Isabela. Obrigado, Daniel, pelo convite e pela oportunidade.
1: O Rodrigo, você está lançando um livro chamado A Anatomia de um Surto. Né? Então, já de cara, fica ali explícito para o leitor que você vai falar de um surto. No título, de cara, a gente não sabe o que é o seu, mas daqui a pouco a gente vai logo descobrir que é você falando de uma experiência de um surto. Né? E algo que começou, você conta lá, começou na juventude, depois você teve um reencontro com esses sintomas um pouco mais recente. Em que momento você teve essa decisão corajosa de abrir isso, de expor, de conversar com o público maior, né? Quando você escreve e lança um livro, você está conversando, você não sabe nem com quem, sobre essa sua experiência. Da onde veio essa ideia? Quando que você teve essa ideia? Por que que você achou importante abrir para o mundo essa anatomia desse surto?
2: Bom, acho que a ideia de escrever sobre o surto foi parte de um processo de cura mesmo, do tratamento que eu estava e que até hoje continuo, né, fazendo por essa questão que me assolou aí, como se diz, desde a juventude, com um hiato aí de 30 anos, e depois eu tive novamente um surto muito mais violento. Mas para mim o importante disso era porque nessa segunda manifestação tardia, né, extemporânea do surto, foi aí que eu descobri que existia um surto, que eu vivia sob uma psicose nesses momentos que eu estava normalmente sugestionado pela maconha. E entender isso, né, foi uma coisa assim tormentosa, porque, né, diagnosticar, né, que você tem uma questão, né, uma questão psiquiátrica, uma questão mental, mas por outro lado foi um alívio. Se eu soubesse que isso era uma manifestação de uma doença mental, teria entendido meus surtos de uma forma diferente. Eu não teria sofrido tanto o apedrejamento. Uhum. A ideia de escrever era isso. Quer dizer, nossa, vamos tentar entender agora, né? Passaram 2 anos desse surto agora, recente. Eu comecei a processar, por sugestão, inclusive, do Cagão Volpato, que é o editor do livro. Uhum. Nasceu daí essa proposta, esse projeto literário.
0: Rodrigo, no livro você faz justamente um balanço entre esse período do primeiro momento do surto, da primeira fase desse surto, ainda na sua adolescência, juventude, e agora depois de anos de hiato. Quando foi que você teve a virada de chave para entender que se tratava de, como você traz no livro, anacruse desse mesmo surto, desse mesmo diagnóstico?
2: Quando eu fiz a ingestão desse cookie de maconha, de uma forma meio extemporânea, como eu disse, não consumo maconha desde a minha juventude, mas foi uma questão assim, conjuntural, tomando vinho com a minha companheira. E aí eu entrei, rapidamente eu entrei no processo da psicose, que eu já conhecia muito bem, até físico. E eu lembrei de tudo, eu lembrei exatamente do que vinha, como vinha as informações, né? E era a mesma roupagem, era exatamente a mesma manifestação. Era a mesma coisa que eu estava agora deflagrando e de alguma forma, buscando entender. Se eu nunca tivesse comido esse cu, provavelmente nunca mais teria tido o surto como tive e, ao mesmo tempo, não teria entendido que tudo aquilo faz parte de um processo psicótico. Foi essa amarração em Anacruz que, né, que eu fiz essa pequena analogia, apesar de não ser da música, mas de que o compasso que começou lá atrás, ele só finalizou agora, ele só finalizou nesse fim dessa partitura. Vamos dizer.
0: Sim.
2: E não, né?
0: Porque... E Rodrigo, só fiquei com uma dúvida aqui enquanto a gente conversava. Na sua adolescência, então, você encarava esses surtos como um efeito do uso da maconha?
2: Eu encarava esses surtos como um fato, como tácito.
0: Era uma
2: realidade que estava acontecendo. E aos poucos essa realidade foi sendo, sem dúvida, associada. Quer dizer, quando eu fumava, eu vivia essa realidade, né? Eu entendia aquilo como uma verdade que estava, de fato, acontecendo. Aquilo, de alguma forma, massacrava um pouco as minhas defesas, a minha autoestima, aquela coisa toda, que isso reverberava para depois do processo, do efeito da maconha, reverberava, mas eu não ficava sob a pressão da persecutória. Essa pressão persecutória, ela vinha muito sobre o efeito da maconha. Mas ela também não era entendida como uma questão persecutória, ela era entendida como um fato tácito.
1: Uhum.
2: A realidade era aquela. Eu estava vivendo uma coisa que eu estava sendo apedrejado porque eu merecia ser apedrejado, eu estava sendo vilipendiado porque eu merecia, porque de alguma forma isso, sei lá, era, uhum, era uma coisa que fazia parte de algum processo social, né, no qual eu estava vivendo e que parecia que fazia sentido, né?
0: Rodrigo de Faria e Silva, nosso convidado de hoje aqui no Humanamente, escritor de Anatomia de um Surto. Daqui a pouquinho a gente volta para mais um bloco dessa conversa.

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1: A coluna de tecnologia fala hoje sobre a internet das coisas, que está maluca, hein, Warrison?
2: Mais de 400 supermercados na França, Edu, foram invadidos, tiveram seus refrigeradores invadidos e muita mercadoria se perdeu porque os hackers conseguiram desligar alguns desses refrigeradores. Na verdade, foram centenas de refrigeradores que foram desligados. Mas para além, né, Edu, desse ataque, digamos, diferente, né, o que chama a atenção é o panorama em que isso se insere. Esses refrigeradores, eles eram todos controlados por um software desenvolvido por uma empresa dinamarquesa. E aí isso, claro, facilitou a propagação desse ataque para essas diferentes lojas, para esses diferentes refrigeradores, porque era um software só que era usado justamente para controlar essas máquinas à distância. Agora, o contexto em que isso se insere, Edu, é que com a proliferação da inteligência artificial, está ficando cada vez mais fácil para os hackers invadirem qualquer sistema e fazer qualquer coisa. É muito mais fácil, com o auxílio de ferramentas cada vez mais poderosas, eles quebrarem qualquer sistema de segurança. E do outro lado, Edu, a gente não tem muito o que fazer. O pessoal que se encarrega de defender esses sistemas também precisa recorrer à inteligência artificial, porque já não dá mais para considerar que humanos sozinhos sejam capazes de defender sistemas contra ameaças cibernéticas que têm a inteligência artificial ao seu lado. Os humanos do outro lado precisam também lançar mão da inteligência artificial, porque já não é mais possível combater essas ameaças humanamente. E a gente completa esse cenário preocupante, Edu, com a fala, com a declaração da Anthropic, a empresa responsável pelo Claude, que veio a público também há alguns dias dizendo que os sistemas ou agentes de inteligência artificial podem se espalhar facilmente por ambientes domésticos ou empresariais, ou seja, agentes de inteligência artificial que podem tomar conta do seu roteador, podem tomar conta da sua lâmpada inteligente, enfim, de qualquer aparelho digital que você tenha.
1: Esses ataques hackers a sistemas cada vez mais conectados com a internet chamam a atenção e a gente, claro, vai ficar de olho e contar tudo aqui na coluna de tecnologia sobre como se prevenir desse tipo de ataque. A gente volta amanhã.
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0: Girando mais uma vez o noticiário na programação da Band News FM, a Comissão de Constituição e Justiça do Senado aprova a PEC da Segurança Pública. A proposta de emenda à Constituição vai agora ser votada em plenário. Quem traz a atualização é o repórter Rafael Procópio.
1: Resta análise pelo plenário do Senado Federal da proposta de emenda à Constituição que unifica diferentes serviços de segurança pública no país. A PEC da Segurança Pública, motivo de briga entre a base e a oposição há mais de um ano, acabou aprovada nesta quarta-feira na Comissão de Constituição e Justiça do Senado com pouca resistência. Se aprovada em plenário, a matéria será promulgada após o resultado, já que o tema já foi apreciado e aprovado pelos deputados. Um dos impeditivos que pode atrasar a aprovação do texto no Senado é a inclusão de um destaque do senador Rogério Marinho, líder da campanha de Flávio Bolsonaro, que reduz a maioridade penal de 18 para 16 anos. Na Câmara, houve a tentativa de incluir a maioridade penal na PEC enviada pelo governo, mas por falta de acordo, ficou acertado que uma matéria à parte com esse assunto seria protocolada. Neste instante, há uma matéria sobre maioridade penal esperando deliberação no Congresso. Resumidamente, a PEC da Segurança Pública propõe uma espécie de SUS, só que da Segurança Pública, com maior integração entre as ações dos estados e municípios com a União. O texto também amplia atribuições de órgãos, como a Polícia Rodoviária Federal, e prevê punições maiores para líderes de facções criminosas.
0: A creche onde crianças foram feitas de reféns em Curitiba reabre com guardas permanentes. Quem conta é o Cleverson Bravo.
2: Após 5 dias, foram retomadas as atividades na creche em Curitiba, invadida por um homem de 41 anos na sexta-feira, armado com uma faca e um objeto simulando uma pistola. Nesta quarta, a segurança foi reforçada e contou com policiais e guardas municipais. As salas foram reformuladas para minimizar os traumas da experiência. 13 crianças de 4 e 5 anos de idade...
0: permanentes. Quem conta é o Cleverson Bravo.
2: Após 5 dias, foram retomadas as atividades na creche em Curitiba, invadida por um homem de 41 anos na sexta-feira, armado com uma faca e um objeto simulando uma pistola. Nesta quarta, a segurança foi reforçada e contou com policiais e guardas municipais. As salas foram reformuladas para minimizar os traumas da experiência. 13 crianças de 4 e 5 anos de idade.
3: No primeiro turno, nem o candidato do PL, nem o do PT foram a debates. O primeiro a garantir participação foi o presidente da República, que divulgou um vídeo na terça-feira. No mesmo dia, Flávio Bolsonaro afirmou que não iria ao debate da Band. Nesta quarta-feira, no entanto, o senador publicou um vídeo confirmando presença. O debate de domingo mantém a tradição da Band na realização de debates eleitorais. O confronto de ideias começa às 8 horas da noite e vai ter transmissão simultânea da Band News FM.
0: E a rodada de quarta-feira da Champions tem goleadas, vitória apertada do Real Madrid e Paris Saint-Germain desbancando o City na Inglaterra. Quem traz todos os detalhes é a Aline Fanelli.
4: A fase de Liga da Champions registra 46 gols nos 9 jogos realizados nesta quarta-feira. O Liverpool goleou o LASK na Áustria por 6-3, com o primeiro hat-trick de Barcola no clube inglês. No Etihad Stadium, o atual bicampeão Paris Saint-Germain chegou a abrir 3-0 para cima do Manchester City, viu o adversário reagir com 2 gols de Haaland, mas fechou a vitória em 4-2. Na Itália, em jogo muito equilibrado, o Real Madrid superou a Roma com um placar de 4-3 com direito a um gol de Endrick. Entre os outros resultados da rodada, o Aston Villa atropelou o Fenerbahçe em casa por 6-0, o Bodoglint venceu o Borussia por 1-0 como mandante e também jogando ao lado da torcida, o Betis anotou 3-2 para cima do Porto.
0: 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Madrugada de quinta-feira já complicada em algumas áreas entre Minas, Goiás e Mato Grosso. A gente aciona o pessoal da Climatempo para entender como fica. Ao longo do dia, aqui pelo Brasil, tem previsão de mais chuva também em São Paulo, inclusive com alerta para novas tempestades. Chuva, que somada ao que já caiu ontem, pode provocar novos alagamentos aqui na capital paulista.
5: A quinta-feira será de atenção redobrada para chuva intensa no sudeste do Brasil, principalmente no estado de São Paulo. O avanço de uma área de baixa pressão em direção ao litoral paulista, associado à circulação da umidade e à presença de um cavado atmosférico, intensifica a formação de nuvens carregadas. Em São Paulo, a chuva ganha força, principalmente no centro-leste do estado, atingindo Vale do Ribeira, Itapetininga, Itu, Jundiaí, Grande São Paulo e Vale do Paraíba. Os acumulados podem superar os 70 milímetros em pontos isolados, com risco de alagamentos, enxurradas e inundações. Na capital paulista, o tempo permanece bastante instável, com chuva moderada forte em diferentes períodos do dia e a máxima não vai passar dos 23 graus. No Rio de Janeiro, a instabilidade se espalha por praticamente todo o estado, com condições também para temporais. Em Minas Gerais, o destaque fica para o Sul Mineiro, Triângulo de Minas e também a Zona da Mata, onde podem ocorrer pancadas fortes e rajadas de vento entre 50 a 70 km por hora. Na região sul, a chuva começa a perder intensidade no Paraná, mas permanece forte em pontos isolados do litoral do Rio Grande do Sul e também do sul de Santa Catarina.

0: pela atuação de um cavado atmosférico. No centro-oeste, a chuva diminui no sul do Mato Grosso do Sul e avança para o Goiás e também para Mato Grosso. No nordeste, o calor intenso e a baixa umidade relativa do ar continuam no interior, enquanto a chuva começa a retornar ao oeste da Bahia. No norte, pancadas isoladas ainda atingem o Amazonas, Acre e Rondônia. Aline Araújo, da Climatempo.
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3: Estamos de volta no segundo bloco do Humanamente de hoje, recebendo o escritor Rodrigo de Faria Silva, escritor de Anatomia de um Surto. Doutor Daniel, antes da gente voltar à história do Rodrigo, eu fiquei um pouco em dúvida sobre como esse surto psicótico ele pode ser encarado pelas pessoas como um diagnóstico ou como um efeito de um uso de uma droga. Há uma diferenciação de quem tem esse CID e de quem tem esse efeito?
4: É muito boa pergunta. Eu vou até depois querer conversar aqui com o Rodrigo para a gente entender como que era na experiência dele. Mas, de fato, para o ouvinte se situar, o sintoma psicótico é um sintoma de quebra com a realidade. Tem várias formas de se quebrar com a realidade. Uma clássica, né, é ouvir vozes. Você está ouvindo coisas que não estão sendo ditas na realidade. Então, você tem ali uma quebra com a realidade. Outra são os delírios, que são pensamentos que também não têm fundamento na realidade. Você acha que estão te criticando, que estão te perseguindo, que tem câmera dentro da sua casa, que os marcianos colocaram um chip na cabeça. Enfim, várias formas de se quebrar com a realidade. Isso são sintomas psicóticos. Às vezes, eles são simplesmente induzidos por drogas. A pessoa usa droga, ela tem esse sintoma psicótico, ela para a droga, esse sintoma vai embora. Às vezes, a droga é um gatilho para que um quadro psicótico venha e se instale. E aí, a pessoa talvez nem fosse ter aquele quadro psicótico, mas a droga é o gatilho para que aquilo comece. Eu lembro que eu tratei de uma pessoa que teve me procurou porque teve uma reação psicótica à maconha. E aí, mas estava bem já, foi coisa de dias. Eu falei, não fume mais. Aí a pessoa entendeu, parou, né? E não ficou se tratando comigo. 2 ou 3 anos depois, voltou num lance parecido com o que o Rodrigo está contando para a gente, porque comeu um muffin com maconha numa festa, nem sabia, e teve um surto de novo. E falou, Daniel, eu tinha um surto de novo, tem que fazer alguma coisa? Mas eu já tinha passado o surto. Não é muita experiência do Rodrigo, pelo que você está contando, né, Rodrigo? Você usava na adolescência e você continuamente ficava se submetendo a esse estímulo que te traziam sintomas. Quando você parava, a coisa mais intensa dos sintomas não ficavam presentes, mas você não, pelo que eu entendi, você não voltava 100%, esclarece pra gente, mas depois que você parou, você ficou bem, geral, e foi ter um surto pra valer de novo agora, depois que comeu esse cookie mais velho, foi isso?
5: Foi, não, eu acho que talvez eu esteja mais enquadrado no primeiro diagnóstico de ser sugestionado pela maconha, mas acho que é uma predisposição, aí eu não sei, doutor, para explicar melhor, acho que é uma predisposição que algumas pessoas têm a esse tipo de sugestionamento da droga, né?
4: Quando você usava, então, lá, você era moleque, começou a usar muito cedo, isso é um fator de risco não só para criar dependência, né? Quanto mais cedo começa a usar, mais o risco de dependência, como mais deletério o efeito para o cérebro que está em formação, né? E era isso, então quando você fumava, você tinha ali esse quadro delirante, achava que estavam te perseguindo, te xingando, enfim, te acusando das coisas, mas, sei lá, se durante a semana não fumasse, não sentia nada, era isso?
5: Eu quando eu disse que tinha um residual, mas não era um residual da psicose, era um residual emocional. Como eu acreditava que tudo era fato, eu fui, nessa época, eu era um cara super retraído, super resguardado, sabe? Era aquela coisa meio desconfiada. Eu desconfiava de tudo, de todos, porque a qualquer momento aquilo poderia acontecer de novo, né? E acontecia sistematicamente, porque era uma época que eu fumava e eu era, talvez, né, por essa questão da idade, um pouco viciado, né? Eu acho que foi difícil largar a maconha. Eu passei alguns anos nesse processo, assim, até meus 15 anos, até os meus 20, né? Mas eu era funcional, acho que, não sei se a pergunta é essa, quer dizer, eu ia para a faculdade, eu ia pra, no caso do colegial, eu ia para a faculdade, eu cumpria minhas obrigações assim, no dia a dia, isso não me deixava completamente inoperante, né? Mas eu acho que, de modo geral, esse primeiro quadro, né, é o que mais se assemelha, mas talvez a continuidade dele gerou alguma questão. E esse último movimento foi muito brutal. Eu acho que era uma maconha, né, tô falando de uma maconha aí, que é uma maconha muito forte, que está entrando no mercado, uma maconha que tem um índice de THC altíssimo, então é uma coisa para as pessoas tomarem cuidado, né? Mas eu acho que devia ser uma maconha dessa, a ingestão pelo estômago, acho que foi todo um
3: contexto, né?
5: Um volta de situações. Eu acho que tem muito a ver também com o estresse emocional do momento, você ficar mais fragilizado. Eu sei, quando eu estou estressado, depois velho vinha ter crise de pânico, aquelas coisas, tudo fruto de, né, de uma ansiedade, né? Você está mais suscetível, você fica. Mas eu, conversando com a minha psiquiatra, ela fez uma referência muito interessante. Ela falou que é como se tivesse o meu basal fosse um pouco mais para cima. Estou um pouco mais perto dessas questões todas. Então, eu tenho que tentar me manter no meu basal o mais possível, para não ficar tão perto desses movimentos do pânico, do surto, essas coisas.
3: É interessante o Rodrigo trazer isso, como foi difícil para ele também largar a maconha. A gente está falando de 5 anos, mais ou menos, dos 15 aos 20 anos, porque é um relato que a gente recebe, né, doutor Daniel, de uma droga natural, é uma droga que não traz um impacto muito grande, mas não é bem assim. A gente sabe que há um organismo que reage de cada forma. Eu tenho, por exemplo, síndrome do pânico. Qualquer coisa que me tira do meu controle já me traz um efeito muito diferente do que traria para outras pessoas. É isso que a gente pode falar também sobre pessoas que estão mais suscetíveis a um impacto, inclusive, da maconha?
4: A suscetibilidade, ela tem várias camadas ali, né? Vários fatores. Um deles, como o Rodrigo está trazendo, como você falou, né, é a comorbidade. Então, se a pessoa tem um transtorno de ansiedade, se ela tem um transtorno depressivo, isso vai bater diferente. Uhum. Mas existe uma suscetibilidade para psicose mesmo, né? Como o Rodrigo falou, que a médica, né, falou que o basal dele é um pouco diferente. Dá para entender, eu acho que, para o ouvinte entender, imagina que todos nós temos um radar que ele tem uma sintonia, né? Tem gente que é muito desencanada, que pode estar caindo o prédio do lado dela, podem estar gritando o nome dela, ela nem percebe. A maioria das pessoas está no meio termo ali, né, no meio do caminho. Você entra no lugar, você dá aquela olhada, vê se as pessoas, como é que está o ambiente. Se alguém fala alguma coisa, você ouve, né, presta atenção, mas já não é com você, você não presta, né, não dá continuidade. E tem gente que tem um radar mais preocupado, mais ligado nisso. Então, está mais tempo monitorando o ambiente, está vendo se é com ele, ouve um negócio, fala, será que é comigo? Vê as pessoas falando, fala, será que é de mim? Então, até aí, entre o totalmente desencanado e o muito preocupado, a gente está falando de espectros da normalidade. Agora, isso pode sair do controle. E aí a pessoa ouve alguém gritando com outra, já acha que é com ela. Vê alguém dando risada de uma piada, já acha que está rindo da sua cara. E essa proximidade, né, com esse radar muito sensível é um dos fatores que a gente sabe que torna a pessoa mais suscetível a ter um quadro psicótico, que no fundo é isso, é a perda de controle nesse monitoramento. Tudo parece que é com ela, né? E aí o que o Rodrigo experimentava, né, de qualquer situação ser lida, né, Rodrigo, como voltada contra você, inclusive, né?
5: O exemplo que você deu, acho que isso também está dentro dessa coisa. Você está numa situação num bar, você ouve seu nome, não existia outro Rodrigo no universo, estava falando de mim, né? Agora, não precisa nem ouvir meu nome, porque eu conto um caso, que quando eu estava numa viagem, que eu passei praticamente 3 meses em surto, 3 meses fumando maconha, 3 meses em surto na Bahia, logo que eu acabei meu colegial. Fui, me joguei para lá, aquelas coisas. E eu ouvia a situação, estava acontecendo na casa ao lado. Eu respondia com a minha cabeça, a pessoa respondia de lá, e sempre numa questão opressiva, sempre numa questão provocativa. Uhum. E isso, eu acho que pode ter de rico aí, tentar fazer do limão a limonada, é entender o que, que eu estava dizendo, por que eu estava dizendo para mim. Ele não estava dizendo nada, ele nem sabia que eu estava do outro lado da parede, numa casa abandonada, fazendo churrasco com os amigos, ele, as pessoas. E eu lembro dessa situação, de eu estar ali, né? Era quase uma coisa telepática.
4: Sim.
5: Mas então era eu dizendo alguma coisa para mim, eu preciso entender o que está aí, o que esse opressor que eu estou projetando nos outros está querendo trazer para mim, está, né? Querendo, representa dentro de mim. Aí, então, eu acho que tem um trabalho aí, psicanalítico interessante, rico talvez para fazer, a partir dessa descoberta, né? De que sou eu que estou dizendo para mim mesmo e não o mundo que está me dizendo alguma coisa.
3: E, Rodrigo, como era a relação das pessoas que estavam ao seu lado? Você falou nesse exemplo, por exemplo, de 3 meses de surto enquanto você era jovem ali na Bahia. Como era a sua interação com o resto do mundo? A sua esposa foi essencial agora nesse último surto para te trazer um pouco para a realidade, de desconstruir esses fatos que não eram fatos. Como era naquela época?
5: Como eu disse, eu era absolutamente atraído. Eu passei essa viagem completamente. Eu tenho uma cena assim que é bizarra. Eu estava andando de carona, né, com a mochila e pegando carona. Eu entrava na carona, o caronista ele tem que ser minimamente simpático para a pessoa estar dando carona para ele. Né? Comentar, puxar assunto, de repente vai lá e toma. Eu entrava quieto, saía calado e ainda com uma cara de desconfiado. Quer dizer, era uma figura completamente esquisita. Não tem outra palavra.
4: Uhum.
5: Era um ser esquisito. E foi assim essa viagem inteira. A minha sociabilidade foi muito...
3: Foi impactada também, né?
4: Sim.
3: Com certeza.
5: Muito isolado.
3: Sim. A gente vai continuar falando sobre isso aqui no Humanamente de hoje. Daqui a pouquinho, no nosso terceiro e último bloco, não sai daí.
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6: Nossa ouvinte Cristina Amaral escreve contando que tem observado perto de sua casa, no quintal, um pica-pau que fica batendo repetidamente o bico contra uma árvore. E ela ficou impressionada com a força dos impactos. Manu, ele não fica com dor? Não tem nada? Menina, Cristina, olha que engenharia maluca e maravilhosa. Os pica-paus, eles possuem adaptações anatômicas e comportamentais que permitem realizar esses movimentos repetitivos. O crânio, o bico, a musculatura do pescoço e o controle dos movimentos trabalham em conjunto. Durante muito tempo, a gente acreditou que a cabeça dessas aves funcionava como um sofisticado amortecedor de impactos. Entretanto, olha isso, pesquisas biomecânicas recentes questionaram essa explicação e indicaram que a cabeça se comporta de maneira bastante rígida durante as bicadas. Isso é importante porque a força precisa ser transmitida à madeira para permitir a perfuração. Óbvio, ainda existem questões científicas sobre como elas evitam essas lesões e dor de cabeça. É um excelente exemplo de como a ciência revisa explicações que pareciam definitivas. Então, o negócio ainda está em estudos. A gente só sabe que o mecanismo de ação dessas batidas do pica-pau é que permitem ele fazer isso sem menor problema para eles, entendeu? Você tem dúvidas? Mande um e-mail para elbicho@bandnewsfm.com.br ou então no meu Instagram, Manu Carsten. Participe, eu espero você.
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0: Paulo, para a região do Distrito Federal e para o estado de Mato Grosso, que são as áreas onde devem se concentrar os maiores volumes para hoje. Tempo que muda também em Minas, processo de formação de mais um ciclone extratropical e mais uma frente fria. Então, até amanhã, sexta-feira, boa parte das capitais, Belo Horizonte, São Paulo, Brasília e até mesmo Cuiabá, podem aí ter problemas relacionados a esse volume alto de chuva. Bom, vai mandando sua mensagem, o seu alô, no 11 999 592 100. Enquanto isso, eu faço mais um giro pelo noticiário. Um balanço que foi divulgado pelo governo do Ceará aponta que os presídios do estado registram uma média de 30 ataques de drones por dia nos últimos 6 anos. Grande parte dos equipamentos foi abatida. Informação que chega com a Leonice Scioli.
1: O sistema prisional do Ceará chegou a registrar uma média de 30 ataques de drones por dia entre 2021 e 2026, segundo o secretário da Administração Penitenciária, Mauro Albuquerque. O objetivo era levar celulares para dentro das unidades e facilitar a comunicação de integrantes de facções com pessoas do lado de fora. De acordo com o secretário, 29 pilotos foram presos e cerca de 500 celulares apreendidos antes de entrarem nos presídios. No período mais crítico, entre 2024 e 2025, foram abatidos 38 drones e os ataques caíram para uma média de um por semana.
0: Tem atualização no caso do estupro coletivo no Rio de Janeiro. Quem traz os detalhes é a Gabriela Morgado.
2: A justiça condena os 4 réus pelo estupro coletivo de uma adolescente em Copacabana a 15 anos de prisão e ao pagamento conjunto de uma indenização por danos morais equivalente a 40 salários mínimos. Bruno Felipe dos Santos Alegrete, João Gabriel Xavier Bertô, Matheus Veríssimo Zoel Martins e Vitor Hugo Oliveira Simonin já estavam presos desde março. Além deles, um menor de idade envolvido já tinha sido condenado em abril a 6 meses de internação em uma unidade do DEGASE. O caso aconteceu em janeiro.
0: No Nordeste, a Paraíba registra mais de 370 ocorrências de importunação sexual nos primeiros 8 meses deste ano. Fala Lucas Batista.
3: Os casos de importunação sexual crescem quase 19% na Paraíba nos primeiros 8 meses deste ano, em comparação com o mesmo período do ano passado. De acordo com a Polícia Civil, foram 371 ocorrências entre janeiro e agosto de 2026, contra 312 no mesmo período do ano passado. Em locais e transportes públicos, o número subiu de 86 para 91 registros. A Polícia Civil aponta que a transformação digital das delegacias melhorou a subnotificação e ajudou a mapear melhor os crimes.
0: No noticiário internacional, o governo do presidente dos Estados Unidos, Donald Trump, retira o nome do venezuelano Jorge Rodrigues da lista de pessoas sob sanções. Ele é irmão da presidente interina da Venezuela, Delcy Rodrigues, e presidente da Assembleia Nacional Venezuelana. Segundo o comunicado do Departamento do Tesouro norte-americano, o nome de Rodrigues aparecia ao menos 5 vezes na lista de sancionados. A punição determina o bloqueio de bens e restrições de viagens. Rodrigues foi alvo de sanções americanas em 2018, durante o primeiro mandato de Trump. Na época, os Estados Unidos impuseram punições a integrantes do círculo próximo do então presidente venezuelano, Nicolás Maduro.
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0: Estamos de volta, é o terceiro e último bloco do Humanamente de hoje, falando com o escritor de Anatomia de um Surto, Rodrigo de Faria e Silva, aqui no Humanamente. Rodrigo, a gente conversava sobre sua experiência na juventude, também agora essa anacruse que você viveu com o fechamento desse ciclo também mais recentemente. Eu queria te perguntar como foi o tratamento recente, esse período em que você passou destrinchando o surto psicótico, procurando os profissionais. Que tipo de tratamento você sentiu mais efeito? A gente sabe que quando a gente fala de surto psicótico, também é um tratamento multidimensional, né, doutor Daniel?
1: Pois é, o Rodrigo já explica para nós, mas é isso, né? Ele até estava falando no final do segundo bloco de você entender e não só tratar, de você usar disso como uma janela para talvez pensar sobre a própria vida. Então, um tratamento em psiquiatria, sempre que possível, a gente prefere, né, que seja multidisciplinar. Tem sido assim, Rodrigo, já essas intervenções, como é que está sendo?
2: Primeiramente, era uma questão de risco mesmo.

0: tive que ir para um psiquiatra para ser medicado mesmo, porque eu estava completamente fora da caixinha mesmo, né? Meio assustado, assim, né? Estava muito complicado. Então, no primeiro momento, fui um psiquiatra, foi com medicação mais pesada, antipsicótico, antidepressivo, aquela coisa toda. Então, foi um período mais medicamentoso e eu concomitantemente, comecei um processo de terapia convencional. Mas depois, passado isso, eu parei, inclusive, com a terapia. Os remédios também, depois de 9 meses, eu parei de tomar um deles, fiquei com o outro só por uma questão de né, se sentisse alguma coisa, a questão do pânico. Então, eu tomo muito o remédio por conta do pânico, quando eu tenho uma crise de ansiedade. Então, fiquei mais no remédio pontual e um período sem terapia. Mas depois eu senti necessidade de voltar para a terapia, resolvi experimentar a psicanálise. Né? Então, hoje em dia, eu faço psicanálise, assim, para valer mesmo. E voltei para um psiquiatra.
1: Agora tem uma parte do tratamento, vamos colocar entre aspas aqui, que é aquela coisa que, né, que o pessoal fala na internet, né? Não é terapia, mas é terapêutico, que é o aspecto da literatura na sua vida, né, Rodrigo? Não, a gente está falando aqui de um livro que você está lançando, Anatomia do Surto, pela editora Seja Breve, mas que esse talvez seja o ápice de um processo, né? Você falou no primeiro bloco que o escrever se inseriu nesse processo de compreensão e tratamento e cura, mas a literatura te acompanhou ao longo da vida toda, né? Desde a juventude, depois sua vida profissional, como editor, também como leitor. Como que você vê a literatura te ajudando nesse percurso todo, que você enfrentou?
0: Me parece que ela me ajudou a não ficar permanentemente psicótico. Eu acho que a literatura era para mim uma terapia numa época que não se fazia terapia, né? Eu fui fazer terapia porque meu pai me levou para fazer terapia, porque ele percebeu que já era uma coisa errada, mas não durei muito tempo na terapia também. Era uma coisa que a gente não, né, não era muito familiarizado. Até no processo, hoje, assim, me envolvendo nesse processo psicanalítico, entender como que eu consigo me analisar através dos personagens de alguma forma, né? Como eu estou espelhado neles e como eu consigo trabalhar esses personagens, de alguma forma eu estou trabalhando alguma coisa em mim.
2: Nesse processo de terapia pela escrita, você sentiu que você, em mais momentos, se acolheu com o Rodrigo do passado, que não sabia que estava passando por um surto psicótico, ou foi mais doloroso reviver esses momentos?
0: Olha, eu acho que o processo da escrita foi um processo muito doloroso, assim. Mas conforme eu fui trabalhando as edições, fui editando, fui limpando, fui organizando o texto, fui lapidando, né? Trabalhar esse texto foi para mim um ápice mesmo, até no meu processo da minha escrita, porque eu nunca escrevi não ficção, e foi um texto não ficcional, teoricamente, mas também com essa visão da autoficção, da psicose como ficção. E isso deixou, acho que isso deixou o texto muito rico.
1: E eu acho que essa é a missão aqui, né, Rodrigo? É a missão do Humanamente, acaba sendo a missão do seu livro, e esse match aqui, esse bom encontro que a gente está tendo. Ele fala sobre isso, né? De a gente divulgar, de as pessoas entenderem. Eventualmente, se você tivesse compreendido, tivesse informação na época, tivesse vivido essa experiência de uma maneira diferente. A gente fala muito da conexão e do cuidado, né? A importância, lógico, quando era moleque lá, estava todo mundo na correria, ninguém conseguiu ver, e não é nenhum julgamento porque, né, ninguém fez de malandragem, mas a diferença de você hoje ter uma companheira que olhou e viu e te ajudou a caminhar e aí te levou para os profissionais, enfim. Então a gente enfatiza muito aqui também no Humanamente, não só a informação, como a conexão, né? E
2: Boa
1: essas
2: presença.
1: conexões, elas sim, são terapêuticas e são importantíssimas. Parabéns mesmo, viu, Rodrigo, pela coragem, pelo livro. Sucesso aí com as empreitadas literárias.
2: Foi um prazer, Rodrigo. Muito obrigada. E também deixo espaço aqui o convite para os nossos ouvintes se tornarem leitores também de Anatomia de um Surto.
0: Agora, muito obrigado, Daniel. Muito obrigado, Isabela. Foi uma delícia conversar. Quase uma sessão de terapia. Muito agradável. Eu acho que a missão é essa mesmo. Eu percebi que o Humanamente tem essa coisa de tentar desmistificar tanto, né? Entender que é uma coisa que está aí, né? A doença mental existe, está cada dia mais presente. E as pessoas têm que se atentar a isso e buscar ajuda e buscar compreensão para poder viver melhor e mais leve.
2: Obrigada, Rodrigo. Um abraço para você, doutor Daniel. A gente se vê no próximo final de semana.
1: Até lá.
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4: Já fez aí purê de maçã? O purê de maçã, ele é muito tradicional na Europa, em países onde se come mais caça. E a gente acaba não lembrando. Eu acho um acompanhamento bem legal, principalmente para carne de porco, carneiro, cordeiro, quem gosta, vai muito bem. E o purê de maçã nada mais é do que você pegar maçãs ácidas. Eu gosto da maçã Fuji para fazer isso, mas, na verdade, você pode usar a maçã que você tiver em casa. A Fuji e a Gala são as melhores para fazer isso. Você vai lavá-las e descascar, tirando a semente, tirando toda a parte mais durinha, deixando só a polpa da maçã. Cortadinho em cubos, coloca numa panela com um pouquinho de limão. Então, para cada maçã, meio limão. Vai colocar numa panela sem nada, nem açúcar, nada, nada de nada. Só as maçãs. No fogo bem baixinho, ela começa a soltar água e na própria água que ela solta, ela já vai cozinhando e amolecendo. É um processo que vai levar ali uns 10 minutinhos, 15 minutinhos. Quando você percebe que ela já começa a amolecer, você vai machucando ela assim com a colher de pau e misturando até você ver que você tem ali um purezinho. Ele não é super homogêneo, ele tem alguns pedaços, o que deixa bem interessante. Então, não pode deixar sobrando água, tem que deixar bem sequinho. Quando você vir que secou o excesso todo de água e a maçã já tá cozida em forminha de purê, desliga o fogo e para cada maçã que você fizer, você vai jogar uma colher de chá de manteiga gelada e mexer bem para montar junto as duas coisas, né? O purê com a manteiga. A manteiga vai dar, então, a cremosidade, vai dar essa notinha láctea que combina bem. Sal, pimenta do reino e serve junto com uma carninha bem gostosa. Vocês vão ver que diferente. E se você quiser, você pode falar comigo pelo e-mail hojepode@bandnewsfm.com.br ou pelas redes sociais no @carolecrema. Pode pedir receita, dica. Fala comigo, eu vou adorar.
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0: Formação. Yeah, yeah. O uso de anticoncepcionais hormonais pode estar associado a um pequeno aumento no risco de câncer de mama. Esse risco varia de acordo com o método, o tempo de uso e características de cada mulher, como explica o mastologista Antônio Luiz Frazon.
1: Uma forma de entender isso de maneira muito simples é, por exemplo, perceber que a incidência de câncer de mama é muito maior em mulheres do que em homens. Por quê? Porque existe essa relação hormonal. Essa relação hormonal sempre existiu. A incidência de câncer de mama é maior de mulheres porque as mulheres têm hormônios femininos que estimulam a proliferação da glândula mamária. Na população feminina que usa hormônios, tanto na pós-menopausa quanto na pré-menopausa, existe um pequeno aumento de risco de desenvolver câncer de mama, que é dependente do tempo de uso.
0: O aumento de risco observado nos estudos é pequeno, em termos absolutos, e precisa ser colocado em perspectiva com os benefícios dos métodos contraceptivos. Por isso, a presença desse risco não significa que a mulher deve interromper o anticoncepcional por conta própria. A escolha do método deve considerar o histórico de saúde e os fatores de risco de cada paciente em uma conversa com o profissional. Quatro horas 37 minutos pelo horário de Brasília, seguindo com os outros destaques por aqui na nossa programação, o âncora do Jornal da Band e do Band News no meio do dia, Eduardo Eineg, propõe uma discussão sobre o direito à vida humana e a obrigação do Estado. O jornalista usou como exemplo o caso do jovem de 20 anos, que gerou indignação após ele ser morto no último fim de semana com 27 tiros por PMs na Zona Sul de São Paulo. Você acompanha o comentário completo do jornalista a partir de agora.
2: Hoje propôs uma discussão que ela é para lá de delicada. Talvez a discussão mais delicada que possa existir quando você trata de algo que é a vida. A vida. Não há nada mais importante do que a vida. Poder respirar, poder acordar no dia seguinte, existir, né? Existir, a vida. E essa história contrapõe o direito à vida com a obrigação do Estado. O direito à vida de um lado, com a obrigação do Estado do outro, de manter a ordem, combater a criminalidade. O Estado como a única força que pode usar a força, usar a violência. E qualquer forma de violência fora do Estado é inaceitável. E o Estado, naturalmente, tem que usar a força de maneira comedida, mas o uso da força é essencial para manter a ordem. Então, de um lado, o direito da sociedade à ordem, de outro, o direito à vida das pessoas. E eu trago essa discussão, que a gente poderia trazer de várias formas diferentes, por vários ângulos diferentes, a partir de uma história lamentável que aconteceu nesse final de semana, quando a Polícia Militar de São Paulo foi acionada pelo 190 por uma voz masculina, às 2h35 de domingo, na verdade, dizendo que um homem armado pretendia se matar num bairro da Zona Sul de São Paulo. E a polícia foi até lá, os policiais foram chamados, ali havia um jovem, Gustavo Muniz de Santana, 20 anos, e ele dizia que estava armado. E ao final da operação policial, ela se encerra no momento em que ele faz o ataque à polícia. As câmeras mostram claramente ele sacando uma peça que ele segurava e segurava protegendo com a mão direita a camisa e dizia que estava armado, e aí ele saca em posição de ataque. As imagens mostram as pernas separadas, os braços estendidos, as duas mãos segurando a arma, entre aspas, para dar a impressão para a polícia de que ela estava sendo atacada com um revólver ou uma pistola. Os policiais dispararam. Foram 45 disparos. E o Gustavo morreu. E essa discussão e essa cena, esse episódio lamentável, gerou uma discussão que tem várias visões. E eu quero propor que a gente preste atenção a alguns detalhes que não são desprezíveis. A primeira é: a decisão da polícia de atirar era indiscutível diante daquela cena. O que a gente pode discutir é se, desde o momento em que o 190 foi acionado, se todos os cuidados que poderiam ser tomados foram tomados. Isso é preciso que a investigação levante. Nos Estados Unidos, por exemplo, quando alguém liga, e esse rapaz ligou nos últimos 5 anos 184 vezes para a polícia, 16 das vezes teve que mandar uma viatura. Em algumas polícias nos Estados Unidos, eles têm o controle dos celulares e eles já sabem quem são aquelas pessoas cadastradas. Eu não sei como é a estrutura do 190 em São Paulo. Se chega a esse ponto, olha, é o Gustavo de novo. É o Gustavo de novo. A família dele, lamentavelmente, perdeu o Gustavo, mas a família dele diz que ele tomava antidepressivos, ele fazia um acompanhamento por uso abusivo de substâncias, informação que a polícia não tinha, nem teria como ter, a não ser que tivessem dado atendimento a ele em outras ocasiões, de alguma outra forma, isso tivesse cadastrado, mas é provável que isso pudesse acontecer. E então, tudo o que aconteceu do 190 até os disparos, obviamente, a polícia vai ter que levantar agora, né? O atendente, os policiais sabiam que aquele número era de um chamador contumaz? Provavelmente não. Nos Estados Unidos, quando acontecem ligações desse tipo, você tem policiais voluntários que recebem treinamento de profissionais de saúde mental, mas naturalmente sabendo que se trata desse caso. Nos Estados Unidos, algumas polícias criam uma distância entre o possível agressor, possível homem armado, e as forças policiais, fechando ruas e ficando distante, para só então, quando os negociadores chegarem, se aproximar. Teria sido possível fazer isso? Não teria sido possível? Não dá para saber. Só a investigação vai levantar. Mas o fato é que no momento em que os policiais chegaram no lugar e falaram para ele largar a arma, e ele dizia que estava armado, e ele não largava a arma e apontou aquilo que depois se descobriu que era um celular, de madrugada, escuro, portanto, o desfecho policial não poderia ser diferente, senão com os disparos, até o que a polícia chama de neutralização. Muita gente reclama desse termo, porque, em geral, a neutralização acaba com a morte, mas o objetivo é parar a agressão. Parar a agressão. Quanto tempo, existem várias questões envolvidas nessa história, uma delas é quanto tempo leva para um policial parar de atirar depois que os tiros começam? Isso é uma pergunta importantíssima. Segunda pergunta: qual é a distância mais perigosa para um policial na hora que está diante de um possível agressor? Depois, qual é a taxa de acerto de tiros da polícia? E existem vários estudos sobre isso. Qual é o efeito do contágio quando um policial dispara e os outros policiais sentem que existe alguma coisa acontecendo? Eu falei que quem acionou foi o próprio Gustavo, diz a polícia. Ele mesmo ligou. Já tinha ligado 7 horas antes para dizer que tinha alguém querendo fazer uma...

salto, e depois ele ligou de novo para dizer que tinha alguém querendo se matar. Dos 8 policiais que foram lá, 4 atiraram com uma pistola, Glock .40. Essa arma tem 15 tiros mais uma na agulha. Então, um policial atirou 6 vezes, outro 12, outro 13, outro 14. 45 disparos em menos de 5 segundos. Se a gente procurar em histórias americanas, a gente vai ver casos, não digo iguais, mas parecidos. Em 2006, em Nova York, o camarada foi morto, 50 tiros contra ele, em 9 segundos. Também nos Estados Unidos, um camarada em 2022 tomou 94 tiros em 6,7 segundos. Eram 8 atiradores, 8 policiais. Esse que eu falei dos 50 eram 5 policiais. Também em Nova York, 19 tiros, 41 tiros contra uma pessoa, 4 atiradores. Muito semelhante ao caso de Moema. E é preciso que a gente entenda, antes de mais nada, que tem uma investigação em curso. Ninguém sabia dos problemas mentais do jovem, evidente. E o policial brasileiro, para a gente não demonizar e também não absolver, mas o policial brasileiro é, dos países ricos, o único que convive com essa taxa absurda de criminalidade. A chance dele encontrar do outro lado da rua uma pessoa armada e disposta a atirar não tem paralelo no mundo. Não tem paralelo no mundo. Para você ter uma ideia, nos últimos 10 anos, o número de homicídios no Brasil foi maior do que a soma de Estados Unidos, União Europeia e China juntos. E semelhante, se a gente somar ainda, Índia. Os 4 países, Estados Unidos, União Europeia, China e Índia, têm 17 vezes a população brasileira. E, no entanto, o número de homicídios no Brasil é semelhante a esse grupo. Não tem cabimento. Então, o que a gente tem no Brasil, nos últimos 10 anos, mais de 500.000 de mortes violentas, somando os homicídios com aquelas mortes violentas que ainda não foram enquadradas. É uma coisa inacreditável. Não existe estatística de apreensão de fuzil no Reino Unido. Não tem estatística, porque não é desprezível. Aqui, a PM do Rio apreendeu 600 fuzis em 2024, que foi um recorde, tinha apreendido quase 500 em 2023. É um negócio absurdo, absurdo. Você tem uma taxa de homicídios no Brasil que é 4 vezes a americana. 4 vezes a americana. O número de policiais que morrem no Brasil em serviço e o número de policiais que morrem nos Estados Unidos em serviço, lá morrem um pouco mais. Aqui, quando você coloca folga e suicídio, aí o número é muito grande. Só que os policiais no Brasil enfrentam a taxa de policiais no Brasil, considerando polícia militar, civil e na polícia, as polícias todas, você tem 2,4 policiais por 1.000 habitantes, que é o mesmo nos Estados Unidos. Só que aqui são 88 homicídios por ano para cada 1.000 policiais, e nos Estados Unidos 21. Então você tem 4 vezes mais policiais por crime lá do que aqui. Quando você vai dar um atendimento aqui, lá você pode juntar 4 vezes mais policiais, porque o efetivo é semelhante por população, só que você tem 1/4 do número de crimes. Mas um recruta, depois que faz o curso, vira policial nos Estados Unidos, ele fica 4 vezes mais tempo em treinamento sob supervisão do que aqui no Brasil. Embora fique muito tempo na academia, principalmente em São Paulo, que é a polícia mais bem treinada do país. Aí, algumas perguntas importantes. O Copom classificou a ocorrência como uma crise suicida, um roubo ou um homem armado. Isso é importante para saber quem vai, como chega. O histórico das 184 ligações dele estavam registradas. Que isso é uma outra coisa importante.

0: Quanto tempo se passou entre o cerco e os tiros? Os policiais estavam protegidos. Volto a dizer, o Brasil coloca seus policiais diante de mais armas do que qualquer país rico. Não existe nada parecido. E aí a gente vai para a discussão que não é desprezível, que é muito importante, que tem a ver com o tempo de reação e número de disparos. Tem vários estudos mostrando quanto tempo demora alguém para, diante de uma ameaça, disparar. Esses estudos, naturalmente, são feitos com luz. Você dispara a luz, acende a luz e a pessoa tem que atirar. Demora um quarto de segundo para atirar. Mas demora mais para parar de atirar. Você demora mais para parar de atirar do que para atirar. Você é mais rápido para se proteger, mas você leva mais tempo para parar. Porque para parar, você tem que interpretar que aquela agressão foi encerrada. Existem métodos e orientações da polícia. Dois disparos para, dois disparos para. E quando você vai olhar, no entanto, como as coisas funcionam, você vai ver que as coisas não funcionam exatamente assim. Se você aplicar todos os números que existem para tempo para começar a disparar, tempo para começar a parar, e não pegar o melhor da sala, você vai ver o seguinte, que até a queda, um policial dá quatro tiros numa pessoa, até a queda. Quatro atiradores dariam 16 tiros até a queda. Isso é uma média. Só que a agressão não se encerra com a queda. Existem vários casos de gente que atirou na polícia depois que já estava no chão. Então, você tem que interromper a agressão, significa a pessoa não poder mais atirar, não tem meios de reagir. Depois da queda, quatro atiradores fariam até 8 disparos. Olha só que interessante. E, portanto, 24 a 30 tiros seria o esperado em uma operação dessa. Não 4, 3, 2 tiros, um tiro só. De 24 a 30 tiros. A gente tem 45 tiros. Então, o número de tiros, de fato, é uma coisa que tem que ser explicada. Vai sair o laudo. A informação que eu obtive hoje é que encontraram 4 projéteis no corpo dele. Vamos ver se essa informação se confirma. Tem um sargento que ordenou a interrupção. Chega, deu. Ele foi mais rápido do que os tiros foram interrompidos? Provavelmente sim. Então, ele entendeu que a cena tinha sido concluída, né? Que a ameaça estava encerrada, mas outros ainda continuavam a atirar. Existem também vários estudos mostrando que, apesar de uma pessoa dar, para cada vez que a bala sai de uma pistola, você fez uma pressão no gatilho. A pistola não produz rajada. Portanto, foram o que apertou 12 vezes, deu 12 tiros, apertou 12 vezes. Mas não existe um controle de cada um, a não ser que o disparo seja muito lento. Quando você dispara muito rápido, você dá mais disparos. O que aconteceu é, olhado por um lado, um jovem desarmado que foi morto por uma ação da polícia. Esse é o dado indiscutível. Mas também é indiscutível que a polícia foi acionada pelo próprio jovem para enfrentar um homem armado, que dizia estar armado, que disse que estava armado, e que foi para cima da polícia armado. E depois se viu que não era uma arma. Você vai lembrar, talvez não recorde, mas dia desses a gente noticiou uma notícia horrorosa de dois garotos jovens que chegaram numa loja de automóvel e disseram, é um assalto. Não era um assalto. E tinha um policial lá. E o policial atirou. E acho que matou um deles.
1: Um deles.
0: Como é que alguém fala que está armado? Como é que alguém saca, entre aspas, um celular contra a polícia? E as imagens são claríssimas. Então, o jovem, ele é vítima dele também, vítima da condição mental dele e também vítima de uma situação que a investigação vai poder mostrar com mais detalhes aonde é que estão erros e consequências inevitáveis dessa operação. 75% das mortes de policiais ocorrem em confrontos a menos de 3 metros, até 3 metros, 4 metros do alvo, né, do agressor. Então, eu estou trazendo essas notícias, essa reflexão, porque é muito fácil a gente simplesmente criminalizar o trabalho da polícia nesse episódio, mas também a gente não pode passar pano e dizer, não aconteceu nada, é isso mesmo e foi. Não. Mas a gente não pode sair de largada dizendo, olha, temos um absurdo em curso. Temos algo que a gente tem que investigar para saber quanto de absurdo, se há algum absurdo, há nisso. Os últimos 8 tiros, os últimos 10 tiros, todos os tiros, não deveria haver a abordagem? Se não deveria haver a abordagem, os policiais foram treinados para não abordar? Deveriam só fazer um cerco e esperar chegar um negociador? Isso tudo a gente vai ter que discutir. Eu acho importante a gente não olhar para esse caso como um desfecho natural. Um ponto que eu falei que é importante, tem um estudo de 2025, eles analisaram 3.715 tiroteios nos Estados Unidos, em 2 estados. Aqui a gente não estuda nada, né? Lá eles estudam tudo. Aí a limitação é que são estudos americanos. Então não são adaptáveis à realidade brasileira, mas servem pelo menos como uma reflexão, até para que a gente possa começar a estudar. A polícia e os estudiosos deveriam ter a obrigação de reproduzir alguns desses estudos aqui. Só que os dados são horrorosos. A qualidade dos dados são lamentáveis, é lamentável. A polícia de São Paulo, por exemplo, tem uma quantidade absurda de mortes que não está que não tá esclarecida e que não entra na contabilidade de homicídio. E por isso São Paulo tem uma estatística muito mais generosa do que é. Mas existe uma expressão chamada cascata letal. Quando você tem mais policiais, acaba gerando mais disparos, porque um dispara, o outro dispara e outro dispara. Nos Estados Unidos, um levantamento de Harvard descobriu que vítimas de morte da polícia têm mais tiros do que quando são mortos por outras pessoas. O policial, ele atira até o cara não se mexer. Então, temos aí uma discussão que eu acho fundamental. Nós não podemos simplificar. Eu comecei dizendo que é um assunto para lá de delicado. Contrapõe dois direitos, um que é o direito essencial à vida e outro uma obrigação do Estado. Não dá para ter uma pessoa armada na rua, não dá para ter uma pessoa armada na rua dizendo que vai se matar ou matar, não dá, não pode. A polícia tem que entrar no caso, se não entrar é omissão. E aí acontece um confronto que tem que ser estudado para, como em acidente de avião, evitar que isso se repita. Não é possível que esse episódio não deixe nenhum tipo de ensinamento. Não, está tudo certo, a polícia não errou em nada, está tudo irretocável. Não. Mas também nós não podemos partir do princípio que essa operação ela não poderia ter acontecido do jeito que aconteceu, de jeito nenhum, e que alguém pode ir para cima da polícia e a polícia tem que esperar para ver se ele está fazendo uma chamada de celular ou se ele está atirando. Não existe isso, não tem como. Então, não é passar pano para a polícia e também não minimizar o problema. Não sei se você concorda ou discorda, essa é a opinião.
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2: 5 horas em ponto pelo horário de Brasília. Muito bom dia para você que está sintonizado na programação da Band News FM nesse início de quinta-feira, hoje 15 de outubro de 2026, dia dos professores. Parabéns para todos os nossos ouvintes, professores, que formam muita gente inteligente, maravilhosa por esse Brasil afora. Eu, Stephanie Toso, sigo por aqui te fazendo companhia até as 7 da manhã na atualização dos principais destaques do dia do Brasil e do mundo. Já para você começar essa quinta atualizada e bem informado aqui com a Band News FM, nesses próximos minutos, girando o noticiário na nossa programação. Música.

0: Nos principais destaques em Brasília, o Senado aprova a proposta de emenda à Constituição que acaba com a escala 6x1 e garante 2 dias de folga por semana para o trabalhador sem a diminuição do salário. Quem traz mais informações direto da capital federal é o Márcio Rocha.
1: Ainda será marcada a sessão de promulgação da proposta de emenda à Constituição que acaba com a escala 6x1, depois que o texto foi aprovado em 2 turnos de votação pelo plenário do Senado. Os parlamentares concluíram as 5 sessões de debates necessárias para a votação no primeiro turno. E depois dessa fase, a base governista aprovou um requerimento de calendário especial. Isso permitiu que a tramitação fosse acelerada e, dessa maneira, a PEC foi votada em 2 turnos na mesma sessão do plenário. Nas 2 votações, o placar foi o mesmo. Foram 75 votos a favor e apenas 1 voto contrário do senador Hamilton Mourão. O texto determina a redução da jornada de trabalho de 6 para 5 dias por semana, além da diminuição da carga horária semanal de 44 para 40 horas, sem redução salarial.
0: A primeira pesquisa Quest do segundo turno mostra Flávio Bolsonaro do PL com 46% das intenções de voto contra 44% de Lula do PT. Os dois estão em empate técnico dentro da margem de erro, que é de 2 pontos percentuais para mais ou para menos. Os indecisos são 1%. Branco, nulo ou não vai votar, somam 9%. O levantamento que foi divulgado ontem foi encomendado pela Globo e pelo jornal O Globo. A Quest entrevistou 2.154 pessoas de 16 anos ou mais entre os dias 10 e 13 de outubro. E o nível de confiança é de 95%. A pesquisa está registrada na Justiça Eleitoral sob o número BR 08729/2026.

0: 5:03. Nos outros destaques do noticiário, o Ministério do Meio Ambiente investiga se há ação criminosa por trás dos incêndios no Amazonas. Por lá, a fumaça encobre há dias a capital Manaus, principal cidade da Amazônia Legal. As informações chegam com a repórter Lívia Maciel.
1: O governo federal investiga ações criminosas de incêndios florestais que podem estar relacionadas com o período eleitoral. O ministro do Meio Ambiente, João Paulo Capobianco, disse à agência France Press se tratar de uma ação criminosa deliberada para promover a degradação de áreas de floresta preservada. Para o titular da pasta, há uma possibilidade de haver uma conexão direta com o período eleitoral, apesar de ser apenas uma das linhas de investigação. O ministro sobrevoou regiões do Amazonas no último fim de semana. O Amazonas tem 37 cidades em situação de emergência devido aos incêndios florestais.
0: Um novo ciclone extratropical deve se formar entre hoje e amanhã, próximo ao litoral do Sudeste. Expectativa é que ele reforce ainda mais as condições para temporais em diferentes regiões do Brasil. O sistema deve dar origem a uma frente fria que vai favorecer a ocorrência de chuva, principalmente em São Paulo, no Rio de Janeiro, em Minas Gerais e Mato Grosso do Sul, antes de seguir em direção ao Nordeste, ali no litoral da Bahia. Essa mudança no tempo começou a ganhar força ontem, quando áreas de baixa pressão atmosférica responsáveis pela formação de nuvens carregadas provocaram pancadas de chuva em boa parte do Centro-Sul. A previsão é de que esses temporais continuem ao longo dessa quinta-feira, principalmente no Sudeste e no Centro-Oeste. Daqui a pouquinho a gente aciona a Aline Araújo da Climatempo já para trazer o panorama completo da previsão do tempo, mas já reforçando que para hoje, Rio de Janeiro, Minas Gerais, Distrito Federal, Mato Grosso e Mato Grosso do Sul entram nas rotas dos temporais. No destaque do esporte, o Palmeiras vence o Fluminense fora de casa e está mais próximo da segunda final seguida na Libertadores. Conta mais, Luiz Alcir.
2: O Fluminense perde por 2-1 para o Palmeiras nesta quarta-feira no Maracanã, pelo jogo de ida das semifinais da Copa Libertadores da América. O primeiro tempo foi marcado pela pressão tricolor, que atacou com intensidade, mas não conseguiu balançar as redes. Na segunda etapa, Flaco Lopes abriu o placar para o Verdão após receber passe de Freitas ampliou com um gol rasteiro, sem chances para o goleiro Fábio. Já nos acréscimos, Wesley Nathan diminuiu a desvantagem e manteve o Fluminense vivo na disputa por uma vaga na final. O jogo de volta acontece na próxima semana, em São Paulo.
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4: A quinta-feira será de atenção redobrada para chuva intensa no sudeste do Brasil, principalmente no estado de São Paulo. O avanço de uma área de baixa pressão em direção ao litoral paulista, associado à circulação da umidade e à presença de um cavado atmosférico, intensifica a formação de nuvens carregadas. Em São Paulo, a chuva ganha força, principalmente no centro-leste do estado, atingindo Vale do Ribeira, Itapetininga, Itu, Jundiaí, Grande São Paulo e Vale do Paraíba. Os acumulados podem superar os 70 milímetros em pontos isolados, com risco de alagamentos, enxurradas e inundações. Na capital paulista, o tempo permanece bastante instável, com chuva moderada forte em diferentes períodos do dia e a máxima não vai passar dos 23 graus. No Rio de Janeiro, a instabilidade se espalha por praticamente todo o estado, com condições também para temporais. Em Minas Gerais, o destaque fica para o Sul Mineiro, Triângulo de Minas e também a Zona da Mata, onde podem ocorrer pancadas fortes e rajadas de vento entre 50 a 70 km por hora. Na região sul, a chuva começa a perder intensidade no Paraná, mas permanece forte em pontos isolados do litoral do Rio Grande do Sul e também do sul de Santa Catarina pela atuação de um cavado atmosférico. No centro-oeste, a chuva diminui no sul do Mato Grosso do Sul e avança para o Goiás e também para Mato Grosso. No Nordeste, o calor intenso e a baixa umidade relativa do ar continuam no interior, enquanto a chuva começa a retornar ao oeste da Bahia. No Norte, pancadas isoladas ainda atingem o Amazonas, Acre e Rondônia. Aline Araújo, da Climatempo.
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0: Música 5:08, os ministros do Supremo Tribunal Federal não vão afastar o presidente do Tribunal Superior Eleitoral, Cássio Nunes Marques, de julgamentos envolvendo o presidente Lula do PT. A informação é da colunista da Band News FM, Mônica Bergamo. A discussão ganhou força nos últimos dias após uma série de decisões sobre derrubar ou não o canal de WhatsApp do petista, intitulado Exército de Lula. Mônica conversou sobre o assunto com Carla Bigato, Fábio França e Sheila Magalhães.
5: Mônica Bergamo hoje fala sobre um aviso dado ao PT por parte do Supremo Tribunal Federal de que os ministros não vão afastar Cássio Nunes Marques de julgamento sobre Lula, ou seja, os ministros não vão votar pela suspeição do presidente da corte. Não é isso, Mônica?
6: Os ministros do Supremo Tribunal Federal e do Tribunal Superior Eleitoral afirmaram a interlocutores do governo Lula e do PT que não vão votar pela suspeição do presidente da corte, né, eleitoral, Cássio Nunes Marques, em casos que envolvem o partido nas eleições presidenciais. Várias lideranças envolvidas na campanha do presidente, lideranças e advogados, discutem internamente a possibilidade de pedir essa suspeição para, Sheila, manifestar descontentamento com a conduta do ministro nos julgamentos que envolvem a propaganda eleitoral do Lula na TV, no rádio e nas redes sociais, né? Na avaliação do PT, as decisões do Cássio Nunes Marques têm favorecido o adversário do presidente, Flávio Bolsonaro, e lembram que ele foi indicado para o Supremo pelo Jair Bolsonaro, né? A principal medida foi essa que tirou do ar o exército, aquele perfil criado pelo Janones, o exército do Lula, está fora do ar por 48 horas. Então, essa decisão foi a mais emblemática e foi a que gerou toda essa discussão interna sobre pedir ou não a suspeição dele, né? Agora, depois dessa sinalização, Sheila, do Supremo e do TSE, de que não vão afastar o Cássio dos julgamentos, então houve, obviamente, um recuo de algumas lideranças, ou da maioria, pelo menos, das lideranças do PT que estavam envolvidas nessa discussão. A ideia inicial era apresentar um pedido de suspeição para o próprio Cássio, obviamente ele vai dizer que não é suspeito, vai para o plenário do TSE e depois, se não der certo, para o Supremo Tribunal Federal. Né? A ideia era, inclusive, tentar fazer um pedido para o ministro Flávio Dino. Mas, diante da sinalização negativa, então, agora a legenda está dividida, o PT está dividido, mas a tendência é não entrar com esse pedido, Sheila. Porque seria um desgaste inútil, traria o debate do judiciário de novo para a pauta. O debate sobre o judiciário, sobre os ministros, desgasta o presidente Lula, isso já está provado em pesquisas, né, em avaliações internas também do próprio PT. E, enfim, uma ala fala, para que fazer isso se é só para sofrer um desgaste e ficar debatendo judiciário em vez de debater campanha, em vez de debater a 6x1, em vez de debater outros temas. Mas ainda tem gente que fala o seguinte: não, precisa dar esse tiro de advertência, precisa apresentar esse pedido para mostrar para o Cássio Nunes o quão irresignado está o PT, ou seja, no caso de Lula ganhar, ficaria um diálogo difícil com ele, ou seja, questões que não é apenas pelo resultado concreto de afastar ou não, que seriam válidas, mas sim também para manifestar essa irresignação. Fato é que, por enquanto, foi para o banho-maria, Sheila. E o ministro, que já não tem, né, internamente no TSE, houve uma substituição de magistrados lá, Sheila, porque venceu o mandato de um deles, o ministro Antônio Carlos Ferreira saiu e entrou o ministro Sebastião Reis, que não tem se alinhado ao Cássio Nunes Marques. Então, assim, para que provocar um desgaste na corte se o PT está conseguindo algumas vitórias internas lá, né, com essa mudança de configuração? Então, é nesse pé que está, Sheila. Mas é isso, uma guerra e questionamentos à justiça eleitoral que não são inéditos, né? Na época do Alexandre de Moraes, presidente do TSE, o Bolsonaro dizia que ele era patife, que ele tinha que sair, etc.
5: Agora, diante dessa possibilidade, dessa possível decisão mesmo de que Cássio Nunes Marques permaneça julgando os processos que envolvem o presidente Lula, o PT avalia recorrer ao plenário do Supremo, avalia recorrer, por exemplo, ao ministro Flávio Dino ou não? Está descartado isso, Mônica?
6: É isso. Não, isso que eu disse, né? Isso que eu disse. Quer dizer, existia essa ideia de recorrer, inclusive.
5: Isso também foi descartado.
6: E isso foi descartado, porque assim, no próprio Supremo houve sinalização de que não seria uma boa ideia, né? Então, por enquanto, descartado. Agora ainda tem gente defendendo, Sheila, internamente, que sim, que teria que ser feito esse pedido, mesmo para perder, né? Pede, faz o pedido de suspeição, é derrotado, mas mostra resignação. Agora tem, é isso, uma parte do PT quer fazer isso, a outra parte acha que é uma briga inútil e desgastante.
5: E é claro que, querendo ou não, é preciso levar em consideração que em caso de vitória de Lula, é preciso haver um diálogo entre governo e o ministro, né? Senão fica obstruído, como você apontou na sua coluna.
6: Exatamente. O Sheila, na verdade, quer dizer, esse diálogo acaba sempre sendo retomado, né? A gente já viu muitas disputas políticas que parecem irreversíveis e o diálogo depois é retomado. Mas, enfim, sempre o ministro Cássio Nunes teve um bom diálogo com o Lula ao longo desses 4 anos, inclusive discutindo com ele indicações para tribunais superiores, né? Então, isso seria cortado num primeiro momento, se Lula fosse reeleito. Essa é não é bem, não diria ameaça, mas isso é o que está posto, né, nessas iniciativas e nessas reclamações de suspeição e etc. Né? Mas esses diálogos, eles sempre acabam sendo retomados em algum momento. Eu só vi o Lula ter o rompimento mesmo com o Toffoli, né? Com o Dias Toffoli, apesar dele ter conversado ao longo desses 4 anos, ele manteve esse afastamento, se mantém reclamando, falando mal. Mas de outros, até que votaram para que ele fosse preso, no passado, ele acabou retomando a conversa e dialogando, né? Porque isso é o necessário, né? Um presidente tem que dialogar com o Supremo, com o Congresso, com o Senado, com a Câmara, com a sociedade. Não tem como se enclausurar também, se encastelar, né, Sheila?
5: Uhum, sem dúvida. Mônica, a gente volta a conversar amanhã, nesse mesmo horário. Um beijo para você, até lá.
6: Até amanhã.
0: Horas 15 minutos, a colunista de economia alerta para uma piora mais rápida da economia brasileira, depois da divulgação de um recuo no volume do setor de serviços do Brasil. Os números não foram divulgados durante a quarta-feira pelo IBGE e são contrários às projeções do mercado financeiro. A Juliana Rosa traz mais detalhes do índice, junto com Sheila Magalhães, Fábio França e Carla Bigato.
7: Juliana Rosa conosco, trazendo números do setor de serviços, e é um recuo, hein, Ju? Pior do que o esperado.
8: Mais um dado mostrando uma piora mais rápida da economia brasileira. O setor de serviços, que é o mais importante da nossa economia, recuou 0,1% no mês de agosto, quando as previsões apontavam um crescimento em torno de 0,5%. Então, esse é mais um indicador mostrando aí uma queda em agosto de 0,1% do setor de serviços, que é um setor muito amplo, que inclui desde serviços que as famílias utilizam, como o salão de beleza, restaurante, viagem, como serviços consumidos pelas empresas, como serviços de limpeza, de segurança, de contabilidade. Então, a parte aqui do setor de serviços que as famílias consomem até cresce nesse indicador de agosto. Mas, claramente, a economia está perdendo força. Com esse alto endividamento recorde das pessoas e das empresas, a economia está andando de lado. Esse é o número, né, que a gente, inclusive, confirmado aí com essa queda de 0,1, a gente vê a economia ali próximo do zero e uma piora contratada para 2027. Então, o governo está aí anunciando ainda um monte de medidas, né, teve desenrola, reajuste de um monte de coisa, agora a perdão da dívida de microempresas individuais. A gente está contratando uma piora fiscal que não vai fazer com que a economia melhore, né? Você pode ter alguns soluços de melhora, o desenrola, por exemplo, pode dar algum soluço de melhora da inadimplência que a gente ainda não está vendo, mas há essa expectativa. No entanto, se não forem criadas condições de crescimento, que é principalmente a questão da responsabilidade das contas, que vai se agravando, a taxa de juros não vai cair e isso vai gerar uma piora estrutural do mercado de trabalho e da sustentabilidade econômica. Então, pessoal, essa questão da responsabilidade fiscal é uma preocupação que deve ser de todos. Quem assumir o país vai ter um encontro com a realidade a partir de 2027. Não vai dar para ignorar, seja um ajuste mais rápido ou um ajuste mais lento, um ajuste vai ter que ser feito. Então, que bom que domingo, então, tem aí a confirmação do debate, né, que a gente está aí, então, dando agora há pouco, né, essa confirmação do Flávio Bolsonaro e do Lula no domingo aí na tela da Band. Vamos tentar explorar essa questão, porque os dois precisam ter responsabilidade com as contas para garantir o crescimento econômico.
7: Juliana está no veneno para repassar essa pergunta aí para os candidatos. Boa, Ju.
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9: A coluna de tecnologia fala hoje sobre a internet das coisas, que está maluca, hein, Orrison?
10: Mais de 400 supermercados na França, Edu, foram invadidos, tiveram seus refrigeradores invadidos e muita mercadoria se perdeu porque os hackers conseguiram desligar alguns desses refrigeradores. Na verdade, foram centenas de refrigeradores que foram desligados. Mas para além, né, Edu, desse ataque, digamos, diferente, né, o que chama a atenção é o panorama em que isso se insere. Esses refrigeradores, eles eram todos controlados por um software desenvolvido por uma empresa dinamarquesa. E aí isso, claro, facilitou a propagação desse ataque para essas diferentes lojas, para esses diferentes refrigeradores, porque era um software só que era usado justamente para controlar essas máquinas à distância. Agora, o contexto em que isso se insere, Edu, é que com a proliferação da inteligência artificial, está ficando cada vez mais fácil para os hackers invadirem qualquer sistema e fazer qualquer coisa. É muito mais fácil, com o auxílio de ferramentas cada vez mais poderosas, eles quebrarem qualquer sistema de segurança. E do outro lado, Edu, a gente não tem muito o que fazer. O pessoal que se encarrega de defender esses sistemas também precisa recorrer à inteligência artificial, porque já não dá mais para considerar que humanos sozinhos sejam capazes de defender sistemas contra ameaças cibernéticas que têm a inteligência artificial ao seu lado. Os humanos do outro lado precisam também lançar mão da inteligência artificial.

0: bem há alguns dias, dizendo que os sistemas ou agentes de inteligência artificial podem se espalhar facilmente por ambientes domésticos ou empresariais, ou seja, agentes de inteligência artificial que podem tomar conta do seu roteador, podem tomar conta da sua lâmpada inteligente, enfim, de qualquer aparelho digital que você tenha.
1: Esses ataques hackers a sistemas cada vez mais conectados com a internet chamam a atenção e a gente, claro, vai ficar de olho e contar tudo aqui na coluna de tecnologia sobre como se prevenir desse tipo de ataque. A gente volta amanhã.
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0: 5h22, girando mais uma vez o noticiário na programação da Band News FM, a Comissão de Constituição e Justiça do Senado aprova a PEC da Segurança Pública. A proposta de emenda à Constituição vai agora ser votada em plenário. Fala Rafael Procópio.
1: Resta análise pelo plenário do Senado Federal da proposta de emenda à Constituição que unifica diferentes serviços de segurança pública no país. A PEC da Segurança Pública, motivo de briga entre a base e a oposição há mais de um ano, acabou aprovada nesta quarta-feira na Comissão de Constituição e Justiça do Senado com pouca resistência. Se aprovada em plenário, a matéria será promulgada após o resultado, já que o tema já foi apreciado e aprovado pelos deputados. Um dos impeditivos que pode atrasar a aprovação do texto no Senado é a inclusão de um destaque do senador Rogério Marinho, líder da campanha de Flávio Bolsonaro, que reduz a maioridade penal de 18 para 16 anos. Na Câmara, houve a tentativa de incluir a maioridade penal na PEC enviada pelo governo, mas por falta de acordo, ficou acertado que uma matéria à parte com esse assunto seria protocolada. Neste instante, há uma matéria sobre maioridade penal esperando deliberação no Congresso. Resumidamente, a PEC da Segurança Pública propõe uma espécie de SUS, só que da Segurança Pública, com maior integração entre as ações dos estados e municípios com a União. O texto também amplia atribuições de órgãos, como a Polícia Rodoviária Federal, e prevê punições maiores para líderes de facções criminosas.
0: 5h24, senador e candidato à presidência Flávio Bolsonaro do PL volta atrás e confirma a presença no debate da Band, que acontecerá neste domingo a partir das 8 da noite. Fala Afonso Marangoni.
2: Flávio Bolsonaro e Lula confirmam presença no debate da Band no próximo domingo. Vai ser a primeira vez que os dois ficam frente a frente. No primeiro turno, nem o candidato do PL, nem o do PT foram a debates. O primeiro a garantir participação foi o presidente da República, que divulgou um vídeo na terça-feira. No mesmo dia, Flávio Bolsonaro afirmou que não iria ao debate da Band. Nesta quarta-feira, no entanto, o senador publicou um vídeo confirmando presença. O debate de domingo mantém a tradição da Band na realização de debates eleitorais. O confronto de ideias começa às 8 horas da noite e vai ter transmissão simultânea da Band News FM.
0: Seguindo com os outros destaques do dia, a creche onde crianças foram feitas reféns em Curitiba reabre com guardas permanentes. A atualização chega com Cleverson Bravo.
3: Após 5 dias, foram retomadas as atividades na creche em Curitiba, invadida por um homem de 41 anos na sexta-feira, armado com uma faca e um objeto simulando uma pistola. Nesta quarta, a segurança foi reforçada e contou com policiais e guardas municipais. As salas foram reformuladas para minimizar os traumas da experiência. 13 crianças de 4 e 5 anos de idade foram feitas reféns. Após cerca de 3 horas de negociação, a polícia invadiu a sala, atingiu o suspeito e resgatou as meninas e os meninos em segurança. O homem não resistiu aos ferimentos.
0: Indo direto ao noticiário internacional, polícia de Nova York monitora a invasão de esgotos por caçadores de tesouros em busca de objetos de valor arrastados pelas chuvas. Pelo menos 8 episódios semelhantes ocorreram desde maio na região central e em Long Island.

0: Islândia. Agentes e órgãos ambientais confirmam a prática pós-flagrantes no Upper East Side, com reconhecimento de ferramentas que foram deixadas pelos suspeitos. As autoridades americanas alertam que o acesso à rede subterrânea é perigoso e configura um crime de invasão. A rodada de quarta-feira da Champions tem goleadas, vitória apertada do Real Madrid e Paris Saint-Germain desbancando o City na Inglaterra. Conta mais, Aline Fanelli.
1: A fase de Liga da Champions registra 46 gols nos 9 jogos realizados nesta quarta-feira. O Liverpool goleou o LASK na Áustria por 6-3, com o primeiro hat-trick de Barcola no clube inglês. No Etihad Stadium, o atual bicampeão Paris Saint-Germain chegou a abrir 3-0 para cima do Manchester City, viu o adversário reagir com 2 gols de Haaland, mas fechou a vitória em 4-2. Na Itália, em jogo muito equilibrado, o Real Madrid superou a Roma com um placar de 4-3 com direito a um gol de Endrick. Entre os outros resultados da rodada, o Aston Villa atropelou o Fenerbahçe em casa por 6-0, o Bodoglint venceu o Borussia por 1-0 como mandante e também jogando ao lado da torcida, o Betis anotou 3-2 para cima do Porto.
0: Cinco horas 27 minutos pelo horário de Brasília, o diretor-geral do Grupo Bandeirantes, Rodolfo Schneider, destaca a importância do debate da Band, que será realizado neste domingo. Ele conversou sobre o assunto com o âncora do Jornal da Band, Eduardo Eineg, e os apresentadores, Larissa Biscaia e Humberto Ferretti.
2: E a gente recebe o nosso Rodolfo Schneider. Schneider, vem cá. Domingo nós vamos ter algo que essa campanha eleitoral não teve até agora, essa presidencial. Você teve o privilégio de mediar, pela segunda vez, diga-se de passagem, um debate de alto nível na campanha.
3: Na esfera estadual.
2: Na esfera estadual foi um debate extraordinário. Mas na federal, devendo, né? Porque a gente fez o primeiro, e importante que a Band fez, marcou a data e fez, não importa se tivesse um, dois, três, a gente foi lá e fez. Mas todo mundo quer ver os dois, né? Quer ver o Lula, quer ver o Flávio Bolsonaro. O encontro dos gigantes, as duas maiores forças políticas em atuação. Um do Jair Bolsonaro e o outro do Lula. Eles se encontraram na última eleição, encontro que a gente nunca mais vai ver, nunca mais vai ver. E se encontraram por representantes em 2018, porque o Lula mandou o Haddad, porque o Lula não podia ir. Estava preso. E agora, o Jair Bolsonaro está preso, não pode ir. E tem um representante, que é o Flávio. Então a gente tem domingo, às 8 horas da noite, um debate incrível. Eu queria ouvir você sobre a importância desse debate, a característica que ele vai ter. O que, que a gente vai assistir no domingo às 8 da noite?
3: Dizer que eu estou muito feliz quando a gente teve a confirmação hoje da participação também do Flávio, porque eu vou conseguir ver o Eineg sendo atuando com voz no debate. Eu falei, eu preciso fazer esse debate porque eu quero. O Eineg poupou no primeiro turno, poupou no debate. Nossa, brincadeiras à parte, o Eineg, coitado, ele estava angustiadíssimo aquele dia. Sim, eu sei do quanto que ele também está super ansioso, nos ajudou, foi um time realmente trabalhando aí em todos os cantos para que a gente pudesse trabalhar, convencer dos dois lados de que, como o Eineg falou, era fundamental, importante para a democracia, para o eleitor, que a gente conseguisse fazer esse debate. É o primeiro debate, coisa que eu acho que nunca aconteceu desde a redemocratização, a gente não ter faltando no domingo, vão faltar 7 dias, uma semana para o segundo turno. A gente nunca teve uma situação em que os dois principais candidatos não se enfrentaram em algum momento durante a campanha. Então eu acho que aí, respondendo a você, Eineg, eu acho que isso adiciona, até pelo momento, talvez a gente esteja, a última eleição foi muito disputada, com uma diferença de 2 milhões e alguma coisa de votos, mas olha, a gente não sabe, talvez essa seja também em termos de disputa, se não a mais, uma das mais disputadas entre dois candidatos na história do país. E nunca houve uma situação como essa, em que há uma semana da eleição do segundo turno, eles não tenham se enfrentado, não tenham ido para uma arena, para um local, para poder debater ideias, confrontar ideias. Então, eu acho que isso faz com que o debate da Band, do Grupo Bandeirante, ganhe uma proporção muito maior, uma expectativa muito grande. É só você ver o que foi ontem, quando o Lula confirmou. E hoje, Flávio ontem tinha acenado, a gente ontem conversou muito, eu e o Eineg, com o Fernando Mitre, até para decidir ali o posicionamento dentro do Jornal da Band. Você vê que a Band colocou da maneira correta. A gente disse, Flávio não confirma. Muita gente disse, Flávio nega, Flávio diz que não vai. A gente falou, não confirma. Por quê? Porque a gente que estava trabalhando nos bastidores, a gente sabia, acreditava que isso era reversível, de que a gente estava conversando com muita gente da campanha, que havia dentro da campanha muita gente favorável à participação dele no debate. Então, isso acabou de manhã se confirmando às 8h30 da manhã, quando eu consegui, com a coordenação de campanha, ter a confirmação, inclusive com o vídeo que ele gravou, para que o debate acontecesse. Então, acho que criou-se uma expectativa muito grande, até essas idas e vindas todas, elas acabaram trazendo um pouco também, acho que um tempero a mais. Você vê o que as redes estão tomadas hoje com a confirmação dessa expectativa. Se alguém tem algum nível, assim, de diálogo dentro de algum grupo de WhatsApp ou de alguma rede que fale um pouquinho de política, acho impossível que hoje, em algum momento, essa informação não tenha passado por ali, do tipo, Flávio confirmou, vai ter debate, o vídeo de um, o vídeo do outro. Então acho que isso vai mobilizar muito para que a gente realmente tenha uma audiência explosiva. E a nossa parte, Oneg, respondendo a tua segunda pergunta, primeiro, hoje é quarta-feira e o que eu posso te dizer é que a gente tem uma ideia de um formato, mas a gente ainda não tem ele absolutamente aprovado, porque a gente até agora não tinha conseguido reunir as duas campanhas.
2: Agora, a lógica de que eles vão ter tempo e vão administrar o tempo, o princípio está mantido, né?
3: A gente tem, obviamente, isso dentro da nossa cabeça, da nossa ideia de debate. É claro que, como isso sempre é uma combinação com campanhas, uma construção com campanhas, a gente pretende não só sentar com eles para entender, como também modular isso, né? A gente já teve banco de tempo muito grande há 4 anos, isso pode ser menor. Eu acho que a ideia de controlar o tempo com certeza vai ter. Se isso vai ser feito em blocos menores, em blocos maiores,
2: aí depende das negociações.
3: Depende das negociações. Agora, e também não abrimos mão, como você sabe, de nosso bloco sempre com, também, e aí vai depender da quantidade, mas de perguntas programáticas, jornalistas participando para tentar tirar ideia, projeto de país, para às vezes não deixar um debate só em ataque, né?
2: Agora, quando a gente pega a nossa história de debates, a gente já fez debate bem no começo da campanha de segundo turno. Esse debate ele surge no meio do segundo turno, mas, como você observou, a campanha está muito pegada e as pesquisas, elas mostraram no primeiro turno que elas apontam o caminho, mas quando é muito apertado, nem dá para entender o caminho, porque é de se supor, olhando as pesquisas, que o Flávio virou em cima do Lula. Sim. Mas a gente não sabe se isso aconteceu, ou se as pesquisas não captaram que o Flávio já estava na frente. E agora as pesquisas sugerem que o Flávio está na frente, mas a gente não sabe quanto. Depende das pesquisas de hoje, depende da pesquisa de amanhã, mas a gente também não sabe.
3: Depende dos institutos.
2: E dos institutos. A gente não sabe também se isso apertou, se não apertou. Então, o ambiente de incerteza favorece uma discussão de mais alto nível, na tua percepção? Ou você acha que corremos o risco, difícil saber essa resposta, né? De ficar nessa onda dos ataques, porque as campanhas também não estão propondo discussão de projeto nenhum, né? A gente espera que o debate seja um momento de respiro, né,
3: Rodolfo? Olha, o Ineg, eu acho assim, eles têm os trackings deles, né, que eles normalmente confiam. Então, eu acho que vai depender muito do que vai acontecer até domingo e as coisas estão mudando demais, né? Então, você tem manifestações marcadas até domingo, você tem manifestações no final de semana acontecendo, no Rio, marcado pela esquerda, em São Paulo, na Paulista, no mesmo dia, no domingo, a gente tem um movimento que está sendo convocado pelo Flávio, com a participação dele no mesmo dia do debate. Então, eu acho que eles vão analisar muito isso e decidir muito em cima da hora. Se a campanha, a coordenação da campanha, tiver ali a percepção de que um está na frente ou o outro, eu acho que eles vão modular muito de acordo com isso. Eu acho que a tendência é que quem tiver a convicção ou a informação de que está na frente tenda a ser menos agressivo e a jogar um pouco mais aquele jogo parado ou aquela postura do tipo, você está muito agressivo, o Cury fez no primeiro turno, você está muito Sim. agressivo, vamos propor, vamos discutir ideias e tal. Lembrando que, como a gente já falou muitas vezes aqui, nós já tivemos debates ou candidatos que foram para agressividade e não deu certo, né? Aliás, um cara que surpreendeu muito, talvez tenha sido um dos que mais surpreendeu durante essa campanha, foi o Renan Santos. E ele esteve no debate da Band. O Renan já vinha bem ali. Eu digo bem dentro das perspectivas, ele tinha já 5, 6 pontos em algumas pesquisas e tal. Você vê que ele foi muito agressivo no debate da Band, inclusive naquela hora que ele ia pro púlpito do Lula, do Flávio. Eu tenho certeza que até por espaço que ele teve ali, você estava dentro do cenário e viu. Muita gente deve ter tido uma expectativa do tipo, cara, o Renan arrebentou, ele antes tinha trazido a fralda dos dois, ele foi para dentro. Muita gente esperou que nas pesquisas seguintes ele pudesse vir com 10, e quem veio com 10 foi o Cury. É,
2: o Sereno.
3: Teve, o Sereno Cury, que teve aquela postura, e olha, calma, você está muito irritado, vamos pensar na saúde mental, na educação, nas escolas, e o Cury que tinha um foi para 10, em algumas pesquisas, 9, 10. Então, tudo que às vezes agrada um lado ou uma torcida, não necessariamente, Ferret, Larissa, é o que na ponta pode trazer número. Então, não é fácil.
2: Não, é uma gestão. E também sair do seu padrão, né? Quando o Alckmin foi agressivo, ele saiu do padrão em 2006. Quando o Bolsonaro tentou ser fofo, ele também saiu do padrão. Não é só para um lado ou para o outro, né? Quando a pessoa não consegue enxergar no personagem o candidato que ele já conhece, né?
3: Exato, exato. Você
2: tem um perfil, né?
3: É, e mas eu acho que a gente vai ter certamente um debate que vai ter de tudo. Você vai ter um momento em que a temperatura vai subir de divergência, mas você vai ter proposta. Lembrando que se você for pegar as discussões entre eles nos últimos meses, tem muito assunto que pode surgir nisso. Eu acho que um assunto que certamente será colocado pelo Lula é campanha de escala 6x1, porque é o tema do momento, essa coisa dele ter pressionado, e o Flávio ali foi para o encaminhamento de pedir voto favorável ao fim da escala 6x1. Eu acho que a gente vai ter, sem dúvida alguma, escândalos Vorkaro, Supremo. Acho que o Flávio deve empurrar essa pauta para dentro. Ele, que me parece, em termos de pesquisa, que isso favoreceu mais a campanha do Flávio do que a campanha do Lula.
2: Questão econômica fundamental,
3: não tem como.
2: De endividamento público,
3: senão,
2: e endividamento das pessoas, né?
3: Senão nós colocaremos, né? Aliás, nós colocaremos de alguma forma a questão econômica, a questão fiscal, né? Lembrando que também tem uma discussão de programas ou de perguntas também da produção da Band, enfim, já no começo do debate. Então, assim, eu acho que vai ter de um tudo, como diria minha falecida avó Valdete, e a gente tem uma previsão de um debate de 2 horas aí, de começando às 8 e terminando às 10 da noite, com o pós, né? A gente depois emenda um canal livre, a Rádio Band News FM vem desde mais cedo fazendo um esquenta, e depois o canal livre emenda com a análise dos cientistas políticos também.
2: Um detalhe que eu acho importante, né, Rodolfo? Diferente do primeiro turno você ia saber quem eram os dois. Um ou outro falava, pode dar primeiro turno, mas ninguém nunca acreditou muito nisso. Agora, bicho, é o seguinte,
3: agora esquece.
2: Canal livre que pode durar 12 horas, porque é o novo presidente, ou a confirmação do atual presidente, que é uma transformação. Imagina, o Lula, nós temos dois recordes aí, duas novidades. Primeiro, o presidente em quarto mandato, é inacreditável. Ou, pela primeira vez na história brasileira, o filho de um presidente que vira presidente. Nos Estados Unidos aconteceu 2 vezes. Aqui nunca aconteceu. Então, de todo jeito, a gente vai ter uma novidade inacreditável e uma mudança no país, para um lado ou para outro, porque o Lula também está falando em mudança, e nós temos desafios importantes para 27. Então, você já imaginou? Você vai ter o nome do presidente. É outra coisa fechar o domingo assim, ou é Lula e Flávio. Agora não é mais Lula e Flávio, agora vai ser Lula ou Flávio e acabou, né?
3: Eu acho que nesse fim de semana agora, é o debate com o Canal Livre Analítico do debate, e no outro que você vai estar presente é o Band Eleições, aqui também na rádio, que é número e depois a análise, e aí já é esse discurso do presidente eleito, aí já é análise.
2: Que é isso?
3: Vai ser...
2: É um negócio inacreditável.
3: Vai ser pauleira.
2: Olha, história acontecendo.
3: Eu não sei vocês, o Larissa Ferretti também, mas tenho uma cena de uma maratona no Olimpíada, que eu acho, eu tava lembrando, não sei se foi na de 92, em Atenas, ou se foi em Boston, sei lá, mas um maratonista que tem uma cena linda, que até hoje, toda hora quando fala de Olimpíada, tem um maratonista que ele tá no final, ele tá quase caindo, e os outros vêm para apoiar esse maratonista, para ele atravessar e chegar na linha de chegada ali, ele tá desfalecendo, né, e desidratado, morto e tal. Eu sou esse maratonista nesse momento, entendeu? Eu tô me sustentando aqui em pé, sorrindo, fingindo energia, mas eu tô exausto. Esse maratonista, assim, cara, tá difícil, eu não sei se eu chego para comer castanha no final do ano, vivo ainda no Natal. Mas, cara, eu tô olhando para esse negócio, falando assim, olha, a gente ama, né? A gente ama, quem é jornalista ama essa cobertura. Hoje, um dia com a confirmação do debate, é um dia pra gente de alívio, de realização de um trabalho pra todos. Eu tô brincando com todo mundo, que eu só acredito com os dois aqui dentro. Exato. Depois do Cury, final. Ficou do lado de fora. Depois do Augusto Cury, que chegou aqui na porta, ficou fazendo live e não queria entrar.
4: Era o Mitri lá fora buscar o Cury.
3: Exatamente. Exato. O Mitri e a nossa Val foram lá e puxaram. Então, eu só vou acreditar na hora que os dois estiverem na frente do púlpito, o Oineg e a Adriana Araújo abrindo lá o debate.
2: E acabou. E aí começa.
3: Aquela trilha sonora da democracia com o nosso maestro João Carlos Martins e acontecendo. Mas depois, no final desse ano, eu não sei que o bagaço da laranja, o que vai sobrar dessa corrida aí.
2: Tem que sobrar, porque a gente tem que cobrir uma sucessão ou então não, uma sim, transformação incrível. É isso aí. Rodolfo Schneider, então, com as últimas novidades, fundamental, a gente vai saber nos próximos dias quais são as regras.
3: Você vai botar esses dois para trabalhar aqui, né, Oneg? No domingo, né?
2: Não, já tô
3: aqui. Não tem aí. Folga, não, né?
4: Estaremos aqui na
5: literalmente
4: cobertura do
5: debate. Não tem folga, equipe inteira, estagiário, um apresentador, produtor, repórter,
3: todo mundo. Final de Copa do Mundo para gente.
4: Total, estaremos aqui, com certeza. Valeu.

0: Estamos começando a coluna Giro Business. O tema da semana é o setor imobiliário. Na minha companhia, presidente do conselho da Vitacom e CEO da House, Alexandre Frankel. Alexandre, falando um pouco de bastidores, para poder levar para as pessoas mais conhecimento, informações curiosas e importantes, quando uma incorporadora busca um terreno e busca desenvolver um produto imobiliário, quais são os fatores que influenciam para que, por fim, ela consiga gerar mais valor ao projeto, ao negócio e, principalmente, aos investidores e moradores? Seja no entorno, seja no serviço, seja na tecnologia. Por fim, quais são esses valores?
1: Sérgio, hoje o que as pessoas mais buscam é mobilidade. Então, as pessoas querem tempo, elas querem chegar rápido onde elas precisam. E tem um outro fator que é importantíssimo, que nós chamamos de uma walkable city, que é uma cidade em que as pessoas podem caminhar, em que elas têm tudo o que elas precisam a menos de 15 minutos de distância. Então, isso faz uma enorme diferença na hora de decidir o mercado imobiliário. Outro ponto fundamental, quando a gente fala de imóveis para investimento, é a demanda por aquele tipo de imóvel. Então, se você vai alugar um apartamento ou mesmo revender, a demanda daquele lugar é muito importante. Então, por exemplo, uma arena de shows gera muita demanda de curta permanência, uma faculdade são períodos de um ano e outros equipamentos, como por exemplo um hospital, podem gerar uma grande demanda. E isso faz toda a diferença quando focam um imóvel para investimento.
0: Alexandre, você mencionou longa permanência, né? Um conceito, uma modalidade de moradia. Isso vem crescendo no Brasil?
1: Muito, a longa e a curta permanência vem crescendo. Um terço já dos imóveis em grandes cidades já é locado.
0: Perfeito. E assim a gente consegue exemplificar e trazer um pouco dos bastidores do setor imobiliário na companhia de Alexandre Frankel, que é o presidente do conselho da Vitacom e o CEO da House. Meu entrevistado durante toda a semana.
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0: 5h46 pelo horário de Brasília, seguindo com os principais destaques do dia, um balanço divulgado pelo governo do Ceará aponta que os presídios do estado registraram uma média de 30 ataques de drones por dia nos últimos 6 anos. Grande parte dos equipamentos foi abatida. A informação é da repórter Leonícia Scioli.
1: O sistema prisional do Ceará chegou a registrar uma média de 30 ataques de drones por dia entre 2021 e 2026, segundo o secretário da Administração Penitenciária, Mauro Albuquerque. O objetivo era levar celulares para dentro das unidades e facilitar a comunicação de integrantes de facções com pessoas do lado de fora. De acordo com o secretário, 29 pilotos foram presos e cerca de 500 celulares apreendidos antes de entrarem nos presídios. No período mais crítico, entre 2024 e 2025, foram abatidos 38 drones e os ataques caíram para uma média de 1 por semana.
0: A Paraíba registra mais de 370 ocorrências de importunação sexual nos primeiros 8 meses deste ano. Destaque do repórter Lucas Batista.
2: Os casos de importunação sexual crescem quase 19% na Paraíba nos primeiros 8 meses deste ano, em comparação com o mesmo período do ano passado. De acordo com a Polícia Civil, foram 371 ocorrências entre janeiro e agosto de 2026, contra 312 no mesmo período do ano passado. Em locais e transportes públicos, o número subiu de 86 para 91 registros. A Polícia Civil aponta que a transformação digital das delegacias melhorou a subnotificação e ajudou a mapear melhor os crimes.
0: Já no Rio de Janeiro, tem atualização na condenação por estupro coletivo. Fala, Gabriela Morgado.
3: A justiça condena os 4 réus pelo estupro coletivo de uma adolescente em Copacabana a 15 anos de prisão e ao pagamento conjunto de uma indenização por danos morais equivalente a 40 salários mínimos. Bruno Felipe dos Santos Alegrete, João Gabriel Xavier Bertô, Matheus Veríssimo Zoel Martins e Vitor Hugo Oliveira Simonin já estavam presos desde março. Além deles, um menor de idade envolvido já tinha sido condenado em abril a 6 meses de internação em uma unidade do Degase. O caso aconteceu em janeiro.
0: Tem destaque do Palmeiras, chegando agora com Maurício Ferreira.
4: O zagueiro Alexander Barbosa valoriza resultado no Maracanã, mas prega cautela com a vitória por 2-1 sobre o Fluminense no primeiro jogo da semifinal da Copa Libertadores. Mesmo jogando pelo empate na próxima quarta-feira em São Paulo, o defensor rejeitou o discurso de vaga encaminhada na decisão.
5: Futebol é muito, muda muito, muito rápido também. A ideia nossa era vir hoje aqui e fazer um bom resultado. Felizmente conseguimos, mas infelizmente não vamos também no final.
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0: Às 5h49, pelo horário de Brasília, o Senado aprova a proposta de emenda à Constituição que acaba com a escala 6-1. As informações que chegam com Márcio Rocha.
7: Ainda será marcada a sessão de promulgação da proposta de emenda à Constituição que acaba com a escala 6-1, depois que o texto foi aprovado em 2 turnos de votação pelo plenário do Senado. Os parlamentares concluíram as 5 sessões de debates necessárias para a votação no primeiro turno e, depois dessa fase, a base governista aprovou um requerimento de calendário especial. Isso permitiu que a tramitação fosse acelerada e, dessa maneira, a PEC foi votada em 2 turnos na mesma sessão do plenário. Nas duas votações, o placar foi o mesmo, 75 votos a favor e apenas 1 contrário, do senador Hamilton Mourão. O texto determina a redução da jornada de trabalho de 6 para 5 dias por semana, além da diminuição da carga horária semanal de 44 para 40 horas, sem redução salarial. Durante a votação, a líder do governo no Senado, Tereza Leitão, afirmou que, mesmo com a aprovação, é necessário manter a vigilância para que a PEC não seja desvirtuada.
8: Vamos precisar manter a vigilância, porque outras propostas poderão chegar a este plenário no futuro, inclusive que caminhem em sentido contrário, porque temos uma já aqui, que não recebeu o apoiamento necessário, de tão desvinculada da realidade trabalhista. Ela é a PEC do 7-0. é a PEC da negociação individual, é a PEC da retirada de direitos.
7: Já o senador Carlos Portinho chamou a PEC de eleitoreira e que vai trazer prejuízos.
9: Quanto isso vai impactar na sua vida? Nessa discussão não houve. Ninguém sabe. A gente sabe sim que essa proposta é boa para o trabalhador. Assim a gente espera, que é a promessa do governo, que não vai haver redução do salário, que não vai haver desemprego, que não vai haver substituição de mão de obra por automação, que não vai ter precarização do trabalho. Essa é a promessa do governo, que durante 4 anos não tratou desse tema.
7: Na internet, o presidente Luiz Inácio Lula da Silva comemorou a aprovação da PEC, afirmando que ela é uma vitória dos trabalhadores e trabalhadoras. Em nota, a Confederação Nacional do Comércio lamentou que uma discussão de tamanha relevância tenha sido conduzida em pleno período eleitoral e reafirma que mudanças estruturais dessa magnitude exigem aprofundamento técnico e diálogo dos impactos sobre emprego, competitividade e sustentabilidade das empresas, especialmente dos setores de comércio, serviços e turismo.
0: Os acidentes recentes envolvendo aviões de pequeno porte em Belo Horizonte levantam dúvidas sobre fatores que podem levar a esse tipo de ocorrência. Dados do CENIPA mostram que Minas Gerais registrou 11 acidentes aéreos somente neste ano. A reportagem é do Matheus Hermógenes.
10: As recentes quedas de 2 aviões de pequeno porte que decolaram do aeroporto da Pampulha, em Belo Horizonte, aumentaram a preocupação de quem mora nas proximidades. Além do barulho constante, os moradores temem que uma aeronave caia perto de suas casas.
11: Se aumentou as residências da época que eu moro aqui, quase você não acha lote para comprar aqui, totalmente tomado o bairro todo, e a gente fica meio apreensivo mesmo.
12: Aumentou bastante, muito voo de aviões pequenos, principalmente, isso aí é constante, né? Toda hora passa helicóptero, avião pequeno.
13: Eu tenho 30 anos que eu moro aqui na região, e de um tempo para cá, o fluxo de voos, né, aumentaram bastante.
10: Segundo dados do Centro de Investigação e Prevenção de Acidentes Aeronáuticos, o CENIPA, Minas Gerais registrou 142 acidentes aéreos nos últimos 10 anos, com 75 mortes. Apenas em 2026 foram 11 ocorrências e 8 óbitos registrados. O piloto comercial e gestor de segurança operacional, Esteban Velasquez, explica que uma combinação de fatores pode contribuir para a ocorrência de um acidente.
14: No geral, a gente nunca tem uma causa isolada para um acidente aeronáutico. Eu ilustro isso muito como um monte de dominó empilhado. Se você derrubar um e todos estiverem em linha, você vai chegar no final e vai causar o acidente. Se alguém conseguir tirar um desses dominós no meio do caminho, a gente evita o acidente. Por isso que cada um dentro da sua área, dentro de uma operação aeronáutica, é muito importante.
10: O fechamento do aeroporto Carlos Prates, em Belo Horizonte, transferiu parte das operações para Pampulha, principalmente os voos de instrução. De acordo com Velasquez, ainda não é possível relacionar essa mudança aos acidentes.
14: Nenhum desses acidentes teve relação com avião de instrução ou com voo de instrução. Não necessariamente a questão dos acidentes tem relação com o Carlos Prates ou seu fechamento.
10: A conclusão das investigações deve ajudar a identificar os fatores que contribuíram para os acidentes recentes e apontar se há medidas que podem ser adotadas para evitar que novas ocorrências se repitam.
0: 54. Vídeos com indicações de medicamentos nas redes sociais têm levantado um alerta sobre riscos da automedicação. Fala Marília Braga.
15: No TikTok, influenciadores compartilham dicas de medicamentos e tratamentos que podem influenciar as escolhas dos consumidores. O problema é que essas recomendações nem sempre consideram o histórico de saúde, os sintomas ou as necessidades de cada pessoa. Nas farmácias, esse comportamento exige atenção. De acordo com a farmacêutica Lorena Tavares, a procura por medicamentos motivada por conteúdos da internet reforça a importância da orientação profissional antes de iniciar qualquer tratamento.
16: As redes sociais têm exercido uma influência significativa no comportamento dos consumidores dentro da farmácia. Hoje a gente observa pacientes que chegam no estabelecimento já procurando um medicamento específico, muitas vezes motivados assim, pelas recomendações de influenciadores digitais, sem, na verdade, conhecer suas indicações, contraindicações ou possíveis efeitos adversos. Isso é preocupante, porque o medicamento que apresenta um resultado positivo para uma pessoa, não necessariamente ele será seguro e eficaz em outra pessoa. Cada paciente possui sua condição clínica e as suas necessidades individuais. Por isso, é tão fundamental reforçar para a população que um medicamento nas redes sociais, uma indicação desse medicamento, não substitui a avaliação de um médico ou de um profissional da saúde.
15: Segundo a especialista, farmácias e farmacêuticos também têm um papel fundamental na orientação dos consumidores, esclarecendo dúvidas e alertando sobre os perigos de seguir recomendações da internet sem avaliação profissional.
16: Um dos principais riscos, na verdade, é aquela falsa percepção de que o medicamento vendido sem receita ele é totalmente seguro. Mas, na verdade, todo medicamento apresenta riscos, especialmente quando ele é utilizado de uma forma inadequada. A automedicação, ela pode provocar reações adversas, interações medicamentosas, intoxicações e até mascarar sintomas de algumas doenças que na verdade necessitariam de um diagnóstico e um tratamento específico. O farmacêutico, ele desempenha um papel fundamental na promoção do uso racional dos medicamentos e na segurança do paciente. Nossa responsabilidade, ela vai muito além só da dispensação. A gente precisa realizar uma escuta qualificada, avaliar as necessidades do paciente, identificar possíveis contraindicações, interações medicamentosas e situações que exigem encaminhamento para uma avaliação médica.
15: O acesso à informação nas redes sociais exige cuidado, principalmente quando o assunto é saúde. Antes de seguir qualquer recomendação sobre medicamentos, a orientação é buscar informações com profissionais habilitados e evitar assim riscos à saúde.
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18: O Atlético Mineiro, jogando um grande futebol ontem à noite na Arena MRV, venceu o Montevideo City Torque do Uruguai por 3-0 pelo jogo de ida das semifinais da Sul-Americana. Com a vitória, o Galo pode até perder por 2 gols de diferença no jogo de volta, na próxima quarta-feira, no Estádio Centenário em Montevideo, que garante vaga na final, que será dia 21 de novembro, em jogo único em Barranquilla, na Colômbia. Palmeiras segurou a pressão no Maracanã e venceu o Fluminense por 2-1 ontem à noite pelo jogo de ida das semifinais da Libertadores. O jogo de volta será na próxima quarta-feira na Arena do Palmeiras. O público foi de 69 mil torcedores. Palmeiras, com a vitória, joga por um empate ou uma vitória para avançar para a final. Vitória do Fluminense por 1 gol de diferença, a decisão da vaga vai para os pênaltis. Vitória do Fluminense por 2 gols ou mais, o time carioca se classifica. Flamengo joga hoje contra o Estudiante da Argentina em La Plata, às 21h30 da noite, pelo jogo de ida das semifinais da Libertadores. Dito tudo isso, eu diria, eu quero é mais.
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2: 6 horas, 1 minuto na capital baiana. Excelente quinta-feira, véspera de sexta para você que está sintonizado aqui na Band News FM. Neste dia 15 de outubro de 2026, uma tarde do mês já foi. Dia importante, dia dos professores, eles que merecem todas as homenagens possíveis. Graças aos nossos professores estamos aqui hoje, né? O que seria de nós sem os professores, sem as pessoas, os nossos mestres, alguém para ensinar, né? Com tanta dedicação que aprendeu, um repassando aí para o outro. E claro, a gente tem reportagem especial e vamos falar mais sobre isso ao longo da nossa programação, mas já deixo aqui o meu abraço especial para vocês que merecem com certeza todo o nosso respeito. Beijo grande para todos os professores que estão nos acompanhando aqui no Bora Salvador. Seguiremos juntos por aqui até às 7 da manhã com as principais notícias do dia. Eu, Paloma Moraes, junto com Roger Caroso e Adriano Júnior na operação de áudio. Muito bom dia para você, Roger.
3: Bom dia, Paloma, Adriano Júnior e todo mundo que já está aqui sintonizado na 99.1 com a gente desde cedinho. A gente sabe que a nossa audiência é fiel, chega cedo. E tem algum professor em específico que você se lembre assim, Paloma, nesse dia?
2: A gente não esquece do nosso primeiro professor, né? A minha primeira professora foi Ana, professora Ana, lá no meu bairro, né, onde eu nasci, Castelo Branco. E a gente até hoje se segue nas redes sociais, a gente se encontra. Quando encontro ela na rua, é uma alegria danada. Todas as professoras dessa escolinha eu lembro, sabe?
3: Olha só.
2: Professora Lucy Dalva, professora Carla, professora Jússi. E algumas professoras também na escola que eu estudei, escola municipal. Teve uma professora que, inclusive, eu descobri, você acredita, que ela é irmã de um cinegrafista queridíssimo aqui.
3: Olha só.
2: Quer te contar essa história?
3: Não.
2: De Levi.
3: Olha só.
2: Eu acredito que agora o nome dela escapou da minha mente, mas foi uma professora queridíssima que pegava no meu pé assim, você vai conseguir, hein? Entrar no IFBA, vamos estudar. E ela super me incentivou. Eu lembro que eu fiz uma redação municipal com ela e consegui até vencer um prêmio na
3: Olha
2: época.
3: Olha só.
2: Ganhei uma televisão. Na época era...
3: Na época?
2: Coisa.
3: Hoje não é não?
2: Mas era muita coisa na época. Era sobre pele, e ela é minha professora de ciências. Ah, foi um momento muito importante.
3: Memórias.
2: E eu vou lembrar o nome dela, até a gente colocar a reportagem. E aí um dia desse eu descobri que ela é irmã de um cinegrafista aqui. Foi minha professora, que super me incentivou. Fora isso, os nossos professores da faculdade,
3: com certeza.
2: Né? Lembrar de Maurício.
3: É, a gente constantemente fala que...
2: Que foi nosso professor de rádio lá na Facom, que tanto nos incentivou. E graças a ele, realmente, esse amor pelo rádio se expandiu. Porque eu já gostava, desde pequenininha, ouvia, né, acompanhava. A rádio de música, por exemplo, eu adorava, sabia todas as vinhetinhas. Mas a paixão, assim, realmente se expandiu com o professor, que incentiva muito, né?
3: E com a Rádio Facom, né, que é um laboratório incrível.
2: Você é de lá também, é. Roger, inclusive, já foi até um monitor, hein, Roger?
3: Por um bom tempo.
2: E você, Roger? Ah, vou ter que te devolver a pergunta. Vou te colocar nessa saia justa aí, porque você me colocou, viu? Eu devo ter esquecido de alguns professores aí.
3: Pior que os professores, assim, quando era criança pequena, eu não tenho memória quase mais nenhuma. Mas tem alguns professores em específico que incentivaram bastante durante a escola. Professora de Geografia, Juliana, que conversava bastante sobre política internacional. Que por uma época eu queria até fazer Geografia ou Geologia, então era uma possibilidade. E também a professora Juniane de Redação, que constantemente me incentivava ali com os textos.
2: Ah, eu esqueci alguns, eu vou lembrar do IFBA. Tem vários professores que foram incríveis. Professora Roberta, que um dia desses encontrei na praia, tirou uma foto maravilhosa. Que professora incrível de biologia. Fora os meus professores de geologia, viu? Técnico em geologia.
3: Eu sei.
2: Professora Renilda, professora Patrícia. Ai, é tanto professor bom que passou pela minha vida e que fez toda a diferença. Parabéns, viu, gente? Que bom que a gente pode contar com vocês. Já começa aqui com a informação de que o Conselho Estadual de Saúde da Bahia aciona o Ministério Público para acompanhar e apurar o incêndio que atingiu mais de 20 ambulâncias do SAMU no bairro do IAPI, em Salvador, no último sábado. Essa informação foi divulgada ontem. O presidente da entidade, Marcos Gêmeos, classifica o caso como absurdo.
4: É um verdadeiro absurdo isso que aconteceu aqui em Salvador. 23 ambulâncias do SAMU que deveriam estar prestando serviço à população, salvando vidas aí nas comunidades, serem queimadas de uma forma que há indícios de que foi um incêndio criminoso. Há algumas perguntas que precisam ter resposta e para isso nós do Conselho Estadual de Saúde da Bahia acionamos o Ministério Público para que essas respostas venham à luz da verdade.
3: A Band News FM aguarda um posicionamento do Ministério Público sobre eventuais medidas que pretende adotar após o acionamento. A Secretaria Municipal da Saúde informou que a frota utilizada nos atendimentos de urgência e emergência não foi afetada. Segundo a pasta, as ambulâncias atingidas pelo incêndio já estavam desativadas e aguardavam, né, a destinação dos veículos, que seria ainda definida em conjunto com o Ministério da Saúde. No entanto, Marcos Gêmeos questiona esse ponto e cobra rigor nas investigações.
4: Primeiro é se de fato essas ambulâncias estavam em processo de desfazimento, se de fato elas estavam inutilizadas, se de fato elas já tinham perdido a vida útil, se não servia mais para prestar serviço à população. Segundo é se de fato houve uma tentativa anterior de incêndio dessas ambulâncias, como é que não foram adotadas medidas para que isso pudesse ter sido evitado? Como é que esperaram acontecer? Quem é que negligenciou? Quem é que deixou de proteger? E se isso também acometesse os trabalhadores e as trabalhadoras do SAMU que ficam lá na sede.
2: A reportagem aguarda a nova resposta da Secretaria Municipal de Saúde sobre os questionamentos levantados por ele. Os reparos no camelódromo, localizado nas proximidades do pátio, previstos inicialmente para começar na terça, dependem da perícia da Polícia Civil na área atingida pelo fogo. A Secretaria Municipal de Ordem Pública já concluiu o levantamento dos serviços necessários. A situação não comprometeu o funcionamento do comércio. A Polícia Civil investiga o caso e aguarda os laudos do Departamento de Polícia Técnica para esclarecer as circunstâncias desse incêndio. E olha, Roger, acabou de chegar a informação aqui de um acidente, né?
3: Sim.
2: A gente está apurando. Claro, a gente vai atualizando você ao longo da programação, mas um ônibus, a gente ainda não tem informação de que tipo de ônibus seria, mas um ônibus teria virado, né, tombado no Largo do Tanque. É o que a gente tem aí de informação inicial. Ainda não há informações sobre pessoas feridas, a gente está tentando apurar, né, mas era um ônibus que tinha pessoas ali, né?
3: Um ônibus com a plotagem do Ministério da Saúde até, né? Então a gente não sabe que pessoas ele poderia estar transportando, a gente não sabe se pessoas com algumas questões que estavam sendo tratadas, a gente não sabe ainda mais. O pessoal da redação já está apurando tudo isso.
2: Equipes do SAMU estão no local e, claro, ao longo da nossa programação a gente vai te atualizando a respeito desse acidente que acabou de acontecer no Largo do Tanque. São as informações iniciais que a gente está tendo acesso e vamos atualizando aí ao longo do Bora Salvador.
3: Seguindo agora na segurança, um homem suspeito de integrar uma facção criminosa que atirou contra forças federais no Aeroporto Internacional de Guarulhos, em São Paulo, é preso em Governador Mangabeira, no Recôncavo Baiano. A prisão aconteceu na tarde de ontem durante uma ação conjunta da FICO, Força Integrada de Combate ao Crime Organizado, e da Polícia Federal de São Paulo e da Polícia Militar. O suspeito tinha dois mandados de prisão em aberto. Segundo as forças de segurança, ele tentou fugir em uma caminhonete, mas foi cercado e detido. O ataque no aeroporto aconteceu no dia 31 de julho deste ano, então aí quase vários meses depois que esse suspeito foi realmente encontrado e agora preso.
2: caso, a polícia militar resgata uma vítima de sequestro relâmpago e prende 3 suspeitos no bairro de Telamares, em Salvador. Essa ação ocorreu na madrugada de ontem. A polícia civil havia recebido um alerta via rádio sobre o roubo de um carro de cor preta, onde a mulher estava rendida pelos suspeitos. Não se sabe quanto tempo durou o sequestro. Ao notar a aproximação das viaturas, os homens abandonaram o veículo e tentaram fugir a pé em direção a uma área de mata fechada. Os 3 foram localizados, alcançados e detidos no local. Durante a busca, os militares encontraram um revólver, além dos pertences roubados da vítima, incluindo celulares, correntes de ouro, uma quantia em dólares, powerbank e a chave do automóvel. Todos eles, inclusive a mulher e os materiais apreendidos, foram encaminhados à delegacia.
3: E agora, trazendo atualizações de um caso que a gente está acompanhando nesses últimos meses, já que o policial militar Rodrigo Vanderlei Ramos vira réu após justiça aceitar a denúncia do Ministério Público pelo tiro contra o entregador durante uma briga de trânsito na Avenida Paralela, aqui em Salvador. A confirmação foi feita ontem pelo advogado Vitor Reim, que representa a vítima, o Cirilo Carvalho, de 27 anos. Essa denúncia foi recebida na sexta-feira e, com isso, o policial responde por um processo de lesão corporal grave e constrangimento ilegal. O militar foi preso e segue à disposição da justiça. A defesa do PM tentou rever a decisão inicial sobre o habeas corpus, mas a justiça negou o pedido. O advogado Vitor Reim afirma que, caso ele seja solto, pode prejudicar o andamento desse processo.
5: Um policial, se posto em liberdade, ele oferece um risco à instrução criminal. Ele oferece um risco à integridade física do Cirilo, que foi gravemente lesionado, e também aos seus familiares, foram arrolados na denúncia e irão depor no processo. O policial, ele dispõe de influência, ele dispõe de meios, pela sua própria condição de policial militar. E isso pode contaminar a espontaneidade dos testemunhos. Isso pode interferir no arbítrio que as testemunhas terão de falar a respeito dos fatos.
2: Imagens gravadas pela própria vítima mostram o momento em que o agente abre a porta do carro, toma o celular do entregador e atira na perna dele antes de fugir. A investigação apontou que Rodrigo Vanderlei fazia a escolta de uma pessoa no momento da ocorrência. A identidade dessa pessoa não foi divulgada. Cirilo foi internado no Hospital Geral do Estado e, após receber alta médica, continua com tratamentos de fisioterapia. No entanto, ele diz que convive com dores, não consegue dormir direito e trabalha para fazer movimentos básicos, como flexionar o joelho.
6: Eu sinto muitas dores todos os dias da fisioterapia. São dores excruciantes ao ponto de eu já chegar a chorar em algumas sessões, porque eu tenho ganhado um pouco mais de flexão, porque meu joelho não estava dobrando, mas é uma necessidade que ele venha a dobrar pelo menos 90 graus para que eu consiga ficar sentado, pegar um carro, usar o transporte de forma pelo menos mais confortável. Uhum. Dormir também, como eu não consigo ainda mexer meu joelho, ficar de lado, é bem desconfortável porque eu não tenho posições. Eu tenho que ficar parado em um canto, eu durmo e acordo do mesmo jeito.
3: Cirilo disse que o problema causou danos psicológicos e físicos. Com a situação, ele precisou adiar alguns planos, como concluir a faculdade. Além disso, a mobilidade comprometida dificulta também dirigir e fazer outros movimentos.
6: Infelizmente foram menos de 5 minutos que vão fazer, na realidade, uma mudança significativa na minha vida por meses e, na realidade, até o final da minha vida. Porque eu jamais voltei à mesma mobilidade que eu tinha, isso é um fato. Eu posso até voltar a andar, eu posso até voltar a fazer muitas coisas no meu cotidiano, mas eu nunca mais vou ser o mesmo. Até porque eu nunca tive um temor de estar, por exemplo, atrás de um volante. Hoje eu já não sei como vai ser porque eu não consigo nem me imaginar mais dirigindo, apesar de ser uma coisa que eu gosto muito de fazer.
3: A esposa de Cirilo, a Samiri Sarrad, comentou que a vida da família mudou desde que ele foi baleado. O casal precisou se mudar para a casa da mãe dele por causa das condições financeiras e também para ter ajuda de outra pessoa no suporte necessário.
7: E embora estejamos festejando e muito alegres que finalmente ele pode tomar um banho de chuveiro, ele ainda precisa de ajuda para chegar até lá. para sentar no banco dentro do box do chuveiro, para se limpar quando for necessário, se enxugar com a toalha. Então, existe todo esse suporte que é necessário para levar alimento até ele, porque ele não consegue pegar esse alimento sozinho. Se ele está em casa, a gente precisa estar junto caso venha alguém para abrir a porta para essa pessoa entrar. Então, toda essa parte de suporte com ele hoje é muito necessária. Ele não consegue hoje ser um humano funcional sozinho, apenas ele não consegue viver.
3: Esse caso é investigado pela Polícia Civil e também pela Corregedoria da Polícia Militar, e é claro que a gente vai continuar acompanhando por aqui. Esses meses todos a gente vem trazendo constantemente atualizações sobre, e agora não é diferente.
2: 6:16. E vamos aos destaques dos principais jornais que circulam na Bahia hoje, 15 de outubro de 2026, quinta-feira. O A Tarde tem como manchetes de capa: Lula regulamenta mercado de jogos e cria Lei Rouanet Games.
3: Daniel Dantas traz comédia sobre toque em curta temporada.
2: Professores incentivam formação científica.
3: Já o Jornal Correio destaca: Senado aprova PEC que acaba com a escala 6x1.
2: Estudante de medicina é abordada por seguranças ao vender doces na UFBA.
3: E Festival Sangue Novo chega à 8ª edição.
2: Na Tribuna da Bahia, famílias de baixa renda na Bahia podem solicitar antena digital.
3: Ministro diz que Lula convenceu Flávio a votar pelo fim da 6x1.
2: E Câmara aprova projeto que amplia limite do MEI e perdoa dívidas de inadimplentes. 6:17.
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2: 6:20, tem informações do trânsito hoje, chegando com Renata Falcone. Bom dia, Renata.
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24: Olá, muito bom dia para vocês e para os ouvintes da Band News FM. Acompanhando o movimento no Largo do Tanque, onde há informações de acidente, com o ônibus o trânsito já começa a ficar lento, principalmente na saída do viaduto dos motoristas. A melhor alternativa para o motorista que está vindo agora da suburbana segue em direção ao acesso norte e evitar a região, Continue pela Engenheiro Oscar Pontes, por enquanto só tem trânsito intenso. E depois use a via expressa para terminar o percurso. Vai encontrar pista livre no trecho final. Mudando agora para a Avenida Suburbana também, quem está vindo de Itacaré em direção ao Lobato ainda encontra um pouco de intensidade no trecho de São João do Cabrito. Mas não chega a congestionar, por enquanto eu não recomendo desvios. 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Renata Falcone para a Band News FM.
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3: E trazendo notícia ruim dessa vez na economia, já que a Bahia registra queda de quase 5% no volume.

0: meses em alta, sendo o terceiro pior índice entre os estados. Na comparação com agosto de 2025, 4 das 5 atividades tiveram alta na Bahia, todas influenciadas pelos serviços de informação e comunicação e pelos serviços profissionais administrativos e complementares. No acumulado dos últimos 12 meses, o volume de serviços baianos registrou alta de 2,2%, com índice idêntico ao nacional e o décimo entre os estados. Então aí, momento ruim na comparativa aqui do ano, mas na comparação com o ano anterior, números melhores.
1: 6:22, 987295248 é o número para você participar. Dá um alô aqui para os nossos ouvintes que estão sintonizados, mandando mensagem para a gente. Maurício Araújo aqui, desejando só boas energias para a gente sempre. Dona Rai, por cá também participando. Cacá também ligadinho. Maurício Lima aqui, relembrando os professores. Tinha uma professora de redação chamada Robélia. Ela era muito exigente. Se você fizesse um I no formato de um U, ela tirava um décimo. Eita, olha o que ele tá lembrando. Eita. Ele disse que lá em Alagoinhas ele era um anjo do colégio, no colégio Santíssimo Sacramento.
0: Tá bom.
1: Tenha medo desses anjos. Lembrou aqui também do professor de matemática chamado Nivaldo. E ele tem aqui uma boa lembrança dos professores, viu? Tá com a memória boa. Quem também está por cá participando com a gente, Lustosa, falando aqui, que lembra do professor Arcanjo de Matemática no Colégio Roberto Santos. Fez a diferença. Olha que coisa boa, né? É. Quando a gente lembra assim de cara o nome do professor e que faz a diferença na nossa vida. Porque eles fazem muita diferença. E imagine só você ter uma missão dessa na Terra, de ensinar as outras pessoas.
0: Que coisa
1: são
0: bonita.
1: Seres preciosos, com certeza, os nossos professores. Você, Helena, também está por cá. Parabéns aos professores e mestres que tanto zelam pela educação e o conhecimento. Sou muito grata aos meus mestres. Tenho duas irmãs professoras, olha só, são aposentadas. E ela diz que sabe do empenho delas enquanto estavam na ativa. Só agradecer. Carlos Alberto também desejando parabéns a todos os professores. A Merina aqui falando que ontem viu a estreia de Janinha. Maravilhosa, que desenvoltura, um orgulho para todos nós.
0: Isso
1: ela
0: aí.
1: Que está lá em São Paulo agora nos representando tão bem. A Merina aqui lembrando, né? Ela já estreou antes, mas oficialmente no estúdio da rádio, né?
0: No Band News no meio do dia, né?
1: Ela fez essa estreia aí. E ele tá aqui destacando. Beijo para você, Amerino. Miguel Francelino aqui também participando com a gente. Gonzaga, sintonizado. Quem mais? Não é Neuza, não é isso? Não, é Rafa. Rafa tá aqui participando e disse que tá no ferro indo trabalhar, né? Cheguei às 4h40 e saindo agora para a travessia. Vixe, Maria.
0: Eita.
1: Paciência, viu? Beijo grande para você. E o Érico também tá por cá desejando um parabéns especial a todos os professores de nossas vidas. Todos tiveram uma contribuição no cidadão que somos hoje, com certeza. 987295248 é o número para você participar. Continue mandando sua mensagem, relembrando os nossos queridos mestres aí que passaram, né? Pela sua vida. Conta aí, você lembra de algum professor queridíssimo que te marcou? Manda pra gente, vamos homenagear eles hoje? Manda essa mensagem pelo 987295248. 6h25, voltamos já já.
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4: 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João Bortoni na minha companhia, diretor-geral da Intel América Latina. Bortoni, na tua opinião, promovendo o acesso, de que forma que os jovens devem agir, proceder para alcançarem o sucesso?
5: Estudar muito. Costumo dizer que é importantíssimo estudar, principalmente agora a tecnologia está cada vez mais rápida, muita novidade. Então estuda. Estuda bastante, que é o caminho do sucesso.
4: Obrigado, Bortoni. De fato, o conhecimento é o meio para quem busca o sucesso. 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
12: E a Bahia se prepara para esse segundo turno das eleições que está chegando, viu? Agora é o momento de organização das urnas eletrônicas. O TRE, Tribunal Regional Eleitoral do Estado, começou ontem a carga e lacração dos equipamentos. Em Salvador, o procedimento começou no Centro de Apoio Técnico do Tribunal, localizado no Porto Seco, Pirajá, e seguirá até o dia 22 de outubro. As mídias inseridas nesta quarta nas urnas foram geradas na terça, como explica Mirela Cunha, diretora-geral do TRE Baiano.
13: Eles são inseminados, essa urna é lacrada, o lacre é assinado pelo juiz eleitoral e pelo promotor eleitoral e esta urna estará pronta para utilização no dia 25 de outubro. Esse trabalho sempre é aberto a toda a população. As portas estão abertas, a OAB é convidada, o Ministério Público está aqui, os partidos políticos são convidados e qualquer população que queira vir e acompanhar esses procedimentos.
14: Na Bahia, serão utilizadas 39.744 urnas eletrônicas no segundo turno das eleições. Desse total, 5.141 serão destinadas para sessões de Salvador. Maria do Socorro, secretária-geral do TRE, destaca que os eleitores que não votaram no primeiro turno podem exercer o direito no dia 25 de outubro.
15: A gente teve um número, né, quase 20% de abstenção, então é importante que as pessoas votem nesse segundo turno. Elas não podem, não, elas devem votar no segundo turno, o voto é obrigatório, então quem deixou de votar no primeiro turno não tem nenhum impedimento para votar no segundo turno. Então devem comparecer a seu local de votação, à sua sessão eleitoral e fazer seu voto, que agora para cargo de presidente.
12: mas votar agora não dispensa a justificativa da falta no primeiro turno.
15: Quem faltou no primeiro turno tem até o dia 3 de dezembro para comparecer a um cartório eleitoral ou através do e-título, através do nosso site, para fazer sua justificativa. E é importante ressaltar que ele precisa juntar ao requerimento da justificativa um documento que comprove a sua ausência.
14: O cronograma completo da preparação das urnas em todo o estado pode ser consultado no portal das eleições do TRE baiano. 6h32, Roger, a gente falava agora há pouco a respeito de um acidente que aconteceu no Largo do Tanque, um ônibus que tombou, né, um acidente que envolveu outros veículos, inclusive um coletivo, né, um ônibus de transporte público aqui de Salvador, e a gente tem informação da Integra, informações iniciais ainda, né, que podem inclusive ser revisadas, mas a informação inicial é de que 9 pessoas tiveram ferimentos. Mas, pelo que a gente tem, não são ferimentos graves, foram ferimentos leves. São 9 pessoas que estavam dentro dessa van, né, que se envolveu, esse ônibus, micro-ônibus, melhor dizendo, que, pelo que a gente entendeu, transporta pacientes, né, do Ministério da Saúde. Já o coletivo ônibus, transporte público de Salvador, não ficou ninguém ferido, né? Foi só um susto, pela informação que a Integra passou pra gente até o momento.
12: Porque esse micro-ônibus chegou até a capotar assim de lado, ficar realmente numa situação complicada, mas agora já foi revertido isso, já tá em pé, por mais que boa parte da estrutura dele tenha sido danificada.
14: E é isso, então a gente vai seguindo, acompanhando a informação inicial de 9 pessoas feridas, mas sem ferimentos graves. Elas foram encaminhadas, inclusive, a informação inicial para UPAs. Então, ninguém com ferimento grave, e assim a gente espera que continue, né? Que a gente não tenha nenhuma gravidade nesse acidente aí. Vamos atualizando, claro, você ao longo da nossa programação. 6h33, agora a gente vai mudar de trilha.
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0: Falar agora do Dia dos Professores, né? Os nossos mestres hoje, 15 de outubro, dia importante. A gente já fez aí as nossas homenagens e continuamos aqui homenageando esses mestres que tanto nos ensinam. O que a gente é hoje é graças aos nossos professores. Então, todo bom começo, claro, tem um professor. Hoje o Brasil homenageia quem dedica a vida ao ensino e contribui para a formação de crianças, jovens e adultos. Por trás da rotina em sala de aula, existem histórias de quem escolheu ensinar e encontrou na educação uma forma de transformar vidas. É o caso da professora de redação Laura Alves, que atua na área há 19 anos e fala sobre as recompensas da profissão.
1: Quando eu estava na UFBA, eu vi um aluno gritar o meu nome. Eu não sabia que era comigo, fui procurar e percebi que a ProLaura que ele chamava era eu. E ele me disse, eu passei, contando que agora ele era um estudante de lá. Né? Naquele momento eu pensei, meu Deus, isso é realmente possível. Né? Eu fiquei muito feliz. Claro que o mérito é todo dele de ter sido aprovado, mas fazer parte da história, ter ajudado de alguma maneira, isso me trouxe muita felicidade.
2: Mas a profissão também é marcada por desafios. Ao lado da satisfação de acompanhar o aprendizado dos alunos, estão a sobrecarga de trabalho, a desvalorização e as dificuldades da rotina em sala de aula. Para Laura, lidar com esses obstáculos faz parte do dia a dia.
1: São muitos desafios. Eu não sabia que o professor tinha que trabalhar tanto, um profissional que trabalha antes, durante e depois do trabalho. Quando eu não era professora, eu não sabia que era tanto assim. Parte da população reconhece, sim, a importância dos professores, mas existe uma grande parte, talvez a maioria, que não reconhece. E essa falta de reconhecimento decorre da invisibilidade e da complexidade do trabalho. Há um outro problema também que é evidente, é a obstinada tentativa de uma desqualificação do conhecimento, sobretudo nos discursos digitais.
0: Segundo o IBGE, a Bahia tem mais de 170 mil professores. O estado ocupa a quinta posição no país em número absoluto desses profissionais, atrás de São Paulo, Minas Gerais, Rio de Janeiro e Paraná. Enquanto milhares de professores atuam nas escolas brasileiras, o país enfrenta dificuldades para formar novos profissionais. Um levantamento do Instituto Semesp, entidade que representa instituições privadas de ensino superior, projeta que a educação básica pode enfrentar um déficit de 235 mil professores até 2040, caso o cenário atual não seja revertido. De 2010 a 2020, a participação de estudantes com até 29 anos entre os ingressantes em cursos de licenciatura caiu de 62,2% para 53% nacionalmente. Um exemplo é o jornalista Ian Inácio, que começou uma licenciatura em letras com ênfase em língua portuguesa no Instituto Federal de São Paulo, mas decidiu abandonar o curso.
3: Eu comecei a pensar em abandonar a graduação quando eu comecei a fazer estágio. Eu fazia estágio em um cursinho popular. Não achei legal dar aula, não. Eu não conseguia preparar muito bem minhas aulas, porque os conteúdos, pra mim, eram um pouco difíceis de pegar. Então, eu não conseguia nem entender os conteúdos pra fazer as provas na faculdade e veja lá pra ensinar as pessoas. E eu percebi que eu não queria ficar a minha vida inteira numa sala de aula.
2: Além da falta de interesse pela carreira, fatores como baixos salários e condições precárias de trabalho também ajudam a explicar a previsão de redução no número desses profissionais. O desafio do país, portanto, vai além de homenagear os professores neste dia. É preciso garantir remuneração digna e políticas que incentivem as novas gerações a escolher a sala de aula como caminho profissional. Afinal, sem os professores, nenhuma outra profissão existiria.
0: Exatamente. Parabéns. Viva os nossos professores, nossos queridos mestres que realmente fazem toda a diferença em nossas vidas. Sem eles, nada seríamos. Então, parabéns. Viva vocês. Obrigada pela dedicação, né?
2: Sim.
0: Por transformar vidas, por marcar, né, nossas vidas. Muitos professores, inclusive, que nos incentivam até profissionalmente, né? Ah, nossa, você tem jeito para tal coisa, como a gente já falou aqui, né?
2: Indica para uma vaguinha.
0: Indica para uma vaga, que incentiva, que fica no pé. Ah, você pode mais, você consegue mais, vamos lá, corre atrás. Todos esses professores que fazem diferença, né? Que realmente se importam né, com os alunos, merecem demais esse parabéns que a gente está mandando aqui hoje. Parabéns, parabéns, parabéns e obrigada.
2: Sim.
0: Obrigada. Só gratidão que eu tenho a todos os meus professores que passaram. Desde a minha primeira professora Ana, né, até os meus professores da faculdade, da Facom, Maurício, por exemplo, da Facom, né, que tanto nos ensinou.
2: A gente sempre lembra dele aqui.
0: O Washington também, é, da TV, importante, né.
2: Que eu ouvi aqui a rádio.
0: Ele é ouvinte, ouvinte, né.
2: É ouvinte.
0: Beijo pro professor Washington, queridíssimo. É, tantos professores. Ah, gente, se eu começar a falar aqui...
2: Só da Facom são vários.
0: Vai faltar gente nessa lista, porque são muitos professores especiais na minha vida. Muitos, muitos, meu Deus, são muitos, inúmeros. Obrigada, obrigada, gente. Vocês realmente não sabem a importância que vocês têm na nossa vida. Aliás, vocês sabem, né? Sabem bem. Mas, assim, tem alguns professores que nem imaginam que uma palavrinha, uma frase, um incentivozinho, assim... Faz toda a diferença. Essa é a minha professora que eu te falei, que eu ainda não lembrei o nome dela. Irmã de Levi.
2: Daqui a pouco o Levi passa ali e a gente pergunta.
0: Ela fez uma... Virou a chave. Quando ela falou assim, tem um IFBA, você não quer entrar no IFBA? Porque eu poderia ter, inclusive, parado ali, né? A gente sabe que tem famílias como a minha. Minha família nunca me cobrou faculdade. Na minha época, assim... Porque naquela época era muito comum você só fazer o ensino médio. Ali depois do ensino médio você está formado. Era isso. E aí a partir do momento que minha professora falou, você não quer ir para o IFBA? Aí eu comecei a sonhar com o IFBA. Quando eu cheguei no IFBA eu comecei a sonhar com a UFBA. Eu comecei a sonhar com faculdade. Então a educação muda vidas, gente. Muda vidas. E a educação pública que a gente tem muda demais na nossa vida, né? Pessoas que... não tinham uma visão de mundo, assim, sabe? Que achavam que era até ali, até o ensino médio. Aí, a partir do momento que você entrar no IFBA, aí a cabeça expande, que você vê que você consegue chegar na faculdade, que você consegue ter uma profissão, é algo sensacional. Então, vocês fazem isso, professores. Um incentivozinho lá na escola que eu estudei municipal fez toda a diferença na minha vida. Toda a diferença. Professora Lucy, ai meu Deus, é porque eu tenho um rosto dela formado, mas não tenho o nome. Mas vou lembrar.
2: Tá vindo aí.
0: Tá vindo aí. Vamos lá, viu? Tem mais informações do trânsito chegando agora com Letícia Falcone. Vamos lá.
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6: De volta com 20 Band News, o trânsito já fica mais congestionado agora na BR-324, sentido Simões Filho, na região de Águas Claras. Para o motorista que está em Cajazeiras 11, vale usar a Avenida 2 de Julho para acessar a rodovia, escapando desse trecho de congestionamento. Ainda encontra um pouco de intensidade na passagem por Palestina até Santo Antônio do Rio das Pedras, mas não chega a ficar travado. No sentido centro de Salvador, também há um trecho de intensidade entre a Estação Campinas e as proximidades da Jaqueira do Carneiro. Mas depois o trânsito volta a fluir e eu não recomendo desvios por enquanto. Quem tenta desviar para a Avenida Suburbana acaba também encontrando intensidade em direção ao Uruguai. 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Renata Falcone para a Band News FM.
0: Valeu, Renata. Ó, lembrei o nome da professora Lucélia. Beijo, professora Lucélia. 6h43.
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9: Estamos começando a coluna Giro Business. Tema da semana, o setor imobiliário. Na minha companhia, presidente do Conselho da Vitacom e CEO da House, Alexandre Frankel. Alexandre, falando um pouco de bastidores, para poder levar para as pessoas mais conhecimento, informações curiosas e importantes, quando uma incorporadora busca um terreno e busca desenvolver um produto imobiliário, quais são os fatores que influenciam para que, por fim, ela consiga gerar mais valor ao projeto, ao negócio e, principalmente, aos investidores e moradores, seja no entorno, seja no serviço, seja na tecnologia, por fim, quais são esses valores?
10: Sérgio, hoje o que as pessoas mais buscam é mobilidade. Então as pessoas querem tempo, elas querem chegar rápido onde elas precisam. E tem um outro fator que é importantíssimo, que nós chamamos de uma walkable city, que é uma cidade em que as pessoas podem caminhar, em que elas têm tudo o que elas precisam a menos de 15 minutos de distância. Então isso faz uma enorme diferença na hora de decidir o mercado imobiliário. Outro ponto fundamental, quando a gente fala de imóveis para investimento, é a demanda por aquele tipo de imóvel. Então se você vai alugar um apartamento ou mesmo revender, a demanda daquele lugar é muito importante. Então, por exemplo, uma arena de shows gera muita demanda de curta permanência, uma faculdade são períodos de um ano e outros equipamentos, como por exemplo um hospital, podem gerar uma grande demanda. E isso faz toda a diferença quando focam um imóvel para investimento.
9: Alexandre, você mencionou longa permanência, né? Um conceito, uma modalidade de moradia. Isso vem crescendo no Brasil?
10: Muito, a longa e a curta permanência vem crescendo. Um terço já dos imóveis em grandes cidades já é locado.
9: Perfeito. E assim a gente consegue exemplificar e trazer um pouco dos bastidores do setor imobiliário na companhia de Alexandre Frankel, que é o presidente do conselho da Vitacom e o CEO da House. Meu entrevistado durante toda a semana.
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0: 10 para 7 da manhã.
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24: Olá a todos. A votação que acabou com a escala 6x1 no Senado mostrou como essa pauta trabalhista até então conseguiu aí, de certo modo, atravessar as divisões partidárias em plena campanha eleitoral. Foram 75 votos favoráveis e apenas um contrário nos dois turnos na noite dessa última quarta-feira. Aqui no nosso estado, Jacques Wagner, Otto Alencar e Ângelo Coronel votaram a favor. Otto, inclusive, já havia conduzido a tramitação da proposta na Comissão de Constituição e Justiça. No Nordeste, o apoio também reuniu parlamentares de diferentes partidos, embora tenham ocorrido ausências, como a de Rogério Marinho, no Rio Grande do Norte. O aspecto eleitoral, na minha visão, na minha opinião, merece, claro, um destaque. A redução da jornada sem diminuição salarial interessa diretamente a milhões de trabalhadores. E nenhum dos dois campos presidenciais de segundo turno pretende ficar associado à resistência a uma medida com essa repercussão. Porque até o próprio Flávio Bolsonaro, que havia criticado a medida para ser discutida agora na campanha eleitoral, votou favorável ao fim da escala 6x1. Para Lula, existe a possibilidade, claro, de associar a conquista à agenda trabalhista defendida pelo PT. Para a oposição, o voto favorável permite participar desse debate sem deixar o tema exclusivamente com o governo. A votação também mostrou que, mesmo numa campanha polarizada, determinadas propostas conseguem produzir convergência, mesmo que tenha um pano de fundo aí de não querer remar contra a opinião pública e a massa do grosso do eleitorado. Resta agora acompanhar a implementação, os seus efeitos sobre trabalhadores e, principalmente, sobre as empresas. A conferir.
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25: Minhas caras, meus caros, nada como viver dias interessantes se a gente sobreviver a eles, né? O Senado aprovou ontem a PEC, em dois turnos, as duas votações, do fim da jornada 6x1. Por espantosos 75 votos a 1, só Hamilton Mourão, do Republicanos do Rio Grande do Sul, disse não. É contra, disse não. Que é como deve ser. Quem é a favor, diz sim. Quem é contra, diz não. Não? Mas muita gente que é contra, disse sim. A começar do Flávio Bolsonaro. E disse sim por quê? Por causa da eleição. Então, vamos lá, a acusação é: Lula fez essa proposta apenas por causa da reeleição, para tentar se reeleger, eleitoreira, não sei o quê. Bom, que se combata então esse eleitoralismo pernóstico, se é assim. Mas não teria Flávio votado sim por causa da eleição? Eu acho assim, veja, se a eleição faz esses milagres, tá vendo porque que é bom ter democracia? Claro que muita gente usaria esses elementos que eu tô trazendo aqui para dizer, tá vendo como a ditadura era boa? Que aí um absurdo desse não aconteceria. Que ninguém teria medo do povo. Ah, bem, é uma questão de escolha. Mas vamos lá, temos números interessantes aqui. Dos 27 senadores que não precisaram, que não disputaram a eleição agora, porque o mandato vai até 2031, 23 votaram a favor. Então, com a data até 2031, poderiam não votar. 13 votos saíram de senadores, cujo mandato termina agora, mas que foram reeleitos. Também não precisariam. Bom, meu mandato está assegurado. Mas disseram sim. Já temos 36 votos aqui. Agora, os outros 39 saíram de senadores que estão deixando o Senado. Né? E desses, 16 tentaram a reeleição e não conseguiram. Então, vejam lá. 36 votos, haveria de qualquer jeito. Teria de ganhar pelo menos mais 13 nesse outro grupo. Não seria tão fácil nesse Senado que vem por aí. Que é uma coisa horrorosa. Mas vamos lá, vamos agora pensar de uma outra maneira. Quantos senadores tem o PL hoje? Tem 15. Vejam só. 7 votos de quem tem mandato até 2031. 2 votos de quem se reelegeu, 9. 3 votos de quem está saindo, 12. E 3 se ausentaram. Aí sim, o Rogério Marinho, o Márcio Bittar e o Sérgio Moro. Eles se ausentaram. Né? Não quiseram botar um nominho ali. Né? Mais de 15 votos, deu 12. Entre eles, o de Flávio Bolsonaro. Pensando na eleição. Não, na democracia, pensar em eleição não é coisa ruim, não. Não pode pensar em golpe. E por que esse apoio? E por que esse medo? Porque a esmagadora maioria da população é favorável. O próprio Flávio admitiu. E sim, eles já estão pensando numa patranha. Aprova também a proposta do Rogério Marinho. Aí as pessoas podem escolher contratação por hora ou contratação pela jornada 5x2. Que é uma forma de tentar acabar com a proposta. Vamos ver como esse debate vai ser feito. Certamente vai parar no debate da Band agora no domingo. Né? Agora veja que é curioso, de qualquer modo. O Senado ultra-reacionário foi eleito agora, vai assumir 2027, com a população querendo o fim da jornada 6x1, que é uma proposta, sem dúvida, progressista. Que é uma complexa do povo brasileiro. A democracia segue sendo o pior dos melhores regimes. Mas tem a parte pior. Né? É isso aí.
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6: É isso, futebol voltando nesse final de semana. A gente já está na expectativa aqui para o jogo do Bahia, que vai ser domingo aqui em Salvador contra o Flamengo. Expectativa de casa cheia. O grupo se representou ontem no CT Varisto de Macedo, depois de vencer o Mirassol. Os jogadores que atuaram por mais de 45 minutos fizeram atividades de recuperação, enquanto o restante do grupo participou de um treino técnico. O goleiro Léo Vieira segue sendo o único atleta em tratamento atualmente do Bahia. Ele que por um tempo foi goleiro titular, mas está aí nessa posição complicada dessa lesão. E agora o time volta a treinar ainda hoje para dar seguimento as preparações para essa partida de domingo, importantíssima. Flamengo é líder. Curioso até essa rodada, porque o Bahia pega o Flamengo, que é o líder, o Palmeiras, que é o vice-líder, pega o Atlético Paranaense, que está ali na briga com o Bahia, ali entre terceiro e quinto lugar. Então, resultados que podem influenciar bastante a tabela. Enquanto isso, Vitória, só segunda-feira ainda, horário diferente, vai jogar lá em São Paulo, na Neoquímica Arena, contra o Corinthians, ainda na busca dessa primeira vitória fora de casa, que ainda não veio esse ano no Brasileirão, mas vai ter reforço para tentar chegar nesse triunfo, que é o atacante Tárzia, que cumpriu suspensão contra o São Paulo e agora está de volta para o jogo, mas ao mesmo tempo também vai perder o zagueiro Kaká, que está suspenso pelo terceiro amarelo. Então, Vitória com perdas, mas também com um reforço importante aí na frente.
0: 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Tchau, tchau, Roger, excelente dia.
6: Tchau, tchau, um abraço.
0: Até amanhã, 7 em ponto.

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8: 7:10.
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8: Aê! 7:10. Aê. Sejam bem-vindos, sejam bem-vindas vocês que estavam no horário onde vocês acompanhavam o horário eleitoral obrigatório nessa reta final de campanha para o segundo turno. Então, vamos nessa, porque às 7 a gente já estava falando aqui com a galera do YouTube, com as TVs conectadas também, mas a gente repassa, para você não ficar sem nenhuma informação, a gente repassa algumas das principais notícias do dia. Já foi todo mundo apresentado dos nossos colunistas. Carlinha por aqui, bom dia mais uma vez. O Fábio França também.
10: Bom dia, gente.
8: O Carlos Megali continua de folga.
11: Isso, parabéns para os professores, porque hoje é dia dos professores, essa é a semana do saco cheio, a gente deu bom dia pro saco cheio também. E vamos aqui, vamos, né? Fábio,
10: O saco cheio merece bom dia.
8: Né?
10: Bom dia pro Otávio. Otávio Serpa, a gente conheceu o Otávio Serpa em Viena. Nossa. Ouvinte da Band News FM em Viena, me mandou uma mensagem agora pelo Instagram e tirou uma fotinha da gente no YouTube. Querido. Otávio, abraço pra você, meu querido.
8: Um abraço.
10: Choveu em Viena também ou não?
8: Acho que com esse volume
10: aqui
8: não.
10: Em São Paulo a coisa foi pesada.
11: Em Andabaú de Viena.
8: Muito bem, olha, todo mundo apresentado, todo mundo escalado, ele tá de volta, só falta ele, nosso galo. Toca a bateria.
11: A gente traz mais informações sobre a aprovação do fim da escala 6x1, que foi aprovada, né, por ampla maioria no Senado e vai à promulgação agora no Congresso Nacional. 75 senadores votaram a favor da proposta, incluindo Flávio Bolsonaro. A PEC era apoiada por Lula e teve tramitação acelerada pelo presidente do Senado, Davi Alcolumbre. A partir de agora, vai haver um período de transição. Quem vai explicar tudo certinho para a gente é o Afonso Marangoni, falando direto de Brasília. Bom dia para você, Marangoni.
12: Pois é, bom dia, Carla, Sheila, Fábio, todo mundo que nos acompanha. E foi daquelas sessões que varou bem à noite, né? Foi acabar já mais de 10 horas da noite. Olha, então agora está aprovado pelo Senado o fim da escala de trabalho 6x1, ou seja, de 6 dias de trabalho e 1 de repouso. Agora serão 5 dias trabalhados para 2 de descanso. Essa PEC foi então aprovada em 2 turnos, né? Com a mesma votação nos dois, 75 votos favoráveis e apenas um contrário. Ficou até curioso saber quem é o único que votou de forma diferente, foi o senador Hamilton Mourão. Com a aprovação, o trabalhador passa a ter direito a repouso semanal remunerado de 2 dias, e aí o detalhe é que um deles preferencialmente aos domingos, sem redução salarial. Além disso, o texto reduz a jornada máxima de trabalho semanal das atuais 44 para 40 horas. Vão ser até 8 horas diárias de trabalho com possibilidade de compensação de horários e redução de jornada por acordo ou convenção coletiva. A PEC foi aprovada em plenário com um calendário especial, após passar por 5 sessões de discussão em primeiro turno. Aí se quebrou o chamado interstício e não precisou daquela discussão naquela sessão de debates, né, de três momentos, então teriam três outras sessões para ir para o segundo turno, isso foi realmente dispensado. E aí foi uma votação bem rápida, então, depois que o Davi Alcolumbre começou a colher os votos. O primeiro prazo da transição que você falava, Carla, é o de 60 dias após a promulgação da emenda à Constituição. É um detalhe curioso, interessante, é por ser uma PEC, ela não vai à sanção presidencial, não passa pela presidência da República, é promulgada pelo Congresso em sessão solene que deve acontecer, inclusive, na semana que vem. Aí, 60 dias depois deste prazo, o trabalhador passa a ter direito aos 2 dias de descanso e o limite de jornada cai, então, de 44 para 42 horas. Aí, fazendo as contas, dá para ver que o trabalhador pode acabar trabalhando um pouco mais que 8 horas durante esse período aí de transição. Aí, depois, 14 meses após a promulgação, o limite seria reduzido, então, definitivamente para 40 horas semanais. Atividades contínuas e essenciais, como saúde, segurança, transporte e limpeza urbana, podem adotar formas diferentes de organização da jornada por meio de acordos ou convenções coletivas. Olha, a repercussão também foi imediata, tanto lá no Congresso Nacional, né, não tinha só senadores ali, mas muitos deputados, porque o tema também passou com uma grande votação na A outra casa, também teve o setor produtivo se manifestando. O presidente da Conferência das Associações Comerciais do Brasil, Alfredo Cotaite Neto, ele divulgou uma nota dizendo que respeita a decisão do Senado, mas considerou preocupante a aprovação de uma proposta que põe fim à jornada de trabalho vigente sem um debate aprofundado sobre os impactos no setor produtivo, especialmente nas micro e pequenas empresas. Ele afirma também que sempre reconheceu a legitimidade dessa discussão, mas defendeu que ela ocorresse após o período eleitoral, justamente para evitar que um tema de tamanha relevância fosse contaminado por interesses eleitorais e pela busca de votos. Ele também afirmou que o tema não deveria ser uma emenda constitucional. Diz que uma mudança dessa dimensão exige responsabilidade, diálogo e uma avaliação criteriosa dos reflexos na economia, nos investimentos de quem empreende e também na geração de empregos. Mas diz aqui o Tight, né, que infelizmente esse diálogo não aconteceu e mais uma vez decisões que afetam diretamente a atividade econômica são tomadas sem a devida participação de quem produz, investe e gera oportunidades no país. E diz que ao final essa conta recai sobre a sociedade brasileira. Rápidas manifestações ainda, Confederação Nacional de Comércio, Bens e Serviços, CNC, também lamentou como essa discussão foi feita, justamente por ter sido num período eleitoral, né? Tem até um dado da CNI, também Confederação Nacional da Indústria, mostrando que essa redução da jornada para 40 horas semanais, com a manutenção dos salários, vai elevar os custos, né, de produção, diz a CNI, em até 260 bilhões de reais e vai resultar, aqui pela nota, em uma queda potencial do produto interno bruto equivalente a 76 bilhões de reais. O presidente da Fiesp, Paulo Scaff, também se manifestou, disse que essa posição sempre foi de que um tema dessa magnitude exigia debate profundo fora do calendário eleitoral, sem se tornar o que ele chamou de uma PEC boca de urna. Então, são algumas manifestações em relação a esta votação que aconteceu ontem no Senado. Agora o tema, então, vai para essa promulgação, não precisa de mais nenhuma votação em nenhuma das casas ali do Congresso Nacional.
11: Ô Marangoni, embora tenha havido o voto do senador Flávio Bolsonaro, ele não esteve presencialmente. Né, no Senado, ele não falou, ele não ocupou ali o microfone, enfim, não, né, ocupou o púlpito para trazer uma defesa desse voto dele em favor do fim da escala 6x1, certo?
12: Exatamente, Carla. O Senado já há muito tempo adota o sistema híbrido, semipresencial de votação, então fica ali, né, pela escolha do senador se ele quer estar no plenário ou se pretende votar só remotamente. Foi isso que fez Flávio Bolsonaro, então. Ele deu o voto nos 2 turnos, participou da votação, mas optou por não estar presencialmente no Senado nem participar dessa discussão. Aliás, fez algo semelhante o Hamilton Mourão, este que foi contrário partidário, né, também não se manifestou publicamente, apenas registrou o único voto contrário. Então esse sistema híbrido, né, tem sido uma tônica no Senado e na Câmara, e agora a votação durante a noite ficou lotado lá o plenário do Senado, né, muita gente acompanhou por imagens e viu que tinha muitas movimentações por ali, mas com essas ausências que a gente está citando.
11: Para o especialista em relações do trabalho José Pastore, o fim da escala 6x1 pode ter efeitos esperados, mas também pode ter outros efeitos que não se consegue projetar.
13: Quando você tem um aumento assim muito alto do fator trabalho, as empresas vão procurar mecanismos de ajuste, sabe? Algumas delas vão procurar trocar lentamente trabalhador que ganha mais por um trabalhador que ganha menos. Isso é muito ruim para os trabalhadores, muito ruim para as famílias que dependem da renda do trabalhador. Outras empresas, se elas puderem mecanizar, eles vão mecanizar, vão automatizar, vão comprar uma inteligência artificial e começar a despedir empregado. Desemprego. Desemprego é tão ruim quanto o primeiro fenômeno, que é da rotatividade, né? E a grande maioria das empresas provavelmente vai passar para os preços dos bens e serviços que elas vendem.
10: Na Câmara, assim como no Senado, a proposta que beneficia os MEIs foi aprovada com votos do governo e também da oposição, o Marangoni. O projeto perdoa dívidas e eleva o limite de faturamento dos microempreendedores individuais a partir de 2027. A respeito desse tema especificamente, Marangoni, diga lá.
12: Pois é, a Câmara dos Deputados também teve, né, Fábio, algum protagonismo ontem com a votação desse texto. Os holofotes estavam virados para o Senado, mas lá essa proposta estava avançando. Projeto de lei, então, que amplia o limite de faturamento para enquadramento de microempreendedor individual, o MEI, e também perdoa dívidas de inadimplentes da categoria. O placar foi de 461 deputados favoráveis e 4 contra. Ambas as mudanças foram enviadas pelo governo Lula, com o perdão das dívidas do MEI sendo a última medida anunciada pela campanha de Lula nesta semana, com tentativa, né, de reaproximação com o grupo de microempreendedores há poucos dias do segundo turno. Agora o texto vai seguir ainda para análise do Senado. É algo que não tem, parece até tempo hábil para ser votado no Senado antes do segundo turno das eleições. O que, que o projeto faz? Amplia o enquadramento do MEI para os empreendedores com faturamento anual de 110 mil em 2027 e de 140 mil a partir de 2028, ante os R$ 80 mil atuais. Atualmente, também tem uma questão do número de empregados, né? Apenas um funcionário pode ser empregado. O projeto aumenta esse número para até 2, desde que recebam exclusivamente um salário mínimo ou piso da categoria profissional. A oposição criticou a votação da medida às vésperas do segundo turno e tem dito que o presidente Lula, né, tem passado ali e enviado uma série de projetos que tem impacto econômico justamente às vésperas do segundo turno das eleições. Entende que o debate deveria se dar em outro momento. Deputada Adriana Ventura, do Novo de São Paulo, por exemplo, disse algo nesse sentido, né, que embora entenda que os empreendedores mereçam essa correção, acha lamentável que venha como uma medida que ela chama de eleitoreira e que isso não deveria então ser pautado agora.

0: Brasília, né? Os ouvintes de Brasília e também do estado do Amazonas estão conosco de volta depois da transmissão de mais 10 minutos do horário eleitoral obrigatório no rádio. Então, às 7h20, está todo mundo de volta, agora 7h22.
1: Vamos lá, na disputa ao Palácio do Planalto, Flávio Bolsonaro e Lula se mantêm tecnicamente empatados, mas com o senador à frente numericamente. Pelo menos é o que mostra a mais recente pesquisa Quest, divulgada ontem. Então, vamos aos números. Flávio Bolsonaro aparece com 46% das intenções de voto contra 44% de Lula. Brancos e nulos somam 9% e 1% não sabe ou não respondeu. Considerando somente os votos válidos, Flávio Bolsonaro tem 51% e Lula 49%.
0: Agora, esses números vão ajudar as campanhas a dar aquela calibrada, né? Porque número de indecisos é 1%. Quase todo mundo sabe em quem vai votar. Agora, eles têm que mirar em brancos e nulos, que são 9%, né? Esse percentual um pouco maior. Agora, no quesito rejeição, os dois estão muito próximos. Eles já estão muito próximos, né? Também nas intenções de voto. Mas na rejeição, ainda mais. Porque 54% dos eleitores dizem que não votariam de jeito nenhum em Flávio. E 53% em Lula. Entre os eleitores de Augusto Cury, 34% afirmam que vão votar em Lula e 30% em Flávio Bolsonaro. Eleitores de Ronaldo Caiado, 42% dizem que vão votar em Flávio Bolsonaro e 23% em Lula. Entre os que não votaram no primeiro turno, 43% dizem que vão votar no presidente Lula e 38% em Flávio Bolsonaro.
2: E essa é a aposta da campanha do presidente, né? Na menor abstenção, né? Em quem não foi votar no primeiro turno, até pelo que disse a Carla, 1% só de indeciso, e esse número baixo tem aparecido em praticamente todas as pesquisas, né? Então, para quem precisa virar o que aparece nas pesquisas, a abstenção é realmente o ponto a ser atacado, pelo menos é o que pensa a campanha do presidente. As maiores vantagens de Flávio Bolsonaro estão entre os evangélicos, 60% a 28%. Na região sul, 61% a 30%. E entre os que têm renda superior a 5 salários mínimos, 53% a 39% a favor de Flávio. As de Lula estão no Nordeste, 61% a 32%. Também entre os que têm renda de até 2 salários mínimos, 53% para Lula, 36% para Flávio. E entre os eleitores pretos, 51% a 39%. Entre todos os entrevistados, 91% dizem que a escolha do candidato é definitiva. Outros 9% admitem que podem mudar de ideia.
1: Entre os eleitores de Flávio, 53% o apoiam por ser o melhor candidato e 42% dizem que é para tirar Lula e PT do poder. Entre os eleitores de Lula, 73% acham que ele é o melhor candidato e 23% dizem que vão apoiá-lo para não deixar a família Bolsonaro voltar ao poder. A Quest também perguntou aos entrevistados o que dá mais medo e o resultado parecido. 43% dizem mais um governo de Lula e 43% também dizem a família Bolsonaro voltar ao poder. 6% dizem não ter medo nenhum. Pesquisa encomendada pela TV Globo e pelo jornal O Globo e ouviu 2.144 eleitores entre os dias 10 e 13 de outubro. A margem de erro é de 2 pontos percentuais para mais ou para menos. Nível de confiança de 95% e registro no TSE BR08729/2026.
0: Agora tem ouvinte perguntando, que diabos em 100%? Como é que fica 54% para um, 53% para outro de rejeição? Não, tem gente que votaria em qualquer um dos dois, né? A gente fala, não tem rejeição nenhuma. Não é isso, gente? 54 mais 50. Ah, não, desculpa. Tá dando mais do que 100, né?
1: Uhum.
0: Mas tá certo. É isso mesmo. Ah, tá. Tem gente que diz, eu não votaria em nenhum dos dois.
2: Sim.
0: Ah, tá. Desses 100%.
2: Aí pode aparecer duplicado. 53 diz,
0: eu não votaria de jeito nenhum no Flávio. E eu não votaria de jeito nenhum no Lula, então nos dois.
1: É, tem uma intersecção ali, né?
0: Isso, exatamente.
1: Eleitores.
0: E aí, diante de tudo isso, com esses números muito próximos, eles estão empatados, né? Tecnicamente empatados em intenção de voto, empatados em rejeição. O que resta para esses dois? Tentar convencer o eleitor de quem vai ganhar, de quem vai conduzir o Brasil, né, pelos próximos 4 anos, quem é que vai ganhar essa eleição. Principal ferramenta que eles vão ter? O debate na tela da Band. Tá todo mundo de olho. Esse dia vai pegar fogo. Tá tudo pronto já aqui para o primeiro debate entre Lula e Flávio. O encontro está marcado.

0: pro próximo domingo. O debate começa às 8 horas da noite. Tem transmissão, tem cobertura completa aqui da Band News FM, mas o nosso esquema, o nosso esquenta, começa às 6 horas da tarde. Luiz Megali, Sheila Magalhães, eu, Carla Bigato, também por aqui. O Megali, sim, vai voltar desse período curto de férias para transmissão desse debate na tela da Band. Também tem a equipe aqui da Band News FM, os nossos repórteres espalhados pelo Grupo Bandeirantes, participação de colunistas como Carlos Andreasa, Mônica Bergamo, Fernando Schiller. Rodrigo Orengo vem de Brasília para São Paulo também para participar dessa cobertura que vai ser, assim, tensa é o mínimo, né, do lado dos candidatos. E para a gente, para os jornalistas e eleitores, vai ser muito interessante para saber como é que eles vão colocar as propostas deles, né, finalmente, porque ficou essa briga em rede social, agora eles vão ter a chance de cara a cara um questionar o outro, um trazer a proposta, enfim. É, tanto Lula quanto Bolsonaro confirmaram presença, ou seja, a gente vai ver os dois frente a frente pela primeira vez.
1: Eu vou, quem está perguntando aqui, eu vou no debate da Band, porque eu vou mostrar o Brasil e esfregar os crimes que Lula cometeu na cara dele em rede nacional. É isso que vai acontecer.
2: Eu quero falar a todos os telespectadores e ouvintes da TV Bandeirante, da Rádio Bandeirante e do Sistema Bandeirante, que domingo eu estarei no debate da Bandeirante. Eu espero que o meu aniversário compareça para que a gente possa fazer com que o povo tenha conhecimento da diferença de programa, da diferença de candidatura.
0: A diretora de jornalismo da Band, Andressa Guaraná, afirma que o debate entre Lula e Flávio será um outro momento marcante para a democracia brasileira.
3: No primeiro turno a gente fez questão de manter esse debate, apesar das ausências, e agora a gente está muito feliz no segundo turno com a possibilidade de trazer para o eleitor o que ele precisa, que é ver os dois candidatos se confrontando, trazendo as suas propostas para ele tomar essa decisão no dia 25 de outubro com informações suficientes.
4: E o formato do debate vai priorizar o confronto direto de ideias, com os candidatos podendo circular livremente pelo estúdio. Eles também vão responder a perguntas de jornalistas voltadas aos temas que mais preocupam a população. O encontro será transmitido pelas TVs, emissoras de rádio e canais digitais do Grupo Bandeirantes, além de um pool de veículos parceiros, TVs Gazeta, Cultura, Jovem Pan e o jornal O Estado de São Paulo. A cobertura também terá análises em tempo real, diretamente da sala digital em parceria com o Google. Além da imprensa brasileira, agências internacionais e jornalistas de vários países já estão credenciados para acompanhar esse debate histórico. O diretor-geral de jornalismo e esportes do Grupo Bandeirantes, Rodolfo Schneider, classifica o debate do próximo domingo realmente como histórico.
5: Isso nunca aconteceu na história do Brasil desde a redemocratização. A gente não teve um encontro nas emissoras de debates em que os dois estivessem. E a Band, com a tradição que vem construindo nas últimas décadas, a Casa dos Debates, com essa trilha sonora, que é uma trilha sonora da democracia, a gente vai conseguir realizar um encontro que vai ser histórico.
4: Vamos lá, então, hein? Debate entre Lula e Flávio Bolsonaro. Domingo, às 8 da noite, transmissão, cobertura completíssima, claro, aqui da Band News FM, no Daio do Rádio, no YouTube, no Band Play, na Fast TV da Samsung, da LG, da TCL, cobertura completa.
6: Falando da campanha eleitoral, ontem Flávio Bolsonaro fez campanha no Rio Grande do Sul, onde tenta ampliar a vantagem que tem sobre Lula. E aproveitou a viagem para acusar o presidente de não cumprir as promessas feitas aos gaúchos depois das enchentes de 2024.
7: Pelo governo federal, o Lula veio aqui, prometeu um monte de coisa, não fez nada, eu estou vindo aqui me comprometer.
6: Em Porto Alegre, o candidato do PL disse que, se eleito, o pai, o ex-presidente Jair Bolsonaro, vai participar da cerimônia de posse.
8: Ele condenado covardemente pelos seus próprios inimigos, o maior perseguido político desse Brasil, fez uma revolução e o Congresso Nacional hoje está pronto para um Bolsonaro. Era para ser o Jair Bolsonaro, como ele passou o manto para mim. Eles todos que tentaram enterrar o Bolsonaro vivo verão Flávio Bolsonaro subir aquela rampa junto com Jair Bolsonaro.
6: Lula, por sua vez, fez um aceno ao eleitorado mais jovem e assinou um decreto com incentivo à indústria dos games. Segundo o Lula, as novas regras vão criar estrutura para a divulgação de jogos no Brasil.
9: O Estado brasileiro tem uma política de game, mas se preparem, porque fazer
2: é difícil. Destruir é apenas um passo. É um passo. Então, se organizem para que vocês não permitam que ninguém tire o que vocês conquistaram.
6: Mais tarde, Lula falou na internet sobre a aprovação da PEC que acaba com a escala 6x1.
2: Eu tenho certeza que uma conquista como essa jamais será revogada, porque não foi uma conquista burocrática, foi uma conquista que saiu da rua e de um desejo histórico do povo trabalhador.
0: A gente vai falar mais sobre o fim da escala 6x1, a corrida nesse segundo turno, né, pela presidência da República ao longo aqui da nossa programação com os nossos colunistas e, claro, falar muito sobre a expectativa para esse debate de domingo. A gente fala, debate é histórico, é história, todos são, né, de certa forma, mas esse especialmente, com os candidatos tão próximos ali nas pesquisas de intenção de voto, sem sombra de dúvida, é um debate muitíssimo importante, até porque os dois faltaram no debate do primeiro turno, então vai ser muito importante e devolve o peso que o debate tem para a decisão do eleitor, né, na ajuda para o eleitor escolher o futuro que ele quer. Porque esse peso ele foi tirado de forma artificial no primeiro turno, né, com o esvaziamento do debate por parte desses candidatos, aí, inclusive do Zema, mas eles perceberam que fez muito mal. Eles perceberam qual foi a importância, eles se arrependeram. E agora a gente vai ter um debate importante. Daqui a pouco o Rodolfo Schneider, né, nosso diretor de conteúdo aqui da Band, vai trazer um pouco mais sobre essa expectativa. Agora, 7h34, a gente fala sobre aquela tarde. Eu acho que dá para dizer, sim, caos. A gente costuma, às vezes, empregar esse termo caos de forma exagerada, né, no noticiário. Mas ontem foi. O que aconteceu no centro da cidade de São Paulo foi a ausência total de controle das autoridades, um perigo enorme para as pessoas. Ainda bem que ninguém morreu no túnel do Anhangabaú, mas passou perto, viu? Porque a situação foi muito complicada. A Defesa Civil de São Paulo, ainda por cima, alerta para mais chuva intensa hoje, nessa quinta-feira, na região metropolitana. A chuva de ontem alagou ruas, avenidas, deixou carros debaixo d'água, inundou túneis, paralisou o transporte público, fez até com que peixes fossem vistos boiando pela cidade. O lago do Parque Ibirapuera, você que é fora de São Paulo e conhece o parque, transbordou e teve peixe do Ibirapuera que foi parar lá na 23 de maio. O Arthur Covre está por aqui. Arthur, a gente tem informação de que uma pessoa morreu em um deslizamento de terra na zona norte da cidade, certo?
10: Exatamente. Na Brasilândia, essa morte registrada e pelas autoridades. E para hoje, uma situação que também preocupa, porque a previsão de mais temporal e mais chuva. Tendência que a partir do meio da tarde até o começo da noite sejam registrados volumes significativos na cidade de São Paulo, que tem provocado essas pancadas de chuva, a umidade, o calor e os sistemas de baixa pressão. A Defesa Civil do Estado alerta para essas chuvas intensas em várias regiões do estado hoje novamente, principalmente na faixa leste, que é justamente onde está a capital paulista, Grande São Paulo, Baixada Santista, Vale do Ribeira também com precipitações de até 80 milímetros de chuva durante o dia, muita chuva, litoral norte e Vale do Paraíba também com volumes próximos a 70 milímetros de acordo com a previsão, Campinas, Sorocaba, acumulados também previstos entre 50 e 75 milímetros. Então, para hoje também tem muita chuva, não só aqui na capital paulista, de acordo com a previsão, mas também em outras áreas do estado. Ontem, esse dia muito complicado, sobretudo aqui na capital, toda a cidade entrou em estado de atenção para alagamentos às 3h25 da tarde, e no bairro da Brasilândia, essa vítima, uma mulher de 47 anos, que morreu após esse deslizamento de terra que atingiu uma residência, ela acabou falecendo. Ruas alagadas, carros e veículos submersos na cidade de São Paulo, principalmente na região central. A água tomou conta do Terminal Bandeira, do túnel Ayrton Senna também. E o túnel do Anhangabaú chamou mais atenção, encheu, os carros boiaram, as pessoas ficaram desesperadas para buscar abrigo em meio à enchente.
11: Aí, pessoal, ó, perdi meu carro hoje. Vale do Anhangabaú, evita a região.
12: E rapaziada, aqui deu red, hein?
13: Alagou tudo, mano.
12: Olha o HB delas.
10: Tem também um motorista de um carro que ficou submerso, ele quase chorou ao falar sobre o desespero, né? Ele não conseguia sair do veículo, teve que sair pela janela para tentar se salvar.
14: Eu não conseguia sair do carro, mano. A porta não estava abrindo, graças a Deus o vidro estava aberto. Eu consegui pular para fora do carro. Eu tô encharcado, mano. Eu tive que nadar para fora daqui.
0: Meu Deus, que trauma,
10: e né? Até ônibus, né? Os ônibus, a gente pôde observar nessa imagem atrás desse paulistano desesperado. Até os ônibus foram tomados pela água ontem no túnel.
15: E quando ele fala ali, a água estava até aqui, ele faz o sinal com a mão ali na altura do estômago.
10: Estômago.
15: Né? Tá bem alta mesmo.
10: Vamos ouvir o motorista de ônibus agora, que também falou sobre a água chegando e tomando conta.
16: Eu andei mais ou menos uns 20 metros, 30 metros à frente. Porém, estava seco, não tinha nada, só o trânsito parado. Aí começou um buzinaço, né? O pessoal começou a buzinar muito forte, mas ninguém entendeu nada. E aí a água começou a vir.
17: O táxi já boiou em questão de 2 minutinhos. Foi o tempo de a gente subir o carro, ficar no capô e aguardar.
10: Bom, e algumas perguntas que precisam de respostas, né? Desde 2006 há um protocolo em que, com previsão de chuvas intensas, o túnel do Anhangabaú é fechado nos dois sentidos. Ontem não foi assim, a CT esteve presente por lá, mas não interrompeu o trânsito no túnel, pelo menos em um dos sentidos, né? A água subiu rapidamente, houve toda essa situação, e no sentido da Zona Norte o túnel permaneceu aberto. 28 veículos embaixo da água, a prefeitura diz que choveu na região central em 40 minutos, o esperado para 11 dias, são 6 bombas de drenagem por lá e as bombas não deram conta no túnel do Anhangabaú. Em outras áreas, água invadiu as estações de metrô, Trianon, MASP, Liberdade, Paraíso, no Parque do Ibirapuera, o lago alagou, os peixes foram parar na 23 de maio, que também alagou totalmente ali numa região crônica de alagamento ali na 23, perto do Parque do Ibirapuera. Também o lago do Parque da Aclimação inundou, os peixes foram parar nas ruas atrás ali do parque. Ruas alagadas na Liberdade, Moema e outros locais. Balanço dos bombeiros, das 3 da tarde até as 6:01 da noite, 11 chamadas para queda de árvores, 4 para desabamentos, 17 chamadas para enchentes, 1.041 raios foram registrados na cidade. No horário de pico, às 6:30, na volta para casa, mais de 1.000 quilômetros de congestionamento, até por isso ontem o rodízio foi suspenso. Hoje o rodízio segue normalmente para os carros com placas finais 7 e 8.
15: Perdão, e só para complementar, o Arthur trouxe o número de chamadas de quedas de árvores até às 6 da noite de ontem. É. O complemento de 6 da noite até 6 da manhã de hoje, mais 9. Então, ao todo, já são 20. A gente espera que
0: dessas pare contabilizadas por aí, também, né?
15: Das contabilizadas. Os chamados, exatamente. É. Mas hoje deve chover durante todo o dia.
0: Também. Tem essa previsão. E aí, vamos lá lembrar, né? Isso vale para São Paulo, que é o que a gente trata nesse momento, mas certamente você aí da sua cidade, da sua região, já deve ter ouvido isso de alguma autoridade. Choveu muito mais do que esperávamos. Choveu muito mais do que a média. Foi um evento excepcional. E de evento excepcional morre uma pessoa, de evento excepcional as pessoas ficam encurraladas dentro de um túnel, desesperadas, sem saber como vão conseguir sair, perdendo carro, perdendo celular e correndo o risco de perder a vida, como aliás já aconteceu. Aí eu estava vendo aqui o volume, foram 40 minutos de chuva, uma concentração maior, né, em que foi registrado o volume equivalente ao esperado para 11 dias. Quando você olha esse número, você fala, opa, realmente tivemos um volume de água muito grande. E isso a prefeitura e as autoridades não têm como controlar. Mas tem como controlar a quantidade de bombas, já que elas não dão conta para escoamento de toda essa água, para retirada dessa água. A gestão do prefeito Ricardo Nunes disse que o túnel conta com essas 6 bombas mencionadas pelo Arthur, que operam de forma ininterrupta e tal, só que a vazão não foi suficiente diante do volume de água registrado e tal. E que todo esse sistema é monitorado por 24 horas por meio de sensores e câmeras. Então não monitoraram o suficiente para fechar o túnel antes disso acontecer? Porque é esse o protocolo. E por que esse protocolo não foi adequadamente utilizado para evitar que isso acontecesse? E não que depois os homens da CET entrassem lá igualmente desesperados, tentando fazer com que as pessoas saíssem e já não dava mais. Teve motorista ali da CET desesperado, sinalizando para as pessoas tentarem dar ré, tentarem voltar na contramão, tentarem evitar entrarem no túnel. Não, o protocolo é o fechamento do túnel, é impedir que as pessoas passem por lá. O que, a bem da verdade, já é uma insanidade você imaginar que a gente tem que fechar um túnel que é fundamental aqui para a mobilidade de São Paulo, por incompetência de uma obra que não consegue suportar chuva.
6: né? Mas posto isso, para evitar mortes, vamos lá, tem que fechar o túnel porque é protocolo. Não fechou na hora que deveria, por quê? O prefeito está devendo essa resposta. Não pode acontecer o que aconteceu ontem. Muitas pessoas foram submetidas a um risco de morte declarado. E sim, se a prefeitura não pode controlar o volume de chuva, que ela controle aquilo que ela tem a fazer, que é melhorar o sistema de bombeamento de água nos túneis e que é melhorar a condição de utilização de protocolos. Seguir protocolos, e a gente ainda não entendeu por que isso não aconteceu ontem.
0: É, o túnel não deveria alagar. É. De fato. E aí o nosso ouvinte Luiz
6: por
0: Carlos...
6: Por princípio, né?
0: Por princípio.
6: Por princípio não deveria alagar.
0: Mas então por que o protocolo não foi seguido? E o Luiz Carlos, nosso ouvinte, ele coloca um outro ponto também, que é o seguinte. Quando há um evento climático extremo em São Paulo e a concessionária de energia elétrica usa essa justificativa, a prefeitura não aceita.
6: Isso.
0: O prefeito não aceita. Né? E a gente também não tem que aceitar, é claro. A prefeitura vai ter a capacidade de usar essa justificativa dessa vez, uma vez que o exposto é a falta de ação no momento certo da própria prefeitura, é o que a gente vai observar. Luiz Carlos, agradeço aqui a sua colocação, muito pertinente. E há alerta de tempestades em outras partes do Brasil. Também a Stephanie Toso vai trazer mais informações.
18: A combinação de vários sistemas meteorológicos e a formação de uma nova frente fria colocam o estado de São Paulo em alerta para novas tempestades. A previsão é de chuva forte em todas as regiões, com risco de alagamentos e inundações até o fim de semana. Hoje, os maiores volumes devem se concentrar no centro-leste do estado, incluindo a Grande São Paulo, todo o litoral, o Vale do Ribeira, a região de Itapetininga e as cidades de Itu e Jundiaí, além da região do Vale do Paraíba. Na capital, a previsão é de chuva volumosa e, novamente, com risco alto para transtornos durante a tarde. Além da chuva, os meteorologistas alertam para ventos acima de 70 km por hora e granizo localizado. Amanhã, a instabilidade continua com possibilidade para chuva intensa também na Serra da Mantiqueira e no litoral norte. A orientação é redobrar a atenção em áreas vulneráveis a alagamentos, especialmente durante os períodos de chuva mais intensa.
4: O segundo deputado estadual eleito com mais votos no Rio de Janeiro é preso pela Polícia Federal. Eita. Vamos à capital fluminense agora. Diga, Lona Bernardes.
19: Márcio Canella, do União Brasil, teve 197 mil votos no primeiro turno, como você disse, Fábio. Segundo deputado estadual mais votado na eleição desse ano aqui no Rio de Janeiro, acaba de ser preso pela Polícia Federal. Além dele, delegado Marcos Amin, ex-secretário estadual da Polícia Civil, também foi preso na ação de hoje. A operação da Polícia Federal é mais uma fase da Operação Unha e Carne. As prisões são um desdobramento de uma fase dessa mesma operação que aconteceu em julho desse ano. Na ocasião, Canella e Amin foram alvo de buscas dentro de uma investigação sobre uma rede de postos de combustíveis no Grande Rio, que movimentou, segundo a PF, em 6 anos, 7,6 bilhões de reais através de um suposto esquema de lavagem de dinheiro com anuência de políticos. Na operação de hoje, os agentes tentam cumprir 6 mandados de prisão preventiva ao todo, 16 mandados de busca e apreensão. A PF investiga ainda a participação de agentes públicos nesse esquema e também temos aí o sequestro de bens e valores, além da suspensão das atividades de 112 empresas que atuam aqui no Rio de Janeiro. Dessas 112 empresas, 96 são postos de combustíveis que vão ter que encerrar as atividades após determinação da Justiça.
6: Rapaz. Uhum. Valeu, Luana. Obrigada, viu? Até mais.
19: Valeu.
6: Palmeiras largou na frente, hein? Na briga por uma vaga na grande decisão da Libertadores ontem em pleno Maracanã. 65 mil pessoas, não foi isso?
4: Caramba. Do Maraca.
6: E o Verdão bateu o Fluminense, 2-1, fala Maurício Ferreira.
20: O Palmeiras vence o Fluminense fora de casa em noite de estratégia perfeita e joga pelo empate em São Paulo para chegar à final da Libertadores. O Verdão se segurou defensivamente e abriu 2-0, com Flaco Lopes no primeiro tempo e Marlon Freitas na etapa final. Nos acréscimos, o Wesley Natan descontou e fechou o placar em 2-1. Com Abel Ferreira de volta após ficar fora por suspensão no jogo de ontem no Maracanã, o Verdão recebe o Fluminense na próxima quarta-feira. Pelo Brasileirão, a comissão deve poupar muitos dos titulares no sábado contra o Atlético Paranaense em Curitiba. Gustavo Gomes e Giai já estão fora por suspensão, além de Vitor Roque machucado.
6: E hoje tem Flamengo em campo, do Rio de Janeiro. O destaque é de Vinícius Calisto. Deixa eu ver se eu encontro o Vinícius Calisto para trazer. Tá aqui, fala Vinícius.
21: O Flamengo enfrenta o Estudiantes em La Plata, na Argentina, pelo jogo de ida das semifinais da Copa Conmebol Libertadores. O rubro-negro busca o quinto título da principal competição da América. A equipe de Leonardo Jardim, atual campeã do torneio, não vai poder contar com o volante Jorginho, que foi expulso contra o Independiente Del Valle no jogo das quartas de final, e a Arrascaeta, que se recupera de uma fratura no punho esquerdo, dois dos principais homens de meio campo do time. Com isso, o espanhol Saúl deve ganhar uma nova oportunidade na equipe titular. A bola rola às 9:30 da noite no Estádio Uno.
15: E pela Sul-Americana, hein? O Galo bateu o Montevideo City Torque, tá pertinho da final, Paulo Xavier.
22: O Atlético Mineiro coloca um pé na final da Copa Sul-Americana ao vencer por 3-0 o Montevideo City Torque do Uruguai na Arena MRV pelo jogo de ida da semifinal da competição. Renier, Bernard e Thiago Borbas marcaram os gols do Atlético, que ainda teve outros dois gols anulados por impedimento. Com o resultado, o Atlético pode até perder por dois gols de diferença no jogo de volta na próxima quarta-feira, que garante a vaga na final da Sul-Americana. A grande final, em jogo único, será em Barranquilla, na Colômbia, no dia 21 de novembro.
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15: Ah, que passo importante o Palmeiras deu, hein, Mauro? 2-1 no Maracanã, que coisa! Ainda levou o gol no finalzinho, joga por um empate na volta. Flamengo enfrenta hoje o Estudiantes, a gente ouviu aí, tem desfalques importantes. Seedorf chegou, foi uma quarta agitada. Mauro, bom dia! Bela blusa, hein?
24: Bom dia, Fábio, Sheila, Carla, torcedor da Band News FM. Flamengo hoje um jogo complicado, até porque não tem Arrascaeta, não tem Jorginho, mas tem o atual campeão da América, pega também um tetracampeão que é Estudiantes, mas o Flamengo tem tudo para voltar, pelo menos com um empate da Argentina e definir depois sua sorte no Maracanã na próxima quinta-feira, que deve ser Flamengo, como parece que vai ser Palmeiras. Apesar da boa atuação do Fluminense ontem, ficou com a bola, teve mais ideias, mais chances, mas não tantas assim. E o Palmeiras no finalzinho do primeiro tempo, que não foi bom da equipe do Abel, embora não estivesse de novo o Abel lá no banco, o Lopes fez 1-0, o Fluminense na segunda etapa tentou, mas tentou menos que o Palmeiras, marcou muito bem, Marlon Freitas fez 2-0, no finalzinho numa desatina ali do Carlos Miguel, do próprio Gomes, Wesley Natan, jovem atacante tricolor, diminuiu o resultado. Ficou inclusive uma festa do torcedor do Fluminense, que parecia eliminado, fez o gol, se animou, o Palmeirense, os 4 mil no Maracanã também fizeram a festa, e a sensação é essa, se você não sabe como foi o jogo aí, a marcha da contagem, foi um resultado espetacular para o Verdão, e foi mesmo. Já o Fluminense ainda está vivo, mas claro, as chances de mais um Palmeiras e Flamengo dia 28 de novembro lá no Uruguai são grandes, como as chances também de uma final sul-americana no dia 21 em Barranquilla, 21 de novembro também são grandes, já que o Vasco venceu lindo Boca na Argentina e a baita vitória de ontem do Galo contra o Montevideo City Torque, que é do grupo do Manchester City.
15: Ô Mauro, rapidinho a respeito da apresentação do Seedorf.
6: Com
15: todo respeito ao personagem Seedorf, um grandíssimo jogador de futebol e o tamanho que ele tem na história do futebol. Mas ele falou uma frase ontem que talvez tenha sido ali, embora fale muito bem o português, uma colocação meio muito que equivocada de quem não tem esse idioma como língua mãe. Ele disse o seguinte, eu não trabalhei porque eu não quis nesse tempo todo, porque me foram apresentados projetos que eu observei que não eram interessantes. Ele fala, agora é a chance de eu perceber nesse projeto se eu tenho condições de ser treinador. Assim, acho que não é o momento do Corinthians testar um cara que precisa ver se tem condição de ser treinador. Repito, pode ser ali um problema com o idioma, mas ele disse isso.
24: disse o sincericídio pode ser usado, eu acho que nem sempre a sinceridade é uma virtude, se eu sou corintiano eu fico ainda mais preocupado, porque afinal você não contrata nenhum profissional que está há 7 anos sem trabalhar para qualquer coisa, o Corinthians contratou, e não é uma pessoa qualquer, esse cara fala muitas línguas, sabe demais de futebol, precisa saber um pouquinho mais para arrumar o Corinthians, ainda mais depois de 7 anos sem trabalhar.
0: Ai, ai.
15: Bem, valeu Mauro, bom dia.
24: Até mais tarde.
0: Até.
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0: 7:55. Muito bom dia a todos os ouvintes da Rádio Band News FM Salvador. Estamos juntos aqui, eu, Karina Araújo, Adriano Júnior na operação de áudio, trazendo agora as informações, o nosso noticiário local. Vamos acionar Tiago Costa com as informações do trânsito de Salvador. Bom dia para você, Tiago.
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3: Volta com o 20 Band News, acompanhando agora a Avenida Paralela, que por enquanto está com trânsito livre nos dois sentidos. Só congestiona na chegada ao Miolo Empresarial na Avenida Tancredo Neves. Mudando agora para a BR-324, onde o trecho de retenção no sentido centro agora ocupa as proximidades da Estação Pirajá até a altura da Jaqueira do Carneiro. Para quem segue em direção ao Miolo Empresarial, pode ganhar tempo desviando para a Avenida Gal Costa e continuando pela Paralela, já que o caminho está livre até chegar da região. 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Renata Falcone para a Band News FM.
0: Troquei, né, Tiago Costa, mas na verdade é Renata Falcone trazendo aí as informações do trânsito. E a informação que a gente tem também é que o trânsito foi liberado ali no Largo do Tanque, onde teve um acidente grave agora de manhã. 7:57.
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3: 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De volta com 20 Band News, trânsito piora bastante nas proximidades da Feira de São Joaquim e do Terminal Marítimo de Ferribote. A forte retenção tanto na Engenheiro Oscar Pontes, causando reflexo no Largo da Calçada, Barão de Cotegipe e também na Avenida Fernandes da Cunha. A Jequitaia é outra que tem trânsito bastante lento desde a saída da Via Expressa até as proximidades do Largo dos Mares. Causa também reflexo no trecho final, na chegada à Estrada da Rainha. Quem sai agora do Bonfim e segue em direção ao Acesso Norte ainda ganha tempo pela General San Martín, apesar do acidente nas proximidades do Largo do Tanque, o trecho de retenção é pequeno. No sentido do Uruguai, a situação também já flui melhor e vale a pena também usar esse caminho como alternativa. 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Renata Falcone para a Band News FM.
0: Muito obrigada, Renata Falcone, pelas informações do trânsito aqui de Salvador. Agora, 8 horas, vamos aos destaques dos principais jornais que circulam na Bahia nesse dia 15 de outubro. O A Tarde tem como manchetes de capa: Lula regulamenta mercado de jogos e cria a lei Rouanet Games. Daniel Dantas traz comédia sobre toque em curta temporada. E professores incentivam formação científica. Aliás, um abraço da gente aqui a todos os professores. O jornal Correio destaca: Senado aprova PEC, que acaba com a escala 6x1. Estudante de medicina é abordada por seguranças ao vender doces na UFBA. Festival Sangue Novo chega à 8ª edição. Na Tribuna da Bahia, famílias de baixa renda podem solicitar antena digital. Ministro diz que Lula convenceu Flávio a votar pelo fim da escala 6x1 e Câmara aprova projeto que amplia limite do MEI e perdoa dívidas de inadimplentes. Seguindo aqui com o nosso noticiário, pelo menos um motociclista fica ferido em um acidente na manhã de hoje no bairro do Costa Azul, aqui em Salvador. A batida aconteceu entre um carro de passeio e uma moto. De acordo com a motorista do carro, era por volta de 5h30 da manhã. Ela iria passar em um semáforo quando foi atingida pela moto. Duas ambulâncias do SAMU estiveram no local prestando atendimento à vítima. A gente ainda não tem informações sobre o estado de saúde, nem também a identificação da vítima. E o trânsito ficou lento na região no momento do acidente, né? Este horário é um horário de muito fluxo aqui na nossa cidade. Muito bem, o Departamento de Polícia Técnica confirma a identificação do corpo da jovem de 21 anos que desapareceu após uma moto aquática tombar no rio São Francisco, em Botirama, no oeste da Bahia. O corpo já foi liberado. A vítima foi localizada por um pescador na manhã de ontem, próximo da comunidade de Barro Alto. As buscas começaram na última terça-feira, com a participação de bombeiros, mergulhadores, equipes da Marinha, da Defesa Civil, além de pescadores e voluntários. Em outro caso, em Feira de Santana, no centro-norte da Bahia, o corpo de Felipe Cleiton Queiroz Nascimento, de 33 anos, foi encontrado na terça-feira no rio Jacuípe. A suspeita é de afogamento. As circunstâncias dos dois casos seguem sendo investigadas. E a justiça condena a multinacional Novelis ao pagamento de 20 milhões de reais por expor trabalhadores ao amianto na fábrica de Candeias, região metropolitana de Salvador. A decisão judicial foi divulgada ontem pelo Ministério Público do Trabalho após uma ação civil pública movida pelo órgão. A Band News FM vem tentando contato com a empresa, que ainda pode recorrer da decisão. A gente ainda não teve resposta. De acordo com o MPT, o processo corre na Justiça do Trabalho desde 2023, quando uma investigação revelou um amplo histórico de exposição dos trabalhadores à substância que pode causar câncer. A decisão cita dois casos de ex-empregados da fábrica que desenvolveram tumor agressivo no pulmão. A empresa deverá pagar também plano de saúde vitalício aos empregados diagnosticados com a doença por conta da exposição ao amianto, comprovadas por laudo médico. A Novelis é a antiga Alcan Alumínio do Brasil e contava com cerca de 400 empregados em Candeias entre a década de 1970 e o ano de 2009. Ações da Polícia Civil contra o tráfico de drogas resultam na prisão de 4 homens em Salvador e também na cidade de Jequié, no sudoeste da Bahia. A Operação Transponte aconteceu ontem nos bairros de Jequiezinho e Joaquim Romão, na cidade lá do interior, e aqui no bairro de Itapuã. Segundo a polícia, 2 homens foram presos por mandados judiciais e também autuados em flagrante por tráfico de drogas. Outros 2 foram presos em flagrante pelo mesmo crime. Um dos investigados também vai responder por posse ilegal de arma. Durante o cumprimento de 6 mandados de busca e apreensão, foram apreendidas maconha, haxixe, cocaína, balanças de precisão, 11 celulares, 2 motos, mais de R$ 2.000 em dinheiro e também uma arma. As investigações começaram no final de 2025 e apontaram a atuação de um grupo envolvido na comercialização e distribuição de drogas nas regiões. De acordo com a Polícia Civil, um dos principais alvos da investigação foi assassinado no dia 4 de agosto desse ano. Portanto, as investigações continuam para identificar outros possíveis envolvidos e os 4 presos permanecem à disposição da Justiça. Seguindo com as notícias, a Polícia Civil recupera celulares avaliados em cerca de R$60 mil durante a Operação Rastreio em Serrinha, no Nordeste da Bahia. Mais informações já já, agora 8h05.
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0: Agora 8:08 pelo horário de Brasília, alguns números que foram divulgados ontem pela pesquisa Quest. Intenção de voto na disputa ao Palácio do Planalto. O Flávio Bolsonaro se mantém numericamente à frente, mas Flávio Bolsonaro e Lula estão empatados tecnicamente. Flávio Bolsonaro aparece com 46% das intenções de voto contra 44% do presidente Lula. Brancos e nulos, 9%. 1% são os indecisos, não sabe ou não respondeu. Considerando apenas os votos válidos, Flávio Bolsonaro tem 51% e Lula tem 49%. No quesito rejeição, os dois estão muito próximos. 54% dos eleitores dizem que não votariam de jeito nenhum em Flávio Bolsonaro. E 53% dizem que não votariam de jeito nenhum no presidente Lula. Eleitores de Augusto Cury, dos eleitores, 34% afirmam que vão votar no presidente Lula. 30% dizem que vão votar em Flávio Bolsonaro. Eleitores de Ronaldo Caiado, 42% dizem que vão votar em Flávio Bolsonaro. 23% dizem que vão votar em Lula. Entre os que não votaram no primeiro turno, dentre esses eleitores, 43% afirmam que vão votar no presidente Lula e 38% no candidato do PL. Essa pesquisa Quest, que foi divulgada ontem, tem margem de erro de 2 pontos para mais ou para menos, nível de confiança de 95%, registrada com o código BR08729-2026.
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4: Hora de conversar com a Mônica Bergamo, que nos bastidores apurou e traz agora aqui pra gente... revelação de quem ganha força de novo para o STF depois da aprovação de ontem, a aprovação que tivemos do fim da escala 6-1, com quase não todos ouço. Os votos favoráveis, né? Não ouço. A Mônica não está ouvindo a gente.
5: Não estou ouvindo. Eles, agora eu comecei a ouvir.
4: Tá? Agora você está ouvindo?
5: Não estou ouvindo nada.
4: Tá bom.
5: Tomar cuidado aí.
4: Bom dia, Mônica. Eu estava aqui já anunciando o seu assunto, porque ontem tivemos a aprovação do fim da escala 6-1, já esperávamos que essa aprovação viria, foi uma votação acachapante, porque só tivemos um voto contrário, de Hamilton Mourão, e você traz aqui informações, apurações de quem ganha força, de novo, para o Supremo, depois dessa aprovação de ontem, né? Bom dia.
5: Exatamente, Sheila, bom dia a todos. Vamos falar um pouquinho de política, porque eu acho que da escala 6-1 já está toda a imprensa esmiuçando o que, que vai mudar no dia a dia do trabalhador com isso, né? Agora, há consequências políticas também, outras, Sheila. O ex-senador Rodrigo Pacheco voltou a ganhar força para ser indicado para uma vaga no Supremo Tribunal Federal, depois que o presidente do Senado, Davi Alcolumbre, ajudou aí o presidente Lula a aprovar o fim da escala 6-1 ontem, né? Os dois estavam estremecidos, né? Esse estremecimento teve como ápice a derrota em abril do nome do advogado-geral da União, Jorge Messias, para o tribunal. Mas agora o Alcolumbre e o Lula retomaram essa relação política e firmaram uma aliança forte aí, nesse momento, que tem como objetivo principal, agora, derrotar Flávio Bolsonaro na eleição presidencial e reeleger o presidente Lula. Então, além de liderar a votação que aprovou o fim da escala 6-1, que é considerada uma pauta fundamental para a campanha, o Alcolumbre vai ajudar, está ajudando aí a acelerar a tramitação da PEC da segurança, outro assunto considerado muito importante pela equipe do presidente Lula. E nesse contexto, a indicação do Pacheco ganha força nesse pacote político, agora redesenhado pelo Lula e pelo Alcolumbre, né? O Pacheco foi preterido pelo Lula no primeiro semestre, vocês se lembram bem disso, né? O presidente preferiu Messias, indicou Messias, o Alcolumbre liderou a votação contra o Messias, mas agora o Pacheco volta para a dianteira da fila. Então a indicação ela é dada como certa. Veja bem, o curioso, o Sheila, se o Lula perde a eleição, aí sim, a indicação do Pacheco é dada como certa, porque ele foi presidente do Senado e teria os votos, seria o único nome que teria votos para poder sacramentar essa indicação. E por que, que o Lula indicaria, derrotado, indicaria logo um nome para essa vaga? Para não deixar essa vaga aberta para o Flávio Bolsonaro indicar quando for presidente. Então seria uma forma, na visão aí do PT, do Alcolumbre, de salvar, vamos dizer assim, essa vaga, né? Não deixando ela ficar vazia para o Flávio indicar. No caso de Vitória, também ele tem força, mas aí o Lula vai querer, vamos dizer, negociar ali com o Alcolumbre, tudo bem, indica o Pacheco, mas a segunda vaga vai então para o Jorge Messias, e depois as outras duas, finalmente, para duas mulheres. Então esse é o desenho do momento, Sheila, nesse momento em que o Alcolumbre e o Lula mostram a força, né, no parlamento dessa aliança. Aprovaram ontem de forma avassaladora, né, os bolsonaristas não puderam votar contra, eles eram contra essa proposta, tinham uma proposta alternativa a ela, mas acabaram sendo levados aí por esse arrastão e votaram juntos. Votaram pelo fim da 6-1. E agora na PEC da segurança, mesma coisa, previsão de vitória, Sheila.
4: Uhum. Agora, o nome do ex-presidente do Senado, Rodrigo Pacheco, encontra alguma resistência ou não, Mônica? O que se apura nos bastidores em relação a essa Senado, possível indicação? O nome dele passaria fácil, por exemplo?
5: Muito fácil pelo Senado, uhum, porque ele foi presidente do Senado, né? Você poderia talvez ter aí votos contrários da bancada bolsonarista, que hoje tem cerca de 30 senadores. Né? Na próxima legislatura, sim, eles vão ter 49, aí eles vão poder barrar o que eles quiserem. Né? Aí não vai passar nome nenhum que não seja por acordo com eles. Mas agora, eu acho que mesmo eles acabam votando, porque o Pacheco tem um bom trânsito no Senado, ele presidiu a casa, então ele fez alianças e amizades sólidas lá, seria um nome que passaria num caso de derrota aí do Lula, Sheila.
4: Tá certo, vamos acompanhar. Mônica...
5: Entende, o bolsonarismo não teria força para barrar essa indicação.
4: Entendi. Muito bem, voltamos a conversar amanhã, nesse mesmo horário?
5: Até amanhã, nesse mesmo horário.
4: Até amanhã, um beijo.
5: Até.
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0: Não temos Felipe Killing hoje conosco, mas a Larissa Biscay está por aqui, porque tem acompanhado as notícias que chegam do Vaticano a respeito do estado de saúde do Papa. Diz aí, Larissa, bom dia.
1: Oi, Sheila, bom dia para você, para todos. O Papa Leão XIV segue internado no Hospital Gemelli em Roma, com a atualização que ontem ele conseguiu caminhar pelo hospital e se alimentar também. A gente lembra que o Papa Leão XIV foi diagnosticado com câncer de pulmão, passou por uma cirurgia na terça-feira, a princípio. O tumor foi detectado ali num exame de rotina, saiu o resultado e apontou para o câncer de pulmão. Ainda segundo o comunicado mais recente que a gente tem do Vaticano, que é do fim do dia de ontem, o Papa chegou a fazer orações e também fez uma missa em parceria, digamos assim, com um padre de dentro do hospital. Papa Leão XIV segue internado, ainda não existe uma previsão de quando ele vai ter alta e a expectativa é que ele consiga sair do hospital até o fim de outubro. Enquanto isso, ele segue com o tratamento do câncer. Os detalhes desse tratamento, qual foi ali a modalidade escolhida, não foram divulgados pelo Vaticano.
0: Obrigada, Lari.
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1: Seguimos com o tema Semana da Criança, que não é da sua conta, parceria com o Banco PicPay. Renata Flores por aqui, chamando atenção para o potencial dessa data para os negócios. Certo, Renata? Bom dia.
12: Oi, Carla, bom dia para quem nos acompanha. Exatamente, porque além do Dia das Crianças, que sim, mexe bastante com o mercado, também estão chegando aí as festas de fim de ano, marcadas por presentear quem a gente ama. Então, hoje a gente vai falar especificamente sobre o mercado dos brinquedos que atrai tanto os pequenos quanto os adultos, viu, Carla?
1: É verdade, eu tenho visto adulto voltando a comprar brinquedo, viu, Renata? Brinquedos, jogos de tabuleiro, colecionáveis. Inclusive, tem pesquisas, né, que mostram que voltar a se concentrar em jogos de tabuleiro, isso faz bem para o cérebro.
12: Olha aí, você tocou num ótimo ponto. Por exemplo, meu pai, que é idoso, ele coleciona aqueles carrinhos antigos. Então, vende-se brinquedo para adulto, sim. E agora, falando sobre pesquisa também, uma apresentada na maior feira de brinquedos da América Latina, a Abrim, lá em 2024, mostrou que 76% das pessoas entre 18 e 65 anos são consumidores potenciais de brinquedos. Então, para quem empreende nesse mercado, fica aí o alerta. Olhar só para o público infantil pode significar deixar boas oportunidades de venda de lado.
1: Mas como é que o vendedor pode chegar aos dois públicos?
0: de uma vez, Renata? Tem alguma dica?
12: Ótima pergunta. Tem que ter, né? Eu acho que, primeiro, Carla, vender pelas redes sociais é uma ótima opção nesses casos, porque é uma forma mais fácil de chegar até o consumidor final, como você falou, seja ele um colecionador ou alguém procurando um presente para o filho, como é muito natural. Agora, para facilitar as vendas online, a gente precisa falar de praticidade. 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E esse link de pagamento, para fechar, Carla, ele traz um ar mais profissional para o seu negócio e também evita o compartilhamento dos dados sensíveis, tanto seus quanto da empresa. Isso é segurança, importante também.
0: É, Semana da Criança, aqui não é da sua conta.

0: 8 horas e 23 minutos, de volta com o noticiário local e as informações do trânsito com a Renata Falcone. Chega mais, Renata.
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3: Olá, de volta com 20 Band News. Trânsito carrega agora na CMDTRAN, desde a saída da Avenida Bonocô, passando pela Lípia, até a chegada às proximidades da Estação Pernambués. Para você que está vindo ainda da Avenida Bonocô ou da Barros Reis, segue em direção ao Embuí e também ao Centro Administrativo, melhor desviar para a Avenida Luiz Eduardo Magalhães, que está com pista livre. Na chegada da Avenida Paralela, você volta a encontrar pista livre, até a chegada da Avenida Caribé. 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Renata Falcone para a Band News FM.
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3: Volta com o Vinte Band News, acompanhando agora a Via Expressa, que apresenta trânsito bastante carregado a partir da Baixa de Quintas até a chegada da Avenida Jequitaia, que também tem trânsito lento até as proximidades da Feira de São Joaquim. Para quem vem do Cabula e Miolo de Salvador, seguem em direção à Cidade Baixa e bairros da Península de Tapajipe, melhor seguir pela General San Martín, que está com trânsito bom até a região do Uruguai. Quem sai também da região do Bonfim e Boa Viagem em direção ao centro encontra lentidão na Engenheiro Oscar Pontes, com reflexos também na Barão de Cotegipe e Fernandes da Cunha. A General San Martín também é uma ótima alternativa para chegar mais rápido no acesso norte. 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Renata Falcone para a Band News FM.
4: Valeu, Renata, pelas informações. Bora seguir aqui com o noticiário, que tem muita notícia para a gente atualizar. 2 homens são presos, suspeitos de envolvimento no sequestro do bebê de 11 meses, encontrado após ser levado em Firmino Alves, no sul da Bahia. As prisões aconteceram na noite de ontem. Segundo a Polícia Militar, os suspeitos foram parados em um carro na BA-130, na cidade de Ibicuí, no sudoeste do estado.

0: O automóvel apresentava características semelhantes às do veículo supostamente utilizado no sequestro da criança. Durante a abordagem, foram apreendidos um revólver, 5 munições, fraldas, leite em pó, lenços umedecidos, mamadeira, chupeta e outros itens infantis. Além disso, a placa do veículo não batia com o número do chassi e o carro tinha uma restrição judicial que impedia a circulação. Os suspeitos, o veículo e os materiais apreendidos foram apresentados na delegacia de Itapetinga, relembrando aqui o caso. A criança foi sequestrada na última terça-feira, como a gente disse, na cidade de Firmino Alves, no sul da Bahia, e foi encontrada ontem em uma barraca de praia de Ilhéus, a cerca de 100 quilômetros do local do crime. De acordo com o pai do bebê, a criança segue internada em um hospital de Ilhéus, pois apresentava sinais de que havia sido dopada por medicamentos. Os médicos ainda não liberaram os laudos de avaliação, e a gente segue, claro, acompanhando este caso e trazendo todas as informações. A Justiça da Bahia vai analisar um pedido de liminar que contesta a concessão do título de cidadão soteropolitano para o senador e candidato à presidência Flávio Bolsonaro, do PL. O pedido foi protocolado ontem pelo ativista social Victor Queiroz e questiona a legalidade da honraria programada para ser entregue pela Câmara Municipal de Salvador no próximo sábado. O argumento do processo apoia-se no descumprimento da norma que estabelece a entrega do título a personalidades que tenham prestado serviços de comprovada relevância para Salvador, condição que, segundo a ação, não é preenchida pelo senador. Na última terça-feira, os vereadores aprovaram a mudança temporária da sede da Câmara, que fica na Praça Tomé de Souza, para o Farol da Barra, onde a solenidade está programada para ocorrer em cima de um trio elétrico. O pedido de liminar foi assinado pelos advogados Mário Scaldaferri e Rosimeire Silveira. Outra história, né, que a gente aguarda aí a decisão da Justiça. E assim que a gente tiver, a gente vai trazer as informações aqui também para o ouvinte da rádio Band News FM. Seguindo aqui com as notícias, o vice-presidente da República, Geraldo Alckmin, e o governador da Bahia, Jerônimo Rodrigues, se reúnem com empresários baianos em Salvador. Este encontro de hoje discute o cenário econômico do país, os desafios e as perspectivas para o Brasil. A agenda também integra a mobilização para o segundo turno das eleições presidenciais, marcado para o dia 25 de outubro, e as ações de campanha pela reeleição do presidente Luiz Inácio Lula da Silva aqui na Bahia. Além do encontro, Alckmin e Jerônimo concedem entrevista coletiva daqui a pouquinho, às 9 horas da manhã, em um hotel no bairro de São Cristóvão, que fica próximo ao aeroporto da capital baiana. Mudando de assunto, minha gente, o governo da Bahia vai enviar alertas pelo WhatsApp para moradores dos 417 municípios baianos. As mensagens vão orientar a população sobre os riscos de calor extremo, baixa umidade do ar e também dos incêndios florestais. Para organizar o envio, as cidades foram divididas em 3 níveis de prioridade. A iniciativa ocorre em meio ao aumento do risco de queimadas, provocado pela combinação de altas temperaturas, baixa umidade do ar e vegetação seca. No centro-oeste baiano, as temperaturas podem ultrapassar os 41 graus e a umidade relativa do ar pode ficar abaixo de 15%, um nível que é considerado crítico nos próximos dias. É isso que explica Henrique Mendonça, meteorologista do INEMA, o Instituto do Meio Ambiente e Recursos Hídricos.
1: As temperaturas poderão chegar próximas a 40 graus ou até mesmo passar dos 41 em algumas cidades e a umidade próxima até dos 13%. Então é comum que ocorra, mas vale salientar que a partir de agora, já dessa segunda quinzena de outubro, começa o período chuvoso nessas regiões do oeste e também sudoeste do estado. Então a tendência é de uma diminuição de forma gradual dessas temperaturas e também de um aumento dessa umidade aqui, né, no nosso estado e em especial nessas regiões.
0: Agora 8h32.
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0: 8:35, domingo agora. É dia de debate, é debate histórico, debate inédito. Estarão frente a frente, aqui no Grupo Bandeirantes de Comunicação, Flávio Bolsonaro e Lula, para finalmente debaterem assuntos, assim a gente espera, aqueles que interferem diretamente na nossa vida, no nosso dia a dia. Porque é isso que o eleitor espera no final das contas. E ali vai ter a grande chance de poder comparar o desempenho dos dois, as propostas, as ideias, porque com um período mais prolongado, né, com quase 2 horas de debate, é possível conhecer mais e a gente entender como os dois pretendem fazer algumas coisas. Porque no horário eleitoral obrigatório é aquela coisa, né? É marketing. Então, aqui, no debate, é o espaço para a gente aprofundar e entender como ambos pretendem conduzir as suas propostas de governo. E para falar sobre esse debate, que é claro, tem cobertura completa e transmissão aqui da Band News FM, debate marcado para as 8, nosso Esquenta já começa às 6 e aqui no estúdio com a gente, nosso diretor de jornalismo e esporte do Grupo Bandeirantes, Rodolfo Schneider, e nosso âncora aqui da Band News FM. Bom dia, Rodolfo.
1: Bom dia, Sheila, Fábio, Carla, bom dia aos nossos ouvintes também, uma honra estar aqui com vocês. Aliás, era bom a gente começar já, a gente estava conversando fora do ar sobre isso, já, porque nosso papel também é esse, né? Já desmentir algumas notícias mentirosas,
0: pois
1: né?
0: Pois é,
1: vamos bom
0: surgindo,
1: falar um pouco, né, disso, né? Então, por exemplo, algumas pessoas têm postado dizendo que depois que o Flávio Bolsonaro confirmou, o Lula agora não viria mais. Não existe isso, é mentira. Outra coisa também, muita gente, quando o Flávio deu um depoimento na terça-feira, numa convenção do MDB em São Paulo, dizendo que ele não tinha agenda para esse domingo, que estava conversando com a equipe técnica, em nenhum momento ali havia sinalização do time do Flávio, da coordenação de campanha, de que de fato essa decisão estava tomada e de que ele não viria de maneira assim categórica ao debate da Band no domingo. Tanto que no dia seguinte de manhã ele gravou aquele vídeo que a gente divulgou ontem, mas ele confirmou a presença, né? Então em nenhum momento em que a gente conversou com a coordenação de campanha foi batido esse martelo de que o Flávio não viria, para também desmistificar outras mensagens mentirosas que tem vindo do outro lado. Então, o que aconteceu, felizmente, é que depois de meses e meses de reuniões, de conversas, a gente não conseguiu no primeiro turno, a gente não deixou de fazer, inclusive aqui na Band News FM também, a gente não deixou de fazer o debate, a gente fez com púlpitos vazios, do Flávio, do Lula e até do inexpressivo Romeu Zema, que até agora ninguém conseguiu entender aquela tática, estratégia dele, mas de qualquer maneira com o Augusto Cury, o Renan Santos e com o Ronaldo Caiado. E nós não abrimos mão ali da tradição de fazer o debate da Band, que é histórico, que tem já 40 anos aí de estrada, desde a redemocratização lá com o Fernando Mitre. Então a gente vai realizar agora, e me parece, eu acho que diante de tudo que vem acontecendo nessa eleição, a gente nunca teve uma eleição antes. Por exemplo, você vai lembrar que o Fernando Henrique Cardoso faltou a debates em reeleição. Você vai lembrar que o Lula, quando estava também bem naquele momento de reeleição, faltou a debate também quando ele fez aquela reeleição e ficou por mais 4 anos, naquele Lula 1 para o Lula 2. Mas nunca antes, depois da redemocratização, a gente teve os dois principais, tanto quem estava liderando ou o segundo, e eles estiveram sempre muito próximos, não indo a nenhum debate. Você tinha, às vezes, um indo, o outro faltava, o principal ia, o segundo que estava ali, mesmo que encostado, o próximo estava participando. Dessa vez, os dois não foram, né? Na estratégia de que, se você não vai, eu também não vou, porque eu vou ser atacado. Enfim, aquela confusão toda no debate da Globo, com retirada de púlpito, com decisão de inserir o Renan Santos, o Flávio Bolsonaro usa aquilo de argumento, também não vai. Então, a gente tem há uma semana, porque hoje faltam 9, 10 dias, mas no domingo vão faltar 7 dias, vai faltar uma semana. Nunca antes a gente teve uma situação assim, em que os dois principais candidatos não tenham ido a nenhum debate, principalmente não tenham ficado frente a frente com proposta, com ideia, com discussão, que eu acho que é fundamental para a democracia, para os eleitores, né? Eu estava vendo ontem a pesquisa da Quest, não sei se vocês repararam nisso. Você tem ali, Carla, 2 pontos de vantagem a favor de Flávio Bolsonaro, 46-44. E os dois subiram 2 pontos frente à última pesquisa. De onde que eles tiraram 2 pontos para subir de 42-44 no Lula e de 44-46 no Flávio? Dos nulos e brancos. Eram, segundo a pesquisa, 13 na última, agora são 9. E 1% de indecisos, que é praticamente nada. O que, que isso quer dizer? Quer dizer que você tem 9 pontos se 13 de 100 pessoas, 13 decidiram duas ir para o Flávio e duas irem para o Lula, isso quer dizer que dos 9 que ainda estão sobrando, se a gente pegar essa pesquisa da Quest como uma referência, tem voto em jogo. Tem discussão, tem eleição, tem gente que pode mudar num debate, ou por postura, ou por proposta, pode mudar, decidir um voto aí diferente, pode ir numa candidatura ou em outra. Então, é óbvio que um debate desse ajuda e ajuda muito o eleitor, né?
0: Uhum. E eles perceberam, né, a importância do debate. A TV chega, a internet chega em quase todos os lugares, mas a TV chega diferente, né, Rodolfo? A TV, ela chega no Brasil inteiro, a TV, ela tem uma
1: nós
0: relação...
1: Nós agora na Fest TV, aqui na rádio,
0: então, sim.
1: Vocês aqui, todos, eu vim todo mulambo aqui, todo mundo, hein, Fábio? Eu e você aqui, pô, tá, olha as duas aqui. Meu irmão, quase desfile de Fashion Week.
2: Todo dia
0: é
2: isso.
0: Então, a TV, ela pega diferente, né? Um debate na TV, ele tem um peso diferente da informação que chega por rede social, pela internet, não tem não?
1: Eu acho que tem, eu acho que também tem pelo fato do seguinte, Carla, eu juro pra você que eu até hoje, tem gente que diz de um lado do outro, eu até hoje tenho dúvidas se uma pessoa quando assiste um debate, e a imagem é fundamental pra isso, ela decide o voto mais pela proposta ou mais pela postura? E eu não estou dizendo a postura correta, tá? Porque tem gente que vai para cima, é agressivo e às vezes não vai bem. Às vezes o eleitor, mesmo que seja inconsciente, ele também decide muito pela postura que ele entende como boa ou ruim. E isso a imagem dá muito, né? O trejeito, a forma, o gestual, o rosto, se ele é um rosto raivoso ou não, a forma expressiva, se ele tá nervoso, se ele não tá. Então acho que conta muito. E outra coisa que eu diria é o seguinte, antes, lá atrás, quando a gente tinha 30 anos de debates, Fábio, você tinha debate que ele se exauria ali, no sentido de que aquele debate acontecia, as pessoas assistiam, você podia até no dia seguinte comentar na rádio, aquele assunto, uma barbaridade que alguém tenha falado, aquilo ser cortado para ainda ser utilizado nos dias subsequentes, mas não era como hoje, com o advento das redes sociais, dos cortes, do YouTube, onde o debate fica lá disponível e ficará no nosso caso também, em que esse alcance, a pessoa que não assistiu ele na íntegra, pode continuar assistindo ou pode assistir nos próximos dias, e os recortes em páginas de tudo que você pode imaginar de um lado ou do outro, vão... Você pode ter certeza, este debate vai pautar a última semana, a semana decisiva. Pelo que foi falado, pelo que não foi falado, pelas posturas, pelos recortes, isso vai ficar, eu digo, para frente, mas vai ficar também como acho que a grande pauta de discussão dessa semana que vai ser decisiva, né?
2: E essa situação aí da expressão corporal, né, como você disse que é importante também, não só a fala, não só as palavras, mas o gestual... isso foi amplificado depois dessa mudança no projeto do estúdio ali, na implementação, no debate, já desde os últimos, né, com os candidatos podendo utilizar o cenário todo para falar com quem está em casa de fato. E essa expressão corporal foi amplificada, a gente vai ter isso mais uma vez, né? Não tem mais como voltar atrás, agora é desse jeito, né?
1: É verdade, a gente fez, deu super certo. Outras emissoras também passaram a fazer. A gente tem não só aquela coisa um pouco do controle de tempo do candidato, como também a gente tem a questão da movimentação, né? Como você falou, você tem o púlpito, se o candidato quiser ficar, ele fica. Mas se ele quiser caminhar, se ele quiser andar pelo estúdio, se ele quiser chegar próximo do outro, se ele quiser ir para perto da câmera, ele pode fazer, ele fica à vontade para fazer. A gente tem uma reunião hoje às 11h30 da manhã com as duas coordenações de campanha, hoje quinta-feira, não só para ajustar os últimos detalhes de todas as regras desse debate, que vai ter uma previsão de 2 horas, 8 horas da noite no domingo, até algo como 10 horas, depois a gente emenda um canal livre especial analisando o próprio debate. Então a gente vai ajustar tudo para assinar essas regras com as duas coordenações de campanha e enviar para o Tribunal Superior Eleitoral, né? Lembrando que a gente tem que enviar, tem que registrar as regras assinadas e a gente espera, não sei nem o que eles poderiam fazer, mas a gente espera que o TSE fique na dele, né? Contido, porque tem tomado cada decisão, como por exemplo aquela retirada do púlpito, né? No debate da Globo, enfim, como outras decisões que foram tomadas, que estão sendo classificadas muito como decisões políticas no meio desse processo, né? Então a gente espera que o TSE fique tranquilo e calmo e deixe a gente fazer o nosso debate no próximo domingo, né?
0: Eu sei que tem a reunião de hoje, mas já tem uma ideia da dinâmica de como serão os blocos, ou seja, Pergunta de candidato para candidato, pergunta de jornalistas, qual é a ideia, mais ou menos, em linhas gerais, da divisão de blocos, Rodolfo?
1: Sheila, a gente já tem uma ideia, aliás, a gente tem ela pronta, já foi enviada, mas, que nem diz, né, tem que combinar com os russos, né? Então, a gente tem que combinar com as campanhas, o que, obviamente, a Band não abre mão é de ter pergunta de jornalista, para ter pergunta propositiva, programática, que é uma tradição da Band. A gente não abre mão, claro, e isso é o mais importante, com certeza o debate, o que mais vai dar o tom disso vai ser a questão de confronto direto entre eles, ou seja, deixá-los se confrontarem, escolherem os temas e também colocarem lá com liberdade, com tempo, as suas ideias. Então isso certamente está dentro de todas essas regras. Depois que aprovadas, a gente vai, obviamente, divulgar tudo, colocar no nosso site também, à disposição das pessoas. Mas a gente imagina, a gente tem uma ideia até pela experiência do que funciona, mas às vezes o ótimo é inimigo do bom. Uhum. Então às vezes a gente também, claro, senta com as campanhas para entender uns caminhos e fazer com que a coisa aconteça, a caminho seja aprovada também, né?
0: Boa. Domingo agora, hein, gente? Debate inédito, debate histórico às 8 horas, aqui no Grupo Bandeirantes de Comunicação e aqui na Band News FM, com o nosso Esquenta, começando já a partir das 6 horas. Comigo, com a Carla Bigato, com o Luiz Megalli, a gente recebe os nossos convidados, nossos colunistas, estarão por aqui o Carlos Andreasa, o Fernando Schiller, Rodrigo Orengo, Mônica Bergamo, nosso timaço de repórteres também, trazendo tudo sobre os candidatos, sobre os debates principais que não podem faltar, a chegada dos convidados também. Rodolfo, valeu, obrigada, viu?
1: Eu, Sheila, valeu, Fábio, obrigado. Tchau, tchau, Carla,
3: nossos ouvintes estão super ansiosos com o debate, estão dizendo que vão acompanhar de qualquer maneira, a gente também está super ansioso para saber o que vai sair dali. Muita gente escrevendo para cá agora, mas não vou falar isso, não vou falar do Fluminense com o Rodolfo.
0: É sacanagem, não, gente, que isso?
1: Nossa, você sabe que... Lembrando. Não, esquece, um abraço para os palmeirenses. Eles já estão com uma mão e três dedos nessa classificação. Ficou difícil. Confesso, eu juro para vocês, ontem eu estava assistindo o jogo, parabéns ao Palmeiras, ganhou do Fluminense, eu estava assistindo o jogo os primeiros 15 minutos. Festa bonita lá, o Maracanã lotado, torcedor Fluminense. Aí o Fluminense, aquela posse de bola, o Abel, malandro. Na hora que eu vi já aquele esquema, o Vitor Roque não pôde jogar, ele meteu aquela ferrolho com três volantes, três zagueiros, falou, vou jogar aqui fechadinho e vou jogar no ataque. Eu tava tão cansado, esse negócio de corrida eleitoral, debate, cara, com 15 minutos eu dormi. Aí quando foi... sei lá, um pouco depois, fogos de artifício. Eu falei, putz, eu tô em São Paulo.
2: É óbvio. É óbvio. É.
1: Eu falei, eu não vou nem assistir, mas não vou nem pensar. Aí eu acordei hoje de manhã, eu olhei assim, putz, 2-1. Sendo que o Fluminense meteu um gol no final ainda, no finzinho. Aí tem aqueles tricolores mais assim, esperançosos. Esse gol pode ter salvado. Eu falei, meu irmão, vocês são esperançosos mesmo. É claro que futebol pode de tudo, mas o Palmeiras tem 90% de mão na classificação. Para, na minha opinião, pegar o Flamengo, mais uma vez, ser um Flamengo e Palmeiras na final da Libertadores.
3: Os torcedores dos outros times também têm essa percepção. Fogos é gol do Palmeiras. Sempre é, Rodolfo. Valeu.
1: Valeu, gente. Valeu. Bom dia.
3: 8h48.
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0: Vamos voltar a falar aqui com o Rodrigo Orengo sobre, depois dessa aprovação aí do fim da escala 6x1, senadores já projetando mudança na proposta que acaba com essa escala, alterações que devem ocorrer já com o novo Congresso eleito. É isso, Orengo? Bom dia.
5: Muito bom dia, Sheila, Fábio, Carla. Bom dia a todos. É muito interessante, Sheila, como a gente vê, né, que essa é uma proposta que tinha uma pressão eleitoral muito forte, tanto que mudaram a Constituição, aprovação acachapante, assim como foi na Câmara, só um voto contrário do senador Hamilton Mourão, e já começam a discutir alteração do texto, né? Então, o que mostra que tem, nesse momento, um objetivo completamente ligado lá às eleições, né? Uma esperança grande na campanha do presidente Lula, candidato à reeleição, de virar votos com a matéria, ao mesmo tempo que, do outro lado, Flávio Bolsonaro vota a favor, mudou o entendimento. Agora, pouco se discutiu sobre impacto, e essa conta está chegando. Essa conta está chegando. A Confederação Nacional da Indústria apontou um estudo, logo depois da aprovação, de impacto no custo de produção de 267 bilhões de reais. Isso vai ter uma consequência, segundo o estudo da CNI, de 70 bilhões de reais no produto interno bruto, com redução de 0,7%. E o mais importante aí para o consumidor, né, para aquela economia do dia a dia, economia real, uma projeção de aumento dos preços de 6%, porque obviamente essas mudanças todas, elas têm reflexos e elas são repassadas ao preço do produto. Então, risco grande de aumento de inflação, né, de custo de produção e até de desemprego. Né. Mas, nesse momento, essa discussão profunda, complexa, não está sendo discutida, não está sendo feita no Congresso Nacional. O olhar ele é muito mais eleitoral, dos reflexos e ganhos eleitorais, porque a eleição do segundo turno está batendo a porta, né? E aí a gente vê uma espécie de união aí entre base do governo e oposição, todo mundo, aquela espécie de vamos que vamos, vota logo, e realmente foi impressionante o ritmo de votação, semelhante ao que aconteceu na Câmara. Votou primeiro turno, quebra de interstício, que é aquela conclusão de que, olha, não precisa mais esperar 5 dias úteis para votar o segundo turno, já vota tudo em seguida e a matéria é encerrada. Agora, é uma proposta que tem esse objetivo, mas os parlamentares já começam a pensar lá na frente. Bom, depois que a eleição passar, já vamos discutir o que, que podemos mudar dessa matéria. Essa é uma discussão liderada pela oposição, de mudanças no texto. Inicialmente, a estratégia seria colocar mais setores que têm dificuldade em lidar com a escala 5x2, então colocar setores na lista de exclusão, e depois, no ano que vem, um novo Congresso Nacional eleito, com muitas mudanças, e vai ser um Congresso mais à direita, mais conservador, a hoje oposição, independente do que acontecer lá nas eleições, vai ter uma força maior dentro do Congresso Nacional, e aí o líder da oposição na Câmara, líder do PL, Sóstenes Cavalcante, já estava dizendo ontem que, olha, não abriram mão daquela proposta que foi apresentada, que dá uma alternativa, que cria um poder de negociação, ou estabelece lá uma liberdade de negociação entre trabalhador e empregado para discutir o ganho por hora trabalhada. Então essa é uma matéria que deve voltar para discussão na próxima legislatura. A gente está falando da próxima legislatura já em fevereiro, né? Mas foi uma votação, como se esperava, depois dos últimos anúncios, que fosse realmente muito rápida, como foi. E agora está valendo o fim da escala 6x1. Temos um prazo de 2 meses para implementação, redução de 44 para 42 horas trabalhadas, já com 2 dias de descanso. Em 1 ano, aí sim, para 40 horas. Até lá, muito provável e muito possível, o Congresso faça alterações no que foi aprovado hoje.
3: Quem diria, bem, né? Foi muito rápido mesmo.
0: Foi rápido, mas é isso que o Orengo está colocando, né? No ano que vem, com o novo Congresso, aí talvez a história mude, né? É possível que haja essas mudanças mesmo. Orengo, bom trabalho para você, até mais.
5: Bom trabalho, até mais.
3: Uma eleição não faz, né? 8h53. 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

0: 8:55, estamos de volta com o noticiário local, eu, Karina Araújo e Adriano Júnior na operação de áudio. Vamos saber como está o trânsito em Salvador?
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3: De volta com 20 Band News, o motorista que vem pela BR em direção ao Acesso Norte está encontrando trânsito lento entre a passagem pela ligação Lobato-Pirajá e as proximidades do acesso para a Avenida Barros Reis. Se o seu destino é a região da Cidade Baixa, pode ganhar tempo desviando pela ligação Lobato-Pirajá e continuando pela Avenida Suburbana. Mas se o seu destino é o centro, evite a região por causa do congestionamento na Engenheiro Oscar Pontes. No sentido Simões Filho, por enquanto, a BR tem trânsito livre e o motorista não encontra dificuldades até a passagem pela estrada do CIE Aeroporto. A estrada do Derba também está apresentando trânsito livre e o motorista não demora muito para chegar na região de Nova Brasília de Valéria e Fazenda Coutos. 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Renata Falcone para Band News FM.
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2: 8:59. Atenção, você que é empreendedor ou empreendedora, Salvador recebe hoje uma ação de graça com atividades voltadas para empreendedorismo, criatividade e saúde no Shopping Itaigara. O projeto DNA Empreendedoras, viu? Vai ser no piso L1 do shopping, tem palestra sobre inteligência artificial para novos empreendedores, posicionamento de marketing, vendas, inclusão digital, além de oficina de embalagens criativas e sustentáveis e de aquarela em papel. Essa agenda inclui ainda atividades de primeiros socorros, aferição de pressão arterial, teste de glicemia e spa dos pés. A ação acontece durante todo o dia, começa daqui a pouquinho às 9 horas da manhã e vai até às 5:30 da tarde, é de graça. Para você ter mais informações, acesse o perfil @soudnaempreendedora. E mulheres que passarem pela estação rodoviária do metrô em Salvador terão acesso a orientações gratuitas sobre saúde hoje e amanhã. A iniciativa faz parte da campanha Outubro Rosa e é realizada em parceria com a AFIA Salvador. Das 8 da manhã até o meio-dia, profissionais vão conversar com os passageiros sobre prevenção do câncer de mama, sinais de alerta, uso correto de medicamentos, higiene bucal e prevenção do câncer de boca. A expectativa é atender cerca de 300 pessoas nos 2 dias. Agora 9 horas.
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10: Carlos Andreasa hoje vai falar sobre a aprovação do projeto que beneficia os MEIs, mas é o seguinte, dentro de um contexto eleitoral. Não só deste eleitoral, deste ano, da disputa presidencial, mas de uma outra disputa, a eleição ou a reeleição, no caso de Hugo Mota. Né, Andreasa, bom dia para você.
11: Bom dia, Sheila, Carla, Fábio, bom dia, meus amores. Eu entendo por aí, Sheila. Acho que essa votação de ontem é expressão de um acordo de reação, de proteção, de defesa, de formação de bloco contra o crescimento da direita bolsonarista no parlamento, especialmente na Câmara. Esses últimos dias, depois do triunfo da direita no Congresso e do ótimo resultado de Flávio Bolsonaro no primeiro turno, passaram a mensagem de que a turma quer levar tudo, quer presidir o Senado e a Câmara. E a Câmara reage. Essa votação de ontem, muito rapidamente, o governo Lula anunciou esse Prospera MEI com um inacreditável Pix MEI, que é dar dinheiro, né? Dar 5 mil reais para o MEI, para o microempreendedor individual. Isso precisa ser aprovado no ano que vem, porque não se pode fazer essa legislação agora em função das limitações da própria lei eleitoral. Mas esse pacote anunciado anteontem e ontem já votado pela Câmara, isso aí claramente expressando a reação do parlamento. Hugo Mota, presidente da Câmara, candidato à reeleição, fechando claramente, para mim está límpido isso, um acordo com a esquerda, com o esquema de poder petista, criação de um bloco, que é o bloco do Centrão, associado à esquerda, para se proteger contra o crescimento da direita bolsonarista. A aprovação desse pacote ontem é a expressão desse acordo, por meio do qual me parece bastante provável que Hugo Mota se mantenha presidente da Câmara a partir de 2027. O bolsonarismo cresceu, o PL cresceu, só o PL, mais de 120 deputados, 121 deputados. Isso não é suficiente, ainda que com o apoio de outros deputados da direita, de outros partidos de direita, não é suficiente para garantir a vitória na Câmara. E, bom, o recado de que se quer tudo faz com que, não deixa de ser um salto alto isso, né? Faz com que a turma se pactue, se reúna. Hugo Mota, estando na cadeira, favorito a continuar, o Centrão se articulando. Ontem essa vitória de Lula, mais uma, como expressão de reorganização de forças para se proteger contra esse novo cenário. É como eu entendo e mostra como a campanha de Flávio Bolsonaro, nesses últimos dias, erra na forma do seu comportamento, como se já fosse presidente da República, distribuindo projeções de futuro sobre o comando, inclusive das casas parlamentares. A reação de Hugo Mota está aí. Um presidente da Câmara fraco, sem marcas, um presidente muito modesto da Câmara, mas como ele é o presidente, acaba recaindo sobre ele a possibilidade de reeleição. Acho que vale a pena prestar atenção em todas essas votações que acontecem no Parlamento, no Senado, também daqui até o final do ano, como expressão dessa reorganização protetiva contra o crescimento da direita bolsonarista.
5: Uhum. Agora, com relação ao segundo turno, Andreasa, esses acordos, isso tem capacidade de mexer também nas intenções de voto?
11: Eu acho que tem, não acho que seja capaz de virar o resultado per si, né? Acho que Flávio Bolsonaro continua favorito. Mas o fim da escala de trabalho 6x1, especialmente, mas também isso, né, Carla? É uma promessa. Esse PixMay me chama muita atenção. Como é que as pessoas estariam chamando se fosse Jair Bolsonaro a oferecer isso? Se eu ganhar a eleição, porque é o que Lula está dizendo. Se eu ganhar a eleição, está condicionada a sua vitória. Você, microempreendedor individual, vai ganhar R$5.000. Não é empréstimo, não é dado. R$5.000. Como é que você afere o uso desse dinheiro? Está dando dinheiro. É o quem quer dinheiro de Lula. É claro que isso mexe com as pessoas, né? A perspectiva de ganhar R$5.000 é uma grana. Mas só vai ganhar se eu vencer. Se fosse Jair Bolsonaro fazendo isso, estariam me chamando de compra de voto. Então, é claro que mexe. É claro que mexe com ponteiros. É claro que dá voto. Se será suficiente para virar o jogo, aí eu já tenho dúvidas. Somente isso, não. O jogo está aberto e Lula está fazendo de tudo para virar o jogo, enquanto Flávio Bolsonaro passou esses últimos dias deitado em berço esplêndido, como se já tivesse vencido a eleição.
5: Tudo bem, vamos de música?
11: Encontro, do Arte Popular, um clássico, Arte Popular, samba do Leandro Learte e do... De quem é, gente? Caramba, Delcio Luiz, meu Deus, perdão, Delcio Luiz, é compositor de quase tudo. Delcio Luiz e Leandro Learte, Arte Popular.
12: Primeira dúvida, eu chuto o Delcio.
11: É, exatamente, mas é dele mesmo.
5: Boa, Andreasa, até mais tarde, às 2. Beijo.
11: Beijo, meus amores.

Barão novamente. 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
1: Hora de conversar com a Juliana Rosa. A Ju fala dos impactos econômicos do fim da escala 6x1. A gente tem ouvido bastante, Ju, algumas análises, né, a respeito desses impactos. O que é que você traz para a gente? Bom dia.
2: Tudo bom, Carlinha? Bom dia para você, para a Sheila, para o Fábio. Bom dia para você, ouvinte aqui da Band News FM. Eu acho que tem três aspectos básicos que a gente precisa se atentar para essa aprovação agora do fim da escala 6x1, agora escala 5x2, com a redução de jornada de trabalho semanal de 44 para 40 horas. Acho que são três aspectos importantes. Um deles é a questão do custo, o quanto que isso vai pesar, principalmente para pequenas empresas, o quanto que isso pode gerar de inflação, de aumento de preços, e, por outro lado, o quanto que isso vai gerar uma redução de estresse, de questões de saúde mental, que vai beneficiar o trabalhador e isso gera produtividade. Acho que da parte do custo, os estudos estão mostrando, obviamente, que vai ter aumento de custo para as empresas. Está calculando uma média aí, o Instituto Brasileiro de Economia, da Fundação Getúlio Vargas, por exemplo, o professor José Pastore também, que é um grande estudioso de trabalho, os dois estão com números parecidos, com impacto de custo em torno de 20% do trabalho, da folha de trabalho. Então, não é um custo pequeno, né? Principalmente aqui, por exemplo, o economista Daniel Duque, que é especialista em trabalho do Instituto Brasileiro de Economia, ressalta que principalmente pequenas empresas serão as mais impactadas, porque grandes empresas conseguem ali fazer um ajuste, né, colocar aquele custo e cortar em outra área. As pequenas, que são as que mais geram empregos, que vão sofrer mais, e o risco que ele vê é de troca de mão de obra mais cara por salários menores e também aumento de informalidade. Por outro lado, o próprio professor Daniel Duque ressalta essa questão que eu falei da melhora da saúde mental, do estresse, que isso aumenta a produtividade, pelos cálculos dele, em torno de 3%. O impacto da inflação, a gente não sabe exatamente quanto vai ser repassado. O professor Duque fala que seria um impacto pequeno, porque em alimentação, por exemplo, a gente tem a agricultura muito mecanizada. Então, se imagina que os supermercados repassariam alguma coisa de aumento de preço, mas não se imagina que seja um aumento muito forte. E aí, o que eu acho amarrando essas questões todas? A gente tem razões para todos os lados, né? Obviamente que a gente tem um trabalhador hoje no Brasil que tem uma vida muito dura, uma renda média muito baixa, o trabalho tem uma renda média em torno de R$3.700, no país, mas a gente sabe que tem muita informalidade e muita gente que ganha até menos do que isso, que nem está contabilizado ali, né, no trabalho. É uma vida dura de transporte, de moradia, até de alimentação. Então, o que eu acho mais duro nessa discussão é, obviamente, primeiro entender que é um trabalhador que está exausto e que não tem perspectiva de melhorar de vida. Isso que é muito triste, né? Os estudos econômicos mostram que quem nasce

0: pobre, está condenado a ficar pobre. São muito poucos que conseguem melhorar de vida. Então, a gente deveria estar discutindo isso, né? E a outra questão é olhar também esse aspecto, principalmente da pequena empresa, que deveria, por exemplo, ter uma compensação de redução de carga tributária, né? Por exemplo, para poder oferecer uma redução de horas trabalhadas e de jornadas de trabalho para esse funcionário exausto. Então, acho assim que é tudo muito açodado, né, no Brasil, não só essa pauta, mas a gente tem uma dificuldade séria de discutir questões com responsabilidade, sem ser correndo, né, ali às vésperas das eleições. São problemas complexos que, como diz aí uma frase famosa, né, não existem soluções fáceis para problemas complexos. E no Brasil a gente vai resolvendo e vai gerando um monte de ineficiências, de problemas que eu acho que a gente deveria estar discutindo é por que que esse trabalhador está exausto, né? E as pequenas empresas, principalmente, não têm perspectiva de pararem de ser tão sugadas por um Estado que é muito gastador. Então é isso, acho que tem muitas questões, não são simples, a gente tem que olhar todos os aspectos. Né, não dá para resumir e tal, mas eu vejo com preocupação a falta de discussões aprofundadas no Brasil.
1: E a justiça sempre chama atenção para as desigualdades, né? A desigualdade, ela tá, enfim, tem que atacar essa questão, mas é difícil demais. Ô Ju,
0: Pois
1: beijo
0: é.
1: para você. Boa quinta-feira. Até mais tarde.
0: Tudo muito superficial, né, Carlinha? Um beijo para você também.
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6: 9h21, estamos de volta com o noticiário local e as informações do trânsito de Salvador.
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9: Olá, de volta contigo e com os ouvintes Band News FM. Há um trecho de lentidão agora na Avenida Paralela, sentido Lauro de Freitas, que começa a partir da estação Embuí e segue até as proximidades da estação do CAB. Trecho curto, ainda não recomendo desvios. O motorista que sai do Embuí pode ganhar certo tempo desviando para a marginal da via. Depois você volta a encontrar pista livre e só volta a pisar no freio nas proximidades da estação Mussurunga, mas o trecho também não toma muito do motorista. No sentido centro, o trânsito também fica lento já nas proximidades da Avenida Tancredo Neves. Trecho curto, mas quem tem pressa pode usar a Luiz Eduardo Magalhães. 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Renata Falcone para Band News FM.
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0: Sim, e também dos bairros da Península de Itapajipe, ainda vale a pena usar a General San Martín para evitar esse trecho de congestionamento e chegar mais rápido no acesso norte e na paralela. Já a Jequitaia está menos carregada agora e o trecho já não toma muito tempo do motorista. Depois você encontra boa fluidez na Rua Luiz Maria em direção à Avenida Suburbana. 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Renata Falcone para a Band News FM.
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1: 29/9. Nissan também vai complementar linha no Brasil com carros chineses. A exemplo de outras montadoras, a Nissan se valerá de modelos desenvolvidos e produzidos na China para complementar e ampliar sua oferta de veículos eletrificados no Brasil e na região. A estratégia, batizada de From China, foi confirmada por Ivan Espinosa, presidente e CEO global. A região receberá 6 lançamentos nos próximos 12 meses, dos quais 3 terão sistemas híbridos ou totalmente elétricos, como o X-Trail, e-Power, elétrico de autonomia estendida, o elétrico N7, produzido em conjunto com a Dongfeng e lançado na China no ano passado, a picape Frontier Pro, híbrida plug-in, desenvolvida pela parceria Zenhou-Nissan. O Brasil, onde a marca japonesa sempre teve tímida participação ao redor de 3%, ocupará a posição central com as primeiras novidades aportando nas concessionárias entre o fim deste ano e o transcorrer de 2027. A Nissan tem 749 distribuidores e mais de 20 mil funcionários na América Latina. A reestruturação também começa a mostrar melhoras nos resultados financeiros. A Nissan registrou lucro operacional de US$ 488 milhões no primeiro trimestre de seu ano fiscal e manteve a previsão de alcançar US$ 1.250 milhões de lucro operacional no exercício completo.
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2: 9 horas 32 minutos. Muito bom dia para você que tá aí ligadinho na Rádio Band News FM, quinta-feira, 15 de outubro de 2026. Seu jornal Band News tá no ar. Vamos seguir juntinhos por aqui até as 11 da manhã. Tem muita informação para você. Então vamos com a gente nesta quinta-feira, muito especial, Dia do Professor. Mandar um beijo para todos os professores, professoras do nosso país. Vocês são fundamentais para a construção de uma sociedade mais crítica, mais inteligente, né? São importantes demais. Então, um beijo, mandar um salve aqui para os professores. Programa dedicado a eles, a esses profissionais tão importantes. Karina Araújo, bom dia para você.
3: Muito bom dia, Maria Lorena Alves, Adriano Júnior. Bom dia a todos os ouvintes da Rádio Band News FM. Vou somar aqui no abraço, no beijo para todos os professores do nosso país, que, como Lorena já falou, são fundamentais para que a gente seja uma sociedade mais crítica, né? Para que a gente possa interpretar a realidade de uma forma lúcida e com base no conhecimento. Vamos lá, vamos junto até as 11 horas da manhã, tem muita informação. Vamos aos destaques, Lore, de hoje?
2: Vamos lá, e a gente começa atualizando o caso do bebê sequestrado. Dois homens foram presos suspeitos de envolvimento no sequestro de bebê, do bebê de 11 meses, encontrado após ser levado em Firmino Alves, no sul da Bahia. As prisões aconteceram ontem de noite. Segundo a Polícia Militar, os suspeitos foram parados em um carro na BA-130, na cidade de Ibicuí, na região sudoeste aqui do nosso estado. O carro tinha características semelhantes às do veículo supostamente utilizado no sequestro da criança. Durante a abordagem, foram apreendidos um revólver, 5 munições, fraldas, leite em pó, lenços umedecidos, mamadeira, chupeta e outros itens infantis. Além disso, a placa do veículo não batia com o número do chassi e o carro tinha uma restrição judicial que impedia a circulação. Os suspeitos, o veículo e os materiais apreendidos foram apresentados na delegacia de Itapetinga. A gente lembra que a criança foi sequestrada na última terça e encontrada ontem em uma barraca de praia de Ilhéus, a cerca de 100 quilômetros do local do crime. De acordo com o pai do bebê, a criança segue internada em um hospital de Ilhéus, pois apresentava sinais de que havia sido dopada por medicamentos. Inclusive, o cabelo do bebê também tinha sido pintado de preto. Os médicos ainda não liberaram os laudos de avaliação. A gente segue acompanhando. Tem muitas respostas ainda que a gente precisa. A motivação desse crime. O que é que esses homens iam fazer com esse bebê? Não é? Imagine aí o pânico dessa família. Ficou de uma noite para o dia, né, sem informações do bebê. Ainda bem foi resgatado com vida, com saúde, tá bem, tá brincando no hospital, só que sinais de que foi dopado e com o cabelo pintado, né? Então, a gente vai aguardar aí as respostas da investigação da polícia sobre esse caso horroroso registrado aqui na nossa Bahia.
3: Chama muita atenção, né, Lore? O fato de ter fralda, leite em pó, lenços umedecidos, mamadeira, itens infantis no carro. Ou seja, são elementos que a polícia tem aí para investigar a origem dessas pessoas que foram presas, se elas integram algum grupo criminoso que participa de tráfico de crianças, algo do tipo aí dessa linha, já que eles estavam, né, com todos os itens ali dentro do carro, provavelmente para poder seguir adiante com essa criança. Mas vamos seguir aqui o nosso noticiário, trazendo agora a informação daquele incêndio que atingiu uma concessionária de veículos na cidade de Luiz Eduardo Magalhães, na região oeste. Esse incêndio é controlado e sem registro de vítimas. O caso aconteceu no final da tarde de ontem, mobilizou equipes de emergência e de órgãos municipais. Corpo de Bombeiro e Defesa Civil atuaram no combate às chamas, com apoio de caminhões-pipa, máquinas da prefeitura e de empresas da região. Foi um incêndio de grande proporção. Agentes de trânsito organizaram o fluxo ali de veículos, enquanto a Guarda Municipal ajudou a manter a segurança no local. A Neo Energia Coelba também acompanhou a ocorrência por causa dos possíveis riscos na rede elétrica e o imóvel permanece isolado até que a Defesa Civil avalie as condições da estrutura, as causas do incêndio e também todo o prejuízo, né, causado pelas chamas ainda não foram informadas. Estamos aí também aguardando, né, essa perícia para a gente compreender melhor o que, que causou aquele incêndio de grande proporção nessa concessionária lá em Luiz Eduardo Magalhães.
2: Bom, os rodoviários discutem hoje a proposta de acabar gradualmente com o pagamento em dinheiro no transporte público aqui de Salvador. O primeiro turno da reunião acontece agora de manhã e o segundo turno às 15h na sede do sindicato em Brotas. Com o pagamento feito por QR Code pelo celular, os rodoviários temem que a função do cobrador deixe de existir. O secretário municipal de mobilidade, Pablo Souza, afirmou que é discutida a migração desses profissionais para outras atividades, além da criação da função de agente de bordo. Neste primeiro momento, a ferramenta está em uso apenas no sistema do BRT, mas deve ser estendida para o serviço de transporte convencional. Para usar a tecnologia, é necessário ter no celular o aplicativo KIM e fazer a recarga. Em seguida, fazer um cadastro, criar um cartão virtual e comprar crédito dentro do aplicativo com pagamento exclusivo via Pix. Depois, basta selecionar a linha de ônibus e gerar o código, válido por 30 minutos e apenas para o trajeto escolhido. O cartão virtual será independente do físico, por isso, não será possível compartilhar os saldos. A gente vai acompanhar também.
3: E um homem é condenado a 60 anos de prisão pelo feminicídio da ex-mulher aqui em Salvador. O condenado é Paulo Sérgio Santos Cerqueira Melhor, acusado de matar Catarine Melhor de Souza Cerqueira, de 27 anos, no dia 14 de abril de 2025, no bairro de Plataforma. O crime aconteceu no dia em que seria realizada uma audiência do processo de divórcio do casal. Eles haviam convivido por cerca de 5 anos e estavam separados havia poucos meses, mas Paulo Sérgio não aceitava o fim do relacionamento. Segundo o Ministério Público da Bahia, Paulo Sérgio invadiu a casa da vítima, descumprindo inclusive uma medida protetiva, e a agrediu com mordidas e golpes de faca. O homem estava preso preventivamente desde 28 de abril de 2025 e não poderá recorrer da condenação em liberdade. Portanto, aí 60 anos de prisão pelo crime de feminicídio da ex-companheira aqui em Salvador. Justiça sendo feita, graças a Deus, neste caso, né? O que a gente quer mesmo é que os crimes não aconteçam. A justiça sendo feita é um bom caminho também para os casos que já aconteceram.
2: Pois é, apodrecer na cadeia.
3: Pois é, 60 aninhos aí.
2: Olha, o Ministério Público da Bahia analisa a denúncia sobre uma lista de meninas estupráveis, supostamente criada por alunos do Colégio Anísio Teixeira, em Feira de Santana, no centro-norte baiano. O procedimento confirmado hoje pelo órgão foi aberto após queixa registrada no portal de atendimento ao cidadão. Depois da análise, o MP vai decidir quais medidas serão tomadas. Segundo relatos, a lista foi colada em uma parede da unidade e retirada por pessoas da própria escola. Em nota publicada no último dia 8, o colégio informou que investiga internamente o caso e que acompanha a situação respeitando o Estatuto da Criança e do Adolescente. A instituição também afirmou que preserva a privacidade dos envolvidos por serem menores de idade. Testemunhas relataram ainda que 5 adolescentes teriam se fantasiado de homens envolvidos em crimes contra mulheres, como o ex-jogador Daniel Alves e o ex-goleiro Bruno, condenado pela morte de Elisa Samúdio. O episódio teria acontecido durante um trote. A Polícia Civil informou que o caso foi registrado na Delegacia para o Adolescente Infrator e é investigado como apologia e incitação ao crime. É tão absurdo. Eu lendo aqui, eu fico... Não acredito que eu estou lendo essa história, esse caso, né? Aqui em Feira de Santana, gente. Aqui pertinho, o Colégio Anísio Teixeira. Colégio Anísio Teixeira é um colégio particular da cidade de Feira de Santana. Foi encontrada uma lista, eu falo aqui estupráveis, mas com várias aspas, né? Foi um nome utilizado pelos jovens para designar meninas que eles estuprariam. É isso que vocês ouviram. Esperamos aí que sejam tomadas atitudes severas contra esses adolescentes. Não é tudo bem, são menores de idade, precisa preservar a identidade, mas não dá para passar a mão na cabeça, não. Não dá, não. Sabe por quê? Esse jovem, esse menor de idade, vai virar adulto. né? Vai virar adulto, vai se envolver com mulheres. Que futuro as meninas que se encontrarem com esses meninos vão ter? Eles vão virar, são adolescentes, não dá pra passar a mão na cabeça, não. Tem que punir. Expulsão, não sei, alguma medida cautelar, mas precisa de punição. Não é porque é menor de idade que a gente ouve uma brincadeira. Isso não é brincadeira. Isso não é. Isso é uma apologia ao crime. É um absurdo, ainda mais indo no ambiente escolar. Não dá. Não dá pra colocar aí a escola pra resolver o problema dos seus filhos. Não é? A escola é parceira, ajuda, mas você não pode terceirizar a criação dos seus filhos. Não é? A escola não vai poder resolver isso. E os pais vão fazer o quê em relação a um filho que tem uma conduta como essa? O que é que vai ser feito? Não dá.
3: Exatamente, Lori. É terrível, assim, preservar a identidade não é ser conivente, né, com esse tipo de crime. É, precisa, sim, ser investigado, porque esse tipo de conduta leva à violência, à perpetuação da violência, né, que é o que a gente vem combatendo o tempo inteiro aqui na Rádio Band News FM, e é o que a gente quer ver sumir na nossa sociedade. A gente não quer adolescentes achando que é natural você considerar meninas como alvo de violência, nenhum tipo de violência, pelo fato de serem meninas, pelo fato deles se acharem melhores, mais fortes do que as meninas. Então, sim, é uma denúncia que precisa ser apurada até o fim, e quem participou desse ato tem que ser, sim, responsabilizado pelo que fez.
2: Agora, 9 horas 43 minutos, vamos saber como é que está o trânsito agora. Tiago Costa está chegando, não? Renata?
3: Renata Falcone.
2: Ah, oi, Renata, conta
3: também
2: pra gente.
3: Também me atrapalhei mais cedo.
2: Já é o costume, né?
3: Exato.
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5: De volta com 20 Band News. O trânsito começa a ficar mais lento agora na CMDetran, até as proximidades da estação Detran de metrô, no sentido do Miolo Empresarial e a Avenida Paralela. Você que vem da Avenida Bonocô, segue em direção ao Imbuí ou ao CAB, pode ganhar tempo pela Avenida Luiz Eduardo Magalhães. Mas atenção, tem trânsito lento na chegada ao Imbuí até as proximidades do CAB. Trecho curto, você pode ganhar algum tempo pela marginal da via. No sentido centro, o trânsito também fica lento no entorno do DIC. Você também que está na Avenida Bonocô em direção à região dos Barris ou mesmo a Centenário, melhor deixar para acessar a região pelo Vale do Gunjá e Vasco da Gama. 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Renata Falcone para a Band News FM.
2: Obrigada, Renata. Daqui a pouquinho você volta. Mandar um abraço aqui pro Amerino Nobre. Mandou uma foto belíssima, cara. Mas não é o almoço dele ainda não,
3: Deixa
2: viu?
3: Deixa eu ver.
2: É a imagem aí da Orla da Barra, mostrando o farol da Barra.
3: Que bonito.
2: E ele falando como nossa cidade é linda. Verdade, Amerino. Eu também fico assim, babando, viu? Por Salvador, quando eu passo em determinados pontos aqui da nossa cidade. Tem um local que muita gente não fala. E quando eu passo, eu fico assim, ó, fascinada. É o Dique do Tororó, por volta das 3 da tarde, no sentido Bonocô.
3: Sim.
2: Tem ali a imagem que fica ali entre duas árvores, aquelas árvores ali pomposas do Dique, que mostra ali os orixás.
3: Sim.
2: Aquele recorte ali, uma coisa linda, linda, linda. Eu paro, toda vez eu paro e fico esperando aquele sinal. Onde tem o Habib's? Tem Habib's ali ainda?
3: Acho que tem.
2: Para o sinal ali, eu fico esperando para o sinal fechar, torcendo para ele estar fechado, para eu admirar essa vista aí do Dique entre as árvores. E a coisa mais linda, os orixás ali, no meio das árvores, 3 da tarde até as 4, porque o sol vai caindo,
3: né?
2: Sim. Ainda tem
3: dá
2: isso,
3: aquele reflexo na água, bonito.
2: É lindo, lindo, lindo, lindo, lindo, lindo. Salvador é linda mesmo, viu, Amerina? Obrigada pela mensagem.
3: Passando aqui também para os nossos ouvintes que participam aqui através do 87295248, Alfredo Santiago nos mandou fotos de um bueiro que está aberto na direção Dique Lapa. Olha, você falou do Dique, é bem ali na direção Dique Lapa. Ele disse que já tem 5 dias e não há providências. Então, atenção aí, a gente não consegue aqui identificar se é de origem da Embasa, se é de origem da Prefeitura, mas eu acredito que a Prefeitura pode ir lá verificar, né? Secretaria de Manutenção da Cidade, porque isso, realmente a gente vê tanto caso aí de pessoas que estão caminhando na rua, tropeçam, caem com o pé dentro de um bueiro, e aí é um risco grave. O bueiro, inclusive, inclusive fica próximo a um ponto de ônibus, é o que dá para a gente ver aqui na foto. Tem pessoas sentadas aguardando, é logo na subidinha ali para entrar para a estação da Lapa. Então atenção aí, Secretaria de Manutenção, dá um pulo aí no local para poder fechar esse bueiro ou responsabilizar, convocar o responsável para que não ocorra um acidente aí com os pedestres que caminham nessa calçada e podem se deparar com esse bueiro aberto. Muita gente hoje participando aqui, viu, da Band News FM. Olha só, Carlos Rio também dando bom dia aqui pra gente, Lori, o Carlos Antônio Nage, todo mundo participando desde o início da manhã aqui com a rádio Band News FM.
2: Olha quem chegou aí, ó, Juruninha da Bahia.
3: Olá.
2: Tá na praia. Juruna. Vida boa de aposentado. Tomara que eu consiga um dia, viu, me aposentar. Será? Tomara, pra viver a vida aí. Né? A viver a vida. Que nem Juruna, que tá na praia. Deixa eu ver onde ele tá digitando. Será que é em Ilhéus? Praia bonita, viu, Juruna? Dia bonito também aí, solzão.
3: É.
2: Bora, Juruna, digita esse negócio.
3: Mandar
2: um beijo pra ele.
3: Um beijo, Ju, pra você, viu? Aproveite bem o seu dia, esse céu azul lindo.
2: Ilhéus.
3: Pois é, tá vendo? Eu adoro Ilhéus. Acho Ilhéus uma cidade agradável, bonita, né? Aquela ponte, sim, é bonita, o mar bonito. Então, beijo aí pro pessoal todo de Ilhéus que também acompanha a Rádio Band News FM.
2: Pois é, a Merino falou de Salvador, ele falou, Ilhéus também linda demais, com certeza. Aliás, a Bahia, né? É a Bahia, né, minha gente?
3: É a Bahia.
2: 9h47, vamos para um rápido intervalo. Continue participando, viu? 987295248. Hoje é dia do professor. Mande um beijo aí pro seu professor querido, professor do coração. Você que é professor e também que é ouvinte, tem um professor meu que acompanha aqui a Band News FM. Reencontrei ele assim, Moisés de Biologia. Se estiver ouvindo também, um beijo para ele. Ricardo Carvalho foi meu professor também. Um
3: que
2: beijo para todo mundo. Pois é. Ah, a Olivia mandou a foto aqui, ó. Ô, Olivia.
3: Olivia, que legal.
2: Que eu falei do Dick. Ela trabalha nessa região, né, Olivia? Não é isso? Que bonito, viu? Que sorte. Imagine. Aí você se estressa, vai para fora um pouquinho, né? Para se acalmar, para ver essa imagem tão bonita de Salvador.
3: Ô, Lori, deixa eu somar aqui com você no abraço. Eu quero mandar um abraço para todos os professores que passaram pela vida de meu filho. Na primeira escola dele, ele estudou na mesma escola o tempo inteiro. E eu sou muito grata a todos os professores que atenderam meu filho, pelo cuidado, pela atenção, pela alegria, pelo estímulo. Então fica aqui o meu abraço e o meu agradecimento a eles, a essa equipe muito incrível nesse dia tão especial que é o Dia do Professor.
2: 9h49, vamos para um rápido intervalo, já já voltamos.
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2: Nove horas e 53 minutos, estamos de volta com o seu Jornal Band News. Vamos atualizar também um caso que a gente está acompanhando desde o início. Olha, o Conselho Estadual de Saúde da Bahia acionou o Ministério Público para acompanhar e apurar o incêndio que atingiu mais de 20 ambulâncias do SAMU no bairro do IAPI, em Salvador, no último sábado. O presidente da entidade, Marcos Gêmeos, classificou o caso como absurdo.
14: É um verdadeiro absurdo isso que aconteceu aqui em Salvador. 23 ambulâncias do SAMU que deveriam estar prestando serviço à população, salvando vidas aí nas comunidades, serem queimadas de uma forma que há indícios de que foi um incêndio criminoso. Há algumas perguntas que precisam ter resposta. E para isso, nós do Conselho Estadual de Saúde da Bahia, acionamos o Ministério Público para que essas respostas venham à luz da verdade.
3: A Band News FM aguarda um posicionamento do Ministério Público sobre eventuais medidas que o órgão possa adotar após esse acionamento. A Secretaria Municipal da Saúde informou que a frota utilizada nos atendimentos de urgência e emergência não foi afetada. Segundo a pasta, as ambulâncias atingidas pelo incêndio já estavam desativadas e a destinação dos veículos ainda seria definida em conjunto com o Ministério da Saúde. No entanto, Marcos Gêmeos questiona esse ponto e cobra rigor nas investigações.
14: Primeiro é se de fato essas ambulâncias estavam em processo de desfazimento, se de fato elas estavam inutilizadas, se de fato elas já tinham perdido a vida útil, se não servia mais para prestar serviço à população. Segundo é se de fato houve uma tentativa anterior de incêndio dessas ambulâncias, como é que não foram adotadas medidas para que isso pudesse ter sido evitado? Como é que esperaram acontecer? Quem é que negligenciou? Quem é que deixou de proteger? E se isso também acometesse os trabalhadores e as trabalhadoras do SAMU que ficam lá na sede?
2: Algumas perguntas sem resposta, de fato. A reportagem aguarda um novo posicionamento da Secretaria Municipal de Saúde sobre esses questionamentos levantados pelo presidente da entidade. Os reparos, a gente lembra, no camelódromo, localizados nas proximidades do pátio, previstos inicialmente para começar na terça, dependem da perícia da Polícia Civil na área atingida pelo fogo. A CEMOP, a Secretaria Municipal de Ordem Pública, já concluiu o levantamento dos serviços necessários. A situação não comprometeu o funcionamento do comércio. A Polícia Civil investiga o caso e aguarda os laudos do DPT para esclarecer aí o que provocou esse fogo. A gente está aqui esperando o posicionamento, já cobramos, desde ontem à noite pedimos, à Secretaria Municipal de Saúde e ainda sem retorno. Então, microfones abertos, estamos no ar aí até às 11 da manhã, aguardando aí uma resposta desse caso.
3: Muito bem, Lore, seguindo aqui com o noticiário, a gente traz agora a informação de que o Brasil registrou um número recorde de mais de 3 mil estrangeiros presos no país. Muitos deles são fugitivos internacionais procurados por crimes graves nos países de origem, segundo dados da Interpol. Na Bahia, um dos casos que chamou a atenção na última semana foi a prisão de um russo aqui em Salvador. Na Rússia, o ex-militar Sergei Kotelnikov, desculpem a pronúncia, Kotelnikov, foi pronunciado à prisão perpétua, foi condenado à prisão perpétua após ser flagrado com 600 quilos de cocaína em um documento falso. No Brasil, segundo a polícia, ele tentava montar uma rede de distribuição de armas, munições e drogas para facções criminosas. Antes de chegar a Salvador, o ex-militar russo passou por São Paulo e pelo Rio de Janeiro. Agora ele aguarda na sede da Polícia Federal aqui em Salvador a autorização do Supremo Tribunal Federal para ser extraditado ao país de origem. O secretário de Segurança Pública da Bahia, Marcelo Verne, explica como o trabalho de inteligência no Estado atua em conjunto com a Interpol e a Polícia Federal.
15: De imediato, é um trabalho primeiramente da Polícia Federal, que recebe essas informações via Interpol, via cooperação internacional, como órgão nacional que tem essa finalidade. Mas, na sequência, a gente entra para apoiar com a rede de inteligência, uma ação integrada e localizada. Isso é muito importante para a gente, até por conta de eventual possibilidade de criação de uma rede de tráfico de armas, rede de tráfico de drogas, ou até mesmo que ele pudesse usar a sua experiência como ex-militar para eventualmente treinar aqui ou dar um suporte, vamos dizer assim, de capacitação, de treinamento militar para faccionado.
2: Cidadãos de mais de 90 países podem entrar no Brasil sem visto, geralmente por um período de até 3 meses. Essa facilidade representa um desafio para as forças de segurança que precisam monitorar a circulação de pessoas e identificar possíveis ameaças. Mas o fluxo também acontece no sentido contrário. Em maio, um casal apontado como liderança de uma facção criminosa da Bahia foi preso na Bolívia, onde os dois se passavam por empresários. A prisão ocorreu após uma investigação conjunta entre as polícias brasileira e boliviana. Werner reforça a importância da cooperação entre os órgãos de segurança para combater a nova dinâmica do tráfico de drogas.
15: Seja por conta da questão da própria dinâmica do tráfico internacional de drogas, de armas, seja por conta da nova dinâmica da lavagem de capitais. Então a gente precisa realmente ter esse contato com países da Europa, com países da América do Sul, com países da América do Norte, né? Porque esse é o fluxograma, né, vamos dizer assim, que rege hoje o tráfico internacional de armas, drogas e a lavagem de dinheiro das facções.
3: Pois é, o Brasil é um dos principais polos de cooperação policial da América Latina para localizar e prender criminosos de alta periculosidade. 9h59, vamos acionar nossa central de trânsito, Renata Falcone, com as informações.
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0: volta com o Convite Band News, trazendo informações ainda de acidente na CM-Detran. É o que está causando congestionamento no início da via em direção ao miolo empresarial e causando reflexos também na rótula do Abacaxi. Para você que vem da Avenida Bonocô em direção à Paralela, o mesmo miolo empresarial, vale o desvio para Luiz Eduardo Magalhães. Você vai encontrar pista livre no retorno para Tancredo Neves e só um pouco de lentidão na região do Imbuí, na Avenida Paralela, no sentido Lauro de Freitas. 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Renata Falcone para Band News FM.
1: Obrigada, Renata. Daqui a pouquinho você volta, 10 em 1. Agora a gente acompanha a coluna do nosso querido professor Nelson Preto.
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3: Celebramos hoje o Dia do Professor e da Professora. O Brasil vive um momento decisivo com as eleições em segundo turno no próximo dia 25. É importante, num dia como o de hoje, analisarmos as propostas dos candidatos, especialmente porque já temos bastante conhecimento sobre os seus passados e sobre as linhas mestras que sustentam essas propostas. Com relação à proposta do candidato Flávio Bolsonaro sobre a educação superior, já temos conhecimento suficiente do desapreço desse grupo político para com as universidades, especialmente as públicas. E isso, se eleito, se materializará a partir da terrível ideia de transferência das universidades federais para o Ministério da Ciência, Tecnologia e Inovação, algo que já combatemos ao longo do tempo, pois essa é uma proposta que já foi apresentada anteriormente e que tem como maior consequência a desarticulação do sistema de educação pública do país, pois separa, em termos de gestão das políticas públicas, a educação básica e a superior. Essa desarticulação fragiliza o sistema que, mais do que tudo, precisa de uma ação integrada e articulada que nos leve ao enfrentamento das grandes fragilidades que ainda temos hoje. Por outro lado, essa mudança de ministério configura-se claramente como uma drástica redução de recursos, visto que sabemos, com base, por exemplo, no orçamento do último ano, que o MEC dispõe da ordem de 233,5 bilhões, enquanto o MCTI tinha previsto 13,7 bilhões. Se hoje as universidades já sofrem com as restrições orçamentárias, imaginemos estando elas no MCTI, mesmo que este receba um aumento em seu aporte financeiro. Por outro lado, a proposta apresentada pelo candidato Lula para o ensino superior expressa em cerca de 15 menções ao longo do seu plano de governo e parte justamente do fortalecimento desse sistema com o compromisso de iniciar um novo ciclo de expansão e interiorização das universidades públicas, e isso acompanhado de algumas outras ações, como a retomada do Ciências Sem Fronteiras, o envio de estudantes para países como China, Estados Unidos e Alemanha, para a formação em inovação. Além disso, propõe essa ampliação no sentido de criação de cursos voltados para engenharia, matemática, ciências, tecnologia e inteligência artificial. No próximo dia 25, pense bem em quem você vai depositar o seu voto. É o futuro do Brasil que está em jogo nesse dia.
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1: Um beijo também, professor. Obrigada pelo carinho. Feliz dia, viu, professor Nelson Preto, referência aí na área de educação. Então, parabenizar aqui também pelo dia do professor. 10h04, vamos para um rápido intervalo, já voltamos.
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10: Eu sou o Sérgio Weib e está começando agora o Minuto do Empreendedor, apresentado pelo BTG Pactual Empresas, que tem entre os seus propósitos ajudar os jovens empresários e empreendedores a alcançar o sucesso. João Bortoni na minha companhia, diretor-geral da Intel América Latina. Bortoni, na tua opinião, promovendo o acesso, de que forma que os jovens devem agir, proceder para alcançarem o sucesso?
11: Estudar muito. Costumo dizer que é importantíssimo estudar, principalmente agora a tecnologia está cada vez mais rápida, muita novidade. Então estuda. Estuda bastante, que é o caminho do sucesso.
10: Obrigado, Bortoni. De fato, o conhecimento é o meio para quem busca o sucesso. 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
1: Agora, 10 horas 7 minutos, estamos de volta com seu Jornal Band News. Ouvintes aqui parabenizando os professores, Dona Neuza, trazendo informações desse dia tão importante, parabenizando esses profissionais que fazem toda a diferença também. Ângelo Cerqueira, feliz dia das professores. A gente também, pois informar, esclarecer dúvidas, também é educar. Obrigada, viu, Ângelo? Mas a gente deixa para quem de fato exerce, né, a docência com tanto carinho e responsabilidade. 10 horas e 7 minutos, ele chegou.
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1: Oi, Victor, bom dia.
12: Bom dia, Karina, bom dia, Lorena, bom dia, Adriano Júnior, bom dia, ouvintes da Rádio Band News FM Salvador. Pois é, dia do professor, eu que venho de uma família de professoras. Minha mãe, professora aposentada, minha madrinha, minha tia, meu pai já foi professor. Eu que venho de uma geração que sabe das dificuldades que é ser professor, mas que carrega uma paixão pela educação. Quantas vezes eu já presenciei, por exemplo, minha mãe emocionada, depois de anos, encontrar um aluno, um estudante na rua e falar sobre ela e lembrar de um momento que ela às vezes nem lembrava e dizer que aprendeu a ler por causa dela, aprendeu a escrever por causa dela. Isso enche o coração do meu caso como um filho e como um amante da educação também. E venho também de primas professoras. E tive professores marcantes, né, na minha trajetória. No ensino fundamental, professoras maravilhosas que vim da escola pública, Colégio Polivalente de Coité, professora Arivanda, professora Joana Angélica. Joana Angélica, que era o terror de história lá de Coité, mas hoje é uma professora que me tornou uma amiga. Professora Tânia de literatura, professor Dema de matemática, que eu nunca fui muito fã de matemática. E aí veio depois da faculdade, tive professores maravilhosos na universidade. Malu Fontes foi meu professor, Wilson Gomes foi meu professor, Maurício Tavares, André Lemos, Maria Carmen Jacobi, pessoas maravilhosas do meu convívio, e na Faculdade de Direito, professor Lucas Rios, professora Maria Sacramento, professor Carlos Alberto Coutinho, de Constitucional, pessoas que passam por nossa... Professora Reginalda, que é a esposa do professor Edvaldo Brito, foi minha professora queridíssima, se tornou uma grande amiga. Tem vários professores que se tornaram amigos depois, que eu acho que a beleza do convívio é isso. É você ter o respeito da profissão e você carregar depois essa de você encher a boca e dizer assim, que aquele professor se tornou meu amigo depois dessa trajetória, de você ainda estabelecer uma relação e guardar todo esse carinho. Então, nesses nomes, nessas pessoas, ressaltar aqui a figura do professor e mandar um abraço a todos, que fiquem com os corações quentinhos, mas sabe que deveria ser uma profissão muito mais valorizada do que é, se é que há, de fato, essa valorização, mas sem professor, esse mundo não vai para frente. Então, só deixar esse registro nesse início de coluna.
13: Com certeza, Victor, não vai mesmo. Bom, vamos lá começar aqui a nossa coluna Esse é o Ponto, cheia de assunto. Atualizar que tem uma liminar que quer proibir que Flávio Bolsonaro receba o título de cidadão soteropolitano. Como é que está essa situação?
12: Foi uma ação popular que foi ingressada na 8ª Vara da Fazenda Pública pelo estudante Victor Queiroz. Ele ingressou com ação popular, com o pedido de liminar, para suspender a entrega futura, nesse próximo sábado, do título de cidadão soteropolitano ao candidato à presidência da República, Flávio Bolsonaro, do PL. Essa honraria, que tem autoria do vereador César Leite, do PL. Então, no entendimento do autor dessa ação popular, não é cumprido o principal pré-requisito para a entrega de um título de cidadão, que é a comprovação de que houve relevantes serviços prestados por parte do homenageado para justificar essa entrega de título. A gente sabe que, claro, tudo está sendo movido aí por um contexto eleitoral, uma questão midiática, aproveitar o comício que vai ter no sábado aqui no Farol da Barra, em Salvador. Já houve a aprovação por parte da Câmara da alteração da, entre aspas, sede da Câmara para ocorrer esse ato fora das dependências do passo municipal. Então, agora é uma tentativa de barrar. Já tive conhecimento aqui minutos antes da gente entrar com a coluna no ar, que outras ações estão sendo impetradas na justiça, estão sendo movidas na justiça, nessa tentativa de barrar essa entrega da honraria. Também está em curso um abaixo-assinado para poder mobilizar, de certo modo, pressionar a Câmara de Vereadores para revogar a concessão desse título. Acho muito difícil de acontecer isso. No caso da revogação, porque praticamente acordos que são firmados no processo legislativo de honrarias e são métodos utilizados, importante a gente frisar, não só pelo campo da direita, mas pelo campo da esquerda também, de querer afagar ministros do STJ, ministros do Supremo, ministros de Estado, artistas, para, de certo modo, também surfar ali numa questão midiática. Os dois lados, tá? Se você passar um pente fino real nas concessões, nas assembleias, na Assembleia Legislativa da Bahia e na Câmara de Vereadores de Salvador, você consegue separar bem o joio do trigo, do que realmente justifica uma concessão de um título ou de uma medalha para quem prestou serviços ou presta serviços no município ou no estado. Muito disso, claro, para poder, como eu disse, tirar um proveito midiático de estar ali ao lado daquela autoridade, etc, etc, etc. E no caso específico dessa situação que envolve Flávio Bolsonaro, é uma questão eleitoral, uma questão de viés eleitoral, puramente disso que se trata, dessa entrega de título por parte do vereador César Leite, da Câmara de Salvador, para Flávio Bolsonaro. Importante lembrar, o presidente da Câmara, Carlos Muniz, que é do PSDB, é um eleitor de Lula. É um eleitor de Lula. E chegou até a fazer o L para a vereadora Aladir Souza, sentado na cadeira de presidente da Câmara, diga-se de passagem. Mas na justificativa que ele deu ontem, na conversa com a imprensa, a gente até colocou aqui o trecho, ele foi categórico. Isso é uma casa democrática, a maioria aprovou. É uma casa democrática, a maioria aprovou e sempre há essa noção, tanto de um lado quanto do outro. Importante é a gente depois analisar, porque nesse momento, quando não convém o nosso pensamento político-ideológico, a gente tende a atacar. Mas será que o outro lado também não se aproveita disso? Quando vai colocar ali no frigir dos ovos essas honrarias que são concedidas, será que já não há uma banalização dessas honrarias por parte da Câmara e por parte da Assembleia? Tanto que, no caso da Assembleia, teve que moralizar no sentido de limitar por legislatura quantas honrarias determinados deputados poderiam conceder para geralmente fazer ali já um pente fino, já uma curadoria melhor, porque tinha deputado que basicamente o mandato dele era só para dar honraria para empresário, para financiador de campanha, etc, etc, etc. Então a discussão passa um pouco disso daí, a conferir.
13: Beleza, Victor Pinto, vamos conferir então e vamos acompanhar, estamos acompanhando também hoje, né, o vice-presidente Geraldo Alckmin está em Salvador em uma reunião com empresários. O que, é que você pode trazer aí já de informação sobre essa visita?
12: Isso é um momento aí de interface de Geraldo Alckmin, que é, além de ser vice-presidente, é candidato à reeleição e até pouco tempo estava em um ministério que fazia uma interlocução ali com o campo empresarial, que é muita característica dos vices de Lula, né? José de Alencar, lá atrás, fazia esse mesmo aceno. A diferença é que José de Alencar não tinha expertise nem a bagagem política que Geraldo Alckmin tem. E vem sendo feito isso para poder, de certo modo, entrar em diálogo com um setor que muitas vezes fica com desconfiança no olhar de gestão do petismo, trazendo um nome aí mais equilibrado, vamos colocar assim, nesse campo de diálogo de interface econômica. Então, a vinda de Alckmin é para debater o cenário econômico, os desafios e as perspectivas para o futuro do Brasil. É uma agenda que integra uma mobilização nacional para esse segundo turno das eleições presidenciais. Faz parte de um projeto de campanha, esse diálogo de Alckmin com o setor empresarial. Essa é a primeira visita de Alckmin à Bahia desde junho, quando ele representou o presidente Lula na abertura da Bahia Farm Show em Luiz Eduardo Magalhães. E é um evento ali que acontece no hangar, próximo ao aeroporto aqui de Salvador. Me parece, isso não está claro na propaganda eleitoral, mas que surtiu efeito, de certo modo, a fala de Cátia Abreu, né? Menos Janja e mais Alckmin na campanha de Lula, porque justamente o que se precisa agora avançar no campo do lulismo para o segundo turno é o voto do moderado, é o voto da direita moderada, é o voto da classe média. De certa feita, sim, no análise que a gente percebe nas pesquisas. Então, Alckmin, em tese, produz uma imagem de um político equilibrado, que hoje é um aliadíssimo de Lula, que foram adversários ferrenhos no passado, e que tenta transmitir esse equilíbrio, essa interface de centro, mesmo estando em um partido de esquerda, que é o PSB, PSB de bola. Então, Alckmin faz essa agenda, cumpre essa agenda, nesse também cumprimento de papel de fazer essa interface com o setor que não está tão alinhado assim e que está possesso com a votação do fim da escala 6x1, que o setor empresarial tem reclamado bastante, inclusive aqui na Bahia, mas vão ter que se adequar ao que foi aprovado pelo Senado que vai ser promulgado tão logo o trâmite se cumpra. Só um detalhe para essa promulgação acontecer e o fim da escala 6x1 já começar a valer legalmente em um processo de transição que foi estabelecido pelo texto. Então, basicamente, Alckmin vem cumprir esse papel nessa reunião aqui na Bahia. A conferir.
13: Bom, Victor, e ontem você e Luiz Felipe Veloso, no Boa Tarde Bahia, conversaram com a ACM Neto, vice-presidente do União Brasil, candidato derrotado nas últimas eleições aqui ao governo do Estado. Vários assuntos aí que vocês abordaram, vamos destacar alguns deles?
12: Cheio de assunto, a entrevista que está completa no nosso canal do YouTube, Band Bahia Oficial. Primeira entrevista exclusiva de ACM Neto depois do primeiro turno das eleições. E a gente, claro, o primeiro tópico da nossa pergunta para a Neto foi por que abraçar Flávio Bolsonaro? Por que apoiar a candidatura de Flávio Bolsonaro à presidência da República em um cenário que não havia perspectiva disso lá atrás? Tanto que Neto nunca quis se envolver. Um dos motivos no passado da briga dele com João Roma foi justamente o fato de Roma ter se tornado ministro de Bolsonaro, que era o que Neto não queria, etc, etc, etc. Mas política muda, cenários e contextos se mobilizam e a gente partiu desse pressuposto. Qual é o olhar de Flávio para a Bahia? Por que essa situação? E se já houve com Flávio, no caso ACM Neto, uma negociação para ele assumir algum ministério em um eventual governo Flávio Bolsonaro? Vamos ouvir o que disse ACM Neto.
14: Aí eu fiquei muito convencido pelas palavras do senador Flávio, do compromisso que ele tem com o Nordeste brasileiro e com a Bahia em especial. Ele disse a mim: Neto, eu quero entrar para a história como o presidente que mais trabalhou pelo Nordeste, até para desfazer mitos que foram criados de que somente o PT faz pelo Nordeste ou cuida dos nordestinos. E aí ele me falou muito claramente que ele enxerga na Bahia um estado super importante, não apenas por ser o quarto colégio eleitoral do Brasil, mas pela história, pela tradição. Ele me contou vários momentos que teve aqui na Bahia, as amizades que mantém aqui em nosso estado, então eu saí convencido.
15: Ele prometeu um ministério?
14: Não tratamos sobre isso, Vitor. Não tratamos. Quem me conhece sabe, eu não trabalho na base do toma lá da cá, não trabalho negociando cargos e nem na troca de nada. O que ele me disse é que a Bahia será representada. Ele me disse, e aí você vai perguntar: Neto, o que é que você pediu? Eu pedi a atenção ao nosso Estado, pedi que ele, mesmo tendo um governador de outro partido político, fizesse as coisas pela Bahia, ou seja, o fato de Jerônimo ser do PT e ele ser do PL não atrapalhasse o nosso Estado, e por último, pedir, é claro, que ele tivesse atenção com os nossos parceiros políticos, com as pessoas que acreditaram no meu projeto, prefeitos, ex-prefeitos, vereadores, deputados federais, estaduais, candidatos que não ganharam eleição. É claro que com a vitória de Flávio, a gente espera que essas pessoas possam ser bem assistidas, tenham prestígio e espaço político.
12: Resumindo, sobrevivência política. Sobrevivência política para a ACM Neto, para articulações do futuro. Tanto que o que eu chorei em 28, a ACM Neto vem candidato a prefeito de Salvador? Vamos ouvir o que ele disse.
15: Em 28, você pretende sair candidato a prefeito de Salvador?
14: Vitor, não faz parte dos meus planos, não é projeto meu. Claro que a gente não vai tratar de 28 agora, nós ainda nem

0: contra a sua candidatura e contra a candidatura de Flávio Bolsonaro.
1: Eu vi o que aconteceu na reta final da eleição. É, a gente tinha que ficar todo dia se justificando, porque, vamos lembrar, eles têm a Polícia Federal, controlam a Polícia Federal e tiveram a capacidade de produzir uma série de agendas contra os seus adversários. Infelizmente, uma instituição que tinha que ser do Estado brasileiro passou a ser usada politicamente e continua sendo usada politicamente, inclusive agora contra a candidatura de Flávio Bolsonaro. Então, houve todo um conjunto de um sistema e de uma máquina que operou. Nesse quesito, Lula teve um papel decisivo, é claro. A gente sabe a força política que Lula ainda reúne na Bahia. Agora, eu não vou tirar todos os méritos de Jerônimo, de maneira alguma. Eu tenho uma série de críticas a ele como governador, especialmente como ele tratou ao longo de 4 anos os graves problemas na segurança pública, na educação, na saúde, a situação da infraestrutura na Bahia, a pobreza e a miséria que não mudou. Agora, se vai dizer ele não teve nenhum mérito, eu não vou fazer isso.
0: Pois bem, entrevista completa com a Semi Neto no nosso canal do YouTube, Bande Bahia Oficial.
2: Maravilha, Victor. E hoje, logo mais?
0: Logo mais, vamos bater um papo com o deputado estadual eleito pelo estado da Bahia, Josafá Marinho, que vai conversar com a gente no Boa Tarde Bahia.
2: Victor, então um beijo pra você, viu? Até mais tarde. Tchau, tchau, Victor Pinto. Ah, Victor, Victor. O Erval acabou de perguntar aqui se Lidse pode ser uma ministra de Lula, caso Lula for reeleito.
0: Acho que pode ser, sim. Mas eu arriscaria numa aposta mais ser uma secretária de Jerônimo do que ser uma ministra de Lula. Mas caso Lula vença, acho que é um nome importante para ter na esplanada dos ministérios e que contemplaria, sem sombra de dúvidas, o estado da Bahia e uma política que, por exemplo, quando houve o processo da impeachment, do processo de impeachment contra Dilma Rousseff, foi uma das poucas que ficou ali na trincheira na defesa de Dilma. Seria um cenário assim, bastante favorável de recomposição da imagem de Lidse, que perdeu, né, as eleições desse ano, não conseguiu se reeleger. Lorena, uma cronologia importante, faltam aí 10 dias, basicamente 10 dias para as eleições 2026, para o segundo turno das eleições 2026. E tem outra cronologia importante, viu, Lorena, Karina e Adriano? Faltam 24 dias, viu? 24.
2: 24?
0: 24 dias.
2: Para.
0: Minhas férias.
2: Ah, não sabia.
0: Minhas férias.
2: Eu tava fazendo as contas aqui, fiquei que nem aquele meme de Nazaré, sabe?
0: Faltam 24 dias para esse que está...
2: Quantos dias, Victor?
0: Eu vou tirar 20 dias de férias.
2: Vai para onde? É segredo ainda, né?
0: Ah, tem que acompanhar minhas redes sociais.
2: A conferir, né?
0: Pra o povo não botar olhado e a viagem.
2: É verdade. Continuar. E os paparazzis, né? Não lhe seguirem. Não marcarem presença no aeroporto.
0: Eu só posto depois pra o olhado não pegar.
2: Exato. E cuidado com os paparazzis também, você na sala VIP do aeroporto, né? Não flagrarem você.
0: Vai, né? Sim, né?
2: Uhum.
0: A conferir.
2: Victor? Gente, a Merino disse aqui que pode ser suas últimas férias esse ano.
0: Oxente. Porque eu já sei, não, é a resenha do povo aí. É o povo aí que tem uma resenha aí de
2: política,
0: principalmente,
2: né?
0: Principalmente eleitor de Lula que fica dizendo isso, que faz acabar com tudo. Mas aí é piada da internet.
2: Entendi.
0: Mas os eleitores do Lula ficam brincando com isso.
2: Entendi. Tá bom, Victor. Então, até mais tarde, viu? Até mais.
0: Até.
2: Beijo. 10 horas 29 minutos. Vamos saber como é que tá o trânsito. Thiago. Não, Renata Falcone, Lorena. Renata Falcone.
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5: 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Trânsito lento na Avenida Caribé, na passagem

0: pela estação aeroporto, já no acesso para a Estrada do Coco, trecho curto, você não precisa fazer desvios, depois volta a fluir com tranquilidade na Estrada do Coco e só volta a pisar no freio na saída da Via Expressa até a proximidade de Vila de Abrantes. Infelizmente, esse trecho não permite desvios, mas você volta a fluir já nas proximidades do acesso para o pedágio. Quem sai da região em direção à Orla de Salvador também está encontrando lentidão na Avenida Dorival Caymmi, nas proximidades da segunda rotatória. Para quem tem pressa para chegar na região de Patamares e Boca do Rio, melhor deixar para acessar a via pela Avenida Orlando Gomes. 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Renata Falcone para a Band News FM.
1: Obrigada, Renata. 10h30. Vamos para um rápido intervalo. Já voltamos.
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9: Você acha que os impostos existem apenas para arrecadar dinheiro? Durante muito tempo, essa resposta fazia sentido. Hoje, não faz mais. Cada vez mais, os tributos são utilizados para influenciar decisões. Quando um produto recebe uma tributação maior, o objetivo nem sempre é arrecadar mais. Muitas vezes, é fazer com que as pessoas consumam menos. Quando o governo concede benefícios fiscais, ele não está apenas reduzindo impostos, ele está tentando incentivar investimentos em inovação ou desenvolvimento. A própria reforma tributária segue essa lógica. O cashback busca reduzir desigualdades. O imposto seletivo desestimula determinados produtos. Os programas de conformidade premiam quem adota boas práticas fiscais. Perceba que o tributo deixou de ser apenas uma conta a pagar. Ele passou a ser uma ferramenta para influenciar escolhas. Empresas que entendem essa lógica conseguem antecipar tendências e transformar mudanças tributárias em vantagem competitiva. Porque o Estado não muda o imposto por acaso. Ele muda impostos para mudar comportamentos. O imposto muda, a lei muda, mas quem entende o jogo antes, joga melhor. Eu sou Robson Santana e esse foi o Tributos com Ideias.
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11: Dez horas 35 minutos, estamos de volta com o seu Jornal Band News. E todo bom começo tem um professor. Hoje o Brasil homenageia quem dedica a vida ao ensino e contribui para a formação de crianças, jovens e adultos. Por trás da rotina em sala de aula existem histórias de quem escolheu ensinar e encontrou na educação uma forma de transformar vidas. É o caso da professora de redação Laura Alves, que atua na área há 19 anos e fala sobre as recompensas da profissão.
12: Quando eu estava na UFBA, eu vi um aluno gritar o meu nome. Eu não sabia que era comigo, fui procurar e percebi que a ProLaura que ele chamava era eu. E ele me disse, eu passei. Contando que agora ele era um estudante de lá, né? Naquele momento eu pensei, meu Deus, isso é realmente possível, né? Eu fiquei muito feliz. Claro que o mérito é todo dele de ter sido aprovado, mas fazer parte da história, ter ajudado de alguma maneira, isso me trouxe muita felicidade.
11: Mas a profissão também é marcada por desafios. Ao lado da satisfação de acompanhar o aprendizado dos alunos, estão a sobrecarga de trabalho, a desvalorização e as dificuldades da rotina em sala de aula. Para Laura, lidar com esses obstáculos faz parte do dia a dia.
12: São muitos desafios. Eu não sabia que o professor tinha que trabalhar tanto, um profissional que trabalha antes, durante e depois do trabalho. Quando eu não era professora, eu não sabia que era tanto assim. Parte da população reconhece, sim, a importância dos professores, mas existe uma grande parte, talvez a maioria, que não reconhece. E essa falta de reconhecimento decorre da invisibilidade e da complexidade do trabalho. Há um outro problema também que é evidente, é a obstinada tentativa de uma desqualificação do conhecimento, sobretudo nos discursos digitais.
11: Segundo o IBGE, a Bahia tem mais de 170 mil professores. O estado ocupa a quinta posição no país em número absoluto desses profissionais, atrás de São Paulo, Minas Gerais, Rio de Janeiro e Paraná. Enquanto milhares de professores atuam nas escolas brasileiras, o país enfrenta dificuldades para formar novos profissionais. Um levantamento do Instituto Semesp, entidade que representa instituições privadas de ensino superior, projeta que a educação básica pode enfrentar um déficit de 235 mil professores até 2040, caso o atual cenário não seja revertido. De 2010 a 2020, a participação de estudantes com até 29 anos entre os ingressantes em cursos de licenciatura caiu de 62,8% para 53% nacionalmente. De fato, é um alerta aí que acende, né? Um exemplo é o jornalista Ian Inácio, que começou com licenciatura em letras com ênfase em língua portuguesa no Instituto Federal de São Paulo, mas decidiu abandonar o curso.
13: Eu comecei a pensar em abandonar a graduação quando eu comecei a fazer estágio. Eu fazia estágio em um cursinho popular. Não achei legal dar aula, não. Eu não conseguia preparar muito bem minhas aulas, porque os conteúdos, pra mim, eram um pouco difíceis de pegar. Então, eu não conseguia nem entender os conteúdos pra fazer as provas na faculdade e veja lá pra ensinar as pessoas. E eu percebi que eu não queria ficar a minha vida inteira numa sala de aula.
14: Além da falta de interesse pela carreira, fatores como baixos salários e condições precárias de trabalho também ajudam a explicar a previsão de redução no número desses profissionais aqui no país. O desafio, portanto, vai além de homenagear os professores no dia de hoje. É preciso garantir remuneração digna e políticas que incentivem as novas gerações a escolher a sala de aula como caminho profissional. Afinal de contas, sem professores, nenhuma outra profissão existiria. Exatamente, é preciso, né, educar o educador, é preciso que os educadores formem outros profissionais. Então a gente precisa, é um desafio do país aí, fazer com que os novos profissionais, as novas gerações se interessem pela profissão de professor, e para isso é preciso oferecer melhores salários, melhores condições de trabalho, estímulos, né, para causar encantamento na profissão, uma profissão que é fundamental para a existência de todas as outras.
11: Pois é, não dá para ser só de amor, não é? Tem que ter qualificação, tem que ter benefício, tem que ter incentivos de fato para a docência, que é uma profissão, sem dúvidas, importante demais aqui para o nosso país. Mais uma vez aí, viva os nossos professores. 10h40, atenção aí você que é empreendedor criativo de 7 municípios baianos, que já podem se inscrever, viu, esses empreendedores, gratuitamente em uma jornada de qualificação promovida pela Fábrica Cultural. São 460 vagas em atividades de formação, concursos e oficinas sobre gestão de negócios, comunicação digital e elaboração de projetos culturais. Isso é tão importante, gente, para entrar em algum edital, não é? Saber escrever, saber colocar ali esse projeto em prática. E a gente vai conversar agora com Clara Conceição, que é coordenadora de qualificação da Fábrica Cultural, está na ponta da linha com a gente. Bom dia, Clara, obrigada por nos atender. Queria que você falasse um pouquinho mais sobre essa iniciativa, quais são os cursos oferecidos, todos os empreendedores podem participar. Bom dia mais uma vez.
15: Bom dia, gente. Como você bem falou, eu sou Clara Conceição, atualmente estou como coordenadora de qualificação na Fábrica Cultural, e eu já quero começar fazendo esse convite, né? De fato, estão abertas as inscrições até o dia 22 de outubro, dessa jornada gratuita de qualificação para empreendedores aqui no estado. A gente vai disponibilizar cerca de 460 vagas para empreendedores criativos de Salvador, Itaparica, Veracruz, Cachoeira, Aratuípe, Castro Alves e Candeias. Para quem não conhece, né, a Fábrica, ela atua como organização social para garantir o fortalecimento de pessoas, a valorização da identidade cultural. E assim, essa jornada criativa, né, de qualificação, ela tem atuado em três frentes formativas. primeiro ciclo de qualificação é a qualificação em economia criativa e gestão de negócios, né? É, a gente tem também a formação em elaboração de projetos culturais, a gente tem o IAU Lab de comunicação, que são oportunidades que visa aí garantir competências em gestão, precificação, posicionamento de marca, comercialização, a comunicação digital, as novas tecnologias e a estruturação de projetos culturais. É, a aula inaugural vai ser no dia 27 de outubro, lá no galpão da Fábrica Cultural da Ribeira, em Salvador, e depois as atividades elas seguem até dezembro, tá? Com encontros presenciais e encontros online.
14: Clara, muito bom dia para você. Karina falando aqui. É, você falou aí numa jornada, queria que você explicasse melhor para os interessados. Eles vão cumprir, digamos assim, uma carga horária nessa jornada, passando por todas as áreas, ou as pessoas podem escolher quais as áreas elas querem aprender mais?
15: Elas podem escolher quais áreas elas querem aprender mais. A gente tem um ciclo de 37 horas formativas, que é justamente nessa área de precificação, gestão de negócios, desenvolvimento do seu plano de negócios. A gente tem também 16 horas, que é direcionado para o IAO Comunicação, que é o momento em que eles podem organizar questões vinculadas, né, à tecnologia, comunicação digital, design, né, como mexer no Canva, gravação de vídeos com o seu celular, fotografia com o seu celular, comunicação para clientes, fidelização desses clientes também. E a gente tem também 16 horas que é direcionada para o processo de formação de agentes culturais e fazedores de cultura, né, para fazer aí o processo de entendimento desses editais, de como fazer um processo de captação de recursos, como é que se escreve em algumas plataformas de editais, né, de cultura, enfim. E se as pessoas quiserem, elas podem participar desses três ciclos formativos, não tem nenhum processo de vedação. Mas são três frentes, né, formativas em que elas podem seguir individualmente, né, nessas específicas, ou podem participar desse processo completo.
11: Estamos conversando com Clara Conceição, coordenadora de qualificação da Fábrica Cultural, que está com inscrições abertas para empreendedores criativos. Clara, eu queria que você falasse um pouquinho da importância, você citou aí um ponto, de fazer um projeto, um bom projeto, para ser aprovado em um edital. Muita gente não sabe, não tem um conhecimento, às vezes tem uma ideia bacana, que pode receber ali um incentivo financeiro, e não consegue por causa do projeto, né? É um ponto, de fato, decisivo para aprovação ou não é?
15: Exatamente. E, assim, é importante que a gente veja essa qualificação não como um processo de um privilégio para empreendedores de um outro local, né? A gente deve ver isso como uma oportunidade que tem que estar ao alcance de todas as pessoas. É por isso que a Fábrica Cultural, ela vem com esse perfil, né, de garantir o acesso a essas informações que, por hora, elas não estão disponíveis, né? Esse é o nosso diferencial. A gente faz o processo de fortalecimento de pequenos negócios, a gente faz o processo de fortalecimento desses saberes que são locais para garantir, né, o conhecimento, a contribuição também para a geração de renda, para fortalecimento dos territórios. Então, é isso, né? A ideia é que a gente consiga construir, né, uma economia que seja mais diversa, mais inclusiva, que as pessoas acessem essas informações que, por hora, né, elas não estão aí tão disponíveis, ou, se estão disponíveis, não estão da forma elucidativa que as massas, né, as grandes massas consigam aí consumir. E a Fábrica traz justamente essa roupagem, esse perfil.
14: Muito bom, viu, Clara? Convido então o pessoal para se inscrever. Onde é que as informações estão disponíveis? Como é que o público, né, pode participar?
15: Então, empreendedores, artistas, produtores culturais e todas as pessoas que desejam desenvolver seus negócios, as inscrições seguem gratuitas até o dia 22 de outubro. São 460 oportunidades em três frentes formativas e um objetivo que é único, né? Que é fazer o processo de fortalecimento de quem empreende e de quem amplia as possibilidades do desenvolvimento da economia criativa aqui na Bahia. Procure os canais oficiais da Fábrica Cultural, procure o nosso Instagram, escolha a formação que mais dialoga com as suas necessidades ou escolha todas as formações também, não tem nenhuma vedação quanto a isso, e participe. O processo criativo ele já está nos nossos territórios e o compromisso da fábrica é justamente contribuir para que ele também se transforme, né, em sustentabilidade econômica, em autonomia e geração de oportunidades aqui para o nosso presente. É isso.
11: Maravilha. Muito obrigada, viu? Bom dia para você, Clara.
15: Eu que agradeço. Bom dia.
11: 10h47, a gente falando aí do dia do professor, tá vendo como a gente se capacita, né, a todo momento. Né? A todo momento a gente precisa deles, né? Pessoas ali que compartilham conhecimento, né, com outras para ajudar, né, para agregar conhecimento e fortalecer a rede de empreendedores também. 10h47, vamos para um rápido intervalo, daqui a pouco a gente volta.
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9: No consultório, escuto que a ansiedade desorganiza e paralisa a vida, além de produzir pensamentos negativos sobre o futuro. Fico me perguntando, que sujeita é essa que persegue e atormenta sem piedade? Mas será que é assim mesmo? Sabemos que ela é um estado de tensão que sentimos ao interpretar algo como ameaçador e nosso corpo reage, se preparando para lutar ou fugir. O problema é quando esse estado de tensão fica frequente e intenso, comprometendo nosso bem-estar e nosso jeito de conduzir a vida. Cá entre nós. O medo é a emoção presente na ansiedade, especialmente quando pensamos no futuro e suas variações. O inesperado que não controlamos, aquilo que não queremos que aconteça e a urgência para acontecer logo algo que tanto desejamos. Cada pessoa sente e manifesta a ansiedade de um modo e reconhecer seus sinais, perceber sua interferência na vida é um cuidado que nos ajuda a lidar com ela. E, claro, buscar ajuda profissional também faz parte desse cuidado. Sou Joselma Prates, psicóloga clínica.
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10: Horas e 52 minutos, estamos de volta com o seu Jornal Band News. E olha, o policial militar Rodrigo Vanderlei Ramos vira réu após a justiça aceitar a denúncia do Ministério Público pelo tiro contra o entregador durante uma briga de trânsito na Avenida em Paralela, aqui em Salvador. A confirmação foi feita ontem pelo advogado Vitor Reim, que representa a vítima, Cirilo Carvalho, de 27 anos. A denúncia foi recebida na última sexta e, com isso, o policial responde por um processo de lesão corporal grave e constrangimento ilegal. O militar foi preso e continua à disposição da justiça. A defesa do PM tentou rever a decisão inicial sobre o habeas corpus, mas a justiça negou o pedido. O advogado afirma que, caso ele seja solto, pode prejudicar o andamento do processo.
11: Um policial, se posto em liberdade, ele oferece um risco à instrução criminal. Ele oferece um risco à integridade física do Cirilo, que foi gravemente lesionado, e também aos seus familiares, que foram arrolados na denúncia e irão depor no processo. O policial, ele dispõe de influência, ele dispõe de meios pela sua própria condição de policial militar. E isso pode contaminar a espontaneidade dos testemunhos. Isso pode interferir no arbítrio que as testemunhas terão de falar a respeito dos fatos.
12: Imagens gravadas pela própria vítima mostram o momento em que o agente abre a porta do carro, toma o celular do entregador e atira na perna dele antes de fugir. A investigação apontou que Rodrigo Vanderlei fazia escolta de uma pessoa no momento da ocorrência. A identidade dessa pessoa não foi divulgada. Cirilo foi internado no Hospital Geral do Estado na época, passou por tratamento. Depois que recebeu alta, continua com tratamentos de fisioterapia. No entanto, ele diz que convive com dores, não consegue dormir direito e trabalha para fazer movimentos básicos, como flexionar o joelho.
13: Eu sinto muitas dores todos os dias da fisioterapia. São dores excruciantes ao ponto de eu já chegar a chorar em algumas sessões, porque eu tenho ganhado um pouco mais de flexão, porque meu joelho não estava dobrando, mas é uma necessidade que ele venha a dobrar pelo menos 90 graus para que eu consiga ficar sentado, pegar um carro, usar o transporte de forma pelo menos mais confortável. Uhum. Dormir também, como eu não consigo ainda mexer meu joelho, ficar de lado, é bem desconfortável porque eu não tenho posições. Eu tenho que ficar parado em um canto, eu durmo e acordo do mesmo jeito.
10: Cirilo disse que o problema causou danos psicológicos e físicos. Com a situação, ele precisou adiar alguns planos, como concluir a faculdade. Além disso, a mobilidade comprometida dificulta também dirigir e fazer outros movimentos.
13: É, infelizmente foram menos de 5 minutos que fizeram, que vão fazer, na realidade, uma mudança significativa na minha vida por meses e, na realidade, até o final da minha vida. Porque eu jamais voltei à mesma mobilidade que eu tinha, isso é um fato. É, eu posso até voltar a andar, eu posso até voltar a fazer muitas coisas do meu cotidiano, mas eu nunca mais vou ser o mesmo. Até porque eu sempre tive... Nunca tive um temor de estar, por exemplo, atrás de um volante. Hoje eu já não sei como vai ser porque eu não consigo nem me imaginar mais dirigindo, apesar de ser uma coisa que eu gosto muito de fazer.
12: A mulher de Cirilo, Samile Sarradi, comentou que a vida da família mudou depois que ele foi baleado. O casal precisou se mudar para a casa da mãe dele por causa das condições financeiras e para ter a ajuda de outra pessoa em todo o suporte necessário.
14: Embora estejamos festejando e muito alegres que finalmente ele pode tomar um banho de chuveiro, ele ainda precisa de ajuda para chegar até lá, para sentar no banco dentro do box do chuveiro, para se limpar quando for necessário, se enxugar com a toalha. Então, existe todo esse suporte que é necessário para levar alimento até ele, porque ele não consegue pegar esse alimento sozinho. Se ele está em casa, a gente precisa estar junto caso venha alguém para abrir a porta para essa pessoa entrar. Então, toda essa parte de suporte com ele, hoje é muito necessário. Ele não consegue hoje ser um humano funcional, sozinho apenas, ele não consegue viver.
10: O caso é investigado pela Polícia Civil e pela Corregedoria da PM, a gente segue acompanhando também.
12: Isso aí, 10 horas 56 minutos, vamos mudar de assunto. A gente fala agora da solenidade de inauguração da Faculdade Santa Dulce aqui em Salvador, que acontece hoje. O evento de lançamento terá como destaque a palestra do médico Drauzio Varela, que vai falar sobre o tema Medicina, o exercício da incerteza. A inauguração está marcada para 6 da tarde na Avenida Tamburugi, no bairro de Patamares, e já estão, inclusive, abertas as matrículas para os cursos de pós-graduação em cuidados paliativos da faculdade. As obras sociais Irmã Dulce informaram que as inscrições para as turmas de aperfeiçoamento multiprofissional e especialização devem ser realizadas por meio do site faculdadesantadulce.com.br. Os cursos são voltados para profissionais de saúde graduados em medicina, fisioterapia, enfermagem, psicologia, serviço social, fonoaudiologia, biomedicina, nutrição, odontologia e terapia ocupacional. Mais informações podem ser obtidas pelo e-mail contato.fsd@irmandulce.org.br. Tem ainda um telefone 7134-835391.
10: 10 horas 58 minutos para a gente encerrar, uma dica. Não me pegue, compositores já podem se inscrever na categoria Tema do Festival de Música Negra, promovido pelo bloco Afro e Leaí. Os compositores têm até o dia 25 de outubro e podem se inscrever no site oficial do bloco. Realizado anualmente, o festival reúne compositores e compositoras nas categorias Tema e Poesia. As músicas selecionadas e premiadas passam a integrar o repertório do Ileaê, valorizando a cultura negra. Então, ao som do Ile, mais belo dos belos, a gente encerra o Jornal Band News desta quinta-feira. E amanhã a gente te espera a partir das 9h30. Um beijo para todo mundo, ótima quinta, Kari. Até amanhã, tchau, tchau.
12: Até amanhã, Lori, para você. Tchau, tchau, pessoal.

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3: Bom dia, tá começando Acontece Lá em Casa, esse programa que te ajuda a viver melhor. Eu sou Gabi Monteiro, você me encontra no Instagram como @GabiMonteiroOficial e vai lá, já responde a enquete que está no ar, nos meus stories. Clica na minha fotinho, vai nos meus stories, responda pra mim. O que mais aproxima você da natureza? Eu sou muito suspeita pra falar, porque pra mim, Deus está na natureza. Eu preciso dela pra viver. Mas tem gente que não tem tanta intimidade assim, tem gente que também não tem oportunidade de sentir tudo isso, né? Então, quero saber de você na enquete de hoje. O que mais te aproxima da natureza? Caminhar em praias e parques, cuidar de plantas e jardins, fazer passeios, trilhas, ou hoje você tem pouco contato com a natureza? O assunto de hoje é maravilhoso, gente. Eu estou aqui com o criador do Parque das Dunas, lá na Praia do Flamengo. Vocês conhecem? É um projeto ambiental que eu admiro demais e hoje a gente vai falar sobre ele, porque nem tudo são flores, né, Jorge Santana? Bem-vindo ao Acontece Lá em Casa. Hoje, Jorge e Patrícia, o braço direito, esquerdo e as pernas do Jorge, né, Patrícia? Bem-vindos, gente. Tudo bom?
4: Bom dia. Para mim é um prazer estar aqui no teu programa, tá? Para mim é tudo de bom, que hoje a gente vai falar sobre o meio ambiente, principalmente da nossa cidade.
3: Sim.
4: Do Parque das Dunas Salvador. Maravilha. Sendo o maior parque urbano do Brasil, com 690 hectares. É uma história de décadas, 30 anos... Nós estamos ali, conservando o maior ecossistema de dunas, lagoas e restinga da nossa cidade.
3: 600 e quantos hectares o Parque das Dunas?
5: 690.
3: Patrícia do céu, eu não sabia que era tão grande assim.
5: É enorme. Começa em Itapuã e vai até o final da Praia do Flamengo. Pega um pedacinho do Ouro de Freitas, né, ali?
4: Sim.
3: Gente, muita gente conhece o Parque das Dunas, mas assim... Eu temo que, assim, muita gente, mas eu acho que ainda pouca gente conhece, né? Muita gente fala, conhece, já foi e tal, mas sabe de nome, mas pouca gente foi lá, viveu, fez trilhas e tal. O que é o Parque das Dunas? Explica aí pra gente, Jorge.
4: Tá, primeiro vamos falar, né? As dunas dentro da cidade não só tinha ali na Praia do Flamengo, Estalamares e Itapuã. Ele acontecia do bairro de Amaralina, ele se estendia até... Praias do Flamengo, e Praias do Flamengo continua até a divisa da Bahia com Sergipe. Preciso que a gente entenda, o mar acaba, 2-3 quilômetros para dentro, você tinha essas dunas dentro da nossa cidade. Né? De lá para cá, com o desenvolvimento, as pessoas não entendiam a importância das dunas e sua vegetação para a nossa cidade, e nós chegamos lá em 93, né, com um trabalho acadêmico e científico, estávamos fundando uma faculdade chamada UniBahia, e a gente adquiriu uma área já para laboratórios. Quando a gente começou a fazer pesquisa científica, os trabalhos acadêmicos, acabamos descobrindo que a importância daquelas dunas com aquela vegetação, toda a sua lagoa, toda a sua biodiversidade para a nossa cidade, fundou e deu no que deu hoje o maior parque urbano do Brasil, com 690 hectares.
3: Ô Jorge, mas você é muito corajoso, né? Porque assim, é um projeto muito ousado, né? E a gente, hoje a gente vê que a consciência com a questão ambiental, com o futuro do planeta, aumentou bastante desse tempo que você adquiriu a área para hoje. Mas ainda falta muito, né? Gente, só apresentando direitinho aqui o Jorge para vocês, o Parque das Dunas, na região da Praia do Flamengo, trabalha com preservação, educação ambiental, pesquisa e visitas que ajudam a descobrir essa outra Salvador. E agora também tem o Aqua Salvador, que traz ambientes marinhos para essa conversa, né? Então, para falar sobre isso, que já é uma pauta que eu estou querendo trazer faz tempo, eu tinha trazido a Patrícia, mas não tinha trazido o Jorge. E ela falou muito bem do Jorge. Então, para falar sobre tudo isso, eu trouxe o professor e educador ambiental Jorge Santana, que é criador e gestor do Parque das Dunas, né? E a Patrícia, como eu apresentei para vocês no começo do programa, é aí o braço direito ali na administração do Jorge. Ô Jorge, o que, que existe dentro do Parque das Dunas que a maioria dos moradores de Salvador ainda nem imagina?
4: Então, é um meio ambiente diferenciado dentro da nossa cidade, é um ecossistema, né? Precisamos entender que ali é uma área de transição para a Mata Atlântica. Precisamos aprender também que o nosso país é o único país que tem 7 biomas, né? E áreas de transições são importantíssimas. Muitos que passam pela frente e vê um monte de areia, aqueles que adentram vão ver um monte de vida. E nós fazemos isso na seguinte posição: pesquisa científica, trabalhos acadêmicos e visitações. Uhum. Né? Quando a gente passa a visitar o Parque das Dunas, passa a ter essa aula, essa trilha interpretativa, a gente passa a conhecer. Por quê? Porque a gente só conserva o que conhece. Quando a gente passa a conhecer, a gente passa a conservar.
3: É verdade. Né?
4: Então todo mundo vai entender a maravilha daquele lugar. Geralmente as pessoas acham que vão caminhar por debaixo do sol. Uhum. Então nós temos 3 estágios de vegetação. A vegetação herbáceas, que vão até 60 centímetros. A que vai até 4 metros, que é chamada arbustivas. E acima de 4 metros que nós temos lá, arbóreas, já o vetor de Mata Atlântica, que vai acima de 4 metros e temos até catalogadas árvores com 19, 20 metros de altura.
3: Né? Né? Vocês fazem, eu já vi algumas imagens, a gente já segue aí Parque das Dunas no Instagram, eles postam tudo que eles fazem por lá, inclusive as redes sociais, elas são aí uma ferramenta maravilhosa, né? Maravilhosa de divulgação. As redes sociais, na verdade, elas são uma oportunidade e um perigo também, né? Porque é muita informação rasa que circula ali, é muita fake news também, mas vocês têm feito um trabalho bacana de conscientização através das redes sociais, então já segue arroba Parque das Dunas, né? Salvador. Por que, que eu estou falando para vocês seguirem o Parque das Dunas? Claro que é para apoiar o projeto, mas também para ver as visitas que eles fazem com escolas, né? Então, se você é diretor de escola ou se você é engajado aí com a escola do seu filho, indique para a escola levar a criançada, os jovens, para passear no Parque das Dunas, que essa consciência ambiental a gente tem que fazer aflorar nas crianças desde pequeno, né? A vida vira outra quando a gente traz uma consciência ambiental para as crianças desde cedo, não é verdade?
4: Sim.
3: Então, me conta aí, como é que são esses passeios ali? Qual que é o objetivo disso? Como é que vocês começaram a fazer esses passeios? Como é que deu esse clique?
4: Então, esse histórico vem desde 1993, né? A ideia da conservação daquele lugar era só a gente criar um método educacional. Então, o método educacional foi esse chamado trilhas interpretativa. Olha que a gente está falando mais ou menos de 93 até 97, a gente começou a convidar as escolas para vir visitar.
3: Sim.
4: Então, aqueles que entravam e visitavam, via que não era só um monte de areia, é uma biodiversidade incrível, a nossa fauna, e você tomar essa aula ao vivo é o que é o grande diferencial.
3: É a metodologia ativa, né, Jorge?
4: Sim.
3: Que é, aprende na prática, né, por projeto e tal, isso é muito bacana.
5: É diferente de você fazer uma trilha sem saber o que aquela planta, para que ela serve, por que ela está ali, você conhecer o histórico do lugar, você fazer uma trilha com uma pessoa te guiando, te mostrando a importância de cada planta que está ali, de cada animal que faz parte daquele ecossistema. É bem diferente.
3: Você sabe que eu comparo isso como você entrar num museu sem entender nada sobre obra de arte, sabe? Quando você anda na natureza e não manja nada daquilo, ninguém te contou, ninguém te ensinou, você fica muito ignorante ao assunto. Você passa por coisas incríveis que você nem tem noção de que você está na presença daquilo, né? E a importância de preservar aquilo. Então, eu gosto muito de fazer essa comparação, né? De quando você tem informação, quando você vive aquilo, é o que o Jorge falou, você tem muito mais condições, inclusive, de valorizar, de passar aquela informação e de também ajudar na preservação. Patrícia, quando alguém visita o Parque das Dunas pela primeira vez, o que, que costuma surpreender mais?
5: Eu acho que é toda a conservação que existe naquele lugar, tá? Uhum. Porque, assim, é uma área que nunca foi antropizada, porque você tem dentro da cidade de Salvador uma natureza viva e uma natureza que nunca foi mexida pelo homem. A gente viaja, vai, eu adoro a Chapada. Eu saio daqui, vou para a Chapada Diamantina, atrás de natureza, atrás de paz, e a gente tem isso dentro de Salvador. Você roda aqui, quanto tempo a gente está na Federação? Meia hora você está num lugar.
3: É dentro da cidade, é impressionante,
5: dentro da
3: gente.
5: Cidade. Então as pessoas se encantam com essa trilha interpretativa também, se encantam com a forma que a educação ambiental é passada ali com muito amor. Tanto que é o que Jorge sempre fala, que ele sabe fazer educação ambiental. Né? E eu vou trabalhar para outra parte, ele vai trabalhar para a educação ambiental, que é o que ele ama. Sim. Principalmente com crianças, porque quando você coloca na criança aquela semente de preservação, você começa a mudar e ver um adulto com um olhar diferente do nosso, né?
3: Sim,
5: porque
3: sim.
5: Ele está vendo a importância, porque é o futuro dele que está ali.
3: Você fez a comparação com Chapada Diamantina, é um dos lugares, é meu lugar predileto no mundo, né?
5: Meu.
3: São dois meus lugares prediletos no mundo, Salvador e Chapada Diamantina, aquela região inteira lá. E não é negócio de Mucugê, Lençóis e Capão, não, eu gosto de tudo lá, uhum. Como assim, como eu gosto também de Salvador de forma geral. É uma pena, né? Criminalidade e tal, já tem chegado na Chapada Diamantina e aqui nem se fala, mas enfim, isso seria um outro assunto. Programa de hoje, a gente está com o Jorge. Gente, o Jorge Santana, ele é professor, educador ambiental, criador e gestor do projeto Parque das Dunas. É um lugar maravilhoso dentro da cidade de Salvador. É dentro mesmo, você passa na porta, você está dentro. É ali na região da Praia do Flamengo. E eles estão fazendo um trabalho ali de como é que chama mesmo?
5: Catalogar, né?
3: Catalogar, de catalogar também as espécies. Por que, que é isso importante?
5: Para pesquisa científica, né? Tem gente que vem de fora do Brasil para estudar toda a fauna e flora daquele lugar. Mas é para gente.
3: Vocês recebem muitos gringos?
5: Sim.
4: A gente recebe.
3: Ah, me conte aí.
4: Vamos lá. Estamos falando de 6 milhões e 900 mil metros quadrados, tá certo?
3: Certo?
4: É o maior parque urbano hoje do Brasil, de dunas, lagoas e restinga.
3: Sim.
4: Precisa entender a taxonomia daquele local, que é o nome dos estudos da fauna e da flora que a gente fez ao longo desse tempo, fez com que a gente conservasse aquele local. A importância para a cidade de Salvador também. Então é preciso que a gente entenda. Ah, só é para os animais? Só é para as plantas? Não. É para nós que moramos na cidade também.
3: Uhum.
4: Então o parque é muito importante. Só para você ter ideia. Salvador é uma das capitais com maior salinidade. Tá certo? Então, um spray marinho. Com a onda do mar, você forma aquele vento e você vê um spray marinho. O que nós temos ali na Praia do Flamengo? Uma das maiores barreiras para a cidade de Salvador. 92% da cidade se beneficia com o parque. Então, nós estamos retendo salinidade. Nessa retenção de salinidade, eu estou minimizando impacto aqui, mesmo na Band, de salinidade nos eletrodomésticos, nos carros e nas construções. Essa foi uma das grandes pesquisas que a gente fez junto com as universidades públicas e privadas, nacionais e internacionais.
3: Uhum.
4: Olha que nós já temos aí 33 anos de naquele
3: estudo.
4: Lugar, né? E também de estudo. Então, estamos falando da salinidade, retenção. 2, o calor. Quando as dunas que estão lá, branquinha, recebe o sol, ela bate, reflete, bate, resvala. Então, aquele calor fica ali e não vai para Salvador. Eu estou minimizando o impacto de calor nos seus concretos. E 3, nós temos a maior esponja dentro de uma cidade. Então, chuvas litorâneas, quando ocorrem vindo pelo mar, você recebe a carga ali e eu estou minimizando o impacto de alagamento na cidade de Salvador. Esses 3 fatores foram fundamentais para tornar o parque, para buscar uma luta para aquele lugar. Tinha que ser, porque eram áreas privadas, então a gente teve que fazer a desapropriação, né? Para que se tornasse o maior parque urbano. Mas olha, Gabi, foi um parto muito normal, né?
3: Nada normal, eu imagino, Jorge. Inclusive, eu já sei um pouquinho, porque a Patrícia já me contou em certa feita, que eu recebi Patrícia aqui no meu programa, porque me chamou atenção o projeto, que a luta era grande pra caramba, sim, que não era brinquedo, não. Porque, assim, o Parque das Dunas traz esse monte de benefícios e proteções para a nossa qualidade de vida em Salvador. Pouca gente sabe, essas três coisas que você falou aí, com certeza pouca gente sabe, mas vocês parecem, assim, meio sozinhos hoje nessa batalha, ou mais gente se juntou nesses anos. Como é que tá isso, hein?
4: Então, a gente não se sente sozinho, né? Porque a gente fala assim, tem uma espiritualidade muito bacana lá.
3: Sim.
4: Né? Quando a gente trata da natureza, vai inspirando a gente. Mas não tenho dúvida, há algumas dificuldades. Com qualquer outra empresa, com qualquer outro negócio.
3: Tá.
4: Né? Mas quando a gente fala de meio ambiente, a gente se renova todos os dias.
3: Sim.
4: Gabi, quando você for fazer uma trilha, até os seus ouvintes foram fazer uma trilha naquele parque, vai sentir a diferença. Vai sentir outra vivência.
3: É terapêutico, né, Jorge?
4: Muito.
3: Terapêutico, muito. Eu acho, esse contato com a natureza, trilhas, desconectar, né? Que a gente está muito, a gente costuma dizer que está muito conectado hoje, conectado no celular, né?
4: Sim.
3: Totalmente desconectado da gente, da família, da natureza, principalmente. Então, eu considero trilhas, principalmente dentro da nossa própria cidade, sem precisar viajar, o que também é uma forma econômica,
6: sim,
3: como uma forma de terapia mesmo, né? Uma forma de terapia.
4: Sim.
3: Me conta uma coisa, a gente estava comentando em off que alguns desafios assim, maiores, como por exemplo, a ideia de fazer um aeroporto lá para os lados do Parque das Dunas. Isso está acontecendo? Passarinho me contou? Me conte aí. Como é que você vê isso?
4: Então, vamos entender. Primeiro, o parque está dentro de uma APA. O que é uma APA? É uma área de proteção ambiental. Muitos acham que dentro de uma APA não é possível haver construção. Para mim, é uma ilusão, porque dentro de uma, sim, APA pode ser em área pública ou área privada. Então, em uma APA pode haver construção, sim, desde quando tem o seu zoneamento ecológico econômico. E no zoneamento da APA Lagoas e Dunas da Baeté, previa completamente não existir uma sequer dunas. Isso está muito bem claro lá na nossa zoneamento. Quando a gente começou esses estudos com os professores, a base acadêmica e científica, a gente viu, olha, você vai conservar até um certo tempo, mas você pode ter algumas interferências. Primeiro que era propriedade particulares, né? Uhum. Então, a gente está falando das grandes construções, como a Pituba, Estepe, Costa Azul, Boca do Rio, tudo ali era dunas, uhum, até Itapuã. Então, aquelas áreas estavam sendo previstas para ser um dos melhores bairros, como é a Pituba, como é Estepe, como é o Costa Azul, né?
3: Uhum.
4: Então, o grande desafio é como você tirar as construções daquele lugar, porque era propriedade privada. Primeiras pesquisas científicas, trabalhos acadêmicos, comprovou isso muito bem. Então, a gente foi em busca para que se desapropriasse, para que não fizesse meio ambiente na área de ninguém. Esse que foi o diferencial,
3: uhum,
4: desse trabalho da Uniduna, junto com a Unibahia, junto com as universidades, junto com os professores. Afinal de contas, hoje é o dia dos professores, né? Quero parabenizar.
3: Hoje, gente do céu. Olha isso, eu devia ter começado o programa dando parabéns para o dia dos professores, porque é uma das profissões hoje no Brasil. É a profissão que eu mais valorizo, tá?
6: Sim.
3: É a número um. É a número um para mim, são os professores. Mas é uma pena que eu sinto que é uma profissão cada vez mais desvalorizada. Mas, para mim, professor é a profissão número um, a que deveria ser mais valorizada de todas. Então, parabéns você, batalhador, esse professor que realmente se dedica, se recicla, que olha para o aluno realmente com esse amor pela profissão e pelo aprendizado, porque vocês são sensacionais. Parabéns, Jorge.
4: Parabéns a todos, viu? Parabéns a todos, porque a gente coloca lá na nossa pauta primordial os professores. Esse, uhum, parque existe porque os professores, eu tive disciplina, além de estar com a faculdade na nossa direção, eu tive a disciplina de como eu fazer, de como eu transformar aquilo num parque. Uhum. Então, não tenho dúvida que foi os professores. E a gente fala, viu? Olha, eu vou dar a minha idade aqui, ao vivo, 63 anos.
3: Está conservado no quê?
4: Na natureza.
3: Na natureza.
4: E aí, a gente abre sempre o nosso tema, né? A minha geração não prestou atenção no professor. A gente conversava dentro de uma sala de aula. Na minha sala eu tinha 40 alunos, dois conversavam, 38 ficaram sem aprender. E aí nós estamos falando de uma coisa muito importante. Quando se falava de meio ambiente, era tudo bobagem. Olha como a gente entregou para essa geração o planeta, completamente desarrumado. E você ter aula ao vivo, dentro do Parque das Dunas, o Conhecer para Conservar, isso transforma. Porque não só é, só tem eu de professor, você tem o professor Cainan, você tem a Lorena, você também tem a Patrícia que dá algumas aulas lá. Então, assim, a gente interage nesse momento que é necessário para o nosso planeta. Nós estamos tomando conta de 6 milhões de metros quadrados, importância para a cidade. Mas como a gente colocar essa importância? Quando a gente faz as nossas trilhas interpretativas, né? E os professores são importantíssimos, o silêncio dentro de uma sala de aula. E nós temos lá as ecossalas, né? A gente vai caminhando, para, vai dando aula. Então isso transforma. É a Patrícia que dá algumas aulas lá. Então assim, a gente interage nesse momento que é necessário para o nosso planeta. Nós estamos tomando conta de 6 milhões de metros quadrados, importância para a cidade. Mas como a gente colocar essa importância? Quando a gente faz as nossas trilhas interpretativas, E os professores são importantíssimos, o silêncio dentro de uma sala de aula. E nós temos lá as ecossalas, né? A gente vai caminhando, para, vai dando aula. Então isso transforma, o silêncio dentro de uma sala de aula. E nós temos lá as ecossalas, né? A gente vai caminhando, para, vai dando aula. Então isso transforma.
3: Como que é essa visita? Quanto que tempo que dura? Como é que participa? Eu queria dar esse serviço aqui na Band News, que tem... a Band News é isso, né? É essa rádio de notícias respeitada, uma das rádios mais respeitadas em todo o Brasil, não só em Salvador. Vamos dar esse serviço? Como é que faz para participar? A pessoa que está ouvindo esse programa agora, que está ouvindo o Parque das Dunas, nossa, preservação ambiental, dunas maravilhosas, aulas para levar os filhos e tal. Me dá algumas informações aí, Patrícia, como é que a gente faz para, por exemplo, uma diretora de escola ou uma mãe levar essa ideia e levar as crianças lá para fazer essa vivência?
6: No nosso Instagram tem o número do telefone onde você vai ligar ou mandar um WhatsApp para agendar essa visita. Porque, assim, todas as visitas lá são realizadas através de um guia. Porque como a gente quer que a pessoa ela efetivamente aprenda o que é esse ecossistema, não faz muito sentido alguém entrar, sair e não conhecer. Tá? A gente tem até projetos ali de criar aplicativos para que... Já iniciamos até, né, Jorge? Já colocando... QR Code, né, em algumas espécies, porque aí a pessoa, mas a gente ainda está evoluindo nesse sentido.
3: Está sempre evoluindo, né? Não tem como parar, né?
6: Mas em relação às escolas, não. Em relação às escolas, isso aí a gente quer para o turista, para o adulto, para você, para ele, para mim, mas para as crianças, efetivamente, a gente não abre mão de uma trilha interpretativa guiada por um dos nossos professores. Por quê? Porque eles conhecem exatamente Jorge, Cainan, Lorena, todos que estão ali à frente, eles conhecem efetivamente como funciona o ecossistema dali do Parque das Dunas. Então você marca uma trilha, a gente olha a disponibilidade em nossa agenda. Depois que tem disponibilidade, as crianças vão para lá, chegam cedo, acho que até 8 horas, né, Jorge? 8:30?
4: Isso, é tolerável, até 9 horas.
6: Até 9. Vão para o auditório, que ali no auditório elas vão saber o que pode e o que não pode fazer ali dentro do parque. Porque como é uma área de proteção integral, você tem todo um regramento ali para você visitar. Você não pode visitar de qualquer forma, porque você não pode tirar plantas dali, você não pode sair das trilhas que são demarcadas, entendeu? Então, assim, você agendou, marcou, e aí a gente recebe vocês com o maior amor. E no final ainda tem um picolé.
3: Ai, que delícia. Quanto que demora a trilha ali, toda essa experiência e tal?
6: Depende da trilha, né? Porque, assim, quando é com crianças menores, isso aí é melhor Jorge explicar.
4: Cada trilha tem a sua pedagogia diferenciada.
3: Quantas trilhas são?
4: Ah, nós temos 8 trilhas.
3: 8 trilhas.
4: Nós temos trilha de 500 metros, 1,5 km, 2, 8... 12 e 17 quilômetros.
3: Ah, que bacana, porque é importante isso também, respeitar até a condição física de cada um e do que cada um é capaz em cada idade. Que bacana vocês terem essa
4: diversidade. O parque tem uma biossegurança. Ao chegar, as crianças se dirigem para o auditório, você tem 20 minutos de apresentação, como a Patrícia estava falando muito bem, eles vão conhecer um pouco da fauna e da flora, vão ver, e aí eles vão descobrir, olha tio, aquela espécie, então ele vai interagindo naquele momento, tá? Depois disso, sai do auditório, faz um exercíciozinho físico rapidinho, vai ver uma espécie que endêmica, você sabe o que é uma espécie endêmica?
3: Vamos apertar a tecla SAP para todos saberem.
4: Uma espécie endêmica é aquela que é única naquele local. Então, a gente, de 2000 a 2012, a gente descobriu uma espécie que é um lagarto chamado Ameivula abaitensis, ou Glaucomastix abaitensis, são nomes científicos. Né? Ele é muito bonito, ele é da cor do Brasil, né? Ele tem as cores do Brasil.
3: É aquele lagarto do logotipo de vocês, que o Belbosa fez?
6: Exatamente.
3: Salve, aquele. Belbosa, eu amo você, Bel.
4: Os grandes parceiros do parque, Belbosa.
3: Né? É maravilhoso.
4: Então, assim, surpresa, né? Então, a gente vai falar sobre a era Pleistocena, quartenária. E a era quartenária, você sabe qual é? Então, tudo isso a gente vai apresentar. Como foi aquele lugar há 2 milhões de anos atrás? Precisa entender que nós vamos andar no fundo do mar. Essas dunas eram o fundo do mar dentro da cidade de Salvador, né? Então, a gente vai viver tudo aquilo ali ao vivo.
3: Contar a respeito das eras e tal, né?
4: Exatamente.
6: E é incrível, Gabi, que eles conseguem com crianças, o mínimo 3 anos, né? Que a gente recebe, ou 4.
4: É de 2 a 4 anos a gente já começa a receber.
6: E eles conseguem, eu fico boba. Eles falam, vocês hipnotizam essas crianças. Porque eles conseguem deixar essas crianças caladas, prestando atenção nisso tudo.
3: Mas
6: eles têm uma didática.
3: É.
6: Existe uma didática para cada faixa etária,
3: é,
6: né?
3: É a metodologia. Porque quando a gente...

0: atinge o
1: coração.
0: É uma aula imersiva, né?
1: Ninguém, porque as pessoas aprendem na prática aquilo ali. É aquele isso. Ecossistema.
0: É crianças outro... aprendem aquilo que passa pelo coração, gente. É isso. Né?
2: Isso, e as informações são muito importantes para essas crianças, né? Ela, o que a Patrícia está falando realmente é diferenciado. Você vai viver, sair de quatro paredes, vai viver ao vivo, não só a questão ambiental, mas o aprendizado. Sim. Então, eu acredito que eles vão ameliar mais esse conhecimento, vão discutir, vão passar para os pais. Isso é muito bacana. Esse trabalho que nós fazemos, dizem que é único no Brasil, esse sistema. Todos os dias que nós fazemos aula em campo, todos os dias, de manhã e à tarde. Nós temos uma condição de receber duas escolas de manhã, duas à tarde. Nós estamos abrindo já um novo auditório, um novo espaço de educação ambiental, por incrível que pareça. Nós estamos aí com a agenda completamente cheia até dezembro.
0: Ai, que bom! É. Eu amei essa notícia. Patrícia, a vez que você veio aqui, faz um ano e meio atrás, vocês não estavam tão felizes assim. Eu acho que vocês fizeram algumas conquistas importantes de lá para cá, não?
1: Sim, porque na realidade a gente está com a agenda cheia, mas a gente recebe muita escola pública também, né?
0: Sim.
1: Muita escola pública. Então, assim, para cada escola privada que vai ali, a gente recebe uma escola pública sem custo nenhum.
0: Ah, entendo.
1: Então, assim, a gente sempre... E era para receber uma, mas na verdade ali coloca 5, 6, 7, 8, 9, 10, eu que fico segurando. Eu falo, não pode, porque tem uma parte financeira aí.
0: Na verdade, a conta tem que fechar, mas sim, é muito bacana isso, né? Eu também, gente. Sinceramente, eu gosto tanto do meu trabalho de levar prestação de serviço e ensinar as coisas através da comunicação, abrindo espaço para pessoas como vocês, que no final das contas não precisava nem ganhar por isso. Sim. Porque é um prazer tão grande, né? É um propósito tão grande isso. Então eu entendo o que você está falando. Mas é importante a conta fechar, né?
1: É, a gente precisa, né?
0: Para continuar, né? Porque quando a conta não fecha, não continua, né, Jorge? É só isso. É,
2: são 30 anos, né? A gente vem mantendo o parque. A gente sabe que
0: tem
2: precisa.
0: Tem custos ali, né, para manter.
2: Muito. Claro. São 6 milhões de metros quadrados.
0: É o mundo maravilhoso do Parque das Dunas.
1: Não, tem que é caro, né? Não é para você manter a manutenção, não é barato.
0: Exato,
1: né?
0: Exato.
2: E o diferencial, né? Você não tem um dinheiro público para manter. E recebe escolas públicas, né? Então, isso é muito importante, o nosso trabalho. Tanto que nós fomos reconhecidos como reserva da biosfera da Mata Atlântica pela Unesco.
0: Oh, né? Que maravilha.
1: Essa premiação, o prêmio Muriqui, né?
2: É, essa premiação foi dada em 2013. Né? A Unesco esteve lá visitando através dos seus assessores e viram o trabalho que a gente estava fazendo. E a gente ficou 2, 3 anos eles investigando como o nosso trabalho era feito, da conscientização ambiental, de como a gente estava dando aula. Né? Então ele aí resolveu dar esse reconhecimento como reserva da biosfera da Mata Atlântica. Então nós estamos falando da Unesco, 137 países são filiados ao Parque das Dunas, 721 postos no mundo todo é filiado ao Parque das Dunas como reserva da biosfera da Mata Atlântica. E quando se dá esse título, o que, que ele está dizendo? Biosfera, camada que protege a terra. Então, esse lugar é a camada que protege a cidade de Salvador, né? Vindo com a nossa Mata Atlântica ali na paralela. Então, é importante que a gente passe isso também, o reconhecimento da Unesco, foi muito importante. Aí a Patrícia está falando aqui do Prêmio Muriqui.
1: Prêmio Muriqui. Oscar do meio ambiente, tá?
0: Ah.
1: Que foi dado para ele, que ele disse que foi para o parque, não, o Prêmio Muriqui, foi pessoal e foi dado para ele. Ah, mas ele disse que foi para a Unidunas. Eu falei, não pode. Quando eu descobri, porque até então eu repetia que é a Unidunas, depois eu descobri que não, que o Prêmio Muriqui foi especificamente para ele, pelo trabalho que ele faz de se dedicar 30 anos, porque Jorge vive o parque, né? Eu acho que a missão de vida dele, como
0: missão
1: ele sempre
0: de vida,
1: fala,
0: né?
1: ele vive em função do parque. Então, assim, falo, não, esse prêmio foi para você. Então é seu, entende? Em reconhecimento ao trabalho que você desenvolve. Né? Porque, na verdade, o parque existe para ele. Né?
0: É,
1: pra
0: tira ele, o Jorge da frente do Parque das Dunas, só
1: acaba, acaba. Tanto que minha luta hoje é essa. Para mim, o maior desafio hoje do parque é o quê? Se Jorge morrer, o parque fecha as portas. Então, assim, a gente precisa ter toda uma equipe lá dentro. Para isso, precisa de investimentos, que é o que a gente está buscando,
0: pra
1: que a gente conversou.
0: Para perpetuar tudo que foi construído.
1: Porque não dá para ele ter investido a vida dele toda ali, a gente ter um ecossistema do que a gente tem em Salvador, um parque preservado, sem nenhum tipo de intervenção humana ali dentro, e simplesmente só acabar. Sabe, não tem como a gente deixar isso acontecer. Aí ele fala, você me mata todos os dias. Quando você dá uma palestra, você me mata. Eu falei, não, eu só sou realista. Porque se o parque hoje, se você morre hoje, o parque acaba. Sim. Então, essa
0: tem
1: luta...
0: Tem que arrumar uma forma de
1: exatamente,
0: perpetuar isso.
1: Pós-Jorge, né? Sim. Para, senão, até o espírito dele. Para quem fizer qualquer coisa contra o parque.
0: Mas Jorge está em forma, está bem pra caramba, vive com a natureza.
1: Pois é,
0: a natureza...

0: rejuvenesce, né?
1: Olha, gente, eu tô ficando vermelhinho aqui. Né?
0: Tá batendo um bolão. Bom, vamos lá, gente. Hoje eu tenho o prazer de receber, já faz um tempinho que eu tava querendo chamar eles aqui, o professor, educador ambiental, criador e gestor do Parque das Dunas. O Parque das Dunas, para quem perdeu o comecinho do programa, fica ali na região da Praia do Flamengo. Eles trabalham com preservação, educação ambiental, pesquisa, visitas, né? A escola do seu filho pode ir lá, a sua escola pode ir lá, visitas que ajudam a descobrir essa outra Salvador. Outro dia passei na frente do Parque das Dunas, eu ainda não tive a oportunidade de ir lá, mas eu sou a psica do Parque das Dunas pela internet, né? Eu vejo muitas coisas de lá, tô babando para ir, mas vai dar certo.
2: E sempre apoia nosso projeto, né, Gabi?
0: Sempre apoio. Às vezes eu não fui no negócio, mas eu tô apoiando aqui na rádio, né? Sim. Então, assim, fazendo o que eu acho que é certo. Mas é interessante, você tá no meio da rua, aí tem o portão do Parque das Dunas, é só entrar.
2: Então, é um portal, assim, né? Você passa no portal, você parece que está em outro universo.
0: Exatamente, mundo paralelo do Parque das Dunas. Então, olha, no próximo bloco a gente continua essa conversa, aproveita o intervalo do programa e vai lá no meu Instagram, já me segue, Gabi Monteiro Oficial. Lá nos meus stories tem sempre uma enquete. A pergunta de hoje é: o que mais aproxima você da natureza? Ou hoje você está, assim, um pouquinho longe de tudo isso? Vamos melhorar, né? Porque a natureza é vida, a natureza é terapia. A gente já volta com o Acontece Lá em Casa daqui a pouquinho.
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5: Agora 11 horas e 34 minutos. Muito bom dia para você, ouvinte da rádio Band News FM. Eu sou Roger Caroso, ao meu lado Adriano Júnior na operação de áudio, e venho aqui para trazer mais informações sobre o trânsito.
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5: Nesse momento, trânsito intenso na Avenida Jequitaia e na Avenida Engenheiro Oscar Pontes. Ambos com velocidade atual de apenas 10 km por hora e cerca de 5 minutos para atravessar esse trecho. Já na Avenida 7, como a gente sabe, de costume desse horário, também trânsito intenso.
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5: Passando para notícias negativas na economia, já que a Bahia registra queda de quase 5% no volume de serviços prestados em agosto, na comparação com julho. A informação é do IBGE, que divulgou ontem a pesquisa mensal de serviços. De acordo com o levantamento, o setor passou por uma redução após 4 meses em alta, sendo o terceiro pior índice entre os estados. Na comparação com agosto de 2025, 4 das 5 atividades tiveram alta na Bahia, influenciadas pelos serviços de informação e comunicação e pelos serviços profissionais, administrativos e complementares. No acumulado dos últimos 12 meses, o volume de serviços baianos registrou alta de 2,2%, com um índice idêntico ao nacional e o décimo entre os estados brasileiros. Agora, 11 horas e 36 minutos.
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5: De olho agora na região metropolitana de Salvador, Avenida Santos Dumont, Estrada do Coco, com trânsito mais intenso neste momento, sentido Abrantes. A velocidade média atual é de 13 km por hora e em torno de 11 minutos para atravessar esse trecho. Para quem está indo para a paralela por esse mesmo caminho, o trânsito já está bem mais leve. Agora, 11h37.
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1: Estamos de volta com Acontece Lá em Casa. Eu sou Gabi Monteiro e todas as quintas-feiras das 11 ao meio-dia aqui na Band News Salvador, eu trago gente que faz a diferença nas áreas da saúde, bem-estar, qualidade de vida, sustentabilidade, empreendedorismo, educação. Aqui só é proibido falar de 3 coisas: política, religião e futebol. Ainda bem, né, Patrícia? Sim. No programa de hoje eu recebo uma dupla que está à frente aí do Parque das Dunas. Gente, Parque das Dunas é um projeto de preservação ambiental que tem levado muitos jovens, inclusive, para ter ali um contato direto com a natureza. E muitos professores dando aula, desenvolvendo esse projeto. É uma coisa que a gente tem que apoiar. Inclusive, já falei aqui dentro da Band News hoje, da gente dar mais visibilidade para esse projeto, porque é importante, né? Muito importante. No programa de hoje eu recebo Jorge Santana, professor e educador ambiental, criador e gestor do Parque das Dunas, a Patrícia, que também participa da administração. E aí, eu puxei uma perguntinha no último bloco, e aí, não fiquei satisfeita com a resposta. Mas eu fico assim, né, pensando, né? Ah, o mundo maravilhoso do Parque das Dunas, tudo lindo, maravilhoso. Mas lógico que existem ameaças hoje em dia, né? Eu queria saber sobre isso. O que vocês veem hoje de ameaça para esse trabalho que vocês têm feito e evoluído há tantos anos, né?
2: É, vocês têm um slogan aqui, em um segundo tudo pode mudar, né? Então, a gente ficou surpreso com essa história da ampliação do aeroporto. Né? O gestor do aeroporto, o senhor, nos procurou, dizendo que tem vontade de ampliar uma das pistas para dentro do parque. Nós respondemos para ele que não somos técnicos, que nós temos todos os estudos e que seria isso uma coisa que não estava no script, como se diz. Né? Como em um minuto tudo pode mudar, ou em um segundo tudo pode mudar, nós estamos aí numa espera, porque tem que haver algum estudo. Nós estamos falando do maior parque urbano do Brasil. Qualquer interferência que aconteça naquela área vai ser uma grande perca. Né? Nós estamos falando de 14 lagoas perenes. Nessa vontade que ele nos pediu e nos mostrou, no mínimo 3-5 lagoas vão sumir daquele local.
3: Fora nascentes, né?
2: É, fora as nascentes, né? Porque todas as lagoas que eu estou citando são nascentes.
3: Ah, tá.
2: Né? Então, os vasos comunicantes das lagoas, elas vão deixar de existir. Então, nós estamos falando de uma coisa que realmente não acredito que vai acontecer. Primeiro que nós estamos falando de uma instituição que administra o aeroporto. É uma instituição que administra mais de 40 aeroportos no mundo todo. Essa questão ambiental é no mundo todo hoje que se fala. Não acredito que ele possa avançar em uma história, em um lugar tão importante para a nossa cidade. Né? Então, está dada a resposta. A Band News hoje está soltando aí um pouco desse histórico, né? Do que é o Parque das Dunas na cidade de Salvador, 33 anos. Fizemos todos os decretos para que chegasse onde nós estamos. Nós estamos no PDDU da cidade, como Parque de Proteção Integral. Foi muito importante o trabalho acadêmico e científico. Nós estamos falando de um dos parques que tem, dentro da cidade de Salvador, proteção integral. Né? Então, nós somos também lá um ASAS. O que é um ASAS? Nós recebemos animais que são deslocados de outra localização dentro da cidade de Salvador, vai por setas, que é o setas lá do INEMA, é tratado lá para depois soltar dentro do Parque das Dunas. Porque a gente tem uma biodiversidade muito grande dos animais que são cabíveis da Mata Atlântica e dessa área de transição que é o nosso ecossistema de restinga. As pessoas precisam saber que a restinga é um ecossistema frágil, né? Então, qualquer coisa que venha mexer compromete aquele lugar. E o que é restinga? Restinga é aquela vegetação que está perto das dunas, que está dentro das dunas, aliás. Se acaba o mar, vem a areia e vem a vegetação. Ela é fixadora de dunas. Então, ela é um APP. O que é um APP? É uma área de preservação permanente. Então, tem que se respeitar. Nós estamos falando de uma história, nós estamos falando de um local que é importante não só para a cidade de Salvador, mas para nós, solteropolitanos, que moramos também, e para o mundo. Sim. Pode se dizer.
3: Na verdade, esse estudo já foi feito lá atrás.
1: Chega um pouquinho mais perto do microfone.
4: Esse estudo, Jorge me explicou, que já tinha sido realizado lá atrás. Eu nem participava com ele ainda da gestão do parque, então eu não conhecia. Então, assim, voltar a pensar algo que lá atrás foi descartado não faz sentido, principalmente que quantos anos que a Infraero queria fazer isso tudo?
2: Eles 20 anos. Então,
4: ou seja, e hoje a consciência ambiental é muito maior, né? Uhum. E aí você ainda falar em destruir, destrói o quê? 20% do parque?
2: Não só destrói 20%, Patrícia.
4: Como pode destruir todo o ecossistema.
2: Pode destruir um ecossistema daqui a 30, 40, 50 anos.
1: Eles estão preocupados com o futuro de tudo.
4: É,
1: o futuro do planeta, né?
4: Exato. Porque entendi, não seria 20% do parque, realmente.
1: Aham,
4: né? Só que, Jorge, a gente está aguardando os estudos que eles estão fazendo, né? O pessoal do aeroporto está fazendo, que a gente já tem, em verdade, também.
1: Sim,
4: que foi
1: sim.
4: feito há anos atrás pela sim. equipe acadêmica da UFBA, das outras faculdades que sempre tiveram com o Jorge,
1: sim.
4: né? Apoiando para a proteção ali do parque. E não adianta, o que vai acontecer ali não é 20%, como até eu imaginei, né? Aí Jorge sentou comigo, foi me mostrar e me explicar. Ele falou, Paty, não é 20%. Isso aqui, sim. daqui a 20 anos, não existe mais uma planta de restinga, não existe os animais daqui. Por causa da forma que vem o vento, aí é uma aula que eu não sei dar.
1: Ai, gente, às vezes eu fico pensando, né? Até você comentou sobre Chapada Diamantina no começo do programa, e eu conheço a Chapada há 30 anos, né? A primeira matéria que foi feita na Chapada Diamantina com a revista Viagem e Turismo foi a minha equipe que fez. Há mais de 30 anos atrás, eu tinha 23, eu tô com 53. 30 anos atrás.
4: Na formal também,
1: né? E quem viu, viu, né? A Chapada Diamantina preservada da forma que eu vi. Há 30 anos atrás, né? Então, isso que você, quando você fala 20, 30, parece uma coisa hipotética, que vai ser muito tempo, né? Você fica pensando, não, para que pensar tão lá na frente assim? Mas é assim que se preserva, né?
4: Porque, passa muito rápido.
1: Exato. E vão chegando pessoas, vai se destruindo. Bom, enfim, esse papo aí é cabeludo, né? E espero que vocês tenham um bom diálogo aí com...
4: Sim.
1: E possam trocar informações que vocês têm, para que tenham um desfecho da melhor forma possível. No programa de hoje, eu convido Jorge Santana, professor e educador ambiental, criador e gestor do Parque das Dunas, Patrícia, que participa da administração do parque também. Lá tem uma enquete no ar, no meu Instagram, já me segue, Gabi Monteiro Oficial, entra nos stories, tem sempre uma enquete por lá. A enquete de hoje é... O que mais aproxima você da natureza? Tem uma resposta lá que já está bombando na frente. Depois de falar um pouquinho das ameaças que vocês enxergam hoje, né, Jorge? Tem alguma coisa, Patrícia, que as pessoas fazem achando que tem, que não tem problema, mas que acaba prejudicando o parque?
4: Dos visitantes?
1: Não.
4: Porque, assim, todas as pessoas, normalmente, que vão ao Parque das Dunas, elas já têm uma consciência ambiental, né? Porque quem busca um lazer com a natureza, normalmente, ela não vai ali com a intenção de não preservar. Ela quer interagir com a natureza.
1: Tá, já é um público...
4: E já conhece o nosso Instagram. E normalmente também, como a gente, como o Jorge pontuou, quando as pessoas entram, a gente dá uma aula de como se comportar ali dentro, por ser uma área Sim. de preservação ambiental. Nós fizemos uma corrida, tem quanto tempo, Jorge? 20 dias?
2: Mais ou menos.
4: Não tinha um lixo fora do lugar.
1: Olha,
4: assim,
1: maravilha.
4: Quantas pessoas, sei lá,
1: gente,
4: 100
1: como
4: pessoas.
1: A educação melhora o
4: não
1: planeta,
4: tinha,
1: né?
4: Porque as pessoas, meu antes Deus de céu. Irem fazer a corrida, elas tomam aula, elas sabem que não pode sair daquela trilha que está ali, elas sabem que não pode jogar nada fora do lugar. Então, assim, não tinha, foi incrível aquilo ali. A gente, falou, gente
1: incrível, né? Igualzinho nas eleições, não foi?
4: Sim.
1: Igual, eu tô rindo no desespero, porque agora dia 25 vai ter eleição de novo, vai ser aquela sujeirada pelo meio da rua, falta de consciência.
4: A Vasco da Gama tá
1: uma falta de educação, uma falta de... Aff, Maria, uma falta de tudo e mais um pouco. Bom, enfim. Gente, nas trilhas vocês recebem muitas crianças e estudantes, né? Qual pergunta uma criança já fez, que uma criança tenha feito, que fez vocês pararem para pensar?
2: Então, Gabi, vou entrar nessa pauta do que você me perguntou, mas eu queria deixar uma mensagem aqui. Meio ambiente e desenvolvimento tem que caminhar juntos. Nós não somos contra o desenvolvimento, né? Na relação do aeroporto, os grandes aeroportos estão se afastando das grandes capitais, né? Então é importante que a gente deixe isso aqui no ar. Não somos contra o desenvolvimento. Meio ambiente e desenvolvimento tem que caminhar junto. Mas na tua pergunta aí...
1: Foi bacana você fazer esse fechamento, gostei.
2: Mas nessa pergunta aí com as crianças...
1: Vamos aliviar o clima e falar da criançada, porque eu adoro as perguntas das crianças.
2: O bacana, um dia eu estava lá no shopping e tinha colocado um blazer e estava com uma pessoa, né, que é um advogado, a gente caminhando, conversando, e veio uma criança de 8 anos acompanhando com o pai e falando. E eu falei, essa criança quer falar alguma coisa, e acompanhando com o pai. E o pai chegou para mim e falou assim: por favor, senhor, eu estou falando que o senhor é advogado, mas meu filho está dizendo que o senhor é uma pessoa de um parque que faz uma trilha, etc e tal. Aí eu falei, não, sou eu mesmo. Ele, aí, tá vendo, pai? É o tio Jorge que dá aula lá. Então, isso, assim...
4: Gratificante.
2: Gratificante, né? A gente ouvir isso. Então, fora os depoimentos que a gente vê lá ao vivo, como uma criança que despertou, tem mais ou menos uns 6 dias, perguntou assim...
4: Espiritualidade, viu? Isso aí.
2: É. Tio, a gente observando todas as aulas que você deu, as ameaças que tem aqui. Por exemplo, eu estou vendo os aviões passando para lá e para cá. Isso é uma ameaça ao cone de ruído, ao cone de aproximação. Aquele que solta aqueles combustíveis pode estragar os animais aqui? A pergunta é tão inocente, mas assim, bem viva, né? Uhum. Nessa relação.
4: É.
2: Eu falei, não, tio. Essa relação deles passarem aqui por cima não agrava tanto, não. Tá? Mas existe um fantasma dentro do parque, aí você está me perguntando. Ele falou, é mais ou menos isso. Existe. Mas o fantasma a gente tira. Pode tirar com a oração, com a prece, seja de que forma for. Então é isso que a gente faz lá, pá.
4: Uhum.
2: Tá? Essa interação. Deixa essa coisa um pouquinho que é ruim lá fora. Aqui dentro a gente interage. E é isso que a gente faz lá. Tá?
5: Bacana. Ai, ai, gente, estou quase saindo daqui, nem almoçar, indo lá no parque para conhecer. Eu queria conhecer, eu queria convidar todos, eu trouxe o Jorge e a Patrícia.
2: Existe, mas o fantasma a gente tira, pode tirar com a oração, com a prece, seja de que forma for. Então é isso que a gente faz lá, pá.
4: Uhum.
2: Tá? Essa interação. Deixa essa coisa um pouquinho que é ruim lá fora, aqui dentro a gente interage. E é isso que a gente faz lá, tá?
5: Bacana. Ai, ai, gente, estou quase saindo daqui, nem almoçar, indo lá no parque para conhecer. Queria conhecer, eu queria convidar todos, eu trouxe o Jorge e a... Ai, ai, gente, estou quase saindo daqui, nem almoçar, indo lá no parque para conhecer. Queria conhecer, eu queria convidar todos, eu trouxe o Jorge e a Punas, que fica ali na região da Praia do Flamengo. É um lugar maravilhoso, dentro da cidade, que vocês não vão acreditar, né? Mais de 600 hectares.
4: 690
5: hectares.
2: Isso quer dizer 6 milhões e 900 mil metros quadrados.
5: É, não, é grande pra dedéu. A gente não tem nem ideia do que é isso, né? Ah, o Jorge, como é que vocês cuidam? A gente falou muito das espécies que tem lá, tal, mas como é que vocês cuidam dos animais, né? É, você falou do lagarto, me fala um pouquinho das espécies que você encontra lá dentro, que as crianças podem ver, que os adultos também, né? Porque isso não é só assunto para criança, é para a gente também que quer ter um contato mais íntimo com a natureza. O que é que vocês têm lá dentro?
2: Então, nós temos algumas trilhas diferenciadas, né? Que são aquelas trilhas que saem um pouquinho mais cedo ou à tardezinha, que você vai ver os animais ao vivo, né? Então, é importante dizer que são um refúgio desses animais lá, né? A reprodução deles são feitas diante do que você tem ali conservado.
5: Sim.
2: Então, os alimentos, a fauna e a flora sempre está equilibrada dentro do parque. Ah, tem jacaré dentro do parque? Tem jacaré, sim.
5: Muito.
2: Nas nossas lagoas, né? Ah, tem sucuri? Tem, sim. Ah, mas isso não pode ser perigoso nas nossas trilhas? Não. As nossas trilhas que nós fazemos com os alunos é diferenciado. Para ver esses animais, ele é um pouco mais distante. O parque é muito grande, tem uma extensão muito grande.
5: Uhum.
2: Então, os animais, eles têm um território deles. Eles não saem para invadir o território do outro.
5: Quem é? Quem invade é a gente, né? Que eu nunca vi o ser humano se comporta feito bactéria, né? Onde chega, destrói tudo, né? Impressionante a nossa capacidade de destruição, gente.
4: E eles não vão, se você faz uma trilha constantemente, o animal ele não vai passar, igual na Chapada, as trilhas que a gente faz. Eu nunca vi uma
5: vocês
4: cobra.
5: Vocês estão ali num lugar para respeitar, né? Para o animal ser respeitado e o humano também, né? Conviver em paz, né? Entre as duas coisas, né? Pelo que eu vejo, é isso.
2: Sim.
5: Né?
2: Então, assim, o parque, ele é muito bem preparado, né? Nós temos a biossegurança do parque. A exemplo, eu estou numa trilha quase 3, 4 quilômetros. Como é que eu vou voltar nessas dunas? Então, a gente tem um quadriciclo para resgatar as pessoas se sentiu mal. Ou, olha, eu quero voltar porque está no meu horário, senão eu vou perder meu voo, vou perder meu trabalho. A gente tem essa biossegurança, tá? Então, o parque é completamente planejado.
5: Sim.
2: Patrícia falou muito bem, a gente tem uns QR Codes em algumas plantas que estão lá, porque a maioria das plantas que nós temos tem também na Chapada Diamantina. É preciso que as pessoas entendam que que a Chapada Diamantina também já foi o mar, como o Parque das Dunas também.
5: É verdade. É, meu pai me falava muito isso, porque ele adorava, né, a Chapada Diamantina, que já foi 4 vezes mar a Chapada Diamantina.
2: Exatamente.
5: Né? Gente, ninguém, pouca gente sabe disso. A gente pensa na Chapada Diamantina ou no Parque das Dunas apenas como turismo, né? Mas se você for pensar que no passar das eras, né, que a Chapada tem 4 bilhões de anos, é isso, né?
2: Exatamente.
5: Então, imagina um lugar com 4 bilhões de anos que já foi mar, fundo do mar, 4 vezes. Quando você entra numa caverna, quando você anda pelas formações rochosas e tal, muda seu olhar.
4: Totalmente.
5: Muda seu olhar. Você fala, agora eu me entendi o porquê do relevo, o porquê dessa formação rochosa, as rochas sedimentares, aquele jeito que elas ficam caindo ali em cima de uma lagoa, parece que houve um desmoronamento, porque foi fundo do mar.
2: Exatamente.
5: Aí você olha de outro jeito para as coisas, quando você tem conhecimento sobre, né?
4: E as plantas são bem parecidas, né? Tem um monte de planta mesmo, né, Jorge? Aí você fala assim, gente, como é que pode? Estou lá no Parque das Dunas de Salvador, eu estou aqui na Chapada Diamantina.
5: E reconhecer coisas em comum.
4: Igual, muito parecido. É muito parecido. Às vezes eu estou lá, eu falo, um guia mostrando, que é bem diferente realmente na Chapada, você fazer uma trilha com o guia, ele mostrando aquela planta que pega fogo. Só que tudo que ele estava mostrando ali, eu já conhecia das trilhas do parque. Eu falei, Jorge, é a mesma planta que tem aí? Ele falou, é a mesma, pai, é a mesma planta. Eu já te falei que era também fundo do mar, porque eu tomei essa aula, aprendi isso lá no parque, né?
5: Sim, sim. Ah, isso é tempo. Quando você mergulha nessas informações, a gente fica realmente inebriado, né? Eu tô chateada que o programa está terminando, só quero dizer isso.
2: Nós fizemos uma pesquisa muito interessante com o pessoal de oceanografia da Universidade Federal. E eles, mexendo na terra lá, nas dunas, identificou que nós temos um coral de Recife lá. Né? Então,
5: a prova de que era fundo do mar.
2: Exatamente. Hoje a gente tem vários atrativos sobre isso, sobre essas informações. Né? E por que essas dunas são tão branquinhas? Qual foi o efeito dela? Né? Aquelas conchas que ao longo do tempo que ficaram lá no fundo do mar, ela vai se dissolvendo e vai dando essa tonalidade branquinha. Então, assim, é muito conhecimento para vocês. A gente sabe que uma hora foi muito importante para nós, mas assim, venha conhecer o Parque das Dunas, é o maior parque urbano do Brasil.
5: Sacanagem você dar essa palhinha dos conhecimentos só agora, nessa altura do campeonato. Eu já fiquei curiosa. Sacanagem não, isso foi muito bom. Agora, para a gente saber, a gente vai ter que ir lá.
4: Eu aprendi, viu? Porque eu mesma era analfabeta ambiental. Eu aprendi fazendo trilho, eu não sabia nada.
5: É uma brincadeira que eu vou falar, né? Mas a ignorância protege, não é verdade?
4: Sim.
5: A gente não sabe das coisas, a gente fica acreditando ou fica com vendas nos olhos, né? E aí, quando, de repente, alguém tira essas vendas através do conhecimento, a vida muda. Protege não, viu, gente? A ignorância realmente é um câncer. Mas, né, é impressionante como muda o nosso olhar quando a gente aprende sobre, né? Como a gente aprende sobre. Ai, ai. Ó, eu pedi para vocês me seguirem lá no meu Instagram, me dá essa moral, Gabi Monteiro Oficial. E lá tem sempre uma enquete. Ó, a enquete é o que mais aproxima você da natureza. E ganhou, disparado, caminhar na praia e em parques. Então, temos um bom público para o Parque das Dunas aí.
4: Sim.
5: Ávido, né? Ávido. Teve bastante gente que respondeu que hoje não tem tanto contato assim com a natureza, né? Engraçado, porque a gente mora numa cidade maravilhosa, cercada por natureza, e às vezes a gente só fica dentro de um apartamento, né? Bastava sair e ir para o Parque das Dunas.
4: No playground, né? Dos prédios.
5: Né?
4: As crianças, né?
5: Uhum.
4: Telas.
5: Bom, gente, como é que a gente pode terminar o programa de hoje, né? O Parque das Dunas também recebe pesquisadores, acompanha as lagoas. Qual descoberta ou resultado recente merece chegar ao conhecimento da população? Vamos terminar assim?
2: Então, né? Nós inauguramos os aquários dentro do nosso parque. 4.500 litros de água salgada. Salvador merece um oceanário. Mas a gente está começando devagarzinho, né? Os animais, a fauna e a flora do mar, também a gente passa a educar, nós estamos ligados ao mar, né? O parque tem uma ligação com o mar, acho que vale a pena essa visitação.
5: É mesmo, né? Mas já está funcionando os aquários?
2: Já está funcionando.
5: Ah, eu não sabia.
4: Foi dia 8 de junho a inauguração.
2: Dia Mundial do Oceano, a gente inaugurou dia 8 de junho, Dia Mundial dos Oceanos, a gente inaugurou o Aqua Salvador.
5: Você me convidou. Foi. Você me convidou.
4: Você estava viajando.
5: Eu lembro, o convite lindo. Eu estava na Chapada.
2: E aí a gente sempre está naquela curiosidade, né? Eu vou fazer a pergunta para você, né? O que é fauna, o que é flora dentro do mar? Né? Os corais, para você, é fauna ou flora?
5: Menino,
4: Não fique assim, porque eu também não sei.
5: Amiga, me ajuda, amiga. Passa a bola.
4: Fique assim, porque
5: passa
4: várias
5: cola,
4: perguntas amiga, quando você for fazer uma trilha.
2: Mas hoje, eu vim aprender com você, você vai aprender comigo. Pra você, é o quê? É fauna ou flora? Os corais.
5: Flora?
2: Fauna.
5: Eu ia falar fauna, que raiva. Mas era chute, não
2: são
5: vai?
2: Seres vivos. Então, assim, posso finalizar?
5: Eita, temos 2 minutinhos.
2: 2 minutinhos? Então, vamos lá. Nós somos inquilino do planeta. Precisamos deixar arrumado para o próximo. E essa é a minha missão. Deixar o Parque das Dunas para os próximos. Não vamos ver só a beleza daquele lugar através de fotografia. Vamos viver ao vivo. Essa é a minha missão. Obrigado a todos.
5: Obrigada, Jorge. Obrigada Patrícia.
4: Gabi.
5: Foi maravilhoso, viu?
4: Obrigada.
5: Vamos fazer ecoar isso aí, né? O Parque das Dunas aqui, pelo menos com a ajuda da Band News, da Band também. Uhum. Então, todos convidados a conhecer esse parque. É só seguir Parque das Dunas no Instagram, saber todas as informações e apoiar esse projeto de alguma forma, porque é um projeto que faz bem pra gente também. Tá?
4: Sim.
5: Gente, um beijo pra vocês, obrigada e vou visitar vocês em breve, tá?
4: Tá de portas abertas pra vocês.
5: Fazer vários
4: né?
5: videozinhos no meu Instagram.
4: E nós somos gratas.
5: Gente, um beijo. Até a próxima quinta-feira. Tem mais Acontece Lá em Casa aqui nas manhãs da Band News e sorte na vida.
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9: Meio-dia, 10 minutos, agora meio-dia e 10. Oi, oi, boa tarde para você que tá ligando o rádio agora aqui na programação da Band News FM. Nós seguimos por aqui com o Band News no meio do dia. Já falei boa tarde mais cedo, eu sou Larissa Biscay, mas falo boa tarde de novo, Humberto Ferretti. Boa tarde!
10: Fala, Larissa, boa tarde para você, para todo mundo ligado na Band News FM. Daqui a pouco tem o terceiro boa tarde, viu? A gente falou primeiro para quem tava. A gente falou para quem tava com imagens na Fest TV e no YouTube. Agora a gente fala também com quem acompanha o programa pelo rádio em quase todo o Brasil, porque em Brasília e em Manaus tem segundo turno da eleição para governador. O horário político é um pouco mais longo, vai até meio-dia e 20. A gente dá boa tarde de novo, inclusive pro Eduardo Eneg, que tá chegando para se juntar com a gente.
9: Combinado, então. Bom, a gente vai girando o noticiário por aqui e vai para o Rio de Janeiro, porque olha só, o segundo deputado estadual mais votado do Rio e um ex-chefe da Polícia Civil estão presos. Por quê? Suspeita de envolvimento com facções criminosas. João Boeri, seria cômico se não fosse trágico. Boa tarde para você.
11: Acompanham aqui na Band News FM, Márcio Canella, esse segundo deputado estadual mais votado que você se referiu agora há pouco, com 197 mil votos, tinha sido o deputado estadual mais votado há 4 anos atrás, perdeu esse posto agora nas eleições de 2026, mas fato é, Larissa, que Márcio Canella já estava sendo investigado há algum tempo pela Polícia Federal, já tinha sido alvo de uma das operações Unha e Carne, uma das fases dessa operação em julho desse ano. Era um mandado de busca e apreensão, é verdade, mas naquela ocasião a Polícia Federal encontrou uma arma, um fuzil dentro do carro do ex-prefeito de Belford Roxo, Márcio Canella. Ele acabou sendo preso em flagrante naquela ocasião. Conseguiu explicar de quem era o armamento, foi solto logo depois. Agora, preso mais uma vez, alvo de um mandado de prisão expedido pelo ministro do Supremo Tribunal Federal, Alexandre de Moraes, a suspeita, Larissa, dessa vez é a mesma da qual ele foi alvo em julho de um mandado de busca e apreensão. Uma rede de postos de combustíveis que lava dinheiro no estado do Rio de Janeiro e que tem envolvimento com o crime organizado. Nos últimos 6 anos, a Polícia Federal identificou, através de um relatório, que o movimento desse grupo criminoso, nos últimos 6 anos, chega a 7 bilhões e 600 milhões de reais, quase 8 bilhões de reais, mais de 1 bilhão por ano. Isso só o que foi movimentado nos últimos 6 anos, segundo o relatório da Polícia Federal. Além de Márcio Canella, preso também o ex-secretário de Polícia Civil, delegado Marcos Amin. Não só ele na Polícia Civil, mas outros 4 policiais civis. E as imagens, Larissa, a todos que nos acompanham, que foram divulgadas pela Polícia Federal, das verdadeiras mansões que esses policiais civis tinham aqui no estado. Costa Verde Fluminense, Angra dos Reis, Niterói, região metropolitana do Rio e outros municípios. Tem até uma academia tão estruturada que a gente estava brincando aqui no Rio de Janeiro, claro, sobre essa academia, que ela bate de frente com muitas redes de academia que a gente vê por aí. Era uma academia montada na casa de um desses policiais civis. Com aquário, com sauna, casa luxuosa, muita movimentação de dinheiro. Isso tudo sendo investigado pela Polícia Federal. Sobre esses repasses, propina, que eram recebidas, referentes a Márcio Canella, a Polícia Federal fala que ele incluía nesse esquema criminoso não só a mãe, não só a esposa, mas a sucessora dele no município de Belford Roxo, na Baixada Fluminense. Tudo sendo investigado ainda pela Polícia Federal, muito material apreendido hoje, documentos, planilhas, celulares, que com certeza vão ser analisados pela PF num possível desdobramento dessa operação Unha e Carne, que já chegou na sua 8ª fase, contando com a operação de hoje, pessoal.
9: Valeu, João, pelas informações. A gente fica atento aos desdobramentos também. Bom trabalho para você.
10: Valeu, Boeri. A gente segue com a atualização do noticiário e faz contato agora com Brasília. Ontem foi aprovado o fim da escala de trabalho 6x1, há pouco mais de uma semana do segundo turno da eleição. O Congresso está trabalhando bastante, está mobilizado ali e agora está todo mundo de olho na PEC da Segurança Pública, que endurece o combate a facções e milícias, e está na pauta das votações de hoje. Quem tem os detalhes para a gente, o direto da Capital Federal, é o Rafael Procópio. Fala, Procópio.
0: Oi, Ferretti, Larissa, boa tarde para vocês, para todos que estão com a gente. Pois é, né? A previsão é de análise dessa matéria, dessa proposta de emenda à Constituição no Senado da República a partir das 14h. Pelo menos esse é o período protocolar, né? Esse tempo, esse horário protocolar, mas isso deve, de fato, caso vá a discussão hoje, deve acontecer ali mais para o fim da tarde, entre 4, 5, até mesmo às 6 horas. Essa discussão vai ser, se acontecer, vai ser bem similar com o que a gente acompanhou ontem da 6x1. Lembrando, estamos tratando de uma proposta de emenda à Constituição, é preciso que ela seja votada em 2 turnos, e há neste momento um interesse, bastante interesse, na verdade, da base governista e da presidência de Davi Alcolumbre em colocar essa matéria para ser votada e que tudo seja resolvido já nesta quinta-feira. Então, a gente deve ter a discussão dessa proposta de emenda à Constituição e depois a quebra de um interstício, porque entre um turno e outro de proposta de emenda à Constituição é necessário que 5 sessões plenárias aconteçam. Mas, como a gente viu ontem, é possível que com um requerimento esse período seja removido e tudo seja votado de uma vez só. Bom, o que a gente tem nesse momento sobre as articulações envolvendo essa proposta de emenda à Constituição? A gente lembra que tem mais ou menos um ano que essa situação é debatida dentro do Congresso Nacional. Primeiro, o governo Lula enviou essa proposta de emenda à Constituição, que era uma questão muito cara para o ministro da Justiça, Ricardo Lewandowski. Essa situação nasceu ainda na gestão Lewandowski, que foi enviada para o Congresso Nacional, foi bastante modificada na Câmara dos Deputados pela oposição, acabou passando com umas mudanças aqui, outras ali, e agora só esperava essa tramitação no Senado Federal. Teve toda aquela briga entre o governo Lula e a presidência de Davi Alcolumbre, essa pauta ficou escanteada no Senado Federal, e agora, porque há diversos interesses, principalmente perto do segundo turno das eleições presidenciais, então a gente deve ver, de fato, essa matéria sendo colocada a votação nesta quinta-feira, muito possivelmente nesta quinta-feira, não vou nem colocar outros períodos mais para frente, muito possivelmente a gente deve ver a aprovação dessa matéria. O que tem de diferente nesse texto do que a gente vem tratando nos últimos meses? Ontem houve um destaque do senador Rogério Marinho, do PL do Rio Grande do Norte, que é o principal articulador da campanha de Flávio Bolsonaro, como uma tentativa de constranger um pouco sobre a vitória do governo quanto à questão da escala 6x1. Ele colocou um destaque pedindo a redução da maioridade penal, dos atuais 18 para 16 anos. Lá no começo da tramitação desta PEC, lá na Câmara dos Deputados ainda, houve esse destaque. Só que por conta de falta de acordo e principalmente pela base do governo não gostar muito dessa ideia sendo colocada como um destaque, como só um artigo dentro da proposta de emenda à Constituição, houve esse acordo para retirar esse ponto e que se tramitasse uma outra questão envolvendo a maioridade penal num texto à parte. Isso de fato aconteceu e está parado nesse momento no Congresso Nacional um texto próprio sobre a maioridade penal. Aí num contra-ataque, digamos assim, da oposição neste momento, houve esse destaque colocado na matéria, reduzindo a maioridade penal de 18 para 16 anos. E uma situação interessante que a gente pode analisar sobre isso é que a base governista agora começa a tratar isso de uma forma diferente. A apuração do nosso colega Pedro Teixeira, da TV Band aqui de Brasília, já traz para a gente que boa parte da ala do governo federal já entende como é necessário apoiar essa redução da maioridade penal. Agora a gente não sabe se vai ser diretamente com esse destaque que já foi protocolado, se o governo vai fazer vista grossa ou pelo menos não vai ir a combate contra esse destaque, ou se nos próximos dias, antes do segundo turno, essa matéria que a gente está falando agora, ela pode ser já aprovada à parte quanto à questão da maioridade penal. O fato é que a gente deve ver a PEC da Segurança Pública sendo aprovada com esse destaque ou não, nesta quinta-feira. Como o Ferretti estava falando para a gente, essa matéria ela tem como ideia criar uma espécie de SUS, Sistema Único de Saúde do Brasil, só que para a segurança pública, unificando os trabalhos dos estados, dos municípios, com a União, com o governo federal. Também tem algumas atribuições maiores para órgãos como a Polícia Rodoviária Federal e maior pena, dando mais ênfase a crimes cometidos por líderes de facções criminosas. Já estaremos lá no Congresso Nacional, lá no Senado Federal, acompanhando os detalhes, as articulações finais dessa proposta que deve avançar, deve ser votada e deve ser aprovada tudo hoje, os dois turnos, nesta quinta-feira. Vamos ver se realmente vai acontecer.
9: Valeu, Rafa, pelas informações, retrato completo, e a gente segue acompanhando tudo isso em tempo real, trazendo destaque aqui na Band News FM. Agora, 12:19, em instantes, a gente volta a reunir toda a rede Band News. Meio-dia, 20 minutos.
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0: Meio-dia, 21 minutos. Oi, oi, mais uma vez, boa tarde pra você. A gente segue por aqui com o Band News no meio do dia, agora com toda a nossa rede Band News no rádio e na internet. Eu sou Larissa Biscaia, sigo com você, junto comigo, fala Humberto Ferretti, terceiro, hein?
1: Boa tarde! Boa tarde pra você, pra todo mundo ligado na Band News FM, especialmente pra quem tá em Brasília e em Manaus, que teve um horário político mais longo, pois é, segundo turno pra governador, 20 minutos, tudo mais, a gente fala. Três boa tardes por programa. Tá tudo certo, a gente é simpático, gosta.
2: E a gente recebe também tarde, né? Muitos bom dias, né? Aqueles pela rede social. Então
1: aquele tantos. Do WhatsApp, com musiquinha, borboletinha.
2: Toda, não.
1: Meu Deus do céu.
2: Coisa horrorosa.
1: Dito isso, eu sou o Beto Ferretti, toco o barco por aqui, junto com a Larissa Biscaia, quem nos acompanha pela internet, pelo rádio, pela televisão, e com ele que você já ouviu, já viu, está entre nós, como sempre, Eduardo Eneg.
2: Salve, salve, meio-dia e 22 minutos, começando em ponto, Band News no meio do dia, 22 minutos. Eu, Eduardo Eneg, fico por aqui até pontualmente 1 hora e 59 minutos, porque senão a Larissa Biscaia diz que a gente tem que desligar rapidinho.
1: Tchau,
2: vamos
1: rápido,
2: dar tchau rápido. E ela fala com... Ela põe um sorriso na boca, com os olhos. Eu aprendi que se pode sorrir com os olhos também. Mas a mensagem é uma lancetada. Tchá!
1: Tapinha na mesa de leve.
0: Nossa,
1: né? Olha,
0: não, você vê, é assim
2: você ouve aquele, shift. Aí se você bater na cabeça, a cabeça cai. Você não percebe. Você consegue ficar com a cabeça no pescoço alguns segundos. Depois cai. Tipo aquela faca de samurai, aquela
0: espada. Mas é porque assim, ó. Você tem que pedir para uma pessoa fazer algo que possivelmente ela não quer fazer, que é o caso de dar o tchau um pouquinho mais rápido, né?
2: Sim.
0: Então você fala assim, oi, Neg, tchau curto.
2: É, ela fala
0: você
2: assim.
0: Vai... Não é assim que eu falo.
2: É assim que você fala.
0: Não é assim que eu falo.
2: Como que você fala?
0: Aí você dá um sorriso, olha assim, tchau mais curto, tá? Por favor.
2: Dela mesma. Ou então, meio de 23 minutos. Eu já falei que fico por aqui até 1 hora e 59 minutos, ou a hora que a Larissa Biscaia deixar. Eu, Humberto Ferretti, que nos dá uma vez mais. Bora, meu povo, boa tarde. Larissa Biscaia, se quiser... dizer de novo...
0: Oi, boa tarde.
2: Ela deu. Boa tarde para você também, ouvinte querido, ouvinte querida, telespectador querido, telespectadora querida. Oi, mãe. Tô aqui na televisão, tô aqui na rádio. Para você que faz a Band News ser aquilo que ela é, a mais admirada do Brasil. E partiu! A bola terrestre de energia que emana da turbina adicional da usina hidrelétrica de Itaipu para disparar o nosso sistema de captação de som. Del mundo captaria vaia se houvesse, mas não as lalaia, o que são apalausos que partem de todos os terraços, todas as lajes, todas as varandas gourmet. E que também são captados através dos vidros da prova de som, através do concreto armado, você que está agora na cortina preparando o seu almoço. Como é saudável! Muitas cores no prato. Tem algo azul?
0: Uma jujuba?
2: Não, não, aí não é saudável.
0: Um mirtilo?
2: Azul. Mirtilo. Não, azul, tem aquela fruta, rapaz. Pitaia. Pitaia tem uma
0: rosa. Pitaia.
2: Não, mas tem uma pitaia azul, pode procurar.
1: Tem azul.
2: Tem uma pitaia azul. Muitas cores no prato, você não vai botar junto com alface, né? Abacate é verde, você pode botar, mas pitaia acho que não dá. Mas cuidado, não vai deixar queimar comida nem no fogão, nem no micro-ondas, nem no forno a lenha, nem no fogão a lenha, nem no forno de pizza, nem na churrasqueira, nem na sua air fryer. Você que está indo levar os filhos para a escola. Filhos estudem, aprendam, vão se tornar pessoas incríveis. E voltando com os filhos da escola também. E aí, o que aprenderam meus filhos? E você que está indo para o trabalho, para o segundo turno. Nós estamos indo para o segundo turno também. É você, aumenta o som. A televisão não tem que ajustar, não tem que botar o bombril. Está tudo resolvido. Começando o Band News no meio do dia e 24 em ponto certinho. Bom, ontem tivemos aquilo, né? Aquilo. O Senado resolveu em poucas horas... colocar o prego no caixão do bom senso. Ah, vamos pro populismo de vez. Vamos reduzir a jornada de trabalho sem reduzir o salário. Todo mundo vai ganhar o mesmo para trabalhar menos. O Brasil vai ser muito melhor. Né? Só o... Bom dia! Só o senador Hamilton Mourão, ex-presidente da República, que votou contra, né? Não tem como apontar nada, né? Tirando a Erika Hilton. A gente tem a sonora da Erika Hilton, hein? A Erika Hilton deu um show, ela tava

mundo, né? Aí alguns que iam levar um chumbo, falaram, não vou levar chumbo não, vou aderir ao populismo. É, todo mundo aderiu ao populismo desde o princípio. Isso é um show populista. Não tem um político nessa história que não esteja no populismo. Por quê? Aprovar entre o primeiro e o segundo turno, populismo, populismo. Por que tem que aprovar agora? Por que não aprova depois da eleição? Porque depois da eleição vai que não aprova. Depois da eleição talvez não precise, né? Tem que aprovar logo para todo mundo dar uma faturada. Mas o fato é o seguinte, em 60 dias... Ah, bom, vai ter o show da promulgação, né? Pode esperar, vai vir o Gepeto, o Pinóquio, vem os Três Porquinhos, vem todo mundo para promulgação. Vai ser a festa do amanhecer de um novo Brasil. Um Brasil onde as pessoas vão ficar ricas, porque agora elas vão trabalhar menos, né? Ganhando o mesmo. E aí, a pergunta que fica é o seguinte, você pode fazer essa pergunta em qualquer lugar. Você acha que o seu problema é que você trabalha muito ou que você ganha pouco? Mas não tem, olha, não precisa chamar o Quest, Nexus, Datafolha. 71% dos brasileiros são a favor da redução. Nem poderia ser diferente. Imagina 71% das pessoas dizendo, eu quero ganhar o mesmo e trabalhar o dobro. Isso não existe, né? Não tem jeito. Quem é a favor de tomar vacina na testa? Ninguém. Todo mundo, ninguém é. Ah, se foi mordido por um cachorro, tem que tomar uma antirrábica. Quem quer a favor de tomar antirrábica? Não, ninguém quer a favor. Então, óbvio que todo mundo quer trabalhar menos e ganhar o mesmo. É o sonho de qualquer pessoa, né? Só que a responsabilidade de senadores e de deputados, porque também a gente fala dos senadores, mas os deputados também empurraram essa bagaça para cima do Senado, todo mundo querendo fazer populismo. O problema do Brasil é renda. A gente já falou disso aqui, mas vale a pena lembrar. O trabalhador brasileiro com carteira assinada, que é o que vai trabalhar menos, porque o sem carteira assinada vai continuar levando a mesma vida, porque os populistas, todos eles, se juntaram para proteger o clubinho dos com carteira. E o sem carteira deixa desassistido. Esses que se danem. E agora então que não vamos formalizar ninguém, porque quem é que vai querer contratar gente assim? Mas vamos lá. O Brasil oferece 13º salário na Constituição. 30 dias corridos de férias com adicional de um terço. FGTS de 8% depositado pelo empregador todo mês. Multa de 40% sobre o total depositado na demissão sem justa causa. Aviso prévio proporcional de até 90 dias. Seguro-desemprego. Estabilidade da gestante. Hora extra com 150%. Licença maternidade com 120%. Os Estados Unidos não oferecem um dia de férias remunerada por lei federal. A Alemanha não tem 13º, a França não tem FGTS, o Reino Unido não tem 40% de multa. O Japão começa com 10 dias de férias. Os países nórdicos, paraíso do bem-estar social, não tem 13º obrigatório, não tem fundo de garantia, não tem multa proporcional por tempo de serviço. Então você pega um alemão, um americano, um australiano, se todos eles conhecessem o pacote trabalhista brasileiro, eles vão falar, nossa, isso é um paraíso. Até descobrir quanto que a gente ganha. Até descobrir quanto que a gente ganha. Então, o brasileiro, o problema não são os benefícios. É o melhor pacote do mundo de benefícios. Nenhum país do mundo tem um pacote como esse. Nenhum. Mas só que a gente ganha um salário baixo. Salário baixo, você só aumenta, não é trabalhando menos. Salário baixo, você aumenta produzindo mais. E como que você aumenta a produtividade? Você tem que desonerar a folha de pagamento e não onerar a folha de pagamento, como estão fazendo. A folha de pagamento no Brasil é um acinte. Oh, não é? É 102,47%. Na Alemanha é 60%. Na Holanda é 51%. No Japão é 11,8%. Nos Estados Unidos é 9%. Então você estimula... Esses países estimulam as empresas a contratar. E o Brasil desestimula e deu mais um motivo para não contratar. Porque vai ter que trabalhar menos, vai poder trabalhar menos e continuar ganhando a mesma coisa. Desoneração da folha de pagamento. É isso que ajuda. Que mais? Abertura comercial. A produtividade brasileira é pífia. É pífia.
já foi metade da americana, hoje é menos de um quarto da americana, na indústria 16%.

0: 1% da Americana. Oh, mas veja, os americanos, eles produzem produtos mais tecnológicos, de maior valor agregado. Já falei, pega dois produtos iguais, um produzido aqui, outro lá, lá é mais produtivo. Não é porque o trabalhador é ignorante. Não é porque o trabalhador é ignorante. É assim porque você tem uma realidade nacional que desestimula a produtividade, entre as quais a qualificação do trabalhador. Mas não é só isso. Trabalhadores de igual qualificação no Brasil e nos Estados Unidos produzem diferente. Por que você não tem a estrutura, a infraestrutura, a logística, tudo. A realidade tributária, a segurança jurídica, tudo o que você sabe. Que nos leva a outro item, investimento. Um país sem investimento nunca vai ser produtivo, nunca vai ser muito produtivo. A produtividade brasileira é ridícula. E o crescimento da produtividade brasileira é mais ridículo ainda. Você pega o número, e eu separei esse número, o Brasil produz, quer ver coisa interessante? A gente cresce 0,1% da produtividade por ano. Nesse ritmo, a gente vai precisar de 60 anos, se os americanos pararem de aumentar a produtividade, para chegar na produtividade americana. Não dá, né? Não dá. Educação. Alguma dúvida? É só olhar o PISA. É só olhar a prova internacional. Segurança jurídica. Ajuste fiscal. Um país onde o governo gasta chuva de dinheiro para todo lado. Gasta de qualquer jeito. Irresponsável. Aí, isso pressiona os juros. Aumenta e alimenta a dívida das famílias. Aumenta e alimenta a dívida das empresas, sociedade e empresas endividadas, e aí você tem que mexer nisso. Só que isso aqui é aquele fio azul ou vermelho? Azul. Não, é o vermelho, é o azul. Você tem que desmontar a bomba brasileira. Desmontar a bomba brasileira leva 10 anos. Desmontar a bomba brasileira levaria nada se a gente já tivesse começado há 10 anos. Se a gente tivesse começado há 20 anos, a gente já estaria há 10 anos bombando. Desculpa usar a mesma palavra. Só que nós não estamos. Então, como é que a gente enfrenta a dura realidade? A gente fala, quem quer dinheiro? Então, em vez de a gente enfrentar o desafio para tornar o Brasil um país mais sólido, a gente pega e faz o Brasil um país mais gelatinoso. E a sopinha, você não precisa nem de dente para comer. Papinha e gelatina, você não precisa nem de dente para comer. E dá aquele gostinho, ai que gostosinho. Então você dá papinha na boca do neném. E engana a sociedade. Mente para a sociedade. Bando de mentirosos. Esse discurso é um discurso canalha. Feio. Agora, ele é sedutor. Ele é bacana de fazer. Agora as pessoas vão poder ficar com suas famílias, viva, vamos passar o domingo com a família, o sábado e a sexta e a quinta. Vai nada, vai coisa nenhuma. As pessoas vão pegar mais um bico, vai ter mais gente desempregada. Ou mais de 80% das famílias devem. É um recorde desde 2010, nunca se deveu tanto. Por quê? Porque as pessoas têm pouco tempo para comprar? Não, não é porque falta tempo para comprar. Mesmo com a jornada, elas têm tempo para comprar, elas não têm dinheiro para pagar. E não é bet, enganação. Aliás, o assunto bet morreu, ninguém mais fala de bet. Engraçado, né? A propaganda fala de bet, agora ninguém mais ouve falar de bet, porque pegou mal. Mas o fato é, não é a bet, é o cartão de crédito, que é meio de pagamento, para pagar compras da casa, comida da casa, dívidas da casa que não são bet. 30% das famílias com contas em atraso, 12% não sabem o que fazer para pagar, 50% da renda das pessoas, estoque da dívida bateu 50% da renda das pessoas, 30% que elas recebem vai para dívida, então elas têm um desconto de 30% na tampa, na largada. Aí você vê 45% das famílias complementa a renda com algum trabalho extra. E não é, ah, eu quero descansar. Não, eu quero trabalhar, eu quero trabalhar, eu preciso trabalhar. E aí você olha as empresas e estão na mesma situação, dívida, dívida e dívida. Essa é a realidade brasileira. Aí vem, ah, mas a França tem 35 horas por semana, a Alemanha e a Holanda trabalham menos de 40. Por que que o Brasil não pode? Pode, mas desde que a gente pegue a comparação inteira, o pacote completo. Só pegar o 35 é beleza. O francês trabalha até 9 horas semanais a menos do que a gente, mas ele ganha 5 vezes mais. Ele é mais produtivo e ganha mais. E a renda per capita francesa é de $51,000, mais de 5 vezes a nossa renda per capita. O americano ganha 8 vezes mais. O australiano ganha mais, o alemão ganha mais, o britânico ganha mais, o canadense ganha mais, o italiano ganha mais, o espanhol ganha mais, o coreano ganha mais, o japonês ganha mais. Aí, os franceses chegaram a 35 horas. É, mas depois de ficar rico o país. Aqui não. Como disse José Pastore, tremendo economista, papa do emprego, a gente quer pagar o dividendo antes de enriquecer, antes de ter lucro. Vai ter um monte de gente reclamando. Vai ter um monte de gente dizendo que esse é um discurso de patrão. Como se o patrão fosse o inimigo a ser combatido. E não os males desse país, como fechamento econômico, país gastão, baixo nível de investimento, baixo nível de escolaridade, folha de pagamento onerada, sem falar em criminalidade. Esses são os inimigos da sociedade. Mas nessa hora, vamos para a briga nós contra eles, vamos para patrão, botar o patrão na ponta contra o empregado. E é um discurso gostosinho, né? Fofinho. Discurso eu amo todo mundo. O discurso que faz todo mundo achar que o mundo vai ficar melhor. Só que não vai ficar melhor. Só tem dois caminhos para uma empresa absorver um custo que vai ser 10% maior por hora de um trabalhador. Ou ela produz 10% a mais ou ela repassa a conta para alguém. Olha que lindo. Como é que ela vai produzir 10% a mais? Ou ela repassa a conta para alguém? Primeiro caminho, precisa de produtividade e esse país não oferece produtividade. O segundo caminho é para a pessoa mais fraca. Você empurra, se for um monopólio, joga para cima do consumidor. Ou seja, a gente está numa confusão e essa discussão ela é mantida à base da emoção. As Éricas Hilton e essa turma toda aí, engrossada pelos Davi Alcolumbre, Hugo Mota, todo mundo. Tá todo mundo diz, como é que eu tiro uma casquinha desse troço? E todo mundo está tirando casquinha. Quem era a favor não tem mérito por ser a favor desde sempre. Quem era contra e aderiu não tem mérito algum porque era contra e aderiu. Não é porque você diz a mesma coisa sempre que você transforma coerência em posição inteligente. Você pode estar sempre do lado errado e ser coerente. E o que muda? Estou sendo oportunista como você, como qualquer um que está nessa linha. Então, aqui nós temos um populismo descarado, descarado. Talvez um dos episódios mais impressionantes, porque é um assunto que tem que ser discutido. O Brasil poderá um dia, e que tomara que chegue, o momento em que a gente vai poder trabalhar bem menos. Se a gente produzir a mesma coisa. Vários segmentos econômicos já trabalham. Não há uma proibição para trabalhar menos, desde que por acordo. Agora a gente colocou na Constituição. A Constituição proíbe. Ou seja, nós somos seres que não temos condições de negociar. Nós somos pessoas que nós não temos. Nós somos frágeis. É isso que esse Estado gigante faz quando toma uma decisão dessa. Transforma todos os brasileiros em pessoas frágeizinhas, trata todos como frágeis. Ah, eu não sei como cuidar da minha vida. Eu preciso da titia e do titio deputados senadores lá para me ajudar, porque eu não posso negociar. Então é uma visão antiga, velhaca também. Não só velha, velhaca, antiga e velhaca. Enganar as pessoas. É isso que está acontecendo neste momento. Foi o que a gente viu ontem à noite. Aquele bando de senadores numa cena ridícula, sugerindo que estão libertando o país. Parece que a gente está saindo do regime militar. Uma coisa horrorosa. E vida real, esse debate deveria ser travado com juízo, com serenidade, depois da eleição. Depois da eleição. Mas você vai deixar? O governo vai deixar? A oposição vai deixar o governo faturar? Aí passou. E mais um prego no bom senso brasileiro. A Constituição brasileira está cheia de pregos no bom senso. Por exemplo, os juros de 12%. A Constituição brasileira colocou nas disposições transitórias que os juros seriam tabelados em 12%. É igual isso aqui. É o mesmo tipo de estupidez. O juro só pode ser 12%. Aí viram que é tão idiota que depois fizeram uma emenda suprimindo o juro de 12%. Porque o juro não pode ser 12% tabelado. Não tem como. O mercado não funciona assim. Com o mercado também não vai funcionar assim. Pode ter certeza que você vai ver acontecer o que aconteceu em outros lugares. Você vai ter empresas ou fechando, diminuindo, reduzindo a produção. Você tem um impacto inflacionário. Não é uma coisa trivial. E é autoritária. É autoritária. Como é típico de quem defende o Estado grande, interventor, decidindo tudo sobre a vida das pessoas, contra o princípio de liberdade para que elas possam escolher o seu futuro. Mas elas não têm maturidade, elas são infantis, elas são despreparadas. Então prepare de educação, invista nisso, para que elas se tornem mais preparadas e mais produtivas, que é o nosso grande desafio. Quando eu digo elas, são só as pessoas, pessoas e empresas no Brasil, que precisam de espaço, fôlego, com essa carga tributária nojenta, com esse monte de despesa pública que é inaceitável, a gente não vai sair dessa mixórdia, sabe? Dessa mediocridade, desse país sem renda, país com renda média, que cresce pouco, que cresce menos que a média mundial, que faz parte do clube dos juros altos, que faz parte do clube dos países que não estão em nenhuma, não estão ranqueados como grau de investimento por nenhuma agência. Uma vergonha nacional. O Brasil que faz parte do clube dos que tem a dívida que cresce na maior velocidade. São esses pertencimentos lamentáveis que agora são engrossados por essa medida eleitoreira, populista e lamentável. Eu não sei se você concorda, se você discorda, mas essa é a opinião que eu tenho sobre o assunto.
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13: Agora, 12 horas e 48 minutos. Muito boa tarde para você, ouvinte da rádio Band News FM. Eu sou Roger Caroso, ao meu lado na operação de áudio Antônio Mariani, e a partir de agora trago as principais atualizações do noticiário local. Antes disso, vamos de trânsito.
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16: Oi, Diego. Boa tarde para você e para os nossos ouvintes. Eu vou começar atualizando o motorista sobre a Cidade Baixa. Isso porque o tráfego está bem carregado na Avenida Jequitaia e deixa reflexos em um trechinho da Via Expressa. Pega a minha dica, você que está na Luiz Eduardo Magalhães e vai realizar a travessia, muito melhor seguir pela São Martim. Tem só pontos de intensidade e a sua melhor escolha. Quem está saindo do sistema Ferribolt e precisa chegar na BR-324, nesse sentido pode pegar a Via Expressa que está livre, vai chegar na rodovia com facilidade. 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Tiago Costa para a Band News FM.
13: Muito obrigado, Tiago. Agora 12 horas e 49 minutos.
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16: Tô de volta aí agora com informações da Avenida Paralela. Em direção ao centro agora só tem pontos de intensidade. Não atrapalha o caminho de quem tá saindo da Estrada do Coco e precisa chegar no Caminho das Árvores. Pode fazer o caminho pela Paralela, depois complete pelo viaduto Nelson Daia. Já em direção ao aeroporto, tem um pouquinho de lentidão na passagem pelo bairro da Paz. Mas a boa notícia é que esse trecho por enquanto é curto e não vale desviar. Só atenção, você que saiu do CAB e vai para o aeroporto, a Paralela é a sua melhor escolha. 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Thiago Costa para a Band News FM.
13: Muito obrigado, Thiago. Agora, seguindo por aqui com o noticiário, em visita a Salvador, o vice-presidente da República, Geraldo Alckmin, diz que a aprovação do fim da escala 6x1 é uma vitória do povo. A declaração foi dada hoje durante coletiva de imprensa, antes de uma reunião com o governador Jerônimo Rodrigues e empresários baianos para discutir o cenário econômico do país, os desafios e as perspectivas para o Brasil.
0: A legislação atual é quando fui constituinte, 1988, vai fazer quase 40 anos. De lá para cá, a tecnologia avançou muito. Então você faz mais com menos gente. Então uma tendência mundial e redução de jornada. Então foi uma conquista importante. Nós queremos é fazer justiça, permitir ao trabalhador e à trabalhadora que ela possa ter 2 dias para cuidar da sua saúde, da sua família, da sua casa, estudar, ter outras atividades.
13: A PEC do fim da escala 6x1 também promove que o número máximo de horas semanais trabalhadas diminua de 44 para 42 horas em 2 meses e depois de 12 meses para 40 horas. Ele também destacou as mudanças para os empreendedores, já que agora quem é MEI vai ter mais possibilidades.
0: Do outro lado, os empreendedores. O presidente Lula sempre defendeu, foi ele o criador do Simples e foi o presidente Lula o criador do MEI. Então, perdoou a dívida tributária, estabeleceu crédito, fomento e aumentou o teto, que era R$ 81 mil para o microempreendedor individual, vai para R$ 110 mil e depois para R$ 140 mil. Nós queremos que o pequeno cresça. Ele que podia contratar um empregado vai poder contratar 2.
13: O vice-presidente ainda ressaltou os esforços realizados durante o mandato para fortalecimento da indústria brasileira e baiana.
0: Queria destacar a recuperação da indústria brasileira, que tinha fechado, reabriu a indústria automotiva, a maior indústria de veículos elétricos do mundo, e com toda uma cadeia produtiva. A Bahia Energia Solar, Eólica, Petroquímica, Petrobras, reabriu a Unigel, fertilizantes. Então, muitos setores e a nova indústria Brasil, uma indústria inovadora, sustentável, verde, competitiva. A reforma tributária vai fazer diferença.
13: A agenda também integra a mobilização para o segundo turno das eleições presidenciais, que está marcado para o domingo, dia 25 de outubro. Passando para a segurança, uma operação da Polícia Militar apreende armas e drogas na zona rural de Botirama, no oeste da Bahia. No local foram encontrados cerca de 2 mil pés de maconha e 35 quilos da droga prontos para distribuição. Agora 12h55.
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4: Essa chamada ficou muito interessante do debate. Me pareceu aquelas chamadas, te espero lá, e aí vai ter a pesagem. Será que vai ter pesagem?
6: A pesagem.
4: É isso. E aquela foto, né?
6: Com os punhos. Os
4: punhos.
25: Vamos fazer com o IA, porque olha...
4: Isso ficou bacana, hein?
25: É, e o nosso debate, que vai ter a transmissão completa, eu digo nosso porque é da Band, né, gente? A transmissão simultânea vai ser aqui da Band News FM. Vai ter alguém que tá nesse estúdio, mediando. Você tá preparado, Oineg?
4: Quem tem que estar preparado são os candidatos.
25: É verdade?
4: Eles têm que ter o que falar. A gente vai perguntar. E os jornalistas, né? Outros jornalistas que fazem... vai ter jornalista do Pool, jornalistas do Grupo Bandeirantes vão perguntar também. E eles vão se perguntar. Quer dizer, a maior parte do debate é Lula conversando. Não sei se é um bom verbo.
25: A gente espera conversar.
4: Debatendo, vai?
25: Debatendo.
4: Com
25: né?
4: Flávio Bolsonaro, sem interferência dos apresentadores.
6: E pela primeira vez na história, digamos assim. É isso, né? Eles nunca tiveram esse confronto direto um contra o outro. Possivelmente estiveram no mesmo ambiente poucas vezes.
4: Pois
6: porque
4: não, nunca.
6: Defendem lado absolutamente nunca. Oposto. Será algo histórico.
4: O Lula debateu com o Jair Bolsonaro. Uhum. E foi muito interessante ver o debate e ver a gestão do tempo. Teve um tempo, foram dois tempos, né? Dois blocos em que eles administraram o tempo. Teve um bloco em que o Lula administrou melhor, teve um bloco que o Jair Bolsonaro administrou melhor. Então a administração do tempo é uma coisa muito importante. Porque você está lá falando a sua ideia e o reloginho está correndo, né? E quando acabar o tempo, aí acabou. Aí é a única hora que a gente entra... Aí sim, aí não tem jeito, acabou o seu tempo. Que é a frase que apresentador, mediador mais fala, né? Seu tempo, candidato. Mas eu acho que vai ser não acho que vai ser um show de ideias com um quadro, uma lousa, né?
25: Uhum.
4: E aquela caneta colorida. Olha, minha ideia aqui agora, sobre este rio, é fazer uma ponte, não vai ter nada disso. Mas eu acho que não vai, eu acho que não vamos ter um debate de baixo nível.
25: Uhum.
4: Eu espero um debate em que eles... Se comporta, até porque a expectativa é que um deles administre o Brasil, né? Então, a gente espera alguma coisa dali. Acho que vai ser bem legal, grande oportunidade.
25: Um dos nossos ouvintes fez uma imagem aqui, vou descrever para vocês. Mas, basicamente, um ringue de luta. E tá de um lado Lula, inclusive vestido com um calção vermelho, luvas vermelhas também. A torcida do lado dele, ele tá do lado esquerdo da imagem. E do lado direito tá Flávio Bolsonaro com calção verde e amarelo. Também com as luvas de boxe ali, a sua torcida. E daí no meio, quem tá vestido como juiz, olhando pro relógio, olhando pro tempo, tá escrito bem grande. Povo.
4: É isso
25: segundo
4: mesmo.
25: Segundo round.
4: É isso mesmo. E vai ser muito interessante e fundamental. É uma pena, a gente não teve isso no primeiro turno, né? Os dois candidatos argumentavam o seguinte, tinha candidato demais. Agora não dá pra dizer, né? Agora são só dois. Vamos aguardá-los e vai ter o esquenta aqui. Na Band News FM.
25: Yes.
4: Não
25: a partir
4: esquecer.
25: Das 6 horas
4: da
25: tarde.
4: Das 6 horas. Vai ser o ferve da Band News FM. Não é esquenta, não. É ferve.
25: Ferve.

0: Juliana Rosa vem um pouco mais tarde hoje. Daqui a pouco você acompanha a participação dela na nossa programação.
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5: 1h05, eu sou Karina Araújo, estou chegando com o noticiário local e já te atualizo sobre aquele caso do bebê que foi sequestrado. Seguem as informações para identificar outros possíveis envolvidos no sequestro do bebê de 11 meses em Firmino Alves, no sul da Bahia. A criança foi levada por 2 homens na última terça-feira e encontrada ontem em uma barraca de praia de Ilhéus, a cerca de 100 quilômetros do local do crime. 2 suspeitos foram presos ontem à noite. Segundo a Polícia Militar, eles foram parados em um carro na BA 130, na cidade de Bicuí, no sudoeste. O veículo tinha características semelhantes às do carro utilizado no sequestro da criança. Durante a abordagem, foram apreendidos um revólver, 5 munições, fraldas, leite em pó, lenços umedecidos, mamadeira, chupeta e outros itens infantis. Além disso, a placa do carro não batia com o número do chassi e o veículo tinha uma restrição judicial que impedia a circulação. Os suspeitos, o veículo e os materiais apreendidos foram apresentados na delegacia de Tapetinga. Segundo Roberto Júnior, responsável pela diretoria da Polícia do Interior, as investigações são... A polícia segue com a investigação para tentar entender a motivação do crime.
6: A Polícia Civil continua investigando esse fato, esse crime, que tanto chocou a comunidade da Bahia, de todo o país, para que a gente tente identificar se alguém mais participou desse sequestro, qual era a motivação e qual a finalidade que eles queriam para fazer com essa criança. Então as investigações só estão começando e eu tenho certeza que a Polícia Civil dará uma resposta e apurará esse crime, explicando e elucidando todas as circunstâncias.
5: O delegado também falou sobre a mobilização feita para resgatar a criança.
6: É assim que a Polícia Civil tomou conhecimento desse sequestro dessa criança de 11 meses na cidade de Minas, nós deslocamos imediatamente equipes para o município. Imediatamente as investigações se iniciaram. Foi feito um grande cerco, Polícia Civil, Polícia Militar, também com o apoio da Polícia Rodoviária Federal. E a partir desse cerco, a gente acredita que os sequestradores optaram por abandonar essa criança. Essa criança foi abandonada na barraca de praia na cidade de Ilhéus e em seguida entregue a seus familiares.
5: De acordo com o pai do bebê, hoje de manhã a criança ainda estava internada em um hospital de Ilhéus, pois ela apresentava sinais de que havia sido dopada por medicamentos. O bebê, identificado como Noah, ainda teve o cabelo pintado de preto pelos criminosos. Agora, 1h08.
7: Juliana Rosa, você chegou depois da sua vinheta, Juliana Rosa. A gente chamou a sua vinheta e agora a gente está chamando você para conversar com a gente de olho na economia. No dia seguinte, a votação do populismo da 6x1 para falar do comércio, Juliana.
8: Pois é, esse horário eleitoral está quebrando a gente, Aineg. Cada hora é um horário, né?
7: Pois é.
8: Boa tarde para você, boa tarde para o Ferrez, para a Lari, boa tarde aí para o nosso ouvinte. Oi, Neg, a gente tem falado aí de uma coleção de dados que estão vindo piores do que o esperado, né? A gente já falou aqui ontem, por exemplo, do setor de serviços, que é o setor mais importante em termos de representatividade do PIB, geração de emprego, que veio com uma queda de 0,1% em agosto, quando a previsão era 0,5%, e hoje, de novo, as vendas do comércio, mostrando um resultado também pior do que o previsto. Olha, o IBGE está divulgando aqui um crescimento de 0,1, quando havia uma previsão de um desempenho um pouquinho melhor, ali pelo menos 0,5%, 0,6% de crescimento. Então, você vê que está tudo perto do zero, né, Oneg? No mês anterior, que foi o mês de julho, as vendas de comércio, inclusive, caíram. Então, quando você olha todos os dados ali da economia, já tem alguns meses que a economia parou de crescer. A gente está andando de lado. O resultado acumulado do ano de 2026 é positivo, mas principalmente porque o primeiro trimestre, janeiro, fevereiro, março, começou bem, e depois não se sustentou, então a gente está vendo aí essa preocupação. Me chama a atenção, Eneg, que a gente falava aqui no comércio de uma piora mais já clara da parte do comércio de coisas mais caras, então eletrodomésticos, material de construção, veículos. Agora você vê uma piora que está mais espalhada, então você vê, por exemplo, queda em supermercado. Eu tenho ouvido muito o relato. Outro dia eu estava conversando com o professor José Roberto Mendonça de Barros, que trabalha muito com esses dados, e ele me falou isso, que eles já estão verificando lá na consultoria, na MD, que há uma redução em quantidade já de produtos comprados no supermercado. Então, você vê que está tendo uma desaceleração clara, uma piora clara das condições de consumo das pessoas, que não é apenas de coisas mais caras, mas já batendo nas coisas do dia a dia, né? Então, vai ser muito difícil aqui, pelas projeções que eu estou recebendo de várias consultorias, bancos, que a gente escape de um resultado negativo do PIB no terceiro trimestre. A gente ainda não tem, né, o PIB oficial do terceiro trimestre. Dificilmente, só se tiver uma grande reviravolta aí, que não é o que está sinalizando nos dados mais recentes, a gente vai escapar, e o risco da recessão técnica, que são dois trimestres seguidos com queda da economia. Então, assim, a gente não está numa situação, enfim, de uma crise aguda, né? A economia ano que vem, pelas projeções, deve crescer 1%, mas é medíocre, né, Oineg? A economia brasileira, diante da enorme desigualdade que a gente tem e dessa enorme necessidade de aumentar a renda, e é por isso que justifica, até dá para entender, Oineg, a exaustão do trabalhador, né? Diante dessa discussão toda da escala 6x1, que obviamente houve uma exploração política disso, por que que a gente não está discutindo como reverter essa exaustão, né? Porque é um desânimo do trabalhador brasileiro que tem uma renda muito baixa, que não tem perspectiva de melhorar de vida, né? A gente não tem uma discussão aprofundada no país, né? A gente vai resolvendo as coisas ao sabor do que interessa eleitoralmente. E as próprias pequenas empresas, né, Oineg, que vão ser as que mais vão sofrer, que vão ter aumento de custo, que não tem uma compensação, por exemplo, de redução de carga tributária, né, para poder compensar esse aumento de custo, um Estado gastador. Então, o que a gente está vendo é a crônica de uma morte anunciada, né? A economia descendo a ladeira, sem nenhum projeto de melhora estrutural do nosso país, né?
7: Pois é. Entre o necessário que dá trabalho e o fácil que rende votos, o Congresso populista que a gente tem escolhe o lado com uma facilidade incrível. Juliana Rosa, economia é com você. Valeu, obrigado.
8: Valeu, beijão.
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13: Agora 1h14.
14: Tudo isso?
13: Só isso.
7: Peraí. Ah. Você falou de um jeito tão rápido.
13: Sóbrio.
7: E sereno, que sereno. Ficou pra mim... na verdade, breve.
13: Não gostei de sereno, vamos voltar pro sereno.
7: Ficou pra mim que mudou...
15: Tô só informando o horário.
7: Ficou informando, né? Ou seja, o atraso... Veja, toda vez que você faz uma coisa que merece elogios, a gente elogia, né?
15: Sim.
7: Tem sido raro. Mas... Oi? Desculpa, não tem sido raro, não. Tem sido frequente. Mas tem sido um pouco mais frequente a gente perceber... essa estripulia, né? E você, o Ferretti também, vão recorrendo a, como é que chama?
15: Os recursos artifício não catalogados.
13: Artifícios não catalogados.
7: Essa ela falou assim, tipo, é quase blazer.
15: É meio que diminuir o tamanho do pacote e manter o preço. Ninguém viu, ninguém percebeu que inflacionou o trem.
7: Exato. Bom, 1h15, começando o 3/4 de hora que resta do Bandinhos do Meio do Dia. Eu, Humberto Ferretti, a criativíssima Larissa Biscaia e as notícias.
13: Estamos aqui para isso. Olha só, o segundo...
7: Para ser criativíssima.
13: Também.
7: Ah, não. Aí sim. Eu acho que aí combina também.
13: Pode ser. É uma opção, assim, usar um lado mais criativo, conseguir fazer umas matérias divertidas. Seria mais legal, né?
7: Ah, mas a gente faz
13: isso. Você pensou fazer umas matérias só divertidas, não
7: também
13: falar
7: é
13: de
7: bom.
13: Coisa séria?
7: Também é bom. Como? Bom, depois a gente fala.
13: Daqui a pouco a gente tem um assunto importantíssimo para colocar em pauta aqui no Band News no meio do dia. Mas vamos para o noticiário primeiro. O segundo deputado estadual mais votado do Rio de Janeiro e um ex-chefe da Polícia Civil Fluminense são presos. O crime? Suspeita de envolvimento com facções. As informações chegam da capital fluminense com a Gabriela Morgado.
16: O segundo deputado estadual mais votado no Rio nessas eleições, Márcio Canella, é apontado pela Polícia Federal como patrono político e articulador de uma organização criminosa que usava uma rede de quase 100 postos de combustíveis para lavar dinheiro. Canella foi preso na manhã desta quinta-feira, assim como o ex-secretário de Polícia Civil do Rio, Marcos Amin. Segundo a PF, o esquema movimentou mais de 7,5 bilhões de reais em 6 anos. Além de Canella e Amin, 4 policiais civis foram presos na operação. A polícia disse que a corregedoria apoia a ação da PF.
17: O presidente da Câmara dos Deputados, Hugo Mota, busca se manter no comando da casa. Quem tem os detalhes é o Afonso Marangoni.
18: 10 partidos declaram apoio à reeleição de Hugo Mota do Republicanos para a presidência da Câmara dos Deputados no ano que vem. União Brasil, Progressistas, PSD, Republicanos, MDB, PSDB, Cidadania e Podemos também informaram que decidiram permanecer em bloco na próxima legislatura. Eles reafirmaram disposição de caminhar juntos, respeitando as diferenças e buscando convergências. Além destes partidos, a Federação Solidariedade, PRD, também oficializou apoio para iniciar o diálogo para que Mota permaneça à frente da Câmara. Somados, esses 10 partidos têm 252 deputados eleitos, número muito próximo aos 257 necessários para se eleger o presidente da casa.
13: Desvio de dinheiro público para a educação do Pará. Desvio do dinheiro que seria da educação. Informação com Caio Fonseca.
19: A Polícia Federal deflagra nesta quinta-feira a Operação Desvio Escolar para investigar suspeitas de desvio de dinheiro público federal e fraudes em licitações na área da educação, em Brejo Grande do Araguaia, no Pará. Ao todo, são cumpridos 7 mandados de busca e apreensão nos municípios de Brejo Grande do Araguaia, Marabá e Itupiranga. Durante a operação, foram apreendidos veículos, documentos e equipamentos eletrônicos. A Justiça também determinou o bloqueio de bens de investigados até o limite de R$1.740.000. Os suspeitos podem responder por desvio de recursos públicos, associação criminosa e fraude em licitações.
17: A equipe Haas anuncia o pernambucano Rafael Câmara como piloto titular na Fórmula 1 a partir do ano que vem. Com isso, o Brasil volta a ter 2 representantes na principal categoria do automobilismo mundial, algo que não acontecia há 11 anos. Hoje, quem está por lá e vai continuar é o Gabriel Bortoleto, piloto da Audi.
15: O Rafael Câmara tem 21 anos, é o primeiro nordestino na Fórmula 1 e é o atual líder da Fórmula 2, que é a categoria de base, a categoria de acesso à Fórmula 1. Depois do anúncio, ele mandou um recado para a torcida brasileira.
20: Fala pessoal, Rafa por aqui. Muito feliz em anunciar para vocês que ano que vem estarei fazendo parte desse time da Haas. Muito, muito animado, muito contente, né, de poder fazer parte. Foram muitos anos trabalhando para chegar a esse momento. Com certeza um momento muito especial. Foi muita dedicação, não só da minha parte, mas de um grupo inteiro, né? Tantas pessoas que vai ser difícil de agradecer a todos que fizeram parte dessa jornada, mas com certeza muito feliz. E acho que é isso, mal posso esperar para começar. E espero que ano que vem seja um ano de muita alegria. E é isso. Queria também agradecer a vocês por todo o apoio, sempre me apoiando, não só acho todo o caminho, né, junto. Vocês vieram sempre me dando muito suporte, muito carinho também. Então acho que sou muito, também muito grato a vocês e vamos fazer um bom ano ano que vem.
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13: As semifinais da Libertadores continuam hoje com partida entre o Estudiantes e o Flamengo na Argentina. A Band News FM transmite o jogo a partir das 9h15 da noite na voz do Silva Júnior. 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Ontem, o Palmeiras, uns e outros aqui nesse estúdio, abriu as semifinais da Libertadores, vitória de 2-1 diante do Fluminense no Maracanã. O segundo jogo, que será decisivo, é na próxima quarta, aqui em São Paulo. E aí, existe?
7: Então,
13: existe ou não existe? Quero
7: então,
13: saber.
7: Eu vou responder. A sua pergunta é uma
13: seu
7: pergunta...
13: Seu tempo, candidato.
7: A pergunta original é a seguinte. Eu falei sobre, na hora de não deixar queimar comida, muitas cores no prato. Aí a gente falou do azul. E daí eu falei, mas tem a pitaia. E daí nós descobrimos que é uma fraude. Não existe uma pitaia.
13: Eu achei estranho.
15: Na
13: eu
15: internet
13: questionei.
15: Estão dizendo que é fraude.
7: Que é fraude.
15: E se está na internet... Tem que checar, viu, gente? Se tá na internet, tem que checar,
7: mas
15: viu?
7: O que eu descobri é o seguinte. Bom, a Larissa comentou do mirtilo, que produz um tom azulado.
13: Azul
7: escuro na casca. Uhum. Na casca, propriamente. E você tem algumas frutas. Tem uma banana chamada Blue Banana. E ela tem um tom azulado na casca, mas é levemente azulado. Então você não tem uma fruta que quando você corta, como a laranja é amarelo-laranja, que dentro a banana é esbranquiçada ou amarela, e você vai encontrar um azul. Se encontrou, é melhor jogar fora.
15: É de bom tom não comer.
7: Mas não existe uma lei, tá? A natureza não produziu uma lei dizendo estão proibidas as frutas azuis, elas só não existem.
13: Como não existe elas estão esperando o momento certo para aparecer, eu tenho
7: certeza. É como o homem de 4 metros, só não existe. Não existe.
13: Você não tem 4
7: metros? Eu conheci
13: um
7: homem de 4 metros, não acredito.
13: Mas você não tem 4 metros?
7: Ainda não.
15: Só uma. Não seja tão cruel com você, Eneg. O Fábio, DDD41, é da sua terra?
13: É da minha terra, Curitiba.
15: De Curitiba.
7: O Fábio Biscaia?
15: Não citou o sobrenome aqui. Eu não sei qual a profissão dele, se ele fala por conhecimento de causa, ou enfim, porque tem essa informação de qualquer outro modo, mas ele fala o seguinte, não existe comida natural azul, inclusive é uma cor que gera repulsa à alimentação, pois o cérebro primata associa essa cor a alimentos venenosos.
7: Caramba!
15: Então tá, né? Mas e o pirulito, que deixa a língua azul?
7: Não,
15: não conta?
13: Quem falou esse que não é veneno?
7: Mas a Larissa falou quando eu falei da alimento azul, ela
13: Jujuba.
7: Falou da jujuba.
13: Jujuba azul é minha favorita.
7: Super saudável.
13: Bem fitness.
7: Não, é assim.
13: É um açúcar concentrado, gente.
7: Agora, eu não conheço ninguém que goste da jujuba azul.
13: Eu amo, é minha favorita. E eu e Dona Cláudia, minha mãe, a gente faz disputa pela jujuba azul.
7: Não acredito.
13: Geralmente as que deixam de lado, a gente
7: fica
13: assim.
7: Todo mundo deixa de lado, só você
13: eu
7: que
13: amo.
7: Não. Você conhece alguém que gosta da jujuba azul? Eu conheço quem gosta da jujuba vermelha, vinho, disputa. Meio não, vermelha, eu gosto da meio azul. Vinho. Amarela tolera, verde, blé, e azul não. E ela come azul.
15: É bom. Adoro. O bombom de banana também, você não, pega
7: isso
15: primeiro?
7: É horrível. Bombom de banana. Nossa.
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5: 1h24, eu sou Karina Araújo, estou chegando com as informações locais. Muito boa tarde a todos os ouvintes da rádio Band News FM. A gente vai saber agora como anda o trânsito na nossa capital baiana.
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23: Quem segue para o litoral norte nesta tarde vai encontrar retenção a partir de Catu de Abrantes e vai até Vila de Abrantes. Esse trecho não tem opção de desvio, então se você está agora no Imbuí e segue para o litoral, sai mais cedo. Pode seguir pela Estrada do Coco. Em direção à capital, só tem pontos de intensidade na próxima Santinga, mas é um trecho bem curtinho, não precisa desviar sua atenção. Saindo de Portão para São Cristóvão, a BA-099 é a sua melhor escolha. 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Tiago Costa para Band News FM.
5: Valeu, Tiago. Agora 1h25.
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1: 1h27, chegando com as notícias, um ex-sargento do Exército e outras duas pessoas são presas durante a Operação Eixo Norte, realizada na região metropolitana de Salvador. Segundo a Polícia Civil, a ação realizada hoje tem como objetivo cumprir mandados de prisão expedidos pela Justiça. Entre os detidos está o ex-sargento, localizado em Camaçari, ele que é investigado por desvio de armamento. Além dele, um homem foi preso por estupro, ocorrido em São Paulo, e uma mulher por furto, realizado em Sergipe. Os três suspeitos permanecem à disposição da Justiça. A produção mineral comercializada na Bahia cresceu 18% no primeiro semestre de 2026, em comparação com o mesmo período do ano passado. O setor movimentou R$ 8 bilhões entre janeiro e junho, segundo dados da Secretaria de Desenvolvimento Econômico do Estado. O resultado dá sequência à expansão registrada em 2025, quando a produção mineral baiana avançou 32%. A Bahia é o terceiro maior produtor rural do país e comercializa 47 tipos de bens minerais. Entre os principais produtos estão ouro, cobre, níquel e rochas ornamentais. Atualmente, 489 empresas de mineração atuam em 210 municípios baianos. O setor gera cerca de 16 mil empregos diretos na atividade extrativa. A mineração responde por 12% do PIB, o Produto Interno Bruto da Bahia. A Associação Baiana de Medicina promove torneios esportivos em Salvador em celebração ao Dia do Médico. O evento acontece no domingo com torneios de futebol, futevôlei e beach tênis. O encontro acontece das 8 às 11 da manhã na sede social da entidade, que fica na Boca do Rio. A programação é gratuita e destinada a médicos, familiares e convidados. A iniciativa busca estimular a prática esportiva, a confraternização e a aproximação entre os profissionais fora do ambiente de trabalho. Agora, 1h29.

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1: Pensa Brasil, Fernando Schiller. Schiller, quando a gente abriu aqui o meio do dia, eu comentei que o Senado resolveu colocar um prego a mais no bom senso, né? Lembrei dos juros de 12%, que foi aquela maneira constitucional da gente conseguir reduzir os juros, em vez da gente fazer por mercado, a gente baixou uma decisão. E agora a gente baixou uma, eu não sei por que, essa PEC não continha também triplicar a renda per capita ou o salário mínimo, porque a gente tem um monte de coisa para fazer no Brasil para que ele fique mais produtivo e a gente tomou uma decisão que torna ele mais improdutivo. Eu não sei se é a sua visão também, Schiller.
2: Tudo bem, Negri, tudo bem, Ferretti, Larissa. Vamos lá, né? O Brasil virou o show do populismo, né? A verdade é essa. Tem várias questões aí. No caso do Senado, da jornada agora 5x2, né? Passou de 6x1 para 5x2. Tem a discussão que, enfim, isso não é uma discussão que não poderia jamais acontecer, essa decisão a toque de caixa no meio entre o primeiro e o segundo turno. Eu fiz a previsão aqui na semana passada que é óbvio que a oposição ia votar a favor, não é? E muita gente tira sarro, muita gente faz piada, as pessoas fazem piada porque, no fundo, a gente vive um grande clima de irresponsabilidade e torcida organizada, é isso. Porque a pergunta não é se a oposição deveria ter votado de um jeito ou do outro, é se o país quer decidir uma questão dessa relevância desse jeito. Essa é a pergunta. É sério, tinha dois projetos do Senado, um do senador Rogério Marinho, que trabalhava o tema da livre negociação, o outro era do que veio da Câmara. O interesse do país, na minha visão, é que esse tema fosse discutido com a audiência pública, analisando dados. Eu escuto muito, Eneg, quando se comenta o tema da redução da jornada, um argumento que é populista também, que é muito fácil, quer dizer o seguinte: não vai quebrar nada, já diziam que ia quebrar quando criaram o 13º, quando a jornada caiu para 44 horas semanais. Tem gente até que diz assim: não, isso é o mesmo discurso que davam com a Lei Áurea. Então começa uma discussão completamente sem cabimento. A

0: resposta para esse tipo de colocação é muito simples, né? O Brasil não vai quebrar. O Brasil não vai quebrar. Como não quebrou quando criou, né, uma carga tributária de 34%, quando criou toda a complicação da legislação trabalhista brasileira, que em parte se resolveu com a reforma trabalhista, em parte não. O Brasil não vai quebrar. Nós simplesmente vamos continuar um país de crescimento medíocre, de produtividade medíocre. A produtividade brasileira, se você pegar, olha o dado, se você pegar apenas serviços e indústria, tirando o agronegócio, que é um caso à parte, apenas serviços e indústria, sabe quanto é que a produtividade aumentou ou variou nos últimos 30 anos no Brasil, 30 e poucos anos no Brasil? Zero. Zero. Ela caiu um pouquinho, 0,3 na indústria, subiu um pouquinho, 0,2 no serviço. Na média, está em torno de zero. É isso. Nos últimos 30 anos, 3 décadas, 2 gerações inteiras de brasileiros, não é? Numa economia cuja produtividade simplesmente está estagnada. Não é? Então a gente cria. E produtividade é uma coisa curiosa, né? Não tem bala de prata. Não é só a jornada de trabalho, não é só a burocracia, não é só o custo da litigância trabalhista, não é só o custo do, enfim, todo o peso do Estado, da falta de infraestrutura, da educação de baixa qualidade, é tudo junto, é tudo junto. Então, quando eu concordo inteiramente quando você diz pregamos mais um prego no caixão, tá, esse caixão está cheio de prego. O problema é que o Brasil, e esse é o drama, né? Quer dizer, o Brasil deveria tomar decisões difíceis, é para pensando no futuro, ou seja, acumulando pregos no bom sentido, se tirando pregos, na verdade, para fazer a economia andar para frente. Olha, todas, literalmente todas, ou quase todas as consultorias sérias, acadêmicas, empresariais, etc., alertaram para o custo que vai vir com essa decisão. Então, 9%, o Daniel Duque, por exemplo, que é um estudioso, um jovem estudioso de produtividade da FGV e de outras organizações, ele calcula em 9% o aumento do custo. Não é? Você pode imaginar que vai ter uma mágica no Brasil que a gente vai aumentar 9% a produtividade para compensar isso. Não é? Você pode imaginar muita coisa. Na prática, o que vai acontecer? Alguns negócios não vão abrir que poderiam abrir. Algumas decisões empresariais não serão tomadas nesta direção. Muita gente vai demitir para contratar mais adiante por um preço menor. Né? Muita gente vai limitar a expansão. Muita gente vai tentar repassar para o preço dos produtos, mas tem um limite, né? Obviamente, para o consumidor pagar essa conta. E muita coisa vai acontecer e muita gente vai se adaptar. Olha, tecnologia, acho que vai ser utilizada em muitas empresas que têm essa condição, para eliminar posições de trabalho. Né? Milagre, eu te garanto que não vai acontecer. Milagre, eu te garanto que não vai acontecer. Mas eu posso complementar com outra decisão que foi tomada na Câmara ontem, né? Porque não é só no Senado. Né? Na Câmara ontem se tomou uma decisão que eu considero completamente absurda. Se decidiu o seguinte: perdoar dívidas de mais de 3 milhões, o cálculo é esse, 3 milhões e 600 MEI, microempreendedor individual, que tinham a dívida do DAS. O DAS é o documento de arrecadação do Simples Nacional, que é o documento que ele é R$ 86,00, se não me engano, que o MEI paga por mês, que é um valor baixo, é um valor baixo. E aí entra INSS, ICMS, ISS, ou seja, o pacote de impostos que o MEI paga, que dá direito ele, inclusive, a ter depois a previdência, ganhar um salário mínimo depois, né? Bom, e a pergunta, ontem me fizeram uma pergunta que eu vou deixar aqui no ar para todo mundo que está nos assistindo. Então, perdoa, imagina o cara que não pagou, tem dois MEI, tá? Vamos lá, os dois trabalham na mesma quadra, tá? O Ineg, Ferret e Larissa. Um deles pagou durante 40 meses R$ 86,00. O outro não pagou. Não pagou, por N razões não pagou. O que vai acontecer agora? O cara que pagou 40 longos meses os R$ 86,00, vai ter a restituição? Não. O outro que não pagou vai ter a sua dívida perdoada. Sabe o que vai acontecer no jogo de bocha no fim de semana ou na pelada no fim de semana? O cara que teve a dívida perdoada vai tirar um sarro do cara que pagou. Tá? Vai tirar um sarro do cara que pagou e vai dizer assim, ó, aprende, meu amigo, na próxima vez não paga, que depois o governo vai lá e perdoa a tua dívida.
1: É isso aí, é igual o refis, né? É a mesma coisa, é o Brasil sem custo. com um custo brutal, porque tudo isso vira carga tributária, né? Vira carga tributária. Nós somos assaltados, nós nos ferramos, aí o governo dá os benefícios e a gente acha que a gente está recebendo em troca. A gente não está recebendo em troca, a gente está pagando por um negócio que a gente não combinou. É inacreditável, tira de quem não tem para dar para grupos escolhidos aleatoriamente ou não de interesse eleitoral. Schiller, difícil, né?
0: É isso, né? Vai para a dívida pública, né? Ele nega isso, vai para o juro, porque quem lê essas coisas todas é um grupo chamado Copom, lá no Banco Central. Então ele analisa, porque bom, quanto é que custa isso? Um bi mais dois bi? Um bi não vai quebrar o Brasil. O problema é que dezenas de decisões que custam 3 bi, 4 bi, 5 bi, 8 bi, bom, essa semana o governo acenou com um PIX de 5 mil reais. Vamos dar um PIX de 5 mil reais. Curioso que não entrou no projeto de lei ontem, né? O governo deu um monte de manchete no meio da campanha eleitoral, mas não entra no projeto de lei. Então vai para a dívida pública. A dívida pública está crescendo 11 pontos do PIB em 4 anos e alguém vai pagar essa conta no futuro, né?
1: É isso aí. Fernando Schiller, Pensa Brasil, e a gente volta a conversar no final de semana, né, Schiller?
0: Opa, vamos ter um debate, esse sim dá pra dizer, é imperdível, vamos estar aí.
1: Perdido, então, não tem aí. Jeito. Valeu, Schiller, obrigado.
0: Grande abraço.
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3: A coluna de tecnologia fala hoje sobre a internet das coisas, que está maluca, hein, Orrison?
4: Mais de 400 supermercados na França, Edu, foram invadidos, tiveram seus refrigeradores invadidos e muita mercadoria se perdeu porque os hackers conseguiram desligar alguns desses refrigeradores. Na verdade, foram centenas de refrigeradores que foram desligados. Mas para além, né, Edu, desse ataque, digamos, diferente, né, o que chama a atenção é o panorama em que isso se insere. Esses refrigeradores, eles eram todos controlados por um software desenvolvido por uma empresa dinamarquesa. E aí isso, claro, facilitou a propagação desse ataque para essas diferentes lojas, para esses diferentes refrigeradores, porque era um software só que era usado justamente para controlar essas máquinas à distância. Agora, o contexto em que isso se insere, Edu, é que com a proliferação da inteligência artificial, está ficando cada vez mais fácil para os hackers invadirem qualquer sistema e fazer qualquer coisa. É muito mais fácil, com o auxílio de ferramentas cada vez mais poderosas, eles quebrarem qualquer sistema de segurança. E do outro lado, Edu, a gente não tem muito o que fazer. O pessoal que se encarrega de defender esses sistemas também precisa recorrer à inteligência artificial, porque já não dá mais para considerar que humanos sozinhos sejam capazes de defender sistemas contra ameaças cibernéticas que têm a inteligência artificial ao seu lado. Os humanos do outro lado precisam também lançar mão da inteligência artificial, porque já não é mais possível combater essas ameaças humanamente. E a gente completa esse cenário preocupante, Edu, com a fala, com a declaração da Anthropic, a empresa responsável pelo Claude, que veio a público também há alguns dias dizendo que os sistemas ou agentes de inteligência artificial podem se espalhar facilmente por ambientes domésticos ou empresariais, ou seja, agentes de inteligência artificial que podem tomar conta do seu roteador, podem tomar conta da sua lâmpada inteligente, enfim, de qualquer aparelho digital que você tenha.
3: Esses ataques hackers a sistemas cada vez mais conectados com a internet chamam a atenção e a gente, claro, vai ficar de olho e contar tudo aqui na coluna de tecnologia sobre como se prevenir desse tipo de ataque. A gente volta amanhã.
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16: 1:44, eu sou Victor Pinto, ao lado de Antônio Mariani, estamos aqui no nosso bloco informativo da Rádio Band News FM Salvador. Daqui a pouquinho, 2:05, teremos mais uma edição do Boa Tarde Bahia. Vamos com as informações do trânsito.
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18: Estou de volta e agora com informações da Avenida Anitta Garibaldi. Em direção centro, surgiu alguns trechos com redução de velocidade. Nada muito complicado, mas você que está no Rio Vermelho e segue agora para o Garcia, para trafegar com mais tranquilidade, vá pela Vasco, que está livre, depois suba o viaduto Juscelino Kubitschek. A ACM Iguatemi, em direção a Garibaldi, agora tem um pouquinho de retenção no elevado do BRT, mas não vale desviar. Quem está pela paralela, vai subir o viaduto Raul Seixas e segue para Garibaldi, faça o caminho pela via marginal. 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Thiago Costa para a Band News FM.
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16: O IMET, Instituto Nacional de Meteorologia, emite alerta de tempestade para 139 municípios da Bahia. Entre as cidades estão Luiz Eduardo Magalhães, Mucuri e Jaborandi. A velocidade dos ventos pode atingir até 60 km por hora e as chuvas podem registrar até 50 milímetros por dia. Há risco ainda de queda de granizo, de corte de energia elétrica, estragos em plantações, queda de árvores e de alagamentos. O órgão recomenda não se abrigar debaixo de árvores em casos de rajadas de vento, desligar os aparelhos elétricos e o quadro geral da energia. Em caso de emergência, a população deve acionar a Defesa Civil no telefone 199 ou o Corpo de Bombeiros no telefone 193. E as vendas do comércio varejista da Bahia caíram 0,2% de julho para agosto, segundo dados divulgados hoje pelo IBGE. Foi a segunda queda consecutiva, mas o recuo ficou abaixo do registrado entre junho e julho, quando as vendas diminuíram 1,3%. Na comparação com agosto do ano passado, o cenário é positivo. O varejo baiano cresceu 1,2%, completando 17 meses consecutivos de alta. O resultado ficou acima da média nacional, que registrou um crescimento de 0,4% no mesmo período. Entre as atividades que contribuíram para a alta na Bahia, o destaque foi o segmento de outros artigos de uso pessoal e doméstico, que inclui grandes varejistas online e lojas de departamento. As vendas cresceram 15%. Também houve aumento em 8,5% no segmento de artigos farmacêuticos, médicos de perfumaria e cosméticos e de 0,7% nos supermercados e estabelecimentos de venda de alimentos e bebidas. 1,49.
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4: Agora, 1h52, a
5: pergunta
4: gente fez...
5: Pergunta pro Ferretti, o que é?
4: Pelo menos ele pode pagar de bacana. Ferretti, o que tá tocando agora?
6: Ah, agora tá tocando YouTube, né?
4: Oh, ah, tá vendo? Entendi. Agora há pouco a gente fazia um registro no horário local. Gente, banda YouTube acabou de anunciar 2 shows aqui no Brasil. Vão ser na cidade de São Paulo, nos dias 10 e 12 de março do ano que vem, no estádio do Morumbi. Ingressos à venda a partir do dia 22 de outubro.
5: Vai ser R$345?
4: O mais barato. Eu ia chegar barato. Nesse...
5: Olha, não, eu só tô intuindo.
4: É, como você é ligado nas coisas, o Ineg. Venda começa no dia 22 pelo Ticketmaster, meia a partir de R$345.

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2: Informação do trânsito para você, ouvinte aqui da Rádio Band News FM Salvador. Trânsito bastante complicado nesse momento na rua Carlos Gomes, conforme os usuários do aplicativo Waze. De igual modo, na Avenida Dom João VI, no bairro de Brotas, principalmente nas imediações da rua Valdemar Falcão, 1h54.
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0: Hoje eu recebi agora uma instrução de dar um tchau médio.
1: É uma instrução nova.
0: Você viu? Instrução é. Era ter o tchau breve, que ontem... Assim,
1: não precisa correr, mas não enrola correr, muito,
0: é,
1: né?
0: Não enrola muito. Então, o Band News no meio do dia fica por aqui. Eu volto, é às 7h20, mas antes, você vai voltar, Humberto Ferretti, às 4 horas.
1: Às 4, né? Entre nós.
0: Você vai pra casa, né? Você tá cansada.
2: Tô com cara de cansada.
0: Não, tô lhe perguntando. Você tá cansada?
2: Eu tô um pouquinho, mas tem bastante coisa pra fazer pela frente
0: faça,
2: ainda.
0: Mas você não volta ao ar hoje.
2: Não, no ar
0: não. Só amanhã?
2: Só amanhã.
0: Eu volto às 7 horas e 20 minutos, Jornal da Band, transmissão simultânea aqui na Band News FM. Valeu, gente, até amanhã. Beijo!
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8: 14:01. A gente continua aqui com o nosso bloco informativo na Rádio Band News FM Salvador. Daqui a pouquinho, 12:05. A gente começa o nosso Boa Tarde Bahia. O entrevistado de hoje é o deputado estadual eleito Josafá Marinho, do PDT. A Bahia deve alcançar uma safra recorde de grãos em 2026, com produção estimada em quase 14 milhões de toneladas. Os dados foram divulgados hoje pelo IBGE. O órgão também apontou que o volume de 8,7% é 8,7% maior do que o registrado no ano passado. A previsão de setembro representa um aumento de 5,3% em relação à estimativa de agosto. A soja continua como principal produto agrícola do estado, com previsão de mais de 9 milhões de toneladas, o equivalente a 65% da produção baiana de grãos. Já a estimativa para o milho da segunda safra chega a 1 milhão e 200 mil toneladas, alta de 48,8% em relação ao volume produzido no ano passado. Em contrapartida, a previsão para o feijão de segunda safra cai de 21,7% na comparação com agosto. Com o resultado, a Bahia deve manter a sétima maior safra de grãos do país, respondendo por quase 4% da produção nacional. O levantamento também aponta que 18 das 26 safras de produtos agrícolas investigadas no estado devem apresentar crescimento em relação ao ano passado. E um homem de 27 anos é preso em flagrante por tráfico de drogas no centro de Santo Antônio de Jesus, no Recôncavo Baiano. A prisão foi registrada na manhã de hoje durante a operação Rota Oculta da Polícia Civil, que investiga a comercialização e a distribuição de entorpecentes no município e em cidades vizinhas. Durante o cumprimento dos mandados de busca e apreensão, os policiais encontraram um suspeito dentro de um carro em frente a um imóvel investigado. Celulares e o veículo foram apreendidos. Em outro endereço, ligado ao homem, na zona rural de São Miguel das Matas, localizado no Vale do Jiquiriçá, os agentes encontraram porções de maconha e cocaína, além de uma balança de precisão. Parte da droga estava escondida em um cofre disfarçado de tomada. Segundo as investigações, imóveis e veículos eram usados para armazenar, transportar e entregar os entorpecentes. O suspeito foi levado à delegacia e permanece à disposição da justiça. E um dono de um ferro velho é levado para a delegacia para prestar esclarecimento sobre um idoso encontrado em situação de cárcere privado no estabelecimento na Ladeira da Preguiça, em Salvador. Segundo a Polícia Civil, o flagrante aconteceu hoje de manhã, quando a vítima, com dificuldade de locomoção, revelou passar as noites trancada dentro do ferro velho. A ação de fiscalização contou com o apoio da SEDUR e da Guarda Civil Municipal, promovendo vistorias e verificações voltadas à regularidade dos materiais comercializados e à identificação de possíveis irregularidades nos estabelecimentos. A vítima e o suspeito foram encaminhados para a delegacia do idoso. O caso segue em investigação. Daqui a pouquinho, 12:05, Boa Tarde Bahia, aqui para você no som da Rádio Band News, da Band FM Conquista, da Sabiá FM e também da tela da Band. A gente volta daqui a pouquinho.
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6: Duas horas, cinco minutos. Muito boa tarde Bahia, muito boa tarde para você que nos dá a honra da sua audiência aqui na tela da Band, no som da Rádio Band News FM Salvador, no som da Rádio Band FM de Vitória da Conquista e também da Sabiá FM de Conceição do Coité, além, claro, de você que segue conosco aqui no YouTube oficial da Band Bahia. Eu, Luiz Felipe Veloso, estou ao lado de Victor Pinto. Muito boa tarde.
8: Boa tarde, Luiz. Boa tarde a todos que nos assistem aqui na tela da Band, no som da Rádio Band News, Band FM Conquista, Sabiá FM, esse conglomerado de veículos aí na retransmissão do nosso Boa Tarde Bahia. Daqui a pouquinho nós teremos entrevista aqui na nossa bancada com o deputado estadual eleito Josafá Marinho, do PDT, para bater um papo conosco. Mas antes disso, nosso bloco informativo, nosso giro de notícias. E Polícia Federal nas ruas de uma cidade daqui do estado da Bahia, que bateu no endereço de um deputado estadual eleito também aqui do nosso estado. A Polícia Federal realizou hoje uma operação no município de Coronel João Sá, no Nordeste Baiano. Entre os endereços que receberam a visita dos agentes estão um imóvel ligado ao ex-prefeito e deputado estadual eleito Carlinho Sobral, do MDB, e prédios onde funcionam secretarias da prefeitura. As equipes da Polícia Federal chegaram aos locais nas primeiras horas da manhã para cumprir mandados de busca e apreensão expedidos pela Justiça. Até o momento, a Polícia Federal não divulgou detalhes sobre a investigação que motivou a operação, nem esclareceu quais possíveis irregularidades estão sendo apuradas. Também não há informações oficiais sobre a apreensão de documentos, computadores ou outros materiais durante as diligências. Carlinho Sobral, que já administrou o município, conquistou uma cadeira na Assembleia Legislativa da Bahia pelo MDB nas eleições realizadas no último dia 4 de outubro. Até então, nós também não recebemos nenhum esclarecimento por parte da assessoria do deputado estadual eleito Carlinho Sobral, alvo de uma operação da Polícia Federal nesta manhã. Claro, atualizações ao longo aqui da nossa programação, Luiz.
6: 2:07, vamos fazer o seguinte, vamos fazer a nossa boa e velha ponte aérea. Vamos agora com Napoleão de Castro e as informações de Brasília. Boa tarde.
9: Um dia histórico, assim a gente pode registrar o que foi ontem, a noite de quarta-feira, aqui no plenário do Senado da República. E a nossa equipe, na marca da exclusividade para o nosso Estado, a que teve num registro da história.
10: Por 75 votos a favor, no primeiro e segundo turno, o Senado da República aprovou ontem, em primeiro e segundo turno, a proposta de redução da jornada de trabalho. O senador Otto Alencar, do nosso estado, presidente da CCJ, falou sobre o tema à equipe do Boa Tarde.
11: Sem dúvida nenhuma, aprovação na CCJ do fim da jornada 6x1. Nós vamos concluir agora o processo no Senado, no plenário do Senado Federal. Eu fico muito feliz por isso, eu conheço o que é a dificuldade do trabalhador de dar o trabalho dele 44 horas, sobretudo no sábado. E agora nós vamos reduzir para 40 horas. Ele vai trabalhar, vai produzir, não tem nenhuma outra dificuldade nesse sentido. E eu espero que aqueles todos que concordaram conosco possam hoje votar e referendar o que nós fizemos na CCJ. Até o descanso para a mulher que no sábado vai ter que cuidar da sua casa, do trabalhador, do eletricista, do pedreiro, do carpinteiro, que ao terminar a sua sexta-feira, já 7h30, 8h, vai pegar o seu ônibus, vai pegar o metrô, vai andar a pé para chegar em casa, mas no sábado descansar.
9: As informações de Brasília para o Boa Tarde Bahia, do plenário do Senado da República, Napoleão de Castro.
8: Muito obrigado, Napoleão, pelas informações. Agora a gente vai falar sobre eleições 2026. Pois bem, minha gente, domingo é dia de debate na tela da Band, aqui no som da Rádio Band News também. Lula confirmou presença, Flávio Bolsonaro também confirmou presença. Será a primeira vez que nós veremos os dois candidatos do segundo turno à presidência da República frente a frente nesta corrida eleitoral. A gente acompanha agora a matéria do Igor Calian.
12: domingo, às 8 da noite. Mais um momento para marcar a democracia brasileira. Os dois candidatos já confirmaram presença.
13: Eu quero falar a todos os telespectadores e ouvintes da TV Bandeirante, da Rádio Bandeirante e do Sistema Bandeirante, que domingo eu estarei no debate da Bandeirante. Eu espero que o meu aniversário compareça para que a gente possa fazer com que o povo tenha conhecimento da diferença de programa, da diferença de candidatura.
14: Eu vou, quem está perguntando aqui, eu vou no debate da Band, porque eu vou mostrar o Brasil e esfregar os crimes que Lula cometeu na cara dele em rede nacional. É isso que vai acontecer.
12: A cobertura das eleições começou no início do ano, com as reuniões entre a direção de jornalismo da Band e os representantes das campanhas e dos partidos. Foi alargada para uma cobertura intensa. Em seguida, vieram o programa Band Eleições, a cobertura diária dos candidatos no Jornal da Band e as entrevistas no Canal Livre. Em agosto, o Grupo Bandeirantes deu a largada nos debates entre os candidatos a presidente e também para governador de diversos estados. Ronaldo Caiado, do PSD, Renan Santos, do Missão, e Augusto Cury, do Avante, participaram do único confronto entre presidenciáveis nesta corrida eleitoral.
15: Boa noite, muito obrigado. Uma honra estar aqui com todos vocês.
16: É um momento especial na minha vida em poder estar aqui novo, debatendo e participando de mais uma campanha eleitoral.
17: Quero parabenizar a Band por esse debate e quero olhar nos olhos do telespectador.
18: No primeiro turno a gente fez questão de manter esse debate, apesar das ausências, e agora a gente está muito feliz no segundo turno com a possibilidade de trazer para o eleitor o que ele precisa, que é ver os dois candidatos se confrontando, trazendo as suas propostas para ele tomar essa decisão no dia 25 de outubro com informações suficientes.
12: E lá se vão quase 40 anos. Em 1989, muitos brasileiros nunca nem tinham votado. E foi aqui, na Band, pela primeira vez da história, que os candidatos puderam debater entre eles. Um evento que ajudou a consolidar a democracia brasileira. Eleição após eleição, as regras foram se aprimorando. Os debates foram contribuindo cada vez mais na escolha do eleitor, sempre gerando confrontos históricos.
19: Pelo menos a minha terra gera grãos e riqueza. E eu não sei você, como deputado, está gerando no Brasil.
20: Olha o que custa para esse país a ignorância, não é brincadeira.
21: Só que isso é argumento de candidato, não tem seriedade.
12: O formato deste ano prioriza o confronto direto de ideias, com os candidatos podendo circular livremente pelo estúdio. Eles também vão responder a perguntas de jornalistas voltadas aos temas que mais preocupam a população. O debate será transmitido pelas TVs, rádios e canais digitais do Grupo Bandeirantes, além de um pool de veículos parceiros, as TVs Gazeta, Cultura, Jovem Pan e o jornal Estadão. A cobertura também terá análises em tempo real diretamente da sala digital, em parceria com o Google. Além da imprensa brasileira, agências internacionais e jornalistas de vários países já estão credenciados para acompanhar o debate histórico. Domingo, às 8 da noite, o Brasil vai parar para acompanhar esse confronto. Luiz Inácio Lula da Silva, do PT, e Flávio Bolsonaro, do PL, frente a frente, para um debate de ideias e propostas pela primeira vez nessa campanha.
22: Isso nunca aconteceu na história do Brasil desde a redemocratização. A gente não teve um encontro nas emissoras de debates em que os dois estivessem. E a Band, com a tradição que vem construindo nas últimas décadas, a Casa dos Debates, com essa trilha sonora, que é uma trilha sonora da democracia, a gente vai conseguir realizar um encontro que vai ser histórico.
8: Pois bem, domingo, não marque nada na sua agenda. Ou se você marcar, marque com seus amigos, com sua família. 8 da noite, tela da Band, som da Rádio Band News, emissoras parceiras, nesse debate que com certeza vai entrar para a história da política nacional. E antes da gente começar o nosso bate-papo aqui nos estúdios, só fazer um registro, porque hoje o candidato à vice-presidência da República, Geraldo Alckmin, participou de uma agenda aqui em Salvador, ao lado do governador reeleito Jerônimo Rodrigues, a gente percebe também do vice-governador Geraldo Júnior, onde ele participou de uma agenda com representantes do empresariado baiano. O encontro foi realizado no Hotel Angara Aeroporto, com o objetivo de discutir o cenário econômico nacional, desafios do setor produtivo e as perspectivas para o futuro do país. Durante a agenda, Alckmin destacou a retomada da indústria brasileira, os investimentos no setor produtivo e os possíveis impactos da reforma tributária sobre os preços dos alimentos, as exportações e os investimentos elementos. O vice-presidente, que é filiado ao PSB, também defendeu o fim da escala 6x1 após a aprovação da proposta pelo Senado. A visita, ela integra as articulações políticas para o segundo turno das eleições presidenciais, previsto para o dia 25 de outubro. Então, essa foi a agenda de Geraldo Alckmin hoje aqui em Salvador, Luiz.
6: 2:15, agora finalmente ele já está aqui conosco na bancada, Josafá Marinho, deputado estadual eleito, eu não vou dizer reeleito, né, porque agora, já desejando boa tarde, já fazendo a primeira pergunta, agora essa eleição ela tem um gostinho diferente, né, seja bem-vindo.
1: Sem dúvida, boa tarde, boa tarde Bahia, a todos, a Vitor, a Luiz, para mim é uma alegria muito grande, principalmente voltar da forma que a gente voltou por cima, né, sem mais ter que ali ficar numa suplência, isso é muito complicado. Mas a Deus toda a honra e toda a glória, né? A vitória foi ele que nos deu.
8: Agora, deputado, a sua atuação nesses últimos tempos, principalmente no campo institucional, foi na Bahia Pesca, foi na defesa dos pescadores. Essa bandeira, de fato, é muito cara para o estado da Bahia?
1: Na verdade, assim, é uma bandeira sensível, porque por mais que alguém pense... em algum segmento, a pesca, o pescador, a marisqueira, ela merece o atendimento que nós demos, a atenção que nós demos. E essa votação foi fruto desse trabalho nosso, da visitação, da escuta, de capacitá-los. Então, isso fez com que a gente ficasse mais próximo. E eu venho já lidando com isso desde 2016, quando fui superintendente da pesca aqui na Bahia, pela presidência da República, e conseguimos fazer aquele trabalho, e na continuidade fui deputado estadual por 2 anos, né, assumindo lá em 2020, né, a suplência. Eu lembro de você, Vitor, por lá, né?
8: Ali na Assembleia.
1: Magrinho. Na Assembleia, mais magro, não, mas ele está bem ainda. Tá. Comecei a entrevista agora, você já quer me criar? Então, assim, até mesmo já te parabenizar, porque eu lembro todos os... ali a parte de troféu, imprensa e tal, a gente sempre estava ali contigo e eu, particularmente, votava em você pelo trabalho que você fazia lá com a gente. Então, pode ter certeza que foi um trabalho continuado, um trabalho de muitos anos.
8: Foram 47.464 votos, dessa vez no PDT, e os três principais municípios do percentual da sua votação foi Salvador, que aqui em Salvador o deputado teve 4.115 votos, Vera Cruz, correspondente aí quase 5% da sua votação, e Nazaré, também quase 5%, 4,13% da sua votação. Como é que se deu essa articulação com essas três principais cidades do seu eleitorado?
1: Olha só, Salvador, nós já tínhamos sempre o trabalho social, né? Pela minha igreja, eu sempre presto serviço social para algumas comunidades. E o que somou muito isso foi também a nossa atuação dentro da pesca em Salvador, que antes a gente não adentrava muito. E dessa vez a gente fez um trabalho mais conciso, um trabalho de pontualidade com eles. Então isso somou a votação que a gente teve em Salvador. Me surpreendeu positivamente, porque a gente já tem um trabalho social em algumas comunidades, né? A gente tem algumas parcerias, Malhadinho, que é, por exemplo, o campeão de UFC, e ele sempre está ali fazendo um trabalho social, a gente apoia o trabalho dele. E com a pesca, a outra surpresa para mim, que aí foi surpresa para todo mundo, inclusive para o prefeito da cidade, foi Vera Cruz, porque eu fui o primeiro mais votado, fui o mais votado lá. Então, isso fez com que a atuação que eu tive lá sempre, né, ali nas ilhas, capacitando, conversando, batendo papo com eles, levando, né, certificação, equipamentos, isso fez com que nosso nome ficasse muito consolidado na ilha. Então, sempre presente. E isso me surpreendeu positivamente, porque você conseguir chegar em primeiros. Teve duas cidades que eu fui primeiro, sem ser nem Banda B, que foi Vera Cruz e Salbara. Salbara Sim, também Salbara eu fiquei, Recôncavo. Lá no Recôncavo Baiano, eu também fiquei em primeiro lugar, surpreendendo inclusive o prefeito, porque nem o candidato dele, nem o candidato da oposição teve mais voto que eu. Então, os pescadores se uniram e disseram, vamos votar né, em quem realmente representa a gente no estado da Bahia. Pelo trabalho que fiz, né, à frente da Bahia Pesca, desde a superintendência da pesca lá em 2016, né, eu que já tinha passado por outros órgãos.
6: O Denox, por exemplo,
1: na Bahia. Quando eu assumi o Denox em 2012, nós enfrentamos a pior seca dos últimos 80 anos. E tem coisas que a gente estava conversando aqui nos bastidores, que tudo é um tempo de Deus, né? O Denox, por exemplo, eu tinha meu escritório de advocacia, sou advogado, eu sou do sertão da Bahia, né? Sou de Presidente Jânio Quadros, nasci, me criei lá, me formei em magistério lá. Aliás, já mandando aqui um abraço para os professores, porque eu também sou professor.
6: Parabéns, então.
1: Pois é. E fui professor de OSPB, Organização Social e Política do Brasil, e EMC.
6: Educação Moral e Cívica.
1: Quem não se lembra?
6: Lá estava eu.
1: Exatamente. E ali a gente estava ensinando, ali quando eu me formei em Jânio Quadros, normalmente naquela época se aproveitava os melhores quadros para ensinar no município. E eu passei a ensinar. Então, hoje a gente dá mais aula virtual. Então, um abraço e parabéns aí a todos os professores, né, que tem que ter essa valorização também. Então, já pegando aí essa... Já passando para o professor, já contando um pouco da minha origem, né? Eu nasci em Jânio Quadros, nasci na roça, me criei na roça, trabalhei na roça, eu tenho essa sensibilidade das pessoas que vêm de baixo. E quando vim para Salvador em 94, eu vim para estudar. E eu morei literalmente no PDT, no fundo do PDT, dormindo num carpetezinho, num carpetezinho ali, me emociono porque é minha história, né? E assim, pegava minha sacolinha de roupa.
6: Moraria, né?
1: Na moraria.
6: Na moraria.
1: Morei 6 anos ali para estudar e ali, eu, na época, brisolista, eu fui presidente da Juventude Socialista do PDT, 2 mandatos na Bahia, 98, 97, 98, brisolista, assim, bem entusiasta em relação à educação em tempo integral, ia para o Rio fazer visitas no CIEPS, então era aquela coisa de Darcy Ribeiro, a gente tinha aquele sonho da escola em tempo integral, porque a gente veio de baixo e sabia que para mudar o Brasil, mudar o nosso país, tem que ter a educação, e a gente era... veio já dessa linhagem, eu diria assim. Então, a gente que vem de baixo, a gente tem a sensibilidade das pessoas. E cheguei a ser deputado, nada é por acaso, é claro, mas foi assim também o pessoal da pesca na época, em 2016, 17, o trabalho que eu tinha feito na pesca na Bahia, resolveu me lançar, e eu cheguei à primeira suplência e depois assumi.
22: Porque, ó, Luiz, em 2018 ele teve 28.520 votos. Em 2022... Isso. 33.545 votos. E agora, 47.464. Só um acrescente isso.
6: Agora, uma dúvida que eu fiquei é a seguinte. A sua história, ela se confunde com a história do PDT nessas últimas 2 décadas. Me explica esse trânsito pelo Patriota, então. Assim.
1: Pois é. Boa pergunta. O que é que acontece? Quando eu...
6: O brisolista raiz é brisolista raiz.
1: Isso, exatamente. Na época que a gente estava na superintendência da pesca, né? Na época foi uma indicação do deputado Erivelto Santana. E ele era presidente do Patriota. Então não poderia sair pelo PDT. Ele fez uma chapa e disse, você vai sair candidato, então vou te lançar pelo Patriota. Para ajudar o partido. Como a gente tinha muito essa questão de grupo, né? Vem a questão da igreja, sou evangélico, sou cantor evangélico, então a gente tinha muito essa questão.
6: O pai
1: questão.
6: Do Eliel Santana, né, se não me engano.
1: Ele é irmão do Eliel.
6: Irmão do Eliel.
1: E aí, quando ele, na época, a gente tinha essa ligação por causa da igreja, e o trabalho que eu fiz no Denox também, ele viu na gente uma parte de gestão pelo trabalho que eu fiz lá pelo Denox. A gente perfurou mais de 1.000 poços artesianos, a pior seca, implantamos muito sistema de abastecimento de água, e ajudamos muita gente mesmo. Foi na época que eu conheci praticamente ali Rui Costa. Rui era da Casa Civil, Rui era do Comitê da Seca, e eu representava o governo federal no Comitê da Seca. Então a gente tinha essa ligação da amizade, viajava no mesmo avião para a questão das discussões da seca na época, e eu perfurava os poços pelo Denox e passava para o município, para o Estado instalar o sistema. Então, pelo Estado... Pela União a gente instalou vários, pelo Estado também, e ali a gente fez um trabalho de reconhecimento. Depois eu assumi em 2016 a superintendência da pesca, foi aí que eu passei pelo Patriota, não tinha partido. Eu era advogado, tinha meu escritório, e o deputado na época falou, olha, vamos fazer aqui uma chapa de deputado estadual. Na época os pescadores queriam mesmo lançar, em razão do trabalho que eu tinha feito com eles, né, na questão do seguro-defeso, da regularização, né, do seguro-defeso na Bahia, que foram mais de 30 mil pescadores contemplados. Então, aquela foi uma oportunidade, mas sem nada mesmo, sem recursos, sem nada. E a gente chegou à primeira suplência. Foi aí que eu passei pelo Patriota.
8: A gente vai continuar o nosso bate-papo aqui com o deputado estadual eleito Josafá Marinho, do PDT, porque a gente vai pagar boleto, a gente vai para um rápido intervalo, na volta a gente vai continuar sobre política, saber, né, o PDT foi um dos primeiros partidos a declarar apoio à reeleição de Ivana Bastos a presidente da Assembleia Legislativa da Bahia, também colher a opinião do deputado sobre esse processo que já movimenta, nem começou a próxima legislatura, que só a partir de fevereiro, mas os corredores da Assembleia já estão fervilhando. A gente volta já já.
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6: Duas horas 26 minutos. Opa, estamos de volta? Estamos de volta. 2h26. Que bom que estamos juntos aqui no Boa Tarde Bahia nesta quinta-feira, dia 15 de outubro de 2026. Você já conhece o bandba.com.br? Se não conhecia, vai conhecer agora. Não é isso, meu querido Gil? Vamos à tela?
8: Não.
6: Ah, não é essa tela mesmo, Gil. Mas não é mesmo. A tela do nosso site bandba.com.br. Lá você vai encontrar vários dos destaques do nosso noticiário, várias informações do nosso dia a dia, principalmente da programação aqui na nossa tela da Band. Vai encontrar, inclusive, já enquanto o Gil procura aí o nosso site, Gil, informações da Fiocruz. Teremos um evento.

0: num ambiente só.
1: Tem
0: Victor Pinto ali, ó. Bahia vira fiel da balança no segundo turno das eleições 2026. Entenda as estratégias de destaque aí de Victor Pinto na coluna. Esse é o ponto. Então anote aí, bandba.com.br.
1: Minha gente, vamos encerrando o nosso Boa Tarde Bahia na tela da Band, mas a gente vai continuar o nosso bate-papo com o deputado estadual eleito pelo Estado da Bahia, Josafá Marinho, do PDT. Lembrando, você que não votou no primeiro turno, ainda dá tempo de justificar a sua ausência através do aplicativo E-Título, e você pode votar no segundo turno das eleições 2026. Lembrando também, transporte gratuito que passa a valer a partir das 18 horas da sexta-feira, que antecede a eleição, até o meio-dia da segunda-feira pós-eleição, final de semana aí do dia 24 e 25 de outubro. Transporte rodoviário gratuito, ferry boat, metrô VLT aqui em Salvador, transporte metropolitano também. Tudo isso para fazer com que você, eleitor, independente de quem você vai votar, se em Lula, se em Flávio Bolsonaro, se vai votar em branco, se vai anular seu voto, o importante é você ir à urna, de preferência escolher um dos dois nomes, né? Mas tem essas outras opções que cabe a você livremente entender por bem, só você e a urna no voto secreto, tá bom? E lembrar que a gente tem nossa cobertura das eleições ainda mobilizada, que domingo tem debate aqui na tela da Band. Um abraço a todos, até amanhã aqui na tela da Band. A gente continua na rádio e no YouTube. Tchau, tchau. Deputado estadual Josafá Marinho aqui com a gente. Deputado, o PDT foi um dos primeiros partidos a declararem apoio à recondução de Ivana Bastos, um evento que ocorreu na presidência com a bancada do partido, presidente estadual, deputado federal Félix Mendonça Júnior, reeleito, inclusive. Como se deu essa tratativa? Qual é a percepção que o deputado já tem da atuação de Ivana frente à presidência da Assembleia Legislativa?
2: Bom, Vitor, na verdade nós reunimos a bancada, os 5 deputados eleitos, com o presidente, nosso presidente Félix Mendonça, e pela atuação que Ivana já vinha tratando internamente os deputados, a igualdade, e a gente nunca viu a igualdade de tratamento como a gente viu dessa vez, né, com a presidente, a gente achou mais que justo fazer a primeira indicação. E o partido, a bancada do PDT foi a primeira a ir até o gabinete dela, conversar com ela e expressar, né, de forma ali já explícita, o nosso apoio integral à sua reeleição à casa. Até mesmo porque ela não vem de uma eleição. Ela era vice e teve aquela situação do STF, da decisão. Então ela não foi votada, né? Quem foi votada foi Adolfo. E com isso, dá essa notoriedade a ela pelo reconhecimento do trabalho dela, a gente achou melhor do que haver, já no início, um certo confronto. É claro que a gente não percebeu ninguém já se articulando. Então, a gente já fez a articulação e foi até a Ivana para dar o nosso apoio. O PDT, hoje, é a terceira bancada, né? O PDT fez 5 deputados. Foi a maior bancada de todos os tempos aqui na Bahia. De forma surpreendente, né? Porque você notar que o PDT que vinha de 1, de 2, uhum, ali, e de última hora nós conseguimos formar uma chapa competitiva. E aí eu dou graças a Deus essa chapa, que eu consegui entrar nessa chapa com um pouquinho mais de 47 mil votos. A gente notou que o PDT tem um destaque. E por isso nós tínhamos que chegar logo primeiro. Falei, vamos logo a ela, a gente chega primeiro e faz o PDT como destaque. Até mesmo, Vitor, porque como o PDT não alcançou a cláusula de barreira, né, isso é uma discussão que tem que ser tomada, tem que ser umas decisões que tem que ser tomada de forma mais pontual, tem que ver o partido que vai ter fusão, senão a gente vai ficar sem fundo, sem um monte de coisa que o partido tem direito. Então a gente já aproveitou a força da Bahia com a bancada e a gente foi fazer esse gesto, né, de união para a presidente Ivana Bastos.
0: De volta à base do governo Jerônimo Rodrigues, com o PDT buscando cada vez mais espaço numa reforma administrativa, o nome de Josafá Marinho aparece à disposição, já que tem uma experiência grande em cargos administrativos, né, ocupar uma vaga de primeiro ou de segundo escalão?
2: Veja só, a gente fez 5 deputados. Normalmente quem faz 5 deputados, o primeiro

0: suplente, ele tem uma expectativa de assumir, uhum. né, de alguma articulação. Isso é notório, isso é em qualquer partido, isso é independente de qualquer coisa. Hoje nós temos uma situação de 5 deputados que teria que tirar um desses cinco que tivesse essa capacidade de gestão. Eu, particularmente, pelo trabalho que eu consegui fazer à frente dos órgãos que eu passei, né, pela gestão sincera, pela gestão de confiabilidade, temos sim uma condição. Porém, nesse momento, eu penso no mandato. Por quê? O pescador, o agricultor familiar, eles me elegeram para ser deputado. Mas a gente tem que tratar tudo, a gente tem que tratar. Se for melhor para o pescador uma eventual secretaria que a gente consiga alcançar mais políticas públicas para eles, meu nome fica à disposição. Não vou dizer que sim ou que não, até mesmo porque hoje eu não digo que sim ou que não, porque eu estava já quase fora da política quando eu perdi a última eleição e o governador me chamou para a Bahia Pesca e me deu toda a liberdade para fazer um trabalho de políticas públicas com a minha classe. E ele foi bem claro, eu disse, onde você vai, você consegue fazer política pública que eu já te conheço. Então, eu consegui fazer o trabalho que cheguei a ser deputado e agora sou deputado direto, votado pelo trabalho que fiz. Então, tudo isso é uma discussão. Porém, todas essas discussões ficaram para pós-segundo turno, né? O próprio governador já deixou bem claro isso. Nós deixamos claro isso porque nós temos uma eleição de segundo turno, né? Nós temos uma eleição polarizada, que aí tem umas movimentações. Eu estou coordenando uma parte da pesca pró-Lula, né? A pesca está com Lula. Então, a gente está coordenando essa parte da pesca. Aqui na Bahia, Vitor e Luiz, nós temos quase 200 mil pescadores. Então, esse grupo que não foi votar, muita gente não foi votar, quase 30%, dessa vez já vai votar. Então, a gente tem feito trabalho nas redes, nos grupos, e a gente alcança muita gente nesse trabalho, né, nessa coordenação pró-Lula, que foi um pedido do governador diretamente a mim. Então, eu tenho essa situação. Hoje de manhã estava reunido com algumas entidades, ligando para cada presidente de entidade, inclusive aqueles que ficaram ali na neutralidade ou aqueles que, de repente, ficou do outro lado. A gente conseguir avançar nesse cenário pró-Lula Bahia. E, com certeza, essa eleição provavelmente deve ser decidida mesmo, como fiel da balança, sempre que foi, a Bahia deve ser essa fiel da balança que vai dar essa notoriedade. Claro que é o trabalho que a gente está fazendo.
1: Deputado, queria lhe agradecer a disponibilidade de ter vindo aqui ao nosso Boa Tarde Bahia, dizer que os microfones aqui estão sempre abertos e parabéns por sua eleição aí para a próxima legislatura na Assembleia Legislativa.
0: Eu que agradeço. Para mim é uma honra. Eu fico muito lisonjeado, vou dizer assim, com essa palavra que meu pai gostava de dizer muito. Eu sou muito lisonjeado, porque estar aqui na Boa Tarde Bahia com você, Vitor, porque eu já te conheço já há algum tempo, pelo trabalho que você faz, te acompanho sempre. E com o Luiz aqui, com toda a Band, eu quero só agradecer. Eu dizer que, para mim, é um motivo de muita alegria. Né? Mas sempre costumo dizer, essa eleição foi Deus que me deu, porque foi uma eleição milagrosa. Eu competi com os gigantes. Eu digo que eu não sou Davi, mas eu consegui derrubar o urso, o leão e o gigante ao mesmo tempo. Não é fácil, não é fácil. E só eu e Deus nas madrugadas para saber o que eu passei. Mas graças a Deus cheguei onde cheguei com muita perseverança. Então a honra e a glória é do nosso Deus.
1: Muito obrigado, deputado. Olha, é o seguinte, o Palacete Tira Chapéu, que fica na Rua Chile, aqui em Salvador, comemorou 2 anos de reabertura com um jantar para convidados. A gente acompanha agora uma matéria sobre esse assunto.
2: O menu, feito por 5 chefes, valorizou a diversidade de sabores e reuniu os convidados em vários ambientes do palacete. O chefe Claude Troagot foi o anfitrião da noite e dividiu a cozinha com os chefes Preta, Zezito Ornelas, André Freitas e Jamile Pires.
3: A gente está celebrando 2 anos de tira-chapéu e do palacete, do meu restaurante aí em Salvador. O tira-chapéu, que é um prédio histórico que todo mundo conhece hoje em dia em Salvador, e 2 anos de sucesso. merece, então agradeço muito, muito a Bahia por isso.
4: É um presente para a cidade de Salvador, você estar aqui no centro da cidade, no coração, onde tudo pulsa, ter um espaço desse, todo restaurado, isso é muito bom, é gratificante.
2: A União dos Profissionais destacou diferentes propostas e estilos culinários.
5: Num restaurante francês, aqui no Palacete, mas eu vou estar trabalhando com um arroz de ossá, que é um arroz de coco, com molho de camarão, azeite de dendê, que remete toda a nossa terra, né? 2 anos tem que representar um pouco a nossa Bahia, né?
2: A chefe Dadá estava entre os convidados que prestigiaram o evento.
6: Essa mistura, né? Do francês, do italiano, a coisa com essa mistura, que eu digo que é a mistura do axé, da energia que nossa comida tem, né?
2: O Palacete Tira Chapéu foi concebido em 1914 pelo arquiteto italiano Rossi Batista e construído entre 1916 e 1917 para abrigar a Associação dos Empregados no Comércio da Bahia. Após anos fechado e um minucioso trabalho de restauração, o edifício foi reinaugurado em 2 de setembro de 2024.
7: Nós estamos aqui no coração do Brasil. O Brasil começou aqui, na Praça Municipal, e essa grande esquina, que é a esquina do Tira-Chapéu. E hoje é um dia de grande celebração, porque 2 anos de uma revitalização, de um resgate, não só de história, mas de uma vida social intensa que a Bahia sempre teve e tem.
8: A gente conseguiu transformar esse entorno num destino gastronômico, né? Em breve, inclusive, vamos transformar também como destino de arte. E eu acho que é uma noite para comemorar, para celebrar tudo que a gente pôde realizar em conjunto com a cidade, junto com o estado da Bahia, né? E promover a nossa cultura, a nossa gastronomia.
1: Luiz, quem não conhece o Palacete Tira Chapéu, precisa dar um pulo lá, né?
9: Só um conselho, tá? Na verdade, você, que assim como nós, criticávamos tanto que a cidade precisava estar povoada, ocupada...
1: Que o centro histórico estava se deteriorando e tal...
9: Estou fazendo aqui o minha culpa, tá? Minha culpa não, me responsabilizando inclusive por compor a transformação, já que como jornalista a gente precisa ter senso crítico. A gente criticava tanto de que o nosso centro precisava ser ocupado para, a partir daí, termos, de fato, sensação de segurança, termos o giro da economia e tal. Então, pronto. Aos pouquinhos, a gente está percebendo que isso está acontecendo. É nosso papel, na medida do possível, das nossas condições, marcar presença nesses ambientes, em todas as circunstâncias. Às vezes que outra tem atividade cultural aberta ao público, outras atividades privadas. O importante é não só criticar, mas marcar presença também.
1: Até porque, se não tiver movimento, não tem comércio. Se não tem comércio... Não tem a estrutura, se não tem estrutura, não tem povo, não tem povo, não tem segurança, e aí sim vai se acabar aquela região do centro histórico.
9: E é para todos os níveis, todos os bolsos, sim. Todos os gostos. Isso, disso a gente não abre mão e isso a gente vai continuar cobrando por aqui. 2h41. A gente falou tanto de Dia do Professor aqui, né?
1: Foi.
9: Aí há pouco o deputado estadual eleito Josafá Marinho. Se declarou professor aqui também. É sempre bom ter os mestres por perto. A gente tem a satisfação de receber aqui o professor Marcos José, o colega jornalista, dramaturgo, né? E André Lia, que é uma mestra, né, da interpretação, da arte. Vamos falar de uma figura, para mim, muito querida, né? E aí eu quero, antes de passar a palavra para vocês, fazer um registro que eu acho muito importante, porque a gente perdeu o nosso querido Spencer esse ano. Então, falar de Dona Nilda, ele que me apresentou Dona Nilda, né, nos tempos de faculdade. Então, assim, é muito importante. É uma homenagem a Ricardo Spencer, que nos deixou esse ano, que partiu para outro plano esse ano. Não deixa de ser uma homenagem falar da avó tão querida dele, Dona Nilda, do espetáculo Nilda, uma mulher retada. Aliás, parabéns pelo título, dramaturgo. Não sei se foi seu 100%, mas o título é bem baiano. Muito boa tarde, Marcos.
10: Boa tarde, gente. Obrigado pelo espaço. Sim, o título é bem baiano. O subtítulo foi dado por Márcio Meirelles, diretor do espetáculo. E eu acho que não tem adjetivo que traduza melhor Dona Nilda do que esse, porque ela realmente foi uma mulher muito retada.
1: Agora, André, por que essa mulher retada? Para quem está acompanhando a gente e não conhece Dona Nilda,
11: sim,
1: boa tarde.
11: Ela é um exemplo, né, de que ela conseguiu, com a vida dela, integrar papéis sociais tão distintos. Até hoje as mulheres vivem isso. Ah, se eu casei, sou mãe, eu não posso fazer isso como eu gostaria. E ela é um exemplo, porque ela começou a fazer teatro com 32 anos, foi diretora da escola de teatro, professora, inclusive ensinou locução para muitos radialistas, isso. Fez pós-graduação na Inglaterra, trabalhou na BBC de Londres, teve duas filhas, casada com um texano, e ela dizia: minhas filhas estão ótimas, bem educadas, amadas, quem quiser censurar minha vida, que censure. Ou seja, isso na década de 50, fazia teatro no ônibus, né, o Zé? O Zé estava chamando a atenção para esse detalhe, que a mulher entrar no táxi sozinha... Já era um assombro.
9: Imagine.
11: Ela vivia no jet set baiano, com todas as socialites. Tinha uma casa no Corredor da Vitória, que era a Casa da Mangueira, que recebeu o João Gilberto, várias celebridades. Então, uma mulher que integrou papéis muito diferentes, sem grandes conflitos. Então, essa renúncia do feminino, quando casa, não pode continuar a profissão, ou isto ou aquilo... Né, se equilibrar pratos, ela deu um show com a vida dela. Digo, gente, que vida é essa? Ela não passou por aqui, ela viveu, né? Intensamente. E um exemplo para muitas mulheres.
1: E um espetáculo desse, com uma personagem dessa, numa retomada do Vila Velha, né, Luiz?
9: É um espetáculo. Ó, eu vou fazer o seguinte, eu sou homem de rádio. Homem de rádio não perde o serviço, não é isso, professor? Isso. Então, antes de mais nada, antes de você que vai descer do carro agora, anote aí, ó. Nildo, uma mulher retada, com encenação e dramaturgia de Márcio Meirelles, texto e dramaturgia de Marcos Uzel, assistência de direção de Iago Matos, elenco André Elia, que está aqui nos dando a honra da presença, Bárbara Borga, Caio Rodrigo, Cristiane Mendonça, Igor Epifani, meu amigo querido, um abraço, Igão, Israel Barreto, Lucas Valadares, Pandora e Tato Seixas, músicos Felipe Pires e Gabriel Caldas, direção musical de Rai Gouveia, direção de movimento e coreografias Roberto Montenegro, cenário de Eric Saboia, figurinos Duarte Júnior, iluminação de Irma Vidal. Por falar em professora e mestra, viu? Irma Vidal formou muita gente que eu conheço por aí. Preparação vocal de Manuela Rodrigues, vídeo de Rafael Grilo, realização Via Prez e Vila Velha. Eu faço questão de dar a ficha técnica, porque normalmente essa galera fica escondida. Mas lembrando...
1: Sexta, sábados e domingos.
9: Sexta, sábados e domingos no Vila Velha, 19h. Ingressos inteira meia ou inteira 80, meia R$40 na plataforma Simpla e na bilheteria. Marcos Uzel, exercício de síntese. Por que quem está acompanhando a gente não deve perder esse espetáculo?
10: Porque Nilda é um símbolo da cultura baiana. Então, assim, as novas gerações precisam saber disso, né? O que foi essa mulher, o que ela representa... Essa mulher que foi pioneira em vários aspectos, primeira professora da Universidade Federal da Bahia, como a Andrea disse, primeira mulher a fazer pós-graduação na BBC de Londres, primeira rainha dos artistas da Bahia, né? Primeira mulher a beber Coca-Cola na Bahia, diz a lenda. E assim, uma artista que foi muito popular. Então é muito importante conhecer a história de Nilda.
11: Fez teatro, cinema, né?
10: Isso, exatamente. Popular no cinema, fez grandes filmes no cinema brasileiro.
9: Grande parceira do professor Arildo Deda.
10: Nossa, e assim, eu não tenho conhecimento na história do teatro baiano de um espetáculo que conte a vida de uma atriz. Então, para Nilda ter virado tema de uma peça de teatro, é porque essa vida foi muito intensa e, gente, contada de uma maneira muito leve.
9: Uhum.
10: Para ser coerente com ela, com a sua alegria de viver. Então, musical, a gente tem músicas incríveis trabalhadas por Rai Gouveia. A gente vai desde standards assim, de Hollywood até a Fina Flor da MPB. Dá para o público saborear, se divertir, o espetáculo é todo coreografado e acompanhar a viagem dessa grande mulher pela linha do tempo.
1: Agora, André, pensado nessa retomada do Vila Velha, qual é a magia disso? Porque o Vila Velha é a casa do teatro baiano.
11: É interessante você falar isso. Sim, na própria peça, eu cito várias vezes, quando ela atende o telefone de Vianinha para localizar a Maria Bethânia, que vai substituir Nara Leão no show Opinião, ela fala, lembra a Bethânia que Nara viu seu ensaio aqui, no Teatro Vila Velha? Então a gente cita no texto o Teatro Vila Velha. Então a gente está falando Vila Velha, na dramaturgia, pisando no Vila Velha. Em um Vila Velha novo, todo reformado, lindo, entregue à cidade através das obras da prefeitura, né? Então, um momento assim que a cidade ganha, né, esse teatro de volta, o passeio público tá lindo.
1: É isso que eu ia falar, porque o passeio público, gente, foi totalmente ali, a parte que compete, que tá aberto, porque a outra parte tá em obra por causa do CCBB, né, do Centro Cultural do Brasil, foi totalmente revitalizado, tá uma coisa linda.
11: Lá, as pessoas linda. Passeando, as crianças brincando, levar seu cachorro, a peça 7h,
1: é cedo, né?
11: O pôr do sol antes... que é a Bahia de Todos os Santos. E Nilda fala, quando ela vai no bordel da ladeira da montanha, Olhem essa vista, a Baía de Todos os Santos, uma maravilha. Aí quando eu vou andando, entrando no passeio público, eu falo a fala de Nilda. Meu Deus, olhem essa vista, a Baía de Todos os Santos. Então esse olhar dela para a beleza, para o cenário cultural da nossa Baía. Ela diz o tempo todo, não é Hollywood, mas é a Baía. É tudo a mesma coisa. Ou seja, ela ficou na Baía e foi a atriz que ela sempre sonhou, né? Isso. É uma militância da arte aqui.
9: Agora, André, esse é um espetáculo que pode ser uma grande redenção para a atriz, mas pode ser uma grande cilada, né?
11: Oh, ficava com medo no começo, até ficar parecida fisicamente com ela. Eu acho que o mimetismo aí do teatro aconteceu. Uhum. Porque eu dizia, tem certeza, Márcio, que sou eu? Porque eu olhava as fotos dela e dizia, não, não sou tão minhonzinha. Eu achava ela meio uma piafe, né? Uhum. Eu falava... Não, mas aí depois ele, não, é você, eu estou procurando a alma dela, eu não estou procurando o corpo. E eu acho que teve a sensibilidade dele de perceber que Andréa tinha esse lastro, como outras atrizes aqui na Baía, mas era eu. E à medida que eu aceitei o desafio, mergulhei no texto de Marcos José, e ele falou, vamos entender o que esta mulher está dizendo aqui agora, uhum, nesse contexto. Uhum. Eu fui entrando na verdade dela. Eu começava de noite a casar minha vida com a dela. E começava, porque eu me formei em direito, década de 90, disse para meu pai, tá aqui ó, o diploma, ó, pode botar na parede.
9: É do senhor.
11: É do senhor, é da família, eu não vou seguir isso. Então, minha história toca como muitas atrizes, né? Que todos somos Nildas, atores... os técnicos do ofício, que dizem sim todo dia a essa lida, esse ofício. Sou professora de teatro em escola, para criança. Então, Nilda também era professora. Adoro a noite também, como ela. Morei no Rio de Janeiro para viver aquele sonho da Rede Globo. Vivia na boemia. Mas Ricardo Castro falou, rapaz, que boa essa peça, né? Para lembrar, viu, Márcio, que ela é Nilda, que ela vivia. Ela vivia a boemia no Rio de Janeiro. Então, assim, eu encontrando pontos de cruzamento, né? Uhum. Ela, criança, ficava vendo os filmes de Hollywood e vestindo a roupa. Aí eu via Escravizaura, minha mãe fazia a roupa de Lucélia Santos, e eu ficava no quarto, olha, encenando. Então, ela fala do sonho da atriz. Que massa. Então, todo mundo se vê um pouco Nilda, né?
9: Uhum. E por falar em sonho, professor Marcos Uzel, em tempos de IA, tem um bocado de redator bom agora. Mas como é que o jornalista
1: haja
9: se confunde...
1: Haja como redator, especialista em...
9: Então, eu queria que você fizesse meio que essa... Jornalista que sou óbvio, né? Que queria... entender como é que se passou na cabeça do jornalista, né? Jornalista que transita entre o jornalista, biógrafo, redator, dramaturgo. Como é que foi virar essa chave? Ou nada mais faz parte de uma mesma persona, apenas uma adaptação dela?
10: Rapaz, eu fui entendendo isso fazendo. Eu só queria completar rapidinho coisinha. É, que é assim... Gente, é impressionante. 9 entre 10 pessoas que assistiram a peça e conheceram Nilda acham a Andréa igual.
9: Eu preciso ir esse final de semana.
11: Até minha irmã disse.
9: Eu vou esse final de semana.
11: Você tá a cara dessa mulher, assim, é minha irmã que me viu desde pequena.
10: A risada é idêntica. Então, fecha parênteses, respondendo a pergunta. Olha, sim, o jornalista se colocou a serviço do dramaturgo. Isso era inevitável. Por conta da minha intimidade com a palavra. São muitos anos de entrega ao jornalismo cultural e ao jornalismo cultural com o teatro como base. Eu fui crítico de teatro por muitos anos.
9: Saiu de pedra para vidraça. Tinha a
10: vivência de espectador. Então, a intuição do que poderia, né? E tudo que eu criticava, na hora de colocar no papel, eu dizia, bom, o caminho tem que ser por esse aqui, porque eu me desloquei e virei espectador de mim mesmo. Então, assim... Se eu sentasse para assistir, eu ia aplaudir se fosse assim, eu ia torcer o nariz se fosse assado. Então, eu fui fazendo essa matemática intuitiva, mas, claro, marinheiro de primeira viagem, fiquei muito ansioso e tenso, mas, como eu não sou menino, eu pensei, para essa peça ir para o palco, já, ela é uma extensão da biografia, então ela tem um sentido documental, então jornalista aí. Mas para essa peça ir para o palco, ela vai precisar passar pela aprovação de alguns mestres. Então, assim, Cleise Mendes foi a primeira a ler. Sim. E eu falei, olha, professora Cleise, se prestar, vai. Se não prestar, vai para a gaveta e depois vai lá, tá do lixo. Tá com você. Paulo Henrique Alcântara, que é um grande dramaturgo da geração anos 90 do Teatro Baiano, também leu. E Luiz Marfuz, que é um outro grande nome, também leu.
9: Por falar em mestre.
10: Só peso pesado. Então era a Santíssima Trindade da dramaturgia. E aí, Marfuz deu o feedback e escreveu o prefácio do livro que eu lancei com a peça comemorando o centenário dela. Paulo Henrique escreveu a orelha e Cleis escreveu uma carta para mim que eu publiquei no livro. Então
1: tá tudo abençoado. Tudo, não tinha como dar errado.
9: Se ele fosse espiritualista, ele dizia, já posso morrer, mas não vai correr esse risco de dizer.
1: Eu agradecer a vocês pela disponibilidade de ter vindo aqui ao nosso Boa Tarde Bahia. 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
9: Saúde, obrigado. Muita
11: Estamos
9: saúde.
11: Esperando vocês.
9: Obrigado, vamos, então, vamos. Vamos. Depois dessa personificação de Nil Dispenza, eu preciso ir lá. Saúde, com certeza.
11: Saúde mesmo, saúde.
9: Saúde sempre, minha gente. E para você que nos acompanhou até aqui também, muita saúde, muita paz, que você tenha quinta-feira bastante produtiva.
1: Amanhã é sexta, pelo amor de
9: Deus. É que você já tá de branco, pô, me confundiu.
1: Eu já tô de branco, eu tô confundindo.
9: Falar nisso,
1: inclusive,
9: bote
1: amanhã,
9: a camisa para lavar, porque amanhã a gente tem que
1: vestir amanhã, branco. Amanhã o nosso entrevistado aqui é o senador reeleito Jacques Wagner. Vai estar aqui com a gente no Boa Tarde Bahia. Eu já posso anunciar porque já está confirmado.
9: Mande sua pergunta, 719-8729-5248. Lembrando, perdeu qualquer coisa daqui? YouTube oficial da Band Bahia e bandba.com.br. Ó, beijo.
1: Tchau, tchau. Tchau.
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0: Estamos começando a coluna Giro Business. O tema da semana, o setor imobiliário. Na minha companhia, presidente do Conselho da Vitacom e CEO da House, Alexandre Frankel. Alexandre, falando um pouco de bastidores, para poder levar para as pessoas mais conhecimento, informações curiosas e importantes, quando uma incorporadora busca um terreno e busca desenvolver um produto imobiliário, quais são os fatores que influenciam para que, por fim, ela consiga gerar mais valor ao projeto, ao negócio e, principalmente, aos investidores e moradores? Seja no entorno, seja no serviço, seja na tecnologia, por fim, quais são esses valores?
1: Sérgio, hoje o que as pessoas mais buscam é mobilidade. Então, as pessoas querem tempo, elas querem chegar rápido onde elas precisam. E tem um outro fator que é importantíssimo, que nós chamamos de uma walkable city, que é uma cidade em que as pessoas podem caminhar, em que elas têm tudo o que elas precisam a menos de 15 minutos de distância. Então, isso faz uma enorme diferença na hora de decidir o mercado imobiliário. Outro ponto fundamental, quando a gente fala de imóveis para investimento, é a demanda por aquele tipo de imóvel. Então, se você vai alugar um apartamento ou mesmo revender, a demanda daquele lugar é muito importante. Então, por exemplo, uma arena de shows gera muita demanda de curta permanência, uma faculdade são períodos de um ano e outros equipamentos, como por exemplo um hospital, podem gerar uma grande demanda. E isso faz toda a diferença quando focam um imóvel para investimento.
0: Alexandre, você mencionou longa permanência, né? Um conceito, uma modalidade de moradia. Isso vem crescendo no Brasil?
1: Muito, a longa e a curta permanência vem crescendo. Um terço já dos imóveis em grandes cidades já é locado.
0: Perfeito. E assim a gente consegue exemplificar e trazer um pouco dos bastidores do setor imobiliário na companhia de Alexandre Frankel, que é o presidente do Conselho da Vitacom e o CEO da House. Meu entrevistado durante toda a semana.
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3: 9 ouvinte Cristina Amaral escreve contando que tem observado perto de sua casa, no quintal, um pica-pau que fica batendo repetidamente o bico contra uma árvore. E ela ficou impressionada com a força dos impactos. Manu, ele não fica com dor? Não tem nada? Menina, Cristina, olha que engenharia maluca e maravilhosa. Os pica-paus, eles possuem adaptações anatômicas e comportamentais que permitem realizar esses movimentos repetitivos. O crânio, o bico, a musculatura do pescoço e o controle dos movimentos trabalham em conjunto. Durante muito tempo, a gente acreditou que a cabeça dessas aves funcionava como um sofisticado amortecedor de impactos. Entretanto, olha isso, pesquisas biomecânicas recentes questionaram essa explicação e indicaram que a cabeça se comporta de maneira bastante rígida durante as bicadas. Isso é importante porque a força precisa ser transmitida à madeira para permitir a perfuração. Óbvio, ainda existem questões científicas sobre como elas evitam essas lesões e dor de cabeça. É um excelente exemplo de como a ciência revisa explicações que pareciam definitivas. Então, o negócio ainda está em estudos. A gente só sabe que o mecanismo de ação dessas batidas do pica-pau é que permitem ele fazer isso sem menor problema para eles, entendeu? Você tem dúvidas? Mande um e-mail para elbicho@bandnewsfm.com.br ou então no meu Instagram, Manu Carsten. Participe, eu espero você. 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

0: 3 horas, 7 minutos, uma excelente tarde para você que acompanha a Band News FM Salvador. Eu sou o João Marcos Moura e sigo a partir de agora com o nosso noticiário local. Estou aqui na companhia de Antônio Mariani na operação de áudio. Vamos dar um giro pelo trânsito de Salvador.
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0: Olha só, a Avenida Dom João VI com trânsito intenso neste momento, a via apresenta bastante congestionamento e a situação é semelhante na Avenida Centenário, que tem sinalização de via interditada. Já na Avenida 7 de Setembro, o fluxo segue moderado. Vamos agora para o nosso noticiário local. O Conselho Estadual de Saúde da Bahia aciona o Ministério Público para acompanhar e apurar o incêndio que atingiu mais de 20 ambulâncias do SAMU no bairro do IAPI, em Salvador, no último sábado. A informação foi confirmada ontem. O presidente da entidade, Marco Gêmeos, classifica o caso como absurdo.
3: É um verdadeiro absurdo isso que aconteceu aqui em Salvador. 23 ambulâncias do SAMU que deveriam estar prestando serviço à população, salvando vidas aí nas comunidades, serem queimadas de uma forma que há indícios de que foi um incêndio criminoso. Há algumas perguntas que precisam ter resposta. E para isso, nós do Conselho Estadual de Saúde da Bahia, acionamos o Ministério Público para que essas respostas venham à luz da verdade.
0: A Band News FM aguarda um posicionamento do Ministério Público sobre eventuais medidas que pretende adotar após o acionamento. A Secretaria Municipal da Saúde informou que a frota utilizada nos atendimentos de urgência e emergência não foi afetada. Segundo a pasta, as ambulâncias atingidas pelo incêndio já estavam desativadas e a destinação dos veículos ainda seria definida em conjunto com o Ministério da Saúde. No entanto, Marco Gêmeos questiona esse ponto e cobra rigor nas investigações.
3: Primeiro é se de fato essas ambulâncias estavam em processo de desfazimento, se de fato elas estavam inutilizadas, se de fato elas já tinham perdido a vida útil, se não servia mais para prestar serviço à população. Segundo é se de fato houve uma tentativa anterior de incêndio dessas ambulâncias, como é que não foram adotadas medidas para que isso pudesse ter sido evitado? Como é que esperaram acontecer? Quem é que negligenciou? Quem é que deixou de proteger? E se isso também acometesse os trabalhadores e as trabalhadoras do SAMU que ficam lá na sede?
0: Procurada após o posicionamento do Conselho Estadual de Saúde, a Secretaria Municipal de Saúde confirmou mais uma vez que as ambulâncias já estavam sem uso. A SMS disse ainda que aguarda a conclusão da perícia que vai determinar as causas do incêndio. Sobre os questionamentos de Marco Gêmeos em relação a uma possível negligência na proteção dos equipamentos, a Secretaria não se posicionou. Os reparos no camelódromo, localizado nas proximidades do pátio, previstos inicialmente para começar na terça-feira, dependem da perícia da Polícia Civil na área atingida pelo fogo. A Secretaria Municipal de Ordem Pública, a SEMOP, já concluiu o levantamento dos serviços necessários. A situação não comprometeu o funcionamento do comércio. A Polícia Civil investiga o caso e aguarda os laudos do Departamento de Polícia Técnica, o DPT, para esclarecer as circunstâncias do incêndio. Mudando de assunto, um homem procurado por estupro de duas garotas é preso em Lauro de Freitas, região metropolitana de Salvador. O caso ocorreu em 2015. Ele foi identificado pelo Sistema de Reconhecimento Facial da Secretaria da Segurança Pública da Bahia. O sistema emitiu um alerta e equipes da Polícia Militar foram acionadas para localizar o suspeito. Ele foi levado para uma unidade da Polícia Civil, onde o mandado de prisão foi cumprido. Somente este ano, a ferramenta ajudou a localizar 1.997 foragidos da Justiça. Desse total, 97 eram procurados por estupro. Agora são 3 horas e 11 minutos.

0: 3 e 11.
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0: Canta, Ivan. Diga o Mickey.
1: Nasceu na Lapa, no Rio de Janeiro. Esse artista é o enredo da nossa tradição. É porque a voz do Celino Dias é muito melhor. Mas esse aí eu canto do começo ao fim.

0: Pronto, Carlos Andreasa, tá pago aqui minha promessa. Agora conta pra gente o que tá por trás desse samba, por que, que a gente tá ouvindo?
1: Porque quem quer dinheiro, o aviãozinho vai subir. Tá aí, ó. É o final desse refrão intermediário do samba, vai. Vai, Pix veio, Pix veio. Vai, hey, hey, hey. O aviãozinho vai subir. Sensacional. Samba é muito bom, meu Deus do céu. Alô, tradição.
2: O pior que é, o pior que é, né?
1: É bom, cara. O samba é bom.
2: A gente falou, uma vez a gente fez no podcast, botamos o samba da tradição, e como é bom, cara. É o melhor samba da tradição da história.
1: O samba é bom, eu estava lá, o desfile foi memorável, a passagem do Silvio Santos pela Sapucaí, o que ela fez, o que a arquibancada pulava, quicava. Pô, esse refrão aí, grande, alô Campinho, tradição, meu Deus, isto sim é tradição. Muito bem.
2: É. Celino Dias, tá, é o nome do intérprete, puxador da tradição nesse samba.
1: Muito bem. Ai, meu Deus do céu. Anda, anda, anda, roda, roda, roda, gira, gira, gira e cai no Rodrigo Pacheco de novo. O ex-senador e recém-empossado ministro do TCU, Rodrigo Pacheco, voltou a ganhar força para ser indicado para uma vaga no Supremo Tribunal Federal. Depois que o presidente do Senado, Davi Alcolumbre, ajudou o presidente Lula a aprovar o fim da escala 6-1. A relação chegou a ser rompida no primeiro semestre após o Congresso rejeitar o nome de Jorge Messias para a vaga de Luiz Roberto Barroso. Lembremos aqui, parênteses rápido, como a paz foi feita. Quem foi o artífice da paz? Quem articulou a paz entre Lula e Alcolumbre? Alexandre de Moraes, na sua própria casa. Articulou e recebeu a reunião da paz. De alguma maneira, o fim da jornada de trabalho 6-1, um presente eleitoral para Lula, também para Davi Alcolumbre ter alguma esperança de se reeleger. De alguma forma, essa aprovação ontem no Senado tem origem na casa de Alexandre de Moraes, que beneficia Lula, o adversário de Bolsonaro, aquele de quem, segundo o texto corrente, Alexandre de Moraes é o algoz. A relação chegou, como eu dizia, a ser rompida, já falei isso, vou continuar. Além de liderar a votação que aprovou o fim da escala 6-1, a Colombo está ajudando a acelerar a tramitação da PEC da segurança, outro tema considerado relevante para a conquista de votos na eleição. Falamos sobre isso no começo do programa. A interpretação, essa interpretação é exata. A interpretação é que caso Lula seja derrotado, deve indicar Pacheco para evitar que a vaga hoje aberta seja preenchida pelo novo presidente com um nome de direita. Porque se Lula não fizer derrotado, né? Hoje 50% de chance de ganhar, 50% de perder, vamos botar nesse termo. Se Lula for derrotado, Flávio Bolsonaro terá, tudo mais constante, 4 cadeiras para indicar, considerando a que era de Barroso. Essa solução, Pacheco, seria uma forma rápida de resolver o problema e de tirar uma cadeira de Flávio Bolsonaro, uma estratégia defensiva. Que é boa para Davi Alcolumbre, que é boa para a turma do Supremo, que é boa para todo mundo entre o grupo considerado derrotado nessa parada. E Pacheco seria aprovado rapidamente, certo? Não há muita dúvida a esse respeito. Pacheco é senador, ou foi senador, foi senador há muito tempo, presidiu o Senado. Seria uma sabatina de convescote mesmo para aprovação dele e tiraria de Flávio a chance de indicar 4 senadores até o fim do mandato, caso, claro, Flávio Bolsonaro vença a eleição. Rodrigo Pacheco, anteontem foi para o tribunal, não tem um voto. Anteontem foi para o Tribunal de Contas da União. Depois de amanhã pode acabar no Supremo. Barbaridade. Vamos com tudo.
2: Bom, preocupados com o crescimento de partidos como o PL, um grupo de 10 partidos do Centrão entrou em acordo para votar uma reforma política na primeira semana de novembro, antes da posse dos novos congressistas. A intenção é diminuir a influência de puxadores de votos como Nicolas Ferreira e Lucas Pavanato e preservar a força dos partidos no Congresso. Parte defende o distrital misto, em que metade dos eleitos é escolhido por regiões delimitadas e outra metade por uma lista indicada pelos partidos. A outra parte prefere o distritão, em que os mais votados são eleitos, independentemente do número de votos que cada partido recebe.
0: Aliados de...
1: Só uma nota rápida,
0: claro,
1: aqui.
0: Claro.
1: Desculpa, Isa, desculpa. Tranquilo. Perdão. Eu sou a favor do distrital misto. Gostaria que a gente evoluísse para isso. acho que isso é um debate muito importante que precisa ser travado no Brasil. Mas eu boto as minhas barbas de molho sempre que se faz algum tipo de reforma política de natureza oportunista, que é o caso aqui. Então tem um fato concreto, tem uma ameaça à força desses parlamentares. É o Nicolas Ferreira hoje. No passado já foram parlamentares da esquerda, os grandes puxadores. Eu me lembro, por exemplo, aqui no Rio de Janeiro, quando o Marcelo Freixo foi eleito deputado federal a primeira vez. E a quantidade de gente que ele puxou. É só um exemplo. Essas coisas são cíclicas, certo, na política. De repente vira um problema isso, que você quer eliminar, considerando, nesse caso de 26, a varrição que a direita fez no parlamento, a grande vitória da direita no parlamento, e aí você lança a mão de uma reforma importante sem debates pelas razões erradas. E o que você faz dessa forma tende a produzir mal. Infelizmente, o parlamento que nós temos hoje não é capaz, não tem estofo para conduzir reformas importantes de maneira virtuosa. É sempre assim. Diante de uma ameaça, se faz uma atalhada para chegar a uma solução que se imagina eliminar o problema. Não se eliminará o problema, na hipótese que seja um problema, dessa maneira. Não é assim que funciona.
0: Agora, 3 horas e 20 minutos no horário de Brasília, aliados de Flávio Bolsonaro procuraram nos últimos dias o ministro Alexandre de Moraes, um dos principais desafetos do bolsonarismo, para discutir o cenário de segundo turno. Segundo o portal Metrópolis, a ponte foi feita pelo deputado federal e senador eleito Guilherme de Rich, que tem interlocutores em comum com o magistrado. A conversa se deu por meio de policiais próximos a Moraes. De Rich é capitão da reserva da Polícia Militar e, assim como o ministro, já foi secretário de Segurança Pública aqui de São Paulo. De acordo com a apuração do jornalista Igor Gadelha, o grupo de Flávio sondou Moraes se haveria algum tipo de interferência dele ou do Supremo no segundo turno. A resposta foi que não haveria nenhuma. Após a publicação, a assessoria de De Rich procurou o portal para dizer que tudo é mentira.

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2: Agora 3 horas e 21 minutos, vamos dando continuidade ao nosso noticiário local, mas antes vamos dar mais um giro pelo trânsito de Salvador.
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2: Avenida Princesa Isabel segue com fluxo intenso, principalmente na altura do Hospital Português. O congestionamento se estende até a Avenida Euclides da Cunha, que já está com um trânsito mais moderado. Na Avenida Contorno, Lafayette Coutinho, a situação é semelhante, mas atenção porque tem sinalização de obras na pista. Agora são 3 horas e 21 minutos.
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2: Agora é 3 horas e 24 minutos. Eu quero desejar um parabéns a todos os professores, porque todo bom começo tem um professor. Hoje, o Brasil homenageia quem dedica a vida ao ensino e contribui para a formação de crianças, jovens e adultos. Por trás da rotina em sala de aula, existem histórias de quem escolheu ensinar e encontrou na educação uma forma de transformar vidas. É o caso da professora de redação Laura Alves, que atua na área há 19 anos e fala sobre as recompensas da profissão.
12: Quando eu estava na UFBA, eu vi um aluno gritar o meu nome. Eu não sabia que era comigo, fui procurar e percebi que a ProLaura que ele chamava era eu. E ele me disse, eu passei, contando que agora ele era um estudante de lá. Né? Naquele momento eu pensei, meu Deus, isso é realmente possível. Né? Eu fiquei muito feliz. Claro que o mérito é todo dele, de ter sido aprovado, mas fazer parte da história, ter ajudado de alguma maneira, isso me trouxe muita felicidade.
2: Mas a profissão também é marcada por desafios. Ao lado da satisfação de acompanhar o aprendizado dos alunos, estão a sobrecarga de trabalho, a desvalorização e as dificuldades da rotina em sala de aula. Para Laura, lidar com esses obstáculos faz parte do dia a dia.
12: São muitos desafios. Eu não sabia que o professor tinha que trabalhar tanto, um profissional que trabalha antes, durante e depois do trabalho. Quando eu não era professora, eu não sabia que era tanto assim. Parte da população reconhece, sim, a importância dos professores, mas existe uma grande parte, talvez a maioria, que não reconhece. E essa falta de reconhecimento decorre da invisibilidade, da complexidade do trabalho. Há um outro problema também que é evidente, é a obstinada tentativa de uma desqualificação do conhecimento, sobretudo nos discursos digitais.
2: Segundo o IBGE, a Bahia tem mais de 170 mil professores. O estado ocupa a quinta posição no país em número absoluto desses profissionais, atrás de São Paulo, Minas Gerais, Rio de Janeiro e Paraná. Enquanto milhares de professores atuam nas escolas brasileiras, o país enfrenta dificuldades para formar novos profissionais. Um levantamento do Instituto Semesp, entidade que representa instituições privadas de ensino superior, projeta que a educação básica pode enfrentar um déficit de 235 mil. Agora são 3h26.
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4: Agora 3 horas e 30 minutos no horário de Brasília. Rapaz, que coisa boa soltar essa trilha, abrir um sorrisão para falar que depois de 10 anos, 11 temporadas, a gente tem dois brasileiros na Fórmula 1, uma dupla a partir de 2027. Hoje teve o anúncio de Rafael Câmara como o piloto da Haas a partir de 2027. A equipe norte-americana anunciou o piloto brasileiro de 21 anos, o jovem pernambucano, que vai ser o primeiro nordestino a correr na Fórmula 1. O Rafa, que é uma promessa desde a categoria de base, já corria muito no kart, venceu a Freca, a Fórmula Regional Europeia, depois venceu a Fórmula 3 no ano de estreia, com recorde de pole. Na Fórmula 2, que é onde ele estava até hoje de manhã, ele é o líder do campeonato. Se a gente não tiver as duas corridas do Oriente Médio, já é campeão. Mas se tiver também, tá disputando na liderança. Depois do anúncio, às 11 horas da manhã, o Rafa gravou um vídeo já com a Haas, agradecendo a torcida brasileira. A gente vai ouvir um trechinho.
5: Fala, pessoal. Rafa por aqui. Muito feliz em anunciar para vocês que ano que vem estarei fazendo parte desse time da Haas. E, não, muito, muito animado, muito contente, né, de poder fazer parte. Foram muitos anos trabalhando para chegar a esse momento, com certeza um momento muito especial, foi muita dedicação, não só da minha parte, mas de um grupo inteiro, né? Tantas pessoas que vai ser difícil de agradecer a todos que fizeram parte dessa jornada, mas com certeza muito feliz. E acho que é isso, mal posso esperar para começar e espero que ano que vem seja um ano de muita alegria. E é isso. Queria também agradecer vocês por todo o apoio, sempre me apoiando, não só, acho que todo o caminho, né, junto, vocês vieram sempre me dando muito suporte, muito carinho também. Então, acho que sou muito grato a vocês e vamos fazer um bom ano no que vem.
4: E assim que esse anúncio foi revelado, que o Rafa apareceu nas redes sociais da Haas, eles convidaram alguns jornalistas brasileiros para uma coletiva de imprensa. Eu estive nessa coletiva representando a Band News FM e perguntei para o Rafa se ele já teve contato com a equipe nova, porque enquanto ele estava na Fórmula 2, era outra equipe. O Rafa é um piloto da academia da Ferrari, vai chegar numa casa diferente, mudança, mas o piloto que já tá ali, que vai correr ao lado dele, o Oliver Berman, já é um velho conhecido das categorias de base. Ele disse que aos poucos vai chegando ali no jeitinho brasileiro para se sentir em casa.
5: Então, ele me contou, né, ele que me passou a notícia.
4: E tá falando do chefe de equipe.
5: A primeira coisa que eu falei para ele, tem certeza? foi bem legal assim quando ele me contou. O Berman também, eu conheço ele já faz um tempo, né, porque a gente acabou entrando na academia no mesmo ano, acho que foi o único ano que eles selecionaram dois pilotos para entrar na academia, e, então acho que vai ser um ano, assim, bem legal, assim, trabalhar todo mundo em equipe, né, acho que com o Oli também eu vou aprender muito, é um piloto já que tá com experiência

0: experiência na Fórmula 1 e todo mundo sabe que ele tem um potencial muito grande também. Então, com certeza, assim, para o meu crescimento, né, para o meu aprendizado, acho que vai ser bom ter ele como companheiro de equipe. Assim, sentir em casa, logo de cara, assim, é um pouco difícil, né, mas com certeza vai ser uma casa e vai ser uma família.
1: Torcida não vai faltar, a gente já tá vibrando aqui pelo Rafa Câmara, desde as categorias de base, na Band News FM, trazendo os resultados dele na Fórmula 3, na Fórmula 2. Então, o Grande Prêmio de São Paulo tá aí na porta, já já, em novembro, e a gente vai ter a presença do Rafa pelo paddock, já como um piloto oficial nessa coletiva. Ele disse que tem chances sim, viu, dele correr no Grande Prêmio de São Paulo, um treino livre, não é a corrida em si, mas já para ir testando o carro da Haas. Parabéns ao Rafael Câmara, agora ao lado de Gabriel Bortoleto, que corre pela Audi, nossa dupla de brasileiros na Fórmula 1.
2: Esse moleque é um talento absurdo.
1: Ele é bom, né?
2: Eu vou
1: Brabo.
2: falar um negócio.
1: Fala.
2: Eu passei muitos anos da minha vida achando que nunca ia ver um brasileiro na Fórmula 1, né? E todos que chegavam lá, ficavam ali piloto de teste, tinha uma. Você lembra, Ilza, que tinha uma espécie de maldição, porque
1: Sim.
2: todo piloto que foi campeão da Fórmula 2 ganhou vaga na Fórmula 1.
1: Sim.
2: Aí o Felipe Drugovich não conseguiu. Até, enfim, pilotou o carro e tal, mas não conseguiu. E aí eu fiquei, cara, não é possível, o que que eles têm contra o Brasil? Tivemos o Bortoleto, mas o Rafa Câmara, a galera que manja, né? Porque o Bortoleto também é um talentaço, né? Mas o Rafa, ele é absurdamente talentoso. Ele foi campeão, onde ele correu, ele foi campeão. E ele tem esse rolê, né? Que, primeiro, é muito bem visto no paddock, e segundo, um carimbo da Ferrari.
1: Para
2: E
1: poucos.
2: é absurdo. Isso é para poucos. Ele fez um teste, né? Pela Haas lá, que era uma espécie de como se fosse no futebol fosse uma peneira,
1: Isso
2: né? Que a galera
1: mesmo.
2: foi lá fazer não é isso? Aí a galera foi lá, marcou os tempos e ele simplesmente
1: Humilhou.
2: botou todo talentoso. Ele foi campeão onde ele correu, ele foi campeão. E ele tem esse rolê, né? Que primeiro é muito bem visto no paddock, e segundo, um carimbo da Ferrari.
1: Para
2: E
1: poucos.
2: é absurdo. Isso é para poucos. Ele fez um teste, né? Pela Haas lá, que era uma espécie de como se fosse no futebol fosse uma peneira,
1: Isso
2: né? Que a galera
1: mesmo.
2: foi lá fazer não é isso? Aí a galera foi lá, marcou os tempos e ele simplesmente
1: Humilhou.
2: botou todo no futebol fosse uma peneira,
1: Isso
2: né? Que a galera
1: mesmo.
2: foi lá fazer não é isso? Aí a galera foi lá, marcou os tempos e ele simplesmente
1: Humilhou.
2: botou todo muito bom. E esse sotaque é gostoso, né? Já
1: Ah, é
2: viu ele
1: muito
2: falando
1: bom. É
2: inglês?
1: bom que ele chia. Eu me sinto em casa. Ele tá chiando ali também. É bom ouvir um chiadinho. Mas é muito
2: É
1: bom você
2: bom.
1: estar aqui, pernambucano. Rafa, nosso primeiro nordestino na Fórmula 1.
2: Isso aí. Massa, massa, massa.
1: Esse era outro piloto. Esse é Rafael Câmara.
2: Esse aí já foi. E você lá na coletiva, tu viu como é que a Isabela tá na coletiva do negócio?
1: Chique,
2: Chique.
1: chique.

0: Formação.
1: Ter uma prótese de silicone não aumenta por si só o risco de desenvolver o câncer de mama e também não impede a realização da mamografia. É isso que explica o mastologista Antônio Luiz Frazon.
2: A prótese de silicone, o implante de silicone é colocado no espaço retromamário, que a gente chama, é atrás da glândula, então ele projeta a glândula para frente. Ele não vai atrapalhar o autoexame. O que você pode perceber, é importante quando você está fazendo um exame com o silicone já colocado, é que você tem que ver que a prótese está móvel, você tem que mexer com essa prótese, né? O que pode acontecer é que, com o passar do tempo, a prótese comece a endurecer. Na verdade, não é a prótese, é a cápsula que se forma em torno da prótese. Essa cápsula costuma contrair, pode vir a contrair com o passar dos anos, né? E isso pode levar a uma sensação de que algo está diferente. E aí você tem que procurar o seu médico, o mastologista ou até o cirurgião plástico, para ver se você tem algum problema na sua mama ou a sua prótese que está com algum problema. Mas, em linhas gerais, a prótese não atrapalha o autoexame.
1: Quem tem implante deve avisar o serviço de mamografia antes do exame. São utilizadas técnicas específicas para visualizar a maior quantidade possível do tecido mamário. Existe ainda uma condição rara associada aos implantes, chamada de BIA-ALCL. É esse tipo de linfoma que pode surgir na cápsula ao redor da prótese e não o câncer de mama. Inchaço persistente, aumento repentino do volume da mama, dor, endurecimento ou aparecimento de um nódulo depois de anos com a prótese precisam ser avaliados por um profissional.

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2: 3 horas e 38 minutos, vamos dando continuidade ao nosso bloco de notícias local. O governo da Bahia vai enviar alertas pelo WhatsApp para moradores dos 417 municípios do estado. As mensagens vão orientar a população sobre os riscos do calor extremo, da baixa umidade do ar e dos incêndios florestais. Para organizar o envio, as cidades foram divididas em 3 níveis de prioridade. A iniciativa ocorre em meio ao aumento do risco de queimadas, provocado pela combinação de altas temperaturas, baixa umidade do ar e vegetação seca. No centro-oeste baiano, as temperaturas podem ultrapassar os 41 graus e a umidade relativa do ar pode ficar abaixo de 15%, nível considerado crítico nos próximos dias. É isso que explica Henrique Mendonça, o meteorologista do INEMA, o Instituto do Meio Ambiente e Recursos Hídricos.
3: As temperaturas poderão chegar próximas a 40 graus ou até mesmo passar dos 41 em algumas cidades e a umidade próxima até dos 13%. Então é comum que ocorra, mas vale salientar que a partir de agora, já dessa segunda quinzena de outubro, começa o período chuvoso nessas regiões do oeste e também sudoeste do estado. Então a tendência é de uma diminuição de forma gradual dessas temperaturas e também de um aumento dessa umidade aqui, né, no nosso estado e em especial nessas regiões.
2: As condições climáticas também podem afetar a produção agropecuária no estado.
3: Produção baixa de alguns frutos, alguns manejos do solo também não suficientes, como vitaminas do solo que poderão também ser impactados devido a essa falta de água no solo.
2: Nesta quarta-feira, foram registrados focos de incêndio às margens da BR-324. Já na última segunda-feira, um incêndio atingiu a área de dunas no bairro do Imbuí, em Salvador, e as chamas chegaram perto de uma área residencial. Agora são 3 horas e 40 minutos, vamos para o intervalo comercial.
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2: 3h42, a Polícia Militar resgata uma vítima de sequestro relâmpago e prende 3 suspeitos no bairro de Estela Maris, em Salvador. A ação ocorreu na madrugada de ontem. A polícia havia recebido um alerta via rádio sobre o roubo de um carro de cor preta, onde a mulher estava rendida pelos suspeitos. Não se sabe quanto tempo durou o sequestro. Ao notar a aproximação das viaturas, os homens abandonaram o veículo e tentaram fugir a pé em direção a uma área de mata fechada. Agora é 3 horas e 43 minutos.
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0: Já fez aí purê de maçã? O purê de maçã, ele é muito tradicional na Europa, em países onde se come mais caça. E a gente acaba não lembrando. Eu acho um acompanhamento bem legal, principalmente pra carne de porco, carneiro, cordeiro, quem gosta, vai muito bem. E o purê de maçã nada mais é do que você pegar maçãs ácidas. Eu gosto da maçã Fuji pra fazer isso, mas, na verdade, você pode usar a maçã que você tiver em casa. A Fuji e a Gala são as melhores pra fazer isso. Você vai lavá-las e descascar, tirando a semente, tirando toda a parte mais durinha, deixando só a polpa da maçã. Cortadinho em cubos, coloca numa panela com um pouquinho de limão. Então, pra cada maçã, meio limão. Vai colocar numa panela sem nada, nem açúcar, nada, nada de nada. Só as maçãs. Num fogo bem baixinho, ela começa a soltar a água e na própria água que ela solta, ela já vai cozinhando e amolecendo. É um processo que vai levar ali uns 10 minutinhos, 15 minutinhos. Quando você percebe que ela já começa a amolecer, você vai machucando ela assim com a colher de pau e misturando até você ver que você tem ali um purezinho. Ele não é super homogêneo, ele tem alguns pedaços, o que deixa bem interessante. Então, não pode deixar sobrando água, tem que deixar bem sequinho. Quando você vir que secou o excesso todo de água e a maçã já tá cozida em forminha de purê, desliga o fogo e para cada maçã que você fizer, você vai jogar uma colher de chá de manteiga gelada e mexer bem para montar junto as duas coisas, né? O purê com a manteiga. A manteiga vai dar, então, a cremosidade, vai dar essa notinha láctea que combina bem. Sal, pimenta do reino e serve junto com uma carninha bem gostosa. Vocês vão ver que diferente. E se você quiser, você pode falar comigo pelo e-mail hojepode@bandnewsfm.com.br ou pelas redes sociais no @carolecrema. Pode pedir receita, dica, fala comigo, eu vou adorar.
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0: contrato estabelecido com Eduardo Barão, apresentada como advogada por Trump, porta-voz da Casa Branca, denunciado por não poder exercer a profissão. Que história é essa, Barão? Boa tarde para você.
1: Olá, Isabela. Boa tarde para você, para todo mundo no Brasil, Andreasa, Ivan. É uma situação que a gente está acompanhando aqui nos Estados Unidos e envolve a porta-voz da Casa Branca, que acabou de assumir o cargo da Casa Branca, no governo Donald Trump. E ela, durante muito tempo, concedeu entrevistas aqui nos Estados Unidos, se definindo como advogada. E chegou até a Casa Branca com esse título. Só que agora a informação oficial é que essa mulher, o nome dela é Kate Zakaria, tem 41 anos de idade. Na verdade, ela não conseguiu passar pelo exame do bar, né, semelhante à OAB aqui dos Estados Unidos, né, o exame da ordem. Ela chegou a se formar pela Universidade da Califórnia, a Universidade de Pepperdine, mas não foi aprovada quando tentou passar nesse exame no estado da Califórnia. Apesar disso, ela dizia ser advogada à torta direito. Durante uma entrevista, inclusive, o Donald Trump chegou a ser questionado se ela era advogada, ela falou que sim. Depois disse que não ouviu direito qual era a pergunta, mas inúmeras entrevistas ela concedeu aqui nos Estados Unidos, antes de tomar posse, dizendo que era advogada. Isso virou uma arma para a oposição em meio à corrida que está muito acirrada ao Congresso dos Estados Unidos nas eleições agora de novembro. Até já tem republicanos aliados de Trump defendendo que ela não continue mais à frente do cargo, por desconfiar justamente do que ela tem a dizer. É um cargo fundamental, ser porta-voz da Casa Branca, porta-voz do governo Trump, e agora está debaixo dessa dúvida ou mentira, como preferir chamar. Não há nada de ilegal nisso, ela não depende dessa função, digamos assim, para assumir esse cargo, mas evidentemente que mostra mais uma incerteza, uma vulnerabilidade diante de alguém que precisa ter a palavra como verdadeira, né? A porta-voz da Casa Branca é simplesmente a voz do governo Donald Trump.
0: E depois de tudo isso, Barão, algum pronunciamento de Donald Trump ou da Casa Branca oficial sobre essa situação?
1: Oficial deles não. Teve sim a voz da própria porta-voz, dizendo que não tinha entendido direito qual era a pergunta. Mas aí você abre hoje a internet, tem uma série de entrevistas que ela concedeu aqui nos Estados Unidos, antes de tomar posse, dizendo que era advogada. E, na verdade, ela se formou em direito, mas não conseguiu ser aprovada no exame da ordem e, evidentemente, ela não pode exercer a profissão nem aqui nos Estados Unidos, nem em outro lugar do mundo.
0: Valeu, Barão. Você volta no noticiário da Band News FM amanhã, também no Band News Station. Um abraço.
1: Abraço, até mais. Valeu.
2: Beijo.
1: Beijo.
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5: Agora 3:51, vamos conferir a coluna de política com o jornalista Victor Pinto.
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6: Olá a todos. A votação que acabou com a escala 6-1 no Senado mostrou como essa pauta trabalhista até então conseguiu aí, de certo modo, atravessar as divisões partidárias em plena campanha eleitoral. Foram 75 votos favoráveis e apenas um contrário nos dois turnos na noite dessa última quarta-feira. Aqui no nosso estado, Jax Wagner, Otto Alencar e Ângelo Coronel votaram a favor. Otto, inclusive, já havia conduzido a tramitação da proposta na Comissão de Constituição e Justiça. No Nordeste, o apoio também reuniu parlamentares de diferentes partidos, embora tenham ocorrido ausências, como a de Rogério Marinho, no Rio Grande do Norte. O aspecto eleitoral, na minha visão, na minha opinião, merece, claro, um destaque. A redução da jornada sem diminuição salarial interessa diretamente a milhões de trabalhadores. E nenhum dos dois campos presidenciais de segundo turno pretende ficar associado à resistência a uma medida com essa repercussão. Porque até o próprio Flávio Bolsonaro, que havia criticado a medida para ser discutida agora na campanha eleitoral, votou favorável ao fim da escala 6-1. Para Lula, existe a possibilidade, claro, de associar conquista à agenda trabalhista defendida pelo PT. Para a oposição, o voto favorável permite participar desse debate sem deixar o tema exclusivamente com o governo. A votação também mostrou que, mesmo numa campanha polarizada, determinadas propostas conseguem produzir convergência, mesmo que tenha um pano de fundo aí de não querer remar contra a opinião pública e a massa do grosso do eleitorado. Resta agora acompanhar a implementação, os seus efeitos sobre trabalhadores e, principalmente, sobre as empresas. A conferir.
5: 3h53, vamos dar um giro pelo trânsito da capital.
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7: Oi, João. Boa tarde para você e também para os nossos ouvintes. Eu vou começar falando da CM Guatemi em direção à paralela. Isso porque o tráfego está começando a ficar mais movimentado no elevado do BRT. Não vale ainda o desvio. Você que está pelo Rio Vermelho e segue para a paralela, trafegue pela via marginal. No mergulho da Lipe já tem um pouquinho de lentidão, mas é um trecho curto e logo depois é caminho livre. A paralela em direção centro já tem excelente fluidez. O motorista que sai de Mussurunga e segue para o caminho das árvores não vai encontrar dificuldade. Só tem atenção com a velocidade. 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Tiago Costa para a Band News FM.
5: Valeu, Tiago. Agora 3 horas e 54 minutos.
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11: Tradição 2001, Isa. Você que nos escuta. Tradição, escola de samba aqui do Rio. Olha o refrão.
12: Hoje

0: Mandar um abraço, Isa, pro nosso ouvinte Edson Lapola. Nos mandou uma mensagem, né?
1: Isso, mandou aqui no WhatsApp.
0: Ele foi um dos que formulou, né? Um dos formuladores, um daqueles que pensou na homenagem a Silvio Santos, essa que a tradição fez em 2001. Muito legal, bons tempos. E assim nos despedimos, Isabela Bota. Amanhã tem mais, certo?
1: Amanhã tem mais, a gente está de volta às 14h, no horário de Brasília. Vem aí o Entre Nós, com Adriana Araújo, com Humberto Ferretti. Um beijo, até mais!

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4: Olá, boa tarde para você. Pode chegar que você já está entre nós. Vamos juntos, com muita informação, conectados aqui com a gente pela rádio. Então a gente vai até as 5 da tarde falando com o Brasil inteirinho e na segunda hora até as 6 da tarde falando com São Paulo. Mas se você está assistindo ao Entre Nós pela live do YouTube, pela tela da sua TV, é só seguir juntinhos até as 6 horas. Tem informação, tem alertas, porque ontem a gente estava aqui no ar quando caiu um temporal em São Paulo, provocou caos demais, choveu também forte em outros estados do país. Então a gente vai ficar atento aqui ao tempo, porque ontem foi bastante caótico e vamos trazer todas as notícias do Brasil e do mundo comigo e com ele, Humberto Ferretti. Boa tarde.
5: Fala, Adriana. Boa tarde para você, para todo mundo ligado na Band News FM. Vamos juntos nesta quinta-feira, 15 de outubro de 2026. Muita informação, muita prestação de serviço. Em relação a São Paulo, a gente não quer que se repita o que aconteceu ontem, mas a previsão do tempo, a gente precisa ser realista, indica, digamos assim, mais transtornos na tarde de hoje. E vamos ficar por aqui sempre com o WhatsApp aberto, hein, gente? 011, se você está fora de São Paulo, 999-592-100.
4: É isso, a participação do ouvinte ontem foi essencial para que a gente pudesse ter a dimensão de tudo que acontecia na cidade. Muitos ouvintes participaram, a gente gosta da participação de todos vocês. De qualquer lugar do país que vocês estão ouvindo agora, podem participar. Essa primeira hora é nacional, a gente vai ficar de olho aqui. São muitas notícias, mas a gente sempre fica de olho no WhatsApp da rádio. Aqui na Band, o grupo inteiro mobilizado, então tem que novamente começar o Entre Nós de hoje, te lembrando que é neste domingo, às 8 horas da noite, o debate, o primeiro debate nessa eleição, em que o presidente Lula e o senador Flávio Bolsonaro estarão frente a frente. Domingo agora, 8 da noite, então não perca, acompanhe, porque na verdade debate é um direito do eleitor. O eleitor tem o direito de observar, de acompanhar como cada candidato se sai quando é provocado, questionado, precisa oferecer detalhes dos projetos, das ideias. Então, a oportunidade é nesse domingo, primeira vez que os dois se encontram nessa corrida à presidência da República. E já vamos girar aqui no Entre Nós os principais destaques de hoje. Oh. O Instituto Nacional de Meteorologia alerta para tempestades ainda hoje em áreas do centro-oeste e do sudeste. A gente abriu aqui justamente falando disso porque pode causar transtornos. Ontem, parte da cidade de São Paulo ficou debaixo d'água e uma pessoa, infelizmente, morreu em um deslizamento de terra.
5: Dados do IBGE apontam que as vendas do comércio varejista cresceram 0,1% de julho para agosto. No acumulado do ano, o varejo brasileiro teve alta de 1,7%.
4: O ex-presidente da Venezuela, Nicolás Maduro, e a mulher dele, Cília Flores, se declaram inocentes da acusação de tortura apresentada contra eles nos Estados Unidos. O casal está preso desde janeiro em Nova York, acusado de envolvimento com o narcotráfico.
5: O Vaticano informa que o Papa Leão XIV segue se recuperando bem de uma cirurgia no pulmão direito realizada na última terça-feira em um hospital de Roma. O líder da Igreja Católica passa por sessões de fisioterapia respiratória e já voltou ao trabalho, inclusive celebrando uma missa em uma sala especial.
4: A equipe Haas anuncia o pernambucano Rafael Câmara como piloto titular na Fórmula 1 a partir do ano que vem. Com isso, o Brasil volta a ter dois representantes na principal categoria do automobilismo mundial. O país já tem Gabriel Bortoleto correndo pela Audi.
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4: Agora são 4 horas e 3 minutos, a gente já vai começar a girar as nossas equipes de reportagem. Começamos hoje, gente, pelo Rio de Janeiro, porque teve uma operação policial em que foi preso o segundo deputado estadual mais votado do Rio de Janeiro nessa eleição de agora. Ele se chama Márcio Canella, é do União Brasil. Está preso por suspeita de envolvimento com facções criminosas. Quem está chegando com os detalhes dessa operação, que também prendeu um ex-chefe da polícia no Rio, é a Fernanda Caldas. Boa tarde para você, Fernanda.
6: Boa tarde para você, Adriana, e para todo mundo que está acompanhando Entre Nós. Hoje a 8ª fase, então, da Operação Unha e Carne foi deflagrada pela Polícia Federal. E aí, nas primeiras horas da manhã, a gente já teve a PF cumprindo mandados de prisão preventiva em alguns endereços. Um deles, na zona sudoeste do Rio, em uma casa, numa mansão na Barra da Tijuca, foi preso, como você disse, o deputado eleito, segundo com mais votos aqui no Rio de Janeiro, na eleição desse ano, Márcio Canella. Ele que, inclusive, também já foi prefeito da cidade de Belfor Roxo, que fica na Baixada Fluminense. Além dele, a gente também teve preso, mas dessa vez na região metropolitana, em Niterói, o ex-chefe de polícia aqui do Rio de Janeiro, Marcos Amin. Os dois foram alvos, então, dessa ação. Eles já tinham sido, inclusive, alvos apenas de mandados de busca e apreensão na sexta fase dessa mesma operação, quando a polícia conseguiu reunir algumas outras provas contra eles. E aí, hoje, a gente teve mandados, né, que foram expedidos de prisão preventiva pelo STF, ministro Alexandre de Moraes, justificando uma série de conversas que foram encontradas e que mostram um esquema de lavagem de dinheiro que foi montado por essa dupla. Eles usavam 96 postos de combustíveis na região do Grande Rio de Janeiro para lavar dinheiro, e isso contava com o apoio de agentes públicos. Entre os presos, além deles, a gente também tem policiais civis. Eles saíram para cumprir 6 mandados de prisão e 16 de busca e apreensão, os agentes hoje. Outros 6 policiais também foram presos, eles que tinham envolvimento nesse esquema que foi montado. E, segundo a PF, o esquema movimentou mais de 7 bilhões de reais entre os anos de 2020 e 2026. O que a gente sabe é que esse foi o dinheiro movimentado pelo grupo e não necessariamente que cada um deles recebeu com o esquema montado. Os dois, então, foram presos, cada um nesse endereço. A polícia continua investigando outros envolvidos, porque parece que era um esquema grande que foi montado e que tem outros agentes públicos que ainda não foram alvos desses mandados pela Polícia Federal, mas Márcio Canella, que é, então, o deputado estadual segundo mais votado aqui no Rio de Janeiro, seria um dos principais responsáveis e a cabeça por trás de todo esse esquema que foi montado. Durante a ação, os agentes também cumpriram vários mandados de busca e apreensão em endereços ligados tanto aos policiais que foram presos quanto a Márcio Canella e Marcos Amin, ex-chefe de polícia aqui do Rio de Janeiro. Em um desses endereços, eles inclusive acharam dinheiro dentro de uma adega. Era de um policial que foi preso. Ele inclusive tinha ali cerca de 40 mil reais escondido atrás dessas garrafas de vinho. O que também chamou muita atenção foram o luxo desses imóveis. Isso porque em alguns dos endereços eram mansões avaliadas aí na casa dos 4 milhões de reais, passando até disso. E o salário desses policiais investigados e presos hoje chegava aí a pelo menos 11 mil reais. Então, segundo a PF, não condizia o valor que foi encontrado na casa desses agentes e também o luxo por trás dos imóveis que eles tinham com o salário que eles recebiam, e por isso já mais suspeitas do envolvimento, né, nesse esquema de lavagem de dinheiro. Em relação ao ex-chefe de polícia aqui do Rio de Janeiro, Marcos Amin, a polícia também encontrou que uma rede, né, de postos de combustíveis que foi investigada dentro desse esquema de lavagem de dinheiro teria pago quase o valor inteiro de uma casa de luxo dele dele, que foi encontrada em Cambuinhas, na região metropolitana. A PF destrinchou, explicando como era feito o esquema, algumas empresas que foram usadas para lavar o dinheiro desse imóvel, que teria sido todo pago por trás desse esquema de lavagem de dinheiro. Então, operação importante, mais uma vez, envolvendo políticos aqui do Rio de Janeiro. Lembrando que o ex-governador do Rio, Cláudio Castro, também já foi alvo duas vezes de mandados de busca e apreensão nessa mesma operação Unicarne, deflagrada pela Polícia Federal. Adriana.
4: Obrigada, viu, Fernanda, pelas suas informações. Ô, gente, que palavra você usa para dizer que o deputado, o segundo deputado estadual mais votado do Rio de Janeiro, é preso por suspeita de envolvimento com crime? Quando um delegado, um policial, chefe da polícia, é preso por suspeita de envolvimento com crime? Você deveria respeitar, você deveria aplaudir autoridades de segurança nesse país. E no Rio de Janeiro, o que a população do Rio está vivendo é como se fosse um dia que não acaba nunca. E nesse dia, as autoridades que deveriam investigar, as autoridades que deveriam combater o crime organizado, na verdade, elas são investigadas e presas, porque elas fazem parte do crime. E esse dia nunca termina no Rio de Janeiro. Se você olhar pelo retrovisor, em duas décadas, já foram pelo menos 5 chefes de polícia do Rio de Janeiro presos e condenados por envolvimento com crime. Sem falar em governadores e hoje o segundo deputado mais votado no estado preso por envolvimento com crime. Então é um pesadelo que não acaba. E nunca aparece uma solução em que polícia faz papel de polícia, que é combater o criminoso. Não, há uma associação de policiais com o crime no Rio de Janeiro que parece que a população nunca consegue vencer. Então, assim, é como se fosse um dia de um pesadelo que nunca acaba no Rio de Janeiro. E aí você vê, salário de 11 mil reais, mansão de 4 milhões. Uma pessoa que ganha 11 mil por mês, que tem que pagar escola de filho, plano de saúde, comida na mesa, compra uma casa de 4 milhões, eu não sei na matemática de qual país salário de 11 mil dá à pessoa patrimônio de um imóvel de 4 milhões de reais. É só o crime, não tem outro caminho, não tem outra matemática para explicar isso. É só pelo crime organizado. Mas, infelizmente, o Rio de Janeiro parece que nunca desperta desse pesadelo.
5: Agora 4 horas e 10 minutos, hora de falar de eleição aqui na Band News FM. Gente, a contagem regressiva indica que faltam 75 horas e 50 minutos não só para o primeiro debate entre Lula e Flávio Bolsonaro aqui na Band ou para as eleições de 2026, para o primeiro confronto de ideias entre os dois na história. Eles nunca se enfrentaram em debates. Estarão aqui na Band no domingo. A movimentação, inclusive, já começou, os primeiros painéis, toda a estrutura para receber os candidatos e também os convidados começou a ser montada hoje aqui na sede do Grupo Bandeirantes. Os candidatos, obviamente, estão se preparando, mas estão conciliando essa preparação com outras agendas de campanha. O Flávio Bolsonaro, do PL, hoje tem compromissos em Minas Gerais. O Lula, candidato do PT, será sabatinado à noite pela TV Globo. Mas quem está ligado na agenda, na rotina, no trabalho dos dois, direto de Brasília, é o Caian Messina. Diga lá, Caian, boa tarde.
7: Fala, Ferretti. Olha, gostei de ver. Camisa verde agora, meu garoto.
5: Quem isso pegou aí, a referência, gravatinha pegou, verde.
6: Né? Palmeirenses, viu? Não aguento.
7: Saudações alviverdes aí, Adriana.
6: E aí, querido?
7: Bom,
6: conta tudo.
7: Mas seguindo, hoje o candidato Flávio Bolsonaro, né, se encontrou com o Jair Bolsonaro. Foi a segunda vez que ele teve acesso ao pai depois dessa decisão do ministro Alexandre de Moraes, e foi uma reunião, né, além de uma conversa entre pai e filho, foi uma tomada de conselhos por parte de Flávio Bolsonaro. Inclusive, Ferretti falava aí do debate da Band, um dos assuntos que foram tratados foi justamente como Flávio Bolsonaro deve se portar neste confronto de ideias, primeiro confronto, inclusive, olho no olho, entre Lula e Flávio Bolsonaro, que está confirmado para a TV Band, para o Grupo Band de Comunicação. O Jair Bolsonaro, que já teve a oportunidade de enfrentar Lula em debates, disse ao filho: olha, Lula é um cara experiente, é um debatedor experiente, toma cuidado para não dar muito espaço, né, ao presidente da República, e recomendou também que Flávio continue batendo na tecla que, segundo ele, vem dando certo na campanha. Ou seja, falar de segurança pública, falar de custo de vida, falar de denúncias de corrupção envolvendo o filho de Lula, Fábio Luiz Lula da Silva, enfim. Então, esse é o lado que foi tratado por Flávio Bolsonaro com o pai nesta reunião. Também eles falaram sobre os próximos passos da campanha. E os próximos passos levam, por enquanto, a Minas Gerais. O candidato do PL já saiu aqui de Brasília, está nesse momento seguindo para Minas Gerais, onde vai participar de uma série de eventos, carreatas, ao lado do governador eleito Cleitinho de Freitas e também de Nicolas Ferreira, que é tido realmente como um puxador de votos para Flávio Bolsonaro, principalmente em relação ao eleitorado mais jovem. Haverá, inclusive, ali um evento envolvendo Nicolas, jovens, enfim. Então, a intenção é reforçar a presença em Minas Gerais ao longo dos próximos dias. Já Lula participou de uma série de reuniões, tendo em vista a aprovação de algo que é tido pela campanha dele como fundamental, né, para ganhar fôlego nessa reta final da campanha, que foi justamente ontem o fim da escala 6-1. Inclusive, agora, né, um outro ponto que deve ir à votação hoje ainda no Senado da República e se contrapõe a essa ideia de Flávio Bolsonaro de falar de segurança pública, é justamente a PEC que trata sobre esse assunto, a PEC da segurança pública, que Lula já avisou. Se for reeleito no instante em que a PEC entrar em vigor, ele inicia o Ministério da Segurança Pública. E ontem, ao longo do dia de hoje, inclusive, já há um aceno do PT em relação a essa questão da segurança pública, com a possibilidade de aceitar, né, o governo aceitar pela primeira vez a redução da maioridade penal dos atuais 18 anos para 16 anos. Só que isso se choca com a ideia da oposição de baixar ainda mais a maioridade penal para 14 anos em caso de crimes hediondos. Ou seja, está havendo ali, Adriana, Ferretti e ouvintes, uma disputa do bem em relação a essa questão da segurança pública, porque todo mundo já percebeu, né? Tanto a esquerda quanto a direita, essa questão da segurança pública, ela pesa muito na cabeça do eleitorado, pessoal.
4: É isso, Kayan. Obrigada, viu, pelas suas informações. A gente vai seguir falando de segurança pública. Até mais. Bom trabalho por aí. Só antes de acionar a nossa reportagem que está acompanhando no Congresso essas discussões e o andamento da PEC da segurança, eu só vou voltar ao ponto, eu acabei de comentar com vocês sobre o pesadelo, né? O dia da marmota, que não acaba nunca no Rio de Janeiro. Prende uma autoridade, depois outra, e depois outra, e depois outra. Isso é uma coisa, a gente tentar combater o crime pelas cabeças, pelos grandes chefões do crime organizado, das facções, das milícias, e os policiais envolvidos com isso, né? Chefes envolvidos com isso. Agora, do outro lado, a gente vê a população assustada demais, se sentindo muito insegura, e o grito que surge da política é baixar a maioridade penal. Esse é um assunto que merece muita conversa. Mais adiante a gente retoma isso. Só que talvez o que ofereçam no grito da política seja o que a gente menos precisa. Eu vou trazer só dois números para vocês. Em 7 anos, o número de menores detidos nos centros de recuperação do nosso país caiu 50%. De 2018 a 2024, caiu 50% o número de menores infratores detidos. Sendo que, desses que estão detidos, em torno de 12.500 jovens, entre 0,5% e 1% dos crimes cometidos por eles, homicídios. Então, eles respondem por cerca de 0,5% a 1% dos crimes violentos do país. Então, enquanto a gente foca, às vezes, em algo que parece que nos dá segurança, a gente pode estar deixando de focar energia, dinheiro e o combate em quem de fato tem que ser combatido, que são os cabeças do crime, que é a cúpula das facções. Então, um assunto está ligado ao outro. A gente falava do pesadelo que o Rio de Janeiro vive, com um deputado estadual preso, com mais um chefe de polícia preso, e aí o grito que está dentro do Congresso para oferecer como um grande avanço para a sociedade é redução da maioridade penal. E eu não estou dizendo que eu sou contra a redução da maioridade penal. Para 16 anos, para crimes violentos, para homicídios, para estupro, acho que é uma pauta que tem que ser discutida e que acho que pode ser favorável, pode ser benéfica. Mas ela é muito pontual. A gente tem que entender que não é isso que vai resolver o nosso grande problema, que é o avanço das facções, que é o domínio das facções no território. A conquista e o domínio de territórios pelas facções, pelas milícias. Esse é o problema maior. Condenar menores que mataram, que estupraram, acho que é válido. Acho que a lei pode avançar nesse sentido. A gente só não pode receber isso como, oba, estamos seguros agora. Todos os nossos problemas foram resolvidos. Que essa é a pontinha dos nossos problemas. O problema grande tem outro nome, chama crime organizado, chama milícia, chama facções avançando pelo país.
5: Agora 4 horas e 18 minutos, a gente segue com a atualização do noticiário e segue conversando com Brasília, porque depois da aprovação do fim da escala de trabalho 6x1 no Senado, a PEC da Segurança Pública, que endurece o combate a facções e milícias, está na pauta, ou pelo menos estava até agora há pouco, de votação para hoje. O Rafael Procópio vai atualizar a situação para a gente. Diga lá, Procópio, boa tarde.
8: É isso, Ferretti. Adriana, boa tarde para vocês, boa tarde para todos que estão nos acompanhando. Inclusive, essa questão da 6x1 com a PEC da Segurança Pública tem muito a ver com o que a Adriana estava trazendo agora neste preâmbulo aqui da nossa conversa. Porque essa questão da votação da 6x1 ontem, uma espécie de constrangimento do senador Flávio Bolsonaro, que sempre se mostrou contra essa pauta, ela veio através de um contra-ataque, digamos assim, da oposição ao governo Lula, colocando um adendo nessa PEC que pode, muito provavelmente, deve ser votada nesta quinta-feira. Porque o senador Rogério Marinho, do PL, do Rio Grande do Norte, que é o coordenador da campanha de Flávio Bolsonaro, adicionou uma emenda a essa PEC da Segurança Pública. Só para a gente lembrar que essa PEC é discutida há muito tempo, que há mais de um ano foi enviada inicialmente pelo Congresso Nacional, pelo presidente da República, foi modificada lá na Câmara dos Deputados, e uma emenda do Rogério Marinho volta com um tema que foi motivo de discordância na primeira parte da tramitação aqui na Câmara dos Deputados, que é justamente a questão da redução da maioridade penal. Uma emenda à emenda à Constituição. Nós conversamos agora há pouco, na verdade, estamos conversando desde mais cedo com pessoas ligadas à base governista, e a ideia é justamente conseguir aprovar essa PEC da Segurança Pública. Por mais que o tema da maioridade penal, como foi proposto por essa emenda, não agrade muito à base governista, a principal questão é que se isso for aprovado com essa emenda lá no Senado Federal, o texto vai ter que voltar aqui para a Câmara dos Deputados e a tramitação vai ser um pouco mais complicada, vai demorar ainda um pouco mais para ser feito. Inclusive, agora há pouco, conversei com o deputado Reginaldo Lopes, do PT de Minas Gerais, um dos líderes aqui na Câmara dos Deputados. Eu perguntei justamente para ele se esse tema da maioridade penal no governo federal é um tema que não se pode ser discutido. Ele falou que não existe isso, que inclusive tem uma comissão na Câmara dos Deputados para discutir especialmente a questão da redução da maioridade penal, mas ele falou principalmente que espera que essa PEC seja aprovada hoje e que ela seja promulgada o quanto antes, e antes do segundo turno, muito provavelmente a gente vai ver uma das promessas do presidente Lula sendo cumprida, que seria a criação do Ministério da Segurança Pública. A gente tem esse trechinho rapidinho, a gente vai acompanhar.
9: Que isso vai ser aprovado hoje pelo Senado, e acredito que terça, quarta-feira, vai ser promulgado pelo Congresso Nacional, e se eu fosse o presidente Lula, criaria ainda na próxima semana o Ministério da Segurança Pública.
8: Bom, pessoal, agora a gente tem que ver a tramitação disso lá no Senado Federal. Como é uma PEC, uma proposta de emenda à Constituição, tem todo aquele rito diferente. Primeiro, ela tem que ter 3/5 ali de aprovação dos senadores, tem que ter 5 sessões entre o primeiro e o segundo turno, mas isso pode ser quebrado, como foi ontem na 6x1, com a quebra de interstício, fazendo com que os dois turnos sejam aprovados. Há uma boa vontade nesse momento da base, que é a maioria neste instante no Senado, e principalmente da presidência de Davi Alcolumbre. Então, deve ser mais uma quinta-feira que a gente vai ficar um bom tempo aqui no Congresso Nacional acompanhando a votação, e a tendência é que essa PEC da Segurança Pública, pelas articulações que a gente está acompanhando até agora, que ela seja aprovada sem essa emenda da redução da maioridade penal, algo que deve ser discutido mais para frente. Volto com vocês.
4: Obrigada, viu, pelas suas informações. A gente já vai seguir falando do fim da escala 6x1, esse assunto que avançou na noite de ontem no Congresso, como estava previsto, aprovado o fim da escala 6x1, e agora vai ser marcada a sessão para promulgar essa proposta de emenda à Constituição. Ontem à noite, esse texto foi aprovado em 2 turnos de votação no plenário do Senado. Os parlamentares fizeram aquele prazo mais acelerado, né? cumpriram as 5 sessões de debates que são necessárias para a votação, mas depois disso a base governista conseguiu, como o próprio Procop informava, conseguiu aprovar um requerimento de calendário especial. E isso permitiu a tramitação mais rápida e a PEC foi votada em 2 turnos na mesma sessão do plenário, na noite de ontem. E nas duas votações deu o mesmo placar, 75 votos a favor, apenas 1 voto contra do senador Hamilton Mourão, do Republicanos do Rio Grande do Sul. 2 meses depois que a PEC foi promulgada, o mais provável é que a PEC do fim da escala 6x1 seja promulgada na semana que vem, e aí começa a contar o prazo a partir daí de 2 meses para que entrem em vigor 2 pontos. Repouso de 2 dias por semana, ou seja, passa a ser a jornada de 5 dias trabalhados para 2 de repouso, e a queda da jornada de 44 para 42 horas. Então, imediatamente, em 2 meses, é isso que passa a valer. Já 1 ano e 2 meses após a promulgação, após a publicação, tudo certinho, aí a jornada de trabalho vai atingir o teto final de 40 horas. Aí sim, pula de 42 para 40 horas semanais.
5: Mudando de assunto, gente, o ministro André Mendonça, do Tribunal Superior Eleitoral, pede destaque e interrompe o julgamento sobre um vídeo da campanha à reeleição do presidente Lula do PT. A gravação continha críticas ao corte de gastos, o chamado tesouraço, prometido pelo adversário, Flávio Bolsonaro, do PL. A corte já tinha formado maioria para derrubar a decisão do magistrado, que mandou suspender a propaganda eleitoral do petista, que associava a política fiscal de um eventual governo de Flávio a cortes em programas sociais. Na visão do ministro André Mendonça, o tesouraço se referia à redução de cargos na administração federal e não ao corte, por exemplo, de auxílios. Diante da maioria contra a decisão dele, André Mendonça optou pelo destaque que paralisa a contagem de votos e agora envia análise para debate no plenário físico do TSE.
4: É, basicamente, quando André Mendonça viu que a decisão dele seria revertida, porque os ministros da corte entenderam que a propaganda deveria ser liberada, ele congelou tudo, suspende tudo e fica valendo a decisão de André Mendonça. Falando ainda sobre essa guerra aí pela publicidade, pelas campanhas eleitorais, a empresa Meta, que é a dona das redes sociais Facebook, Instagram e WhatsApp, prestou esclarecimentos ao ministro Cássio Nunes Marques, que é o presidente do Tribunal Superior Eleitoral. Representantes da Meta se reuniram com ele hoje em Brasília, com o magistrado em Brasília. E a Meta informou ao presidente do TSE que trabalha para aperfeiçoar os filtros de inteligência artificial sobre pedidos relacionados às campanhas dos 2 candidatos à presidência da República. A empresa se comprometeu ainda a empenhar os esforços necessários para vedar eventuais impulsionamentos de conteúdos de propaganda eleitoral feitos com moeda estrangeira e por apoiadores. Ontem, a campanha à reeleição do presidente Lula, do PT, denunciou que a inteligência artificial do WhatsApp autorizava a criação de material do candidato Flávio Bolsonaro, do PL, com o nome Flávio 22, mas se recusava a criar imagens de apoio para o petista. A brecha na ferramenta foi detectada ontem de manhã por usuários. Após os relatos ganharem repercussão nas redes sociais, a Meta afirmou que proibiu temporariamente imagens de candidatos para cumprir regras eleitorais e ampliou o bloqueio a pedidos com primeiro nome e número nas urnas. Hoje pela manhã, o canal no WhatsApp O Exército do Lula, criado pelo deputado federal André Janones, voltou a funcionar após o cumprimento de regras exigidas pela Justiça Eleitoral, como ser registrado oficialmente como parte da campanha. A ferramenta foi liberada antes do fim do prazo de 48 horas, porque o ministro Nunes Marques mudou a regra que determinava essa espera de 48 horas. Segundo o presidente do TSE, o canal pôde voltar porque todas as obrigações já tinham sido cumpridas. A campanha do presidente Lula havia pedido que o mesmo bloqueio fosse aplicado ao canal Tropa do Flávio no WhatsApp, que foi formalmente informado à Justiça Eleitoral na terça-feira. O canal criado por aliados do senador do PL não chegou a sair do ar. Então, o canal do senador Flávio não chegou a sair do ar. O canal do presidente Lula foi imposto que tivesse que cumprir esse prazo, aí teria que cumprir esse prazo de 48 horas, estava cumprindo esse prazo, mas aí Nunes Marques, então, agora já colocou no ar, porque disse que agora não precisa mais cumprir prazo nenhum. Só sobre a Meta, eu não sei se todo mundo acompanhou, mas isso circulou muito nas redes sociais, quando o usuário pedia para a IA criar uma bandeira com o nome Flávio 22, a IA criava. E quando pediu o contrário, com o nome Lula 13, simplesmente dizia que não tinha autorização, não era possível fornecer aquele conteúdo. E foi a partir disso, então, que a Meta foi convocada para prestar esclarecimentos.
5: A gente já falou bastante aqui no Entre Nós com a equipe do Grupo Bandeirantes em Brasília e vai falar mais um pouquinho, porque a capital federal é assim, as coisas não param por lá. O Márcio Rocha está com a gente para falar de um novo depoimento do dono do Banco Master, Daniel Vorcaro, à Polícia Federal. Fala, Márcio, boa tarde.
10: Oi, pessoal, boa tarde para você, boa tarde a todo mundo que nos acompanha. Esse depoimento do dono do Banco Master, Daniel Vorcaro, está sendo realizado neste momento ainda, na polícia, no complexo penitenciário da Papuda, que fica aí a cerca de 30 quilômetros aqui do centro de Brasília, e deve estar acabando a qualquer momento. A gente deve ter novidades aí nos próximos minutos, né? O ex-dono do Banco Master vai prestar esclarecimento sobre a
5: Ih, rapaz, está travando a conexão com o Márcio. O Márcio Rocha volta daqui a pouquinho para a gente trazer mais detalhes, portanto, desse depoimento do Daniel Vorcaro à Polícia Federal. Agora 4 horas mais 28 minutos.
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5: Agora 4h31, contato restabelecido com Brasília. O Márcio Rocha está com a gente de novo. Ele falava sobre o depoimento do presidente. Não temos ainda o Márcio Rocha? Então a gente já vai restabelecer o contato com Brasília. Agora vamos para o noticiário internacional.
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7: Hoje, excepcionalmente, não temos o Felipe Killing com a gente, mas trazemos aqui agora os destaques internacionais. Começando, gente, por mais um bombardeio dos Houthis. Esse grupo bombardeou o complexo do Palácio Presidencial do Iêmen, no sul do país. Pelo menos 6 explosões atingiram hoje a área residencial do governo na cidade portuária de Aden. 2 pessoas morreram, mas o primeiro-ministro e integrantes do gabinete não se feriram. Os rebeldes Houthis, apoiados pelo Irã e baseados no norte do Iêmen, reivindicaram a autoria dos ataques. O ataque de hoje acontece em meio à guerra de 2 frentes travada pelos Houthis contra a Arábia Saudita e contra as forças do governo internacionalmente reconhecido do Iêmen, que são aliados dos sauditas. Esse conflito voltou a aquecer recentemente por conta da guerra entre Estados Unidos e Irã, e vem se expandindo ao longo das últimas semanas. A gente chegou a mostrar e falar aqui já no Entre Nós daquele ataque no aeroporto, na capital da Arábia Saudita. As pessoas esperavam para embarcar quando houve um ataque e um tumulto danado. O aeroporto chegou a ser fechado, isso na capital da Arábia Saudita. E esse conflito, esses ataques do grupo rebelde Houthis, ele só complica uma situação porque eles tentam fechar uma passagem no Mar Vermelho, que também é uma passagem importante e alternativa ao Estreito de Hormuz, para transporte de combustível, para transporte de petróleo. E justamente se houver o domínio dessa passagem pelo Mar Vermelho, a situação global piora muito, porque a gente já está há meses, há 7 meses, com uma situação indefinida entre Estados Unidos e Irã, com o Estreito de Hormuz, por onde passam 20% do petróleo e do gás que abastecem o mundo. Essa passagem fechada, a maior parte do tempo fechada nesses 7 meses, e o abastecimento bastante comprometido, levando à inflação, ao aumento de combustíveis no mundo todo. Então, esse ataque do grupo rebeldes Houthis parece algo, às vezes, distante da gente, mas isso pode afetar a economia globalmente por conta, justamente, dessa passagem de petróleo, transporte de combustível pelo Mar Vermelho.
5: E ainda no noticiário internacional, o presidente dos Estados Unidos, Donald Trump, cancela a transmissão ao vivo prevista para dezembro da execução de um condenado à pena de morte. Se você não acompanhou o noticiário nos últimos dias, sim, o Donald Trump pretendia exibir a execução. Esse é o termo, o fuzilamento de um condenado para, nas palavras dele, que todo mundo pudesse ver e deixar claro para o mundo que nos Estados Unidos não vale a pena fazer coisa errada. O ex-militar americano Nidal Malik Hassan será fuzilado por assassinar 13 pessoas em um tiroteio em 2009. O fuzilamento está mantido. O que muda é que não haverá mais a transmissão. Segundo Donald Trump, a execução poderá ser presenciada pessoalmente pelos familiares diretos da vítima, das pessoas que foram mortas por esse militar, caso essas pessoas desejem acompanhar. Será a primeira execução

0: execução de um militar americano por fuzilamento desde 1945. Agora sim, contato com Brasília restabelecido, depoimento do dono do Banco Master, Daniel Vorcaro. Diga lá, Márcio Rocha, mais uma vez, boa tarde.
1: Oi, pessoal, boa tarde mais uma vez. A gente está na expectativa agora do final desse depoimento do banqueiro Daniel Vorcaro. Estava marcada para as 14h, e aí já a gente deve estar no finalzinho desse depoimento, que é realizado lá no Complexo Penitenciário da Papuda, que fica aí a cerca de 30 quilômetros aqui do centro de Brasília. O ex-dono do Banco Master vai prestar esclarecimentos para a Polícia Federal em relação às relações, né, entre o Banco Master e também o BRB, o Banco de Brasília, né, que tem como acionista majoritário o governo do Distrito Federal. Esse depoimento ocorre de maneira presencial lá no batalhão da Polícia Militar, que fica dentro do complexo penitenciário, né, a famosa Papudinha, e a expectativa é que os policiais federais que vão ouvir Daniel Vorcaro vão até lá justamente para ouvir e prestar esses esclarecimentos, ao contrário do que aconteceu nos depoimentos anteriores, quando Daniel Vorcaro fez esses esclarecimentos por videoconferência. Lembrando que ele está preso desde o dia 25 de junho, mas a gente lembra também que ele divulgou uma nota na última terça-feira falando o seguinte, que quer falar de forma objetiva e transparente sobre os assuntos investigados e todas as relações, que sabe da importância desses esclarecimentos e também e quer prestar depoimento com responsabilidade pelas vias adequadas e com respeito ao processo legal. A gente lembra que o Banco Estatal, BRB, tentou comprar o Banco Master no ano passado e foi barrada, essa compra foi barrada pelo Banco Central. Segundo, né, o que foi justificado naquele momento, né, o negócio foi barrado porque descobriu que parte das carreiras do Master era fraudulenta. Inclusive, o Banco de Brasília conseguiu colocar aí cerca de 12 bilhões de reais no Banco Master, mas ficou comprovado aí que isso não tinha lastro e também tinha outras irregularidades. O BRB enfrenta a maior crise da história do banco, desde a fundação aqui, na época da fundação de Brasília, e Daniel Vorcaro está preso justamente por causa dessas operações, como também está preso o ex-presidente do Banco de Brasília, o Paulo Henrique Costa, que também prestou depoimento para a Polícia Federal nessa quinta-feira. Segundo a defesa, ele prestou depoimento para esclarecer os erros de interpretação da Polícia Federal quanto aos diálogos com Daniel Vorcaro. Lembrando, os dois estão detidos por causa das operações, dos inquéritos da Operação Compliance Zero, que investigou justamente essas ligações do Banco Master. Volto com vocês.
2: Obrigada, viu, pelas suas informações. Bom, que Daniel Vorcaro tem muito a explicar, muito a explicar, a gente sabe, né? Todo o dinheiro que ele pegou de fundos de previdência de vários estados e alguns municípios, estados que injetaram muitos milhões, até bilhões, nos cofres do Banco Master, e ele não deu nenhuma explicação de onde é que foi parar esse dinheiro. Toda a matemática, a contabilidade fraudulenta, que foi a tentativa de fazer com que o BRB comprasse o Banco Master com transferência de títulos, de créditos inexistentes. Então, ele tem muito a explicar. O problema é que talvez Daniel Vorcaro seja o mais interessado em saber o resultado da eleição, porque a delação seletiva, a memória seletiva, a partir daí, deve começar a funcionar.
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1: Olá, muito boa tarde. Eu sou Liz Nessim e apresento agora o seu noticiário local. Estou aqui com Antônio Mariani na operação de áudio e vamos com o trânsito. Agora são 4h39.
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4: Estou de volta e agora de olho na movimentação da Estrada do Coco, isso porque em direção ao litoral norte está começando a ficar mais carregado, ali na parte central e também na região dos atacados. Você que está pela paralela e precisa chegar em Vilas do Atlântico, pode acessar a rodovia, mas corte pela Avenida 2 de Julho e siga pela Luiz Tarquínio. Em direção à capital baiana, só tem um pouquinho de intensidade na próxima Suentinga, mas é um trecho curto, não vale desviar. Você que sai de Portão e vai para a paralela BA-099, é a sua melhor escolha. 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Thiago Costa para a Band News FM.
1: Obrigada, Thiago. Agora são 4h40.
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5: Você acha que os impostos existem apenas para arrecadar dinheiro? Durante muito tempo, essa resposta fazia sentido. Hoje, não faz mais. Cada vez mais, os tributos são utilizados para influenciar decisões. Quando um produto recebe uma tributação maior, o objetivo nem sempre é arrecadar mais. Muitas vezes é fazer com que as pessoas consumam menos. Quando o governo concede benefícios fiscais, ele não está apenas reduzindo impostos. Ele está tentando incentivar investimentos em inovação ou desenvolvimento. A própria reforma tributária segue essa lógica. O cashback busca reduzir desigualdades. O imposto seletivo desestimula determinados produtos. Os programas de conformidade premiam quem adota boas práticas fiscais. Perceba que o tributo deixou de ser apenas uma conta a pagar. Ele passou a ser uma ferramenta para influenciar escolhas. Empresas que entendem essa lógica conseguem antecipar tendências e transformar mudanças tributárias em vantagem competitiva. Porque o Estado não muda o imposto por acaso. Ele muda impostos para mudar comportamentos. O imposto muda, a lei muda, mas quem entende o jogo antes joga melhor. Eu sou Robson Santana e esse foi o Tributos com Ideias.
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1: Dois adolescentes de 16 e 14 anos são apreendidos pela Polícia Civil, suspeitos de envolvimento na morte de uma criança de 11. A ação ocorreu hoje em Feira de Santana e em Santa Bárbara, no centro-norte da Bahia. O crime aconteceu na madrugada de ontem, no distrito de Matinha, em Feira. Segundo as investigações, os suspeitos invadiram a casa da família e atiraram contra Everton Micael Bacelar Lima. Durante a ação, a polícia apreendeu um celular, uma balança de precisão, uma roupa camuflada e uma granada de fabricação caseira. De acordo com a polícia, um dos adolescentes tentou fugir e se esconder em uma pousada em Santa Bárbara, mas foi localizado pelas equipes. As investigações apontam que o alvo dos tiros não era a criança, mas o irmão dela, de 16 anos, que teria envolvimento com uma organização criminosa. Os adolescentes foram levados para uma unidade policial para os procedimentos legais e posteriormente serão encaminhados a uma unidade socioeducativa. Agora são 4h43. Um levantamento do INSS aponta que mais de 1 milhão e 200 mil pessoas na Bahia ainda precisam fazer a prova de vida. O estado ocupa a terceira posição no ranking nacional, com quase 10% do número de brasileiros que precisam se regularizar. Uma das formas de comprovação automática é a votação. Com o segundo turno das eleições, aposentados e pensionistas podem utilizar o comprovante como prova de vida, após o INSS cruzar os dados com a Justiça Eleitoral. Desde 2023, a responsabilidade pela comprovação de vida é do próprio INSS, que utiliza informações de diferentes bases de dados para confirmar que o beneficiário está vivo, sem necessidade de deslocamento até uma agência bancária. Agora são 4h43.
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4: Agora 4 horas e 48 minutos, hora de mais um giro com o que é destaque nesta quinta-feira. O IBGE projeta uma safra de grãos recorde neste ano. A previsão de agosto para setembro aumentou mais de 2% e agora a tendência é de uma colheita de 354 milhões de toneladas.
15: Uma quadrilha responsável pelo comércio ilegal de vinhos argentinos do Brasil é alvo de operação da Polícia Federal. 25 mandados de busca e apreensão foram cumpridos hoje no Paraná, no Rio de Janeiro, em Goiás, no Espírito Santo, Piauí e no Distrito Federal.
4: A Justiça do Ceará analisa o pedido do Ministério Público para arquivar a investigação contra João Munhoz Neto por feminicídio e participação no suicídio, no caso da morte da estudante Isabelle Caracristi. A jovem de 22 anos morreu ao cair do prédio em que morava em Fortaleza no mês passado. A Polícia Civil concluiu que ela se jogou.
15: A banda irlandesa U2 anuncia 2 shows em São Paulo nos dias 10 e também no dia 12 de março no estádio do Morumbi. Os ingressos serão vendidos a partir do dia 22 no site Ticketmaster. O mais barato, R$ 345.
4: E é meia ainda, hein? Esse preço é meia entrada.
15: Esse preço é meia? É. Então tá baratinho, não.
4: Não vai ser barato, não. E no esporte, a Libertadores Feminina começa hoje em Quito, no Equador, com a participação de 3 times brasileiros, Corinthians, Palmeiras e Cruzeiro. As brabas do Timão são as atuais campeãs.
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15: Rodrigo Orengo já está entre nós para a gente falar do avanço aí da pauta da PEC da segurança com a possibilidade de redução de maioridade penal que o governo agora tenta se antecipar de alguma forma a esse contra-ataque da oposição, né, Orengo?
17: E como as coisas mudam, né, Adriana? Em véspera de eleição, a gente acabou de ver uma mudança de postura de Flávio Bolsonaro em relação à escala 6x1 e agora uma mudança de postura no Partido dos Trabalhadores e do presidente Lula em relação à redução da maioridade penal. Essa é uma matéria que há anos, há legislaturas, está parada aqui no parlamento, mesmo com uma grande pressão da opinião pública para que ela seja discutida, para que a maioridade penal seja reduzida, né, pelo menos para 16 anos. E essa é uma proposta que Camilo Santana, líder do PT, está apresentando para crimes hediondos. Então, cair de 18 para 16 anos prevê, inclusive, prisão de menores de idade, nesses casos de crime hediondo, numa prisão específica que não seja junto com outros criminosos, né, para não cooptar para organizações criminosas. Essa é uma bandeira histórica da oposição, de partidos de direita, como o PL, que tinha um movimento dentro do Congresso Nacional, inclusive para colocar esse tema lá na PEC da Segurança na Câmara. Estava lá por ordem do relator na Câmara, o deputado Mendonça Filho, e na discussão o governo conseguiu retirar esse texto e votar só a PEC da Segurança, como previa originalmente o texto do governo. Chegou no Senado, o governo está tentando se antecipar uma discussão da oposição e pautar esse assunto, já sabendo que a oposição vai colocar esse tema mais uma vez na votação no plenário. É uma tentativa de antecipação e agora com anuência, inclusive, anuência do presidente Lula, né? É impressionante como esses temas eles ganham notoriedade em véspera de eleição e agora com mudanças claras de posturas aí de parlamentares e também, obviamente, de candidatos aí à presidência da República.
15: Tá certo, Orengo. Vamos acompanhar para ver se de fato vai ser votado também no ritmo acelerado que foi a 6x1. Talvez a gente veja essa aprovação também. Obrigada, viu? Bom trabalho.
17: Bom trabalho. Até mais.
15: Tchau, tchau.

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2: Olá, muito boa tarde. Agora vamos com o trânsito. São 4h53.
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5: Estou de volta e, diferente de mais cedo, a CM Guatemi em direção à Paralela já tem tráfego bem carregado e também não encontra vida fácil na Juraci Magalhães. Você que está no Rio Vermelho e precisa chegar na Paralela, a dica é fazer o caminho pela Orla, que está livre, e depois complete pela Magalhães Neto e Avenida Tancredo Neves. A CM Guatemi em direção a Garibaldi também tem retenção, mas você que está passando pelo viaduto Raul Seixas e segue para Brotas, faça o caminho pela via marginal. 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Tiago Costa para a Band News FM.
2: Obrigada, Tiago. Agora são 4h54. Segue à disposição da Justiça um homem de 34 anos, preso por suspeita de envolvimento em homicídios nos municípios de São Gabriel e Irecê, no centro-norte da Bahia. Ele foi encontrado na cidade de São José de Belmonte, em Pernambuco, na manhã de ontem. Os crimes ocorreram em 4 de outubro deste ano. Ele é apontado como o segundo envolvido e executor do duplo homicídio que vitimou Everton Vieira dos Santos, de 35 anos, e Kleber Sena Souza, de 43. Durante a operação, armas foram apreendidas e outras duas pessoas foram levadas para a delegacia de Serra Talhada, em Pernambuco. Entre elas, um policial militar do Ceará que prestou esclarecimento. O Metrô Bahia está com inscrições abertas para processo seletivo voltado para mulheres para a área de líder de atendimento e manutenção. As inscrições são gratuitas e podem ser feitas até 26 de outubro pelo site do Metrô Bahia na aba Trabalhe Conosco. Para participar, é necessário ter ensino técnico em mecânica, elétrica, eletromecânica, eletrotécnica, mecatrônica, eletrônica, automação industrial ou produção, além de conhecimento em gestão de equipes e pacote Office básico. Quem for selecionada poderá contar com benefícios como assistência médica e odontológica, seguro de vida, vale-refeição ou alimentação. Agora são 4h55. Empreendedores criativos de 7 municípios baianos podem se inscrever gratuitamente em uma jornada de qualificação promovida pela Fábrica Cultural. São oferecidas mais de 400 vagas em atividades de formação, concursos e oficinas sobre gestão de negócios, comunicação digital e elaboração de projetos culturais. A coordenadora da entidade, Clara Conceição, explica sobre o projeto e as cidades participantes.
6: Estão abertas as inscrições até o dia 22 de outubro, dessa jornada gratuita de qualificação para empreendedores aqui no estado. A gente vai disponibilizar cerca de 460 vagas para empreendedores criativos de Salvador, Itaparica, Veracruz, Cachoeira, Aratuípe, Cacho Alves e Candeias.
2: A programação ainda inclui aulas shows gratuitas.
6: A gente tem também 16 horas, que é direcionado para o IAO Comunicação, que é o momento em que eles podem organizar questões vinculadas, né, à tecnologia, comunicação digital, design, né, como mexer no Canva, gravação de vídeos com seu celular, fotografia com seu celular, comunicação para clientes, fidelização desses clientes também.
2: As inscrições podem ser feitas até 22 de outubro, por meio de formulários online específicos para cada formação. As atividades começam no dia 27, com uma aula inaugural no Galpão da Fábrica Cultural, na Ribeira, em Salvador, e seguem até dezembro, com encontros presenciais e online. A iniciativa é realizada pela Associação Fábrica Cultural, com apoio do Ministério do Empreendedorismo, da microempresa e da empresa de pequeno porte. Para mais informações, acesse o @culturalfabrica nas redes sociais. Agora são 4h57.

0: Agora 4h57, reta final do Entre Nós, mas dá tempo de falar de esporte porque tem jogo grande hoje. Tivemos jogo grande ontem, o Palmeiras venceu o Fluminense fora de casa, deu um passo gigantesco rumo à final da Libertadores, que pode ser uma reedição da final do ano passado entre Palmeiras e Flamengo. O rubro-negro joga hoje, vai pegar um time argentino, casca grossa, e o Luiz Eduardo de Castro tem os detalhes. Diga lá, Luiz, boa tarde.
1: É isso, Ferretti. Muito boa tarde para você, Adriana, para todos que nos acompanham. O Flamengo entra em campo nesta quinta, às 9h30 da noite, contra o Estudiantes na Argentina, pelo jogo de ida da semifinal da Copa Libertadores da América. E o rubro-negro chega com uma marca importante, porque o clube está invicto na competição e quer, claro, tentar manter esse aproveitamento, que é até agora de 100%, em semifinais disputadas neste século. Nas últimas quatro vezes em que chegou a essa fase, em 2019, 21, 22 e 2025, o Flamengo conseguiu a classificação para a grande decisão do Campeonato Continental. Mas agora, o time busca a quinta final no período também, o quinto título continental no todo, o Flamengo que já é o brasileiro com mais conquistas de Libertadores. A campanha até aqui tem 7 vitórias e 3 empates, com 20 gols marcados e apenas 5 sofridos. Essa que é a oitava semifinal de Libertadores da história do rubro-negro. E falando do Estudiantes, o adversário argentino chega com alguns problemas na defesa. Isso porque o clube teve a inscrição do zagueiro Marcos Rojo, ex-Manchester United, ex-Racing, negada pela Conmebol. O jogador de 36 anos disputou 2 Copas do Mundo pela Argentina e foi contratado justamente para reforçar o clube nessa fase final da competição, onde o enfrentamento é de um mais alto nível. O clube argentino chegou a contestar a decisão e anunciou que vai recorrer ao Tribunal Arbitral do Esporte para tentar liberar o jogador, mas por enquanto Marcos Rojo fica fora do confronto, ele que inclusive na última edição enfrentou o Flamengo com a camisa do Racing. Isso porque o Estudiantes já tem outros 2 desfalques importantes no setor defensivo, Pires e Tomás Palacios, que estão suspensos para essa partida de ida. E vale lembrar que Flamengo e Estudiantes se enfrentaram nas quartas de final da competição no ano passado. Na ocasião, o rubro-negro levou a melhor nas penalidades máximas, na disputa por pênaltis, e avançou até conquistar então o tetracampeonato. Mas a bola rola às 9h30 da noite agora para esse novo capítulo de Flamengo e Estudiantes. Claro, os dois clubes tentando arrumar uma vaguinha na grande decisão da Libertadores, que será disputada lá em Montevidéu. Jogo de hoje no Estádio 1, no casa dos Estudiantes, em La Plata, na Argentina. Pessoal, volto com vocês.
2: Valeu, obrigada, viu, pelas informações. Ferretti está dizendo aqui que vai ser Flamengo e Palmeiras na final. Mentira, mentira, ele falou que está só torcendo.
0: Eu falei que tem grande chance de ser uma final brasileira, porque eu acho que o Flamengo vai passar agora. Palmeiras, vai devagarinho, tá? Humildade, humildade.
2: Vambora, tá terminando a nossa primeira hora. A gente segue aqui para São Paulo, pela rádio, para a segunda hora. Mas seguimos na TV, na live do YouTube também, até às 6 em ponto. Beijo para vocês, 7h20 tem o Jornal da Band.
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2: Agora 5 horas mais 1 minuto.
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5: 29/9, Nissan também vai complementar linha no Brasil com carros chineses. A exemplo de outras montadoras, a Nissan se valerá de modelos desenvolvidos e produzidos na China para complementar e ampliar sua oferta de veículos eletrificados no Brasil e na região. A estratégia, batizada de From China, foi confirmada por Ivan Espinosa, presidente e CEO global. A região receberá 6 lançamentos nos próximos 12 meses, dos quais 3 terão sistemas híbridos ou totalmente elétricos, como o X-Trail, e-Power, elétrico de autonomia estendida, o elétrico N7, produzido em conjunto com a Dongfeng e lançado na China no ano passado, a picape Frontier Pro, híbrida plug-in, desenvolvida pela parceria Zenhou-Nissan. O Brasil, onde a marca japonesa sempre teve tímida participação ao redor de 3%, ocupará a posição central com as primeiras novidades aportando nas concessionárias entre o fim deste ano e o transcorrer de 2027. A Nissan tem 749 distribuidores e mais de 20 mil funcionários na América Latina. A reestruturação também começa a mostrar melhoras nos resultados financeiros. A Nissan registrou lucro operacional de US$ 488 milhões no primeiro trimestre de seu ano fiscal e manteve a previsão de alcançar US$ 1.250 milhões de lucro operacional no exercício completo.
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0: Muito bem, 5 horas, 5 minutos, uma excelente tarde para você. Está no ar mais um Resenha do Jogo Aberto aqui com a equipe Dona da Bola na sua Band News FM Salvador. Um abraço para você, um abraço também para ele. Neste dia do professor eu não poderia ter uma companhia melhor. Boa tarde, querido professor.
1: Boa tarde, Castelucci. Obrigado, amigo. Boa tarde, Mariane. Meu caro Matheus do Carmo, torcedor, os amigos, né, que nos acompanham aqui todos os dias, né? Hoje é uma data importante mesmo, né? Todo mundo tem. Eu creio que a maioria das pessoas tem professores que marcaram muito a trajetória, né?
0: Mandar um abraço, então, para um professor que ontem mandou mensagem. Hoje, não sei se está na audiência também, acho que estava no trânsito. Que é o professor Paulo Baiense, professor de física, né?
1: Curso conhecido, médicos, bastante conhecido o nome dele.
0: Por várias escolas da cidade, hoje segue lecionando, uma grande figura, um amigo, um querido, e em nome dele, em seu nome também, parabéns a todos os professores. Você queria ser professor, imaginava ser professor, não só dentro do futebol, mas fora dele também?
1: Cara, assim, na adolescência, eu estudei numa escola, que foi a escola Teresa de Lisieux.
0: Sim.
1: Que hoje até é o hospital.
0: Hoje é um hospital, né?
1: Ela era muito forte em esportes. Ela tinha, além de um bom ensino, ela tinha ali no futsal, principalmente, uma... um dos professores da escola era treinador da base do Bahia. Professor Delmar Santana.
0: Delmar Santana.
1: Dali eu, Carlos Amadeu, Péricles Chamusca, Marcelo Chamusca, nós éramos colegas. Eles mais adiante, Marcelo um ano na minha frente, Péricles e Amadeu 2 anos.
0: Tereza não perdia para ninguém, então.
1: Era forte. Isso influenciou muito a gente. Você vê que todos os 4 foram muito para esse lado. E eu não cravei uma decisão dessa jovem, mas depois, refletindo, sem dúvida nenhuma, que o ambiente que eu fui criado e tal, ter jogado ali na base, estar sempre envolvido em esporte, deu induziu, né? Ajudou. Eu dei aula na escola, dei aula no Colégio Cândido Portinari um tempão, já dei aula na Unijorge, na faculdade, mas não exerço a função de professor mais. Já fui treinador, né? Da base da
0: Vitória há muito tempo, que é uma... professor.
1: É uma ação. Mas parabenizo a todos os professores, profissionais de educação física e de todas as disciplinas, né? Que com muito sofrimento, mas com paixão, marcam, né? E às vezes ajudam a transformar a vida das pessoas.
0: Muito bem. Se você é professor, manda aqui o seu recado para a gente mandar seu parabéns. Se você tem um professor, uma professora também, que é querido, que é querida, quer mandar um alô, lembra que antigamente tinha o correio sentimental, né? O correio do amor nas rádios, hoje é o correio do professor. Você manda um abraço para seu professor que a gente vai ler aqui no ar, tá bom? Professor de educação física, da escola, da faculdade, de onde você quiser. Aquela PROC que te ajudou na alfabetização, né? Que te apresentou o mundo das letras, das palavras também, vai mandando aqui para a gente, tá bom? Nosso WhatsApp, para você que ainda não tem o número anotado, essa é a hora 987295248. Lembrando que estamos ao vivo também no YouTube, @ Band Bahia Oficial lá no YouTube, tá bom? Segue o nosso canal, se inscreve lá, segue lá a gente, curte essa transmissão, curte outras transmissões ao vivo, assista nossos vídeos. Sempre que o Jogo Aberto, a resenha do Jogo Aberto e o Jogo Aberto também na TV estiverem no ar, você pode acompanhar também no YouTube e mandar por lá a sua mensagem, o seu recado, utilizando o nosso chat, beleza? Então já tem algumas mensagens aqui chegando, alguns áudios também. Vou começar com o meu querido Amerino Nobre, com quem eu não falo há muito tempo, né? A gente se falava muito quando eu estava aqui na madruga com Paloma Moraes no comando do Bora Salvador. Fala, Amerino!
2: Que é querido. Castelucci, Nelsinho, boa tarde. Amerino Nobre. Queria aqui desejar um feliz dia dos professores e desejar um especial para meus professores do futebol lá no final da década de 80, começo da década de 90. Professor Odegar Filho, professor Zelito, professor Paulo Silva e professor Adílio Gomes, no qual deu contato até hoje. É isso aí. Feliz dia dos professores para todos. Boa tarde.
0: Beleza, Merino? Valeu. Conhece algum aí?
1: Todos eles.
0: É?
1: É. Todos eles. Alguns foram treinadores, outros foram preparadores físicos, gente importante na formação, que a Merino deve estar se referindo ali, final dos anos 80, anos 90, essa galera toda aí. Até hoje tem a Dílio.
0: Tinha muito clube social nessa época, né, Nelson? Então tinha muito time, né?
1: Tinha. Baiano, Português, Baiano, Associação Verde. Atlética. Esses três, principalmente, mas tinha também o Itapajipe.
0: Costa Verde, na época, teve Delmar como treinador.
1: Costa Verde teve. Fora o futsal, lá, né? Tinha esses clubes, tinha o Campomar também, tinha.
0: Campomar. Aquele que era aqui na Pituba?
1: Português.
0: Português, é. Você falou português, né?
1: Falei.
0: Beleza, fala aí, Egídio de Itapuã também chegando aqui com a gente.
3: Boa tarde, Castelucci e professor Nelsinho. Quem tá falando aqui é Egídio de Itapuã, torcedor do Gigante. Aguardando esse jogo domingo aí, né? Jogo duríssimo pro Bahia. Mas eu tô confiante, né? E a gente vai mostrar com esse triunfo em cima do Flamengo, que a gente vai querer, né? Literalmente pro campeonato, né? E pra Libertadores direto, sem fazer pré. Pelo amor de Deus, Bahia. Eu não quero pré, não. Eu quero ir direto pra Libertadores. Se assim Deus quiser, né? Nem eu querer. É como Deus permitir, né? Um abraço, fique com Deus. Egídio Itapuã. Fui. Viu, Gretinho? Bora, Bahia.
0: Amém, amém. Beleza, valeu, Egídio. Tá chegando mais gente aqui pra falar com a gente. Leonardo, de Castelo Branco. Fala, Léo.
4: Boa tarde, Castelucci. Boa tarde, Nelsinho. Boa tarde com Jesus. Leonardo, de Castelo Branco. Rapaz, tava assistindo o jogo do Palmeiras ontem com o Fluminense pela Libertadores. E pensando, meu irmão, logo, logo, o Bahia vai estar aí também disputando uma semifinal aí de Libertadores. Logo, logo, com fé em Deus. Amadurecendo a cada ano aí com o City. E eu tenho certeza que vai chegar aí logo, logo. Eu sei que o meu rival que dificilmente vai chegar lá, se não for vendido, né? Se não virar SAF. Mas, muito bom jogo ontem, muito bom. Gostei, gostei. BBMP domingo, Bahia, 2-0 no Flamengo. 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
0: Cai bem, né?
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0: Lucas, boa tarde. Por aqui manda áudio. Manda áudio aí pra gente também, Lucas. Manda aí. 719-8729-5248. Manda aí seu recadinho que a gente reproduz aqui no ar. Aldo, da onde? De onde? Da CBX.
5: Questão física. Boa tarde, Nelsinho. Boa tarde, Castelucci, que agora faz parte desse timaço. Fez um golaço. Parabéns, Castelucci. O que eu quero falar hoje não é do Bahia nem do Flamengo. É algo da Cidade Baixa. O que eu quero falar é o absurdo que está o ingresso de um jogo do Bahia. Pelo amor de Deus. O ingresso ele está um absurdo. Além de um absurdo, você tem que pagar o check-in. E se você não estiver atento, você acaba acionando um seguro. Um seguro, caso tiver alguma eventualidade de cancelamento do jogo. Cara, se cancelar o jogo, é por direito devolver o dinheiro do cidadão, do consumidor. E agora vem essa de seguro? Pelo amor de Deus, isso aí não existe. Uma burocracia, cheia de critério. E o Bahia não está respeitando o torcedor. Fico triste aqueles torcedores sofredores que nunca mais iam ver o jogo do Bahia. É triste, é lamentável isso é um absurdo. Um abraço, Aldo da Cidade Baixa.
0: Rapaz, ingresso caro, e sabe o que também tá caro? Camisa, né? Camisa de futebol tá caro pra caramba.
1: O futebol mudou um pouquinho o perfil, esse lado aí. A modernidade traz benefícios, mas também exclui uma parte, né? O futebol ficou mais elitista, não vai voltar atrás, pelo modelo de arena, modelo dos negócios que estão no entorno disso. Essa que é a realidade.
0: É só torcendo pra time de interior, time de série C, série D, série D. Porque,
1: check-in, é sócio que frequenta o estádio, né? Já começa por aí.
0: Já tá pagando um valor alto pra ser sócio.
1: É. Né? O estádio ficou com a capacidade menor, né? Fonte Nova, digamos que pegasse 80. Pegava mais, né? Mas bora arredondar pra 80, pega um pouco mais da metade disso.
0: Muito bem, é isso aí. Vai. Por isso é que eu assisto o meu jogo em casa, tomando a cervejinha do meu gosto, Fabrício de Lauro de Freitas. E ouvindo aqui, né, as transmissões com o Nelsinho Góes. Olha, vamos falar aqui um pouquinho rapidinho do Bahia, né, que joga neste domingo. Como o Vitória joga na segunda-feira, e a gente fala daqui a pouquinho, daqui a uns minutinhos. São 5h14. O Bahia, Nelsinho, treinando normalmente, mas eu queria chamar a atenção para uma fala do Rogério Ceni que passou ser percebida por todos, eu acho, né? Inclusive por mim. Mas hoje, eu estava ouvindo novamente a coletiva dele, e o Rogério Ceni foi questionado sobre o Juba jogar no meio como um criador, né? Tava falando sobre o Rodrigo Nestor não aparecer tanto assim, Everton Ribeiro e tudo mais. Aí o Rogério Ceni falou sobre o Everton Ribeiro. Muita atenção sobre a fala dele sobre o Everton Ribeiro contra o Flamengo.
6: Boa noite. Desde o retorno de Everton Ribeiro, hoje foi a partida que ele teve mais minutos em campo. E, consequentemente, pelo menos ao meu ver, eu acho que foi a melhor partida dele desde essa volta. Eu queria saber o que vocês têm feito internamente para poder recuperar o bom futebol do jogador, que a gente sabe que, claro, já está numa idade avançada, talvez, entre aspas, uma curva descendente da carreira, mas que é tão importante para esse time do Bahia, que a gente sabe que faz muita falta, que você fala em muitas coletivas, que os colegas perguntam também, porque é uma criatividade que hoje o Bahia sente falta. Então eu queria saber como é que está essa recuperação do jogador para poder ele voltar a exercer aquele papel de antes.
7: O Everton está treinando normalmente, eu não vejo ele com uma idade avançada, eu vejo ele cada vez mais inteligente para jogar. Ele teve alguns probleminhas que caiu um pouquinho o rendimento da parte física. E quando ele entra, a gente normalmente tem que mudar um pouquinho o sistema de jogo, né? Então, eu vejo cada vez mais como ele tendo oportunidade, tendo minutos, conforme se encaixa o jogo, conforme pede o jogo, né? Mas não vejo ele com idade avançada ou coisa assim. Vejo ele experiente e com uma queda de parte física, eu acho que pelo que ele passou, pelo tempo parado que teve no meio do ano, que ele teve que parar mais, e agora vem se recuperando, mas vem treinando normalmente junto com a gente. É o que foi perguntado para mim aqui. É um time que ganha um pouco mais de intensidade, baixa a qualidade, logicamente, um pouco sem ele. E nos momentos que a gente precisar dele, ou se precisar iniciar com ele o jogo contra o Flamengo, eu tenho certeza que ele vai estar pronto.
0: Precisar iniciar o jogo contra o Flamengo, com ele, o jogo contra o Flamengo, eu tenho certeza que ele vai estar pronto. Então, é uma possibilidade.
1: É uma possibilidade e ele joga a dúvida para o Flamengo, né? Para o seu treinador Jardim. Evidentemente, o Everton... O que é que aconteceu? Como trouxe bem o repórter que fez a pergunta. Foi o jogo que ele jogou mais tempo e que ele jogou bem, né? E o Rogério aí dá a possibilidade de escalá-lo ou não. Então, lança uma dúvida real para o jogo da frente. Se ele entrar com o Everton, vai me surpreender. Eu acho que está assim, 70% para não entrar, 30% para entrar com o Everton. Não vou descartar, mas acho que a equipe vem, como ele mesmo frisou, com a intensidade de jogo, um jogo mais acelerado, mais pegado, e o Everton entra para dar a moderação necessária, dar os caminhos do jogo. Cada vez que ele estiver melhor condicionado, ele vai interferir no jogo com mais eficácia. E ele teve uma lesão. Antes de dar a parada, ele vinha caindo de produção por conta da lesão nas costas. Está em recuperação. Restam 8 jogos. Pode ser que em algum momento ele assuma de vez a titularidade. Mas é um jogador que eu não conheço de perto, mas olhando de longe, Castellucci, eu vejo ele como um bom profissional em termos de dedicação à parte física, sem exageros.
0: Profissional mesmo.
1: Olhando a estética dele, você não nota ele acima do peso, nada disso, pelo menos aparente. É um cara que se cuida, tem poucas lesões, você vê que é uma lesão na coluna, né? Não é uma lesão muscular por algum desequilíbrio, né?
0: Isola.
1: Exatamente. Né? Então, assim, vejo que ele vai ajudar o Bahia bem aí nessa reta final. Acho que ele não vai ser escalado como titular, mas dou 30% de possibilidade de ser.
0: Pelo menos ele botou ali alguma minhoca na cabeça.
1: Botou.
0: Do Leonardo Jardim. Vamos ouvir o Maurício Corrêa Barbosa chegando aqui no nosso WhatsApp. Fala aí, Maurício.
8: Boa tarde, professor Nelsinho. Boa tarde, Castellucci. Equipe maravilhosa. Castellucci, um bom comentarista. Gosto muito dele. Gente fina. Assim como o professor Nelsinho também. É o seguinte. Domingo, eu, sendo Rogério Ceni, uma opinião. Colocaria logo Everton Ribeiro no lugar de Nestor. Aquela vaga ali ficou aberta, com certeza. Não vejo diferencial nenhum em Nestor. Não vejo uma partidaça que ele faz nada no jogador. Então, aquela vaga ali do 10, com certeza está aberta. Então, entraria com Everton Ribeiro, sim, contra o Flamengo. Se ele cansasse, colocava Nestor até o primeiro tempo mesmo. Mas, com certeza, apostaria em Everton Ribeiro. Para que o Bahia ficasse com mais dinâmica e com um jogador inteligente ali no meio de campo, né? Podia sair um passe ali diferenciado e o centroavante fazer o gol. Um abraço aí, Maurício de Plataforma.
0: E o Maurício de Plataforma, Nelsinho, falando justamente sobre isso, né? Sobre essa fala do Rogério Ceni, essa possibilidade, se vai ou não vai, aí só os treinos dirão, só... Até o jogo de hoje, né? Lembrando que hoje, a gente vai falar rapidinho daqui a pouquinho, o Flamengo joga pela Libertadores, né? E isso a gente falou aqui ao longo da semana. Vai ser importante para saber qual Flamengo vai enfrentar o Bahia no domingo.
1: É o que a gente falou. Quanto ao torcedor, o nome dele mesmo foi Maurício?
0: Foi o Maurício de Plataforma.
1: Maurício, um abraço, Maurício. O torcedor tem o Everton como um ídolo, né? Então é natural que o torcedor queira ver outra vez.
0: Quer ver o futebol do Everton Ribeiro, né? Exatamente. Talvez os últimos lampejos, últimos passos.
1: Não está errado o torcedor. Não. Quer ver o jogo bem jogado e o Everton colabora muito para isso. Quanto ao jogo da Libertadores, a gente já vem falando um pouquinho que é um jogo... Pode dar o contrário? Pode. Mas a tendência é deixar sequelas. É sempre um jogo brigado, de divididas ríspidas. O próprio jogo da Libertadores, a arbitragem, ela deixa isso fluir um pouco mais. Tem um cansaço físico. Às vezes você tá ali, Castelucci, armou tudo certinho, perde um jogador expulso. Então, a dificuldade, o esforço físico aumenta. Eu acho que é um jogo que não vai colocar o Flamengo sexta-feira tranquilo. Vai ter dor, vai ter alguma coisa, algum desgaste. Então é muito difícil mesmo o time de quinta jogar no domingo. Mas o elenco do Flamengo é muito forte. Equilibrado, forte, extenso, caro. Investiu para isso mesmo, para estar em duas, três frentes simultaneamente brigando pelo título. O Flamengo não entra para participar de nada, ele entra para ganhar tudo. Não vai ganhar tudo, mas entra para poder ganhar tudo. Então ele tem time para vir no domingo. Se ele optar em rodar o time todo, os 11, ele tem um time forte. Se ele mesclar, também. Se ele vier com o time titular, também. O time titular na íntegra tem mais sincronia, mais entrosado. Quanto mais você mexe, você vai perder um pouquinho no que já está ali coordenado. Mas a qualidade técnica baixa pouco. E é jogo para o Bahia se mobilizar, né? O Bahia não pode ir para o jogo do Flamengo com a mesma mobilização que ele vai enfrentar o Mirassol, com todo respeito ao Mirassol. Tem que ter uma entrega maior, tem que ter uma preocupação maior, uma dedicação maior. Ainda que todo jogo exija 100% disso, mas um jogo dessa natureza você tem que dar algo mais, né? Que naturalmente o atleta é instigado a fazer. Porque o jogo movimenta, a casa está cheia, a repercussão é grande. Vencer o Flamengo é bom para todo mundo. Então, são partidas onde o jogador e todo mundo que está envolvido tem que tirar o máximo que pode, sair extenuado do jogo para colher o resultado.
0: É isso aí. Deixa eu ver aqui o Miro Costa mandando mensagem aqui para a gente. Fala, Miro.
9: Boa tarde, Band. Boa tarde, Castelucci, professor, ouvintes. Passando aqui para poder pedir a vocês aí da imprensa que façam um coro, porque a placa de aviso da Copa do Mundo de Futebol Feminina, que vai ser aqui em Salvador, né, uma cidade sede, é uma placa de madeira dizendo que falta um ano para a Copa do Mundo de Futebol Feminino. Ou seja, quem passa e vê a placa acha que a Copa do Mundo vai ser em outubro, falta um ano. Inauguraram essa placa em junho, colocaram ela em junho, não atualizam mês a mês, e fosse o futebol masculino, teria um placar digital, né, mostrando. Então, faz aí uma reportagem, Castelucci, aqui na Fonte Nova, onde tem um birimbau, para botar em atualização dessa placa, ou botar um relógio digital, uma coisa mais moderna, né?
0: Ah, perfeito, viu? Perfeito, Miro. Bem observado, e é isso mesmo, viu? Se fosse a Copa do Mundo masculina, ia estar um letreiro digital todo dia, um numerozinho ia mudando lá, ia fazer a contagem regressiva para a Copa. Então, eu confesso que eu nem sei quem está à frente aí. Acho que temos um escritório, né, da Copa do Mundo Feminina no ano que vem, aqui no Brasil. É um marco, né, Nelsinho?
1: Sim.
0: Não deixa de ser um grande evento, apesar de da gente saber que ainda tem um apelo menor ao futebol feminino, mesmo no nosso país, com tantas craques desfilando.
1: O Ney Campelo está à frente disso.
0: Ney Campelo, né?
1: Ele e a... Esqueci. E Juliana, que é uma profissional também da gestão, que está junto com ele.
0: É Gecopa, né?
1: É. Não é ele que está à frente? Gecopa. Né? Pega aqui com a gente. Tem o quê? A expertise da Copa de 2014. Então não é algo que está estreando. Já aprendeu, já viu, vai aperfeiçoar, adequar ao futebol feminino. É muito importante para o estado, para o Brasil, né? A Copa vai ser aqui, e para o desenvolvimento do futebol feminino, que tem cada vez mais adeptos, e certamente uma Copa bem organizada vai reverberar aí numa adesão maior, sobretudo das jovens, né? Toda modalidade tem futuro quando tem um público jovem praticando,
0: né? A gente criticou bastante, né, o fato, por exemplo, do jogo do Bahia na semifinal do Brasileirão Feminino ter sido numa segunda-feira, 9 da noite, 9:30 da noite.
1: Não é um horário...
0: Afasta todas as crianças. Você trabalhou com criança, com adolescente, com jovens. Você sabe como é importante você apresentar um evento de grande porte assim para um público infantil, né? O pai, a mãe, os torcedores do Bahia que vão sempre ao estádio, poderem levar suas filhas, especialmente, né? Seus filhos também, crianças, para acompanhar a modalidade e criar o interesse.
1: Perfeito, Castelo. Você citou tudo que existe. E na prática, até que a gente viu um jogo segunda noite, teve 6 mil pessoas, né? Se esse jogo em um outro horário, como você traz, teria um público maior. Mas serve como lição, né? Aprendizado, melhor dizendo.
0: GECOPA, que é o grupo executivo, né, da coordenação executiva da Copa do Mundo Feminina 2027 aqui, junto à SETRE, né, sob coordenação da SETRE, a Secretaria do Trabalho, Emprego, Renda e Esporte. Então, tá aí a reclamação do Miro. Eu, particularmente, acho muito válida. Acho que vale dar uma incrementada e chamar realmente a atenção para esse grande evento que a gente vai ter aqui, com muitos jogos em Salvador e jogos importantes também, tá bom? Marcos, fala aí, Marcos.
10: Salve, salve, Band News. E aí, Castelucci, fala, Nelsinho. Na opinião de vocês, numa balança de porcentagem, o Vitória está precisando mais de quê? De treinamento para finalização ou de um bom psicólogo para resolver essa questão de vencer fora? O que, que vocês me dizem?
0: Nelsinho, sempre ouvi dizer e até vi, presenciei um certo preconceito com a presença de um psicólogo dentro do mundo do futebol. Tô errado?
1: Tá certíssimo. Eu não sei se o Vitória não tem.
0: Não, hoje já mudou.
1: Deve
0: bastante.
1: Ter.
0: Hoje os times, claro, já fazem isso de um trabalho completamente diferente, mas sempre teve um pé atrás.
1: Exatamente. Isso é de... A utilização mesmo vem de pouco tempo para cá, né? Antigamente, o que é que acontecia? O time entrava em crise, aí você contrata o psicólogo naquele momento que está perto de cair, alguma coisa dessa. Uhum. Não é assim que o trabalho é feito, porque é processo, né? Se é processo, não pode ser algo de 3 semanas. Isso. Então, eu acredito que o Vitória tenha, e certamente tem, né? E existe uma questão psicológica, é possível. Porque você cravar, né, determinar o motivo, causa, né? A causa do Vitória não estar vencendo fora, nunca é uma coisa só. Né? É uma série de coisas, algumas que a gente não tem o menor acesso, outras que são internas, outras que eles nem descobriram, ainda eles mesmos, né? Porque senão já teriam resolvido. Porque há uma desproporção muito grande. O Vitória teve quase, em alguns momentos, Castelucci, 80, até um pouquinho mais, de 80% de aproveitamento em casa, enfrentando equipes do mesmo nível técnico do que ele enfrenta fora. E ele não venceu nenhuma. Ele não está jogando contra equipes fracas em casa e fortes fora. São os mesmos times, num turno ou no outro. Então, alguma coisa tem aí que é difícil detectar.
0: A gente tem falado muito disso do Vitória, desculpe interromper, mas se a gente puxar os últimos campeonatos brasileiros, eu particularmente não me recordo. Tudo bem que a gente presta um pouco menos atenção nos times que não estão aqui na Bahia, mas a gente está ligado sempre. Não me recordo de um time que tenha ficado assim o campeonato todo sem conseguir vencer como visitante.
1: Eu também não. Será que deve? Pode ter.
0: Não, até uma fuçada.
1: Mas eu, não, eu também não tenho essa informação. Então, tem 8 jogos, tem mais o que fora? Mais uns 4, mais ou menos. 4 dentro, 4 fora. Não tenho aqui a tabela total, mas vai estar girando em torno disso. Ele vai ter mais 4 oportunidades. O Corinthians está confuso, está conturbado. Tem 8 derrotas seguidas. Está problemático. Tem a seu favor, que é a chegada de um treinador novo, que sempre dá uma agitada. É um

0: pegar essa bomba relógio que é o Corinthians?
1: É, então, mais ou menos, sou um esperto de entrar em coisas complicadas. Agora, aqui a diferença qual é? Estamos falando de um clube enorme, eu falei antes. Um grupo talentoso, tem ingredientes muito bons. Só preciso trabalhar agora e estamos todos dispostos para fazê-lo.
2: Aqui, tudo bem.
0: Muito bem. Antes da Tatiana Tavares, né, nossa colega da Band, questionar, deixa a gente fazer essa pausa aqui. Ela perguntou sobre o Memphis Depay, né? Tá mal esse ano, viu? Muito mal. Investimento muito mal feito do Corinthians.
3: Para o que ganha, né?
0: Também. Mas curioso o Cida falar, né? Ele quis falar especialista, né? Ele falou, sou esperto, mas é como se ele fosse um especialista em entrar em coisas complicadas.
3: Um experto também. Ele quis,
0: um expert.
3: Expert, né? É isso aí.
0: Que desperto não tem nada.
3: Eu acho que ele viu a oportunidade de voltar ao mercado, a ser treinador. Sabe o tamanho do Corinthians e sabe que pelo elenco e torcida não é impossível ele não cair. Né? Uhum. Ele não vai fazer nenhum milagre se não cair. Se não cair, ele vai fazer um bom trabalho. Você pega o Remo e não cair, aí é quase um milagre. Né? Pega o Grêmio, como foi o Renato, está mais apertado. Embora a pontuação seja próxima, mas o momento, né, do Grêmio é de muita dificuldade. Já vem há mais tempo. O Corinthians tem mais elenco.
0: E o Grêmio ainda tem Copa do Brasil.
3: E o elenco do Grêmio oferece menos possibilidades. A meu ver, acho um grupo...
0: Renato ainda chegou criando crise com o jogador estrangeiro.
3: Soltou. Achei que ele não viu os resultados surgirem logo nas duas ou três primeiras rodadas.
0: Vai crucificar os estrangeiros.
3: E deu uma pelada, os estrangeiros, eles foram contratados pelo presidente do Grêmio. Não vieram porque quiseram. Mas é isso.
0: Um dos próprios ídolos do Grêmio na atualidade é estrangeiro, que é o Kahneman.
3: O Kahneman zagueiro está lá há muitos anos.
0: Ganhou cidadania brasileira justamente pelo tempo de casa, mas é um jogador estrangeiro. Tem lá Balbuena, que é paraguaio. Sabe o que mais tem lá? Juan Nardoni, que é argentino.
3: Ele é muso, né?
0: Eric Noriega, peruano.
3: Tem um monte, cara.
0: Tem um croata. Filip Krovinovic. Camisa 10 do Grêmio na atualidade.
3: Uhum.
0: O Amuso, que você falou, né? Amuso, jogador belga. Enamorado, colombiano. Bright White, dinamarquês. Pavon, argentino. Giovanni Cabral, que é de Cabo Verde.
3: São muitas nacionalidades, né?
0: Assim,
3: 5 argentinos e 4 uruguaios.
0: O Grêmio, hein, galera? Tá falando do Grêmio aqui, hein? Crise do Grêmio junto com o Corinthians lá na zona de rebaixamento. 3 da Argentina, 2 do Paraguai, 1 do Peru, 1 da Croácia, 1 da Dinamarca, Bélgica, Cabo Verde e Colômbia.
3: É complicado.
0: Já tem aí quase 25%.
3: Mas é isso aí. E o Vitória aproveitar, né, Cachalucci? O jogo não é fácil, porque o Corinthians quer se recuperar, evidentemente. Mas o Vitória tem que ser agressivo. Sem a bola, obediente, mas com a bola ser um time ofensivo.
0: A gente falou de times que não venceram fora de casa. Ano passado, o Sport ficou nessa pendenga e só venceu uma partida como visitante.
3: Uhum.
0: O Sport foi rebaixado.
3: Sim.
0: Né? O Sport foi rebaixado no ano passado, inclusive, com a pior campanha do campeonato, com 17 pontos.
3: Porque o Vitória compensou nos jogos em casa. Por isso ele é décimo. Compensou muito. Por isso ele é 12º. No papel, o Vitória está muito mais próximo da Sul-Americana do que de cair. É porque a distância entre a Sul-Americana e o rebaixamento é pequena, então a tensão vai existir até matematicamente não ser alcançável mais pela zona de rebaixamento.
0: 2024, Bragantino e Atlético Goianiense, cada um venceu 2 fora de casa apenas. O Goianiense terminou rebaixado.
3: Uhum.
0: Só para a gente terminar aqui, 2023, nossa última busca, fora de casa, América Mineiro, não venceu.
3: É o único caso.
0: Foi rebaixado.
3: É o único caso.
0: Que não venceu. São Paulo, naquele ano, venceu uma só como visitante. 2023. São Paulo foi para Libertadores.
3: Tá, né?
0: Toda a Copa do Brasil.
3: Em que lugar ele ficou?
0: São Paulo ficou em 11º.
3: Pois é, no meio da tabela.
0: Então tudo existe. E o América rebaixado em último. Mas veja, os times que a gente falou, Sport, América, Goianiense.
3: É porque não ganharam em casa.
0: Sempre em último lugar.
3: É porque não pontuaram em casa de forma suficiente. O Vitória compensou bem.
0: Como é importante, né, o Vitória ter essa campanha.
3: Ele teve esse desequilíbrio, mas um equilíbrio positivo dentro de casa.
0: Muito bem, vamos lá para um rápido intervalo. Você já pode ir mandando o seu recado aí na volta. Eu vou dar o play aqui, a gente vai rodar tudo direitinho. Tá bom? 987-295248. Daqui a pouquinho a gente volta.
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1: Estou de volta e atualizando o motorista sobre a Avenida Bonocô, isso porque em direção à BR desde cedo tem um pouco de retenção e a lentidão agora começa no Vale de Nazaré. Você que está pelo comércio precisa chegar na BR, muito melhor seguir direto pela Jequitaia, depois acessar a Via Expressa, assim chega com mais facilidade. Por falar na Via Expressa, quem vai agora realizar a travessia ou vai à feira, é bom evitar fazer o caminho pela Jequitaia, lá no final tem um pouco de retenção. A dica é fazer o caminho pela San Martín. 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Tiago Costa para Band News FM.
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1: R324 em direção ao interior já tem um pouco de retenção ali na passagem pela Luiz Eduardo Magalhães e vai até o trecho da Jaqueira. Você que está agora na Rótula do Abacaxi precisa chegar lá em Cajazeiras, melhor acessar a CMDETRAN e depois completar pela Paralela e Avenida 29 de Março. A Paralela, por enquanto, está tranquila. Em direção ao centro, já vai encontrar alguns pontos de intensidade na passagem pelo Trobogi, mas nada muito complicado. Saindo agora de Mussurunga para o Cabula, a Paralela é a melhor escolha.

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1: Você que tá agora na Rótula do Abacaxi precisa chegar lá em Cajazeiras, melhor acessar a CM Detran e depois completar pela Paralela e Avenida 29 de Março. A Paralela...
2: Muito bem, você viu que tivemos acabou rodando aqui duas vezes. Vamos terminar de ouvir aqui. Vamos terminar de ouvir o trânsito aqui.
3: Vamos lá.
0: BR-324 em direção ao interior já tem um pouco de retenção ali na passagem pela Luiz Eduardo Magalhães e vai até o trecho da Jaqueira. Você que está agora na Rótula do Abacaxi precisa chegar lá em Cajazeiras, melhor acessar a CM Detran e depois completar pela Paralela e Avenida 29 de Março. A Paralela, por enquanto, está tranquila. Em direção ao centro, já vai encontrar alguns pontos de intensidade na passagem pelo Trobogi, mas nada muito complicado. Saindo agora de Mussurunga para o Cabula, a Paralela é a melhor escolha. 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Tiago Costa para a Band News FM.
2: Beleza, valeu Tiago. Estamos de volta aqui com a resenha do Jogo Aberto. São 5h41, você vê, né? O piloto aqui, ó, tá mandando bem. Antônio Mariani.
4: Mariani.
2: O copiloto, que é novato, tá fazendo as barbeiragens aqui no Boeing. Da Band News FM, pronto. Mas já está aí todo mundo bem informado, bem informada sobre o trânsito na cidade com o nosso querido Tiago Costa. Vamos voltar aqui a falar de Bahia e Vitória. Eu fiquei devendo aqui uma mensagem do Joaquim Nepomuceno. Bora ouvir, Mari.
5: Boa tarde, Jô. Boa tarde, Castelucci. Boa tarde, Nelsinho. Boa tarde, toda a sua equipe aí da Band. O melhor programa do horário, certo? Eu posso estar trabalhando em casa, estou ouvindo vocês, certo? Eu quero falar o seguinte, eu quero ver se o Vitória vai dar mole pro Corinthians. Corinthians, esse time todo, o time do Vitória é mais ou menos igual ao Corinthians, você vê pela zona de classificação. Certo? Tá de treinador novo, que a gente não sabe de onde vem esse treinador do Corinthians. Hoje os times trazem treinador de fora, não aproveita da casa, né? Não sei, mais ou menos isso, né? Eu quero falar, né? Não aproveita mais treinador, igual a seleção brasileira. Trouxe esse cara aí e não vai para lugar nenhum, certo? Então vamos ver, eu acho que o Vitória tem que ganhar esse jogo, obrigado a ganhar esse jogo. Castelucci, um abraço para você, você tá no lugar certo. Joaquim Nepomuceno.
2: Valeu, meu querido Joaquim, tô no lugar certo, como eu falei aqui, eu tô aqui, o copiloto. É rubro
4: negro, né?
2: Né? Mas tá valendo.
4: Tá querendo ganhar o jogo, né? Tá ansioso que o Vitória ganhe fora de casa, né, Castelucci? A torcida tá. Ele faz uma pontuação que é correta. O elenco do Corinthians, eu falei, tem um posicionamento muito abaixo do valor da sua folha, do que foi investido, da qualidade técnica, era para estar bem acima. Mas na prática, em 30 jogos, o Corinthians é o 16º, o Vitória é o 12º. Então o Vitória joga um futebol mais efetivo, porque eles enfrentam os mesmos adversários, e 30 jogos é jogo para caramba. O Vitória faz uma campanha melhor. Então vai enfrentar um adversário mais ou menos parecido, e a possibilidade de vencer tem que estar na mente do jogador rubro-negro.
2: Vamos lá, vamos para Simões Filho. Vamos ouvir o Antônio Carlos.
6: Boa tarde, minha galera da Band News. Aqui quem fala é Antônio Carlos de Simões Filho. Passando só para desejar, né? Um feliz dia dos professores aí, né? Em especial aí, nosso professor Nelsinho aí. Paciente com a gente aí. Grande Castelucci no comando aí. Vamos aí, né?
2: Beleza, valeu, Antônio Carlos.
4: Valeu, Antônio Carlos. Obrigado, amigão.
2: Tem também o Gilberto Martins. Vamos lá, vamos ouvir o Gilberto.
7: Boa tarde, Castelucci, Nelsinho. A respeito dessa contagem regressiva para a Copa, falta realmente gestão. Que eu conheço, dá para listar aqui 10 patrocinadores que gostariam de ter seu nome vinculados a essa contagem regressiva para a Copa do Mundo Feminino. E fazer um negócio decente, eletrônico, realmente. A Vivo, a Coca-Cola, a Natura, os patrocinadores oficiais da seleção, que é isso, a própria FIFA, é um absurdo. Outra coisa, com relação à questão Everton Ribeiro, a questão é o seguinte, eu tenho me questionado muito, porque se você observar, Nestor é um cara sumido em campo, ele não aparece. É claro que Everton Ribeiro precisa voltar, não é só porque ele é ídolo, não, é porque ele é diferenciado. E não tá velho não, velho é o mundo. Ele tem saúde, se conserva, então acho que é um jogador que tem que voltar ao time para dar ritmo àquele meio de campo do Bahia e criatividade. Um abraço, Nelsinho, Castelucci, parabéns.
2: Valeu, meu querido Gilberto. O 37 hoje é o novo 33, né, Nelsinho? Na sua época
4: é isso mesmo.
2: De campo, 33 o cara já tava.
4: O jogador tchau, parava mais cedo, né? Parava mais cedo. 37, você sendo um atleta mesmo, você ainda posterga, apresenta um bom futebol, né? O Everton entrega tudo que pode.
2: Alguns vão até mais, né? 38, 39, 40,
4: o Messi 41. Fez Messi, uma Copa aí com 39, né?
2: Eu acho que
4: foi, Ronaldo tá beirando. Se eu não me engano, foi a melhor Copa que eu vi Messi jogar.
2: O Romário foi artilheiro do Brasileirão com 38, lembra?
4: Com uma funçãozinha mais ali. Numa curta distância, mas finalizando bem. Né? O Everton é um jogador que se cuida. Tem tipo de jogo. Quando o jogo fica muito de transição, lá e cá, aí você mata ele. Mata ele, mata Caio, que é muito mais novo. É questão de característica. Né? Às vezes o jogo toma essa direção e o Bahia às vezes não sabe frear isso. Né? E ele até ajuda a segurar o jogo, a reter a bola, dar o ritmo. Porque a característica do Bahia não é muito essa, de todos os seus jogadores. Né? Tem times que tem essa característica, você bota o jogo de contra-ataque e contra-ataque do contra-ataque, o jogo de lá e cá, o time vai bem. Né? Não é a característica do Bahia isso.
2: 71987295248, tem mais gente chegando por cá.
8: Boa tarde, bancada do esporte, bancada da Band News. Nelsinho Castelucci. Seja bem-vindo aí, amigo. Nelsinho, o jogo do Bahia contra o Mirassol teve a estreia do zagueiro Marco Moreno. O que você acha? O que você achou da estreia dele? Pode dar conta do recado ou também não foi muito exigido? Valeu? Um abraço a todos, fique com Deus. Boa noite, José Carlos São Cristóvão.
4: José Carlos, um abraço, amigo. Eu gostei da estreia do Marcos Moreno. Marco Moreno, né? Ele foi bem estável no jogo, né? Para um estreante, parecia já estar ali há algum tempo. Foi seguro, sólido, não enfeitou as jogadas, jogou com simplicidade. Constrói bem, passa bem a bola. Passe curto, passe longo. Tentou passes ali por dentro, que exige um certo risco. Foi defensivamente solicitado em algumas bolas aéreas, cobriu bem, mas o jogo também não pediu outras tarefas defensivas, que certamente esse jogo do Flamengo vai pedir, e aí a gente vai observar num grau de exigência maior o que é que ele tem para apresentar. Mas o contexto do jogo, que foi para ele e para os outros 10 companheiros dele, ele teve uma atuação muito boa, classifiquei ele com a estreia de muito bom nível.
2: Então que tal a gente ouvi-lo? Ele deu entrevista coletiva hoje e a nossa querida Manuela Avena perguntou sobre essa questão dele poder jogar pelo lado esquerdo e fazer a cobertura ali com o Luciano Juba, que ataca bastante, que sai muito para jogar, especialmente pelo meio. Uhum. Bora ver o que, é que ele respondeu.
9: Não, a verdade é que eu tenho muito boa relação com o Juba e falamos fora e dentro do campo e nos entendemos bem. Quando ele precisa estar por dentro, eu sei que eu tenho que abrir-me mais e poder jogar com ala, pero se ele precisa de jogar por fora, a mim gosta também de jogar por dentro. Então, eu durante o jogo vá falando e depende do que o time precisa, Juba e eu pues hablamos e jogamos.
2: Pergunta. Tá bom de portunhol, hein?
4: Tá, entendi. Gostei. Deu para entender
2: bem. Deu para entender, né? Perfeitamente.
4: Ele fala quando o Juba vai pelo corredor central, ele fica esperto ali pelo lado, inclusive para construir por ali também,
2: né?
4: Ele
2: falou, né?
4: O ala. E ele fazia o passe no Pulga, no jogador que se apresentar ali. E quando o Juba estiver aberto, ele tem a qualidade da construção por dentro, ele pode se apresentar também. Ele não respondeu muito em termos defensivos, não. A visão dele foi a visão Bahia com a posse da bola, como ele se comporta nos dois momentos. E é bom, ele está se sentindo bem, os jogadores conversarem entre si, o David Duarte. Porque tem algumas posições que o casamento tem peso, entendeu? David casar com ele, me parece que teve um bom... Me parece não, tiveram um bom entrosamento no primeiro jogo. Uhum. Isso é muito bacana. Porque às vezes você tem dois bons jogadores que têm um entrosamento mediano, que se dão bem medianamente. E às vezes aquela dupla não funciona tanto e um sozinho em outro clube vai render muito mais.
2: E vou além, às vezes você tem dois jogadores medianos que casam
4: exatamente
2: muito bem e formam uma boa defesa. Sim. Né? Principalmente se você tiver outros os laterais, o goleiro também entrosados.
4: Para defender bem, não precisa ser craque. Para construir, criar e definir, precisa ter nível técnico de bom para alto.
2: Tanto que o cara no baba, quando não é muito bom,
4: ele vai
2: recuando. Né? Se for muito ruim, vai virar goleiro.
4: É.
2: Tem muito goleiro que é assim, né?
4: Tem mobilidade com o pé. Oriundo de ser escorado e aí...
2: Completa ali, ó. Fica no gol ali pra completar. O cara joga um, dois, três babas, começa...
4: Ainda tinha o baba de criança que o cara vai pro gol e enterra pra poder ir pra linha, né? Ele toma o gol porque...
2: Tinha muito isso.
4: Tinha. Quem tomar o gol sai e o outro entra, né?
2: Ai, ai. Vamos pra Alagoinhas. Pois é, já fomos a Simões Filho. Já fomos à Cidade Baixa, que é uma... Cidade?
4: Sim.
2: Baixa, né? Uhum. A CBX, e agora vamos para Alagoinhas. Dionel.
4: Ah, eu tenho que dar um aviso.
10: Boa tarde, Castelucci, professor Nelsinho e equipe. Um abraço a todos os professores. Dionel aqui de Alagoinhas. Quero sim, Castelucci, que o Vitória ganhe fora de casa. Eu sou Vitória, minha irmã, a maioria da minha família, primos e prima. E não tivemos ainda o gostinho de trazer os três pontos, né, na bagagem aí para capital, né? O nosso rubro-negro. Mas estamos torcendo aí. Fala aí com os jogadores aí, que tomam aí um banho de sal grosso com arruda aí pra ver se sai essa nhaca ruim aí, viu? Um abraço, boa tarde.
2: Beleza, valeu, Dionel. Antes de ouvir o Adailton, Nelsinho, você tem recado pra dar?
4: Tenho. São duas competições que ocorrem na cidade de Camaçari, né? Que tem muitas equipes e tem muitos campeonatos paralelos, né? Então, no bairro da Penha, no dia 18, às 10 horas, tem a final do campeonato de veteranos, né?
2: Coroas.
4: Entre o Santa Maria e o Palmeiras. Né? E tem também no bairro da Penha também. É o jogo entre o Benfica e Melhores do POC, no dia 18 também. Então são rodadas ali onde é o futebol. Uma no bairro do Santa Maria, certo? Que é o jogo Santa Maria e Palmeiras. Então são equipes que...
2: Dois jogos.
4: São dois jogos. A cidade se movimenta bastante com o esporte amador e é muito bacana. Veteranos, adultos, tem jogo de sub-17, sub-20.
2: Então, Camaçari agita. Trazendo para a realidade daqui de Salvador, que a gente também tem, né? Em vários bairros, campeonatos fortíssimos,
4: sim,
2: né?
4: Sim, sim.
2: A Liga do Lasca, a Liga do Bariri, Cajazeiras, né? Tem a Copa Cajazeiras.
4: Exatamente. Enfim. A Copa Cajazeiras Camaçari é tradicional.
2: Camaçari não é diferente.
4: É.
2: Tinha Champions Brita. Já ouviu essa?
4: Onde era?
2: Champions Brita, rapaz, eu não lembro. Champions Brita.
4: Era no asfalto, é?
2: Não, era
4: uma, só o nome.
2: Um trocadilho com a Champions League. Mas era um campo, acho que um campo de barro, se não me engano. Não lembro muito bem, não. Vamos ouvir aqui o nosso Adailton Júnior, sempre rodando com o táxi dele aí. Você que pegou a carona com o Adailton, pegou uma viagem com ele aí. É isso aí. É nota 10 esse aí, classe A. Vamos ouvir.
11: Fala, Castelucci, Nelsinho, boa tarde. Deus abençoe vocês. Eu sou Adailton Júnior, taxista. Eu lembro sim, uma professora de reforço, Ana, que todo mundo chamava de Aninha, menino. Aquele tempo que a gente ia estudar, o reforço para a prova, rapaz. Se errasse, tomava uma livrada na cabeça. Hoje não pode fazer mais isso, que tudo é bullying. É complicado. E queria desejar parabéns para todos os professores e para uma tia minha que hoje completa 71 anos, tia Eva de Itapuã. Abraços, Deus abençoe.
2: Ah, por isso que a gente recebeu aqui notícia que estava rolando fogos em Itapuã, festa, trio elétrico, aniversário da tia dele aí.
4: É, né?
2: Brincadeiras à parte, um abraço. Tá aí, ó, homenageando aí uma professora também, nesse dia do professor, dia dos professores. Nós também homenageamos aqui todos os nossos queridos mestres, né, em tantas instâncias da vida, desde ensinar a ler e escrever, né, Nelsinho? Até trazer os mais profundos ensinamentos já do campo acadêmico, já com nós adultos já formados, né? Sempre disseminando informação.
4: E as coisas às vezes acontecem, viu, Castelo? E a gente às vezes não tem a noção depois que você tem a noção. Por exemplo, eu trabalhei diretamente, eu fui assistente do professor Evaristo de Macedo. Claro que eu sabia quem ele era, tinha uma importância grande e tal. Mas depois eu paro para avaliar. Pô, o cara jogou no Barcelona, no Real Madrid, na seleção, no Flamengo. Né? Eu, limitado ao meu bairro, aqui acaba tendo um cruzamento assim, na vida e um convívio. Frequentei a casa de seu Evaristo no Rio de Janeiro, eu ia muito para fazer curso lá. O Parreira tinha um curso no Rio. E a tia da minha mulher mora perto dele. E aí eu várias vezes ia lá, né? Gente da melhor qualidade, acompanho de longe, ele está mais velhinho, mas sempre curto as postagens dele, ele é muito bem cuidado pela família, é uma pessoa muito inteligente também.
2: É, e agora, nessa época de podcast, ele virou um fenômeno. Virou um fenômeno. Um mito da internet. É.
4: E eu vivi isso de perto.
2: Muitas daquelas histórias, você viu coisa parecida. Vi
4: coisa parecida.
2: Muito bem, valeu, Nelsinho. Um abraço, até amanhã.
4: Valeu, Castelo. Um grande abraço a
2: todos. Nos vemos no Jogo Aberto na TV, meio-dia amanhã. E aqui, 5 da tarde, sextando.
4: Exatamente.
2: Meu querido Mariane, um abraço para você também. Tchau, tchau.

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2: Tô de volta aí atualizando o motorista sobre a Avenida Paralela. Isso porque em direção ao aeroporto já tá começando a dar trabalho. A lentidão começa ali no trecho do Imbuí, tem retenção até o CAB. Dá uma melhorada, mas volta a pisar no freio do viaduto da 29 de março até o viaduto Mário Andreasa e São Cristóvão. Você que tá agora pelo Caminho das Árvores e precisa chegar em Lauro de Freitas, a dica é pegar Magalhães Neto, acessar a orla, que tá livre, depois complete pela Dorival KM. Até vai encarar um pouquinho de lentidão nesse trecho, mas é bem melhor seguir por esse caminho para chegar com facilidade. Quem tá saindo agora da Estrada do Coco e precisa acessar a paralela, evite a Avenida Caribela, tá toda congestionada e vai atrasar sua viagem. A melhor escolha é cortar por São Cristóvão. 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Tiago Costa para a Band News FM.
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0: 18 horas e 2 minutos no horário de Brasília. Começa agora para todo o Brasil mais uma edição de O É da Coisa. E se a coisa parece confusa, atrapalhada, vem para cá que a gente desconfunde e desatrapalha. Milhões de pessoas acompanham o programa pelo Tile, pela Band News TV, LG Channels, TCL Channel, Samsung TV Plus, canal 2043 e mais mundo afora. Boa noite, Vale Bene. Boa noite, Carlos Costa.
1: Boa noite.
0: Começamos com Noites do Norte, do disco Noites do Norte, do Caetano, de 2000, uma obra-prima, em que ele reproduz um trecho de uma das obras mais encantadoras que eu já li, que é Minha Formação, de Joaquim Nabuco, um abolicionista vindo da elite mais topo de linha da época, né? Filho de usineiros, etc. Monarquista, vale bem. Monarquista civilizado. E absolutamente contrário à escravidão, e lutou bravamente contra a escravidão, e tem esse texto absolutamente fantástico dizendo que a escravidão permaneceria por muito tempo como um traço da formação brasileira. E esse traço da formação brasileira, vocês vão ver, ele se manifesta de muitas maneiras. Se manifestou todas as vezes, desculpem, que se tentou levar algum benefício para os trabalhadores, para os mais pobres, sempre estava lá aquele fantasma de isso vai ser ruim para a economia, isso vai nos prejudicar, isso não sei o quê. É o traço da escravidão que Joaquim Nabuco previu que permaneceria como um traço da nossa formação. Né? Eu estou com uma camisa hoje, tem gente que... eu estou com uma camisa, tem um homem escrevendo e tem uma caveira. Que é, Reinaldo, virou roqueiro? Isso aqui tem uma série, depois eu falo para os meninos onde compro. Isso aqui é São Jerônimo. São Jerônimo, sabe quem é São Jerônimo? São Jerônimo foi o homem que traduziu a Bíblia para o latim, a chamada Vulgata. A Bíblia em grego e hebraico, ele traduziu para o latim. De certo modo, as traduções que a gente conhece são traduções a partir da Vulgata. São raras aquelas que voltam aos textos originais. E o São Jerônimo fez isso de maneira metódica. E a caveira, que fica identificada com a morte e tal, a caveira foi um símbolo durante muito tempo. Eu tinha nos laboratórios, tinha nas casas, era para lembrar a finitude da vida. Né? Para a gente lembrar de onde veio e o que é. Né? Não é a celebração da morte, é a celebração da vida. E eu vou começar, nós vamos falar da 6x1, muito. Mas o que eu posso falar? Não vou culpar o senhor não, viu, secretário Nico da Segurança Pública, mas quando eu disse que quando alguém de cima, seja o governador, seja o secretário, diante da barbárie policial, diz um eu faria o mesmo, ou no passado, como disse o governador, não estou nem aí, você estimula a barbárie, vai acontecer de novo e aconteceu de novo. Uma mulher com uma faca estava caminhando em direção a policiais, o vídeo está na internet, um negócio pavoroso, pavoroso. E os policiais são treinados para conter essas pessoas. Ela foi morta com um tiro a queima-roupa. O policial foi preso e nós não... Chegará a hora em que a Secretaria de Segurança Pública de São Paulo, depois da marca deixada pelo senador agora eleito Derrite, uma polícia que era exemplar em muitos aspectos e que se degenerou, chegará a hora em que a Secretaria vai dizer assim... Nós não mais diremos a fórmula, a Secretaria de Segurança Pública de São Paulo não compactua com desmandos, violência, não sei o quê. Porque isso está virando um clichê. Não é a Secretaria de Segurança Pública não compactua. O que a Secretaria de Segurança Pública tem de buscar é que não aconteça mais. Enquanto, no entanto, houver o estímulo vindo de cima para que isso aconteça, continuará a acontecer. E daqui a pouco, Estou com Joaquim Nabuco na cabeça. Geralmente acontece com preto, acontece com pobre, com preto de tão pobre, com pobre de tão preto. Infelizmente, às vezes, parece que precisa acontecer de forma mais generalizada, né? Talvez se atingir algum branco rico. Então vai se concluir, bom, acho que estamos exagerando. Chega desse clichê. Chega desse clichê. A polícia existe para oferecer segurança para as pessoas. Mas só que a extrema-direita tem uma máxima. Se ele não estivesse fazendo alguma, a polícia não ia incomodar. Mas peraí, vocês querem uma polícia exemplar para quem não faz nada de errado? Mas quem não faz nada de errado não costuma nem precisar de polícia exemplar, eu sei disso. Só que a polícia é treinada, inclusive, para enfrentar quem faz coisa errada também. Acontece que quando não se usa contenção contra quem faz coisa errada, é um passo para atingir aqueles que também fazem as coisas certas. Mas isso é líquido e certo. No entanto, está se discutindo no Congresso. É pegar a molecada de 14 anos. Com a devida vênia, o que a extrema-direita sabe fazer? Fazer a política da morte em nome da segurança. Fazer a política da violência em nome da estabilidade. Desde Joaquim Nabuco. Ah, sim, Joaquim Nabuco não era esquerdista, tá? Não. Eu não confundo civilidade com esquerdismo. Não que não possa haver esquerda civilizada, claro que há. Só estou dizendo que não são palavras sinônimas. A civilidade é a civilidade. E há leituras ideológicas sobre a forma da civilidade. E aí pode haver divergência. Eu falei. Estou dizendo, ah, quando há o estímulo que vem de cima, acontece de novo. E acontecerá outra vez. Até que não se mude essa forma. A propósito, o governador já voltou para São Paulo? Ou continua a fugir da enchente? Vê para mim se ele já está em São Paulo. Ontem ele estava assistindo dancinha do Flávio. Fim da 6 por 1, por 75 a 1. Entendo o truque da extrema-direita. Vai lá.
1: Ontem, o Senado aprovou o texto base da proposta de emenda à Constituição, que acaba com a escala 6 por 1. Nos dois turnos, 75 senadores se posicionaram a favor do texto e apenas um, Hamilton Mourão, do Republicanos, votou contra. Você lembra que ele foi vice de Jair Bolsonaro. Além disso, três senadores não participaram das votações. Rogério Marinho, coordenador da campanha de Flávio Bolsonaro, senador do PL, Sérgio Moro, do PL, e Márcio Bittar, também do PL. Os três são do mesmo partido, partido que vai ter mais cadeiras no Senado a partir do ano que vem. Ciro Nogueira, do PP, faltou à primeira votação e disse sim na segunda. E doutor Irã, também do PP, votou sim na primeira e se ausentou na segunda. Davi Alcolumbre, o presidente do Senado, não votou porque é o presidente da casa, justamente. Por se tratar de uma PEC, o texto precisava ser aprovado por 3/5 do Senado, equivalente a 49 dos 81 senadores em dois turnos.
0: Muito bem, o Sérgio Moro, todos do PL, né, os que se ausentaram, o Sérgio Moro Paraná, Márcio Bittar do Acre, né, e o glorioso Rogério Marinho do Rio Grande do Norte. O doutor Irã é do PP de Roraima, né, e o Ciro Nogueira do Piauí, a terra do glorioso Mário Faustino. Né. Ah, e do Cássio Nunes Marques. Não é glorioso, mas também os estados nem sempre têm pessoas gloriosas. Né? São Paulo, por exemplo, está cheio de gente não gloriosa. Eu olho bem, o que, que eu vou fazer? Né?
2: Ah, o Tarcísio está de volta, viu, Reinaldo?
0: Ah, o Tarcísio voltou? Ai, voltou. Que bom! Voltou, espero que não tenha ficado parado na enchente, hoje parece que não houve. Olha aqui, vamos entender esse negócio, porque o 75 a 1... pode ser, nossa, mas como tem progressista, todo mundo progressista agora, Valio Bene, olha, tão como São Jerônimo, concentrados, falando, ah, a finitude da vida humana, né, que coisa linda e tal. Não, vamos entender. E eu fiz uns cruzamentos aqui, né? Porque eu sou estudado, eu sou esforçado, vai bem, eu sou um idoso esforçado. Aliás, tem o gostoso da Paulista e o PT já me convidou. A próxima manifestação, eu serei o gostoso de Genópolis da Paulista. Já falaram, tem de ser sem camisa. Falei, tudo bem. Topei. Só que eu falei, só que eu tenho bastante pelo ultimamente, o homem com pelo não é bem visto. Mas, mas tudo bem, valeu bem. Vou lá. Farei como Noel Rosa, vestirei o meu moletom e sairei por aí. Olha só. Ai, como você é engraçadinho, Reinaldo. Não, eu também acho. É, vamos ver. Vamos dividir essa votação? 23 dos 27 senadores que não concorreram à eleição, porque tem mandato até 2031, até 2030, né? Pedacinho 31, votaram a favor. Portanto, Vólio, Carlos, não votaram assim, ah, vou votar porque senão vou perder meu mandato, eu não vou ser eleito, o povo vai cair em cima de mim. Não, por eles não. 13 dos que votaram, sim, desses 76, né, 75, 13 foram reeleitos, já reeleitos. Também não depende do sim ou não da população. E 39, vamos ver, minha mulher me manda aqui. Não, tô, sim, não, eu tô querendo saber o que é, né, meu amor? Preciso saber o que é. Não, claro que eu quero. Não. Odeio aparecer, Vale Benito. Ainda bem que eu sou casado com quem odeia aparecer, não é mesmo? Então, 39 dos que votaram a favor vão deixar o Senado. Desses, 16 concorreram à reeleição, não foram reeleitos. Tá? Os outros nem concorreram. 39. Reinaldo, isso quer dizer que se fosse votado pelo Senado, que haverá a partir de 2027, não seria tão fácil. Sim, quer dizer que não seria tão fácil. Razão porque a extrema-direita queria adiar a votação. Porque no próximo pode não ser tão fácil. Nós temos aí a composição do próximo Senado. Por exemplo, o PL salta de 15 para 28. Já o PSD cai de 14 para 5. Né? O PSB cai de 7 para 4, vai ser um Senado muito mais reacionário do que esse que há hoje. Mas mesmo nesse que há hoje, olha lá a linha, olha a linha do PL, que coisa bonitinha, a linha do PL. Como o PL, vale o Bene, eu na próxima eleição serei PL, porque eles são muito progressistas, vale o Bene. Viu, Carlos? Ah, estou com PL agora. Ó. 7 dos senadores que nem dependiam de voto, porque tem mandato até 31, 7 disseram sim. 2 reeleitos disseram sim. 3 que estão deixando o Senado disseram sim. E sim, 3 faltaram, né, os donos da doutrina, o Rogério Marinho, o Márcio Bittar e o Sérgio Moro, né? O Sérgio Moro que me encheu de... Assim, estou tentando... Corro o risco de mudar algumas convicções. Depois que eu vi dançando, não sei, me deu assim um je ne sais quoi, sabe, Rolly Benio? Senti aquela palpitação. Agora eu preciso me controlar. É, o Sérgio Moro dançando ao lado de Flávio é uma cena encantadora. Né? Encantadora.
2: Swing.
0: Muito swing. A gente vê ali. Por que que o PL votou maciçamente a favor? Medo das urnas. Mas eles já estão eleitos. Flávio Bolsonaro, esse é o truque. Não pode colar em Flávio Bolsonaro, no PL, a tese de que eles são contra 6-1. Foi por isso. E outros reacionários. E aí então você faz um placar de 75 votos. E só um senador. E ó, o Mourão, é raro, hein? Vai levar um elogio. Ué, mas você não é favorável ao fim da 6-1? Sou. Mas eu elogio convicção. Primeiro que não é ilegal votar contra 6-1. Não é uma heresia. Eu não gosto dos argumentos. Ah, e o Brasil vai para o abismo. Isso é bobajada. É, sim, haverá problemas. Tá tudo resolvível. Eu quero dizer que no fim da escravidão também houve problema. É, sempre dá. Sempre que tem alguma mudança. Quando houve a limitação da jornada de trabalho, também deu problema. Claro, você tem o statu quo. Não é status quo, não. Statu quo. E se muda, dá problema. Tem que adaptar. Sem catastrofismo. Eu já disse aqui em todo canto, catastrofismo é uma das coisas mais antigas da humanidade. O catastrofismo está no Camões, o velho do Restelo, né? Falei ontem aqui. Gente, vocês vão ver o que vai acontecer com vocês. Tem de ficar aqui, não vai para o mar. Olha essa ambição. Que vai... Sempre tem o catastrofismo. O mundo sem catastrofistas não seria o mundo. Apenas precisa ver se leva a sério, não leva a sério. Não é? Agora, o Mourão, ele é contra, ele acha que vai dar problema, ele vota contra. Que é como deve ser. Nesse particular, olha, Mourão, quem diria, nós temos algo em comum. Quando o Mourão é contra, ele vota contra. Quando ele é a favor, ele vota a favor. Louvo. Eu repudio gente truqueira. Que primeiro pergunta, devo ser contra ou a favor? Qual é a do dia? Sou contra ou sou a favor? Rogério Marinho disse, vou votar contra. Falar para ele, não vá. Então não apareça. Não, eu entendo. Sim, mas você não é você mesmo, Reinaldo, que diz que os políticos têm a ética da convicção e a ética da responsabilidade, como está em Max Weber? Sim, aliás, eu adoro Max Weber. Só que nesse caso não é a ética da responsabilidade. Aliás, a ética da responsabilidade do Weber, para quem leu, porque tem um monte de banana que cita sem ler...
3: Momento... cultural.
0: É outra coisa. É quando você tem uma convicção, mas a sua convicção eventualmente pode gerar desastres, etc. Você fala, não, eu preciso, né, moderar a minha própria vontade. Aí não. Não é moderação da vontade em nome do bem comum. Eles estão aplicando um truque porque eles estão certos de que vão reverter esse troço depois. Tentar enganar o eleitor não é ética da responsabilidade. Desafio qualquer um. Quer fazer debate, aí eu topo. Se for para debater, eu não topo ficar me xingando e falar que eu sou feio. Primeiro, que eu não acredito. Segundo, que não é o caso. Né? Estou falando do ponto de vista teórico. Não, aí não é ética da responsabilidade. Ah, é ética da picaretagem. E aí tem mais uma coisa também. Ah, tá vendo? O Lula fez isso por eleitoralismo. E o PL votou a favor por... Foi o quê? Convicção? O Flávio votou a favor, foi por convicção? Até porque, nós vamos ver, eles pretendem mudar. A tal da escolha. Nós vamos ver mais detalhes disso. Então é para entender a natureza dessa votação. No novo Senado, dificilmente passaria, porque aí o PL não tinha razão para fazer esse voto, né? Ou ia fazer. Imagina Flávio eleito, ser eleito. Vai fazer esse voto daqui. Então, a giraia deles é outra. Né, São Jerônimo? Santinho. Olha só, São Jerônimo, que coisa mais linda. Resultado promulgado, os senadores cantam Lula lá. Cantar Lula lá, vai.
2: Reinaldo, quando o presidente do Senado, Davi Alcolumbre, anunciou o resultado, o plenário do Senado deu início a um coro com o nome do presidente Lula. Vamos acompanhar.
4: Está encerrada a votação em segundo turno. Determina a Secretaria-Geral da Mesa que mostre no painel o resultado.
5: Ela votou.
4: Votaram sim 75 senadores e senadoras. Não, um senador. Está aprovado.

0: Tá bom.
1: Eu coloquei aí esse vídeo. Ah, é para cantar Lula lá, para mudar voto. Não. Só estou dizendo. É um estágio de. Este Senado que está aí, alguns darão graças a Deus, esse Senado que está aí passará por mudanças. Sim. Mas, evidentemente, por que esse vídeo está aí? Porque o Lula retomou a iniciativa política. Se a direita não reconhecer isso, não vai fazer a coisa certa do ponto de vista deles. Ou ele reconhece que o Lula retomou a iniciativa política, a eleição não está definida, né? Daqui a pouco sai Datafolha, que resolveu não ter a menor ideia. Saiu hoje um instituto que nem sempre dá bons números para o Lula, com uma diferença de um ponto. Nem estou citando, porque como não citei de outras vezes, quando a diferença eu achava também improvável, aí não vou falar, ah, agora que está pronto citar. Eu cito alguns, né? Então não sei. Ele sabe que a eleição está em aberto. Se não estivesse, o resultado não teria sido esse. Porque senão eu fico com a impressão de que há pelo menos 13 progressistas no PL. Vai bem, como se diz na minha terra, lá na terra do Nhudo, nem para fazer remédio. Sabe o que é? Vocês conhecem a expressão nem para fazer remédio? Né? Ó, se precisasse disso para fazer remédio, ia morrer, porque não tem. Vamos avançar.
2: O presidente Lula comemorou a aprovação da PEC que coloca fim à jornada 6x1, acompanhou a votação direto do Palácio da Alvorada, em Brasília, ao lado de aliados. Em um vídeo compartilhado pelas redes sociais, Lula acompanha o resultado da votação e comemorou a aprovação da matéria. Ele falou que é uma conquista histórica da classe trabalhadora brasileira.
3: Determino a Secretaria-Geral da Mesa que mostre no painel imediatamente o resultado.
4: Foi um momento extraordinário para o povo brasileiro. Eu tenho certeza que uma conquista como essa jamais será revogada, porque não foi uma conquista burocrática, foi uma conquista que saiu da rua e do desejo histórico do povo trabalhador. Portanto, eu quero parabenizar o povo que foi para a rua, quero parabenizar os senadores e as senadoras que votaram favorável, porque o povo merece respeito e conquistar esse respeito. Sorte para o povo brasileiro.
1: O Lula tinha de celebrar, né? É o ponto de vista dele. E eu acho impressionante que não tenham feito o debate adequado. Só não faz a oposição. Não faz o debate adequado porque está pensando em outra coisa. Eu tenho obrigação de deixar isso claro para vocês. Para entender as estratégias que estão em jogo. Você está aqui para aprender a ler a política também, ou para, pelo menos, compartilhar formas de leitura da política. E sim, o Alcolumbre atuou como aliado. Aí chegou a falar, não falei que ia dar certo? Né? Tem um videozinho aí, leiam a cabeça, vamos lá.
5: Reinaldo, após a aprovação da PEC que põe fim à escala 6x1, o líder do PT no Senado, Camilo Santana, agradeceu o esforço do presidente da Casa, Davi Alcolumbre. O diálogo vazou no microfone de lapela do presidente do Senado. Camilo se aproximou de Alcolumbre, que disse parabéns. O petista respondeu, você é o grande responsável por isso aqui. Então, Alcolumbre falou, eu não falei que ia dar certo? Vamos acompanhar esse momento.
1: Nesse Senado que está aí, sem dúvida nenhuma, o Alcolumbre tem liderança. Já se viu. Já se viu quando ele adiou a votação. Já se viu quando ele não aderiu à candidatura do Jorge Messias ao Senado. Já se viu quando agora ele, sim, comprou a proposta, aderiu à proposta, mas, insisto, quando você pega os senadores, todos reacionários, conservadores, todos eles estão votando. Todos eles estão votando. Teve um senador só que resolveu comprar a briga. Um comprou a briga, três não apareceram, um votou num turno e não no outro, e outro num, não no outro, que o Ciro e o tal do Irã, e o Alcolumbre não votou, porque o presidente da casa não vota, em ultimíssimo caso. Só isso. Então, não, aparentemente, sem oposição. Mas isso é enganoso. Isso é enganoso. É para isso que eu estou chamando atenção. Hã? Eu mesmo fiz a brincadeirinha. Flávio fez o L, mas não fez o L. Ele fingiu, né? A proposta é outra. E nós vamos falar aqui. Que tem precedente no Brasil. Quem tem pai operário, como eu tive, sabe disso. Lei 5.107, lá da ditadura, do governo Castelo Branco. Nesse caso, tenho duas memórias, né? A histórica, porque eu estudo, e a memória familiar. Já lembro. Lula, o fim da 6x1, ele quer participar do ato de promulgação, né? Deve participar. A tendência é que compareça ao Senado quando houver a promulgação, porque promulgação de PEC é feita pelo próprio Congresso. Quando se trata de projeto de lei, a promulgação é do presidente, que inclusive pode pôr vetos, não sei o quê, veto pode ser derrubado. PEC, uma vez aprovada nas duas casas, não tem possibilidade de veto e quem promulga é o Congresso. E havendo alguma inconstitucionalidade que se perceba, tal, aí é o caminho ao Supremo. O presidente não pode vetar. Ele pode participar da promulgação. Querem que ele participe, a tendência é que compareça e ficou para a semana que vem, é isso? É, para a semana que vem.
0: Isso.
1: Líder do governo alerta, aí sim, para o truque.

0: vereadora. Saiba como votou o seu representante. O voto é nominal. O voto será revelado pelo painel. Queremos que esse debate termine aqui. Termine aqui com respeito de quem tem a luta vinculada a essa PEC. Infelizmente, tem gente que não quer que ele termine aqui. E é sobre isso que eu chamo a atenção do acompanhamento que cada um deve fazer. De quem votou, como votou.
1: Tá bom, porque é isso. Não acaba aí. Vê como cada um votou, porque vai haver desdobramento. A promulgação está marcada para amanhã. É isso? Marcaram para amanhã. Isso. E aí querem que o Lula participe. Promulgação amanhã. A Tereza Leitão está chamando atenção com correção. Correção que eu digo é, sim, é procedente o que ela está falando, porque o PL está dizendo, a luta não acabou, Valio Beni, a luta continua. Né? Uhum. É, a luta é longa, o São Jerônimo sabia, quando ele olhava para o crânio, ele falava, a luta da humanidade é longa. O Portinho, aí sim, oh meu Deus do céu, Portinho. Portinho, você sabe que... eu, sabe quando eu escolhi a música Noites do Norte, o trecho do Joaquim Nabuco?
2: Quando?
1: Quem me ajudou, o Portinho me ajudou. Quando eu vi a fala do Portinho, eu falei, a música do dia será Noites do Norte. Você também precisa, muitas vezes, recorrer a falas assim que são... incríveis, para fazer escolhas certas, né? Fala, vamos lá, vai, o que, que é?
3: Reinaldo, ainda durante a sessão de ontem no Senado, Carlos Portinho, do PL do Rio, eleito senador, trouxe um problema que, segundo ele, será causado pelo fim da escala 6x1, a retirada do lixo do condomínio onde ele mora. Vamos acompanhar.
4: É no meu condomínio que eu fiz essa conta. Eu moro num condomínio de 5 apartamentos. Eu levo na ponta do lápis as contas para não aumentar a despesa dos meus condôminos, porque é caro viver em apartamento, mas todo mundo mora em um. Eu preciso do porteiro, do zelador que está lá há 20 anos, porque eu valorizo o seu trabalho e ele valoriza o seu próprio trabalho também, que é um excelente funcionário, Francisco. Eu preciso dele no sábado só por uma razão, porque a prefeitura, Laura, me obriga um horário específico para ele botar o lixo para fora. Infelizmente, um dos meus vizinhos, que eu adoro, uma família linda, que votam no Lula, são a favor do 6x1, mas não querem, no sábado, levar o lixo. Querem que tenha um porteiro, mas também não querem que aumente o condomínio. O que vai acontecer, e a única solução, eu vou aumentar a despesa assinando mais uma carteira de trabalho, ainda que por um salário mínimo para trabalhar um dia na semana? Não. Eu vou contratar o diarista.
1: Saiu da Datafolha, a gente já fala, empate técnico. Mas eu não quero interromper esse grande momento. Ah, eu falo o número, saiu 40, 51 para o Flávio, 49 para o Lula, empate. Né? Portanto, o resultado absolutamente aberto, indefinido. Eu falo dos detalhes daqui a pouco, mas é só para quem está com essa curiosidade. Eu fiquei muito comovido com os chamados white people problems, né? Os problemas de, assim, das pessoas brancas, ricas. E eu noto, Valio Beni, que na fala do Portinho... quem não quer levar lixo são os petistas, tá? Os petistas, nós, os petistas, somos muito hostis. O Portinho não, o Portinho levaria lixo numa boa, mas os petistas sabem como é, né, essa gente. Essa gente se finge de povo, mas não é. Né? E aí não quer levar lixo, não. Quer que deixe o lixo pro Francisco. Né? Eu só não entendi, e nem ele, porque ele não saberia explicar, porque não faz sentido. A lógica sempre me encanta nessas horas. Então vamos lá, o Francisco. O Francisco vai ter que folgar um dia mais, sei lá, né, dois dias,

0: seguidos e nesse dia não vai ter então porteiro. Como os petistas não querem levar o lixo, viu, Carlos? Sabe como é petista? Petista diz, não, quem leva lixo é o PL. É, faz sentido até numa outra dimensão. Né? Vai ter que contratar alguém, um frila, nesse dia. E aí o Portinho está dizendo, e esse frila não vai ter garantia. Mas peraí. O frila não vai ter garantia. Mas você pode, hoje e poderá depois, contratar frila quando você quiser. Quem diz que não pode? Que conversa é essa? Não faz o menor sentido isso, senhor. Se esse é o seu argumento contrário, é um argumento muito ruim. E de resto, vocês também não deram combate. Os senadores de oposição participaram da última das 5 sessões de discussão da PEC. Eles não quiseram, não sei se eles apostaram que a coisa não fosse andar, eu não sei. Ou então não quiseram se comprometer com uma tese que sabe que é impopular. Mas o fato é que eles simplesmente ignoraram a questão. Talvez apostando que não fosse passar. Vamos ao Flávio aí, depois a gente dá dados adicionais do Datafolha. Vamos lá.
1: O candidato à presidência pelo PL, Flávio Bolsonaro, votou a favor da PEC, que acaba com a escala 6x1, mesmo após meses de críticas à medida. Como a gente tem dito aqui, Flávio simulou uma mudança de posição sobre o tema e acabou votando a favor da proposta. O voto, no entanto, ocorreu de maneira remota, em meio a compromissos de campanha em Porto Alegre, ao lado de governadores e lideranças políticas de direita. Em comício, Flávio dançou ao lado de governadores eleitos, como Sérgio Moro, governador eleito do Paraná, e Tarcísio de Freitas, reeleito em São Paulo. A gente vai acompanhar essa dancinha do candidato do PL.

0: E foi aí justamente que me deu aquele je ne sais quoi, né?
1: Sim.
0: Do Sérgio Moro, essa pessoa cheia de swing, cheia de ginga. E eu gosto muito disso aí. Você aí parado é petista disfarçado? O que isso quer dizer? Ah, não, se você tem que pular e tem que ter a ginga do Sérgio Moro. Aliás, isso foi dito numa manifestação que foi que houve aqui em frente ao Mackenzie. Também de bolsonaristas, você aí parado, é petista disfarçado. Quis ficar longe da coisa, né? Votou, mas votou à distância. Ele próprio, Flávio, também não quis saber. Aliás, o Tarcísio estava lá ontem, né? E Tarcísio. Quando você estava lá, a cidade de São Paulo aqui vivia o caos. Vivia o caos. Não estou dizendo que se você tivesse aqui não teria chovido, não é isso. Mas é aquela história, né? Tá, pode botar aí, põe aí um pouquinho, vai lá.

0: Pois é. Tá aí. E agora, né, Tarcísio? Tem mais uma aqui. A outra ocorrência da polícia. Até quando, hein?
1: É, mas ele foi reeleito, não sei quando, não tô nem aí. Eu não tô nem aí pra isso. Eu tô aí pros fatos.
0: Depois de dançar, Flávio vai se aconselhar com Jair, vai.
2: Reinaldo, segundo o Globo, na visita de Flávio Bolsonaro a Jair Bolsonaro realizada na manhã de hoje, os dois conversaram sobre a votação da PEC da escala 6x1 e também sobre a reta final da disputa presidencial do senador contra Lula. O parlamentar também buscou conselhos do pai sobre a condução da campanha, de acordo com informações de aliados. Nos bastidores, o ex-presidente orientou nomes vinculados ao PL a apoiarem a medida, o fim da PEC, aliás, a PEC do fim da escala 6x1, né, diante da preocupação com o desgaste eleitoral que uma posição contrária ao fim da jornada de trabalho poderia provocar. No entanto, a campanha presidencial de Flávio já admite a possibilidade de propor ajustes nas novas regras em um eventual governo, a depender dos impostos sobre o emprego e os custos das empresas.
0: Eles têm o plano para mudar. Isso. É bom que vai. Domingo tem debate. Que essas questões, certamente essas questões vão aparecer. O que é que se quer, afinal de contas, de verdade? O que é que o Flávio quer? O que é que o Lula quer? Como é que isso vai ser tratado? O PL pensa numa saída que foi usada na ditadura para a estabilidade do emprego. E que ontem eu lembrei que meu pai foi demitido numa dessas, em 66, da Rodia. Entro em detalhes daqui a pouco. Ah, lá vai você botar problemas, pessoal. Que problema, pessoal? Eu tô lá com problema? Meu negócio é São Jerônimo. Eu só tô dizendo. É que tem gente que não sabe. Né? As famílias burguesas, por exemplo, Volli Bene, Carlos, da produção, tudo menino riquinho, branquinho, tudo criado com todinho, com. Entendeu? Não sabe. Nós, o povo, sabemos. Nós, o povo corintiano, acostumado ao sofrimento, nós sabemos. Já conto. Alertei para a estratégia da extrema-direita. Bingo! Bingo aí, acabou saindo desse modo. Vai.
3: O líder do PL na Câmara, deputado Sóstenes Cavalcante, disse ainda ontem que, se eleito, Flávio Bolsonaro vai insistir na aprovação de uma PEC que autoriza o pagamento por horas trabalhadas. Em conversa com jornalistas, o parlamentar afirmou que a medida seria uma alternativa para o trabalhador que não quiser o fim da escala 6x1, mesmo Flávio tendo votado a favor do texto no Senado. De acordo com Sóstenes, a ideia é aprovar uma proposta que dê a liberdade para que o trabalhador escolha se quer negociar com o patrão ou se prefere trabalhar com carteira de trabalho seguindo a CLT. Ele disse: "Nós queremos as horas como alternativa ao trabalhador. O que o trabalhador quiser escolher, quer trabalhar por horas? Você tem a opção de trabalhar por horas. Não, quero trabalhar CLT. A negociação seria empregador-empregado, como é no MEI. Na nossa mentalidade, nós nunca vamos mudar o conceito. A melhor relação é horas trabalhadas e horas recebidas."
0: Tá aqui. Antes que se falasse que a proposta era essa, eu disse que a proposta era essa, eu tenho o vídeo gravado. É você. Não, nós não vamos botar fim. Nós não vamos botar fim a 5x2. Nós vamos oferecer uma alternativa. E aí o melhor caminho será a liberdade. Que foi exatamente o que aconteceu quando a ditadura quis acabar com a estabilidade do emprego, que havia estabilidade depois de 10 anos. Então veio a Lei 5.107, no governo Castelo Branco, 13 de setembro de 66, e entrou em vigor em 1º de janeiro de 67. E você podia optar, né?
1: Então, ou você fica com a lei antiga, que tem estabilidade depois de 10 anos, ou então fica com a nova lei, que acaba com a estabilidade, mas aí tem a criação da indenização parcelada e não sei o quê. A estabilidade ajudava a alimentar o movimento sindical, que precisava ser desmobilizado. Não? Não que não tenha sido na porrada, mas precisava acabar com esse fermento. Meu pai falou, não, eu quero continuar com a lei. Ué, e ele foi demitido, mas não tinha estabilidade, é que ele não tinha os 10 anos ainda. Alguém poderia dizer assim, quem mandou seu pai ser bobo, né? Deveria ter escolhido. Veio para optar, ele disse, não, quero continuar com a lei antiga, foi demitido, acho que 2 ou 3 meses depois. Eu tinha 6 anos. E se lembra, gente, eu lembro quando eu mamava ainda. Quando minha mãe me amamentava. É verdade, vale bem que eu mamei até 4 anos e meio. Não, lembro bem. E aqui é a mesma coisa. Você é de que tipo? É tipo que quer trabalhar por hora ou que quer 5x2? Ah, quer trabalhar por hora. Então, não, obrigado. Né? Não quero ser, não. Se não é demitido, pode ser simplesmente não contratado. E o movimento, e a campanha do Lula percebeu o movimento e vai pressionar nesse sentido, o que é do jogo, né? Assim como é do jogo do bolsonarismo, pegar as fragilidades que encontra no petismo. Isso é da política, né? Não demonizemos a política. Eu gosto de política, vai.
2: Reinaldo, a campanha do presidente Lula deve explorar ao máximo a aprovação do fim da escala 6x1. Além de exaltar o impacto que a redução da jornada terá na vida de trabalhadores, a candidatura do PT tentará mostrar que Flávio Bolsonaro era contra a medida e pode revogá-la caso seja eleito. Segundo o auxiliar do presidente, consultado pelo jornal O Globo, a campanha de Lula deve focar principalmente na defesa que o senador fez de uma proposta alternativa em que os trabalhadores negociam jornadas flexíveis junto a seus empregadores e a sinalização dele a integrantes do setor empresarial de que poderá rever pontos da PEC se vencer a disputa no dia 25. Nesse contexto, o PT tentará argumentar que Flávio atua contra os interesses dos trabalhadores.
1: Bom, é o que eu faria. E por isso que vai haver um embate entre eles. Agora, o Valdemar é o sincerão, né? Valdemar, cara que... Viva o Valdemar. Vai.
3: O presidente do PL, Valdemar Costa Neto, buscou minimizar o impacto eleitoral da aprovação do fim da escala 6x1. Segundo o líder do partido, a pauta tem apelo apenas para um público que já apoia o presidente. Em declaração à Folha, ele disse, o projeto só atende o povo que já vota nele, em referência a Lula. Tudo que o PT faz já é para os eleitores que votam com ele.
1: Eu não entendi. Impacta mais de 40 milhões de pessoas. Quer dizer que quem... Olha, se fosse só... Se as pessoas favoráveis... A última pesquisa eu acho que dá mais de 60% favorável. Veja aí para mim. Por alguma razão ficou um resquício de 67% na minha cabeça, mas mais de 60% com certeza. Favoráveis à medida. Bom, fossem todos eleitores do Lula, teria vencido no primeiro turno. Né? Bom, não é verdade. Não é verdade. Que isso impacta todo mundo. Quer dizer que todo eleitor do Lula é a favor da 5x2. E todo mundo que é contrário não é eleitor do Lula? Ou então, a lei vai vir, mas a hora de atingir pessoas só atinge eleitor do Lula. Quem foi eleitor do Flávio Bolsonaro está imune à mudança da lei? Que besteira é essa?
3: 68% se diziam favoráveis.
1: Vai, Beni. Tudo eleitor do Lula, acho. Ah, eu sou favorável, mas não me impacta. Não interessa. O próprio Flávio disse que as pessoas querem folgar mais, mas pelo visto ele não quer, né? E o PL não quer. Fim da 6x1 gera pico digital sobre o tema, né? Vamos até neutras, vai.
2: A votação da PEC que colocou fim à escala 6x1 dominou as publicações nas redes sociais. Um levantamento da consultoria Bytes, obtido pelo Globo, apontou mais de 1 milhão de mensagens sobre o tema entre terça e quarta, o maior pico de menções ao assunto no ano. Apenas ontem foram 577 mil citações ao tema. Segundo os dados, mais de 80% das mensagens analisadas com a ajuda de IA são favoráveis ao fim da escala. Apenas 1,2% são contrárias, as outras 17,4% são neutras.
1: Das 20 mensagens identificadas com mais engajamento, todas no Instagram, 15 são favoráveis ao fim da escala. Vocês foram, bom, ganhou o debate. Se vai ter impacto eleitoral, não sei. A diferença entre os dois, também no Datafolha, nos votos válidos, é de 2 pontos, 49 e 51. A eleição está definida? Não, a eleição não está definida. Isso pode ter algum impacto? Pode ter algum impacto. Não sei. Vai depender muito de como eles reagirem. Né? Para quem gosta de precedente, já disse, em 2014, nessa pesquisa agora, em 15 de outubro, Datafolha, olha, vale bem, eita, Dilma, 49, Aécio, 51. Agora, Lula, 49, Flávio, 51. Aí no dia 20, pouco depois, a Dilma passou para 52 e o Aécio para 48. Né? Datafolha, que eu saiba, concluiu a pesquisa hoje. Começou anteontem e concluiu hoje.
2: Isso.
1: Ao longo do dia de ontem, não tinha tido aprovação ainda, nem repercussão. Portanto, o efeito eventual do fim da 6x1 foi apenas parcialmente, impacta apenas parcialmente a pesquisa. Né? Como a imprensa internacional noticia fim da 6x1?
3: A aprovação da PEC que põe fim à escala 6x1 no Brasil repercutiu na imprensa internacional como uma vitória política do presidente Lula. A agência de notícias Reuters destacou que o Senado do Brasil aprovou a jornada de trabalho mais curta e uma vitória para Lula. A Associated Press ressaltou a expectativa do presidente de fortalecer sua candidatura com a aprovação dessa medida. O britânico The Guardian destacou a vitória política de Lula e o recuo de Flávio diante do apoio popular a essa reforma. Na França, Le Monde ressaltou no título que o parlamento brasileiro aprovou a redução do tempo de trabalho prometida por Lula. A alemã Deutsche Welle também apresentou a aprovação como uma vitória para Lula antes do segundo turno da eleição.
1: Bom, que é vitória para Lula me parece inequívoco, né? Se vai ter feito eleição, não sei. Eu sei que eles têm 2 pontos de diferença. E 2 pontos de diferença é empate técnico. Nesse caso, não precisa do empate técnico. É isso aí.
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7: Agora 6 horas e 55 minutos, uma excelente noite para você que acompanha a Band News FM Salvador. Eu sou o João Marcos Moura e sigo a partir de agora com o nosso noticiário local. Estou aqui na companhia de Paulo Calil na operação de áudio, vamos dar um giro pelo trânsito da capital.
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10: Tô de volta e atualizando o motorista sobre a BR-324. Ainda tem retenção em direção ao interior do estado, do acesso norte até Jaque.
7: Minutos, uma excelente noite para você que acompanha a Band News FM Salvador. Eu sou o João Marcos Moura e sigo a partir de agora com o nosso noticiário local. Tô aqui na companhia de Paulo Calil na operação de áudio. Vamos dar um giro pelo trânsito da capital.
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10: Tô de volta e atualizando o motorista sobre a BR-324. Ainda tem retenção em direção ao interior do estado, do acesso norte até Jaqueline.
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10: Tô de volta e atualizando o motorista sobre a BR-324. Ainda tem retenção em direção ao interior do estado, do acesso norte até Jaqueline, na faixa de acostamento. Por isso, os curiosos reduzem a velocidade e tem muita lentidão. Você que tá na rótula do Abacaxi, tá pela Bonocô e vai agora para Cajazeiras, melhor seguir pela paralela, vai encarar pontos de intensidade, mas é a sua melhor escolha, depois complete pela Avenida 29 de Março. Em direção à capital baiana, a BR só tem um pouquinho de lentidão entre Santo Antônio do Rio das Pedras e Valéria. O trecho não é tão longo e não vale a pena desviar. Você que está saindo de Simões Filho, vindo de Candeias e segue processo norte, a BR é a sua melhor escolha. 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Tiago Costa para a Band News FM.
7: Valeu, Thiago. Agora 6h57.
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10: Tô de volta e atualizando o motorista sobre a Avenida Caribe em direção à Paralela. Isso porque desde cedo tem muita retenção e deixa reflexos na Estrada do Coco, que tá travada desde o Cagi. Agora quem tá saindo de Portão e segue aí pra São Cristóvão, não adianta cortar pela Via Metropolitana. O aeroporto também tem retenção. Dá pra driblar um pouquinho dessa lentidão cortando pela Silvan de Chaves e seguindo pela Estrada do Trabalhador. 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Thiago Costa para a Band News FM.
7: Muito obrigado, Thiago. Agora 7 horas em ponto. Olha só, o Ministério Público da Bahia vai analisar a representação do Conselho Estadual de Saúde sobre o incêndio que atingiu mais de 20 ambulâncias do SAMU no último sábado, no IAPI, em Salvador. A informação foi confirmada hoje, um dia após o órgão ser acionado pela entidade. Após a análise, a Promotoria de Justiça vai definir os possíveis encaminhamentos do caso. O Conselho questiona se as ambulâncias realmente seriam retiradas de circulação de forma definitiva e por que os veículos estavam nessa situação. A entidade cobra explicações sobre as medidas adotadas pela Secretaria Municipal de Saúde para evitar novos incêndios no local onde já havia sido registrada uma ocorrência anterior, que quase terminou em incêndio e também levantou suspeitas de crime. A SMS afirma que os veículos atingidos no último sábado estavam desativados e que a destinação seria definida em conjunto com o Ministério da Saúde. A pasta aguarda a conclusão da perícia para esclarecer as causas do incêndio. A secretaria não se posicionou sobre os questionamentos relacionados à possível falta de proteção dos equipamentos. A Polícia Civil investiga o caso e aguarda os laudos do Departamento de Polícia Técnica. Os reparos no camelódromo próximo ao pátio também dependem da perícia na área atingida. Segundo a Secretaria Municipal de Ordem Pública, o levantamento dos serviços necessários já foi concluído e o comércio segue funcionando normalmente. Mudando de assunto, os rodoviários de Salvador confirmam uma mobilização para o dia 3 de novembro no Campo Grande. A decisão foi aprovada por maioria absoluta no segundo turno da Assembleia Geral da categoria realizada hoje. Pela manhã, os trabalhadores já haviam aprovado a pauta apresentada. A categoria teme que as mudanças no pagamento da passagem levem ao fim da função de cobrador, que hoje emprega quase 4 mil pessoas. Entre os temas discutidos está a proposta de acabar gradualmente com dinheiro em espécie nas tarifas do transporte público diante da ampliação do uso de tecnologias como QR Code. Neste primeiro momento, o pagamento por QR Code estará disponível apenas no sistema BRT a partir deste sábado. Agora 7 horas e 2 minutos.
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1: Muito bem, estamos de volta. Tem a questão da aposentadoria, vai.
3: Vamos lá trazer a questão da aposentadoria.
2: Flávio Bolsonaro se reuniu com cerca de 500 empresários nesta terça em São Paulo e recebeu um plano econômico que propõe aumentar a idade mínima da aposentadoria para 67 anos, desvincular o piso previdenciário do salário mínimo e revisar os critérios de concessão e permanência no Bolsa Família. A informação é do ICL Notícias. As medidas fazem parte do chamado Projeto Brasil de Amanhã, apresentado ao senador durante o grande encontro do associativismo. A proposta foi elaborada pelo Instituto de Economia Gastão Vidigal, ligado à Associação Comercial de São Paulo, e pela Fundação Internacional para a Liberdade, que tem como presidente de honra Paulo Guedes, ministro da Economia durante o governo Jair Bolsonaro. As medidas integram um pacote de reformas fiscais e orçamentárias com impacto estimado pelos autores em R$ 139,9 bilhões no curto prazo.
1: Vejam só. Uma das negativas do Flávio é que vai haver qualquer natureza de corte. Então, assim, vamos lá. Qual é o plano? Ele disse, não mexe com a aposentadoria. Continua com ganho real. Ele sabe que é falso. Não mexe com o BPC. Idem. Não mexe com saúde. Com a vinculação. Não mexe com educação. Não, vai mexer com o quê? Não mexe com o salário mínimo. Como é que vai fazer o corte? Eu vi uma entrevista de um empresário, acho que foi na Folha, da Faria Lima, aí, do mercado disse, ah, não gosto que chame de Faria Lima, preconceituoso, algo assim, está no ele ponto. E ele diz, não, eu voto em Flávio porque eu sei que ele vai fazer corte nos programas sociais. É por isso que eu voto nele. Porque o corte que eles querem fazer não tem como. Ou faz nos programas sociais, ou faz nas despesas tributárias, isenções, incentivos, etc. E aí atinge diretamente o empresariado, porque eles também não vão atingir. Ou então não faz corte nenhum. E ele ainda prometeu aumentar as despesas. E também não mexe a aposentadoria. E também não mexe nos servidores. E também não mexe nas privatizações. Bom, então ele virou candidato da continuidade de tudo aquilo que os mercados acham horrível no Lula. É isso. Só que o Mendonça, por exemplo, não quer que se faça esse debate, nem o Cássio. Aí não é possível, né? Que bom que vai ter debate no domingo. Para a gente tentar entender. Globo demite diretor-geral pós-vazamento Cachar Vorcaro. Vamos lá.
3: O Grupo Globo comunicou nesta quinta a demissão de Frederic Cachar do cargo de diretor-geral de mídia impressa e rádio. A decisão ocorre após o vazamento de conversas de WhatsApp, nas quais o ex-banqueiro Daniel Vorcaro negociava com o executivo patrocínios em eventos do grupo, fazia pedidos de reportagens de seu interesse, debatia as matérias feitas por jornalistas da Globo e tecia comentários sobre festas com mulheres estrangeiras. Fred Cachar, como era conhecido, liderava as operações dos jornais O Globo, Extra e Valor, além das revistas da editora Globo, como Vogue e Marie Claire, e o Sistema Globo de Rádio, que inclui a Rádio CBN. Em uma das conversas extraídas pela PF do celular do dono do Banco Master, Vorcaro acionou Cachar para promover a marca da então namorada, a influenciadora Marta Graeff. Ele escreve, de repente, ver se você consegue uma capa para ela na Vogue. Ela tem cancha para isso, disse o banqueiro. Cachar respondeu que aparecer na capa da Vogue era um processo mais longo, mas prometeu colocar a influenciadora em outras publicações do grupo. Eu te asseguro um destaque importante para Marta e falarei de capa também com Marie Claire e ela. E continuou dizendo, vou pautar Vogue, Marie Claire e ela.
1: Que mais?
3: Nas mesmas conversas, Cachar fazia piadas com a guerra da Ucrânia, expressão usada no grupo de Vorcaro para festas com mulheres estrangeiras. Escreveu, já está na Ucrânia? Risos. Em março de 2024, ele mandou essa mensagem horas depois de o banqueiro dizer que haveria naquele dia um plano ataque soviético. Uma semana depois, Cachar perguntou, temos guerra na Ucrânia nessa semana? Vorcaro respondeu, tem hoje, bora! Cachar disse que não conseguiria ir naquele dia e perguntou se haveria na semana seguinte. Resposta, se tiver, tô dentro.
1: Olha aqui. O Banco Master era um dos maiores anunciantes do país. Anunciava fartamente na Globo, fez seminário com o jornal Valor Econômico e tal. O que tem aqui é uma mistura de anúncio com matéria. Então, você põe anúncio e eu falo tal coisa, sai tal coisa. Aí já vai um pouco além do simples anúncio. E tem a parte, esta última, que realmente aí... Dizer o quê? O que causa espécie aí é que o Grupo Globo está na vanguarda desse troço do contra o Banco Master e não sei o quê, e o Supremo, e caça ministro do Supremo, e não sei o quê. Com alguém lá da cúpula. Eu não estou censurando ninguém, eu só estou registrando. Quer dizer, nada disso era sabido, só foi sabido com vazamento. Aí realmente é uma coisa séria. Séria, incômoda, né? Porque envolve a negociação de matéria, e eu não sei até onde os jornalistas sabiam disso ou não, né? Estavam informados. E além disso tudo, há também essas outras coisas para as quais o próprio grupo deu um baita espaço, né? E era alguém realmente da cúpula, né? era alguém realmente da cúpula. Acho que não tinha outra decisão a tomar, não sei essa, nas circunstâncias dadas aqui. Eu me refiro particularmente a essa história da guerra da Ucrânia. E... não tinha. Agora, insisto, né, para quem teve a posição que teve, tem a posição que tem, cabeças de ministros foram pedidas. É incômodo, né? Sem dúvida nenhuma. Não tem como não ser. Vamos ver. Não sei se isso é tudo, se tem mais. Eu sei que eu gosto de cobrir política. Odeio quando se cobre polícia no lugar de política. Escrevi um texto hoje a respeito. E acho que boa parte das distorções que estão aí e das maluquices que estão aí decorre de se tomar o espaço da cobertura política pela cobertura de polícia. E isso não quer dizer que os casos de polícia não devam ser investigados. Mas essas investigações estão em curso. O que eu espero é que haja juízes independentes na cabeça dessas investigações. Ah, e o Alexandre? O Alexandre, a mulher dele fez o contrato. Ele não tem um voto sequer no Banco Master, porque o Banco Master não estava na turma dele. É bom que fique claro. É isso aí.
14: É da coisa.
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3: Quem está trafegando pela BR-324 e precisa chegar na Massaranduba, muito melhor ir cortar pela ligação Lobato-Pirajá e completar pela suburbana para chegar com mais facilidade. Isso porque a BR-324 tem um pouquinho de intensidade e também não vai encontrar vida fácil na San Martín. Melhor fazer esse caminho. Agora, se você vai lá para o Largo da Calçada ou vai realizar a travessia, acesse a Barros Reis e depois complete pela Via Express Jequitinhonha. 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Tiago Costa para a Band News FM.
4: Muito obrigado, Tiago. Uma boa noite para você. Agora são 7 horas e 13 minutos, dando continuidade ao nosso noticiário. O Brasil registrou um número recorde de mais de 3 mil estrangeiros presos no país. Muitos deles são fugitivos internacionais procurados por crimes graves nos países de origem, segundo dados da Interpol. Na Bahia, um dos casos que chamou a atenção na última semana foi a prisão de um russo em Salvador. Na Rússia, o ex-militar Sergei Katilinikov foi condenado à prisão perpétua após ser flagrado com 600 quilos de cocaína e um documento falso. No Brasil, segundo a polícia, ele tentava montar uma rede de distribuição de armas, munições e drogas para facções criminosas. Antes de chegar a Salvador, o ex-militar passou por São Paulo e pelo Rio de Janeiro. Agora ele aguarda na sede da Polícia Federal em Salvador a autorização do Supremo Tribunal Federal para ser extraditado ao país de origem. O secretário da Segurança Pública da Bahia, Marcelo Werner, explica como o trabalho de inteligência no Estado atua em conjunto com a Interpol e a Polícia Federal.
5: De imediato é um trabalho primeiramente da Polícia Federal, que recebe essas informações via Interpol, via cooperação internacional, como órgão nacional que tem essa finalidade, mas na sequência a gente entra para apoiar uma rede de inteligência, uma ação integrada e localizada. Isso é muito importante para a gente, até por conta de eventual possibilidade de criação de uma rede de tráfico de armas, rede de tráfico de drogas, ou até mesmo que ele pudesse usar a sua experiência como ex-militar para eventualmente treinar aqui ou dar um suporte, assim, de capacitação e treinamento militar para faccionado.
4: Cidadãos de mais de 90 países podem entrar no Brasil sem visto, geralmente por um período de até 3 meses. Essa facilidade representa um desafio para as forças de segurança que precisam monitorar a circulação de pessoas e identificar possíveis ameaças. Mas o fluxo também acontece no sentido contrário. Em maio, um casal apontado como liderança de uma facção criminosa da Bahia foi preso na Bolívia, onde os dois se passavam por empresários. A prisão ocorreu após uma investigação conjunta entre as polícias brasileira e boliviana. Werner reforça a importância da cooperação entre os órgãos de segurança para combater a nova dinâmica do tráfico de drogas.
5: Seja por conta da questão da própria dinâmica do tráfico internacional de drogas, de armas, seja por conta da nova dinâmica da lavagem de capitais.
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1: Muito bem, estamos de volta. Ah, não vai falar mais de pesquisa, gente. Fica uma cascataiada. O número é esse, é um empate técnico. Cada um, olha, se os números do Datafolha estão certos, se eu comparar com os números válidos do dia da eleição, cada um ganhou em torno de 4 pontos. 6 por 1 ainda não está aí. Está empatado. Está empatado. Ah, mas o número de abstenções do eleitorado Lula costuma ser maior. Ambos têm razão para ter esperanças. E o resto é especulação. Vamos para os fatos. A vergonhosa parcialidade de Mendonça no Tribunal. TV, se der tempo, coloca, põe entre aspas aí para ficar claro que é uma frase minha. Aí sim é um julgamento, mas eu vou dar o fato, aí você diz se não é. Se o âncora é que é muito enfesado. Coisa que eu não sou, hein? Que eu sou de boa paz, viu, Vale Bento? Sou gente boa. Né? E cheiroso ainda. O gostoso de Genópolis. Me aguardem. O moletom já está separado.
2: O ministro André Mendonça, do Tribunal Superior Eleitoral, interrompeu um julgamento no plenário virtual da corte após a formação de maioria para derrubar uma liminar dada por ele. O caso analisa a determinação dada por Mendonça para a retirada de um vídeo publicado pelo presidente Lula sobre os efeitos do chamado tesouraço defendido por Flávio Bolsonaro. O pedido de destaque para o plenário físico, apresentado pelo próprio relator quando o placar já estava definido, causou estranheza nos bastidores do tribunal. 4 dos 7 ministros haviam votado para permitir a retomada da publicação, que associava a proposta de corte de gastos a possíveis reduções de recursos destinados a programas sociais. Na prática, o pedido de destaque também impede, em tese, que o vídeo volte a circular, apesar da maioria formada para liberar a publicação.
1: Vocês entenderam o truque? Ele também, como ele, o Cássio, dá um jeito de não submeter as decisões ao pleno? Tudo que se acusava o Alexandre, Alexandre toma decisão autoritária. Ele dá um jeito de não submeter as decisões dele ao pleno. Ele está impedindo o debate político. Eu mostrei ontem aqui matérias da Folha, na prática, ele está censurando. Hã? O pleno do tribunal determinou hoje a remoção de um conteúdo do Flávio sobre a fala do presidente Lula acerca de garis. Ele tinha liberado. Ele tinha liberado. No caso, as palavras de Lula reproduzidas foram as seguintes. Quando passo na rua e vejo pessoas que trabalham colhendo lixo, é uma profissão muito pobre, porque não é uma profissão que dá orgulho. O cara tem orgulho de falar, sou engenheiro, sou médico, sou lixeiro. É uma coisa pobre de quem não pode estudar. E aí, cortaram a continuação da fala do Lula. Fico pensando se aquelas pessoas que fazem limpeza de rua soubessem a importância do trabalho deles. Se eles soubessem que eles não se eles não tirarem lixo durante uma semana, as pessoas que não enxergam ele durante o dia inteiro vão passar a enxergar. A gente começa a mudar. Ele não estava discriminando a categoria. Eles vão e cortam. Aí o Mendonça não viu nada demais nisso.
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5: Lula passa a defender redução da maioridade penal para 16 anos em casos de crimes hediondos. 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
5: Olá, boa noite para você.
6: Boa noite. Caos provocado pela chuva de ontem na capital paulista deixou muita gente preocupada e deixou também uma dúvida. Por que o protocolo de segurança não funcionou no túnel do Vale do Anhangabaú?
5: As cenas de ontem lembraram momentos de pesadelo que a população já viveu e a gente já resgata aqui no telão algumas imagens de outras enchentes. Em 1999, olha só, a água subiu 5 metros, chegou quase ao teto do túnel do Anhangabaú. Cerca de 160 carros ficaram submersos, inclusive ônibus, e os bombeiros resgataram dezenas de pessoas. Aí a gente já pula para 2002. Durante fortes temporais, o túnel voltou a ficar inundado. Mais uma vez, prejuízo para os motoristas. Em 2006, de novo, o problema se repete. E foi justamente essa sequência de enchentes com inundação do túnel que levou a prefeitura a criar um protocolo de emergência que prevê a interdição em caso de temporal. No ano de 2024, houve mais um episódio de enchente com inundação, mas aí, nesse ano, o túnel foi interditado a tempo. E aí chegamos ao dia de ontem. Mesmo com alerta severo da Defesa Civil, o trânsito não foi interrompido e a gente viu os motoristas presos no meio da enchente, em cima dos carros, carros empilhados, passaram momentos de pavor dentro do túnel. A Prefeitura de São Paulo admitiu a falha.
7: A enchente tomou o túnel do Vale do Anhangabaú e arrastou carros que ficaram presos em meio à inundação. Os veículos ficaram empilhados e dezenas de pessoas ilhadas. O Corpo de Bombeiros resgatou motoristas e pessoas que estavam dentro de um ônibus. Guilherme estava no túnel ontem à noite e hoje levou o carro na oficina para calcular os prejuízos. Ele afirma que havia faixas interditadas no momento da enchente.
8: A CT tinha, acho que tinha fechado acho que três ou quatro faixas e deixou uma faixa só, passando só carro e ônibus. Na mesma hora, quando a gente parou dentro do túnel, automaticamente o pessoal começou a buzinar. Como foi ver, a água estava vindo a milhão e nós ficou desesperado, o pessoal e a gente gritando volta. Aí a água já estava subindo bem mais rápido. Aí não deu nem tempo de salvar o carro. O meu carro subiu em cima do outro.
7: Foram 42 milímetros de chuva, volume esperado para 11 dias. De acordo com a prefeitura, 6 bombas dentro do túnel funcionaram, mas não foram capazes de escoar a grande quantidade de água.
9: A chuva forte já era prevista. A cidade estava em estado de atenção. E a Defesa Civil, inclusive, enviou alertas severos para celulares de milhares de moradores da capital paulista. Mesmo assim, o túnel, que tem histórico de inundações, não foi interditado.
7: A medida é estabelecida pelo Plano de Prevenção de Chuvas, assinado pelo prefeito Ricardo Nunes no ano passado. Mas isso não foi feito.
10: O volume de água que caiu 40 milímetros em poucos minutos, você tem ideia, o túnel encheu em 3 minutos. Infelizmente, a gente não conseguiu se antecipar e fazer o bloqueio dos veículos para dentro do túnel, porque os carros já estavam lá quando o volume de água caiu ali naquela região.
7: Uma mulher de 47 anos morreu após um deslizamento de terra na zona norte de São Paulo. No mesmo bairro, essa cena dramática foi registrada. Uma mulher, levada pela enxurrada, é salva por duas pessoas. A chuva também causou alagamentos em outras importantes avenidas de São Paulo, como a 9 de julho e a 23 de maio. Motoristas também ficaram ilhados. Uma cascata se formou nessa estação de metrô.
6: Cena de violência no Rio de Janeiro. Uma mulher foi baleada num assalto no Leblon. A câmera de segurança mostra o momento em que a idosa de 82 anos é rendida pelo criminoso que tenta levar a bolsa dela. A vítima é jogada no chão, o assaltante dispara. Quando outras pessoas se aproximam,
11: o ladrão foge na moto de um comparsa. Segundo a família, a mulher foi atingida na mão e no ombro, está internada, mas felizmente não corre risco de vida.
5: Um policial militar foi preso em São Paulo depois de atirar numa mulher que estava armada com uma faca. A mulher morreu.
11: Levar a bolsa dela. A vítima é jogada no chão, o assaltante dispara. Quando outras pessoas se aproximam, o ladrão foge na moto de um comparsa. Segundo a família, a mulher foi atingida na mão e no ombro, está internada, mas felizmente não corre risco de vida.
5: Um policial militar foi preso em São Paulo depois de atirar numa mulher que estava armada com uma faca. A mulher morreu. Garrafa, boa noite, Garrafa.
12: Boa noite, Adriana. Boa noite a todos. A ação começou a partir de uma desinteligência em Pirituba, na zona oeste de São Paulo. O ex-marido dessa mulher acabou acionando a polícia militar porque ele estava se sentindo ameaçado dentro de uma oficina mecânica. Quando a polícia militar chegou ao local, esta cena aconteceu. Ela estava com uma faca, foi em direção aos PMs e um soldado da polícia militar dá um tiro a queima-roupa. A gente tem o momento do disparo e ela armada com uma faca, mas com a faca em direção ao chão. Vamos acompanhar. Larga a faca! A Secretaria da Segurança Pública de São Paulo informou em nota que não tolera desvio de conduta. O policial militar foi preso em flagrante e agora o Departamento de Homicídios investiga o caso. Adriano Oinei.
11: O caso do pedreiro enganado por uma mulher, criada por inteligência artificial, levanta a discussão sobre os riscos dessa ferramenta nas redes sociais e para a necessidade de regulamentação do uso dessa tecnologia.
13: Da esperança de uma vida confortável em uma fazenda no interior de Minas para o sentimento de frustração. Edmar Rocha saiu de Imperatriz do Maranhão com destino a Belo Horizonte para encontrar uma mulher que, na verdade, era uma criação de inteligência artificial.
14: Eu quero que você venha para eu te bancar. Eu não quero que você trabalhe, não. Eu gosto de te presentear com tudo, amor.
13: Após a repercussão do caso, o dono do perfil, Jéssica Fazendeira, usou a própria personagem criada por IA para se justificar. Ele afirmou que não trocou mensagens com o pedreiro. O perfil, que tinha mais de 300 mil seguidores, saiu do ar.
15: O intuito foi ganhar engajamento para vendas. Nunca falei diretamente com ninguém e muito menos levei alguém a Belo Horizonte.
16: Então, se alguém entrar em contato com alguém com a minha imagem, não acredite.
13: Edmar não fez boletim de ocorrência. Segundo a Polícia Civil, a criação de personagens fictícios por inteligência artificial não é considerado crime, mas o uso da tecnologia para enganar pessoas e obter vantagens ilícitas pode configurar estelionato ou fraude eletrônica.
17: Tudo precisa ser analisado para que eu consiga exatamente dizer se houve um crime ou não, se gera o dever de indenizar ou não. Mas fato é que no Brasil a gente tem essa lacuna hoje e essa vulnerabilidade que muitas pessoas estão caindo.
13: A especialista dá dicas com sinais de alerta que você não deve ignorar para não ser enganado por perfis criados com IA. Prática que criminosos já estão usando em diversos casos.
17: Sempre tentar confirmar, né, aquelas informações por outra rede social, tentar um contato telefônico, de maneira alguma fazer transferências bancárias, entregar informações pessoais, é muito importante que essa pessoa não faça isso, porque a gente nunca sabe quem está do outro lado.
0: Ainda hoje, os bastidores e a preparação para o debate deste domingo na Band. 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
11: Uma operação da Polícia Federal no Rio de Janeiro prendeu hoje 6 investigados por um esquema bilionário de corrupção e lavagem de dinheiro que usava postos de combustíveis.
5: Entre os detidos estão o segundo deputado estadual mais votado nas últimas eleições, Márcio Canella, do União Brasil, e o delegado Marcos Amin, ex-secretário de Polícia Civil do Rio.
18: Um esquema bilionário que se abastecia de informações sigilosas de dentro do alto escalão da Polícia Civil do Rio de Janeiro. O deputado Márcio Canella, do União Brasil, o segundo deputado estadual mais votado no estado nas eleições deste ano, foi preso nesta quinta-feira, na oitava fase da Operação Unha e Carne, acusado de comandar um esquema de lavagem de dinheiro entre uma rede de postos de combustíveis e o crime organizado. Márcio Canella é considerado o principal

0: e seria usada para lavagem de dinheiro.
1: Bom, o Rio de Janeiro parece que vive um dia interminável, que é o dia da insanidade, né? O que acontece no estado é que as autoridades que deveriam investigar facções acabam investigadas e até condenadas, justamente por envolvimento com o crime organizado. Com a prisão de hoje do delegado Marcos Amin, agora já são 5 ex-chefes da Polícia Civil presos nos últimos 20 anos. A gente já confere a lista aqui no telão. Rivaldo Barbosa, ex-chefe da Polícia Civil do Estado, foi preso em 2024, acusado de planejar e atuar para obstruir as investigações sobre os assassinatos da vereadora Marielle Franco e do motorista Anderson Gomes. Foi condenado a 18 anos e está preso. Alan Turnovski, ex-secretário de polícia, preso em 2022, condenado a 10 anos de prisão por envolvimento com a cúpula do Jogo do Bicho. Esse está em liberdade. Álvaro Lins, outro ex-chefe da polícia, preso em 2008 por envolvimento com a máfia dos caça-níqueis, condenado inicialmente a 28 anos, conseguiu a revisão de algumas decisões e também está solto. Ricardo Alac, preso no mesmo ano, também por ligação com bicheiros, foi condenado a 5 anos e morreu em 2023, antes de cumprir a pena. Agora, quando a gente olha o patrimônio, Oineg, aí só a matemática do crime explica, né?
2: Não, e é absurdo imaginar que você consegue fazer um telão com tantos nomes, né? É inacreditável, mas o caso do patrimônio, pelo menos 2 dos policiais civis presos na operação de hoje no Rio de Janeiro, tem patrimônio incompatível com o salário que eles recebem. Um dos imóveis está à venda por mais de 20 milhões de reais.
3: Niterói, região metropolitana do Rio. Na adega da mansão de 2 andares, além de vinhos, a Polícia Federal encontrou mais de 40 mil reais, divididos em várias notas de 200. Ampla área externa, piscina, sauna, hidromassagem, aquário, carros de mais de 2 milhões de reais, como esse Cadillac. Uma academia que impressiona. O dono de tudo isso, José Carlos Alves de Souza Júnior, inspetor da Polícia Civil. Preso, suspeito de integrar um esquema bilionário de lavagem de dinheiro para o crime organizado por meio de postos de combustíveis. José Carlos também tem uma casa de verão, em um dos endereços mais caros do estado. Um condomínio em Itaipava, na região serrana. O terceiro imóvel dele é uma cobertura, em Niterói. O apartamento é de frente para a praia. Na internet, o policial anuncia o imóvel por 22 milhões de reais. São 536 metros quadrados, 7 quartos, suíte, 6 banheiros e vagas na garagem. Pablo Jucá Ferreira é o parceiro de polícia de José Carlos e, segundo a PF, diz que é um criminoso. Também foi preso hoje. Tem uma casa de alto padrão no mesmo local onde o colega mora. Mais uma vez, imóveis luxuosos e uma adega lotada de vinhos. Em Angra dos Reis, outra mansão de Pablo. Quadra de futebol, acesso a um lago, piscina e uma ampla área externa. O que chama a atenção é a diferença entre o salário e a vida luxuosa que os policiais civis presos levavam. Eles recebem menos de 11 mil reais de líquidos da corporação. E mesmo que não gastassem nada do salário, demorariam cerca de 150 anos para comprar um desses imóveis. No portal de transparência do governo, Pablo recebeu em setembro R$ 18.038 brutos e com descontos pouco mais de R$ 10.400 líquidos. Já José Carlos ganha R$ 15.000 bruto e R$ 9.000 líquidos. A defesa dos dois policiais foi procurada, mas não respondeu.
1: É vergonhoso, né? E ainda no Rio de Janeiro, um major da Polícia Militar condenado por violência doméstica contra a ex-mulher continua trabalhando normalmente. Ele ainda responde a outros processos por ameaça e descumprimento de medida protetiva.
4: Julho de 2020. O vídeo mostra uma discussão entre o major da Polícia Militar, Juliano Lopes Delze Ferreira, e a ex-mulher.
5: Sai da minha casa, sai da minha casa. Sai da minha casa, sai da minha casa, é minha, a casa é minha, eu pago essa c... sai daqui.
4: Não é possível ver, mas dá pra ouvir quando o policial engatilha a arma.
5: Para com isso, Juliano. Sai da minha casa, sai da minha casa. Sofrer, olha só, olha só. Sai da minha casa, sai da minha casa, eu respeito o senhor.
4: Depois disso, a justiça determinou uma medida protetiva, impedindo que Juliano se aproxime da ex-mulher.
6: Mesmo com a medida protetiva em vigor, uma vez na Barra da Tijuca, eu estava com o carro parado, aguardando a minha mãe.

0: casa do carro. E do nada ele apareceu, começou a bater muito nos vidros, gritava muito, mandava eu abrir. E ainda deitou em cima do capô.
1: Nos últimos 6 anos, Juliano responde a 4 processos por crimes contra a ex-companheira e parentes dela. A lista inclui ameaça armada, difamação, injúria e descumprimento da medida protetiva.
2: O PM foi condenado a 1 mês e 8 dias em regime aberto por violência doméstica. A defesa entrou com um recurso para que ele não tenha que usar a tornozeleira eletrônica. O Ministério Público foi contra.
1: A defesa diz que as condenações não são definitivas. Enquanto isso, Juliano segue no quadro da Polícia Militar. Questionada, a corporação disse apenas que o caso será submetido a um conselho para analisar a permanência do major na PM.
3: Ainda que ele fique um dia de tornozeleira, mas que a Polícia Militar do Rio de Janeiro tome alguma providência em relação a isso. A pergunta que se faz é: esse é um policial que está apto a proteger a sociedade?
4: Daqui a pouco, Donald Trump recua e cancela a transmissão ao vivo de fuzilamento de condenado à morte nos Estados Unidos. E a polêmica envolvendo a nova porta-voz da Casa Branca, que se apresenta como advogada, mesmo sem licença para exercer a profissão. É já já.
5: A seguir, funeral de crianças mortas em desabamento de escola no Paquistão atrai milhares de pessoas.
6: E um dia depois de Donald Trump anunciar a exploração de gás e petróleo na Groenlândia, a Dinamarca, que é a dona da ilha, nega ter dado essa autorização.
5: O Jornal da Band faz uma pausa e volta em instantes.
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9: A apresentação é de Eduardo Oineg e Adriana Araújo na edição desta quinta-feira, dia 15 de outubro de 2026.
10: De volta com o Jornal da Band, um delegado da Polícia Federal foi afastado das funções em São Paulo, suspeito de assédio sexual.
11: O delegado, alvo das denúncias, trabalhava na Superintendência da Polícia Federal em São Paulo. As acusações são graves e aparecem em decisões da Corregedoria Regional da PF. A investigação aponta que o delegado Osmar Guerra Júnior teria exposto pessoas da unidade a situações humilhantes e constrangedoras de forma habitual. O documento também aponta suspeita de uso do cargo para obtenção de favorecimento sexual. Os fatos teriam acontecido a partir de meados do ano passado.
12: O delegado foi denunciado por funcionárias que trabalhavam na unidade. A maioria ainda estagiárias. Segundo os relatos, ele trancava a porta da sala. E lá teriam acontecido os casos de assédio. Na época, Osmar Guerra atuava na área de entorpecentes. Depois das denúncias, acabou transferido para a Delegacia de Repressão a Crimes Fazendários. Agora, ele foi afastado do cargo. Em 2018, o delegado entrou na corporação por decisão judicial depois de ter sido reprovado na avaliação médica do concurso. Ele alegou ter uma deficiência na mão. Antes, foi agente da Polícia Civil do Distrito Federal. As denúncias agora estão sob apuração administrativa. Tentamos contato com o delegado, mas não conseguimos.
13: Fiscais da Agência Nacional do Petróleo investigam suspeitas de irregularidades no combustível que abastece aviões no aeroporto da Pampulha, em Belo Horizonte. O Luciano Dias está ao vivo com a gente e traz os detalhes dessa suspeita, que é gravíssima, né, Luciano? Porque essa operação vem depois de dois acidentes fatais, né?
14: Boa noite, Adriana. Exatamente. O objetivo é, inclusive, trazer uma investigação maior sobre a possibilidade de adulteração ou má qualidade do combustível usado nesses dois aviões que decolaram do aeroporto da Pampulha e caíram na sexta-feira passada aqui em Minas Gerais. No primeiro acidente, um monomotor caiu no centro de manutenção do metrô de BH. O piloto, que era o único ocupante, morreu. No mesmo dia, na região do Vale do Aço, em Ipatinga, três policiais militares morreram após a queda de uma aeronave da corporação. Agora, essas amostras coletadas pela ANP serão analisadas e verificar a qualidade da sequência desse combustível. Voltamos ao estúdio.
10: Obrigado, Luciano. Agora, um destaque internacional. O presidente americano Donald Trump disse que desistiu de transmitir ao vivo a execução de um ex-militar condenado por matar 13 soldados numa base há 17 anos. Trump justificou dizendo que muitas pessoas não iriam assistir. A transmissão tinha sido anunciada pelo Pentágono, gerou críticas dentro e fora dos Estados Unidos. Seria a primeira transmissão de uma execução pública por lá em 90 anos. Apenas familiares do condenado poderão acompanhar o fuzilamento marcado para dezembro.
13: Vamos falar agora de uma boa ideia. Lembrar os pais que está na hora de vacinar o bebê. Porto Alegre é mais uma cidade que usa um sistema eletrônico que faz o monitoramento e ajuda a avisar quem está com a carteirinha atrasada.
0: Cada pontinho neste mapa de Porto Alegre representa um bebê de até 15 meses de vida. E as cores ajudam a identificar como está a carteirinha de vacinação. O amarelo indica um atraso de até um mês. Depois, o alerta passa para vermelho. O roxo sinaliza uma situação ainda mais urgente. Os últimos 30 dias do prazo previsto para a criança ser vacinada.
4: Esse sistema ele sinaliza para a gente o histórico vacinal da criança, tanto do que ela fez no sistema público, quanto se ela recebeu alguma dose no privado. Eles trazem junto, então, o nome do paciente, data de nascimento, nome da mãe, endereço e até o telefone.
0: Com essas informações, as equipes dos postos procuram as famílias com crianças que estiverem com vacinas atrasadas. É a chamada busca ativa, que pode ser feita por mensagens no celular ou com a ajuda dos agentes comunitários de saúde. O sistema monitora 8 vacinas, como a BCG, a penta e a tríplice viral. Atualmente, são quase 16 mil crianças acompanhadas e cada unidade de saúde tem dados próprios. Uma mesma criança pode ter mais de uma dose pendente.
4: A gente acredita que é bem positivo o resultado, né? Porque até o momento a gente não tinha uma ferramenta que trouxesse assim, de fácil acesso esses dados para os vacinadores, para as unidades de saúde. Então essa ferramenta ela veio para auxiliar essa busca ativa, para informatizar e para a questão da gestão também e organização do processo de trabalho.
10: O presidente do Senado tirou da pauta a votação da PEC da Segurança Pública. Ao vivo de Brasília, o Alex Guzmão traz os detalhes para a gente. Boa noite, Alex.
5: Boa noite. Pois é, Eneg. A ideia era votar ainda hoje a proposta para alterar o sistema de segurança pública, mas Davi Alcolumbre tirou o texto da pauta por falta de acordo. O ponto de discórdia são as divergências entre governo e oposição sobre a redução da maioridade penal. Os governistas não querem aprovar a proposta com a mudança porque ela teria que voltar à Câmara. O governo admite discutir o tema, mas num outro projeto. Já a oposição apresentou uma emenda para reduzir a maioridade penal de 16 para 14 anos. A PEC prevê a criação do Sistema Único de Segurança Pública, integrando as polícias federal, dos estados e também dos municípios, e proibição da saidinha para integrantes de facções ou milícias. Ainda não há data para uma nova votação. E uma última informação, Davi Alcolumbre marcou para amanhã, às 9 da manhã, a promulgação da PEC do fim da escala 6x1. Voltamos a São Paulo.
13: Uma nova pesquisa Datafolha foi divulgada agora há pouco com as intenções de voto para o segundo turno. Vamos aos números.
15: Flávio Bolsonaro, do PL, aparece à frente com 51% dos votos válidos e o presidente Lula, do PT, com 49%. Um empate técnico dentro da margem de erro, que é de 2 pontos percentuais. Votos válidos são aqueles que excluem brancos, nulos e indecisos. A diferença entre os dois candidatos caiu de 4 para 2 pontos percentuais em comparação com o último levantamento do Datafolha divulgado na semana passada. A pesquisa completa está disponível no site band.com.br.
10: Há 10 dias da eleição, a campanha de Lula mudou o tom sobre uma posição histórica do PT. Passou a defender a redução da maioridade penal de 18 para 16 anos em casos de crimes hediondos.
16: A ideia é que o presidente se posicione publicamente a favor da diminuição de 18 para 16 anos da maioridade penal. Só em casos de crimes hediondos, como homicídio, latrocínio, estupro, feminicídio e sequestro. É uma mudança de posição histórica em 46 anos de partido. Em Salvador, o candidato a vice-presidente na chapa de Lula, Geraldo Alckmin, reforçou o apoio.
17: Eu defendo 16 anos para crimes graves. latrocínio, homicídio, crimes contra a vida, crimes graves, é possível reduzir.
16: O coordenador da campanha de Lula e líder do PT no Senado, Camilo Santana, ignorou uma resistência dentro do partido e apresentou uma emenda para reduzir a maioridade penal na PEC da segurança. A articulação de Camilo Santana surgiu como contraponto à emenda apresentada pelo senador Rogério Marinho, coordenador da campanha de Flávio Bolsonaro, que propõe a redução da maioridade para 16 anos em crimes comuns e para 14 anos em casos de crimes hediondos. O problema é que uma nova emenda faria com que o texto voltasse para a Câmara. Um dos principais articuladores da campanha diz que a revisão da maioridade penal pode ser aprovada mais para frente.
18: Nós entendemos que esse não é o momento, porque paralisaria ou atrasaria a PEC da segurança e o povo tem urgência de ver as coisas acontecerem na segurança pública. E, portanto, acho que esse é um debate específico que o Congresso Nacional fará.
16: Lula não teve agenda pública hoje. O presidente passou amanhã no Palácio da Alvorada e, em seguida, embarcou para o Rio de Janeiro. Ontem à noite, logo depois da aprovação da proposta que acaba com a escala de trabalho 6x1, Lula comemorou nas redes sociais. Agora à noite, Lula anunciou que vai enviar ao Congresso uma proposta que garante transporte de graça aos finais de semana em todas as cidades brasileiras.
19: Onde vamos arrumar dinheiro? Aí nós vamos compartilhar com as emendas parlamentares para a gente poder garantir que o povo vai passear.
13: Flávio Bolsonaro teve hoje um novo encontro com o pai. O candidato do PL traça estratégia para o confronto com Lula no debate aqui na Band no próximo domingo.
20: Flávio ficou cerca de meia hora na casa de Jair Bolsonaro na segunda visita desde que Alexandre de Moraes autorizou a retomada das conversas. Mais que uma reunião entre pai e filho, foi uma oportunidade para o candidato do PL pedir conselhos na reta final da campanha. Aliados afirmam que Jair Bolsonaro capitaneou a mudança de posição de Flávio, que em agenda no Rio Grande do Sul ontem votou de forma remota a favor da proposta do fim da escala 6x1. Flávio vinha defendendo a liberdade de negociação entre empregados e empregadores, mas cedeu porque o assunto é popular e vem sendo explorado pelo adversário. A aposta é que o tema será discutido novamente no futuro, em um eventual governo Flávio, após a avaliação do impacto da medida na economia, no mercado de trabalho e nos custos para os empresários. Flávio também conversou com o pai sobre o primeiro confronto olho no olho com Lula, no debate da Band, marcado para este domingo. O candidato do PL foi aconselhado a não dar espaço ao adversário, um debatedor experiente, evitar o tom belicoso, não cair em provocações, centrar fogo na segurança pública, custo de vida e adotar o discurso da mudança. Tudo isso sem esquecer de mencionar as denúncias envolvendo o filho de Lula, Fábio Luiz Lula da Silva, o Lulinha. Depois de gravar vídeos e participações para a propaganda política, Flávio embarcou para Minas Gerais. Agora à noite, o candidato do PL promoveu uma live.
21: No primeiro turno, o Brasil escolheu o quê? Escolheu a mudança. Então agora, gente, não é mais divisão entre esquerda e direita. Somos todos nós do mesmo lado, o lado da mudança. A nossa proposta é te dar prosperidade, vamos te ajudar. Está garantido o Bolsa Família. É sagrado, ninguém vai mexer. Vou reajustar o Bolsa Família. Tá combatendo as fake news que são espalhadas por aí. Agora, eu quero te dar muito mais do que isso. Eu quero dar na palma da sua mão aqui a sua qualificação, a sua capacitação, você concluir, né, um curso profissionalizante, você saber na palma da sua mão qual é a empresa que oferece uma oportunidade de trabalho que te pague bem, conforme as suas qualidades, as suas virtudes. Eu vou conectar o governo com o setor de RH dessas empresas, vai ter perto da sua casa.
20: Flávio Bolsonaro vai passar os próximos dias em um giro por cidades mineiras, ao lado do governador eleito Cleitinho Azevedo e de parlamentares tidos como puxadores de votos, principalmente do eleitorado jovem. Minas é o segundo maior colégio eleitoral do país.
10: Faltam apenas 10 dias para o segundo turno das eleições presidenciais e domingo tem debate inédito na Band para ajudar o eleitor na decisão, uma tradição que já dura quase 40 anos.
1: O próximo capítulo da democracia brasileira já é um dos mais aguardados da história. Luiz Inácio Lula da Silva do PT e Flávio Bolsonaro do PL vão se enfrentar pela primeira vez. A Band é a casa dos debates no Brasil. Então pode entrar, fique à vontade. Este estúdio, onde incontáveis programas foram feitos, também é o palco de confrontos que foram criados com o pioneirismo e a coragem do Grupo Bandeirantes. Fernando Mitre era o diretor de jornalismo da Band em 1989 e foi o grande idealizador do primeiro debate presidencial.
2: Os debates presidenciais nasceram na Band, que já era a casa do confronto de ideias, já era a casa da democracia. A Band já estava resistindo ao autoritarismo fazia tempo. E aí nasceu com naturalidade a ideia de fazer o primeiro debate da história do Brasil entre candidatos à presidência da República. Isso depois de 20 anos de ditadura, aquele autoritarismo todo, falta de liberdade, não tinha eleição.
1: Um marco que virou tradição. Com os debates da Band, a corrida eleitoral se tornou ainda mais democrática. Acusações não faltavam de todos os lados.
22: Tem alguns dos presidenciáveis foram para os Estados Unidos, foram para a Europa, tomaram champanhe, comeram caviar, participaram de banquetes, mas ninguém veio com a solução dos problemas brasileiros.
23: Os estudos do Fundo Monetário Internacional, os estudos da Fundação Getúlio Vargas mostram 3,5 bilhões de dólares na corrupção.
24: Petrolão foi o maior esquema de corrupção da história da humanidade. O endividamento da Petrobras com desvio de recurso.
1: E entre tantos momentos marcantes, uma cena chamou a atenção em 1994. No final do programa, os candidatos Fernando Henrique Cardoso, Lula e Brizola foram cercados por repórteres. E as entrevistas acabaram virando um debate sobre debates.
25: Eu vim para mostrar que não tem problema nenhum de vir, pelo contrário. Mas eu acho que nós temos que conversar um pouco melhor entre nós para definir alguns debates e não ficarmos o tempo todo debatendo.
26: Um pouco mais flexível o debate, com mais apartes diretos. Eu acho que isso contribuiria para que ele fosse mais real.
27: Nós vamos ter, eu acredito que é importante que os candidatos discutam a questão do debate, porque o debate em que você tem muitos candidatos, às vezes um candidato fica 6, 7 minutos, 8 minutos, 10 minutos fora do ar.
1: Neste domingo estarão faltando 7 dias para o segundo turno. Uma proximidade que aumenta ainda mais a importância do debate inédito entre Flávio e Lula.
28: É um debate mais decisivo para a reta de chegada, né? Eu diria que um debate no início da campanha, ele posiciona os candidatos, ele pode oferecer alguma surpresa. Eventualmente ele pesa um pouco mais quando você tem mais candidatos. É um debate muito decidido, especialmente porque é uma eleição que tende a se decidir por um ponto, dois pontos no máximo aí, pelo andar da carruagem.
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2: O fato de ter dois candidatos ali frente a frente no estúdio, só isso já garante o confronto. Então, o segundo turno oferece um debate em que não tem escapatória. 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
13: E eu já sigo por aqui com vocês com a previsão do tempo. A semana termina com mais temporais. A frente fria, associada a uma área de baixa pressão, reforça o alerta no centro-oeste e no sudeste. Várias cidades do país já registraram chuva muito volumosa hoje. Em Cuiabá, até a hora do almoço, já tinha chovido cerca de 50 milímetros. Bairros inteiros ficaram debaixo d'água e muitos motoristas ficaram presos na enchente. Previsão de temporais com granizo amanhã em São Paulo, Minas Gerais, parte do Rio de Janeiro também. Goiás também está nessa rota de chuva forte, além de boa parte da região sul do país. As tempestades avançam pelo interior da Bahia, Tocantins, pelo sul do Maranhão e também do Piauí, região que estava mais seca, então muito boa essa chuva por lá. Na capital paulista, eu reforço o alerta de chuva com máxima, vamos voltar um pouquinho aqui para São Paulo, com máxima de 25 graus amanhã. Fim de semana deve ser chuvoso também. Vamos a outras capitais agora também com chuva. Belo Horizonte, 26, Brasília e Goiânia, 28 de máxima e Porto Velho, 36 graus.
0: Daqui a pouco, o passageiro usa spray de pimenta em trem e usuários passam mal no metrô de São Paulo. Harry e Meghan fazem primeira aparição pública juntos após retorno ao Reino Unido. É já já.
10: Hora do futebol aqui no Jornal da Band. Lívia Nepomuceno já está aqui para conversar com a gente para falar do jogão de ontem no Maracanã, né, Lívia?
3: Foi bom de acompanhar, viu? Uma ótima noite para vocês. Boa noite para você que está em casa. Olha só, o Maracanã estava lindo, estava lotado e o Palmeiras venceu o Fluminense no primeiro jogo da disputa por uma vaga na grande final da Libertadores. O curioso é que no final as duas equipes tiveram motivos para sair comemorando. O Fluminense teve o Maracanã lotado a favor. Pressionou o tempo todo, mas não conseguiu o principal, o gol. O Palmeiras precisou só de dois contra-ataques e foi letal. Primeiro com Flaco Lopes e depois com Marlon Freitas. Quando parecia que o Palmeiras ia levar uma vantagem confortável para o jogo decisivo na semana que vem, veio a falha do goleiro Carlos Miguel no finalzinho. Ele acabou atrapalhando o zagueirão Gustavo Gomes e saiu o gol que deu esperança ao Fluminense. Na semana que vem, em São Paulo, os times decidem quem vai à final da Libertadores. O Palmeiras pode até empatar que se classifica. Já o Fluminense precisa de pelo menos um gol de diferença para levar para os pênaltis ou vencer por mais de 2 gols e avançar. Pela Sul-Americana, o Atlético Mineiro não tomou conhecimento do City Torque do Uruguai e venceu por 3 a 0, encaminhando a vaga na final do torneio contra o Vasco ou Boca Juniors. Na Europa, o Endrick comandou a virada do Real Madrid contra a Roma. Quando ele entrou, o time espanhol perdia por 3 a 1. Mas com um gol e participação em outros dois, Endrick foi determinante na virada do Real, que venceu essa partida por 4 a 3. O brasileiro foi eleito o melhor em campo. E na entrevista após jogo, o Endrick falou sobre especulações de uma possível saída do time e não garantiu a permanência no time espanhol. Ele disse o seguinte, abre aspas, se for para sair, eu vou sair. Se for para ficar, eu vou ficar. É um grande mistério o que acontece, porque o Endrick não se firma nesse Real Madrid.
13: É isso.
3: Está fazendo a parte dele.
13: Obrigada, até amanhã.
10: Obrigado.
13: Tchau, tchau. Nos Estados Unidos, Donald Trump sofre pressão para demitir a porta-voz do governo, que não tem nem 7 dias no cargo. O histórico acadêmico dela virou alvo de polêmica.
6: Essa é a primeira semana dela no cargo mais barulhento de Washington.
7: Good morning.
6: E já descobriu que o microfone da Casa Branca não perdoa. Kate Zakaria, de 41 anos, assumiu a missão de ser a nova porta-voz do governo de Donald Trump. Antes, prestava serviços para a empresa do presidente, responsável pela Truth Social, rede social usada por Trump para fazer todo tipo de anúncio. Além disso, Kate era figurinha carimbada em programas de análises políticas em canais de TV conservadores, sempre se apresentando como advogada.
4: As a lawyer, the procedural steps are absolutely critical.
5: I'm a lawyer. I went to Pepperdine, Pepperdine Law.
7: Especially as a lawyer and a former corporate lawyer.
6: Diante de batalhão de jornalistas, Trump foi questionado sobre em qual estado a nova porta-voz passou no exame da ordem. Ele não sabia e repassou a pergunta. E Kate respondeu, quando eu me mudei para a China. Só que a declaração encontra um problema. Na China, a lei exige que os advogados em exercício sejam cidadãos chineses. Profissionais estrangeiros podem prestar apenas serviços de consultoria, mas sem atuar em tribunais ou assinar processos. Veículos de imprensa aqui dos Estados Unidos não encontraram registros de aprovação em nenhuma ordem estadual. Hoje, numa entrevista a um podcast conservador, Kate disse que fez a prova após se formar em 2011 na Califórnia, mas admitiu que foi reprovada no exame. Assim como acontece no Brasil, aqui nos Estados Unidos a pessoa que se forma em direito precisa passar no exame da ordem para exercer a profissão de advogado. Até agora, Trump não comentou a crise envolvendo a nova porta-voz. Por outro lado, os questionamentos sobre a escolha dele crescem a menos de 3 semanas das eleições legislativas. Republicanos aliados do presidente defendem a demissão da porta-voz recém-nomeada, temendo que a suspeita se transforme em escândalo, prejudicando ainda mais a imagem de Trump e do partido.
10: Que lambança! Começou hoje a Mostra Internacional de Cinema de São Paulo, um evento que há 50 anos abre espaço para filmes que muitas vezes não chegam ao circuito comercial e revela diretores e histórias desconhecidas do grande público.
8: Na fila, um público que sabe, está diante de uma oportunidade daquelas raras.
9: Acabei de sair de um filme escocês, de uma comédia escrachada, agora indo para um filme mais clássico.
11: Tem coisa que a gente provavelmente nunca vai ver se não for aqui.
8: O maior festival de cinema do Brasil reúne nesta edição 380 filmes de 93 países. Histórias exibidas em 57 espaços da capital paulista até o dia 29 de outubro. Desembarcam por aqui títulos premiados nos principais festivais internacionais, como Mulher Desconhecida, da cineasta Meia Utuk. E destaques como Tigre de Papel, de James Gray, cineasta americano homenageado nesta edição. O cinema brasileiro pode ser conferido em mais de 100 títulos, entre eles o nosso representante no Oscar 2027, Feito Pipa, do diretor Alain de Berton.
12: Tchau, vó! Cuidado, hein?
8: Durante cerca de 2 semanas, a mostra apresenta uma seleção de produções importantes feitas ao redor do mundo. É a oportunidade de encontrar novas estéticas, novos diretores, novas histórias. Muitas delas que não encontram espaço na distribuição comercial, aquela que a gente encontra tradicionalmente nos cinemas. E assim, há 50 edições. A mostra foi criada pelo crítico Leon Kakoff em 1977, ainda sob ditadura militar e ansioso por espiar o que se passava no mundo.
14: Acima de tudo, o critério é de representatividade, de alguma coisa que represente o momento cultural, político, histórico de um país.
8: Nesses anos, revelou ao público diretores como o brasileiro Hector Babenco, o iraniano Abbas Kiarostami, o diretor Quentin Tarantino, até então desconhecido do grande público, o alemão Wim Wenders e o italiano Paolo Sorrentino.
15: A gente leva em consideração filmes que tratam de temas urgentes, né? E também leva em consideração o cinema, né? O cinema, o rigor do cinema, o cinema da mise-en-scène, o cinema dos grandes planos.
8: Dos 50 anos de mostra, o Biratã celebra 47. É que a memória foi capturada num belo dia em que entrou numa das sessões e nunca mais saiu desse universo.
29: Eu cheguei a ver 76 filmes numa mostra.
8: E esse ano?
29: Esse ano eu espero chegar a uns 50, pelo menos. Essa possibilidade de abrir o leque, abrir a cabeça mesmo para novas histórias, a forma de contar a história que me trazia para a mostra.
12: Eliane! Eliane!
13: Economia agora. O Brasil deve subir ao posto de 8ª economia do mundo em 2027, segundo o Fundo Monetário Internacional. Assunto para elas.
29: Filmes numa mostra.
8: E esse ano?
29: Esse ano eu espero chegar a uns 50, pelo menos. Essa possibilidade de abrir o leque, abrir a cabeça mesmo para novas histórias, a forma de contar a história que me trazia para a mostra.
12: Eliane! Eliane!
13: Economia agora. O Brasil deve subir ao posto de 8ª economia do mundo em 2027, segundo o Fundo Monetário Internacional. Assunto para ela. O Brasil deve subir ao posto de 8ª economia do mundo em 2027, segundo o Fundo Monetário Internacional. Assunto para ela.
16: Beneg, boa noite para você. Hoje o Brasil está em 10º lugar no ranking das maiores economias do mundo, segundo o FMI, e as projeções indicam que o país deve subir para a 8ª posição no ano que vem, com o PIB brasileiro chegando a US$ 2,8 trilhões. A gente deve ultrapassar a Itália e a Rússia. Também chama atenção a subida no ranking da Índia, para a 4ª posição global. Esse ranking reflete o nosso crescimento maior em relação a outros países. Mas, no entanto, mostra que a gente é um país grande, mas a gente não é um país rico. Ao dividir essa riqueza pelo número de habitantes, vamos ver que somos uma economia média. Outros emergentes, como México, Chile, têm rendas por pessoa maiores. O nosso crescimento vem sendo gerado por um elevado gasto público, que aumenta consumo, mas não estimula investimentos para aumentar a nossa capacidade produtiva. Por isso, o crescimento não se sustenta. A gente tem vivido essa história. Hoje, mais um dado mostra que a economia perde força. As vendas do comércio cresceram só 0,1% em agosto, abaixo do previsto. O nosso desafio é criar condições de crescer de forma sustentada. Está aí o desafio, né? Bom desafio.
13: Por alguns anos, né?
16: Alguns anos.
17: Obrigada,
16: Ju. Tchau.
17: No Paquistão, o dono de uma escola foi preso por causa de uma tragédia. O teto desabou e matou 34 alunos e uma professora.
18: O funeral das vítimas atraiu uma multidão na cidade de Peshawar. A maioria dos mortos eram crianças com idades entre 4 e 13 anos. 45 estudantes ficaram feridos e foram levados para hospitais. A tragédia aconteceu durante as aulas. O teto da escola desabou, deixando dezenas de pessoas debaixo dos escombros. Pais e parentes dos alunos rapidamente chegaram em busca de notícias e para ajudar nas buscas. Várias ambulâncias chegavam e saíam da escola. Essas imagens mostram como ficou uma das salas, com livros, cadernos e itens pessoais revirados. O dono da escola foi preso porque estaria fazendo uma ampliação irregular no prédio de 3 andares.
13: A Dinamarca negou que vá permitir a exploração de petróleo e gás pelos Estados Unidos na Groenlândia, como tinha afirmado o presidente americano Donald Trump.
19: Debaixo do gelo, as reservas minerais estimadas na maior ilha do mundo incluem as chamadas terras raras, usadas na fabricação de computadores, smartphones e equipamentos militares, além de um gigantesco volume de petróleo e gás. Chamando de Nossa Groenlândia, Donald Trump anunciou uma exploração maciça de petróleo, gás e minerais que estaria prestes a começar. O governo da Dinamarca reagiu, dizendo que os Estados Unidos terão que respeitar as leis do seu território autônomo. Em setembro, Estados Unidos, Dinamarca e Groenlândia assinaram um acordo de segurança após sistemáticas ameaças de Trump de tomar o território à força, que geraram tensão entre os membros da OTAN. O pacto autoriza a presença militar americana permanente na ilha e cita uma cooperação na área de minerais, mas não concede aos Estados Unidos nenhum direito especial de exploração. Desde 2021, novas licenças para extração de petróleo, gás e urânio estão proibidas no território por preocupações ambientais. Autoridades admitem que há empresas americanas explorando recursos naturais na ilha, mas dizem que são projetos pequenos que podem levar anos até se tornarem operacionais. As condições adversas do Ártico, os altos custos e os riscos ambientais têm ajudado a frear a retirada dessas riquezas, mas o derretimento do gelo provocado pelas mudanças climáticas deve aumentar a pressão para que esse acesso seja liberado. Com as eleições de meio de mandato se aproximando, as declarações de Trump podem estar mirando, sobretudo, o eleitorado americano, preocupado com a disparada nos preços da gasolina e do diesel. Cristiane Ramalho, correspondente da Deutsche Welle de Berlim, para o Jornal da Band.
13: Você vai ver a seguir o uso de spray de pimenta em vagão
1: provoca pânico entre passageiros do metrô de São Paulo.
17: Protesto de estudantes na Argentina contra corte de financiamento de universidades acaba em confronto com a polícia. Daqui a pouco aqui, no seu Jornal da Band.
1: Até já.
20: Oito horas e 14 minutos no horário de Brasília. Já já tem mais um bloco do Jornal da Band. Agora 3 minutos e meio para o noticiário da sua região.
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2: Oito horas e 19 minutos no horário de Brasília. 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
3: Pânico no metrô de São Paulo. Passageiros passaram mal. Olha lá, você vê. Passageiros passando mal depois que um homem jogou um spray de pimenta dentro de um vagão na linha 5 Lilás. Dezenas de pessoas aparecem tossindo e recebendo os primeiros socorros na plataforma da estação. De acordo com a concessionária Motiva, algumas foram encaminhadas para atendimento médico. O homem que jogou o spray de pimenta não foi identificado.
4: Depois da França, agora a Albânia enfrenta protestos de estudantes. Houve confronto com a polícia em vários pontos da capital quando as forças de segurança tentaram dispersar os manifestantes com jatos d'água e gás lacrimogêneo. Prédios públicos foram atacados. Estudantes protestam contra o alto custo de vida, a baixa qualidade da educação e também contra um acordo do governo com um grupo privado para a construção de um resort numa área de conservação ambiental. Eles exigem a renúncia do primeiro-ministro Ed Rama, que rejeitou os apelos.
3: Um protesto de estudantes na Argentina termina em confronto na frente do Congresso. Manifestantes lançaram fogos de artifício e pedras contra a polícia, enquanto agentes formavam um cordão de segurança e dispararam gás lacrimogêneo e jatos d'água. Os estudantes exigem que o governo cumpra uma lei que proíbe cortes no financiamento das universidades públicas. Pelo menos 31 pessoas foram detidas.
4: A Rússia mantém os bombardeios contra alvos na Ucrânia. Esse vídeo mostra o ataque com um míssil a um mercado em Odessa. 4 pessoas ficaram feridas. Também hoje, o governo da Ucrânia retomou os bombardeios contra a infraestrutura de energia russa. As ofensivas acontecem depois do fracassado cessar-fogo anunciado por Donald Trump no fim de semana. A Rússia não aderiu à proposta.
3: A seguir, atirador invade escola infantil nos Estados Unidos e deixa 4 mortos. Ele foi abatido pela polícia.
4: Maior chuva em 40 anos causa enchente em Istambul, na Turquia. Quase 3 mil pessoas saem de casa. Todos os detalhes daqui a pouquinho, aqui no Jornal da Band.
3: Fica com a gente.
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2: Oito horas e 24 minutos no horário de Brasília. Você continua com a programação da Band News FM. No intervalo, último intervalo do Jornal da Band, na edição desta quinta, dia 15 de outubro de 2026, dia do professor. A gente segue aqui até o Jornal da Band, até o encerramento do Jornal da Band. Depois, toda a rede Band News FM se junta ou continua junta para a transmissão de Estudiantes e Flamengo, o primeiro jogo da semifinal da Copa Libertadores da América. Você vai conferir com Silva Júnior na narração, com os comentários de Bruno Camarão e Cicinho e as reportagens de Lucas Belotti. Eu e Yuri Queiroga estarei na apresentação e no plantão. Daqui a pouco tem o início do Band News na área aquecimento, a partir das 8h30 da noite, logo que terminar o Jornal da Band. E quando a bola rolar, o Silva Júnior assume o comando e depois toda a repercussão no Depois do Jogo, aqui na Band News FM. Continue conosco, já o último bloco do Jornal da Band, e depois futebol na Band News FM, com Band News na área, aquecimento, e a bola rolando às 9h30 para Estudiantes e Flamengo, pela primeira partida da semifinal da Copa Libertadores da América, para toda a rede Band News FM reunida.
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0: 8 horas 26 minutos pelo horário de Brasília. Daqui a pouco, o último bloco do Jornal da Band com Eduardo Ineg e também com Adriana Araújo, trazendo as últimas informações da edição de hoje. E claro, nesta semana, a gente tem toda a preparação e toda a expectativa aqui no Grupo Bandeirantes e traz isso na nossa programação para o debate entre os candidatos à presidência da República, que será no domingo às 8 da noite, debate entre os candidatos Luiz Inácio Lula da Silva, do PT, e Flávio Bolsonaro, do PL, que vai ter transmissão ao vivo aqui na Band News FM, junto com as demais plataformas do Grupo Bandeirantes de Comunicação e outras emissoras parceiras.
1: Um atirador invadiu uma escola infantil nos Estados Unidos e matou 4 pessoas. 3 crianças estão entre as vítimas do ataque que aconteceu no estado do Oregon. O agressor, de 16 anos, foi morto antes da polícia chegar à escola, cerca de 3 minutos depois de receber o chamado de emergência. O atirador ainda não foi identificado e aparentemente agiu sozinho. As autoridades não informaram quem foi que o matou. A motivação do ataque ainda é desconhecida.
2: Chuvas torrenciais arrastaram carros e causaram inundações em Istambul, na Turquia. 3 pessoas morreram. Autoridades ordenaram a remoção de quase 3 mil moradores em áreas tomadas pela água. Escolas e serviços não essenciais foram fechados. Equipes de socorro ainda trabalham para resgatar pessoas ilhadas. Foi o maior volume de chuva na cidade em 40 anos.
1: A Coreia do Norte e a China inauguraram hoje uma ponte construída há 12 anos. Caminhões com bandeiras dos dois países começaram a passar pelos mais de 3 quilômetros. A inauguração só aconteceu agora porque a Coreia do Norte teve problemas para abrir rodovias conectando a ponte e postos da alfândega.
2: O príncipe Harry e a mulher Meghan Markle apareceram em público pela primeira vez desde que voltaram a morar na Inglaterra, há quase 2 meses. Eles visitaram uma instituição de caridade e cumprimentaram a multidão que esperava na entrada. Em meio a uma crise com a família real, Harry e Meghan abandonaram as funções na monarquia há mais de 6 anos e se mudaram para os Estados Unidos. Obrigada pela sua companhia. O Jornal da Band está de volta amanhã.
1: Você fica agora com a propaganda eleitoral obrigatória. Boa noite e amanhã tem mais.
2: Tchau, tchau. Até amanhã.
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0: A apresentação foi de Eduardo Oineg e Adriana Araújo. Amanhã, a partir das 7h20 da noite, tem mais uma edição do Jornal da Band, logo após o É da Coisa, com Reinaldo Azevedo, Alexandre Bentivoglio e Carlos Costa. E a partir de agora, toda a rede Band News FM entra nas emoções da Copa Libertadores da América. Vem aí a primeira semifinal entre Estudiantes e Flamengo. Ontem teve Fluminense e Palmeiras, hoje Estudiantes e Flamengo, direto da cidade de La Plata, na Argentina. Silva Júnior vai narrar com os comentários de Bruno Camarão e Cicinho e as reportagens de Lucas Belotti comigo e Yuri Queiroga na apresentação e no plantão.
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8h31 no horário de Brasília. Uma ótima noite para você que está conosco na Band News FM. Esta noite de quinta-feira, dia 15 de outubro de 2026. Noite de Copa, noite de Libertadores da América e noite de começar a decidir uma vaga na grande final lá em Montevidéu. Ontem tivemos a primeira semifinal, hoje a outra, na outra chave, Estudiantes de La Plata, Los Pincharratas e Flamengo buscando o segundo título consecutivo, o primeiro buscando ser o primeiro brasileiro a ser 5 vezes campeão da Copa Libertadores.

0: FM Esportes, que é a nossa página, o canal de esportes da Band News FM. Se você não se inscreveu, inscreva-se, estamos ao vivo por lá. Band News FM Esportes, transmitindo tudo de Estudiantes e Flamengo desde agora no Band News na área aquecimento, passando pelo jogo até toda a repercussão no depois do jogo, que vai até a 1 da manhã. Já com as primeiras informações, sem perder tempo, vamos direto ao local onde as coisas acontecem, Estádio Uno, em La Plata, na Argentina. As informações hoje de Estudiantes e Flamengo, chegando com o Lucas Belotti, que primeiro traz as informações do visitante, do time brasileiro, do Flamengo, atual campeão da Copa Libertadores, Lucas Belotti. Boa noite!
1: Tudo bem, Yuri? Ótima noite a você, a todo mundo ligado e sintonizado no Band News na área. Aquecimento sem grandes novidades. O técnico Leonardo Jardim escolhe os 11 representantes do Flamengo para o primeiro duelo da semifinal da Copa Libertadores da América. Vale destacar que Jorginho é um desfalque de peso, expulso no jogo da volta contra o Independiente del Valle, cumpre suspensão e não fica à disposição. Além do departamento médico, que segue com o Danilo, que fraturou a mandíbula no clássico contra o Fluminense, com a Arrascaeta, que teve uma fratura no punho esquerdo durante a data FIFA, e com Ayrton Lucas e Everton Araújo ainda em fase de transição para o gramado. Sendo assim, Saúl, como já era de se esperar, assume essa condição no meio-campo por conta da ausência do Ítalo brasileiro. Na defesa, Emerson Royal é o lateral direito da Libertadores, uma ideia consolidada do Leonardo Jardim, e o Alexandre é o comandante do lado esquerdo na ausência do Ayrton Lucas. Rossi, Emerson Royal, Léo Ortiz, Léo Pereira e Alexandre. Pulgar, Saúl, Lucas, Paquetá e Carrascal, com Samuel Lino e Bruno Henrique, o capitão à frente. Pedro mais uma vez no banco de reservas, Yuri.
0: E a formação do Flamengo já passada por Lucas Belotti. Do outro lado, um estádio que deve sim pulsar, como pulsam quase todos os estádios argentinos. Los Pincharratas, o Estudiantes, chegando também com as informações de Lucas Belotti.
1: Que também tem muitos desfalques, viu, Yuri? Dores de cabeça pro técnico Cacique Medina na montagem dos 11 da equipe argentina. Isso porque ele não tem dois titulares na defesa suspensos. Gonzalez Pires e Tomás Palacios receberam um terceiro cartão amarelo ainda no jogo contra o Corinthians em Itaquera. Além disso, o Marcos Rojo, aquele ex-Manchester United de seleção argentina, foi contratado pelo Estudiantes, mas teve o nome barrado pela Conmebol. A inscrição não foi autorizada pela entidade máxima do futebol sul-americano e, portanto, o Rojo não fica à disposição. Já a gente conta mais dessa história, que vai ter novos desdobramentos jurídicos na Corte Arbitral do Esporte. Por isso, defensores reservas, principalmente o Funes Mori, que pouco jogou durante a temporada e hoje será um dos zagueiros da equipe Cacique Medina, ao lado do Santiago Nunes. Muslera é o goleiro, aquele que passou vergonha nos Estados Unidos com a seleção uruguaia. O Arrascaeta deve estar bravo com ele, porque foi um dos responsáveis pela precoce eliminação da seleção sul-americana ainda na fase de grupos do Mundial. Mancuso, ex-Fortaleza, é o lateral direito e o lateral esquerdo é Benedetti. No meio-campo, aí dois pilares, não saem do time de jeito nenhum. Piovi e Alexis Castro, autor do gol que levou o Estudiantes à semifinal da Libertadores. Mais à frente, retorno de peso. Thiago Palacios, vice-artilheiro do Estudiantes na temporada, perdeu 2 meses por conta de uma lesão muscular, voltou, ganhou alguns minutos no último jogo do Campeonato Argentino e hoje, pela primeira vez, depois de mais de 2 meses, repito, é titular da equipe dos Pincharatas. Mais à frente, Baltazar Rodrigues de um lado, Tóbio Burgos do outro e Guido Carricho. Esse torcedor do Flamengo lembra da Libertadores do ano passado. O grandalhão é o centroavante titular, Yuri.
0: Essas as informações de Estudiantes e Flamengo. A bola rola daqui a pouquinho, às 9:30 da noite. Menos de 1 hora para a bola rolar lá no Estádio Uno, em La Plata, na Argentina. E a gente vai também sentir durante durante esse início de jornada, como está o clima lá no Rio de Janeiro. A nossa equipe também daqui a pouquinho vai entrar ao vivo direto lá do Rio de Janeiro para trazer toda a expectativa da torcida rubro-negra na capital fluminense. O jogo de ida na Argentina, a volta na próxima quinta-feira, 9:30 da noite, no Maracanã, lá no Rio de Janeiro. E aí daqui a pouco a gente vai ter as informações também da capital fluminense, o Rio de Janeiro, que também está conosco, assim como toda a rede Band News FM, desde Porto Alegre até Manaus, de sul a norte do país, nas emissoras que compõem a rede Band News FM. E claro, em todas as plataformas, é o Brasil inteiro. Todo mundo pelo YouTube.

0: acompanhando a transmissão da Band News FM. Bruno Camarão comenta o jogo conosco. A bola rola já já, 9:30 da noite. Uma sensação de déjà vu pra você, Bruno Camarão. Boa noite.
1: Tudo bem, Yuri? Ótima noite a você, a todos na Band News FM. Pois é, um jogo entre duas equipes que se enfrentaram na última temporada. E o Flamengo só passou graças a uma atuação absurda do Rossi na disputa por pênaltis. Venceu no Maracanã, tomou a reviravolta jogando na Argentina. É verdade que é um Estudiantes diferente, mas um Estudiantes extremamente forte, competitivo, como foi também na fase de grupos na Libertadores da América 2026. Né? Então o Flamengo, por mais que tenha levado vantagem nos dois jogos em disputa, uma vitória e um empate, foram resultados com um placar justo, apertado. Um Flamengo que vai enfrentar um rival que é muito forte coletivamente e que representa a Argentina na Libertadores da América nesse instante. Estamos falando de uma decisão que, para muita gente, precisa ter um argentino. Não sei se para Conmebol, né? Que não estou fazendo qualquer tipo de ilação, mas existe essa sensação institucional importante de que a Libertadores da América não passe a ser simplesmente uma Copa do Brasil. Então, o único representante vivo, que não os brasileiros, é o Estudiantes de La Plata, deixou o Corinthians pelo meio do caminho. Nesse instante, estamos falando de uma decisão que, para muita gente, precisa ter um argentino. Não sei se para Conmebol, né, que não estou fazendo qualquer tipo de ilação, mas existe essa sensação institucional importante de que a Libertadores da América não passe a ser simplesmente uma Copa do Brasil. Então, o único representante vivo, que não os brasileiros, é o Estudiantes de La Plata, deixou o Corinthians pelo meio do caminho, de que a Libertadores da América não passe a ser simplesmente uma Copa do Brasil. Então, o único representante vivo, que não os brasileiros, é o Estudiantes de La Plata, deixou o Corinthians pelo meio do caminho. Classificação em Itaquera, também recheada de emoção. Não foi exatamente superior ao Corinthians em dois jogos, teve problemas, porém voltou a uma semifinal de Libertadores da América depois de quase duas décadas. O Lucas Belotti trouxe as baixas importantes e eu fico com os destaques, especialmente o Palacios do meio de campo, jogador de grandíssima qualidade técnica. O Guido Carrilho é um cara que vai ser muito importante nessas bolas longas, nos lançamentos, para duelar com os defensores do Flamengo. E aí sim, falando do único brasileiro tetracampeão do continente em busca de seu primeiro penta, aposta no Bruno Henrique, que tem uma estrela para jogar Libertadores da América. Pulgar e o Saúl no meio de campo com o Paquetá. Eu imagino o Paquetá talvez como um terceiro homem de meio de campo, com o Carrascal tendo mais liberdade para chegar à frente. Samuel Lino bem espetado pela esquerda. Esse é um Flamengo também usando e abusando na movimentação, do jogo de aproximação e de uma defesa muito sólida. Os quatro últimos defensores são muito experientes, acostumados com jogos grandes. É um Flamengo pronto para esse desafio. Precisa levar uma boa vantagem para o Maracanã.
0: Maracanã que vai receber na próxima semana, próxima quinta-feira, 9:30 da noite, o jogo de volta. O torcedor do Flamengo quer que o Flamengo traga uma vantagem para essa partida. Mas para isso tem que ser resolvido, tem que se fazer tudo já já. E a expectativa para o já-já, para a primeira partida de daqui a pouquinho, vamos ao Rio de Janeiro, acionando a reportagem Band News FM, que acompanha a expectativa do torcedor nas ruas, nos bares da capital fluminense. Eu converso com Luiz Eduardo de Castro, que está conosco ao vivo aqui na Band News FM. Fala, Luiz Eduardo, boa noite, a expectativa aí pelo Rio.
2: É isso, pessoal. Muito boa noite para vocês, para todos que nos acompanham aqui pela Band News FM. Eu falo diretamente de Botafogo, na Zona Sul da capital fluminense, um dos bares mais acostumados à boemia, que normalmente é cheio aqui em Botafogo, de uma tarde especial. Isso porque, apesar de dar nome ao rival da Estrela Solitária, o bar está abarrotado. Para onde se olha é camisa vermelha e preta. O torcedor flamenguista está em peso, presente nas ruas da capital fluminense para apoiar o clube nessa semifinal de Libertadores. E olha, o pessoal está confiante, tá? Conversei com algumas pessoas aqui, todo mundo está falando um placar de 3-0, 2-0, vitórias com folga para trazer esse confronto com uma margem boa de vitória para a semana que vem no Maracanã. O pessoal, inclusive, querendo um resultado diferente das quartas final do último ano, na qual o Flamengo enfrentou o Estudiantes e foi um jogo muito apertado, inclusive sendo definido nas penalidades. Mas, por enquanto, o clima que é esse. O pessoal realmente muito confiante, querendo, desejando e esperando uma boa vitória, até porque, na opinião, opinião dos torcedores rubro-negros com quem eu conversei aqui, o Flamengo é muito mais time no papel do que o Estudiantes, então o pessoal aqui está esperando uma vitória confortável na noite de hoje. Pessoal, volto com vocês.
0: Valeu, Luiz Eduardo de Castro. Bom jogo para toda a torcida rubro-negra, para toda a torcida do Flamengo, que, claro, vai acompanhar aqui na Band News FM com o Silva Júnior, Bernardo, com o Bruno Camarão, com o Cicinho, com o Lucas Belotti, comigo e Yuri Queiroga, as emoções dessa mão de ida da semifinal da Copa Libertadores. Bruno Camarão já trouxe a sua primeira impressão. E quem também está conosco já também para trazer as suas primeiras impressões, a sua expectativa, é Cicinho, aquele que teve as oportunidades, não jogou na Bomboneira, já nos disse outra vez, mas que já experimentou também o clima de estádios argentinos, certamente em partidas tão decisivas como quanto essa que a gente vai viver hoje. Cicinho, seja bem-vindo, boa noite!
3: Boa noite, Yuri, boa noite a todos que nos acompanham pela Band News. Jogo difícil, e a Argentina é isso, nunca vai ser tranquilidade contra uma equipe brasileira, até por questão da rivalidade. O Flamengo já provou isso na fase de grupos, Corinthians provou isso contra o Estudiantes, então assim, é uma equipe que não tem problema nenhum em jogar feio, o Flamengo só não pode querer adaptar-se ao jogo, ao estilo de jogo do Palmeiras, que é o quê? Esperar o adversário para tentar contra-atacar. Flamengo não é time para fazer isso. Palmeiras sabe fazer muito bem. O Flamengo é um time que ele é propositivo. Então, acredito no favoritismo do Flamengo e que o Flamengo consiga um grande resultado. Mas só que tem que tomar cuidado, porque a Argentina é sempre catimbeiro, né? Aquele negócio, os caras falam cuspindo sem... O árbitro vê, eles procuram te irritar, então eles têm toda a artimanha para tentar tirar o brasileiro da zona de conforto. Mas o Flamengo é uma equipe experiente, então acredito num grande jogo do Flamengo essa noite.
0: Toda a equipe apresentada, aliás, falta o narrador, falta aquele que vai dar a voz à partida de daqui a pouquinho, às 9h30 da noite. Estádio Uno, La Plata, arquibancadas próximas ao campo. Nada que nos surpreenda vindo da cultura do futebol da Argentina, Silva Júnior. Boa noite para você.
4: Boa noite, Yuri. Boa noite, amigos do futebol da Band News FM. Esperamos um grande jogo, um grande duelo. Aliás, os times proporcionaram duas grandes batalhas nas quartas de final da Libertadores do ano passado. Foi decidida nos pênaltis do Maracanã, com muita dramaticidade. E eu não espero menos. Eu acho que o Estudiantes é um time, assim, vamos colocar, osso. Osso duro de roer, deve realmente impor dificuldade ao time do Flamengo, especialmente nesse primeiro jogo lá em La Plata. Então a parada é dura para o Mengão nesse primeiro duelo pelas semifinais da Copa Libertadores da América, pela glória eterna, Yuri.
0: Hoje também está rolando Libertadores feminina e o Corinthians já estreou com vitória, venceu o Colo-Colo do Chile por 2-0, a gente já teve os dois primeiros jogos, foi a estreia da Libertadores Feminina, está começando realmente tudo hoje. As duas primeiras partidas já encerradas, o Corinthians bateu o Colo-Colo por 2-0 e o Independiente del Valle e Belgrano da Argentina empataram por 1-1. Os gols do Corinthians marcados por Vicky Albuquerque e Jaque Ribeiro, partida realizada mais cedo, já às 9 da noite, fechando a rodada desta quinta-feira, mas não a primeira rodada completa ainda, a gente vai ter o jogo entre Palmeiras e Universitário do Peru. Palmeiras e Universitário. Teríamos a partida também entre Caracas e Santa Fé, só que o Caracas teve problemas com a emissão de vistos da sua equipe e, portanto, não conseguiu entrar no Equador, onde está sendo realizada a Copa Libertadores Feminina. Os grupos da Libertadores Feminina têm o grupo A, o Corinthians, Santa Fé, Corinthians e Santa Fé que já decidiram Libertadores Feminina e o Corinthians levou a melhor. No grupo B, o Corinthians, Santa Fé, Caracas e Colo-Colo, Caracas está blocado para o grupo do Corinthians, a chave A. Na chave B, que é o grupo do Palmeiras, Del Valle, Belgrano e Universitário do Peru. Na chave C, Cruzeiro vai jogar essa partida, vai jogar esse grupo. Vai ter a LDU na mesma chave, o Olímpia do Paraguai e o Bolívar também no grupo C. E o grupo D, que não tem equipes brasileiras, tem o Deportivo Cali da Colômbia, tem a Universidade de Chile, o Nacional do Uruguai e o Libertad do Paraguai. Essas, portanto, são as representantes, as 16 equipes que disputam mais uma edição da Copa Libertadores Feminina. 16 times divididos em 4 grupos, competição em sede única, como é o costume da Libertadores Feminina nesse ano, é lá no Equador. 2 minutinhos e a gente volta para mais informações de Estudiantes e Flamengo com Lucas Belotti, para mais análises com Bruno Camarão e Cicinho. E daqui a pouco a bola rola às 21h30 para a primeira partida da semifinal da Copa Libertadores entre Estudiantes e Flamengo, aqui na Band News FM, porque aqui o futebol é notícia.
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0: Faltam 10 minutos para as 9 horas da noite no horário de Brasília, 40 minutos para a bola rolar lá em La Plata, na Argentina, para o jogo de ida da Copa Libertadores da América em sua semifinal, Estudiantes e Flamengo. O aquecimento das equipes, e aí já posso observar, já posso chamar também, vou chamar para mais informações aqui do Lucas Belotti, mas aquecimento já rolando, Belotti, e claro, todo mundo, né, todos aqueles que estão envolvidos nessa partida já fazendo seu respectivo aquecimento, e o estádio está completamente lotado para a partida de daqui a pouquinho. Belotti, mais informações de Flamengo e Estudiantes, que jogam daqui a pouquinho.
1: E você falou sobre o estádio lotado, né, Yuri? Esta noite de quinta-feira é extremamente especial para a torcida dos Pintiaratas, porque toda uma geração, talvez, não tenha vivido essa oportunidade, uma semifinal de Copa Libertadores da América. Isso porque a última vez que o Estudiantes chegou nesse estádio da competição continental foi em 2009, quando inclusive conquistou o título, né, contra o Cruzeiro na grande decisão. De lá para cá participou de 8 edições da Libertadores, caindo nas quartas de final 3 vezes, outras 3 vezes nas oitavas, em 2 oportunidades, não passando nem mesmo da fase de grupos. E tem uma história interessante desse elenco do Estudiantes de La Plata, na Argentina, que envolve De Sábato, né? O filho do Leandro De Sábato, histórico zagueiro campeão da Libertadores em 2019, está no elenco atualmente da equipe do Estudiantes. É o Máximo De Sábato no banco de reservas hoje. E no elenco do Estudiantes também está o Sosa, o José Sosa, que não foi campeão da Copa Libertadores com o Estudiantes em 2009, mas jogou com o Leandro De Sábato. Ele tem 41 anos de idade, o José Sosa, e esteve no elenco do Estudiantes ainda antes, né, da conquista da Libertadores da América. Depois foi para o Bayern de Munique e voltou em 2010. Então ficou ausente exatamente num hiato de 2 anos, que foi quando o Estudiantes conquistou a principal competição do continente pela última vez. Então o José Sosa no banco, jogou com o pai, Leandro De Sábato, campeão da Libertadores em 2009, e joga atualmente com o filho, Máximo De Sábato, de 21 anos, também defensor, assim como o pai dele.
0: Para a partida de daqui a pouquinho, a gente viu o Camarão e Cicinho também, mas começando com o Bruno Camarão, as escalações já definidas. Sim. Mas um negócio que a gente... O que a gente pode pegar, é claro, além das mudanças de elenco do ano passado para agora, o que a gente pode pegar de mais marcante, de mudança do contexto dos jogos do ano passado para agora?
2: Difícil fazer essa comparação imediata. São algumas mudanças pontuais na equipe, né? Outro treinador, outra ideia. O que o Estudiantes tem de... qualidade mantida é esse aspecto competitivo. É uma equipe que é muito boa e segue muito boa em bolas paradas. É uma equipe que cruza bastante, é uma equipe que trabalha bastante esse jogo de bolas aéreas. Não à toa superou o Corinthians dessa maneira, especialmente no jogo de ida. Depois o Corinthians empatou, é verdade, com o Caio César. Mas o gol produzido pelo Estudiantes foi a partir disso. E em Itaquera também gerou muitos perigos baseado nesse tipo de lance. A gente está falando de um Carrilho que vai jogar entre os zagueiros. É um cara que, enfim, vai fixar ali a dupla de zaga do Flamengo. Vai incomodar. É um cara que abre espaço para a chegada do Rodrigues, dos pontas. Então é um cara a se atentar. Do lado do Flamengo, Carrascal e Paquetá, a gente vê uma dupla capaz ali de se associar, de controlar o meio de campo. O Saúl é um jogador que tem oscilado também com a camisa do Flamengo, pede espaço, né? Ele clama por mais minutos, em algum momento até ficou, digamos assim, subutilizado no elenco, mas é um cara que também tem condição de acelerar o ataque. E o Flamengo, essencialmente, pode ser letal atacando as costas dos laterais da equipe da casa. Então, tanto Bruno Henrique, que começa como referência, mas invariavelmente cai pelos lados, e o Samuel Lino pela esquerda, Mancuso e Benedetti avançando, ali existe um espaço para ser explorado, para ser atacado pelo Flamengo. No 11 contra 11, no papel, se você fizer aquele famigerado cara a cara, vai dar Flamengo... de 8, 9 a 2, pra, né? Vai ser uma grande vantagem do Flamengo. Agora, coletivamente, no jogo jogado, nesse ambiente do estádio Jorge Luiz Hirsch, sim, as dificuldades se ampliam para o Flamengo. Porém, a equipe carioca, para mim, é bem, bem favorita nesse confronto.
1: O Yuri.
0: Lucas Belotti.
1: Meu, fazer uma comparação, né, do elenco do Estudiantes, o time que na partida de volta venceu o Flamengo, mas acabou posteriormente derrotada na marca da Cal. São vários os remanescentes. O Muslera é o primeiro deles, né? Era o titular naquela partida e segue nessa condição até hoje. O Santi Nunes, o zagueiro, também iniciou aquele jogo. Foi titular, inclusive deu assistência pro gol. E ainda na defesa, a gente tem algumas alterações, né? O Roman Gomes era o lateral direito, hoje atua no Bahia sob os comandos do Rogério Ceni, e o outro zagueiro era o Facundo Rodrigues, que está no futebol da Rússia. Lateral esquerda era o Arza Mendia, que hoje é reserva, é verdade, no Benedetti, mas segue no elenco. O próprio Benedetti jogou esse jogo, fez um dos gols, ou fez o gol do Estudiantes na partida, mas estava atuando um pouco mais à frente como um volante. Ao lado da Mondaraim, que era um dos grandes destaques dessa equipe, né? Foi negociado por uma boa grana com o Bolonha da Itália. Mais à frente a gente tinha o Medina, que está no Botafogo, o Ascacíbar, que hoje está no Boca Juniors, e o Palácios, o Thiago Palácios, o camisa número 10. À frente o Guido Carrijo era o titular. Então o Estudiantes tem algumas trocas, é verdade, mas tem uma base muito parecida com aquela equipe. Saíram 2, 4 jogadores apenas do elenco, e o Arza Mendia, que foi pro banco de reservas. Hoje a condição é do Piovi, que estava no elenco, era reserva, e hoje assume essa condição de titular. Do Flamengo, todos os atletas seguem no elenco à disposição, né? Os que não estão hoje são por outras questões, como por exemplo o Arrascaeta lesionado, o Plata por opção técnica, e o Jorginho, que cumpre suspensão, além do Pedro, que também está no banco de reservas. Mas o Flamengo jogou aquela partida com Rossi, Varela, Léo Ortiz, Léo Pereira, Alexandro, Saúl, Jorginho, Arrascaeta, Plata, Samuel Lino e Pedro.
2: Duas baixas gigantes, né, para o Flamengo. O Plata é uma opção, né, como disse o Lucas, do Leonardo Jardim. Eu imaginava um Plata jogando. Eu imaginava, sinceramente, eu não imaginava o Saúl entre os titulares. Eu pensava em um Lucas Paquetá como segundo volante, né, e um Carrascal tendo essa função um pouco mais adiantada de construção. O colombiano é muito bom nisso. Com os dois caras de lado e na referência o Bruno Henrique ou Pedro, enfim. Mas eu imaginava esse cenário por parte do Flamengo. Leonardo Jardim aposta numa outra construção. Libera Bruno Henrique, tem Samuel Lino pela esquerda, que faz uma temporada espetacular. E fortalece o meio de campo com a presença do espanhol. Arrascaeta, Jorginho fazem uma falta absurda, por mais que o Flamengo tenha um elenco espetacular, mas esses dois jogadores são muito, muito especiais.
3: Cicinho, você falava há pouco que o Flamengo tem time para não esperar apenas o contra-ataque, mas essa formação que o Leonardo Jardim coloca, ela explora um pouco ali de um time que seria mais, digamos que agudo. Não é que vai jogar a bola para o adversário, mas é um time que tem mais agudo e espeta mais.
4: É, exatamente, né? E o Leonardo Jardim, ele tem sempre usado, principalmente o Bruno Henrique, nesses jogos fora de casa. Então, Samuel Lino pelo lado esquerdo e Carrascal pelo lado direito, é velocidade, e você mantém ali a linha de quatro com os dois laterais, até o Emerson Royal apoia um pouquinho mais, mas o Alexandre é esse cara que guarda bem posição. E o Pulgar, que fica ali naquela retaguarda, né? E também o Saúl. O Saúl, ele dá aquela qualidade do Jorginho, é muito parecido o estilo de jogo, dá uma cadenciada no jogo, que tem momentos do jogo que precisa, é experiência. Mas o time do Flamengo é muito ofensivo. O time do Flamengo é uma equipe assim que procura a todo instante o ataque. Só tem que tomar cuidado com a questão do Estudiantes, porque no contra-ataque também eles são fortes. Mas o Flamengo está muito bem escalado, acredito, para essa noite, porque vai ser uma partida muito difícil. Então, a melhor maneira de você neutralizar o seu adversário e você inibir a jogada dos seus adversários, mesmo jogando fora de casa, é você atacando. E é isso que o Flamengo acredita que vai fazer.
0: Faltam 30 minutos para a bola rolar. A gente tem, claro, um pouquinho do clima lá de La Plata, que daqui a pouco recebe no estádio Uno Estudiantes e Flamengo. A bola vai rolar às 9h30 da noite, em exatamente 30 minutos. Silva Júnior narra com os comentários de Cicinho e Bruno Camarão e as reportagens de Lucas Belotti. comigo, Yuri Queiroga, na apresentação e no plantão. Tá encerrado o Band News na área aquecimento, mas o comando agora passa a ser de Silva Júnior, o nosso furacão do rádio, porque vem aí as emoções da Copa Libertadores. 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